0: Irmã Elaine, chegamos a mais um término de mais uma programação local.
1: É uma pena, foi muito gostoso falar com cada ouvinte nesta noite maravilhosa, neste dia tão importante, né?
0: Que Deus abençoe a todos. Olha, eu quero relembrar novamente a todos que essa programação, quarta-feira, ela vai ao reprise, ela vai ao ar novamente, todos os sábados, a partir das 16 horas. Ouve isso. Também a programação Mulheres de Fé. E chegamos a mais um término, e aqui quem despede são as suas irmãs,
1: Elaine Zavanella
0: e Vanessa Cunha.

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2: 21 horas e 2 minutos.

Queridos e amados ouvintes, obrigado pelo carinho da sua sintonia. Vamos dando sequência a esta programação, lembrando a você que toda quinta-feira, aqui em nossa sede estadual da cidade de Ribeirão Preto, nós temos o nosso culto beneficente, a Associação Reviver Help, onde nós estamos aqui com esse culto maravilhoso da Fundação Reviver. Eu quero convidar você, ouvinte, para participar toda quinta-feira, no horário das 14h e também no horário das 19h. Você que vier aqui será abençoado por Deus. Às 14h, a nossa irmã Edna, ela está responsável pelo culto da tarde, onde vários pregadores comparecem e recebem as bênçãos de Deus. No horário da noite, das 19h, nós temos a presença da nossa irmã Raquel Camargo, ela que também traz a palavra de Deus e convida vários pregadores. Estamos na rua Saldanha Marinho, número 740, é a Igreja Pentecostal Deus de Amor, e com seu trabalho assistencial, o seu trabalho voluntário, o seu trabalho onde ajuda milhares de pessoas. Ribeirão Preto tem sido de modo assistido, de modo auxiliado, pelas vidas que aqui vêm, pelas pessoas que aqui comparecem e são auxiliadas através da Associação Reviver Help. Deus abençoe você que tem ajudado, você que tem ofertado, e lembrando que temos também um projeto Casa Aberta, que em breve será aberta aqui na cidade de Ribeirão Preto. Mas até lá, seguimos orando e apoiando a obra da Fundação Reviver.

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0: É o programa Voz da Libertação e vamos seguindo, ouvintes, levando a você a mensagem de Jesus. Que bom nós estarmos juntos, sintonizados no melhor do rádio brasileiro, no melhor da programação cristã no Brasil e no mundo, que é o programa A Voz da Libertação. Ouvintes, eu quero convidar a vocês para nesta sexta-feira, sexta-feira de bênção, sexta-feira de milagres, sexta-feira de libertação, sexta-feira de cura, nesta manhã de sexta-feira, no horário das 9 horas da manhã, você é o nosso convidado a receber o milagre das mãos de Deus. Eu vou estar com os irmãos pregando a palavra, orando por todos e você sendo aí impactado por Deus. Venham conosco juntos cultuar no horário das 9 da manhã, também no horário do meio-dia e também no horário das 2 horas da tarde. E para fechar a sexta-feira, no horário das 19 horas, aí com a presença do pastor Edmilson Fernando, pregando a palavra de Deus e orando por todos nós. Nesta sexta-feira, você não pode ficar de fora, você não pode só ficar ouvindo a programação A Voz da Libertação. Deus tem bênçãos para a sua vida, Deus tem milagres, Deus tem curas, Deus tem também a libertação. Quero convidar você que está me ouvindo agora, que precisa de uma libertação, precisa de cura, precisa de milagre, precisa de bênçãos de Deus. Olha, venham ser abençoados pelo Senhor aqui na Igreja Pentecostal Deus de Amor, na Rua Saldanha Marinho, número 740, no centro da cidade de Ribeirão Preto. A Igreja Deus e Amor aguarda você, aguardamos a sua família, aguardamos a sua casa e principalmente o nosso Senhor Jesus aguarda você que está me ouvindo agora, talvez cansado, abatido, oprimido, angustiado, sem força para continuar, sem força para a caminhada. Jesus garante vitória, Jesus garante vida, Jesus garante libertação. Então nesta sexta-feira você é o nosso convidado para ser impactado pelo poder de Deus. Vamos acompanhar o que aconteceu na vida da irmã Marilda. Ela foi curada, ela estava precisando do milagre, mas o Espírito de Deus abençoou a sua vida.
1: Qual é o seu nome, irmã? Marilda.
0: Qual que é a bênção, irmã Marilda, que a irmã vai contar para Jesus?
1: Eu estou fazendo um tratamento com o médico, pastor, e ele delatou a pupila do meu olho, e eu não sabia. Tinha que trabalhar, eu comecei a trabalhar em casa, eu passei muito mal hoje, eu cheguei aqui pela misericórdia de Deus. E eu não dormi à noite, e eu me senti muito mal, doía até meu coração. As pernas doíam muito, mal-estar dentro do olho, mal-estar no corpo, nas pernas. Pastor, quando eu entrei aqui dentro da igreja, eu não estava aguentando nem andar. Eu cheguei aqui dentro da igreja, começou o Senhor a orar, aquilo desapareceu do meu corpo.
0: Só da irmã entrar na igreja e começar a oração, Jesus fez a obra na vida da irmã. A obra
1: na minha vida, sumiu, desapareceu.
0: Deus te abençoe, irmã Marilda. Olha aí, ouvintes, o que acontece, hein? Quando a igreja ora, nossa irmã Marilda foi abençoada por Deus, curada por Jesus, e é o que Deus tem para fazer nesta sexta-feira aqui em nossa sede estadual, na Rua Saldanha Marinho, 740, entrada pelo estacionamento, também na Rua Florencio de Abreu, 124. Venham você, a sua casa, a sua família, tragam os enfermos, tragam aí as pessoas que precisam do milagre, precisam da cura, precisam de ser tocados, precisam de uma libertação. Nesta sexta-feira, Deus tem algo na sua vida. E olha, eu quero lembrar a você que já estamos neste último mês, é o último mês já do propósito do formulário O Deus do Impossível. É o último mês desse formulário do Deus do Impossível e você não pode deixar de fazer esse propósito, hein? Venham pegar o seu formulário, fazer o seu propósito nessa campanha. Deus, Ele quer te ajudar. Deus, Ele quer abençoar a sua vida. Em 4 grandes horários, 9 da manhã, 12:00, 14:00 e às 19:00. Isso mesmo, às 19:00. Você pode vir escolher um desses horários e ser impactado pelo poder de Deus. Olha, a oração da libertação será feita em seu favor.
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É a oração, ouvintes, a oração da libertação, a oração da resposta de Deus, a oração do milagre, a oração da bênção, a oração que Deus, ele ouve. O povo de Deus ora. Quando o povo de Deus ora, Deus abre os céus e envia sua unção, envia seu poder, e todos são abençoados e agraciados pelo poder de Deus. Então, olha, nesta sexta-feira, então, 9 da manhã, 12:00, 14:00 e 19:00. Eu estarei com os irmãos no horário das 9 da manhã, ao 12:00, a presença do nosso querido cooperador Josias, à tarde, a presença do nosso querido irmão Rafael Silva, isso mesmo, o pastor Rafael vai estar pregando a palavra de Deus, e à noite, nosso querido irmão Edmilson Fernando, o pastor Edmilson vai estar pregando a palavra, orando por todos nós, e nós vamos ver o agir de Deus e o trabalhar de Deus na nossa vida e também na nossa casa e na nossa família. Não falte, venham ser abençoados, venham ser tocados, venham ser libertos, venham com o seu propósito. Você irá receber uma oração especial, uma oração de poder, uma oração de fogo, uma oração de libertação, e Deus vai te ajudar. Anote o endereço: Rua Saldanha Marinho, 740, no centro da cidade de Ribeirão Preto. Não fique de fora, somos a Igreja Pentecostal Deus é Amor.

0: Tem uma pessoa aqui que você percebe no seu peito uma falta de ar e parece que dentro da sua está tudo inchado. Vem cá. Teu coração parece que vai explodir. Deixa eu falar com esse irmão aqui. Olha para mim, irmão. Seu nome, irmão?
1: José.
0: Mão José, é desse jeito que o senhor sente?
1: É isso mesmo. Tem dia que eu vou fazer caminhada, eu tenho que estar respirando, forçando para respirar, de tão ruim que fica aqui no meu peito.
0: Quem acredita que Jesus cura o Mão José? Vem cá pertinho, Mão José. Fecha os olhos. Há poder no nome de Jesus. Toca na vida do irmão José agora. Toca no coração dele. Receba um milagre, irmão José. Arabaço e andarabacai. Em nome de Jesus. Em nome de Jesus. Quem crê que o irmão José está curado, diga glória a Deus. Quem crê que a igreja está sendo contagiada pelo poder de Deus, receba um milagre em nome de... Olha para mim, irmão. Eu senti descer fogo do céu aqui, ó. O senhor sentiu calor, hein?
1: Senti, irmão.
0: Cadê a dor? Cadê o mal?
1: Ó, irmão, eu não estou sentindo, não.
0: Tá sentindo mais nada? Não. Jesus curou o senhor.
1: Eu estou curado, em nome de Jesus.
0: Aleluia, irmão José.
1: Tontura.
0: Como é que é?
1: Estava me dando até tontura.
0: Entendi. O senhor estava ficando zonzo assim, estava quase caindo.
1: Hoje mesmo, quase que eu desmaiei lá na praça.
0: Mas Jesus fez um milagre. Em nome de Jesus. O senhor mora onde aqui em Ribeirão Preto?
1: Na Vila Virgínia.
0: Vila Virgínia, povo de fé, levanta a mão, Ribeirão Preto, dá glória a Deus, porque Jesus está fazendo o milagre neste lugar.
2: Qual o seu nome, irmã?
3: Neli.
2: Ô, irmã Neli, qual foi a benção?
3: A benção, irmão, eu peguei o formulário e falei com Deus, se a minha aposentadoria saísse, eu vinha trazer o dízimo. E saiu ontem a minha aposentadoria. Aleluia. E hoje eu já vim e já paguei meu dízimo. Aleluia. Glória, em nome de Jesus.
2: Aleluia, quem dá glória a Deus? Que fé, minha irmã. Sua aposentadoria saiu. Hoje a irmã está aposentada, é isso?
3: Graças a Deus, estou aposentada.
2: Mas esperou muito tempo, irmã?
3: 6 meses.
2: 6 meses em andamento. E agora a irmã veio aqui, pegou o formulário, fez o voto.
3: Fiz o voto e já paguei meu voto pela honra e glória do Senhor Jesus.
2: Que benção. Hoje a irmã está feliz. Olha que alegria. Quem pode dar uma glória a Deus pela benção que a irmã recebeu através do voto? Amém? A senhora mora aqui em Ribeirão Preto?
3: Mora aqui no Simeone.
2: Simeone, olha o que Deus faz, igreja. É o poder de Deus. Quem pode dar um glória a Deus bem forte? Quem pode bater palma para Jesus?

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0: muito bem, 21 horas 30 minutos, horário de Brasília, ótima noite. Como é que nós estamos? E eu quero a sua mensagem, tá? Porque vamos aproveitar, sim, vamos aproveitar muito conteúdo. Eu quero a sua informação, a sua participação também. Itaim Paulista, irmã Maria Raimunda, vamos orar daqui a pouquinho. Mas qual é a sua? Eu quero a sua expectativa para o aniversário da igreja. São 64 anos, senhoras e senhores, ladies and gentlemen, são 64 anos e nós temos muito a compartilhar, muito a viver. Por que é que vamos ficar aqui retidos, não é? E deixar passar esta oportunidade? Não, eu quero a sua mensagem. Eu quero que você compartilhe conosco. Elis Rodrigo, Pai Senhor, seu pedido de oração está aqui. Essa enfermidade sairá. Deus trará cura sobre a sua alma. Sinara também conosco. Pai Senhor Jesus de Massinara, Deus abençoe a sua vida, a sua família, toda a sua causa aqui apresentada. Vamos orar a Deus, o nosso Pai. Mas eu quero a sua mensagem. Sim, e você vai compartilhar conosco a expectativa para o aniversário dos 64 anos da Igreja Pentecostal. Deus é amor. São 21 horas e 32 minutos. Finanças de agora, Diego, vamos lá. É o bloco informativo, é aquela pequena pausa, virada de conteúdo. E na volta, vamos com o cooperador Wesley Macedo. 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Deus, o nosso sustentador. Até já.
1: Seja sempre bem-vindo à Rádio Deus é Amor. A gente vai para mais informações aqui. Carreira profissional. Estudo indica que 78% das empresas estão com dificuldades para contratar. 78% das empresas aqui no Brasil seguem com dificuldades para contratar, segundo o indicador que mede o nível de otimismo de profissionais com qualificação e recrutadores em relação à economia e ao mercado de trabalho. Segundo especialistas da consultoria, o dado é importante porque mesmo com o pessimismo dos entrevistados aumentando pelo segundo semestre consecutivo, 18% das empresas planejam recrutar mais nos próximos meses, o que demonstra resiliência nas projeções de contratação. A taxa de desemprego entre profissionais qualificados manteve-se em 3,0%, índice bastante inferior à taxa geral do país, que é de 5,8%. Mesmo com o contexto de cautela, 78% das empresas relatam dificuldade em contratar profissionais com qualificação e 63% acreditam que o desafio deve permanecer estável, enquanto 25% projetam piora. Na escolha de novas oportunidades, fatores não salariais seguem como determinantes para a tomada de decisão. Pacotes de benefícios, equilíbrio entre vida pessoal e profissional, perspectiva de crescimento, modelo de trabalho, presencial, remoto ou híbrido e distância da residência ao escritório estão entre os aspectos mais citados. O mercado reflete um ambiente de maior atenção e de piora da confiança, afirmam especialistas. E ainda completam que adiar decisões de contratação pode ampliar riscos, resultando em escassez de talentos e pressões salariais no futuro. E sugere que as organizações equilibrem prudência com planejamento e ação estratégica para atrair, reter e engajar profissionais-chave em um cenário desafiador. Desigualdade salarial. Quem poupa mais dinheiro? Homens ou mulheres? Pesquisas indicam que homens, em média, acumulam mais dinheiro guardado como poupança ou aplicações do que as mulheres. Contudo, a diferença não se explica apenas por hábitos de consumo ou disciplina financeira. Os dados apontam que questões estruturais e culturais têm peso decisivo nesse desequilíbrio. Segundo dados de laboratório de pesquisas, em 2024, as mulheres ganhavam, em média, 85% do salário dos homens, com diferença ainda maior para mulheres negras e latinas. Apesar do aumento da presença feminina em cargos de maior remuneração, elas seguem sendo maioria em funções de menor pagamento. Outro fator é a interrupção da carreira para assumir responsabilidades de cuidado, como a maternidade. Estudos apontam que, em 2020, mais de 60% dos 53 milhões de cuidadores de adultos ou crianças com deficiência nos Estados Unidos eram mulheres. Essas causas afetam promoções, aumentos e contribuições para a aposentadoria. Medidas como planejamento orçamentário, criação de fundos de emergência e investimento regular podem ajudar a melhorar a segurança financeira individual, de acordo com o documento. No entanto, a responsabilidade não deve recair apenas sobre as mulheres. Políticas públicas, iniciativas empresariais e serviços financeiros mais inclusivos são apontados como essenciais para a resolução do problema.
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5: Amados e queridos ouvintes do programa A Voz da Libertação, a paz do Senhor Jesus, este que comunica com todos vocês, seu irmão em Cristo, Wesley Macedo, passando por aqui para compartilhar uma reflexão da palavra de Deus. Livro dos Salmos, de número 3, verso de número 5. Eu me deitei e dormi, acordei, porque o Senhor me sustentou. Estimados, o Salmo de número 3 é um Salmo de Davi. Quando mesmo fugiu de diante da face de Absalão, seu filho. Certamente, você se lembra da triste história da fuga de Davi, que saindo do seu palácio, atravessou o ribeiro de Cedrom e foi se esconder por um tempo da fúria do seu filho rebelde. Diante desta terrível perseguição, Davi estava triste, aflito. Ele declara neste salmo: os meus adversários têm se multiplicado, são muitos os que se levantam contra mim. O perigo estava à sua porta, o adversário estava próximo, sua vida estava correndo riscos. Mas, todavia, neste momento, Davi lembra do seu Senhor e recorre a Ele. Apesar da adversidade que estava enfrentando, o salmista, quando busca a Deus, ele encontra refúgio e resposta diante do cenário que estava vivenciando. E é neste momento que Davi declara: eu me deitei, dormi, acordei, porque o Senhor me sustentou. Queridos ouvintes, esta expressão é fenomenal, pois apesar dos adversários estarem planejando o seu fim, estarem planejando destruírem a sua vida, Davi, ele não fica ansioso ou desesperado. A ansiedade poderia gerar nele a inquietude para a sua alma e o sentimento que algo pior iria acontecer. Quantas vezes, diante de uma má notícia, diante de um cenário de turbulência, a ansiedade gera no ser humano esta inquietude e preocupação com aquilo que pode acontecer. Porém, quando olhamos para o Salmo de número 3, Davi, diante deste cenário de perseguição, ele tem uma atitude que podemos ter para as nossas vidas como exemplo. Ele recorre ao seu Senhor. Ele recorre àquele que poderia ali socorrer no momento da adversidade. O salmista, ele reconhece que ele só estava vivo e desfrutando da provisão, pois o Senhor estava o sustentando. O que você tem passado? Qual cenário você tem enfrentado? Por vezes, as circunstâncias da vida podem trazer aflições e o sentimento que tudo vai dar errado. Mas quando depositamos a nossa confiança em Deus, independente do momento ou situação, Ele, o Senhor, sempre será o nosso ajudador que nos sustentará em todos os aspectos. Façamos como Davi, confiemos em Deus de toda a nossa alma e teremos vigor para deitar-se, paz para dormir e força para levantar-se, pois Ele, o Senhor Deus, é o nosso sustentador. Que Deus em Cristo te abençoe. que Deus, o nosso Pai, continue sustentando a sua vida e a sua família. Fique com esta palavra em nome de Jesus.
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1: Meu nome é Nelma Emerick, falo de Belo Horizonte, de onde acompanho aqui essa programação abençoada da Igreja Pentecostal Deus é Amor. Embora não seja desse ministério, aprecio e amo muito. Tenho sido grandemente abençoada pelas transmissões dos cultos, das quartas-feiras, das sextas-feiras, e todos os pastores que estão aí como locutores, apresentando e trazendo aí testemunhos edificadores para a nossa vida. Graças a Deus pela vida de vocês. E eu vou contar brevemente um testemunho, o mais recente, né, dos milagres que me ocorreu nessa semana. Na última sexta-feira, eu estava participando do culto Guerra contra o Mal com o pastor Kleber de Oliveira. E há 3 anos eu venho sofrendo de uma infecção urinária, cujos exames foram feitos e não diagnosticava exatamente o que vinha acontecendo. No exame de urina, acusava a existência de uma bactéria. Mas, muito embora eu tenha sido medicada por várias vezes por vários antibióticos, nada estava resolvendo. Inclusive, na semana passada, eu também fiz uso de uma outra medicação que o médico havia prescrito. Então, nesse culto da tarde, eu estava sentindo muitas dores e eu estava atribuindo a essa infecção. E eu me questionava com o Senhor por que é que isso vinha acontecendo até hoje, se essa bactéria estava resistindo aos antibióticos, por que essa bactéria e qual seria, estava aí resistindo aos antibióticos. E naquele dia eu senti muitas dores, né, quando fui fazer minhas necessidades fisiológicas, muitas dores ali. E aí eu comentei e conversei com o Senhor ali naquele culto, sendo grandemente edificada pela palavra, o Senhor me falando ali a todo tempo que Ele ia me curar. E o pastor Kleber de Oliveira obteve a revelação da parte de Deus que o Senhor estava curando pessoas com infecção urinária, e eu tomei aquela palavra para mim, tomei posse pela fé daquela palavra. E logo que eu acabei de orar, no final ali do culto, das ministrações, eu comecei a sentir uma dor muito forte na hora de urinar. E quando eu fui urinar, saiu um sangue, fiquei extremamente preocupada, mas era Deus operando, glória a Deus. O Senhor operou grandemente e eu expeli um cálculo renal que eu jamais pensei que tivesse. Inclusive, não foi diagnosticado na ultrassom que eu havia feito há um tempo atrás. Então, já há 3 anos quase que esse cálculo renal vem sendo aí mantido, estava sendo mantido nos meus rins, na bexiga, né? E graças a Deus ali eu expeli aquela pedra e na hora, irmãos, a dor sumiu, passou ali. Aquela infecção foi estancada pelo poder do sangue de Jesus. Agradeço a oportunidade, glorifico o nome do Senhor e agradeço demais a ajuda dos irmãos nas orações, nas transmissões dos cultos, que são muito edificantes. Deus tem grandemente abençoado todo aquele que escuta essa rádio. Deus abençoe. O nome do Senhor foi glorificado nesse milagre que Ele fez, que Jesus fez na minha vida. Um grande abraço, a paz do Senhor Jesus.
2: Muito bem, estamos na expectativa desta grande festa, é verdade, mas também os cultos continuam, o trabalho continua, não é? Há um desenvolver de atividades na igreja, continuamos a buscar a face do Senhor, continuamos a crer que Deus é poderoso e que faz maravilhas e opera sinais, é verdade. Então, olha, continue conosco, porque nós queremos adorar ao Papai do Céu, ao Deus Todo-Poderoso. E olha, cada milagre, cada testemunho, não é, cada momento de participação, mesmo que a irmã esteja distante, o irmão esteja distante, como o caso da nossa irmã, acompanhou o culto na guerra contra o mal em um dos horários e foi tocada pelo Senhor, foi abençoada por Deus. Tem a oportunidade? É hoje, é agora, é já, sim. E Deus, olha, continuará a trabalhar em nossas vidas. Vem conosco, vem com fé, vem com alegria na presença do Todo-Poderoso. Um abraço, Ronald. Ele é de Fortaleza, IPD de Fortaleza. Manda um abraço aos irmãos aí da Assembleia, que estão a acompanhar a programação. Deus abençoe a vossa vida, no nome de Jesus Cristo. Vamos lá, meu povo. Continuamos a falar do amor de Cristo, da bênção, da vitória, do cuidado e da resposta do nosso Deus e do nosso Pai. Cristo tem o milagre para a nossa vida. Boa noite, a Laura, São Luís, no Maranhão. Um abraço, Laura. Deus abençoe a sua vida, querida irmã, em nome de Jesus Cristo. Edinaldo Ferreira, peço oração pela minha filha Ellen, está no meio de dor, vamos orar. Jardim São João, Guarulhos, um abraço. Povo de São João, povo de Guarulhos, povo de fé. Estive aí já nessa igreja em São João. Maravilha! E Deus continua a derramar a resposta. Deus abençoe a todo aquele que está conosco. Vamos lá, irmãos, desfrutar da maravilha do nosso Deus e do nosso Pai. Lucineide Maciel, vamos lá, Pai do Senhor, peço oração pela família, para que Deus, não é, dê o livramento. Vamos orar e todo o trabalho de bruxaria, feitiçaria, maldade, obra do inferno, sai em nome de Cristo. Está repreendida agora toda a obra do mal, em nome de Jesus Cristo. O Senhor te dá a bênção, o Senhor te dá a vitória, creia nisso, não desista. Jerônimo está conosco, ele é de Jaçanã, diz: o som está limpo e cristalino. Um abraço. Esse termo cristalino é antigo, hein? Irmão Jerônimo deve ter uma jornada muito longa. Abração, irmão Jerônimo. Chega limpo e cristalino. Sabe quando se falava em cristais, Diego, na época? Falava-se muito, os mais antigos, não é? Tinham esta pureza do cristal. Hoje é tudo plástico. Hoje é tudo, não é? Feito à moda errada. Tudo manipulado, os cristais, aquela coisa fina, refinada, já desapareceram. Meu Deus do céu. Só Deus para ter misericórdia. Mas nós cá estamos para dizer que Deus é bom, Deus é maravilhoso. Um abraço, Adriele está conosco. Parabéns à nossa IPDA. Fui criada neste ministério, tenho hoje 35 anos. Fui batizada no Jordão do Bororé. Chamado isso, né? Jordão do Bororé. Era o meu sonho. Fui liberta a longa distância por um culto na rádio com o saudoso missionário. Eu sentia muito oprimida, não queria ficar sozinha dentro de casa, sentia que havia algo maligno a observar-me, acompanhar-me. Liguei a rádio.

0: Salvei vocês também. Agora
1: sim, somos felizes por Cristo. 21h55. Continue a mandar a sua mensagem. Continue a compartilhar conosco. Somos felizes por este ministério. Somos felizes pela chamada divina. Somos felizes, não é? Porque Deus nos escolheu. Respeito, acredito que, apesar da má intenção de muitas pessoas à volta, e tem gente que tira um tempo só para triturar a igreja, falar mal da igreja, enfim. Irmãos, nós somos filhos de Deus, queremos morar no céu. Lugar que é feito por seres humanos, não é? Vai ter erros, terá defeitos, mas também tem acertos e tem a perfeição de Cristo que nos faz viver a bênção e a vitória. Então, fique conosco, hein? Vamos um louvor, Diego, para fecharmos aqui este momento. 21h56, Rádio Deus é Amor, 22 tem a oração do encontro com Deus.

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0: Boa noite.
2: 21 horas e 59 minutos, rios de água viva fluem, ô glória. Vem conosco para esta noite, meu povo, daqui a pouquinho, hein? A oração do encontro com Deus, a entrega total, vamos entregar tudo ao Senhor, vamos buscar a Deus, clamar ao Senhor, vamos entregar nossa vida, nosso sentimento, a nossa alma, Senhor, nosso Deus e nosso Pai. Então, prepare o seu coração. 22 horas, daqui a pouquinho, eu oro com todos vocês e Deus abençoará a nossa noite. Até já.
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2: 22 horas e 1 minuto.

0: 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A nossa Igreja Pentecostal Deus e Amor, sede mundial, está na presidência da serva de Deus, Erenide Oliveira Miranda. Ministério este fundado pelo nosso querido saudoso missionário Davi Martins de Miranda. E aqui em Ribeirão Preto, a nossa Igreja Pentecostal Deus e Amor, sede estadual, está aos cuidados do homem de Deus, pastor Cláudio Santos. Nossa igreja localizada na rua Saldanha Marinho, 740, no centro de Ribeirão Preto. 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Aceite a gloriosa paz do nosso Senhor e Salvador Jesus Cristo, deste que vos fala, teu irmão em Cristo presbítero João Batista, no prosseguimento do programa A Voz da Libertação e também na apresentação do espaço do presidiário. Programa este para nós falarmos, alcançarmos os nossos amados e queridos irmãos que encontra encarcerado. Muito bem, queridos e amados ouvintes, vamos prosseguindo com o programa Voz da Libertação e também na apresentação do espaço do presidiário. Eu quero neste momento e já chamo você para orar, para nós buscarmos a presença do Senhor. Queridos, a Bíblia vem nos dizer que tudo quanto pedimos em oração, crendo, receberemos. Eu creio que quando nós oramos, nós buscamos a presença do Senhor, com certeza tudo torna mais fácil, tudo torna mais real em nossas vidas. Vamos então, na oração, buscar a presença do Senhor Jesus Cristo na noite de hoje.
1: Elevo os meus olhos para os montes, de onde me virá o socorro? O meu socorro vem do Senhor, que fez os céus e a terra. Ore com um homem de Deus, e a bênção chegará até você.
0: Soberano Deus, maravilhoso Pai, Pai de nosso Senhor e Salvador Jesus Cristo, neste momento, meu Pai, eu oro em favor dos ouvintes, dos meus irmãos presidiário e de todos quantos estão ouvindo o programa A Voz da Libertação. Pai, que na noite de hoje o Senhor possa, Deus, ir de encontro o meu irmão presidiário, a minha irmã presidiária e a todos quantos estão ouvindo, Senhor, o programa A Voz da Libertação, a apresentação do espaço do presidiário, os meus queridos e amados irmãos que encontram no cárcere, juntamente comigo, Pai, orando agora, buscando o Senhor, aleluia, a Tua maravilhosa presença, Pai. Ó Deus, eu creio, Pai querido, que na noite de hoje, meu Deus, o Senhor vai operar, como já tem operado na vida deste irmão presidiário, na vida deste ouvinte, Pai querido. Abençoa, Senhor, visita o meu irmão Edson Evangelista, juntamente com a esposa, nossa irmã Benilda. Visita, meu Pai, o nosso querido irmão Edson Coutinho, juntamente com a família. Senhor, visita toda a minha família, Pai querido, a minha família, os meus filhos, os meus amigos. Ó Senhor, visita o local onde eu trabalho, Senhor. Ó Deus da providência divina, que o Senhor possa visitar, Senhor, cada um dos meus amigos, companheiros de trabalho. Ó Senhor, abençoa a Sheila, abençoa, Senhor, a Jô, abençoa o Reginaldo, abençoa, Pai querido, a Cris, abençoa a Yamara. Ó Deus querido, ó Deus poderoso, Visita, Senhor meu Deus, a Daniela. Visita o Márcio Alves. Ó Deus da providência divina, que o Senhor possa ir de encontro, meu Pai, o Senhor José. Que o Senhor possa ser com ele e toda a família, Senhor meu Pai. Ó Deus da providência divina, ó Deus poderoso, ó Deus maravilhoso, visita a Luciana, visita o Guilherme, visita, Senhor meu Pai, o Gustavo. Senhor, que o Senhor entra com a providência, meu Pai. Ó Deus, visita o Everton, ó Deus da providência divina, que o Senhor possa fazer algo melhor em nossas vidas, Pai querido. Aleluia, Senhor. Ó glória a Deus, aleluia. A Tua palavra nos diz, Pai, que tudo quanto pedir, Senhor, no Teu nome, Pai, crendo, nós receberemos. Ó Senhor, no dia de hoje, este meu irmão presidiário não teve a visita da pessoa amada, não teve a visita do filho querido, não teve a visita do amigo, mas Senhor, meu Pai amado, Pai da glória, que o Senhor possa nesta noite acalentar o coração do meu irmão presidiário, já que ele não teve a visita esperada, Senhor. Ele está triste, está cabisbaixo, mas ó Deus, o Senhor é o Deus da providência, o Senhor é o amigo, o Senhor é o pai, o Senhor é a mãe, enfim, Senhor, visita cada presidiário, visita as minhas irmãs presidiárias também, que esperavam uma visita no dia de hoje, Senhor, mas não foi realizada esta visita da família tão esperada pela Tua filha, Pai amado. Ó Deus da providência divina, que o Senhor possa então visitar a Tua filha neste momento e jogar por terra esta tristeza que está sobre o coração da Tua filha. Ó Deus de glória, ó Deus poderoso, Senhor, eu creio que nesta noite, Pai, o Senhor irá tocar na causa que está perdida para minha irmã, na causa que está perdido para o meu irmão, nesta causa que está perdida, aleluia, por este ouvinte, meu Pai. Ó Deus da providência, nós sabemos e cremos que na oração, quanto pedirmos, aleluia, para Ti o Senhor fará. Ó Deus, eu estou crente nesta oração. Ó Pai querido, visita, Senhor meu Deus, os demais ouvintes, visita, Senhor, aleluia, a nossa irmã Edna Martins, visita a nossa irmã Tânia, Senhor. Deus, visita a nossa irmã Creuza, a nossa irmã Carme, lá na cidade de Jardinópolis. Também a nossa irmã aqui, a Carme, aqui de Ribeirão Preto. Ó Deus, visita nosso querido pastor Cláudio Santos e família, pastor Edmilson Fernando e família. Senhor, visita nossa igreja em geral, a diretoria deliberativa e a consecutiva, meu Pai. Visita nosso irmão pastor Lorival de Almeida, juntamente com toda a família, Senhor. Meu Deus, abençoe a equipe de evangelização do presídio, meu Pai. Senhor, que o Senhor possa colocar em nosso coração o desejo de estar cada vez mais evangelizando os presídios, levando a Tua palavra para o coração daquela irmã presidiária, levando a Tua palavra para o coração do meu irmão presidiário. Ó Deus da providência divina, aleluia! Nós sabemos, ó Pai, que naquele lugar ali é um lugar de sofrimento dentro daquela cadeia, mas ó Pai, o Senhor, eu creio que o Senhor está com Teu filho. Ó Deus, que o Senhor possa cada vez mais visitá-lo, que o Senhor possa cada vez mais acalentar o coração dele, meu Pai. Deus da providência divina, manifesta, Senhor, o Teu poder, manifesta, Deus, a Tua glória. Visita a equipe de evangelização dos presídios da região noroeste do estado de São Paulo. Visita também toda a equipe aqui da evangelização do presídio aqui, da Coordenadoria Norte aqui do estado de São Paulo. Senhor, seja com cada coordenador, Pai, a qual coordena este trabalho do evangelismo do presídio, Senhor. Abençoa toda a equipe, os irmãos, as irmãs. Senhor, que o Senhor possa também abençoar a nova equipe que está começando agora para evangelizar aqui a região de Ribeirão Preto, os irmãos, as irmãs ali da cidade de Franca. Senhor, que o Senhor seja com cada um das irmãs, cada um dos irmãos. Ó Pai amado, Pai querido, eu creio, Senhor, porque tudo isso é para a salvação das almas. Esta equipe levantada é para nós levarmos a Tua palavra até o coração daquele irmão, daquela irmã que encontra-se no cárcere. Deus abençoe esta programação, confirma, Deus, a bênção. Visita minha esposa, nossa irmã Regina Helena. Vai jogando por terra, Senhor, todos os embaraços, todas as investidas do Satanás, que agora caia por terra, meu Pai. Deus da providência divina, Deus maravilhoso, ó Deus, que o Senhor possa operar grandemente. Visita o Paulo César, Senhor, que seja com ele, que cuida dele, livra ele, Senhor meu Pai. Deus, muito obrigado pela oportunidade de orar em favor dos presidiários e também orar em favor dos ouvintes do programa Voz da Libertação. Deus, muito obrigado. Eu agradeço a Ti, em nome do Pai, do Filho e do Espírito Santo de Deus. Amém. E graças a Deus. Meu querido e amado irmão presidiário, é mais uma noite na tua presença. É verdade, é mais uma noite aí com você dentro desta penitenciária. Eu mesmo, teu irmão em Cristo, presbítero João Batista, com muita alegria, hein, querido irmão presidiário. Amada irmã presidiária, vou com vocês até as 23 horas desta noite e eu já quero e já vou oferecer para você este belíssimo louvor, Quero Ganhar Almas, do CD Toque com Fé, com a cantora Ângela Gonçalves.

e amado irmão, amada irmã, Deus, ele pôs no meu coração esse desejo de estar falando das maravilhas do Senhor para você. É noite de alegria. Vamos nos alegrar. Vamos estar agradecendo a Deus por tudo quanto tem acontecido. Você está neste cárcere, mas Deus está cuidando de você.

É, meu querido e amado irmão presidiário, querida e amada irmã presidiária, talvez você possa estar se questionando, o irmão João Batista, nesta alegria toda, é porque ele não está aqui comigo. É porque ele não está atrás destas grades. Irmão, quero dizer a você e digo que quando você se apega em Deus, as coisas, por mais dura que seja, nós conseguimos resistir. Porque, na verdade, não é nós que resistimos. Porque Deus, o Filho de Deus, já resistiu por nós. A Bíblia vem dizer, querida irmã, amado irmão, que Jesus Cristo padeceu na cruz do Calvário para levou todos os nossos pecados, e que não são poucos, muitos. Querido irmão, a vontade do inimigo, que é Satanás, era jogar você por terra, mas ele foi enganado. Você foi jogado nesta penitenciária. Desculpa a expressão, querido irmão presidiário, amada irmã presidiária. Mas o inimigo das nossas vidas perdeu mais uma vez. Porque você está dentro desta penitenciária, eu posso dizer para você que você está segura. Você está seguro. Porque Deus está cuidando de você. Talvez você aqui fora, o Senhor Deus não ia poder estar te livrando de tudo quanto ia acontecer na tua vida. Querida irmã, amado irmão, olha, faça uma retrospectiva da tua vida. Você sentado aí agora, você olhando para esta laje, você já imaginou quantos livramentos o Senhor Deus já concedeu para você? Lembra daquela bala perdida? Na verdade, não foi uma bala perdida. Foi o próprio Deus que desviou ela. Oh, meu irmão, oh, minha irmã, você acha que Deus não tem cuidado de você? Você acha que Deus não te livrou? Você está dentro deste cárcere, porque Deus, ele está te dando mais uma oportunidade. Deus está te dando uma oportunidade para você vencer. Deus está te dando uma oportunidade para você vencer.

Ou Glória, irmã presidiária. Irmão presidiário, olha quanto Deus te ama. Olha quanto Deus te livrou. É momento de você agradecer a Deus. E Deus, Ele vai continuar te livrando. Deus vai continuar dando livramento para você, até mesmo dentro desta penitenciária. E quando você sair daí de dentro, sabe por quê? Porque Deus te ama. Deus, Ele tem muitas bênçãos para entregar na sua vida. Não deixa de receber o que Deus, Ele tem para te agradecer, para te dar. Não atrapalhe o que Deus, Ele quer fazer na sua vida. Simplesmente, apresente-se ao nosso Senhor e Salvador Jesus Cristo e diga a Ele: Senhor, eis-me aqui. Senhor, eu quero lhe agradecer por tudo quanto o Senhor me fez na minha vida e está fazendo agora. É momento de você agradecer, ser agradecido ao Senhor. É o espaço do presidiário na comunicação amiga do seu irmão em Cristo, presbítero João Batista. Vou com você até às 23 horas desta noite.

É, meu querido e amado irmão presidiário, tá difícil, tá difícil. Ore a Deus, busque a Deus. Ele vai te ouvir.

com toda certeza, se você orar, Deus vai mudar a sua história. E olha, quando nós recebemos uma profetização, Deus ele vela com aquilo que ele fala. Deus ele vela pela sua palavra. Deus ele cumpre a sua palavra. Se Deus falou com você, com certeza vai acontecer.

0: Vamos prosseguindo com o programa Voz da Libertação e também apresentando o espaço do presidiário na comunicação amiga do seu irmão em Cristo, presbítero João Batista, com muita alegria, hein? Agora chegou o momento dos testemunhos dentro do programa Voz da Libertação e também na apresentação do espaço do presidiário. É um momento agora muito importante dentro da programação Espaço do Presidiário. É o momento do testemunho. Eu vou trazer novamente o testemunho do nosso querido irmão Francis. É um testemunho repetitivo, mas talvez o meu irmão chegou agora no presídio, ou chegou ontem, ou chegou alguns meses atrás, ou alguma semana atrás, não conseguiu ouvir. Escute, tenho certeza que a sua fé vai ser aumentada na noite de hoje.
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3: Meu nome é Francis Lins, eu sou um milagre na mão de Deus. Com apenas 19 anos de idade, eu fui preso, trancafiado dentro de uma cela fria e sombria e me mandaram para a maior cadeia da América Latina, Casa de Detenção de São Paulo, Carandiru. Só que dentro do Carandiru tinha igreja, inclusive tinha Igreja Evangélica Pentecostal Deus e Amor. E ali dentro do cárcere, eu tive uma experiência com Deus. Eu voltei para os caminhos do Senhor. Eu me reconciliei com Deus. Dia 2/10/1992, massacre no Carandiru. Aconteceu uma rebelião e os presos começaram a quebrar a cadeia. E nesse inteirinho, a tropa de choque invadiu o pavilhão 9, deram rajada de metralhadora no portão, subiram para o segundo andar, terceiro andar, quarto andar, quinto andar, tiraram dezenas e centenas de vida. Todos os presos foram obrigados a ficarem nu, do jeito que nasceu, tanto crente como ladrões. Os policiais vinham cantando: o choque chegou, vocês pediram, Fleury mandou, e davam rajada de metralhadoras. E nesse inteirinho, meus queridos irmãos, você ouvia gritos, você via mortos caindo no chão, presos que estavam vivos se fingindo de

Eu era um deles. 38, 9 milímetro fuzil apontados para nossas cabeças. Quando os policiais foram apertar os gatilhos daquelas armas para matar os crentes no quinto andar do pavilhão 9, para a honra e glória do nome do Senhor,

Penal. Com 15 dias, chegou o carcereiro na minha cela e disse: quem é o senhor Francis Insley? Sou eu. Abriu a porta da minha cela, me deu uma requisição e falou:

Vara de Execuções Criminais do Estado de São Paulo assinou teu alvará de soltura. E a partir daquele dia eu saí dali sem dever nenhum dia para a justiça. E hoje eu já estou em liberdade há 16 anos. E hoje eu sou uma nova criatura. E eu agradeço essa riquíssima oportunidade em nome de Jesus.

0: Aí está, queridos e amados ouvintes, o testemunho do Francis Lins. É um testemunho repetitivo, né, como eu disse, mas é um testemunho que chama a atenção dos irmãos que encontram-se no cárcere, porque todos os dias, todas horas, chega um presidiário dentro de uma unidade prisional. E aí ele tem a oportunidade de ouvir este testemunho para chamar a atenção dele. Queridos ouvintes, nós vamos agora para a mensagem da Palavra de Deus com o pastor Lorival de Almeida. Também uma mensagem reprisada, uma mensagem que vai chamar a sua atenção, ouvinte do programa A Voz da Libertação e também o programa Espaço do Presidiário. Eu costumo dizer que estamos na maior penitenciária do mundo, que é o mundo. Os irmãos estão presos, foi julgado, sentenciado, está cumprindo a pena. Enquanto eu e você está aqui nesta prisão, a qual é o mundo, podemos ser presos a qualquer momento, em qualquer situação espiritual. E nós vamos esperar o grande julgamento e podemos ser condenado para o resto da eternidade. Então ouça você, querido irmão ouvinte do programa Voz da Libertação, a todos quantos estão acompanhando o programa Espaço do Presidiário. Para os meus irmãos presidiário, eu digo para os irmãos vigiar, para os irmãos sair da presença do mal. E para você também, ouvinte, você que está do lado de cá, cuidado, porque você pode ser preso a qualquer momento. Escute.
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2: Eu quero hoje fazer uma colocação, né, dentro do nosso programa. E fica como a nossa meditação de hoje. Questão do telefone celular, né? O telefone é de uma utilidade sem tamanho. O telefone celular se tornou já o... Alguns chamam de smartphone, eu chamaria de dumb phone. No caso, ao invés de telefone inteligente, eu diria que quem usa às vezes pode ser muito, mas muito privado da inteligência, se não souber usar, é claro. Nós estamos vendo, é uma coisa recorrente, né? Qualquer horário do culto, você vai abrir a Bíblia, tem uma pessoa tirando foto. Você vai cantar, tem uma pessoa filmando. Que, aliás, para mim, filmar eu cantando é um desastre, né? Mesmo porque eu sei que eu, congregacionalmente, posso cantar com a igreja, mas meu tempo de cantar já foi. No sentido da afinação, essas coisas, que eu vou cantar sempre. Mas é inacreditável a falta de liberdade que você tem ao se pronunciar, ao abrir a Bíblia, ao cantar, até na hora de pedir as contribuições, é foto daqui, é foto dali. Dentro de uma igreja, vamos ouvir a irmã cantar um hino, a irmã fulana de tal, se falar irmã, às vezes a pessoa não reconhece que está falando com ela, né? Tem que falar cantora, né? Cantora ou cantor. Senão, parece que tem que ter esse título. Levantou o cantor, a cantora, a banda, o conjunto, enfim. É flash, é... parece um... acabou, enfim. A coisa se tornou de uma tal forma, não estou dizendo que é pecado o uso de... Eu estou dizendo que a forma de usar, no mínimo, precisa ser revista, né? E eu comecei... Você imaginou se Moisés tivesse, eu diria, eu agora vou me posicionar, tivesse na carne, como estão as pessoas que... Onde eu vi o pastor falando... As pessoas não ouvem o pastor falar, ficam tirando foto. As pessoas não ouvem o hino, não prestam atenção. estão ouvindo uma linha melódica ali, mas não conseguem entender a mensagem, porque estão mais ocupadas ou gravando, ou tirando foto, do que preocupadas em ouvir o que Deus está falando através da mensagem, através do hino. Imagine que Moisés estivesse na carne como esses estão, que isso carnalidade é. Porque eu entendo que você chegou na igreja, aliás, não sei por que levar o celular para dentro da igreja, deixa dentro do carro, ou dentro da bolsa, desliga o celular. É uma falta de respeito, às vezes, determinadas situações, pessoas atendendo o celular, falando ao celular, tirando foto, gravando. É uma falta de respeito, para não dizer uma falta de educação. Agora, imagine você se Moisés estivesse na carne, igual você, fotógrafo do horário da mensagem do culto, estivesse passando pela sarça, né? E eu acho que ele passaria e nem perceberia a sarça. Mas se percebesse, de repente ele ia fazer um selfie com a sarça ali, né? Eu e a sarça, olha nós na foto. Mandaria pro Face, pro Twitter. Olha só, gente, que interessante, é um foguinho aqui. Não iria perceber o que estaria acontecendo, porque estaria muito ocupado com o seu Samsung Galaxy, com o seu iPhone 6 de tela grande, não é? Então, ouvinte, o que eu quero dizer é que o celular tem privado muitas pessoas de perceberem o mover de Deus que está acontecendo. O celular é muito importante na vida das pessoas e não é pecado. Mas o celular está. O celular, os tablets estão se tornando inconveniente, tirando a atenção das pessoas em momentos sagrados. E não é só dentro do culto, não. Celulares, tablets, computadores estão também sendo um concorrente terrível, disputando a amizade entre o casal, entre mãe, filhos, pais. E não me venha com essa história de que não, eu posso muito bem estar na mesa jantando e posso ter um papo no meu, conversando com alguém ali e manter a atenção. Olha, sinceramente, você está querendo enganar quem? Se for para continuar com mentira, então vamos parar o assunto aqui. Que bobagem é essa? A sua atenção se tornou fragmentada, a sua concentração nos assuntos da família, no assunto do casal, você que está com o seu celular, com o seu tablet, você que está no Instagram, no Face, no Twitter, até querem falar igual americano, Twitter, pois é. Não me venha com essa conversa de que não, eu consigo conciliar. Olha, sinceramente, para com isso. Ou você presta atenção numa conversa ou na outra. Infelizmente, hoje as pessoas acordam com o celular na mão, porque o celular hoje também é o despertador, né? Vão tomar o café da manhã, quando não estão em jejum, claro, com o celular. É manda mensagem daqui, é lendo notícia dali, vai para o trabalho. Aquilo já se transformou, enfim, no seu amigo inseparável. Está no trabalho, está com o seu celular ali, esperando alguém passar um zap zap, esperando saber a fofoca do dia. Antigamente tinha aquele hino que o Zé cantava, você sabe a notícia do dia, hoje você sabe a fofoca do dia. E aí vai. As pessoas não respeitam reuniões, não respeitam aulas, não respeitam cultos, não respeitam o trabalho que lhe dá o ganha-pão, não respeitam ordens expressas dentro das empresas, não respeitam nem o momento sagrado de ir ao banheiro. Porque agora, se a firma lá tem 20 funcionários e tem um banheiro só, vai ter que fazer mais, porque as pessoas vão para o banheiro, leva o quê? Leva o celular para ficar lá no Face, para ficar lá, não é? Já fizeram até celular que não molha, porque daqui a pouco as pessoas vão para o banho com o celular também para ficar lá, zap-zapeando, faceando, tweetando, instagramzando, tá lá. Agora, o que mais chama a atenção é que as pessoas não percebem o mal que estão fazendo a si mesmas, à própria família, aos próprios filhos, ao cônjuge, à família, à igreja e à comunhão com Deus. As pessoas passam mais tempo com os seus celulares nas suas redes, buscando informações e transmitindo informações do que com a esposa, esposo, filho, filhas, amigos. A coisa ficou tão feia, ouvinte, que até a pessoa vai se alimentar. Tira uma foto do prato de comida, eu e o arroz com ovo. Olha só, gente, brócolis. Pelo amor de Deus. Como foi que nós chegamos à prisão? À dependência tão ridícula e absurda? a escravidão da tecnologia, da informação, da notícia e do bobeirol do século XXI. Leva-se até o celular para a cama. Marido de um lado, esposa de outro. E aquele olhar fixo ali naquela telinha azulada ou avermelhada. De vez em quando, De repente, desliga-se o telefone. Ah, boa noite, meu amor, boa noite. Vão pro sono, dormir. E não é que desligam, porque não, porque lá apareceu lá 5% de bateria. Tem que recarregar. Aí se recarrega a bateria do celular, se recarrega a bateria do homem, da mulher que estão ali, e não se recarrega o companheirismo, não se recarrega o que é próprio do casal, nada. Não admira que tenha tanta coisa ruim acontecendo ao nosso lado e a gente não perceba. E ao mesmo tempo se sabe o que acontece na vida dos outros, em outros continentes, em outros países, e não se consegue perceber a destruição que está acontecendo ao nosso lado. E trago isso aqui porque ao meu coração trouxe uma indignação sem tamanho. A filmagem que fizeram do cantor na sua necrópsia e colocaram na internet. Sinceramente, minha opinião, não tem outra coisa a não ser cadeia. Não é possível que as coisas continuem dessa forma. Na igreja, não se presta atenção. Às vezes eu paro o culto e faço em tom de brincadeira, porque hoje se você falar, irmão, o celular não é bom ser usado nesse momento, sempre tem um ou outro que vão em defesa do que está usando o celular e taxam o pastor de quadrado, insensível. Meu Deus, quem é o insensível na história? Respeita-se o que se está falando, entendendo que é Deus quem está falando, ou se acha ainda que é a mensagem da igreja ou do pastor? Não se respeita uma necrópsia, não se respeita um culto, não se respeita um hino, não se extrai a mensagem do hino, e aí vai.

0: se estivesse com o seu iPhone, ele não perceberia a sarça. É o que está acontecendo. É muita gente não está percebendo o mover, não está percebendo o fogo da renovação e estão morrendo espiritualmente, sendo vencidos por armadilhas e escravidão do inferno. Porque não tira o celular da mão em momento algum da vida. Nem no momento mais sagrado, que é o momento da devoção, o momento de estar na presença de Deus, e outro momento sagrado, que é o momento da família. Reflita sobre isso. Você vai ver quem é que está sendo quadrado, antiquado. É só olhar o desastre ao seu redor. Abra os olhos, abra os olhos. Escravidão não é só através da cocaína, não é só através da maconha, não é só através do êxtase, não é só através de barbitúricos e outras situações. Escravidão também tem a escravidão do celular, do tablet, a escravidão do computador, do zap zap, do Face, do Twitter, do Instagram, sem falar a burrice que isso traz. Pessoas que expõem gratuitamente as suas particularidades, a sua vida, de uma forma depois a serem, enfim, massacradas, porque elas mesmas pediram o massacre. Pense um pouquinho nisso.
1: Aí está, queridos e amados ouvintes, a explicação para esta noite em questão de ser preso. Como que você entendeu o que o Espírito Santo de Deus ele veio dizer na boca do nosso querido irmão, pastor Lorival de Almeida. Então, amados, fique atento, não deixe que o inimigo roube a sua bênção.

amados e queridos ouvintes, estamos chegando ao término de mais um programa local em Ribeirão Preto. Igreja Pentecostal Deus e Amor, Rua Saldanha Marinho, 740 Centro de Ribeirão Preto, hein? Estamos chegando ao término de mais uma programação. Nós vamos devolver o som para o estúdio, de lá continuará a programação Voz da Libertação. Vai vir a identificação das emissoras, o giro informativo, e aí sim nós vamos diretamente para a sede mundial das Igrejas Deus e Amor. Lá se encontra o estúdio central nacional e internacional, programa Voz da Libertação, dentro da sede mundial das Igrejas Deus e Amor. E de lá continuará o programa A Voz da Libertação. Por aqui fico eu, despeço de vocês, teu irmão em Cristo, presbítero João Batista. Fiquem todos na paz do Senhor Jesus Cristo. Todas

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2: 23 horas.

Eu saúdo a igreja com a paz do Senhor Jesus. Abram as suas Bíblias, meus irmãos, em 1 Coríntios, capítulo 11, versículo 26. Porque todas as vezes que comerdes este pão e beberdes este cálice, anunciais a morte do Senhor até que venha. Sente-se em nome de Jesus, sente-se. Louvado seja Deus. A gente já conhece, meus irmãos, o objetivo da ceia, sabemos o porquê nós estamos aqui. E toda ceia a gente dá uma faladinha, não é, a respeito da ceia no seu contexto geral. Estamos aqui celebrando, estamos aqui fazendo memória do Senhor. Estamos aqui celebrando a comunhão, estamos aqui participando do corpo e do sangue de Jesus Cristo nesse pão e nesse cálice. E temos para isso, meus irmãos, é claro, algumas normas, algumas coisas que nos fazem entender que a ceia do Senhor não é para qualquer pessoa. A ceia do Senhor é para o rebanho, é para a igreja, é para as ovelhas do Senhor. A ceia do Senhor, nós não participamos dela de qualquer maneira, ou seja, vivemos a vida mundana, vivemos a vida desagradável ao Senhor, infringindo todas as normas estabelecidas por Deus, e depois achamos que não é. Não, esse alimento, meus irmãos, é um alimento espiritual para pessoas espirituais, para pessoas que têm uma vida espiritual abundante. Não quer dizer com isso pessoas perfeitas, não quer dizer com isso pessoas que não cometem erros, que não têm, às vezes, as suas questões diárias, não é? Nós temos, nós não somos perfeitos, mas nós temos um Deus também que é poderoso para nos ajudar, e eu acredito totalmente que o que mais nos faz seguir adiante é Deus permitir triunfar a sua misericórdia. Pela misericórdia do Senhor aqui estamos, pela misericórdia do nosso Deus participamos do corpo e do sangue de Jesus Cristo, e podemos fazer acertos com o Senhor a qualquer momento da nossa vida. Deus sempre está aberto a um coração arrependido, a um coração que confessa e deixa o seu erro. Deus sempre está aberto a isso, não é? Eu comentava com os irmãos a respeito de tudo quanto o Senhor Jesus fez por nós. E os irmãos sabem, eu prego sobre a Santa Ceia, sobre a Ceia do Senhor, há mais de 30 anos. E a gente busca sempre uma inspiração de Deus, busca a ajuda do Espírito Santo, para que a gente possa, dentro do próprio texto ou não, sempre trazer algo relacionado, é claro, à Ceia do Senhor, mas algo que possa vivificar a igreja e que faça a igreja raciocinar, pensar, dar lugar a um pensamento mais profundo a respeito disso que nós estamos aqui na presença de Deus para fazer hoje, participar da Ceia do Senhor. Quando a Bíblia Sagrada fala, porque todas as vezes que comerdes este pão e beberdes este cálice, eu lembro aos irmãos que nós celebramos a ceia do Senhor de 30 em 30 dias, mas houve uma época que se celebrava a ceia basicamente todo dia. Depois aumentou-se o prazo aqui e ali, enfim, as igrejas ocidentais têm esse costume de celebrar de 30 em 30 dias e algumas de 365 dias em 365 dias. Mas de qualquer maneira, o que a Bíblia diz é que todas as vezes que comerdes este pão e beberdes este cálice, não importa se seja semanalmente, não importa que seja de 30 em 30 dias ou de ano em ano, o que importa é que todas as vezes que nós comermos e participarmos da ceia do Senhor, a Bíblia Sagrada nos diz que nós estamos então anunciando, devemos estar então anunciando a morte do Senhor até que venha. O Senhor Jesus nasceu como homem por nossa causa. Ele sofreu tudo o que sofreu por nossa causa. Por causa de você, por causa de mim. Ele levou sobre si as nossas dores, as nossas doenças, as nossas enfermidades. Morreu na cruz do Calvário. Uma morte que era para ser a nossa morte, mas ele morreu em nosso lugar, para que nós pudéssemos ver sobre ele o castigo que nos traz a paz, e ver sobre ele os nossos pecados levados até a cruz do Calvário, até o monte da crucificação, e assim podermos ser perdoados pelo sacrifício de substituição que ele morreu, ou que ele atravessou por nossa causa, tudo por nossa causa. Poderia ter terminado a história com a morte de Cristo, mesmo porque a morte foi do corpo,
não é? Jesus poderia ter partido diretamente à presença do Pai, sem ter de passar pela ressurreição, mas Ele ressuscitou também por nossa causa. Porque tinha de ser assim. Eu não estou falando da questão ressurreição, estou falando do porquê da ressurreição. Nasceu, viveu, sofreu, morreu, tudo por causa de você, tudo por causa de mim, por causa da gente. E também ressuscitou por nossa causa. Ressuscitou deixando-nos a promessa que haveria de voltar um dia para buscar o seu povo. E nós vamos dividir essa volta, esse regresso do Senhor, nas suas duas partes possíveis. Para nós resumirmos essa volta, nós colocamos como a primeira etapa dessa volta o arrebatamento da igreja. E a segunda etapa, sua vinda em glória com todo o procedimento que vai acontecer nesse momento. Mas principalmente, meus irmãos, quero falar com vocês hoje a respeito do arrebatamento da igreja. Nós estamos aqui para participar do corpo e do sangue de Jesus. E nós sabemos, meus irmãos, que não é uma questão de encher a barriga, não é uma questão de algo gostoso. Eu não acredito que alguém aqui com dinheiro no bolso diga assim: ixi, vamos fazer um banquete, vamos fazer o seguinte, estou com uma fome, vamos comer um jantar daqueles caprichados. Ah, então vamos tomar um suco de uva com um pedacinho de pão. Ninguém faz isso. A pessoa quer logo pensar numa coisa tipo assim: ah, eu vou comer um baita do churrasco, um filé mignon com fraldinha, com batata assada, com arroz de... como é que é? Arroz de brócolis, essas coisas novas, eu nem sei como é que é, mas bom, mas tudo bem. Não, as pessoas elas não querem saber se querem alimentar-se fisicamente com uma coisa gostosa, eu diria, para o físico, de comer um pedacinho de pão com um cálicezinho de suco. Então esse alimento é diferente, meus irmãos, porque esse alimento não interfere no nosso gosto gastronômico. É totalmente espiritual, tem o seu objetivo. E nós temos de ser tocados pelo objetivo, tocados pela mensagem, pelo significado. E temos de ser tocados também, mesmo quando nós conseguimos extrair da palavra de Deus algo que talvez para nós soa diferente por nunca termos ouvido dessa forma essa mensagem. Mas se Jesus nasceu, se Jesus viveu, se Jesus sofreu, se Jesus morreu, se Jesus ressuscitou, tudo por nós, e diz que vai voltar também por nós, nós temos que, no mínimo, todas as vezes que nós comemos este pão e bebemos este cálice, estar anunciando a morte do Senhor até que venha. No mínimo. Nós temos aqui, meus irmãos, três procedimentos: anunciais a morte do Senhor até que venha. Embora a Bíblia fala sobre a morte e a vinda, não pode vir aquele que não ressuscitou. Então temos de passar também pela estação da ressurreição de Cristo. Você já parou para pensar o quanto é importante nós refletirmos em tudo que é incluído na mensagem da ceia do Senhor? Está incluída a morte de Cristo. E quando falamos na morte de Cristo, nós estamos falando na nossa vida. Quando nós estamos falando na morte de Cristo, nós estamos falando na entrega dele, quando ele se oferece para morrer no nosso lugar. Não é porque nós éramos bons. Se nós fôssemos bons, eu diria, se nós somos bons, até digo, não faz sentido alguém sacrificar-se por nós. Não haveria necessidade de ninguém sacrificar-se por você nem por mim, se nós fôssemos boas pessoas, ou se nós merecêssemos a nossa salvação. Nós precisávamos de alguém que morresse por nós, porque nós não éramos e não somos bons. Quando eu digo bons, meus irmãos, não quer dizer que nós não sejamos boas pessoas, vocês estão entendendo, não é? Nós somos boas pessoas, somos cidadãos, respeitadores da lei, nós somos pessoas que ajudam a sociedade a ser melhor, mas nós estamos falando em todo o sentido abrangente da palavra bons.
Por mais que nós possamos entender que somos boas pessoas, nós nunca, jamais, com as nossas próprias atitudes, com a nossa própria maneira de viver, nós poderíamos alcançar a graça de morar nos céus, porque nós somos pecadores. Todos nós somos pecadores. E precisávamos de alguém que morresse por nós, e Jesus morreu por nós na cruz do Calvário, e hoje nós estamos anunciando a morte dele aqui. Quando nós anunciamos a morte de Jesus Cristo, nós estamos dizendo ao irmão, estamos dizendo à comunidade cristã ou não, olha, nós já temos esperança, de nós mesmos nós jamais poderíamos ver a Deus, mas te anuncio que Jesus morreu por nós na cruz do Calvário. Nós temos a esperança de ver Deus. Nós fomos reconciliados com Deus pela morte de Cristo na cruz do Calvário. E para não ficar só, não morreu, morreu que... Então tá, fomos reconciliados. Quando nós tomamos, comemos esse pão e bebemos esse cálice, nós anunciamos não só a morte, da morte até o retorno, até o venha, aconteceu a ressurreição de Cristo. A ressurreição de Cristo foi diferente da ressurreição de Lázaro, foi diferente da ressurreição de Tábita ou Tabita, foi diferente da ressurreição de todos os que a Bíblia Sagrada relaciona como ressuscitados, porque esses tornaram a morrer. Mas Jesus, tendo ressuscitado, ele venceu a morte, ele aniquilou o império e o poder da morte. O que isso quer dizer? Isso quer dizer que quando nós estamos nele, nós também somos vencedores sobre a morte. E podemos falar como o apóstolo São Paulo dizia: onde está a sua vitória, ó morte? Onde está o seu aguilhão, ó morte? Graças a Deus! Graças a Deus! Pelo sacrifício, pela ressurreição de Cristo. Tendo Cristo em nossa vida, nós podemos celebrar e anunciar a morte e a ressurreição de Cristo. E dizer à morte: morte, você foi vencida pela morte de Cristo na cruz do Calvário. Louvado seja Deus, aleluias. E até que venha. Jesus ascendeu ao céu. Ele subiu para o céu. Tem hora que eu fico pensando, meus irmãos, a nossa fé vai até onde? Até onde vai a sua fé? Até onde vai a nossa fé? A nossa crença, a nossa fé no Senhor, ela se limita até um determinado ponto. E isso é muito do nosso entendimento, é muito do nosso conhecimento. Infelizmente, nós temos verificado multidões e multidões que acreditam em Deus, até acreditam em Jesus Cristo, mas tem um limite nessa fé e nessa crença. Podem acreditar que tenha vindo o Messias, até que tenha morrido na cruz do Calvário, mas esbarram na ressurreição. E quando se fala no retorno de Cristo, então, no arrebatamento da igreja, até nos chamam de loucos. A questão de uns 35 dias, 40 dias atrás, um famoso repórter de um canal majoritário de televisão no Brasil criticava o presidente americano e os americanos que acreditavam no arrebatamento da igreja e que acreditavam totalmente no cumprimento das profecias, não só do Apocalipse, das profecias de uma forma geral, que ainda não foram cumpridas. E esse repórter dizia que os Estados Unidos da América do Norte haviam declarado que Jerusalém seria a capital de Israel e iriam mudar a embaixada americana para lá. E esse repórter falou em tom de desprezo, gozação, não que ele não acredite em Deus, até acredita, mas a fé é limitada até um determinado ponto. Ele dizia: porque aqui muitos americanos acreditam
que Jesus vai voltar, que Jesus... E deu aquela risadinha sarcástica. Eu gostaria de poder dizer a ele que não são só muitos americanos, não, muitos brasileiros também. Eu sou um brasileiro que acredito nisso. Porque não faz sentido acreditar na morte de Cristo, tão somente até na sua morte, sem a sua ressurreição e sem a sua vinda, o seu retorno, para nos levar para que onde quer que ele esteja, nós estejamos também, senão o nosso fim vai se apodrecer a nossa carne dentro de uma sepultura, e ali ficaremos e a nossa história estará encerrada, e para mim não faz sentido e não tem graça nenhuma. Não é questão de nos preservarmos das coisas que o mundo oferece, não, não, não. Não é questão de nós vivermos uma vida santificada e, imagina, eu vivo uma vida diferente, o mundano faz tanta coisa e morreu, vai todo. Nós estamos falando de profecia. Nós estamos falando, meus irmãos, numa das coisas mais maravilhosas que pode estar encerrada dentro do coração do cristão que lê a palavra de Deus e acredita nela. Estamos participando da ceia do Senhor e anunciamos que ele morreu, e anunciamos que ele ressuscitou, e anunciamos que ele vai levar essa igreja para a sua glória. Ele vai levar essa igreja para o lugar que ele disse: vou preparar-vos lugar, e já está preparado esse lugar. Agora, quando eu digo, meus irmãos, que muitos limitam a sua fé até um determinado ponto, eu não estou dizendo também só a questão da ressurreição ou não. Eu estou dizendo também a respeito da desistência de muitas pessoas em viver uma vida separada. Nós somos o povo que habita à parte. O desânimo que tem alcançado tantos corações. Muitas pessoas estão se desanimando na estrada cristã da vida. Muitas pessoas estão se desanimando de fazer o bem. Muitas pessoas estão se desanimando de viver uma vida perante o Senhor, consagrada, santificada. E não é que nós temos a sensação, é uma realidade que está acontecendo e está muito presente. O mundo tem sufocado com a sua liberdade falsa. O mundo tem sufocado com a sua pregação fácil através de todos os veículos de comunicação. Tem sufocado a fé de muita gente, simplesmente por questionar algo como o arrebatamento da igreja. Semana passada, quando eu falei um pouquinho sobre arrebatamento da igreja, eu recebi, mas foram muitas pessoas: pastor, que bom, há muito tempo eu não ouvia falar do arrebatamento da igreja. Por que será, hein? Por que será? É porque as pessoas estão passando por um processo de desânimo previsto na palavra de Deus. Muitas pessoas, por acharem que está demorando demais, estão se desanimando. Estão se entregando às fábulas, estão ouvindo mais o homem do que Deus. Não é que não acreditam em Deus, acreditam em Deus. Mas a sua crença tem sido limitada por essa imposição satânica de sufoco. E não é que era imprevisto, não. Isso era previsível na palavra de Deus. A iniquidade tem aumentado a cada dia. O amor das pessoas tem se esfriado. Uma pessoa que participou da ceia, uma pessoa que conhece a Deus, uma pessoa que conhece a doutrina da Bíblia Sagrada, não estou falando de doutrina de homem, não, estou falando da doutrina da Bíblia Sagrada. Uma pessoa que conhece os preceitos de Deus, conhece o caminho da verdade. Porque uma pessoa como essa haveria de retroceder diante de uma palavra falsificada do Evangelho que Satanás lança de todas as formas possíveis em nossos dias. Porque, meus irmãos, infelizmente, não é só na vida secular, mas também até dentro das igrejas, muitas pessoas vivem atrás da fama, não é? Muitas pessoas vivem atrás, não, quero ser conhecido, quero ser pregador famoso, eu quero ser cantor famoso. E alguns vivem atrás da bufunfa mesmo. Alguns vivem atrás da bufunfa, da grana, da mula. E essas pessoas, meus irmãos, não se poupam para atrair para si a atenção. Não se tornam famosas, elas se tornam notórias, que é muito diferente. Se tornam conhecidas por uma polêmica negativa. Na vida secular, o cantor está lá, não faz sucesso nenhum. Se é homem, ele arranca a camisa, perde um peso, faz como é que é esse negócio que barriga de tanquinho, né? E fica só de short lá na internet, no outro dia já fez sucesso. A moça, a mulher, tira a roupa, vai dançar funk,
faz o maior escândalo, ou posa nua, ou tira da cintura para cima, aí logo está fazendo sucesso. E a sensação que eu tenho, meus irmãos, é que é isso que está acontecendo. Muitas pessoas, no afã de querer ser alguma coisa ou de querer ter alguma coisa, essas pessoas, mesmo tendo conhecido a Deus, estão pisando em cima da palavra de Deus. Porque o mundo está achando que isso é bonitinho. Porque o mundo está dizendo que a vida tem que ser assim e que ninguém tem que regrar a vida de ninguém. Ninguém tem que regrar a vida de ninguém. Mas quem quer ir morar no céu tem que pautar a sua vida pela palavra de Deus, senão no céu não entra. Pode até não acreditar, pode queimar a Bíblia, pode falar mal de Deus, mas se quer morar no céu, a sua vida tem que ser pautada na palavra e pela palavra de Deus, senão não tem lugar para morar no céu. Não, não tem. E está cheio de crente que está da mesma forma. Eu vou falar a verdade para os irmãos, tem dia que me dá um certo asco de pessoas crentes que querem se aparecer. Eu pensei que era o contrário. Eu pensei que o verdadeiro crente, ele se permitisse diminuir para que Cristo crescesse. Mas parece que não é assim que as pessoas entendem. E para se aparecer, eu vou usar uma sentença que parece pesada, mas é só para vocês entenderem o que eu estou dizendo. Para se aparecer, são capazes de vender a própria mãe. É gente envolvida no fuxico gospel, na fofoca gospel, na balada gospel, aqui em Sorocaba, como é que foi lá? A boate gospel, o carnaval gospel. Estou dando uma vontade de quebrar esse microfone na minha cabeça, assim, só de raiva de ver esse tipo de coisa. Só não faço porque dói. O pastorzinho vai lá, lê um livrinho ou participa de TDA e já acha que é doutor. Aí começa a buscar também a sua forma de querer se aparecer, vai crescer. Aí eu fiz um curso teológico. Não tem teólogo maior do que o próprio Satanás. Quer se aparecer? Pode até se aparecer. Pode buscar os seus meios. E um dos meios mais felizes que as pessoas estão encontrando para se aparecer é falar mal dos pastores, é falar mal das igrejas. E tem um monte de crente acompanhando e dando os seus... É like, né? E dando os seus likes. Curtindo. Mas vai curtir um fogo do inferno também, bacana, hein? Mas vai curtir. Porque não é possível que as pessoas não estão entendendo o laço que Satanás tem colocado para que as pessoas caiam nesse período entre a ressurreição de Cristo e o arrebatamento da igreja. A Bíblia Sagrada é clara quando diz que ele sabe que o tempo dele é curto e tem descido sobre vós com grande fúria. Será que não dá para entender isso? Nós estamos aqui anunciando a morte do Senhor até que venha, comendo desse pão e bebendo desse cálice, e nós não podemos, meus irmãos, deixar de falar e doutrinar a igreja da forma que nós estamos doutrinando. Eu vou falar do que Deus já está falando e nada mais. Nós temos que combater o bom combate, combater a mentira, combater o pecado, combater o adultério, combater a soberba, a exaltação, combater todo tipo de coisa que ofende a Deus. E os que têm o Espírito de Deus são guiados pelo Espírito de Deus. E esse mesmo Espírito vos ensina todas as coisas. Quem tem o Espírito de Deus sabe. Quem é conduzido pelo Espírito de Deus sabe os detalhes da vida cristã. Já pensou alguma vez na vida em parar e abrir a sua Bíblia e ler o que a Bíblia está falando? Já parou alguma vez na sua vida para parar e pensar, por que eu não leio a Bíblia? Jesus vai voltar, meus irmãos. Até onde está a sua fé? Jesus morreu por nós. Jesus ressuscitou por nós. E Jesus vai voltar para arrebatar essa igreja. E eu, de todo o meu coração, meus irmãos, como pastor dessa igreja, eu diria como Paulo, a minha alegria coroa é saber que a vossa fé está firme, que vocês estão bem na presença de Deus, e que nós vamos nos ver na glória do Senhor, vamos nos ver no céu. Nós vamos morar no céu. Mais uma vez eu digo aos irmãos, nós não vamos morar no céu porque nós somos perfeitos, porque nós não somos.
Nós falamos o que não devemos falar. Nós pensamos o que nós não devemos pensar. Nós praticamos o que não devemos praticar. Mas nós temos Jesus Cristo, que é o nosso advogado. Nós temos Jesus Cristo, que é o nosso advogado, e a Bíblia Sagrada declara: quem intentará acusação contra os servos do Senhor? Ninguém pode, porque Jesus Cristo é o nosso advogado. Ele advoga as nossas causas. Nós vamos morar no céu porque nós fomos perdoados, e somos perdoados por Jesus Cristo. Eu disse aos irmãos, já várias vezes contei sobre isso, e conto mais uma vez. Eu, antes de me casar com a minha esposa, depois ela tirou esse costume de mim, eu gostava de ir nos cemitérios para ver aqueles túmulos enormes. E era túmulo de tanto tipo de coisa. E eu gostava, não é que eu gostava assim, tipo, vou fazer um turismo no cemitério. Não é bem assim também. Tipo, eu trabalhava numa empresa e tinha um alojamento em frente a um cemitério. E o túmulo mais interessante, meus irmãos, que eu achei a inscrição, a coisa mais interessante que eu já achei escrito ali foi uma tumba. Só tinha uma palavra: perdoado. Eu parei e pensei e disse, falou tudo. A coisa mais gostosa, meus irmãos, que existe na vida é nós sabermos que nós somos perdoados. Deus não perdoa qualquer pessoa, não. Deus perdoa as pessoas que buscam perdão, que se humilham. As pessoas que sabem que somente perdoadas é que poderão adentrar a glória celestial. Jesus vai voltar para arrebatar essa igreja. Até onde vai a sua fé? Se a sua fé alcança essa promessa, então viva a vida condizente de uma pessoa perdoada. É esse o ponto que eu quero chegar. Se eu creio que Jesus vai arrebatar a igreja, e não vai subir qualquer um, não. Se você está com esse fardo pesado, não vai dar para subir. Se você está

0: colocar no Facebook, ele sabe muito bem o que você está fazendo. E você também sabe. Até onde vai a sua fé? Porque Jesus vai arrebatar a igreja. E se a sua vida não estiver lavada e purificada e perdoada por Jesus Cristo, você vai ficar aqui. Ninguém acredita mais nisso não. Esse negócio de Jesus vai voltar, arrebatamento da igreja. Vamos mudar de assunto, ninguém acredita nisso. Pastor, cala a boca, vamos falar de louvor. Vamos pedir a Deus para dar uma mansão e um BMW. Pedir a Deus para me dar um Mercedão. Que nós estamos querendo dizer, meus irmãos, isso é ironia que eu estou falando, claro. A igreja precisa ouvir sobre o arrebatamento e estar preparada. Não é que nós vamos pelos nossos próprios méritos. Vocês entenderam isso, não é verdade? Não é que nós vamos pelos nossos próprios méritos. Pastor Lorival que está pregando aqui a palavra inspirado pelo Espírito Santo. Pastor Lorival, meus irmãos, não é perfeito. Meus irmãos, não faz sentido nós servirmos a Deus e não termos certeza da nossa salvação. Se nós servimos a Deus, nós temos de estar certos de que nós vamos ser arrebatados. Não faz sentido você estar na igreja, vir à igreja, mas o seu nome não estar no livro da vida. Por isso hoje, a palavra de Deus está falando com você claramente. Jesus tomou o pão, partiu, deu graças, falou: comei, memória de mim. Com a ceia foi a mesma coisa, com o cálice: tomai, em memória de mim. Agora, todas as vezes que comedes este pão e bebedes este cálice, anunciais a minha morte, até que eu venha. É isso que a palavra de Deus está falando. Jesus vai voltar, igreja, e nós temos de estar preparados. Mocidade, nós temos de estar preparados. Orquestra, nós temos de estar preparados. Igreja, nós temos de estar preparados. Obreiros, nós temos de estar preparados. Isso é mais condizente com a nossa situação que nós vivemos aqui nessa terra. Nós somos massacrados pela sociedade atual. Nós somos ridicularizados pelos pseudos intelectuais, pelo menos é a minha opinião. Não tem comediante nesse planeta que já não esteja usando o cristianismo e os crentes como, eu diria, material de pancadaria, comédia e essas coisas. E nós vamos ainda ficar aqui tendo que aguentar Satanás na grande tribulação? Tendo que aguentar o próprio peso da mão de Deus na grande tribulação? Não, eu quero estar lá no céu e sei que vocês também querem estar lá. Sei que vocês também querem estar na glória do Senhor enquanto esse mundo se deteriora conforme o que a Bíblia Sagrada nos fala nas páginas do Apocalipse. Todas as vezes que comerdes este pão e beberdes este cálice, então anunciamos a morte, a ressurreição e a vinda do nosso Senhor Jesus Cristo. E exortamos uns aos outros, animamos uns aos outros. Nós, se preciso for, repreendemos uns aos outros, aceitamos a repreensão. Mas nós vamos nos conduzindo de uma forma que, quando o Senhor Jesus chamar a igreja, já pensou se fosse agora? Você já pensou? Depois vem a desgraça para a sua vida. Ah, não sei o que aconteceu. Aconteceu que você nunca foi temente a Deus. Acontece que você não presta atenção na palavra de Deus. Eu vejo tudo. Eu só não enxergo de perto mesmo, mas de longe eu tenho um olho de águia. Eu sei o irmão que está prestando atenção, valorizando a palavra de Deus. E aqueles que entram por aqui, saem por aqui, a igreja sobe, eles ficam aqui também. Ficam aqui também. Vamos votar. Quem acha que nós não devemos mais falar de arrebatamento da igreja, que é um assunto que ninguém mais acredita. Quem acha que não devemos falar? Quem acha que nós devemos falar? Sempre aparece um, tá vendo? Quem acha que nós devemos falar e falar, falar, falar, porque é verdade. Nós cremos que a igreja será arrebatada e que nós seremos arrebatados quando a igreja for arrebatada, porque nós somos a igreja. Que Deus abençoe então vocês, meus irmãos, participando da ceia do Senhor, comendo deste pão, bebendo deste cálice, anunciando a morte, a ressurreição e o retorno, ou seja, o arrebatamento da igreja. Se Jesus viesse agora, hein, meus irmãos, meu óculos ia ficar aqui, porque lá no céu eu não ia precisar de óculos. Esse microfone iria cair. Eu acho que até essa roupa ia ficar tudo aqui. Quem iria se espantar e diga eu? Os irmãos estão espertos. Aleluia. Graças a Deus. Já pensou, maestra? Todos os instrumentos que foi uma dificuldade para comprar, ia ficar tudo aí, né? Um ou outro iria aproveitar, né, maestra? Os lavados e redimidos no sangue de Jesus, ó. Ia virar um caos isso aqui. Luzes acesas. E telefone tocando. Ei, meu pai que era crente dessa igreja de Salgados não voltou para casa. Será que foi sequestro? Foi. Foi sim. Foi um sequestro. Foi um rapto. Aquelas irmãzinhas que todo culto é glória a Deus, aleluia. Cheias do poder de Deus, recebendo a palavra do Senhor, comem cada palavra. E a família liga, ei, minha mãe, minha avó, que não saia dessa igreja aí, esses, os talibãs cristãos aí, os talibãs do evangelho. A minha mãe não apareceu em casa, vou chamar a polícia. Pode chamar. Aí ligar lá para 190, o policial também lá era crente, desapareceu também. Toca, toca, toca o telefone, ninguém atende. Se Jesus voltasse agora, nesse momento, será que você subiria, hein? Se a igreja fosse arrebatada agora, como está o seu coração? Às vezes nossos corações estão cheios de tanto ódio, né, meus irmãos? Temos raiva de tanta gente. Mentimos às vezes contra a verdade. Na igreja nós parecemos que somos os mais consagrados do templo. Lá fora parecemos capetinhas fazendo estágio, né? Não pode. Crente aqui, crente lá fora. A igreja vai ser arrebatada. Talvez não seja hoje, quem sabe também. Mas no dia que ela for arrebatada, que você desapareça com a igreja. E que nos encontremos nas nuvens celestiais. E que estejamos para sempre com o Senhor. Que Deus os abençoe, meus irmãos. Que Deus os guarde. Deus os abençoe, meus irmãos. Que Deus os guarde. Vão com Deus em nome de Jesus.
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0: tanto pela rádio e também pela live, pelo YouTube. Na verdade, são vários canais que estão transmitindo agora essa live. Então, eu quero cumprimentar todos vocês com a paz do Senhor Jesus. Comigo hoje, pastor aqui da Sede Mundial, pastor Kleber, a paz do Senhor Jesus.
1: Paz do Senhor Jesus, Paulo, a paz do Senhor Jesus a todos aqueles que estão nos acompanhando agora, porque este é um momento tão especial. Eu creio que todos já estão naquela expectativa, naquela fé para a oração, desta campanha de preparação para os 64 anos de celebração, de gratidão a Deus por tudo que Deus tem nos dado e nos tem feito. E é claro que aqueles que estão agora, Paulo, conosco pelas emissoras, deve e pode nos ajudar a impulsionar, a alcançar outras pessoas.
0: Eu fico muito feliz, né? Porque esse momento é um momento muito importante e também é um privilégio, né, pastor Kleber? Porque
1: sim,
0: a gente tem hoje como alcançar muitas pessoas através tanto da internet como da rádio. Então, eu quero pedir nesse momento, pastor Kleber, vamos fazer aquele convite para que as pessoas compartilhem agora para o máximo de pessoas, em todos os grupos, WhatsApp, Instagram, enfim, a maneira que você puder aí agora. E quem está em casa com a família, obviamente, vai chamar agora toda a família,
1: todo mundo,
0: para clamar juntamente conosco. Então, pensa assim, né? Em uma única transmissão vai ter ali umas 3-4 pessoas orando com a gente,
1: sim,
0: através da live ou da rádio. Então, eu já vou pedir para vocês também interagirem através dos comentários. Manda aí a paz do Senhor Jesus, de onde você está nos ouvindo. Comente um pouquinho aí também o que você está, digamos que, sentindo, né? A expectativa se aproximando do aniversário da igreja. E também eu acho que é um momento muito importante, Kleber, para que eles peçam também, né? Façam seus pedidos de oração para que a gente ore daqui a pouco.
1: Este é o momento, porque estamos todos nesta mesma missão, visão e fé. E você que já colocou, nós temos muitos pedidos de oração. Esta grande diferença, aqueles que estão pela rede social, Paulo, nós temos a oportunidade de, em tempo real, como estamos vendo aqui, ó, nomes, pessoas, pedidos, oração. E você que também está já vivendo essa expectativa, está na campanha de intercessão, já coloque aí como está a preparação, a caravana, o local, a cidade.
0: Sim,
1: isso ajuda muito.
0: Com certeza. Eu estou vendo aqui já a Adriana Falcão fazendo seus pedidos de oração, né, pela vida do esposo, pelos filhos. Então, nós já temos aí muitos comentários chegando de pessoas que estão participando, né? A Daniela também, que está aqui participando, fazendo pedido de oração. Mas fala um pouquinho, eu acho que é interessante, pastor Kleber, que eles comentem também aí, você que vai, obviamente, participar aqui conosco presencialmente do culto de aniversário da Igreja de Deus e Amor.
1: Sim.
0: Serão 2 dias, né, pastor?
1: Sim, 2 dias.
0: E não será apenas um culto.
1: Vários cultos.
0: Na verdade, a gente está falando de vários cultos, a gente está falando de uma programação especial de aniversário da Igreja Deus é Amor, e está chegando, porque, né, a gente vai ter esse fim de semana no próximo dia 13 e dia 14 de junho, a comemoração do aniversário da Igreja Deus é Amor. E hoje é uma data muito importante, né, pastor?
1: Hoje
0: é dia 3 de junho. Então,
1: inesquecível momento.
0: Parabéns à Igreja Pentecostal Deus é Amor, que essa é a data que a Igreja Deus é Amor foi fundada pelo missionário Davi Miranda. Então, olha que privilégio, né, pastor Kleber? A gente aqui nessa live de oração, e hoje, digamos que é o aniversário. A gente vai comemorar nos, sim, dias 13 e 14, sábado e domingo. Mas hoje já é um dia que a gente pode dizer que é o dia que a Igreja Deus é Amor nasceu. E, sim, óbvio que esse aniversário não é apenas da instituição, mas de todos nós. É nosso aniversário. O parabéns, pastor Kleber, é pra gente.
1: Para todos aqueles que estão, contribuíram, participaram, para aqueles que são Igreja Deus é Amor, para aqueles que estão nos acompanhando por motivos, circunstâncias, estão em outros ministérios, em outros lugares, mas foram alcançados por Jesus.
0: Glória
1: aqui nesta igreja. Pela manhã e à tarde, Paulo, estávamos nas emissoras e pedíamos ao povo para que enviasse seu parabéns, você que teve experiência com Deus. E eu notei que, das muitas mensagens que chegou, muitas pessoas colocou da seguinte maneira: foi aí que o Senhor me visitou, foi nesta igreja que eu recebi os dons, foi nesta igreja que fui ministrado.
2: Isso é muito bom.
1: Isso é gratidão. E hoje é o dia, hoje foi o dia que oficialmente, Paulo e ouvintes, foi oficializado a Igreja Deus e Amor, 3 de junho de 1962. E hoje, oficialmente, como dizia você, ainda estamos a 5 minutos de um novo dia, é o dia da gratidão.
0: É o dia da gratidão. E pastor Kleber, sabe uma coisa que eu até quero aproveitar para a gente falar um pouquinho sobre essa programação especial, que serão os 2 dias que a gente vai comemorar o aniversário da igreja? Tem algo muito interessante, pastor Kleber. A gente pensou nessa programação, sim, obviamente, pensando na igreja.
1: No todo.
0: Então, no sábado, a gente vai ter um momento que é uma consagração de mulheres.
1: Mulheres de fé.
0: As mulheres de fé, às 10 horas, né? E aí, nós teremos também, na parte da tarde, um momento de dinâmicas. Então, é um momento que é para jovem, mas, na verdade, é para todo mundo, né?
1: Para todos.
0: Que...

0: grade da nossa Igreja Deus é Amor, que serão três mulheres falando de assuntos também voltados aí ao público feminino, e vai ser muito bom. Então você está convidado aí para participar. Quem estiver aqui vai poder acompanhar ao vivo no, do lounge.
1: Em tempo real. Então,
0: em tempo real, quem estiver aqui. E você que não puder, obviamente, vai acompanhar através da live da Igreja Deus é Amor. É, também, a gente, à noite, teremos o culto jovem, que a gente fala que é o cultão jovem. Então a gente vai ter uma programação especial com muita adoração, palavra. E é isso. Isso aí encerrou sábado. Já é muita coisa.
1: Sábado já é o fim, porque foi um sábado de atividade. Se você muita acompanhar coisa. Muita coisa, atividade o dia todo.
0: E, na verdade, a gente tem tudo isso pensando no público jovem, pensando no adolescente, pensando nas mulheres e também pensando no infantil. A gente vai ter o Galileu acontecendo o tempo todo. No lounge tem o Brinquedão, que é um espaço muito interessante para as crianças. Tenho certeza que é o seu filho aí, que ele vai gostar muito. E então, assim, a gente tem muita coisa acontecendo aqui na sede mundial, muitas atrações e lugar para comer não vai faltar também. A gente está preparando...
1: Tudo preparado.
0: Tudo para você, para receber vocês aqui. E aí a gente vai ter também no domingo um culto especial de oração. Nossa, às 10 horas, aqui no Templo 1 da Igreja Deus e Amor, do Templo da Glória de Deus, com a irmã Maria Lorena. É o lançamento desse ministério de intercessão. E depois, o culto especial celebrativo da Igreja Deus e Amor, às 15 horas, aqui também no Templo da Glória de Deus. E esse culto da tarde, Pastor Kleber, tem muitas novidades.
1: Muitas novidades.
0: E quem estiver aqui vai gostar muito, tenho certeza. Muitas inovações que a gente vai trazer aí para essa liturgia, para esse culto. E eu tenho certeza que vai ser momentos que a pessoa vai emocionar, né? Vai lembrar daquilo que o Senhor fez, vai trazer a gratidão que a gente está falando aqui. Vai ter momentos também de nos alegrarmos.
1: Sim.
0: Porque também é o momento de se alegrar na presença de Deus. Vai ter um momento que a gente vai falar em línguas estranhas. Vai ter um momento que a gente vai ouvir a palavra, que a gente vai elogiar o Senhor, adorar Ele. Vai ser maravilhoso. Então você não pode ficar de fora. Olha, se você ainda não se decidiu, decida agora, Pastor Kleber.
1: Não pode ficar de fora mesmo, porque, Paulo, à tarde, no domingo, logo depois, claro, daquela consagração que nós teremos, porque será um dia também que nós teremos no nosso auditório aquele momento único de consagração, separação de novos diáconos, novos presbíteros. Porém, quando chegar ao domingo, já a partir das 15 horas, Paulo, aqueles que participaram do culto jovem, aqueles que chegaram das caravanas, aqueles que estarão presentes, os que foram consagrados, todos eles estarão só num objetivo: apresentar este culto, que é a atividade central, o momento em que todos nós estaremos com a diretoria deliberativa, executiva, todos os setores, para agradecer.
0: Inclusive esse que vos fala.
1: Bom, maravilha.
0: Eu vou estar nessa ordenação.
1: A vitória. Então. Chegou a vitória aí, ó. Maravilha.
0: Pastor Kleber, agora, zero hora, momento vamos iniciar o momento de oração.
1: Aleluia.
0: Quero convidar todos para que juntos oremos, busquemos a face do nosso Pai. Eu quero começar com um Salmos 27:4, que diz assim: uma coisa pedi ao Senhor e a buscarei, que possa morar na casa do Senhor todos os dias da minha vida, para contemplar a formosura do Senhor e aprender no seu templo. Bom, com esse versículo, com esse verso da Bíblia, oremos ao nosso Pai. Senhor Jesus, nós entramos em oração. Muito obrigado por esse momento, muito obrigado porque o Senhor tem cuidado de nós. Obrigado pela Tua presença, obrigado porque o Senhor tem nos direcionado, o Senhor tem nos dado a direção, o caminho.

felizes. Estamos felizes porque o Senhor está conosco. A tua palavra diz que o Senhor é um Deus presente. E como nós percebemos a tua presença. Pai, nós nos alegramos aqui hoje. Nós queremos celebrar o Senhor, Pai. Porque a Igreja Deus é Amor está comemorando, completando hoje os seus 60.

0: 34 anos. Pai, obrigado porque o Senhor um dia escolheu essa igreja, Pai. O Senhor usou a vida do missionário Davi Miranda para fundar essa igreja e nós estamos aqui hoje como resposta de um posicionamento de uma pessoa. Pai, de tantos homens e mulheres que o Senhor usou para que essa igreja chegasse até aqui. E nós somos gratos, Pai, pelo privilégio de estarmos aqui. Então nós estamos agora expressando a nossa gratidão ao Senhor por tudo que o Senhor tem feito, por tudo que o Senhor tem realizado em nossas vidas. Pai, nesse momento eu quero te louvar, porque o Senhor está conosco e nós temos falado sobre isso, o tema desse evento, uma igreja firmada na rocha. Pai, nós sabemos que não há nada mais importante do que estarmos totalmente firmados na rocha, que é o Senhor. O Senhor é a nossa rocha. A Tua palavra é o nosso alicerce. Pai, eu sei que eu estou orando agora com muitos irmãos, com muitas irmãs, que estão passando momentos difíceis na vida. E se não fosse a Tua palavra, nós não estaríamos ainda em pé. Então a nossa permanência, ela está por causa da palavra do Senhor. Até aqui o Senhor sustentou, Deus, essa igreja, a igreja pentecostal Deus e Amor. Porque o Senhor é a nossa rocha, o nosso refúgio. Pai, então nós queremos te louvar e te agradecer por tudo isso. Nós queremos te louvar e te agradecer pela tua bondade que está sobre nós. Pai, obrigado que mesmo no vale escuro, andando no vale da sombra da morte, a tua presença não nos falta. O Senhor está conosco, tanto no vale da sombra da morte, mas o Senhor também está no pastos verdejantes. A sua presença está conosco. Pai, nós queremos habitar no esconderijo do Altíssimo, à sombra do Onipotente. É ali que nós desejamos, Pai, não apenas visitar, nós queremos morar. Pai, assim como o salmista orou pedindo para que ele pudesse morar na casa do Senhor, para que ele pudesse estar todos os dias. Pai, que privilégio nós temos, porque nós somos a casa, nós somos o templo do teu Espírito Santo. E Pai, nós sabemos que o Senhor habita em nós todos os dias. O mesmo Espírito que ressuscitou Jesus dos mortos é o Espírito que habita dentro de nós. Então nós nos alegramos, porque o teu Espírito Santo habita e mora e nós estamos na tua presença. Nós estamos no esconderijo do Altíssimo e é nesse lugar que nós desejamos permanecer. Por isso, Pai, nos ajude, Pai, a nos aplicarmos mais à tua palavra, a estudarmos mais a tua palavra. Pai, a não apenas ler a palavra, mas praticar a palavra. Pai, que nós possamos de fato colocar a Bíblia como nosso estilo de vida, para que assim, Deus, a gente possa se tornar mais parecido com o Filho que revela o Pai. Nós queremos nos parecermos mais contigo, Deus. Tira de nós todo o nosso eu, tira de nós todo o nosso ego, que ele seja destruído pela palavra do Senhor. Nós queremos te seguir, Jesus. Nós queremos ser como o Senhor, Jesus. Que a tua palavra possa nos direcionar nesse caminho, sendo essa verdade e nos trazendo a vida. Porque os desafios são diversos. Nós nos encontramos em um campo de batalha. Nós nos encontramos em ataques o tempo todo e nós aprendemos na tua palavra que nós precisamos da armadura do Senhor. Nós precisamos de toda a as armaduras do Senhor sobre nossas vidas para que possamos permanecer firmes e constantes. Pai, tira do nosso meio toda a inconstância. Tira do nosso meio todo o desânimo. Tira do nosso meio todo o cansaço, toda a exaustão. Pai, traga um renovo agora sobre nós, um renovo no espírito, um renovo na nossa alma, no nosso corpo. Sim, Deus, eu peço agora para que o Senhor toque no nosso espírito, alma e corpo. No nome de Jesus agora, Deus. Toque trazendo um renovo sobre nós, sobre os jovens, sobre os mais velhos, sobre os adultos, sobre as crianças, adolescentes. Que todos sejam tocados de alguma forma agora pelo Senhor. Que todos recebam agora do Senhor o renovo que vem do alto. Sim, Deus, eu oro agora por esse renovo, Pai. quantas pessoas que não conseguem mais orar, quantas pessoas que têm dificuldade, Pai, para ler a Tua Palavra, quantos que estão hoje na igreja, Pai, e estão completamente fracos, anêmicos, espiritualmente falando. Mas eu oro agora para um renovo espiritual. Sopra o Teu Espírito, o vento veemente e impetuoso, o vento do avivamento. Traga o quebrantamento sobre essa igreja. Sim, Deus, fale conosco aquilo que o Senhor deseja fazer, Pai. Revele aos Seus filhos, nos Teus sonhos, a visão, qual é a vontade do Senhor. Nos dê as palavras, nos dê as revelações. Nós clamamos agora pelo mover sobrenatural do Senhor. Algo que sempre impactou essa igreja, a Igreja Deus e Amor. Nós oramos agora, Pai. Intensifique a Tua presença. Intensifique sobre nós. Intensifique, Pai, os dons de revelação. Os dons de profecias. Intensifique sobre nós, porque somos uma igreja pentecostal. Sim, Deus. Nós cremos no agir do Senhor, porque o Senhor é uma pessoa que fala conosco, que nos direciona. Tira de nós, Pai, toda a covardia. Tira de nós toda a timidez. Tira de nós toda a vergonha. E que o Espírito de fortaleza, de coragem, se manifeste sobre nós. Que o Espírito de fortaleza agora se manifeste na vida dos pregadores, na vida dos pastores, na vida da nossa diretoria, na vida de todos que oram agora, a igreja como um todo, os jovens, adolescentes, sejam tocados agora por esse Espírito. Porque nós estamos todos, Pai, ligados em um mesmo Espírito. E que o Espírito Santo sopre sobre essa igreja. Pai, nós estamos aqui comemorando os 64 anos da Igreja Deus e Amor. Mas, Pai, nós oramos agora pelo futuro dessa igreja. Nós oramos por aquilo que o Senhor fará ainda sobre essa igreja. Então nós pedimos que o Senhor coloque sobre nós, Pai, abra os nossos olhos, abra nossas mentes e nos direcione. Pai, nos dê a capacidade de enxergar como o Senhor enxerga. Nós queremos habitar nos lugares celestiais. Nós queremos entender qual é a vontade do Senhor para que façamos a oração madura. A oração de um homem maduro, de uma mulher madura, que é a oração de Jesus, que é a oração do Filho, que foi, passa de mim o cálice. Todavia, seja feita a Tua vontade e não a minha. Pai, que nós como filhos maduros, como igreja, possamos aprender a não orar por aquilo que nós queremos, por aquilo que nós achamos, mas que nós oremos por aquilo que é a vontade do Senhor. Então nós levantamos um clamor agora e nós pedimos, seja feita a Tua vontade. Que a Tua vontade seja feita sobre a igreja, Deus e Amor, sobre a vida de cada um que está orando aqui agora, Deus. Quantas pessoas que estão tão ansiosas, vivendo com ansiedade, Pai, uma ansiedade horrível, que às vezes pega essa pessoa e ela fica paralisada, tendo uma crise, um desespero, porque nós estamos, Pai, deixando de depender do Senhor e entender que a vontade do Senhor permanece e prevalece sobre todas as coisas. Pai, nos ajude a entender que o Senhor tem cuidado de nós, então não temos que andar ansiosos. Sim, Pai, eu oro agora para que a vontade do Senhor seja soberana sobre nossas vidas e que nós, todos nós, Pai, possamos descansar no Senhor e entender que o Senhor está cuidando de nós, que a Tua vontade, ela permanece para sempre, a vontade do Senhor, Deus. Então nós pedimos agora o Teu favor sobre nossas vidas, nós pedimos agora pelas mãos do Senhor sobre nós, sobre a vida de cada um que está orando agora. Pai, quantas pessoas que estão agora com seus pedidos de oração, que estão orando sobre seus familiares, estão pedindo pela sua família, Pai, casamentos, filhos. São tantas coisas sendo pedidas, Pai. São questões de enfermidades, causas na justiça. Pai, questões que estão agora diante dessas pessoas e essas pessoas não sabem como resolver. Essas pessoas estão pedindo ao Senhor a ajuda. Pai, estenda as suas mãos agora àqueles que clamam. Estenda as suas mãos àqueles que pedem. Nós pedimos agora pelas mãos do Senhor. Quantas almas abatidas, quantas almas angustiadas, quantas almas agora que estão completamente destruídas por dentro, que precisam, Pai, do toque do Senhor. Quantas pessoas que estão pensando em desistir, quantas pessoas que estão agora completamente sem esperança, Pai, que estão lidando com o calor do deserto, que estão lidando, Pai, com a força da chuva e a força do vento, pessoas que estão lidando, Pai, com o mar fechado, a porta fechada. Eu oro agora, Espírito de Deus, toque em nossas vidas, toque em nossas vidas agora. Pai, nós pedimos que apenas a Tua presença não nos deixe, segure em nossas mãos e nos ajude, Pai, a permanecer no meio desse campo de batalha, de tantos ataques, de tantas investidas. São muitos os inimigos que se levantam. Pai, o inferno tem se levantado, os demônios têm se levantado. Pai, nós oramos agora para que o Senhor nos proteja, para que o Senhor nos guarde, nos livre de todo mal, que toda a legião agora, todo espírito maligno seja completamente destruídos e queimados pelo sangue de Jesus. Nós oramos com ousadia e autoridade, nós declaramos o sangue de Jesus Cristo, porque há poder nesse nome, há poder no sangue. Então nós declaramos agora o sangue de Jesus, destruindo agora toda a potestade, destruindo agora toda a legião. No nome de Jesus agora, pessoas que estão aprisionadas nos vícios, pessoas que estão aprisionadas agora, Pai, na sua mente, nós repreendemos agora, Satanás, deixe essa vida. Abandone essa pessoa agora, no nome de Jesus, nós declaramos isso agora. Sim, Pai, nós pedimos agora para que o Senhor repreenda todo espírito maligno, no nome de Jesus. Pai, nós cremos no Teu poder, nós cremos que o Senhor é soberano, nós cremos que não há ninguém mais poderoso do que o Senhor, e é por isso que nós oramos aqui agora, é por isso que nós clamamos a Ti, Deus, e nós pedimos que as mãos do Senhor continuem, Pai, sobre nós. Pai, eu quero nesse momento orar, em especial, Pai, pelo aniversário da Igreja Pentecostal Deus e Amor, para esses 2 dias de evento, tanto sábado como domingo. Pai, que a Tua presença esteja. Pai, eu faço uma oração aqui agora, do fundo da minha alma. E a oração que eu faço nesse momento, Deus, é que o mais importante não seja a estrutura, o mais importante não sejam as pessoas. Pai, o mais importante não sejam as ideias, mas o mais importante seja o Senhor, Pai. Eu quero Te pedir que nesse momento, Pai, a Tua presença não nos falte nesses 2 dias de evento. Pai, que a Tua presença seja uma presença manifesta, perceptível. E a cada liturgia, a cada culto, a cada momento, Pai, a presença do Senhor esteja manifesta, perceptível em nosso meio. Que não falte a Tua presença sobre nós, Pai. É isso que eu Te peço, Deus. Porque eu creio que a Tua presença, ela não pode nos faltar. Então, Deus, nós oramos agora pela presença do Senhor. Que a presença do Senhor nos toque, Deus, e nos envolva no nome de Jesus.
1: Aleluia. Rei de toda glória, Pai de amor, nós agora, Pai, tributamos a Ti, derramamos diante do Senhor a nossa gratidão. Sim, Pai da glória, pela oportunidade que o Senhor nos deu, pela vida que o Senhor concedeu, pelos livramentos que seguiram, ó Pai, os Teus filhos, e é por isso que estamos aqui Te louvando. Obrigado, Pai, pelo dia de hoje, obrigado, Pai, pelo dia que passou, obrigado pelos livramentos, socorro e graça que o Senhor manifestou sobre a vida desta igreja. Pai, aqueles que aqui estiveram pela manhã, pela tarde, pela noite, reconhecendo os Teus feitos, a Sua bondade, Senhor, porque com mãos poderosas, aqueles que têm participado, ó Deus, e são partes desta obra, podem Te agradecer, ó Pai, mas não nos contentamos somente com aqueles que o Senhor alcançou. Pedimos, Pai de amor, que as Tuas mãos gloriosas venham a alcançar toda a terra. Meu Deus, que seja o poder sobrenatural do Teu Espírito Santo impulsionando, Pai, esta transmissão, a oração, este propósito, esta campanha, Pai, para que as vidas possam reconhecer a Ti como único Deus, como Salvador. Pai de amor, agora pedimos pelo Teu Espírito Santo que seja o Senhor trabalhando em cada coração, em cada mente, Deus eterno, concedendo disposição, ó Pai, enchendo-nos de gratidão, de reconhecimento por tudo que o Senhor está fazendo, por tudo que o Senhor já fez, por tudo que o Senhor fará. Meu Deus, nós queremos te louvar, ó Pai, porque a cada dia que estamos avançando neste clamor, nesta oração, o Senhor está nos dando a oportunidade já de viver as tuas respostas. Quantos já foram abençoados, Pai? Quantos que já foram tocados pelo Teu Espírito Santo? E ao aqui chegar, Senhor, na Tua casa, virão apenas para relatar os milagres, a providência, a cura, o renovo, a graça do Senhor que lhes alcançou, através, Senhor, do clamor deste momento, desta hora, a oração, Pai, que se iniciou com o Teu Filho, ó Pai, que aqui esteve a abrindo este propósito, presbítero Davi, a evangelista Lorena e todos aqueles pastores que aqui estiveram, ó Pai, orando ao Senhor, apresentando, Pai de amor, as caravanas, apresentando os convidados, apresentando os que estão envolvidos, Pai querido, desde aqueles que estão ali atuando, preparando aquelas caravanas, aqueles coletivos, as vans, os propósitos, ó Pai, envolvendo as almas, para vir a esta tua casa, para te louvar, ó Pai, como aqueles que estarão aqui para servir, meu Deus, desde o primeiro dia, Senhor, desde o dia 13 pela manhã, Pai, que as tuas mãos estejam estendidas sobre este lugar, que o Senhor, aleluia, possa nos dar coração voluntário, espírito desperto, que o Senhor possa nos dar, ó Pai, voluntariedade, que haja, Pai, um mover do Teu poder em tudo que está sendo projetado e preparado para este dia, Senhor. Abençoa, Pai, o evento das mulheres de fé. Abençoa, Senhor, o congregar dos teus servos, que estarão também em oração e propósito no sábado pela manhã. Abençoa a interação com os jovens, os louvores, ó Pai, que serão entoados a ti. Abençoa, Senhor, com as tuas mãos poderosas estendidas, o culto jovem, ó Pai, no sábado, já a partir das 19 horas, abençoa, Senhor, o domingo pela manhã, este lançamento, Pai, aonde viveremos a presença de todos os intercessores, aqueles que já estiveram clamando, ó Deus, orando a ti, ó Deus, dias e dias esperando este momento. Pai, vem abençoar e usar a vida da nossa irmã evangelista Lorena, vem abençoar a equipe que estará com ela no altar. Meu Deus, faz maravilha, filhas, Pai, na consagração de novos pastores, diáconos, ó Deus, que aqui estarão, dos novos presbíteros, meu Deus, opera maravilhas, Pai, é claro, queremos apresentar o culto deste domingo à tarde, use em tuas mãos a vida da nossa diretoria deliberativa, da diretoria executiva, dos participantes, aqueles que farão uso do microfone, Pai, tudo que o Senhor já preparou, Deus de amor, que impacte, que renove, que traga, Senhor, um despertamento, um avivamento do Senhor em cada vida, em cada servo teu. Espírito Santo de Deus, dê-nos uma tarde de salvação, de renovação, de milagres, dê-nos uma tarde, Pai, de renovo e conscientização do teu Espírito Santo, meu Deus, e aqueles que um dia foram tocados, foram ministrados ministrados pelo Teu poder, alcançados pela Tua graça, Pai, através deste ministério, e agora estão abatidos, enfraquecidos, estão sem forças, Pai, e o adversário está lhes acusando, apontando a falha e a falta, para que ele não venha, para que ele não Te busque, Senhor, mas que em meio daquela multidão possamos Te glorificar, como fez o Teu Filho, dizendo: verdadeiramente está o Senhor entre as tendas do Seu povo, verdadeiramente está o Senhor entre os Teus servos, Pai. Que o Senhor se manifeste, que a Tua presença se revele, que a Tua graça, meu Deus, possa presentear a cada um daqueles que virão, ó Deus, para derramar as Suas lágrimas de gratidão. Pai, nós Te agradecemos, ó Deus, porque não éramos para estar aqui. Sim, Senhor, não éramos para estar rendendo a Ti louvor, mas o Senhor quis nos livrar. Alamasturimikandalamaia. O Senhor quis livrar este jovem. Ah, Pai, o Senhor quis guardar a vida desta criança. O Senhor quis guardar este Teu filho para que ele reconheça que só o Senhor é Deus, que só o Senhor é, e não há outro fora de Ti, e não há quem possa escapar das Tuas mãos, e operando o Senhor, quem impedirá? Meu Deus, nós cremos na Tua operação transformadora, renovadora, Senhor. Nós entregamos, ó Pai, a nossa juventude, esta equipe atuante aqui da sede, aqueles que virão, Pai, ó Deus, disponíveis em seu coração para viver a Tua glória, a Tua graça. Pai, recompensa aqueles que estão jejuando, aquela equipe que está em oração, meu Deus, de 0 horas do dia de hoje até às 6 da manhã, aquela equipe especial que assume às 6 da manhã e intercede até o meio-dia, a equipe que assume do meio-dia até às 18 horas e das 18 horas até 0 horas de cada dia. Senhor, obrigado pela vida de cada intercessor, obrigado pela vida de cada obreiro, obrigado pela vida de cada congregado, de cada visitante, de cada participante, Pai, ó Deus, que tem ajudado, que tem somado, que tem contribuído. Pai querido, tira a confusão do nosso meio, tira secandaramassúria, tira os impedimentos, as trancas, tira, meu Pai, as travas, para que possamos Te glorificar, como fez Samuel, dizendo: Ebenezer, até aqui nos ajudou o Senhor. Oh, Pai de amor, obrigado pela Tua ajuda, continua, Senhor, ajudando. Toma em Tuas mãos, ó Pai, a vida da nossa irmã Irene Miranda, Senhor, a vida da nossa irmã Débora, do pastor Lorival, também, Senhor, do presbítero Davi Neto. Usa, Senhor, toda a diretoria executiva nas Tuas mãos, aqueles que estão atuando, assessorando-os. Pai, eu entrego, Senhor, aqueles que estão trabalhando desde aquele propósito, Pai, ó Deus, de estar presente neste dia, como aqueles que antes do dia, ó Pai da grande festa, já estão em oração, em consagração, para que o Senhor se glorifique. Pai bendito, nós apresentamos agora, querido Deus, o Teu povo aqui da sede, que está, Senhor, fazendo aquele propósito, aquele voto especial de Te louvar, vindo de longe para contar a bênção. Como, Senhor, já recebemos pessoas que estão vivendo respostas e agradecem a Ti. Pai Santo, que todos os corações estejam voltados para o Senhor. Pai de amor, dê-nos um só coração, uma só visão, um só propósito, que é buscar ao Senhor com fidelidade, com sinceridade. Meu Deus, que as vidas sejam salvas, Pai, que através de toda obra realizada, o Senhor possa, ó Deus, alcançar a as vidas, as almas que perecem, que sofrem. Senhor, te louvamos, Pai de amor, pelo dia que o Senhor nos entregou, aonde, Pai, celebramos a oficialização e a existência desta igreja 64 anos atrás. Meu Pai, nós também queremos render ao Senhor, ó Pai de amor, aqueles propósitos que serão colocados aqui no teu altar, aqueles que virão com as suas famílias, Pai, para te louvar, aqueles que trarão os seus filhos para glorificar ao Senhor. Pai eterno, Pai de amor, ah, Senhor, levanta os caídos, liberta os oprimidos, faz andar os paralíticos no meio daquela multidão, aqueles que virão precisando do maior milagre, Pai, que é a ministração do genuíno arrependimento, da genuína conversão e transformação. Espírito de Deus, faz com que esta obra aconteça sobre a vida daquela mãe que está em lágrimas, orando, clamando pela salvação do filho, pela libertação do esposo, pela transformação da sua casa. Pai de amor, atende-nos, ó Deus, porque nós cremos que o Senhor é o nosso socorro bem presente em todas as horas, em todos os momentos. Meu Pai, nós também te agradecemos pela equipe que aqui está, pelos que estão atuando, Pai, trabalhando para que este som possa chegar e alcançar aqueles que estão em variados lugares. Meu Deus, prepara tudo, meu Salvador, prepara um excelente clima, prepara as possibilidades, as condições para que o teu nome seja exaltado. Dê-nos um sábado, ó Pai, inesquecível. Dê-nos um domingo, Pai, ó Deus, aonde sairemos daqui transformados, sairemos daqui revestidos, preparados também para mais um ano de gratidão, de súplica, de busca na tua presença, Senhor. Agora eu quero entregar as equipes que estarão no trabalho da recepção, recebendo as pessoas, Pai, aqueles que estarão noites viradas, aqueles que estarão, ó Deus, naquela preocupação de atender melhor os teus filhos com excelência. Pai, vem abençoar, ó Deus, te glorificamos nesta hora e te agradecemos pelo que o Senhor está nos dando. Pai, te agradecemos pelos presentes que estamos recebendo antes mesmo desta celebração e festa. Te agradecemos pela vida de cada integrante desta igreja e oramos como o Senhor orou, Pai de amor, não somente pelos que já estão, mas pelos que virão, pelos que serão arrebanhados, pelos que serão alcançados, pelos que o Senhor trará para esta obra, para revelar a eles a salvação. Oh, meu Pai, usa esta programação, usa, Pai, aquela grade, meu Deus, também de transmissão através das emissoras da internet, que o Senhor possa fazer chegar até aqueles que estão esperando o convite do Senhor para ingressar pelas portas que o Senhor escolheu para abençoar a nossa vida. Pai querido, é assim que clamamos, e tudo aquilo, Pai, que não tivemos palavras e condição para colocar diante de ti, que o Senhor venha operar segundo a tua graça, em nome de Jesus Cristo, nós te pedimos e te agradecemos. Amém, Senhor Jesus.
0: Glória a Deus, glória a Deus. Estamos Aleluia. Felizes por mais um dia, glória. Por mais uma oração. E esse privilégio, né, Pastor Kleber, de poder orar com vocês, irmãos. Sim. A Bíblia fala que a oração de um justo pode muito em seus efeitos. E eu acredito que esses muitos justos orando... Sim,
1: multidão.
0: Essa multidão que orou com a gente agora, eu tenho certeza que o Senhor já fez, Pastor Kleber.
1: Sim.
0: Eu creio nisso. Né?
1: Pessoas que virão, Paulo, simplesmente para agradecer, porque já abriram o coração.
0: Eu creio.
1: Já buscaram a Deus. Deus visitou a intenção e ao chegar aqui, eles já virão na missão de agradecer, gravar o testemunho.
0: Pessoas que clamaram por causas e você não vai clamar por essa causa aqui, porque o Senhor já está concedendo a você a Aleluia. Vitória. Eu creio nisso. Então, em nome de Jesus, tome posse, porque o Senhor é nosso Pai é um Pai bom. Ele nos ama e Ele nos chama para estarmos na presença dEle, Pastor Kleber.
1: Verdade. E Paulo,
0: pode falar.
1: Eu estava pensando agora exatamente sobre isso que você está ministrando. que pessoas que estavam afastadas, desgarradas do rebanho, abatidos, outros feridos, outros até desanimados, e o Senhor está convocando-os para esta festa, amém, para este momento, e vai ser o dia, data que ficará marcada como o dia em que essa ovelha foi ministrada e voltou ao
0: Cristo. Glória a Deus, eu creio muito, e te falar que, assim, o momento que a gente chorava, eu sentia muito forte o Senhor, sim, falando sobre a presença dele.
1: Sim.
0: Que é aquilo que é o mais importante. Missão. Então eu quero, né, ressaltar isso para você aqui agora, que você valorize a presença de Deus na sua vida. A gente pode perder muitas coisas, Pastor Cleber.
1: Sim.
0: Muitas coisas a
1: coisas
0: gente pode
1: vão
0: perder.
1: E vêm, né?
0: Você só não pode perder a presença de Deus na sua vida. É sobre isso o Salmo 23.
1: É isso.
0: Salmo 23 não é sobre conquistar as coisas, mas é o Senhor que não te falta. É o Senhor que vai estar com você, mesmo nas perdas e também nas conquistas.
1: Nos vales, nas sombras e nos verdes pastos.
0: Deus está sempre com a gente. Então, em nome de Jesus, tenha essa palavra com você. Eu quero aproveitar, Pastor Cleber,
1: sim,
0: antes da gente já despedir,
1: sim,
0: e fazer um convite para esse fim de semana, a Santa Ceia do Senhor.
1: Claro, que bem lembrado, Paulo. Esta foi de Deus. Porque no sábado, Paulo, nós teremos aquela Santa Ceia, que é aquele momento único, onde nós temos a participação dos jovens, adolescentes, as crianças. E alguém pergunta, mas as crianças vão participar da ceia? Não, mas elas são parte do corpo de Cristo. E tem pessoa que diz assim, pastor, mas não, querido, a Santa Ceia do sábado é para todos, presbíteros, diáconos, pastores, membros, congregados, e aqui nós aguardamos a todos. Que não puderem estar no sábado, nós estaremos no domingo com eles.
0: Boa. As duas ceias acontecem no Auditório Renascença.
1: Sim.
0: No sábado às 19 horas, sim, e no domingo,
1: a partir de 11 da manhã, nós esperamos a todos.
0: Então, a todos os membros e aos irmãos que estão acompanhando, né, a gente, o culto da noite, né, geralmente é o, claro, culto do Regenere, o culto jovem da sede mundial. Então você pode participar do culto, né? A ceia a gente sempre orienta que são para os membros da Igreja Deus e Amor. Mas você pode participar com certeza do culto. Vai ter adoração, vai ter palavra. Você vai poder participar de um culto normal. Então isso não interfere, né, Pastor Cleber?
1: Nada, jamais.
0: Pelo contrário, né?
1: Edifica.
0: Então você está convidado para participar com a gente e no domingo, né, também.
1: 11 da manhã, eu espero por todos e você vai ser mais do que abençoado. E com a força daquela comida e daquela bebida, vamos esperar. Vai ser a antessala já da festa.
0: Glória a Deus.
1: Ô, maravilha.
0: E nos dias 13 e 14, lembrando, aniversário da Igreja Pentecostal Deus e Amor. Lembrando que são os dois dias, tá? Não, não adianta, vou vir só pro domingo. Vai
1: não.
0: Perder muita coisa no sábado.
1: Vai perder muita coisa no sábado.
0: Venha pro sábado, participe, porque vai ser incrível e eu creio nisso e coloco muita expectativa, tá bom? Que Deus abençoe vocês, quem orou com vocês aqui hoje, seu irmão em Cristo, Paulo Figueira e o pastor.
1: E o meu irmão Cleber de Oliveira, vamos ficando por aqui.
0: Deus abençoe a todos, até a próxima oração. Tamo junto, Deus abençoe.

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1: Glória a Deus! A paz do Senhor Jesus, queridos ouvintes, esse que vos cumprimenta é sua irmã em Cristo, Diácono Antônio Pedreira, isso mesmo. Nós estamos aqui, né? Finalizamos agora mais uma campanha e mais uma volta desta campanha de oração em prol ao aniversário da Igreja Pentecostal Deus e Amor. Queria saber de vocês, vocês que estão aí nos ouvindo, você que está aí fazendo essa preparação juntamente conosco, você já está com seu lugar reservado na caravana aí da sua cidade para estar comparecendo aqui nesse dia 13 e nesse dia 14 de junho, isso mesmo, porque esse dia será marcado nos nossos corações pela presença de Deus, pelo poder do Espírito Santo que será derramado sobre esta igreja. Irmãos, dia 13 de junho é onde nós vamos iniciar essa grande celebração e já vamos dar o pontapé às 10 horas da manhã, né, com a cantora Débora Miranda, com o tema Raízes na Rocha, uma mulher firmada em Cristo, não se abala com os ventos da vida. Você que é mulher de fé, você que está aqui na região de São Paulo, ou até na circunvizinha, você que está vindo de outro estado, como está a sua caravana, como está aí o seu lugar, já está reservado ou não? É, falta poucos dias, né, irmãos? Falta 9 dias corridos para que essa grande celebração venha acontecer, para que Deus venha agir em nossas vidas, em nossos corações. Então, deixa aqui a sua mensagem, manda para nós no WhatsApp 119-8292-3392. Se você já está vindo, se você, a cidade que você já está preparada, esta caravana, o estado que você está vindo, o local, a igreja, se é setorial, estadual, se é uma central, o nome da igreja que você frequenta, que você é membro aí, ou até mesmo que você é visitante aí, mande para nós, para que a gente aqui fique sabendo, para que a gente consiga interagir com vocês, né? Nesse sábado já, no dia 13 de junho, a partir das 10 horas da manhã, já vai iniciar já com uma programação poderosa, onde o poder de Deus, ele será manifestado através da vida da nossa irmã Débora Miranda e de todo o corpo de obreiro que estará aqui com ela, ali para fazer a vontade de Deus. É, irmão, 64 anos de história, 64 anos ao qual o Senhor revelou, né, ao nosso saudoso missionário Davi Miranda, esta igreja. São 64 anos salvando vidas, 64 anos mostrando a direção ao céu, a direção do reino de Deus, 64 anos de milagres, 64 anos de maravilhas. Você que está nos ouvindo, eu tenho certeza que você tem um testemunho maravilhoso, um testemunho lindo ao qual o Senhor fez na sua vida através da Igreja Pentecostal Deus e Amor. Irmãos, não podemos ficar de fora, não podemos deixar de celebrar esse grande feito, não podemos deixar de celebrar o aniversário da Igreja Pentecostal Deus é Amor. Eu queria ouvir um testemunho, né, ou um louvor, assim bem, que nos traz essa memória do que é a Igreja Pentecostal Deus é Amor, da história da Igreja Pentecostal Deus é Amor, de quando a igreja foi fundada, de tudo isso que Deus fez, né, irmãos? Quantos louvores nós já ouvimos? Nós temos aqui louvores com o nosso irmão Ivan Luiz, com a Débora Miranda, né? Louvores maravilhosos que Deus, ele manifesta o poder dele. Então vamos ouvir um louvor para que nosso coração seja edificado pela presença de Deus.

0: Eu cheguei na Deus Amor, ela tinha só 3 anos de idade. E eu encontrei uma igreja diferente, uma igreja com amor, uma igreja com muito temor a Deus e obediência. E isso mudou a minha vida, mudou meu ponto de vista e mudou o modo que eu entendi a palavra de Deus.
1: A Igreja Deus de Amor, ela começou a crescer pelos milagres e maravilhas que Jesus operava. E não somente por isso, porque ela tinha muitas orações. As orações realmente moviam a mão de Deus. E como a igreja começou a crescer com as operações que o Senhor fazia, de pessoas sendo curadas do câncer, pessoas curadas da paralisia, e isso era mostrado. Quando eu era pequena, eu via as muletas penduradas na parede da igreja. Isso foi chamando a atenção. Então, minha mãe e meu pai resolveram entrevistar as pessoas que estavam sendo curadas para passar no rádio. Aí que começou o Conte a Bênção. E outras igrejas acharam interessante e começaram a fazer o mesmo. E a Igreja Deus de Amor começou a imitar aquilo que Jesus fazia. Ele usava os milagres e maravilhas, atraía as pessoas como se fosse uma isca ao peixe e ali levava o evangelho. Foi algo maravilhoso. A Igreja Deus de Amor imitou exatamente o modelo que Jesus fez, trazendo as pessoas pelos milagres e maravilhas que ele fazia.
2: A Igreja Deus de Amor começou em muitos países, em pequenos salões. Hoje, graças a Deus, são megas igrejas. Por quê? Porque o ídolo do Senhor Jesus foi obedecido e chegamos lá, vencemos todos os grandes desafios, desafios terríveis. Eu me recordo muito bem que eu era pastor em Maracaibo, no país de Venezuela, onde a Igreja Pentecostal Deus de Amor sofreu uma das maiores divisão da história, que o nosso procurador quis ficar com toda a igreja do país de Venezuela para ele, o qual eu respondi: eu somente entregarei a igreja para você com a ordem do nosso presidente mundial, que naquela época era o missionário Davi Miranda. E aquela pessoa ficou muito brava e foi me denunciar às autoridades para que eu fosse expulso do país da Venezuela. E a graça de Deus foi tão maravilhosa que a maioria dos membros ficou com a Igreja Deus de Amor e todas as pessoas me apoiaram de tal maneira que as autoridades venezuelanas não conseguiam ter acesso a mim para supostamente me tirar do país. Sempre quando nós encontrava desafio no nosso coração, a gente tinha uma convicção que no Brasil havia milhares de pessoas que estavam de joelhos dobrados, clamando a Deus por nós. Ali vencemos, inauguramos muitas igrejas Deus e Amor, de tal maneira que hoje já estamos nos 5 continentes com a Igreja Pentecostal Deus e Amor.
3: No falecimento do missionário Miranda, meu sogro, é claro que eu tive temor, como a maioria das pessoas teve o temor de que a Igreja Pentecostal Deus e Amor não pudesse sobreviver a semelhante desastre. Foi um desastre, meus irmãos. Foi um desastre mesmo. Mas ele foi, deixou um legado que foi agarrado por muitos, incluindo eu, meu filho, e a Igreja Apostólica.
1: Foi muito difícil a partida do meu pai. Mas estou muito feliz porque a igreja permaneceu de pé. É uma prova de que esta igreja não era dele. Esta igreja é do Senhor.
4: Olha, falando em proporção, o batismo nos anos 80 era realizado praticamente em todo o estado de São Paulo. Vinham para a sede, para a represa do Guarapiranga, fazer o batismo. E nesse dia, principalmente no meu batismo, foram batizados mais de 4 mil pessoas. Então isso marcou, impactou muito.
5: Nos anos 2000, o missionário Davi Miranda teve essa revelação que Deus estaria levantando uma nova safra de obreiros. E a partir desse momento, dessa revelação, eu pude observar no ministério um movimento jovem começando. Eu pude ver os jovens indo evangelizar, assumindo igrejas, capitais. Eu pude ver, inclusive eu fui um desses jovens também que começou a fazer a obra, comecei a evangelizar, dirigir igreja. Então foi muito grande o mover depois que o missionário Davi Miranda teve essa revelação. Começou o projeto Expansão Jovem. O projeto Expansão Jovem começou aqui na sede mundial e se espalhou. E você vê esse grande projeto hoje aí no Brasil e no exterior também. Hoje nós vemos aqui o Ministério Regenere também. Estão cumprindo a revelação que Deus deu para o saudoso missionário Davi Miranda, que levantaria uma nova safra de obreiros. Nós vemos isso hoje aqui na nossa Igreja Pentecostal Deus Amor.
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3 de junho de 1962. É a data do fundamento da Igreja Pentecostal Deus e Amor. Isso mesmo. É a data qual Deus revelou ao nosso saudoso missionário Davi Miranda para fundar esta igreja. Irmãos, ontem, dia 3 de junho, fez 64 anos desta grande obra, que o Senhor fez nessa terra. E nós somos gratos a Deus por esse ministério, nós somos gratos a Deus por toda a nossa diretoria, nós somos gratos a Deus pela nossa presidente Irene Miranda, e somos gratos ao Senhor por ter enviado o seu filho, Davi Miranda, para fundar esta igreja e deixar este grande legado. Uma igreja firmada na rocha é o tema da nossa celebração. Isso mesmo, do dia 13 e dia 14 de junho. Falta apenas 9 dias, uma igreja firmada na rocha. Irmãos, no sábado, nossa programação já vai começar pela manhã, às 10 horas da manhã, com a consagração das mulheres de fé e o tema Raízes na Rocha. Nossa irmã cantora Débora Miranda estará trazendo uma palavra poderosa diretamente do coração de Deus para o coração da igreja. Mas não acaba por aí. Às 14 horas vai acontecer algo inédito aqui na Igreja Pentecostal Deus e Amor. Garagem Cristã estará aqui num lounge da sede mundial e você vai poder participar e ver como tudo funciona, como que é ao vivo, não somente pela internet, pelo YouTube, mas as pessoas que estiverem aqui vão poder assistir ao vivo no lounge aqui na sede mundial. E às 19 horas tem o culto jovem no auditório Renascente.

0: onde nós estaremos levantando um clamor por todos e por toda a nação, com a nossa irmã evangelista Maria Lorena. E logo após do Ministério de Intercessão, também haverá aqui na Igreja Deus e Amor a ordenação do diácono, presbítero e pastores. É, você que fez a prova, você que passou aí na prova do diaconato, vai ser neste domingo do dia 14, a partir das 10 horas, você já tem que estar aqui preparado, ou seja, 8 horas da manhã, você já tem que estar aqui na sede mundial para receber o crachá, para fazer toda ali a sua inscrição. Para as 10 horas, você está sendo ordenado. É, irmãos, uma grande celebração. O aniversário da Igreja Pentecostal Deus e Amor é um marco na história de todos os membros e visitantes. Logo após a ordenação, às 15 horas, começa o culto oficial, celebrativo de 64 anos da Igreja Pentecostal Deus e Amor. Culto oficial a partir das 15 horas. E é neste momento que a palavra de Deus, ela vai ser ministrada aos nossos corações e o Senhor, ele vai operar milagres, maravilhas. Então você que está aí, você que conhece uma pessoa enferma, você conhece uma pessoa que precisa de uma libertação, precisa de cura, precisa de Deus em sua vida, não perca tempo, já lança o convite para esta alma, já lança o convite para esta pessoa, para que no dia 13 e no dia 14 vocês estejam aqui, isso mesmo, estejam aqui para receber a vitória de Deus. O Senhor estará aqui, Avenida do Estado 4568 e a entrada principal pela Avenida Prefeito Passos número 10. Não se preocupe com o seu carro, nós temos um estacionamento aqui amplo, cabe o seu carro, cabe as suas caravanas, quem vier de caravana também tem um local bolsão reservado para sua caravana estar ali estacionada, está guardada e segura. Isso mesmo, você que vai vir de caravana, já entre em contato com o seu pastor e fala para ele: pastor, o senhor cadastrou a nossa caravana para estar na sede mundial? Isso mesmo, precisa ter o cadastro para que o seu lugar esteja reservado ali no bolsão e o ônibus ou a van que vocês vierem esteja ali guardado e seguro, tá ok? Pastor, mas e a questão da minha alimentação? Vou passar o dia inteiro aí. Não se preocupe, nós cuidamos de tudo. Aqui tem um refeitório, estará vendendo aqui as comidas, salgado, e provavelmente também terá aquela marmita que é famosa aqui dos eventos da Igreja Pentecostal Deus é Amor. Então você não se preocupe, aqui dentro vai ter alimentação, aqui dentro vai ter unção de Deus, aqui dentro vai ter poder e aqui dentro vai ter palavra do Senhor. E tem também, né, meus irmãos, o memorial do missionário Davi Miranda, isso mesmo, memorial da Igreja Pentecostal Deus e Amor. Você que nunca viu, você que nunca veio aqui, é uma grande oportunidade para você vir e conhecer, para você vir e ver a história da Deus e Amor. Coisa linda, irmãos, eu vejo quando eu estou lá muitas pessoas que entram dentro do memorial e aí choram, as lágrimas rolam porque não conseguem se conter a emoção de relembrar tantas coisas vividas, tantos milagres vividos, tanta época ao qual nós passamos ali por problemas, muitas vezes por provações, mas o Senhor esteve conosco e nos deu a grande vitória. Então, queridos ouvintes, queridos irmãos, eu aguardo vocês aqui no dia 13 e aguardo vocês aqui no dia 14, em nome de Jesus.
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2: 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Mas como saber se tenho fé suficiente para que haja essa concordância? 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E isso só é possível através de sua palavra. As Escrituras Sagradas não nos deixam dúvida ao dizer: a fé vem pelo ouvir e ouvir a palavra de Deus. 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Se você começar a crer em Deus hoje, de uma maneira consciente, ouvindo e crendo em Sua palavra, tenha certeza de que sua vida nunca mais será a mesma. 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
3: Uma hora e quatro minutos.

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2: Glória a Deus! A paz do Senhor Jesus, ouvintes! A paz do Senhor Jesus a todos que estão nos ouvindo através da programação da Rádio Voz da Libertação. Esse que vos cumprimenta é seu irmão em Cristo, Diácono Antônio Pedreira, e ficarei com vocês aqui até às 5 horas da manhã. Isso mesmo, nessa programação maravilhosa, a Madrugada do Socorro de Deus. Queridos ouvintes, eu queria já impulsionar vocês que estão nos ouvindo aqui agora a entrarem em contato conosco através do WhatsApp ou através do telefone físico. Isso mesmo, o WhatsApp, anote aí, é um 11 98292-3392, 11 98292-3392. E se você quiser falar ao vivo conosco, é o telefone 11 3208-2743, 11 3208-2743. E o segundo telefone é o 11 3208-2790, 11 3208-2790. Eu estou aqui para orar por você e aguardo o seu pedido de oração ou até mesmo a sua chamada.
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2: Irmãos, nós já estamos aqui com um pedido de oração da nossa irmã Kelly, que é lá do Belém do Pará, e ela manda para nós: pastor, por favor, ore por mim. Sou irmã Kelly, aqui do Belém do Pará. Ore por mim, estou doente com uma virose, pois tenho sinusite crônica. Já estou há 4 dias indo para a urgência tomar remédio, mas não está me ajudando. Estou com dores nas faces do rosto e dor no peito. Ore por mim, por favor. É, irmãos, às vezes você também, que está me ouvindo, está passando por essa mesma dificuldade, por essa mesma situação. Então mande para nós o seu pedido de oração, mande para nós ali a sua dúvida, o que está te afligindo, como está os seus pensamentos, como está a sua emoção. É verdade, muitas vezes a nossa enfermidade, ela vem através das nossas emoções. Muitas vezes os nossos corações, eles estão tão apertados, está com o coração tão entristecido, que acaba sofrendo alguma enfermidade. Então mande para nós o seu pedido de oração, aquilo que tira o seu sono, aquilo que está tirando o conforto da sua cama, o momento que você deveria estar dormindo, mas está te trazendo insônia. Mande para nós, que eu irei orar por você. Não somente eu, mas tem um exército aqui que está nos ouvindo, que também orará ao seu favor. E o poder de Deus será manifesto através dessa oração. Nós estamos também com o nosso irmão Fernandes Salmira. Salmira Fernandes, que manda: paz do Senhor Jesus, peço oração para mim e minha família, Micael Mireles, que Deus abençoe a todos. Amém. Nós estaremos orando, né? Daqui a pouquinho, às 2 horas, tem a primeira oração, uma oração poderosa, oração de milagres, oração que o poder de Deus, a presença do Senhor, vai te alcançar aí onde você estiver. Nossa irmã Maria de Nalva também pede aqui oração para nós, para a igreja, né? Ela está ali com os seus filhos, seus netos, e pede oração para todos eles, põe todas as áreas: sentimental, doença, área financeira, para que Deus venha quebrar todos os embaraços, né? Ela põe o nome de toda a família dela, porque ela crê que o poder de Deus será manifesto através. Luiz Nascimento manda: paz do Senhor Jesus, meu nome é Jorge Luiz, moro em Angudos, Agudos, interior de São Paulo. Peço oração de cura e libertação, livramento em favor da minha saúde, minha vida financeira, profissional, espiritual e conjugal. Ele pede oração também pelos seus familiares, né, que nós daqui a pouquinho estaremos também orando e apresentando a eles em oração. Nós já estamos com uma chamada aqui. Alô, paz do Senhor Jesus, com quem eu falo?
4: João Alves de Melo.
2: Paz do Senhor, irmão João, de onde o senhor está falando?
4: Monte Azul Paulista, interior de São Paulo.
2: Glória a Deus, Deus seja louvado pela sua vida, viu, irmão João? O que nós podemos ajudar o senhor nesta madrugada?
4: Coloca meu nome na oração aí, eu ando um pouco ansioso, às vezes fico nervoso com algumas coisas que as pessoas me fazem, fico nervoso.
2: Entendi. Nós vamos orar então pelo Senhor, para que Deus venha acalmar o seu coração, né? Para que Deus venha também dar paciência.
4: Porque no mundo de hoje a gente talvez tenta fazer o bem, mas a pessoa fala da gente e quer, sei lá, humilhar a gente, mesmo assim.
2: Sim, é verdade. O mundo hoje em dia está cada vez pior, né? Mas nós não podemos perder a nossa fé e continuar fazendo o bem, independente de todas essas coisas, porque a nossa maior recompensa, irmão João, ela vem de Deus, né? A maior recompensa, ela vem de Deus, e eu tenho certeza que quando nós fazemos o bem, o Senhor, ele se agrada. Mesmo as pessoas, muitas vezes, sendo ingratas, né? As pessoas, muitas vezes, não querem receber. Mas
4: tem muita gente ingrata nesse mundo.
2: Sim, mas o Senhor, ele está olhando a intenção do seu coração, está olhando a sua boa vontade em ajudar, não é verdade? Tá certo? Então nós estaremos orando pelo Senhor. O senhor tem mais algum pedido de oração?
4: Eu coloco o nome da minha mãe também, que às vezes ela perde o sono à noite, não consegue dormir.
2: Sim, qual é o nome da sua mãe?
4: Maria Salomé de Melo.
2: Tá certo.
4: Eu tô ouvindo todas as noites, mas para conseguir linha é difícil. Hoje, graças a Deus, eu consegui, mas...
2: Ó, que bênção, viu?
4: Na hora que você falou o número aí, eu já disquei já, mas acabou, você tava falando.
2: Uhum.
4: Mas ontem eu fiz isso e já tinha um na minha frente, né?
2: Bênção de Deus. É que hoje, o dia que o senhor preparou para o senhor falar foi hoje.
4: Às vezes eu tento, mas sempre depois eu ligo de novo, já tem uma pessoa na minha frente. E assim, depois não consegue.
2: É isso mesmo, é muita gente entrando em contato conosco.
4: Então, eu nasci no dia 15 de junho.
2: Uhum.
4: A igreja vai fazer aniversário, e a hora que já abriu a igreja, eu nasci um ano depois.
2: É mesmo, olha que bênção, hein?
4: É.
2: Então, se o senhor tem 63 anos. É. Que maravilha.
4: Eu nasci em 63, ela abriu em 62, né?
2: Aham. Uhum. O senhor está na Deus Amor há muito tempo?
4: É, eu não vou sempre, mas já fiz a visita lá.
2: Ah, sim. Bênção de Deus. Então, o senhor é um convidado especial para estar aqui no aniversário dos 64 anos da igreja, hein?
4: Então, mas aí, será que a igreja daqui vai aí?
2: Vai,

0: com certeza vai ter uma caravana. Com certeza tem uma caravana. O senhor procura o pastor aí da região, que eu tenho certeza que eles podem arrumar um lugar para o senhor estar festejando aqui conosco. Tá
1: Mas
0: certo?
1: E o preço? Você não sabe do preço que está aí?
0: Ah, e tem somente com o pastor local aí mesmo, hein?
1: Porque vai ter que arrumar um ônibus, né?
0: É, provavelmente vai vir um ônibus, uma van, ou dois ônibus, né? Tem lugares que estão com 7 ônibus para vir para cá.
1: Então... Você não conhece Monte Azul?
0: Não, nunca fui aí, não, meu irmão.
1: Daqui em São Paulo dá uns 500 quilômetros.
0: Ah, então... É muito você longe, já... mas não é muito perto, né?
1: É, você já ouviu falar de Catanduva, Ribeirão sim, Preto, São sim. José do Rio Preto?
0: Aham.
1: Uhum. Então, daqui em São José do Rio Preto dá 80 quilômetros. Daqui em Ribeirão dá 100, em Catanduva dá acho que 50. Então, fica entre meio das cidades.
0: É, mas Deus vai dar vitória. Procura o pastor aí da região, que ele vai te informar valores... O dia e horário, tudo certinho, tá ok?
1: É, eu tô ouvindo todas as noites.
0: Isso mesmo, deixa o rádio ligado aí, vai ouvindo a oração, e Deus vai trabalhando e fazendo a grande obra.
1: O duro é conseguir a linha, mas eu tô ouvindo.
0: Tá certo. Irmão João...
1: O Lorival de Almeida também, toda noite eu ouço ele.
0: Aham. Uhum. Olha, que Deus abençoe a sua vida, viu? Nós vamos orar pelo Senhor, pela sua mãe sim, tá bom?
1: Tá bom, obrigado pela atenção, viu?
0: Amém, fica com Deus. Queridos ouvintes, 1:19, e nós ficamos agora com Pão Diário, com o pastor Lorival de Almeida e o tema Que Seja Feita a Vontade de Deus.
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3: A Jeremias, no capítulo 42, no versículo 6. Depois eu me aprofundo um pouquinho mais também, ler também o 43, versículo 6. Acompanhemos essa leitura porque ela é importante para nós e eu quero, é claro, que você reflita com profundidade. Vamos lá? Primeiramente, Jeremias, no capítulo 42, no versículo 6, diz assim a palavra do Senhor: Seja ela boa ou seja má, a voz do nosso Deus, a quem te enviamos, obedeceremos, para que nos suceda bem, obedecendo a voz do Senhor, nosso Deus. E aí tudo bem, é isso. É, seja para que seja tudo bem na nossa vida. O que Deus falar está falado, o que Deus falar... É o que nós vamos seguir. Agora vamos para o capítulo 43, também versículo 6. Aos homens e às mulheres e aos meninos e às filhas do rei e a toda alma que deixará Nebuzaradã, capitão da guarda com Gedalias, filho de Alcão, filho de Safã, como também a Jeremias, o profeta, e a Baruque, filho de Nérias. É um versículo complementar, né? Versículo complementar. A gente vê que, primeiramente, nós vemos a disposição do povo, né? Não, tudo que o Senhor falar, nós vamos obedecer. Tudo que Deus pronunciar, é dessa forma que nós vamos fazer. Mas, de repente, em flagrante desobediência à voz do Senhor... foram para a terra do Egito, né? E chegaram a Táfnis. É interessante. A gente percebe que não obedeceram a voz de Deus. Eu poderia ter lido mais o capítulo 43, versículo 6, mas se você ler o 7, é o pedacinho que eu complementei para vocês, não é? Deus diz para o povo, olha, é assim, o destino é esse aqui, mas de repente eles foram para outro lugar, em flagrante desobediência à voz do Senhor. Só complemente o capítulo 43, versículo 6 que eu li, complemente com o versículo 7, pelo menos. Então a gente vê que, de repente, as pessoas que lideravam Judá, né? E eu classificaria essa liderança mais como uma liderança política, porque de espiritual ela já não tinha mais nada. Procurou Jeremias e falou a Jeremias, você vai consultar a Deus, vai falar com o Senhor. E tudo que o Senhor falar... nós vamos obedecer, seja a resposta boa de Deus, ou que não, enfim, que não seja do jeito que a gente queria, nós vamos fazer. Mas de repente nós vemos que flagrantemente desobedeceram. Deveriam ir para o Egito ou não? Estavam dispostos a obedecer, fosse a resposta boa ou não, segundo eles. Aparentemente, né, nós vemos aí que atitude bonita. É, nós vemos tanta gente assim, né? Quer saber a vontade de Deus? Não, eu, se o Senhor falar, eu vou cumprir. Não importa qual seja a determinação de Deus, eu vou cumprir. Claro que quando isso acontece, nós chamamos isso de submissão. E isso é bom, isso é maravilhoso. Mas 10 dias depois, aqui no texto, né? Depois que o Senhor falou com o profeta Jeremias, ou seja, 10 dias depois a palavra do Senhor veio a Jeremias, e ele chamou então Joanã e os demais líderes e deram a resposta. Não deveriam ir para o Egito e sim ficar em Jerusalém. A resposta fora dada, e agora era hora de cumprir a disposição de obedecer conforme eles haviam dito. Não, profeta, fala com Deus, porque se Deus falar, quanta gente é assim, né? Quantas pessoas são capazes, seja feita a sua vontade, desde que coincida com a minha. Na verdade, não fazem a vontade de Deus, né? Na verdade, fazem a vontade deles mesmos. Quando Deus fala contrário à vontade deles, desobedecem flagrantemente. A resposta veio. Mas aí, diante da resposta, o que aconteceu foi a indignação. Então falaram Azarias, filho de Osaías, e Joanã, filho de Careá, e todos os homens soberbos, dizendo a Jeremias: tu dizes mentira. O Senhor nosso Deus não te enviou a dizer isso, não. O Senhor nosso Deus não falou exatamente isso. Ele não está falando: não entreis no Egito para ali peregrinardes. Jeremias 42, versículo 3. Não é isso que Deus falou, não, profetinha, mentiroso. E o povo, então, foi para o Egito. Não só foi para o Egito, como também arrastou Jeremias e o seu secretário, Baruque. Vão ter que ir. E a obediência, tão pomposamente afirmada antes, hein? E o que eles falaram no capítulo 42, versículo 6? Olha, se o Senhor falar coisa que parecer boa ou parecer má, nós vamos obedecer o nosso Deus. Nós estamos enviando você para consultar o nosso Deus, então nós vamos obedecer a voz do nosso Deus em tudo. Mas de repente Deus fala: Egito não. E eles dizem: Egito sim. Quanta gente é dessa forma, hein? Egito não. Não, é para o Egito sim. Foi Deus que te falou, não. Agora o profeta não é mais de Deus. Deus não confirmou a vontade do povo. O povo queria ir para o Egito. E assim, o povo se recusou, então, a obedecer. Bem típico. Muito típico. Se a Bíblia confirma sua posição, cumpra-se. Se não corrobora com a sua posição, então vamos buscar alternativas, outra fonte. O que importa é que a minha vontade seja cumprida. Aquilo que eu tenho em forma de meus próprios projetos, tenha o prosseguimento. Então, por isso que nós estamos falando. Ah, a vontade de Deus desde que seja igual à minha. A vontade de Deus desde que se encaixe no meu projeto. Prezado ouvinte, você não tem esse tipo de coisa não, hein? Muitas pessoas não querem obediência. Muitas pessoas não querem sair da zona de tranquilidade. Muitas pessoas criam a sua própria zona de conforto. Quando Deus manda se mover, não movem. Não se movem. Correção de Deus nem pensar, conforto sim. Quando recebe algum tipo de mensagem, tem que ser sempre mensagem de promessa: você é uma benção, a vitória já chegou, dá o pulinho da vitória, você é tremendo, pode ter certeza que Deus está na sua vida, e olha, vai dar tudo certo, você vai ficar rico, e é isso que as pessoas querem ouvir. Se ouvir Deus falando: eis que coloco diante de vós agora o vale da tribulação, não é Deus não. Não é de jeito nenhum, mas eu estou aqui para ouvir só promessa, não estou aqui para ouvir palavras, quem sabe, de correção, não. Não quero ouvir admoestação, não quero ser corrigido. Olha, ouvintes, nós não podemos de forma alguma substituir o que Deus diz com: eu acho que é assim, eu acho que é assado. Não, As pessoas não querem ouvir a voz de Deus, e sim, querem que a sua voz seja ouvida. Querem que os seus projetos sejam aprovados. Se tiver algum tipo, não, precisamos modificar isso aqui, não aceitam. E eu sempre falo a respeito dos cultos cantoria. Quantos cultos que as pessoas vão, cantam por horas e horas e horas e horas, e o pregador não tem tempo nem para a mensagem. E parece que isso não incomoda as pessoas. Parece que ouvir Deus para essas pessoas não é importante. Parece que ouvir Deus falar não é significativo para muita gente. Olha, é preciso mudar. Às vezes as pessoas dão aquela impressão de espiritualidade. Às vezes se passa pela sensação de que algo espiritual foi feito. Mas a verdade é que muitas pessoas estão dentro de uma distância de Deus. Parece que querem se proteger de ouvir Deus falar verdadeiramente. Porque sabe que quando Deus falar, Deus vai falar o que é preciso falar. É preciso deixar soar a voz de Deus no seu coração, no nosso coração. Para muitas pessoas, ouvir a voz de Deus se tornou um problema. Porque quando Deus fala, Deus desafia essas pessoas a saírem da sua zona de comodidade, a abandonarem os seus pecados. Essas pessoas não querem mudanças em suas vidas. Essas pessoas então mantêm Deus à distância, fazendo aquilo que parece ser tão espiritual, às vezes não ter sentido nenhum. É cantoria, gritaria, animação de plateia, é pula-pula, é às vezes aqueles gestos desconexos. Para muitas pessoas, quando Deus fala, se torna um problema. Não querem ouvir Deus falar, olha, abandone o seu pecado. Muitas pessoas, na verdade, querem que Deus as abençoe mesmo estando em pecados. Muitas pessoas querem a voz de Deus, mas que a voz de Deus faça um dueto com a voz delas. Sendo a voz de Deus a segunda voz ainda. Ouvintes amados, nós vamos ser como os contemporâneos de Jeremias? Profeta, vai lá, fala com Deus. 10 dias depois Deus falou, olha, nada de Egito, é para ficar aqui. Mentiroso. Não é Deus que te enviou, não. Aí saem e ainda levam o profeta. Homens, mulheres, meninos, o rei, todo mundo. Entram na terra do Egito, porque não obedeceram à voz do Senhor. Aí não dá certo. Aí não dá certo. Nós queremos a voz de Deus, Luiz. Queremos que Deus nos acompanhe em todos os momentos da nossa vida. Mas em primeiro plano na nossa vida. É isso que nós temos de querer. Senão você vai parar no Egito. E lá você vai ser machucado, lá você vai perder a bênção, lá você vai se arrepender de não ter estado dentro dos planos de Deus. Quantas pessoas são capazes de dizer como os contemporâneos de Jeremias? Ai dos profetas que nos advertem dizer da verdade. A verdade de Deus pode parecer desagradável para muitas pessoas, mas a verdade de Deus é segura. Ouça a voz de Deus. Não fique atribuindo aos seus desejos o status de voz divina. Saia desse seu achismo e deixa Deus falar. Firme-se na palavra de Deus. Não é questão de você gostar ou não gostar. Receba a palavra de Deus. Cumpra a palavra de Deus. A sua vida tem que estar adaptada àquilo que Deus fala. Pare de torcer a palavra de Deus para acomodar os seus sonhos, para acomodar a sua vida, para parecer que você está mais espiritual que todo mundo, senão você vai terminar no Egito mesmo. E você vai se dar muito mal. E você vai sofrer muito. Então que a vontade de Deus se cumpra na sua vida. E quando você falar a próxima vez, seja feita a sua vontade, assim na terra como no céu, que você esteja falando isso com significado. Que seja feita a vontade de Deus mesmo na sua vida. E quando falar o homem de Deus, quando os pregadores cheios de Deus falarem e a palavra for aquela palavra que vem de encontro a essa vida desgraçada, miserável, em pecado que você está vivendo, ao invés de falar que o homem de Deus está inventando, aceite e que Deus produza as mudanças na sua vida, você aceitando essas mudanças, porque é a única maneira de ser vitorioso. E vamos parar com esse negócio de é só vitória, é só vitória, é só vitória, é bênção daqui, é bênção ali, dá um pulinho aqui, meu, levanta a mãozinha, levanta. Vamos parar com isso e vamos deixar Deus falar, porque é dessa forma que nós haveremos de vencer.
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1: Glória a Deus, queridos ouvintes, você que está aí me ouvindo, você que está aí do outro lado do rádio, ainda não conseguiu dormir, talvez está com insônia ou está trabalhando, né? Mas você que está aí na Coarita, você que é motorista de ônibus, de avião, você que é motorista de aplicativo, de táxi, ou às vezes você que é segurança, porteiro, você que é operador telemarketing e outras profissões honrosas nesse Brasil e no mundo. Querido irmão, mande seu pedido de oração para nós, mande para nós aqui as suas dúvidas. Nós estamos aqui já com João Carlos, que mandou para nós o pedido de oração, ele que é de Bento Gonçalves, e ele pede oração por sua esposa Clarice, sua família, diz que está escutando esse maravilhoso programa da Igreja Deus e Amor. Aleluia, que Deus abençoe sua vida, irmão João Carlos, nossa irmã Mariana Souza também, né, que manda aqui, quero agradecer por me ajudar em oração pela minha mãe, que fez cirurgia na segunda-feira e deu tudo certo para a glória de Deus. Deus abençoe, muito obrigado. Deus abençoe a vida de vocês. Me chamo Abreira Mariana, da cidade de Belém do Pará. Olha que maravilha. Ela que pediu oração na segunda-feira pela cirurgia da mãe dela e foi tudo bem para a glória de Deus. Então, nós vemos um grande testemunho, né, irmãos? Então, você que está aí, saiba que quando o homem e a mulher de Deus ora, as mãos do Senhor se movem. Nosso irmão Renato manda a paz do Senhor Jesus. Meu nome é Renato, sou de Artur Nogueira, São Paulo. Estou ouvindo a Rádio Deus e Amor neste momento. Coloca meu nome na oração da madrugada. Estou com fortes dores no estômago. Coloca o nome da minha mãe, Maria Rodrigues, na oração também. Estaremos clamando por você e por sua mãe, Renato. Deus vai entrar com a grande providência na sua vida. Nossa irmã Wanda também pede oração pelo lar dela, pela mãe dela e pela cunhada Beth, e para Thaís e família, casamento. Estaremos orando também. Nossa irmã Paula Siqueira. Eu, Ana Paula, peço oração por uma porta de emprego para o meu esposo Armando de Siqueira Queiroz. Em nome de Jesus, essa porta já está preparada para o Armando, para ele trabalhar. Glória a Deus. Nossa irmã Canan também manda mensagem para nós pedindo oração para o seu filho Nicolas, seu neto Lucas e toda a família. Ele é de Bragança Paulista. Que maravilha. Quantos e quantos pedidos de oração que nós recebemos durante a madrugada. Então você que está aí, anote aí o nosso número, anote aí o nosso WhatsApp, para você também poder mandar mensagem para nós, mandar o seu pedido de oração. O WhatsApp é o 119-8292-3392, 119-8292-3392. Lembrando que pelo WhatsApp você manda somente mensagens escritas, porque assim nós conseguimos ler e facilita a nossa comunicação. E se você quiser falar ao vivo, é o 3208-2743. O DDD é o 11-3208-2743 ou 11-3208-2790. 11-3208-2790. pode entrar em contato conosco, que nós estaremos falando com você e interagindo ao vivo aqui na rádio Deus é Amor. Já são 1 hora e 43 minutos, 1 hora e 43 minutos de bênção, de alegria e de paz. Irmãos, eu quero já deixar reforçar, na verdade, reforçar esse convite para o dia 13 e o dia 14. É, irmãos, nós estamos aqui numa grande preparação. Todo o corpo de obreiro da Igreja Deus é Amor, pastores, presbíteros, diáconos, toda aqui a membresia está se movendo, toda a grande São Paulo está se movendo para estar aqui nesse grande dia e recepcionar todos vocês aí. Então você não pode ficar de fora. Nós já estamos aqui com uma ligação, glória a Deus. Alô, com quem eu falo?
2: É com a Maria Lúcia.
1: Paz do Senhor, Maria Lúcia. A senhora está falando de onde?
2: Eu falo aqui da Zona Norte, Jardim Felicidade.
1: Eita, glória, Zona Norte, pertinho aqui de São Paulo, pertinho aqui do centro, não é mesmo?
2: É, não é muito perto não, mas...
1: É, maravilha.
2: Um pouco distante.
1: É, mas dá pra vir, né?
2: É, eu já fui aí na...
1: Ah, é?
2: Na... Como é que chama?
1: Na sede mundial?
2: É, eu já
1: Sim.
2: fui.
1: E a senhora gostou? Como foi a sua experiência aqui?
2: Gostei, se não fosse tão longe, eu...
1: meu Deus.
2: Nossa. É, fica distante, sabe? A gente não tem carro, depende de condução.
1: É, de condução é um pouco mais longe mesmo, né? Demora um pouquinho mais.
2: Pois é.
1: Aí pega ônibus, metrô. É.
2: Então. Aí então, né? Olha, pastor, né?
1: Uhum. Sim.
2: Olha, eu liguei porque eu quero pedir oração pela minha saúde. Pastor, eu tenho um intestino tão preso, que pra mim no banheiro eu tenho que tomar laxante.
1: Uhum.
2: Eu tenho que ver, tem dia que se bobear, eu passo 8 dias.
1: Uhum.
2: É demais. Eu fico preocupada com isso.
1: Sim,
2: e
1: mas...
2: também, eu sinto dor também nas minhas articulações, que tenho artrose.
1: Uhum.
2: E, né, e nesse frio dói. E toma remédio, nada adianta.
1: Entendi, mas nós vamos orar pela senhora, para Deus dar grande vitória para a senhora.
2: Sim, senhor.
1: Tá bom? Confirma Sim. o nome da senhora.
2: É Maria Lúcia.
1: Maria Lúcia.
2: Barbosa Lima.
1: Glória a Deus. Já está anotado aqui. Nós vamos entrar em oração 2 horas da manhã.
2: Tá bom. Eu também sou a ouvinte assídua. Todo dia eu coloco. Eu agora vou falar igual o irmãozinho que falou aí. Há horas atrás.
1: Uhum.
2: É que eu ligo, mas agora... Hoje eu tive
1: sorte. Hoje Deus preparou essa data para a senhora conseguir falar conosco aqui.
2: Foi.
1: Que maravilha.
2: Eu ligo, é difícil, viu?
1: Aham. Uhum.
2: Mas eu glória a Deus, porque eu consegui hoje.
1: Glória a Deus, que maravilha, irmã, que maravilha.
2: Pois é, que eu gosto muito da programação de vocês. Eu sou de outra dominação, mas eu... Todo dia eu coloco. Eu não durmo sem a oração das 2 horas.
1: Isso, é isso mesmo.
2: Então, eu gosto muito.
1: Uhum.
2: E vocês são as pessoas que atendem a gente tão bem, tem tanta paciência.
1: Uhum.
2: E oram por muita gente.
1: Sim.
2: Né?
1: A Igreja Deus Amor, ela é a base dela é a oração, irmã.
2: Pois é.
1: Oração.
2: Pois é. Foi um legado muito grande que esse
1: Davi
2: homem
1: Miranda.
2: De Deus,
1: Sim.
2: missionário Davi Miranda, deixou nessa
1: Sim.
2: terra.
1: Com certeza.
2: Pois é. Nossa, que coisa linda que esse homem fez.
1: Sim, com certeza.
2: Né? E você está dando continuidade, né?
1: Em nome de Jesus.
2: Pois é.
1: A obra não para.
2: Pois é.
1: Tá certo, irmã? Muito
2: tá
1: obrigado
2: certo.
1: Pela sua participação. Foi muito bom falar com a senhora, viu?
2: Sim, senhor.
1: Deus abençoe a sua vida, a sua família.
2: Amém.
1: Amém, tchau.
2: Amém, tchau.
1: Glória a Deus. Tá vendo, meus irmãos? Faça como nossa irmã Maria Lúcia, que entrou em contato conosco através aqui do telefone, e tenho certeza que Deus se agradou e vai alcançar essa enfermidade dela e vai jogar por terra todo esse mal em nome de Jesus Cristo. O telefone é 11-3208-2743 ou 11-3208-2790. Estou aqui para falar com você, para orar por você, para servir você com amor, com graça e com presença de Deus. Se você quiser mandar mensagem pelo WhatsApp, é o 11-8292-3392. 11-8292-3392. E nós já temos aqui, irmãos, bastante pedidos. O WhatsApp, ele não para. Ele não para, é muita gente mandando mensagem para nós. Acredito que vocês estão em casa, vocês devem imaginar. A gente aqui recebe muita mensagem de pedido de oração e nós olhamos todas as mensagens com carinho e oramos também por cada alma que está aqui. A nossa irmã Isabel Silva manda mensagem para nós dizendo: boa madrugada, pastor, peço oração em favor do meu ex-genro que foi preso injustamente. O nome dele é Josivaldo. E pela tia do meu neto, que está com dois rins parado, mas creio no poder da oração. Pastor, sou missionário Isabel Monteiro da Silva, peço oração pelos meus filhos, para Deus libertar. Em nome de Jesus, nós oraremos pelo seu engenro Josivaldo e também pelo seu neto, que também está com esses dois rins parado, para Deus da grande vitória, dar o grande livramento e curar de todas as enfermidades. Nossa irmã Ana Léa também manda: paz do Senhor, peço oração para o meu irmão Luiz Henrique Guimarães. Ele está com crise na coluna, muita dor hoje, não está conseguindo pisar no chão. Em nome de Jesus Cristo, que o poder de Deus alcance ele e o dom do Senhor seja manifesto sobre a vida dele, ele seja curado. Em nome de Jesus. Irmãos, 1h50, nós ficamos com Clínica da Alma, o psicólogo Jessé Ávila e o tema Viés da Negatividade.
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3: Olá, seja muito bem-vindo a mais um episódio do Clínica da Alma, um espaço para falarmos sobre saúde mental, qualidade de vida, inteligência emocional e desenvolvimento interior, sempre de forma leve, prática e com base científica. Você sabia que o cérebro humano tende a prestar mais atenção a notícias negativas do que positivas? Esse fenômeno é conhecido como viés da negatividade e foi importante para a sobrevivência dos nossos ancestrais. O grande problema é que no mundo atual, somos expostos a uma quantidade de informações negativas muito maior do que a nossa mente foi preparada e programada para processar. Por essas razões, nós vamos falar hoje sobre o hábito de consumir notícias negativas continuamente e como isso pode afetar a sua saúde emocional sem que você perceba. O cérebro interpreta notícias sobre violência, tragédias, crises e ameaças como sinais de perigo. Quando essa exposição é constante, o organismo pode permanecer em estado de alerta por longos períodos, aumentando assim a produção de hormônios ligados ao estresse, como o cortisol e a adrenalina. Com o tempo, isso pode gerar ansiedade, preocupação excessiva, irritabilidade, dificuldade de relaxar e uma visão pessimista da realidade. O problema não é estar informado, o problema é quando a informação deixa de servir você e passa a controlar o seu estado emocional. Por exemplo, imagine alguém que acorda e a primeira coisa que faz já é abrir portais de notícias. Você lembra durante o período da pandemia? Pois é, ao longo do dia, a pessoa acompanha notícias relacionadas a acidentes, crimes, doenças, crises econômicas, conflitos internacionais, guerras, enfim, até as discussões nas redes sociais, e aí antes de dormir repete o mesmo comportamento. Embora nada daquilo esteja acontecendo diariamente com ela, o seu cérebro permanece reagindo como se estivesse constantemente diante de ameaças. E com o tempo, essa pessoa começa a sentir ansiedade, tensão e uma sensação de que o mundo está cada vez pior. Então a gente entende que informação é importante, mas quando tudo que entra na mente são notícias negativas, a percepção da realidade pode ficar distorcida. Então nem tudo está bem no mundo, mas nem tudo está tão ruim assim também. Equilíbrio emocional exige equilíbrio naquilo que nós consumimos todos os dias. E aí eu tenho aqui 5 dicas práticas que pode ajudar você, pode ajudar alguém da sua família também. Vamos lá. Número 1, defina horários específicos para se informar. Evite acompanhar notícias o dia todo, aleatoriamente. Por exemplo, escolher 2 momentos do dia para se atualizar reduz a exposição contínua ao estresse e evita a sensação de sobrecarga mental. Informação organizada é diferente de vigilância constante. A segunda dica é: evite começar e terminar o dia com notícias negativas. Os primeiros e últimos minutos do dia influenciam significativamente o estado emocional. Ao acordar, priorize a sua rotina pessoal antes de entrar nas redes sociais. Antes de dormir, prefira conteúdos mais leves para permitir que o cérebro desacelere. A terceira dica: diversifique o que você consome. Se você só acompanha notícias de tragédias, o seu cérebro começa a acreditar que apenas tragédias existem no mundo. Inclua conteúdos educativos, inspiradores, culturais. Tem tanta coisa na internet, não é? Conteúdos construtivos na sua rotina informacional. Penúltima dica é: pergunte-se se aquela informação será realmente útil. Porque nem toda notícia exige a sua atenção imediata. Antes de mergulhar em mais uma manchete, pergunte: isso aqui vai contribuir para a minha vida? Ou apenas vai aumentar a minha preocupação? Essa simples reflexão já reduz o consumo impulsivo. E eu termino aqui dizendo: observe como seu corpo reage às notícias. Se após consumir determinado conteúdo você percebe um aumento da ansiedade, da irritação ou do medo, opa, isso é um sinal importante. A saúde emocional também envolve monitorar o impacto do que consumimos diariamente. Foi por isso que Hans Selye, pioneiro nos estudos sobre estresse, afirmou: não é o estresse que nos mata, mas a nossa reação a ele. Você gostou desse conteúdo? Então compartilhe aí a nossa programação com amigos e familiares e continue nos acompanhando. Fique atento, porque a qualquer momento estaremos de volta com mais reflexões que podem transformar a sua vida. Um forte abraço e até breve!

0: 1:59 e nós ficamos com a identificação dos prefixos da emissora.
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5: 2:01.

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1: Glória a Deus. Você que está aí comigo neste momento, peço que você volte os seus pensamentos a Deus, que nós vamos levantar um clamor neste momento. Soberano Deus e eterno Pai, em nome de Jesus Cristo, Senhor, nós clamamos ao Senhor nesta madrugada. Sim, Deus, nós pedimos, ó Pai, ao Senhor, que o Senhor venha sobre a nossa vida, sobre a nossa casa, sobre a nossa família. Deus, antes de iniciar, Pai, eu quero pedir perdão pelos meus erros, pelos meus pecados, pedir perdão, ó Pai, pelas minhas iniquidades, pelas minhas transgressões. Senhor, muitas vezes, ó Pai, nós falhamos, nós erramos. Muitas vezes, ó Pai, nós pecamos contra Ti, Senhor. E eu peço perdão, ó Pai, por todas essas vezes, ó Pai. Peço perdão, ó Pai, por todas as maneiras que falei, que agi, ou que desagradamos, ó Pai, ao Senhor. De maneira nenhuma, ó Pai, nós queremos, Senhor, nos afastar de Ti. Pelo contrário, Pai, nós queremos estar a todo tempo e todo momento, Senhor, próximo do Senhor. Estar a todo tempo, ó Pai, buscando a Tua face, buscando, Deus, a Tua presença. Espírito Santo, eu peço que o Senhor venha sobre a nossa vida. Que o Senhor venha falar conosco em nossos corações. Muitas vezes nós não sabemos o que pedir, não sabemos o que falar, não sabemos como nos expressar. Mas a palavra nos ensina que o Teu Espírito, Deus, Ele intercede por nós com gemidos inexprimíveis. Então, Senhor, em nome de Jesus Cristo, eu me coloco, ó Pai, em posição, ó Pai, de guerra, em posição, ó Pai, de intercessão, Deus. Eu quero interceder, Pai, por cada alma, cada pessoa que está me ouvindo neste momento. Essa pessoa, Pai, que está na sua quarto de hora, que está, ó Pai, trabalhando, que está dirigindo, que está, Senhor, até mesmo na sua casa, sem conseguir dormir, ou aguardando o momento da oração. Senhor, eu peço por essa alma, por esta vida. Sim, Deus, por cada pessoa que está precisando da Sua presença. Senhor, pessoas que talvez estão nos ouvindo e está com uma angústia dentro do coração, está me ouvindo e está com um sentimento de tristeza, sentimento de derrota, está com um sentimento negativo dentro de si, tentando até mesmo, ó Pai, tomar remédios, tomar, ó Pai, algo para acabar com esse sofrimento de uma vez por todas, atentando algo contra até a própria vida. Mas, Senhor, eu clamo, ó Pai, que a Tua presença, o Teu Espírito Santo, enche, ó Pai, esta casa, enche, Pai, este lugar com a Tua presença, Deus. Sim, Deus, essa pessoa, Pai, que neste momento está já orando em lágrimas, está orando, Senhor, e as lágrimas rolam no rosto, ó Pai. Não consegue conter, ó Pai, a emoção, ou pela tristeza, pela angústia ser tão grande, pesada. Senhor, em nome de Jesus, Pai, entra, ó Pai, com o poder, com a providência. Senhor, nesta alma, Senhor, nesta vida, nesta pessoa que está passando, Deus, por provação, passando, ó Pai, por necessidade, dificuldades. Deus, em nome de Jesus, eu clamo, ó Pai, para que o Senhor opere o grande milagre sobre este lugar. Deus, essa pessoa que está passando, ó Pai, por lutas, está passando em meio ao deserto. Esta pessoa, ó Pai, que está sofrendo, Senhor, sofrendo muitas vezes calado, que está muitas vezes sofrendo, ó Pai, com uma angústia dentro do seu ser, dentro do seu corpo, e não sabe, ó Pai, de onde vem. Senhor, esta pessoa que está passando, ó Deus, por um problema crônico, Senhor, algo que já acontece direto todos os dias, essa pessoa que já está até acostumada, ó Pai, a viver, ó Pai, deste jeito, a viver, ó Pai, desta maneira, Senhor. Deus, em nome de Jesus Cristo, Pai, eu clamo ao Senhor, Deus, eu peço que o Senhor, ó Pai, coloque, ó Deus, as suas mãos, ó Pai, e que o Senhor, ó Pai, venha repreender, Deus, todo o mal. Repreender, ó Pai, toda obra contrária, Senhor. Em nome de Jesus Cristo, ó Pai, eu clamo para que o Senhor, ó Pai, entre, ó Deus, com poder. Entre, ó Pai, com providência. Para que o Senhor entre, ó Pai, em nome de Jesus. Deus, com as suas mãos misericórdias, ó Pai. Senhor, entre, ó Pai, com as suas benevolências, Senhor. Senhor, nesta vida, ó Pai, que está me ouvindo agora, nesta vida, ó Pai, que está me acompanhando, ó Pai, através, ó Pai, da rádio, através, ó Pai, desta programação, eu clamo, ó Pai, para que o Senhor entre, ó Pai, com o Teu mover, que o Senhor venha remover, ó Pai, todo mal, remover, ó Pai, toda obra contrária, remover, ó Pai amado, toda a enfermidade. Sim, Deus, essa enfermidade que está acompanhando esta vida, esta enfermidade que está, Senhor, acompanhando, ó Pai, este homem, esta mulher, há anos, Senhor, esta enfermidade que está aí, Senhor, alojada, já foi no médico, esta pessoa, ó Pai, já foi procurar, Senhor, as autoridades, já foi procurar, Senhor, ali, Senhor, os médicos, as pessoas a qual o Senhor deixou, ó Pai, na medicina, com sabedoria para lidar com as enfermidades, e nada foi alcançado e nada conseguiu, Senhor, porque esta cura vem de Ti, esta cura, ó Pai, vem do Senhor, então, em nome de Jesus Cristo, ó Pai, eu clamo, Senhor, para que esta alma, esta vida, Senhor, venha ser alcançada pelo Teu Espírito Santo, venha ser alcançada, ó Pai, pela Tua presença, e que a cura, Senhor, a cura venha se derramar sobre esta alma, Senhor, visita, ó Pai, esses órgãos, visita, ó Pai amado, o coração, visita, ó Pai, os pulmões, visita, ó Pai, os rins, ó Pai, daquela criança que está com os dois rins parados, visita, ó Pai, em nome de Jesus Cristo, Deus, Senhor, os pensamentos, visita, ó Pai, os braços, as pernas, as articulações, visita, ó Pai, os nervos, Senhor, em nome de Jesus Cristo, ó Pai, eu clamo ao Senhor neste momento, sim, Deus, visita o sangue desta pessoa que está, ó Pai, com anemia, visita, ó Pai amado, todo este mal, ó Pai, que está aí dentro, ó Pai, deste corpo, e remove, ó Pai, em nome de Jesus Cristo, Senhor, manifesta, ó Pai, o dom espiritual, manifesta, ó Pai amado, os dons espirituais de cura sobre estas vidas, sobre estas almas, sobre estas pessoas, ó Pai, que estão necessitadas, que precisam, Senhor, que estão, ó Pai, neste momento, Senhor, até mesmo ajoelhadas, ou, Senhor, estão neste momento, ou, Senhor, trabalhando, não podem ali ajoelhar, não podem ali fechar o olho porque estão trabalhando, mas o seu pensamento está voltado no Teu trono, o seu pensamento está voltado em Ti, em nome de Jesus Cristo, Pai, eu clamo, em nome de Jesus Cristo, Pai, eu peço, para que o Senhor coloque as suas mãos, para que o Senhor remova, ó Pai, todo mal, remova, ó Pai, toda obra contrária, remova, ó Pai, em nome de Jesus Cristo, ó Pai, toda a enfermidade, sim, Deus, toda a seta inflamada do inimigo, que o Senhor venha jogar por terra, em nome de Jesus Cristo, essa enfermidade, ó Pai, que não tem saída, este homem, ó Pai, esta mulher, que está olhando para a situação, ao qual está vivendo agora, Senhor, e não vê saída, não vê, ó Pai amado, uma oportunidade de vida, não vê, ó Pai amado, um progresso, em nome de Jesus Cristo, Deus, em nome de Jesus Cristo, eu clamo, eu peço que o Senhor entre, ó Pai, nesta luta, entre, ó Pai, nesta peleja, entre, ó Pai, nesta vida, entra, Senhor, em nome de Jesus, com poder, entra, ó Pai, com glória, entra, Senhor, em nome de Jesus Cristo, ó Pai, para que esta pessoa venha testemunhar, para que o Teu nome, meu Pai, venha ser glorificado através, ó Pai, desta vida, através desta alma, e que este testemunho de cura, este testemunho, ó Pai, de libertação, este testemunho, ó Pai, de porta aberta, este testemunho, ó Pai, ó meu Deus, venha alcançar outras almas, e que outras vidas também, Senhor, sejam alcançadas por Ti, e tenha, ó Pai, esta fé aumentada em Ti, Senhor. Sim, meu Deus, a Tua palavra nos ensina, ó Pai, que os sinais seguirão aqueles que creem, e nós cremos em Ti, nós cremos nos sinais, e nós clamamos, ó Pai, nesta madrugada, para que o sinal, ó Pai, da cura, para que o sinal do milagre, para que o sinal, ó Pai, da libertação, para que o sinal, ó Pai, dos céus, para que o sinal, ó Pai, do Teu poder venha a ser revelado em nós, e que pessoas, ó Pai, venham a ser curadas, pessoas, ó Pai, sejam libertas, pessoas, ó Pai, sejam alcançadas por esta graça, Senhor. Ah, Senhor amado, quantas pessoas que neste exato momento estão, ó Pai, no presídio, estão, ó Pai, nas ruas, nas drogas, ó Pai, na prostituição, estão, ó Pai amado, aí, Senhor, perdidas neste mundo, Senhor, visita, ó Pai amado, estas almas, visita, ó Pai, estas vidas, remove, ó Pai, todo mal, Senhor, toda amarração, ó Pai, sim, meu Deus, toda prisão, todo cativeiro que esta vida está enfrentando, Senhor, liberta, Pai, liberta do vício, liberta, ó Pai, do vício, ó Pai, liberta da bebida, liberta, ó Pai, das drogas, liberta, ó Pai, do entorpecente, liberta, Senhor, em nome de Jesus Cristo, liberta, ó Pai, da prostituição, liberta, ó Pai, em nome de Jesus Cristo, ó Pai, de todo mal, repreende, ó Pai, toda obra maligna, Senhor, sobre esta vida, toda amarração maligna, em nome de Jesus Cristo, ó Pai, nós clamamos, ó Pai, para que o Senhor venha jogar por terra, porque a Tua palavra nos ensina, ó Pai, que basta apenas uma palavra Tua para que tudo aconteça. A Tua palavra nos ensina, ó Pai, que aonde a luz entra, as trevas têm que partir em retirada, e em nome de Jesus Cristo, através, ó Pai, desta programação, através, ó Pai, do rádio, nós estamos, ó Pai, enviando luz, nós estamos, ó Pai, levando, ó Pai, a Tua palavra para dentro desses lares, ó Pai, e que toda esta treva, todo este mal, sai deste lar agora, em nome de Jesus Cristo. Essa enfermidade que está assolada aí, isso, esta enfermidade que está aí, coloca a mão sobre esta enfermidade, e em nome de Jesus Cristo, toda essa enfermidade sai agora, todo este mal sai agora, Senhor, entra, ó Pai, com a cura, todo este mal, todo esse espírito imundo, sai agora da vida dele, sai da vida dela, sai da casa dele, sai da casa dela, em nome de Jesus Cristo, nós repreendemos agora, pela autoridade que tem no nome de Jesus, todo este mal sai da casa, sai agora em nome de Jesus, nós repreendemos, ó Pai, todo mal em nome de Jesus Cristo. Senhor, abra a porta, ó Pai, para esta vida que está precisando, abre a porta, ó Pai, para esta alma que está necessitando, é, Pai, a porta espiritual, sim, meu Deus, para que esta pessoa venha ter o discernimento, ó Pai, discernimento de espírito, discernimento, ó Pai, das amizades, discernimento, ó Pai, das pessoas que frequentam a sua casa, que frequentam, ó Pai, o seu lar, em nome de Jesus Cristo, Senhor, revela, ó Pai, ao coração deste homem, revela, ó Pai, ao coração desta mulher, a Tua graça, a Tua presença, revela, ó Pai, a Tua paternidade, Senhor, esta pessoa que está se sentindo sozinha, esta pessoa que está se sentindo abandonada, esta pessoa que está sentindo, ó Pai, que não tem mais chance, não tem mais saída, não tem mais para onde ir, não tem mais para onde fugir. Ei, Jesus Cristo é a solução, e Ele está aqui, nós estamos clamando a Ele, nós estamos orando para Ele. Deus, em nome de Jesus, visita, ó Pai, esta alma, visita, ó Pai, esta vida, ó Pai, que não tem mais chance, ó olha que vê que não tem mais oportunidade. Senhor, a tua palavra diz que o Senhor é a porta, e aquele que chegar a ti, jamais o Senhor o lançará fora. E em nome de Jesus Cristo, ó Pai, nós estamos aqui, ó Pai, apresentando estas almas que precisam, que estão necessitadas, que estão aí, Pai, carentes, Senhor. Ó Senhor, em busca, ó Pai, de uma vitória, em busca, ó Pai, de um renovo, em busca, ó Pai, da sua paternidade. Deus, ah, Senhor, acolhe, ó Pai, essas almas. Envia, meu Deus, o teu Espírito Santo, Senhor, para consolar esta alma que está aflita, este coração que está quebrantado e contrito. Em nome de Jesus, ó Pai, visita, ó Pai, esta alma, ó Deus. Repreende, ó Pai, toda a tristeza agora. Toda a tristeza agora vai embora. Ah, Senhor, visita, ó Pai, enche, ó Pai, de alegria este coração. Enche, ó Pai, de paz esta casa, ó Pai, que está, Senhor, ah, Senhor, de pernas pro ar, bagunçada, esta casa, ó Pai, está, este homem, esta mulher que não tem mais força, nem mesmo, ó Pai, de arrumar, ó Pai, a sua casa, não tem força mais nem de levantar da cama, não tem força mais nem para comer, não tem força para se vestir, ah, Senhor, que está nessa depressão profunda, nesta angústia profunda, em nome de Jesus Cristo, em nome de Jesus Cristo, nós profetizamos em nome de Jesus sobre a sua vida, que hoje Deus entrará com a solução para o seu problema. Esta enfermidade vai sair agora em nome de Jesus. Esta depressão vai sair agora em nome de Jesus Cristo. Essa ansiedade vai sair agora em nome de Jesus Cristo. Nós declaramos cura para a sua vida. Nós declaramos cura em nome de Jesus. É no nome de Jesus Cristo que nós estamos declarando. É no nome de Jesus que nós estamos profetizando, é no nome de Jesus que nós estamos expulsando toda esta enfermidade, toda esta casca de demônio. Sai desta casa, sai desta vida, em nome de Jesus Cristo. Senhor, opera, Senhor, o milagre, opera, Senhor, a salvação, opera, Senhor, em nome de Jesus, este coração, ó Pai, que está duro, este coração, ó Pai, que está de pedra, que está enrijecido, em nome de Jesus Cristo, que você sinta aí o poder do Espírito Santo, e que Senhor Jesus venha amolecer o seu coração, que o Senhor venha amolecer o seu coração, você que está afastado do caminho do Senhor, você que está longe dos caminhos de Cristo, você que nunca levantou as suas mãos. A palavra nos ensina que apenas há dois caminhos, um caminho que leva à salvação e um caminho que leva à condenação. Então não fique você cochichando em dois pensamentos, não. Hoje é a oportunidade, esta madrugada é a oportunidade de você reconciliar com o Senhor. Se você está aqui até este momento, 2 horas e 24 minutos, é porque o Senhor, ele tem algo para realizar na sua vida. E em nome de Jesus Cristo, em nome de Jesus Cristo, em nome de Jesus Cristo, Senhor, toca nesta alma agora, toca, ó Pai, nesta vida agora, Senhor, em nome de Jesus, Pai. Senhor, vem, Senhor, sobre nós. Nos convença, ó Pai, do nosso erro, do nosso pecado. Salva, ó Pai, a nossa alma. Perdoa, Senhor, os nossos pecados, Deus. Ah, Senhor, nos liberta. Nos salva, Senhor. E cura, ó Pai, de todas as enfermidades. É o que eu peço, ó Pai. E já te agradeço, crendo, Deus, na grande vitória, não somente minha, mas de todos os ouvintes que estão através do rádio Voz da Libertação, em nome de Jesus Cristo. Amém e amém.

0: Querido ouvinte, amado irmão que está aí do outro lado. Irmão, você que orou comigo, você que foi tocado pelo Espírito Santo de Deus aí. É, o Espírito Santo de Deus, ele falou com você. E eu quero te dar esta oportunidade. Eu não. Deus está te dando esta oportunidade de você voltar aos caminhos do Senhor. Deus está te dando esta oportunidade de você levantar as suas mãos e confessar a Cristo como o único e suficiente Salvador da sua vida. E eu quero que você faça esta oração comigo. Feche os seus olhos aí. Repita assim comigo. Senhor meu Deus, Pai, eu confesso a Jesus Cristo, teu Filho, como o único e suficiente Salvador da minha vida. Senhor, apaga, Pai, todos os meus pecados. Perdoa-nos, ó Pai, dos nossos erros e das nossas iniquidades. E escreva, Senhor, o meu nome no livro da vida. Deus, obrigado pelo Senhor me alcançar. E faça, ó Pai, uma nova história em minha vida. É o que eu te peço e já te agradeço. Em nome de Jesus Cristo. Querido irmão, você que orou comigo, você que acabou de confessar a Jesus, você que acabou de voltar para a presença de Deus, eu peço que você nos mande um e-mail. Quero aceitar Jesus, @ipda.com.br, para que a gente possa entrar em contato com você e possa te orientar nessa sua nova jornada. Ou também você pode mandar um WhatsApp aqui para nós, no telefone 11 98292 3392, e coloca lá escrito: eu aceitei Jesus, ou eu reconciliei com Jesus. Que Deus abençoe a sua vida, em nome de Jesus Cristo.
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0: Glória a Deus. 2:30. Ficamos agora com Bíblia em Foco com o pastor Júlio Souza e o tema Avivamento.
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4: Recebam todos a paz do Senhor Jesus, de seu irmão em Cristo, pastor Júlio de Souza. Estamos em mais um momento de reflexão dentro do programa A Voz da Libertação. E hoje falaremos sobre os fatores do avivamento. A leitura está no livro do profeta Abacuque, capítulo 3, versículo 2. Ouvi, Senhor, a tua palavra e temi. Aviva, ó Senhor, a tua obra no meio dos anos. No meio dos anos, faze-a conhecida. Na tua ira, lembra-te da misericórdia. Abacuque talvez fizesse parte do grupo de músicos do tempo, que nesse tempo ainda estava em pé. O profeta viveu no tempo em que os caldeus, em 612 a.C., derrotaram os assírios e se tornaram o império mais poderoso do mundo. O autor vê o perigo que o seu povo está correndo e não entende como Deus pode tolerar os babilônios, um povo mau e cruel. Certamente esta oração, ela é em primeiro lugar dirigida ao seu tempo, mas pode ser aplicada à realidade dos dias de hoje, à realidade da igreja. Certamente que Abacuque, ao escrever estas palavras, estava preocupado em ver a decadência do povo de Israel. Estas palavras soam fortemente aos nossos corações, falando para a igreja nos dias de hoje. A igreja é uma obra elaborada por Cristo, projetada por Cristo. Em Mateus 16, 18, vemos Cristo dizendo: "E sobre esta pedra edificarei a minha igreja, e as portas do inferno não prevalecerão contra ela." A igreja é uma obra viva, viva pelo Espírito de Deus que está nesta igreja. Em Ezequiel, capítulo 37, versículo 9, a gente lê: "Assim diz o Senhor Deus: Vem dos quatro ventos, ó Espírito, e assopra sobre estes mortos para que vivam." A igreja é viva pela presença do Espírito que nela está. Em Isaías, capítulo 44, versículo 3, vemos a promessa do Espírito: "Porque derramarei água sobre o sedento e rios sobre a terra seca. Derramarei o meu Espírito sobre a tua posteridade." Temos Joel, capítulo 2, versículos 28 e 29, o texto áureo do derramamento do Espírito Santo, a promessa do derramamento abundante sobre toda a carne. Esta promessa, nós sabemos, se cumpre em Atos, capítulo 2. A igreja nasceu sendo incendiada pelo Espírito Santo, por este Espírito de vida. A vida da igreja vem pelo Espírito de Deus. Nós vemos esta chama sendo expandida através da pregação do Evangelho. A igreja que começou em Jerusalém, após ser perseguida, vai se expandir, vai se espalhar por todos os cantos. Podemos tomar, por exemplo, a igreja de Tessalônica, uma igreja que foi plantada em meio às dificuldades, uma igreja que nasceu pelo poder de Deus, pelo poder da palavra, uma igreja que conheceu o zelo, o fervor espiritual, uma igreja que viveu a chama do amor. Mas me parece que houve um tempo que esta igreja começava a se esfriar. E no capítulo 5 da primeira epístola aos Tessalonicenses, no versículo 19, Paulo vai implorar àqueles irmãos que não extinguissem o Espírito. Preste atenção, Abacuque fala de avivamento. Avivamento é trazer de novo a vida. Israel precisava voltar à vida no sentido espiritual. Aquele povo estava morto pelos pecados, pelo engano, pela vaidade. Por isso precisava ser avivado, viver novamente. Paulo estava exortando aquela igreja que não extinguisse o Espírito, para que não se tornasse também uma igreja morta. Nós precisamos estar atentos a essa realidade. Podemos ser uma igreja maravilhosa, podemos ser crentes maravilhosos, crentes inteligentes, podemos fazer tantas coisas, tantas obras, tantos trabalhos, mas o que dá vida à igreja é a presença do Espírito de Deus. É o que faz a igreja ser um corpo vivo. Olhando as palavras de Abacuque, temos aqui alguns fatores que compõem o avivamento, que acompanham o avivamento, e eu quero meditar com vocês, lembrando novamente que avivamento é tornar a viver, trazer a vida novamente. Se queremos trazer a vida à igreja, precisamos observar esses fatores que Abacuque considerou em suas palavras. Primeiro, temos o fator da palavra. Abacuque vai dizer: "Ouvi, Senhor, a tua palavra." Nenhum avivamento verdadeiro vai acontecer longe da palavra de Deus. Muitas pessoas confundem avivamento com movimento, né? Um barulho todo, uma bagunça toda, e diz: "Olha, o culto hoje foi avivado." Culto avivado é o culto onde a palavra de Deus tem proeminência, onde a palavra é pregada com autoridade, onde a palavra é pregada com propriedade. Abacuque ouviu a palavra de Deus. O avivamento começa pela palavra, o ambiente da palavra. Em segundo lugar, vemos o fator do temor. Abacuque, ao ouvir a palavra, ele diz: "Temi." Temor é um ato de reverência. Se queremos viver o avivamento, temos que temer a palavra de Deus. Temos que ser um povo que tem temor, reverência. Tantas pessoas que dizem ser avivadas, dizem estar até debaixo do poder do Espírito, mas são pessoas irreverentes, prestam um culto tão bagunçado a Deus. Abacuque temeu ao ouvir a palavra de Deus. Reverência ao Senhor da palavra. Temos o terceiro fator, o fator da contristação. Abacuque vai implorar: na tua ira, lembra-te da misericórdia. Abacuque sabia que as obras que eles vinham executando, a vida que eles estavam vivendo, não era uma vida aprovada. Eles não estavam corretamente agradáveis diante de Deus. Por isso ele sabia que o que eles poderiam receber era a ira de Deus. Então Abacuque clama: Senhor, na tua ira, lembra-te da misericórdia. É um coração contrito que reconhece a sua condição. Irmãos, nós só poderemos viver avivamento de Deus se a gente reconhecer como estamos. Se a gente reconhecer que não estamos tão bem assim como a gente pensa que está. Que a gente não está lá aquelas coisas como muitas vezes a gente quer defender que está. Não estamos. Precisamos de contristação. Voltar a Deus com o coração contrito, reconhecendo o estado. Em quarto lugar, temos o fator da notoriedade. Lembrar. Abacuque dizia: Senhor, no meio dos anos, faze-a conhecida. Senhor, traz de novo a tua glória. Senhor, esta geração, Abacuque está dizendo: Senhor, precisa conhecer de novo a tua obra. Abacuque não pede notoriedade para si mesmo, mas para a obra do Senhor. No meio dos anos, faze-a conhecida. Senhor, a tua obra tem que ser reconhecida novamente no meio desta geração. O teu poder tem que ser conhecido. E até por fim, vemos o fator do reconhecimento. Aviva, ó Senhor. Ele reconhece que o que eles precisavam era tornar a vida novamente. Aviva, ó Senhor. Em outra tradução, nós lemos esse texto da seguinte forma: Senhor, ouvi falar da tua palavra, temo diante dos teus atos. Senhor, realiza de novo em nossa época as mesmas obras, faze-as conhecidas em nosso tempo. Em tua ira, lembra-te da misericórdia. O avivamento é marcado não por aquilo que há de novo, mas por aquilo que a gente vive de novo. Repito, é reviver, viver de novo, tornar a viver o que a gente já viveu. Avivamento não é um show de novidades, não é uma mescla de inovações. A oração de Abacuque é: Senhor, realiza de novo, em nossa época, as mesmas obras. Ou seja, Abacuque está pedindo: Senhor, aquilo que o Senhor já operou no passado, em nossos pais, opera hoje no presente. O avivamento que a nossa geração precisa é tornar a viver o que os nossos pais viveram. É ter o temor que os nossos pais tiveram. É se voltar à palavra como nossos pais se voltaram. Temer como nossos pais temeram. Se contristar como nossos pais se contristaram. Desejar a notoriedade da obra como nossos pais desejaram. Reconhecer que precisamos do Espírito para viver como nossos pais, como foram os precursores desta obra. Que possamos viver em busca do real avivamento. Que Deus abençoe. Esta foi a nossa reflexão de hoje.
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1: Glória a Deus. Queridos ouvintes, que maravilha, né? Que louvor lindo ao qual nós escutamos também. Que palavra gloriosa, palavra poderosa do pastor Júlio Souza falando sobre avivamento. Irmãos, eu estou aqui lendo uma mensagem do nosso irmão Miguel. Ele mora em Angra dos Reis e ele diz que está desviado da igreja, se afastou e pede oração, que nós os ajudamos ele em oração. Miguel, o Senhor é contigo e o Senhor ele te dá força para batalhar e para voltar para a casa do Pai. Saiba você que ele está de braços abertos para te receber. Aleluia. Nós temos também aqui um outro testemunho. Isso mesmo. Aqui uma irmã está mandando: eu reconciliei com o Senhor Jesus Cristo. Deus abençoe grandemente sua vida. Apresenta a minha saúde e minha vida espiritual, por favor. Glória a Deus. Que Deus abençoe também a sua vida. Nossa irmã Vanessa aqui está falando: a paz do Senhor Jesus. Meu nome é Vanessa. Todos os dias escuto na madrugada a rádio Deus é Amor. Peço oração para minha irmã Valéria Silvestre de Santana. Ela não está bem. Nos ajude em oração, em nome de Jesus Cristo. Com certeza, minha irmã, nós estaremos orando pela sua irmã. Sim, com certeza estaremos orando a Deus. Também aqui nosso irmão, paz do Senhor Jesus, sou irmão Izimar de Jesus, da zona rural de Caetite, Bahia. Estou sentindo dor no corpo e cabeça. Apresente meu nome em vossas orações. Comecei a trabalhar recentemente como agente comunitário de saúde. Vejo muita inveja sobre mim por isso. Nós estamos aqui para orar a Deus e repreender toda a inveja, todo o mal que venha derramar, venha cair sobre a sua vida. Já foi jogado por terra em nome de Jesus Cristo. Queridos ouvintes, você que quer interagir conosco através do WhatsApp, mande mensagem para nós. O telefone é 11 98292 3392, 11 98292 3392. Ou se você quiser ligar para nós e falar aqui ao vivo, olha, pode ligar, que é o 11 3208 2743, 11 3208 2743, e o 11 3208 2790, 11 3208 2790. Estarei aqui para te atender e para falar contigo, receber aqui a sua ligação. Irmãos, é muito bom quando nós interagimos, né? Nós nos conhecemos. Você manda a sua mensagem, você liga para nós e nós respondemos, fazemos uma oração. É muito gratificante ter a presença dos irmãos aqui interagindo conosco. Nós estamos aqui com a nossa irmã Maria Ângela, que manda boa noite, a paz do Senhor Jesus Cristo. Estou orando para a restauração do meu casamento. Irmã, nós vamos orar para Deus vir a restaurar em nome de Jesus. Ela fala que ora para Deus transformar o esposo dela, converter ele verdadeiramente. Ele vai há um tempo, depois o inimigo tira toda a força dele, ele entra no vício, faz coisas que desagradam a Deus. Nós vamos orar para que o Senhor venha repreender todo este mal, toda esta fúria, e que ele venha conseguir ficar firme em nome de Jesus Cristo. Irmãos, você que está aí quer mandar mensagem para nós, Nós estamos aqui para receber a sua mensagem ou a sua ligação, tá ok? Queria reforçar novamente o aniversário da igreja, reforçar que o dia 13 e dia 14 você tem um encontro marcado comigo, com Deus e com toda a nação. Deus é amor, aqui na igreja, sede mundial, na igreja pentecostal Deus é amor. Nossa irmã Ruth está aqui mandando mensagem para nós. A paz do Senhor, me chamo Ruth, peço oração por mim e minha família. Glória a Deus. Irmãos, queria lembrar a todos vocês que daqui a pouco, às 4h40, nós teremos ali o grande clamor por portas abertas. Então, você que está me ouvindo, já pode começar a mandar os pedidos de oração, né? Manda aí todos os pedidos de oração para portas abertas, porta espiritual, porta de casamento, porta de emprego, da prosperidade. Pode mandar mensagem aqui para nós orarmos pela sua vida. Né? Nós estamos aqui com uma mensagem, a paz de Deus. Irmãos, eu sou de Franco da Rocha, irmão Francisco, eu peço oração para mim, para minha família, em nome do Senhor Jesus. Deus abençoe. Glória a Deus, irmão Francisco. Nós estaremos orando também, apresentando a sua família em oração. Irmãos, a palavra de Deus, ela relata para nós que quão bom e suave é que os irmãos vivam em união, não é verdade? Quantas ligações, só hoje nós recebemos aqui duas ligações, e as duas ligações que nós recebemos aqui hoje, que nós conseguimos falar aqui hoje, os irmãos, eles eram de outra denominação. E isso é maravilhoso, irmão, sabe por quê? Porque mostra a união da igreja indiferentemente da placa ao qual nós estamos inseridos, né? Então, você vê que a Rádio Pentecostal Deus e Amor, ela alcança não somente os membros da Deus e Amor, mas também pessoas de outro ministério, até mesmo pessoas de outras religiões estão ali sendo edificadas e ouvindo a palavra de Deus. Então, para você ver como é importante esta obra missionária através do rádio, através das redes sociais, né? Então, você que está aí, irmãos, em nome de Jesus, quando você puder, compartilha as redes sociais da Igreja Pentecostal Deus Amor, compartilha com os amigos, compartilha no grupo do WhatsApp, compartilha no grupo do Facebook, do Instagram, compartilha com todo mundo, sabe por quê? Porque assim vidas serão alcançadas, serão edificadas e mais pessoas serão evangelizadas e o poder de Deus será manifesto e o nome do Senhor será glorificado. Nós estamos aqui recebendo a mensagem do nosso irmão Marlene, ela manda assim para nós: a paz do Senhor Jesus, sou ouvinte do programa todas as noites. Gostaria de pedir oração pela minha saúde e problemas de insônia. Marlene de Botucatu, ó, ouvinte assídua daqui da Voz da Libertação. Que maravilha, irmã. Nós estaremos sim orando em nome de Jesus ao seu favor, tá certo? Também estamos com outra mensagem: a paz do Senhor Jesus. Jorge de Embu das Artes, Grande São Paulo. Peço oração para mim, pela minha saúde e por toda a minha família. Que Deus abençoe, irmão Jorge. Que maravilha, irmão Jorge. Aguardo o Senhor aqui, toda a sua família, no dia 13 e no dia 14, hein? Como é que está a caravana aí? Fala comigo, como é que está a caravana? Já está tudo certo? O pastor aí de Embu das Artes já está preparando tudo, que eu tenho certeza, irmãos, que será o maior evento, um dos maiores eventos do ano aqui da Igreja Pentecostal Deus e Amor. 2h56, preste bem atenção. Daqui a pouquinho nós teremos aqui a oração com o pastor Lorival de Almeida, às 3h, com a oração com o pastor Lorival de Almeida, e eu tenho certeza que esta oração vai alcançar aí a sua casa. Então, você que está acordado, você que não está conseguindo dormir, nós terminamos uma oração e já daqui a pouquinho iniciaremos a próxima oração. E eu tenho certeza que Deus, ele vai tocar no seu coração, ele vai tocar na sua vida. Irmãos, eu lembro uma certa feita que eu estava aqui na sede mundial e foi a primeira vez que eu vim visitar a sede mundial, minha esposa, Na época, minha amiga, colega de trabalho, ela fez um convite para mim, para eu estar aqui na sede mundial, ver ela, a mãe dela, a família dela. E chegando aqui, irmãos, o pastor Lorival estava ministrando a palavra de Deus. E ele começou a ministrar, e em determinado momento ele começou a falar sobre a obra missionária, sobre você sair e pregar a palavra de Deus, pastorear uma igreja. E Deus falou muito forte no meu coração. E naquele momento eu sabia do chamado que Deus tinha sobre a minha vida. E aí o pastor Lorival falou assim: está saindo a primeira turma de seminaristas aqui da Igreja Pentecostal Deus é Amor. E ali, irmãos, meu coração se acendeu, meu coração aqueceu e o Espírito Santo de Deus começou a ministrar na minha vida. Passado-se ali praticamente 6 anos depois, 6 a 7 anos depois, eu fiz o seminário pastoral como o Espírito Santo de Deus tinha usado o pastor Lorival de Almeida para falar comigo naquele culto, na primeira vez que eu vim aqui na sede mundial. Irmãos, é um poder de Deus tremendo estar aqui nessa igreja.

0: você que pode, vem para cá, que o povo de Deus todo se reunirá aqui, e nós em um só clamor, em um só propósito, em um só amor, em unidade, independente de raça, independente de classe social, independente de denominação, nós estaremos aqui clamando ao Senhor, e o poder de Deus será tremendo sobre este lugar. Nós estamos aqui recebendo a mensagem do nosso irmão Paulo César. A paz do Senhor Jesus Cristo. Meu nome é Paulo César, falo de Fortaleza. Peço oração para que o Senhor restaure minha família. Peço oração também pela minha saúde. Glória a Deus, que Deus seja louvado pela sua vida, Paulo. Nossa irmã, outra mensagem diz assim: a paz do Senhor Jesus Cristo, peço oração pela vida de Sidney. Ele está preso e não está muito bem. Peço oração para que Deus dê força a ele passar por essa prova e que Deus abençoe o nosso pedido. Glória a Deus. Que Deus abençoe a sua vida, que Deus visite ele em nome de Jesus e que ele venha sair de lá pela graça de Deus. Nosso irmão Paulo também, nossa irmã Rosa, pede oração por portas abertas para o Márcio e para o Paulo. Não, ela é aqui de São Paulo. Aleluia. Que Deus abençoe, minha irmã. Irmãos, 3 horas da manhã, nós ficamos agora com a identificação das emissoras e logo após a oração com o nosso pastor Lorival de Almeida.
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5: 3 horas e 2 minutos.
6: 3 horas e 1 minuto.
7: Na minha aflição clamei ao Senhor, gritei por socorro ao meu Deus. Do seu templo, ele ouviu a minha voz. Meu grito chegou à sua presença, aos seus ouvidos. Salmos capítulo 18, versículo 6.
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prezado ouvinte, que a paz do nosso Deus esteja com todos vocês. E muito obrigado por estarem aí. Nós vamos buscar a presença de Deus nesse dia, né? E vamos falar com o Senhor e você é o nosso convidado, tá? Vamos orar por você, você vai orar por nós e todos nós seremos abençoados. Muito obrigado, ouvinte. A paz do Senhor para todos vocês. Nosso momento de oração.

poderoso Pai, mais uma vez nos encontramos diante da sua presença. Presença do Senhor que é tão importante para nós, meu Deus. A presença do Senhor que nos move em atitudes de fé, em busca, ó Deus, do melhor que o Senhor tem para nós. Também agradecendo o Senhor pelas coisas que o Senhor já tem feito por todos nós. Nós temos somente a agradecer, Senhor, porque o Senhor tem sido bom, o Senhor tem sido misericordioso, o Senhor tem sido realmente um Pai de amor. Nós estamos na sua presença, Senhor meu Deus. Sabemos que o Senhor é Espírito, o Senhor está nesse estúdio, o Senhor está nessa casa, o Senhor está na minha vida, o Senhor está na vida dessas pessoas que estão orando conosco agora. Mas nós somos faltosos, ó Pai, perdoa os nossos pecados, as nossas faltas, tudo que nós temos falado, que temos pensado, que temos feito, perdoa-nos, ó Deus, e purifica-nos. Nós queremos ter ousadia para adentrarmos diante do trono da sua misericórdia. Nós queremos ousadamente nos chegarmos diante do Senhor, nos colocarmos diante de Ti. Deus poderoso, Deus das infinitas misericórdias, nós queremos senti-lo nesse dia. Nós queremos fazer a nossa oração, Senhor meu Deus, e ter a certeza de que a nossa oração está sendo ouvida e respondida pelo Senhor. Então lava-nos, Senhor, purifica-nos. Estamos na presença do Senhor com temor e com tremor, porque só o Senhor é Deus, o Senhor é o único Deus verdadeiro. Toda honra, toda glória, nós reverenciamos a presença do Senhor. Nós exaltamos o nome do Senhor, o Senhor é Deus grande, o Senhor é Deus poderoso. O Senhor é Deus Pai. Que o nome do Senhor seja glorificado nesse momento. Senhor meu Deus, Senhor meu Pai, com as Tuas mãos, ó Deus, nós queremos ser tocados pelo Senhor. Toca-nos com o poder das Tuas mãos. Toca-nos, ó Deus, toca-nos poderosamente, toca-nos maravilhosamente. Quando o Senhor toca na nossa vida, tudo muda. Quando nós sentimos o tocar do Senhor, o nosso ânimo, ele volta uma vez mais para nós. Quando o Senhor toca na nossa vida, ah, meu Deus, nós nos sentimos fortalecidos, nos sentimos abençoados e sentimos a força para prosseguir mesmo em meio às tribulações, às lutas, às perseguições que tem, Senhor meu Deus, vindo e vindo forte contra nós, contra a sua igreja, contra o seu povo. Obrigado a Deus por ser o nosso Deus. Obrigado, Senhor, por ser o nosso Senhor. O Senhor tem nos aceitado. O Senhor tem sido misericordioso. O Senhor tem sido paciente. Obrigado por ser o meu Deus. Obrigado por ser o Deus desse povo, nosso Deus. De todo meu coração, Senhor meu Deus, eu apresento ao Senhor pessoas, situações, apresento ao Senhor vidas que precisam ser tocadas, que precisam ser abençoadas, que precisam sair desse estado que estão, Senhor. Algumas pessoas, ó Pai, que estão no vale da sombra da morte, no deserto, ó Senhor, desse sol que mata, desnutridas, sem água, sem esperança e sem forças. Algumas pessoas estão tão debilitadas, ó Deus, que não é que não tem forças para seguir, não tem forças nem para voltar, não tem forças para nada. Senhor, meu Deus, esse sol que queima sobre essa vida, Senhor, meu Deus, que está se definhando nesse deserto, eu peço ao Senhor nesse momento, vá com a sua mão, Senhor, meu Deus, poderosa. Eu sei que o Senhor pode colocar a sua mão bem por baixo dessa pessoa e levantá-la dessa areia escaldante, desse deserto que a está matando. E sei que o Senhor pode, Senhor meu Deus, pegar essa vida e colocar essa vida sobre o próprio ombro do Senhor e conduzi-la a esse
oásis, a essa salvação que para essa pessoa está tão distante, mas para o Senhor é uma questão simplesmente de um toque, de um olhar. Quanta gente está desistindo da fé, meu Deus. Quantas pessoas estão intrigadas com tantas vertentes interpretativas, até da sua palavra. Quantas pessoas estão confusas e andando em círculos. Meu Deus, meu Deus. O Senhor é o Deus que dá sabedoria, dá esforço ao cansado. É o Deus que exalta o simples e coloca as palavras certas na boca dos teus servos e das tuas servas, para que essas palavras, ó Deus, transformem o viver de tantas outras pessoas desesperançadas à beira da morte, sedentas, mas muito próximas de uma salvação, mas sem forças para caminhar até ela. Senhor meu Deus, Senhor meu Pai, em nome de Jesus Cristo, coloca a sua mão para pegar essa ovelha desgarrada e trazê-la de volta ao aprisco. Coloca a sua mão, Senhor meu Deus, para dar ânimo a esse, Senhor meu Deus, que já pensa estar perdido, estar vivendo no vale do insolucionável. Põe a sua mão, meu Deus, põe a sua mão. Meu Pai, é tanta gente que quer sair da situação ruim que está vivendo. É tanta gente atravessando um momento tão difícil na vida, meu Pai. E muitas dessas pessoas até pensam estar caminhando sozinhas, mas eu sei que não é isso que acontece. Eu sei que o Senhor está lado a lado, passo a passo, ombro a ombro com essa pessoa, meu Deus, que mesmo com a voz fraquinha clama, meu Deus, vem estar comigo. Senhor, meu Deus, deixa eu apresentar ao Senhor, ó Pai, os nossos jovens, os nossos adolescentes, as nossas crianças. Sabe, ó Deus, o inimigo, ele tem lutado. Antigamente o inimigo lutava diretamente contra adolescentes e jovens, não permitindo o preparo desses para o prosseguimento da sua obra quando o nosso corpo já não tiver mais forças. Mas, meu Deus, olha, deixa eu falar com o Senhor. O inimigo agora está trabalhando, ó Deus, na mais tenra idade. As nossas crianças já estão, infelizmente, ó Deus, expostas a ensinamentos e sugestões tão perniciosos. O inimigo está tentando trabalhar na mente já das nossas crianças, oferecendo a elas ensinamentos e sugestões. É nas crianças, meu Pai, nas crianças. Por isso eu apresento ao Senhor as nossas crianças. Apresento ao Senhor os nossos adolescentes e os nossos jovens. Eu peço ao Senhor a oportunidade, meu Deus, de poder falar a essas mentes que estão em formação. A essas mentes que estão, ó Deus, completamente férteis e suscetíveis à informação. Eu peço ao Senhor, levanta, meu Deus, orientadores de crianças. Levanta professores de crianças. Levanta, Senhor, meu Deus, gente que goste, que ame as crianças e que trabalhe com as crianças. Para que nós possamos também ter a oportunidade de falar do amor do Senhor às nossas crianças. É, Pai, antes que seja tarde demais. A televisão está aí, envolvendo a mente das crianças. Os jogos, as novelas. Até mesmo, Senhor meu Deus, as questões culturais. Os ensinamentos nas escolas. Meu Deus, dá-nos a oportunidade, Senhor, e levanta, Senhor, orientadores de crianças, professores de crianças. Que os nossos jovens se interessem, ó Deus, também pelo ensinamento. E que se proponham a fazer a sua obra. E que nós, pastores, estejamos empenhados, ó Deus, em fazer a obra do Senhor, ensinando. Ensinando. Levando conhecimento.
tudo isso, ó meu Deus, com o envolver do poder do Espírito Santo. E que os nossos adolescentes, que os nossos jovens, que as nossas crianças tenham essa formação de base para que sejam, Senhor meu Deus, jovens firmes, fortes e valorosos, e que sejam eles, ó Deus, preparados para toda boa obra. Coloca no coração dos pastores, ó Deus, não é uma questão apenas de desejo, mas que haja nesses corações um sentimento de necessidade de evangelizar as nossas crianças, os nossos jovens, os nossos adolescentes e depois a igreja como um todo. Levanta servos e servas valorosos, que valorizem também a sua presença e que tenham um entendimento verdadeiro do que realmente representa a sua obra. Meu Deus, às vezes as pessoas se envolvem em tantas coisas que não servem para nada. Às vezes em picuinhas. Às vezes, Senhor meu Deus, em coisas que não trazem nenhum tipo de edificação. Às vezes, ó Deus, em perseguições baratas, baixas. Às vezes, Senhor meu Deus, se envolve em coisas que não trazem nenhum tipo de edificação. Como se isso já não estivesse previsto na sua palavra. Mas eu sei, ó Deus, que aqueles que quiserem crer, crerão. Eu sei que aqueles que quiserem ser abençoados, serão. Eu sei, ó Deus, que aqueles que se propõem a fazer a sua obra, farão. Sei que o Senhor haverá de levantar pessoas valorosas, homens, mulheres, crianças, jovens, adolescentes. Eu sei que o Senhor haverá de levantar e a obra do Senhor não haverá de retroceder. A obra do Senhor não andará para trás, não. Derrama do fogo do seu Espírito agora. Senhor Jesus, derrama da sua presença agora. Agora, meu Deus. Agora. Eu sei que o Senhor pode entrar nessa casa, meu Deus, arrasando tudo que é de ruim. Eu sei que o Senhor pode entrar nessa casa trazendo todo o benefício que essa casa precisa. Essa casa, Senhor meu Deus, que a alegria já foi embora, eu sei que o Senhor pode nesse momento, meu Pai, trazer de volta a alegria para essa casa, aleluia. Eu sei que o Senhor pode uma vez mais fazer resplandecer a sua glória sobre essa vida. Entra nessa casa, meu Deus, agora, agora. Essas pessoas haverão de valorizar a sua presença, Senhor meu Deus, agora, em nome de Jesus. Em nome de Jesus, para a glória do teu santo nome, entra nessa casa agora, trazendo a transformação que essa vida precisa, trazendo o socorro que essa vida está pedindo ao Senhor, transformando essas crianças, esses adolescentes, esses jovens, esses pais de família, levando a paz que só o Senhor tem, levando a alegria, esse fruto do Espírito, levando esse desejo ardente de se fazer propagar a sua obra. Eu sei que vidas estão doentes e carentes da cura. Eu sei, ó Deus, que pessoas estão clamando, vem para minha vida, vem para minha casa, Senhor, curando a minha doença, fazendo resplandecer a sua presença, com tudo de bom que isso representa. Senhor, meu Deus, entra nessa casa agora. Pessoas que estão desanimadas, coloca um ânimo dobrado nessas pessoas. Pessoas que estão estagnadas no tempo. Pessoas que estão estagnadas na vida. Dá o impulso, meu Deus, do progresso nessa vida. Dá o impulso para a prosperidade nessa vida. Dá o impulso da bênção do Senhor a essa vida, a esses corações. Vem, Espírito de Deus, vem, Espírito Santo de Deus, vem a essa vida agora. Vem a essa casa agora. Nesse momento, Senhor, meu Deus. E que toda essa legião que propaga a desgraça, a miséria, que ela seja destruída, seja colocada por terra em nome de Jesus Cristo. Espírito enganador, espírito da miséria,
Espírito da destruição completa, eu te ordeno, vai embora dessa vida agora, vai embora dessa casa agora. Espírito da derrota, da desgraça, vai embora dessa casa agora. É no nome que é sobre todos os nomes. É no nome de Jesus Cristo. Esse que foi exaltado soberanamente acima de tudo e de todos. É no nome de Jesus Cristo que eu te ordeno. Pega sua bagagem de desgraça, Satanás, e vai embora dessa casa agora. Vai embora desse corpo agora. Vai embora dessa família agora. Meu Deus, eu sei que existe aí esse espírito zombateiro. Esse espírito maligno de destruição. Eu sei que ele está aí trazendo só desgraça, Senhor. Onde quer que haja um coração receptivo, entra com a sua presença agora, meu Deus, trazendo a providência. Trazendo a providência, trazendo a paz, trazendo a alegria, trazendo a salvação. Entra, Senhor, meu Deus, nesse coração, que sabe até que não tem tanto tempo. Essa vida, Senhor, meu Deus, que já aceitou, até que não tem tanto tempo. E está clamando até agradecendo o Senhor. Então o Senhor que é o dono do tempo. O Senhor que é o dono da vida. O Senhor vai agir nessa vida. O agir de Ezequias. O Senhor vai agir nessa vida. A ação que houve, Senhor meu Deus, quando Ezequias voltou-se para a parede em lágrimas, clamou pela sua misericórdia. E o Senhor prolongou a vida do teu servo em mais 15 anos. Entra nessa casa, meu Deus, o Senhor é o Deus da vida. O Senhor é o Deus da vida, o Senhor é o Deus que ao Senhor não há impossíveis. Prolonga essa vida, Senhor meu Deus, curando essa doença. Curando essa enfermidade. Tirando dessa vida o desespero, Senhor meu Deus. Tirando dessa vida, Senhor meu Deus, essa lágrima que insiste em não cessar, traga alegria. Derrama do seu poder, ó Deus, sobre todos os nossos ouvintes. Eu glorifico o nome do Senhor, porque o Senhor é merecedor de toda a honra, de toda a glória de hoje e para sempre. Eu exalto o nome do Senhor, porque o Senhor é Deus, o Senhor é Deus vivo, o Senhor é Deus poderoso, e o Senhor está agindo agora também. Guardando, Senhor meu Deus, essas pessoas que oram comigo e moram em lugares tão perigosos. Meu Deus, nosso país, ó Deus. Esse país tropical, bonito. Tem sido devorado pela violência. Tem sido devorado, Senhor meu Deus, pela desonestidade de muitos. Esse país, ó Deus, que tem tantos recursos naturais. Infelizmente, Senhor meu Deus, tem sofrido. Nosso povo tem sofrido. O nosso povo tem chorado. O nosso povo tem chorado, Senhor meu Deus. A falta de recurso. Existe em abundância apenas para alguns. A desonestidade de alguns tem levado esse país a viver esse fosso de miséria. Como se não bastasse a miséria, propaga-se, Senhor meu Deus, também a violência. Dá um livramento para o seu povo, meu Deus. Senhor meu Pai, o seu povo que não é mais questão de sair e não saber se volta. O seu povo que está sendo, ó Deus, metralhado dentro de casa. O seu povo, ó Deus, que já não sabe nem mesmo se dentro de casa está seguro. Nossos jovens e adolescentes serem induzidos a uma vida, ó Deus, de violência. E a expectativa de vida, ó Deus, para esses jovens em menos de 30 anos se tornou, ó Deus, uma expectativa de vida pior do que a expectativa de vida de 100 anos atrás. Meu Deus, cuida do nosso país, Senhor. Que o nosso país possa glorificar o nome do Senhor. E que o nosso país possa entender que enquanto estiver dando lugar ao pecado,
às orientações satânicas, às deturpações teológicas, a uma forma de viver inteiramente desagradável a Ti. Pecados e mais pecados imperando cada dia mais com o respaldo, Senhor meu Deus, de veículos de comunicação, autoridades. Que o nosso país possa entender que enquanto não se voltar a Ti, não terá paz. Mas nós pedimos ao Senhor, ó Pai, que o Senhor tenha misericórdia desse povo que habita a parte. E que o Senhor possa mostrar, ó Deus, que viver na presença do Senhor é a solução. E que o brilho do Senhor na vida de tantos que louvam, glorificam o Seu nome, vivem na Sua presença, que esse brilho possa ser enxergado por esses que estão sendo cada dia mais vítimas do engano satânico, e que essas pessoas possam ver que somos iluminados pela Sua misericórdia e possam buscar então saber mais e mais do Senhor. O Senhor é Deus que pode guardar, ó Deus, o Seu povo, dá livramento, guarda essa vida, Senhor, guarda essa vida, guarda essa casa. Guarda as nossas cidades, proteja a nossa vida, nos dê o livramento, Senhor. Visita os desempregados. Visita, ó Deus, as autoridades, guardando-as. Visita, Senhor meu Deus, essa pessoa também que tem uma alma. Nesse momento, essa pessoa está, Senhor, na vida do crime, no vício. Mas ela sabe que tem uma alma. Muitas pessoas se alegram, Senhor, com a morte do ímpio, mas a Sua palavra é clara em dizer que o Senhor não tem prazer na morte do ímpio. O Senhor não tem prazer na morte do perdido. O Senhor não tem prazer na vida do bandido, do marginal, do traficante, do drogado. E nós também não temos prazer na morte de ninguém. O nosso prazer é ver o Senhor salvando, Senhor meu Deus. Eu sei que nesse momento, às vezes, essa pessoa que está na vida do crime, que está na droga, que está, talvez uma pessoa até armada, Senhor meu Deus, com um fuzil, com uma metralhadora, talvez essa pessoa está orando comigo agora. Talvez essa pessoa, Senhor meu Deus, um dia conheceu o Senhor e sabe que essa vida é uma vida que é curta. E sabe que tem uma alma que é eterna. Talvez esse marginal esteja orando comigo, meu Deus. E o Senhor esteja tocando na vida dele, na vida dela. O Senhor talvez esteja dizendo que ela tem uma alma eterna. Senhor, entra nessa vida mais uma vez. Transforma, Senhor, meu Deus. Eu sei que o Senhor pode fazer essa vida, Senhor, meu Pai, sentir nesse momento o quanto ela precisa se arrepender para que viva. O Senhor pode transformar essa vida. O Senhor pode transformar agora. Quantas pessoas estão orando comigo nos morros, ó Deus? Quantas pessoas estão orando comigo e têm uma alma também? Eu sei que o Senhor não tem prazer na morte de ninguém. Traga esse coração, ó Deus. Essa experiência que pode dar a essa pessoa, a esse jovem, uma nova vida, uma nova esperança. Espírito Santo de Deus, eu sei que o Senhor pode agir. Eu sei que tem pais e mães cujos filhos estão nessa vida. E esses pais não querem receber os seus filhos tão jovens ainda em caixões dentro de suas próprias casas. Esses pais estão orando comigo, meu Deus. Que o Senhor dê a essas pessoas o arrependimento. E que o Senhor dê a essas pessoas uma nova oportunidade. Elas estão pedindo uma nova oportunidade. Muitas delas orando comigo, lágrimas estão rolando dos seus olhos pelos seus rostos, porque sabem que um dia experimentaram o Senhor. Ou pelo menos um dia alguém falou do amor do Senhor a essas vidas. Prova disso, Senhor meu Pai, é que muitas pessoas nos presídios estão orando comigo em favor dessas pessoas. Essas pessoas que tiveram um reencontro contigo nos presídios, ou algumas que tiveram até um encontro contigo nos presídios mesmo. E agora estão orando comigo, reforçando essa oração, clamando em favor dessas vidas, porque sabem que o Senhor é poderoso e o Senhor pode agir. Nessa guerra, ó Deus, infelizmente, muitos corpos têm se estendido pelo chão. Às vezes é o corpo de um policial que também tem uma família, que também tem uma alma. E nós pedimos ao Senhor para guardar, para orientar, dar sabedoria, dar o livramento.
Pedimos ao Senhor para guardar, Senhor meu Deus, as vidas de todos. E que haja, Senhor meu Deus, a salvação. Ninguém precisa morrer desse jeito, Pai, quando o Senhor age. Que o Senhor proteja, Senhor meu Deus, essas vidas. A vida de todos. Que haja paz. Que vidas sejam preservadas. Que vidas venham ao conhecimento da sua verdade. Que vidas sejam reintegradas não só à sociedade, mas também à igreja, ao corpo de Cristo. Meu Deus, dá um livramento, meu Pai, a esses corações que estão orando comigo. Ajuda, Senhor meu Deus, essas mães, ó Pai, que têm clamado pelos seus filhos. Guarda, meu Deus, guarda. Traga esse coração sofredor e solitário, Senhor meu Deus, que tem sofrido os danos da perda. Que esses corações sejam confortados. Que as curas venham, Senhor. Que o milagre venha, meu Pai. Que a salvação venha acima de tudo. Eu clamo em favor de todos os nossos ouvintes que estão em todos os lugares desse planeta. Que a bênção do Senhor seja estendida a todas essas pessoas. Que o socorro do Senhor seja estendido a todos quantos estão clamando a Ti nesse momento. É o Senhor quem conhece os corações e as vidas, meu Deus. Guarda, meu Pai, que nós tenhamos paz, que nós tenhamos alegria. Que o poder do Senhor esteja conosco, meu Pai. Em nome de Jesus Cristo. Oro por todos, meu Deus, e por todas as situações. Clamo a Ti, ó Deus, e peço resposta em favor de todos aqueles que clamam com fé. Em nome de Jesus, amém. Amém, Senhor.

0: Eu sou o pastor Lourival de Almeida. 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
2: Tu és bondoso e perdoador, Senhor, rico em graça para com todos os que te invocam. Salmos 86, 5.

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1: 3:38.
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3: Paz, Senhor Jesus, amados irmãos. Eu sou a irmã Cibele, da cidade de Piracaia, São Paulo. Gostaria de contar resumidamente meu testemunho. Há 4 anos e 7 meses eu fui acometida com um cisto no ovário, medindo quase 20 centímetros, a qual eu fui feita a retirada em 7 de novembro de 2018. E quando foi feita a retirada, foi para a biópsia, foi constatado que era um câncer maligno. E para a honra e glória do Senhor Jesus, eu não precisaria entrar com quimio e radioterapia. Mas eu falei com o Senhor, né, que eu não queria entrar, passar por outra cirurgia, que Deus me desse um sinal. E Deus me deu um sinal, né, quando passou, tinham 2 meses que eu passei na consulta novamente. A médica falou que tinha um coraçãozinho com 6 semanas batendo. Daí foi a resposta do Senhor para mim, um milagre. Hoje minha menina está com 3 anos e 6 meses, para a honra e glória do Senhor Jesus, né? E correu tudo bem a minha gravidez. Deus mostrou para o médico que quando ele faz perfeito, né? Na época eu pesava 55 quilos. E hoje, para a honra e glória do Senhor, eu peso mais de 70 quilos, né? Depois que da minha gravidez, Deus falou que ia restaurar minha saúde. E Deus restaurou minha saúde, né? Eu sou grata a Deus, né, por esse grande livramento de Deus na minha vida, porque o médico falou que esse câncer que estava no ovário era faz tempo que estava, entendeu? E agradeço a Deus por todo esse tempo ter me guardado, ter me livrado. E no momento da minha cirurgia, né, que eu estava sozinha lá em Campinas, eu falei para o Espírito Santo, vamos comigo, né? O Espírito Santo falou, eu estou aqui, falou comigo. E me deu aquela paz, aleluia. Em meio eu via, né, as pessoas chorando, preocupado para entrar na minha cirurgia. E o Espírito Santo me deu aquela paz, acalmou meu coração, né? Então eu só tenho que agradecer ao Senhor por tudo. Eu sou Cibele de Piracaia, São Paulo. Deus abençoe, a paz do Senhor Jesus.
4: Meu nome é Adriane, eu falo de Belo Horizonte, Minas Gerais. Eu andei distante dos caminhos do Senhor e por esse motivo eu passei por muitas lutas, eu não tinha tranquilidade, eu não tinha paz. O meu convívio com meu companheiro em casa era só brigas, desentendimentos, o tempo todo. E nesse período, Deus permitiu que ele fosse preso. Então, através de tanta tristeza, eu fui num culto. E ali, nas minhas orações, eu derramei sobre o Senhor tudo o que eu estava sentindo naquele momento, todas as minhas dores, as minhas dificuldades. E fiz um propósito com o Senhor. Eu falei com ele que se ele transformasse a vida do meu companheiro, eu voltaria para os caminhos do Senhor verdadeiramente. E se passando uns dias, Deus usou um irmão para me falar que ele tinha se agradado daquele propósito, que ele tinha aceito e que após 1 mês grande seria a resposta. E continuando em oração, eu pude contemplar o mover de Deus, o quão grande o Senhor é, maravilhoso. porque quando a gente entrega tudo nas mãos do Senhor, Ele resolve, e Ele resolve mesmo. Então eu pude contemplar a vitória do Senhor, a glória de Deus sobre a vida do meu companheiro, porque mesmo dentro do presídio, ele também entrou em oração, ele aceitou Jesus lá dentro. E com pouco tempo o Senhor fez a obra, deu alvará de soltura para ele. Eu me reconciliei com Cristo também. Deus ainda falou que ele ia me surpreender, e ele tem me surpreendido mesmo, pois meu companheiro hoje está em casa e Deus também abriu uma grande porta de emprego para ele. Ele está uma pessoa diferente, um comportamento diferente. A gente pode contemplar sobre a vida dele o amor de Deus. E eu só tenho a agradecer o quanto Deus é maravilhoso, o quanto Deus é tremendo, o quanto Deus tem feito pelos meus tantas maravilhas. Com pouco tempo que nós reconciliamos com Cristo, ele já nos libertou, nos livrou, nos deu tantas bênçãos que não tem nem como contar. Hoje nós estamos nós dois congregando na igreja, e assim eu agradeço pela oportunidade, e que todos fiquem com a paz do Senhor Jesus.
0: 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Deus me abandonou. 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Deus te ama. 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Você está pensando em tirar a sua própria vida? Você pensa em fugir de tudo e de todos, esconder-se e dizer: ninguém gosta de mim? 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Preste muita atenção. Deus te ama, porque de tal maneira ele enviou seu único filho para que todo aquele que nele crê não pereça, mas tenha vida eterna. Jesus, ele morreu. Morreu pelos teus pecados em uma cruz de dor, sofrimento e angústia, para te dar a paz e a tranquilidade. Ele mesmo disse bem claro: eu sou o bom pastor, e o bom pastor dá a vida pelas suas ovelhas. Ele chegou a dizer mais ainda: vinde a mim todos que estão cansados e oprimidos, e eu vos aliviarei. 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

0: 6:48.
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2: Que a graça e a paz do Senhor Jesus esteja sobre todos vocês, diletos ouvintes do programa Voz da Libertação. Quem tem o prazer de vos saudar é a sua irmã em Cristo, Nayara Otávio, e eu estou passando aqui para trazer uma meditação da Palavra de Deus ao seu coração, que está no Evangelho de São João, no capítulo 10, no verso 11. A Palavra do Senhor diz: Eu sou o bom pastor dá a vida pelas ovelhas. Jesus, ele é o bom pastor, isto é um fato, né? Só que ele não é apenas bom, ele é grande, é supremo pastor das ovelhas. E como um bom pastor, ele dá a vida pelas ovelhas. Como um grande pastor, ele vive para as ovelhas. E como um supremo pastor, ele voltará para as ovelhas. Jesus, ele não é apenas o pastor, mas o bom pastor. Não é apenas um bom pastor, mas é o bom pastor. Jesus, ele é singular, não há outro igual a ele. E em que consiste essa singularidade? Você pode me perguntar. E eu posso te responder que essa singularidade, ela está no fato de que Jesus, ele deu a sua vida pelas suas ovelhas. Ele morreu pelas suas ovelhas. E a sua morte, ela é distinta de todas as outras mortes. A morte de Jesus foi substitutiva, ou seja, a palavra do Senhor diz que Jesus, ele é o Cordeiro substituto. Ele morreu vicariamente, morreu em nosso lugar, levando sobre si as nossas transgressões. Jesus morreu pelas suas ovelhas, ele verteu o seu sangue para redimi-las, ele derramou a sua alma na morte para que as suas ovelhas pudessem viver eternamente. Sofreu sede cruel para que as suas ovelhas hoje pudessem beber a água da vida. Foi feito pecado para que as suas ovelhas pudessem ser justificadas. Foi feito maldição para que as suas ovelhas fossem hoje benditas. Suportou a ira de Deus para que as suas ovelhas recebessem a graça de Deus. Oh, queridos ouvintes, o bom pastor é também o grande pastor que ressuscitou dentre os mortos e vive para as suas ovelhas. Vive para interceder por mim e por você. Vive para reinar sobre nós. Mas o bom e o grande pastor, ele é também o supremo pastor, aleluia, que um dia voltará. Ele deixou bem claro isso. Eu vou para o Pai preparar-vos lugar, mas eu virei e vos levarei para mim mesmo, disse o Senhor. Ele voltará, trazendo consigo o galardão para as suas ovelhas. E talvez eu esteja falando com alguma ovelha que saiu do aprisco do Senhor, e através dessa reflexão da palavra do Senhor, ele está te convocando a retornar. Volte, ovelha, para o aprisco do Senhor. Jesus, ele está te resgatando, ele está te dando a oportunidade novamente de regressar para os seus braços. Talvez eu esteja falando aqui com algumas ovelhas feridas, machucadas, ovelhas que estão desgarradas, ovelhas que talvez estão desanimadas, desorientadas e talvez estejam se sentindo sem o pastor. Mas eu quero dizer para vocês que Jesus, Ele já tomou sobre si a minha e a sua dor. Ele já verteu o seu sangue naquela cruz. Ele já passou sede para que hoje você pudesse beber da água da vida. Então não se prive dessa graça bendita, querido ouvinte. Não se prive dessa graça que já nos foi dada, desse favor imerecido. E em nome do Senhor eu te convido, Igreja do Senhor, ovelhas do aprisco do Senhor, a permanecerem na rocha inabalável que é Jesus, a permanecerem dentro do aprisco, a permanecerem na presença dEle. Porque muito, muito em breve, falta pouco tempo, e o Supremo Pastor voltará trazendo consigo o galardão para você. É isso mesmo, é você, querido, que está aí gemendo e chorando, você que está carregando a sua cruz, você que não está negociando seus valores, você que não está negando Jesus. Muito em breve Ele voltará e Ele te entregará o galardão, a recompensa pelos seus esforços. Portanto, eu quero dizer para você, continue rompendo, continue marchando, continue valorizando esse sacrifício de Jesus por você. Continue recebendo essa graça de Deus sobre a sua vida. Eu quero deixar o meu abraço carinhoso da sua irmã em Cristo, Nayara Otávio, e que o Espírito Santo de Deus continue falando aos vossos corações. Fiquem todos com Deus.
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1: 4 horas e 2 minutos.
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5: Sou Luzia Helena de Itapevi.
1: Quero parabenizar a Igreja Pentecostal Deus e Amor por mais um ano de vida. Amo vocês em Cristo. Amém. Fico com Deus. Amo vocês em Cristo.
5: 4:06.
6: 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O mal do século. A ansiedade afeta milhões de pessoas e exige cuidados diários e muita atenção. Esse com certeza é um assunto de extrema relevância, levando em consideração o alto número de pessoas que sofrem de ansiedade no mundo todo, especialmente aqui no Brasil. Por conta de uma rotina acelerada dos dias atuais e tem gerado realmente esse cansaço mental extremo. E muita gente já acorda preocupada com as tarefas que precisam cumprir. Esse estado de alerta constante é o principal gatilho para a crise de ansiedade. Os sintomas físicos incluem batimentos cardíacos acelerados e falta de ar. A mente, ela não consegue descansar, o que prejudica diretamente a qualidade de vida. Ignorar esses sinais pode agravar o quadro e levar a problemas mais sérios. Os especialistas recomendam criar pausas estratégicas durante o dia de trabalho. Respirar com calma, focar no presente, ajuda a desacelerar os pensamentos. A busca por ajuda médica é essencial quando o medo paralisa a rotina. O apoio da família é, sem dúvida, um pilar fundamental na recuperação, assim como o apoio dos amigos. Conversar sobre os sentimentos alivia o peso que a mente carrega sozinha. A saúde emocional precisa ser tratada com a mesma seriedade que a saúde física. Mentes conectadas. O excesso de celular prejudica o desenvolvimento dos mais jovens. Crianças e adolescentes passam cada vez mais tempo olhando para as telas. Essa dependência digital tem gerado jovens mais isolados e até impacientes. A necessidade de aprovação virtual constante afeta a autoestima dessa geração. O uso de aparelhos antes de dormir destrói a qualidade do sono noturno. Isso resulta em dificuldade de concentração e baixo rendimento escolar. Os especialistas alertam para o aumento da tristeza profunda entre os jovens. Os pais precisam estabelecer, de fato, limites claros para o uso da tecnologia em casa. Momentos de refeição em família devem ser totalmente livres de celulares. O diálogo presencial fortalece os vínculos e promove segurança emocional. Incentivar brincadeiras ao ar livre é um excelente remédio natural. A vida real oferece experiências muito mais ricas que o mundo virtual. Cuidar da mente dos jovens hoje é garantir, com certeza, adultos saudáveis no futuro.
5: 4:09.
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8: Alô, irmão. Aqui quem está falando é o Diácono Benjamino Messias, da cidade de Muniz Freire. Quero deixar um abraço a todos os irmãos que ouvem essa programação da Voz da Libertação. E a paz do Senhor Jesus. Deus abençoe.
9: A paz do Senhor Jesus. 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Sou ouvinte do programa Voz da Libertação. E amo, adoro esse programa Voz da Libertação. 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
10: A paz do Senhor a todos os irmãos ouvintes do programa Voz da Libertação. Irmã Regiane, de São José dos Campos, São Paulo.
11: A paz do Senhor, irmãos da Rádio Deus é Amor, que é Shirley Adriano, de Sete Lagoas, Minas Gerais. Gostaria de deixar um abraço para todos os irmãos do mundo inteiro, principalmente os irmãos aqui do Norte de Minas. Dizer que esse programa é um culto no meu lar. Deus abençoe.
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12: Maravilha! Nossas redes sociais, você que está aí nos ouvindo esta manhã, Aqui quem vos cumprimenta é seu irmão em Cristo, Diácono Antônio Pedreira, e agora estarei passando para cada um de vocês as nossas redes sociais. Isso mesmo. Queridos ouvintes, se você quiser falar conosco através do WhatsApp, o telefone é o 98292-3392, DDD 11, 98292-3392. Tem também o aplicativo Igreja Deus e Amor, que está disponível para o sistema Android e iOS. Aplicativo Igreja Deus e Amor. 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Essas são as nossas redes sociais. Se você quiser entrar em contato conosco e participar da rádio ao vivo, isso mesmo, ligar e participar ao vivo aqui conosco, o telefone é 11-3208-2790, 11-3208-2790, ou o telefone 11-3208-2743, 3208-2743.
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12: É isso mesmo, queridos ouvintes, hoje é quinta-feira, quinta-feira da Fundação Reviver, e nós temos aqui em todas as igrejas Pentecostal Deus Amor, é o culto em prol da assistência social, isso mesmo, Fundação Reviver e Reviver Help. Irmãos, hoje nós temos aqui nossa sede mundial 5 cultos diariamente, né? Começa às 7 horas, o primeiro culto, 9 horas, 11 horas, 3 horas da tarde, que é o culto central, e às 19 horas. Então você que é aqui das redondezas, né, Avenida do Estado, 4568, eu tenho certeza que o Senhor, ele irá falar com você poderosamente. Nós temos aqui um amplo estacionamento, tem também uma lanchonete onde você pode se alimentar. Então você que está aqui próximo, está na redondeza e gostaria de cultuar, nós estamos aqui para te receber de braços abertos. Às 15 horas, culto central com o pastor Eric Caetano. Amanhã, culto de libertação também, às 7 horas, 9 horas, às 11 horas da manhã. E aí começa os cultos das 15 horas da tarde e às 19 horas. Eu tenho certeza, um ensinamento e algo glorioso da parte de Deus para a sua vida.
14: A paz do Senhor Jesus. Quem vos fala é a irmã Patrícia. Tenho 43 anos, sou casada, mãe de um menino de 11 anos, moro em Campo Grande, Rio de Janeiro. E estou aqui para contar o meu testemunho que Deus fez na minha vida, através da minha mãe, que fez a campanha da Fundação Reviver do Cofim. Em 2009, eu tive uma frequência cardíaca muito forte no coração, que foi a 245 batimentos por minuto. E ali os médicos me socorreu, me ajudou, me deixou numa sala, verificou minha pulsação estava marcando os batimentos do coração 245, né? Muito forte, né? E ali eu achei que eu não ia mais viver. Mas Deus tinha um plano na minha vida, tinha um chamado. E ali minha mãe foi lá me buscar, me levou para casa, o médico falou que eu tinha que ir para o cardiologista. E ali eu fui, fiz um exame, o médico falou que eu estava com uma refluxo de válvula mitral. Ele disse que eu já nasci com isso. E minha mãe falou, não, você nunca nasceu com isso. Você nasceu perfeita quando você veio nos meus braços. E ali fui me cuidar e tudo. Quando foi em 2011, eu estava noiva. Para casar, tive outra crise. Aí foi a 180 batimentos por minuto. E ali meu noivo me levou para o hospital, ele foi para o hospital, na ambulância, e ele cuidando de mim, deixando eu dormir para não entrar em coma. E ali me atenderam, me deu remédio, falou que eu tinha que voltar para o Rio de Janeiro, porque eu estava no litoral, para eu poder me cuidar. E ali eu fui cuidando, tomando remédio. Quando foi em 2015, eu já estava casada. Eu já estava casada e já tinha um filho. Meu filho nasceu em 2014, então ele estava com um ano, ele. Ali eu trabalhando, de repente senti meu coração acelerar novamente. Ali o médico estava indo embora, voltou para me socorrer. Minhas colegas chamou e verificou, botou eu deitada no oxímetro. Estava marcando 246 batimentos por minuto. Desceram comigo para a emergência, me deram socorro, primeiro socorro. Ali deram a medicação, começou a voltar ao normal. Ali a médica falou que eu tinha que procurar um especialista em arritmia. E ali eu fui no doutor Leonardo, e o doutor Leonardo falou que eu estava com uma arritmia supraventricular, benigna. Mas era de repouso. Sem eu fazer nada, eu sentia aceleramento. E ali ele falou, tomava um remedinho, mandou fazer atividade física. E contei para minha mãe, a mãe começou a buscar o Senhor e fez a campanha da Fundação Reviver, do Cofrinho. E aí eu fui fazer uns novos exames, os exames antigos estavam dando um refluxo alvometral. Quando eu fiz os novos exames, não mostrava mais nada. E ali deixou pra minha mãe. Deus falava pra minha mãe, não liga, porque ela vai te ligar para contar a vitória. Ali eu liguei pra minha mãe e falei, mãe, eu não tenho mais nada, Deus me curou. Então, eu falo para vocês, creia que Jesus, ele cura. Minha mãe fez a campanha da Fundação Reviver do Cofrinho. Eu também queria acrescentar o nome da minha mãezinha, Maria de Fátima. Toda vez que ela enchia o cofrinho, ela entregava na igreja para pagar o voto. E hoje eu não sinto mais nada. Hoje eu estou curada para a honra e glória do nosso Salvador Jesus Cristo. Hoje eu não sinto mais nada. Hoje eu posso caminhar, hoje eu posso correr, hoje eu faço atividade física. Não sinto cansaço, sinto nada. Jesus me curou. Entendeu? Eu falo para você, você que tem alguma enfermidade, creia que Jesus, ele cura ontem, hoje e eternamente. Então você dá o passo para Jesus, entendeu? Faça a campanha, voto. Porque a igreja Deus é Amor, é oração é poderosa. Então hoje eu estou contando o meu testemunho, o que Deus fez na minha vida. Hoje eu não tenho mais nada, hoje eu estou curada da arritmia cardíaca. Ia precisar fazer uma ablação, né, no centro cirúrgico, mas Deus não permitiu. Ele faz milagre, Ele cura e Ele me curou. Eu sou prova viva. Deus abençoe a todos. Muito obrigada.
12: Glória a Deus, você também que está aí nos ouvindo, faça um propósito na Fundação Reviver, faça um propósito, faça um voto com o Senhor, venha até a Igreja Pentecostal Deus e Amor e receba a sua vitória em nome de Jesus Cristo. Não fique aí, não fique aí parado, não fique aí aguardando algo, não, tome uma atitude, tome uma decisão, pegue aí. E vem para a Igreja Pentecostal Deus e Amor. E eu tenho certeza que o poder de Deus será manifesto na sua vida. Sabe por quê? Porque o Senhor, Ele se agrada daqueles que usam a fé para mover as montanhas. Usam a fé para alcançar a graça de Deus. Então você que está aí, queridos irmãos, queridos ouvintes, hoje, quinta-feira da Fundação Reviver. Não fique em casa, não fique de bobeira não, de maneira nenhuma. Pega o seu donativo, pega o seu voto, faz um voto com o Senhor. Faça um propósito com Deus. Eu tenho certeza que o Senhor irá honrar aquilo que você colocar perante o altar de Deus. E nós estamos aqui recebendo bastante mensagens ainda, né, para a glória de Deus. Mensagens que pedido de oração, mensagens com testemunhos. E eu peço que você que está aí nos ouvindo, nos mande uma mensagem de bom dia, né? Nos mande uma mensagem que irá edificar a vida de outras pessoas também. É isso mesmo. Manda aí o versículo do dia no telefone do WhatsApp 11 98292-3392.
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16: Quero desejar um bom dia para todos os ouvintes do programa Voz da Libertação. Meu nome é Neuzinho, sou do estado do Espírito Santo. Eu queria ouvir o louvor da cantora Débora. Eu quero ver sua glória e quero oferecer esse louvor para toda a minha família e todos os ouvintes do programa Voz da Libertação. Que Deus abençoe a vida de

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1: A paz do Senhor Jesus Cristo, amados irmãos e ouvintes do programa Voz da Libertação. Quem vos cumprimenta é o seu irmão em Cristo, Paulo Roberto. Graças a Deus, até aqui nos ajudou o Senhor. Eu lembro muito bem quando eu cheguei na Igreja Pentecostal Deus e Amor, no ano de 2001. Estava oprimido, precisando de Deus, sem planos para a minha vida, pois estava completamente destruída pelos vícios. E minha esposa me convidou para visitar a Igreja Deus e Amor. E pela primeira vez, quando eu entrei na Igreja Deus e Amor, no dia 27 de junho de 2001, naquela noite Deus transformou a minha vida. Eu cheguei na igreja e o pastor pediu para fazer uma oração. E todos ficamos de pé. E Deus derramou a sua glória sobre a minha vida naquele dia, transformando a minha vida, me libertando e ainda me batizando com o Espírito Santo. Graças a Deus, hoje estou firme com Jesus, sou dirigente da Igreja Pentecostal Deus e Amor. Parabéns, Igreja Deus e Amor, ganhando almas para o reino de Deus. Parabéns, povo de Deus. Parabéns, diretoria, pastores, obreiros, membros e todos que fazem parte deste ministério revelado por Deus. Parabéns, família Deus e Amor.
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0: 4:29.
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2: Com alegria, chegamos ao seu rádio receptor e também o aplicativo Rádio Deus é Amor, com espaço Eu e Mais Um, na apresentação desta que vos saúda na paz do Senhor, Débora Miranda. Hoje nós vamos trazer um novo estudo para o novo convertido, para aquele que está caminhando, trilhando e dando os primeiros passos na sua nova vida cristã, a vida com o Senhor. Queremos falar sobre a mordomia cristã. O que seria a mordomia cristã? Né? Quais as características do bom mordomo? Será que tudo que eu possuo realmente me pertence? Vamos iniciar esse estudo também fazendo a pergunta: posso fazer o que eu quero com o que eu tenho? A vida material deve ser separada da espiritual? E o que devo fazer com os meus dons pessoais? Será que Deus está interessado em saber como gasto meu dinheiro? Quantos bens é permitido ao crente possuir? Será que somos realmente responsáveis pela administração do nosso tempo? Enfim, são muitas perguntas a serem estudadas e nós vamos fazer isso, né? A gente vê que há uma lista interminável de perguntas sobre esse tema, a mordomia cristã. E essas dúvidas não constituem privilégio dos novos convertidos, não. Eu digo que até alguns crentes mais maduros também desconhecem os princípios bíblicos da mordomia cristã. Então, vamos aproveitar este programa para tirar essas dúvidas, esclarecer esses pontos importantes sobre o tema de hoje, mordomia. Você pode perguntar: o que é mordomia? O que isso significa? E você conhece a origem da doutrina da mordomia cristã? Vamos lá, então, ao significado. Eu digo que a mordomia pode ser explicada como um objetivo divino de criar o homem, ou seja, a partir do objetivo de Deus quando ele criou o ser humano. E nós sabemos que nós fomos criados por Deus para sermos seus mordomos. Ou seja, mas por causa do pecado, ali o homem se rebelou no jardim e recusou essa relação, esse relacionamento. E na queda do homem, ele foi arrastando toda a criação para o pecado. Então, para restaurar o homem, o ponto de partida foi a regeneração do próprio homem. Deus precisou de um novo homem para ser o mordomo, o cuidador da nova criação. Então, nós podemos dizer que a mordomia cristã começa com a salvação, quando você aceitou Jesus como seu Senhor, Salvador. Então, significou que você reconheceu a sua própria condição de um homem, de uma mulher caída, pecador, que precisava de salvação. E você, então, foi ocupando um lugar no reino de Deus. E também eu posso dizer e fazer uma correlação que quando o homem foi reconhecendo a sua própria condição de perdido, ele foi ocupando um lugar especial também na criação de Deus. Nós vemos que o homem passou a se tornar responsável diante de Deus quando ele aceitou o significado de sua queda, que ele estava naquela condição pecadora. E quando ele volta-se para Deus, ele reconhece sua condição de caído e ele então começa a ser responsável diante do Senhor pela sua própria vida e pelo resto das coisas criadas. Então nós estamos na condição de mordomo, aquele que cuida, aquele mordomo fiel, aquele que está cuidando de algo que não é dele, que não pertence a ele. Então, podemos dizer que mordomia não é aquela expressão popular dizendo: ah, ele está na mordomia, ou seja, ele está na folga, ele está tranquilão, ele está nos bens dele, ele está sobre as coisas que ele tem e não precisa trabalhar. Enfim, não é esta expressão que eu estou dizendo. A mordomia cristã é aquele que cuida de bens, de algo que não é seu. E é isso que nós estamos explicando aqui. Nós estamos nesta posição de mordomos diante de Deus. Ele tem nos dado tantas coisas, né? Nosso trabalho, nosso tempo. Quantas coisas eu poderia relacionar aqui? Mas são muitas. Eu vou começar a falar na próxima programação. Hoje fizemos uma pequena introdução sobre esse significado da mordomia cristã. Fiquem na paz do Senhor e até a próxima edição. Se despede Débora Miranda, na paz do Senhor. Nosso contato é 11 98292 3392. Até lá, na paz de Cristo Jesus.

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1: Soberano Deus e eterno Pai, Deus amado, Deus de poder e de glória, nós estamos, ó Pai, agora levantando este clamor por portas abertas. Pessoas, ó Pai, que estão entrando em contato conosco para solicitar, para pedir, ó Pai, enviando os pedidos, ó Pai, de oração para nós clamarmos a Ti por portas abertas. Pessoas que estão necessitadas, Senhor, de uma providência direcionada do céu para as vossas vidas. Senhor, pessoas precisam, ó Pai, trazer o sustento para a sua casa, para o seu lar. Precisam ter portas abertas, porta de emprego, Pai. Deus, em nome de Jesus Cristo, Senhor, este homem, esta mulher que está há dias, meses ou até mesmo anos sem conseguir trabalhar, sem conseguir um emprego, vivendo, ó Pai, de bico, vivendo, ó Pai, pulando aqui um pouco no serviço, um pouco em outro, mas não cria raiz, não cria, ó Pai, uma vida financeira sustentável. Deus, em nome de Jesus, eu clamo para que o Senhor venha prosperar, ó Pai, a vida dessas pessoas. Eu clamo, ó Pai, para que o Senhor venha, ó Pai, entrar com grande poder, com grande glória, Senhor, transformando, ó Pai, essas vidas. Senhor, tirando, ó Pai, todo mal, tirando, ó Pai, toda coisa ruim, ó Pai, que está bloqueando, ó Pai, da vida desta pessoa a caminhar. Tirando, ó Pai, todo bloqueio mental, todo bloqueio espiritual, Senhor. Em nome de Jesus Cristo, ó Pai, abra, ó Pai, a porta. Abra, ó Pai, a porta do entendimento. Abra, ó Pai, a porta espiritual. Sim, meu Deus, muitas pessoas, Senhor, está com sua mentalidade bloqueada, está com a sua mentalidade travada, não consegue destravar e com isso não consegue sentir o Teu Espírito, não consegue fluir, ó Pai, no seu mandamento, não consegue, ó Pai, fluir, Senhor, naquilo que o Senhor nos ordena. Deus, em nome de Jesus, ó Pai, desbloqueie, ó Pai, a mente dessas pessoas, abra, ó Pai, o intelecto, abra, ó Pai, a sabedoria, entra, ó Pai, com poder, com glória. Senhor, pessoas que estão com a sua vida espiritual parada, em nome de Jesus, ó Pai, abra, ó Pai, os portões espirituais, ó Pai, para esta pessoa. Senhor, em nome de Jesus Cristo, ó Pai, envia o Teu Espírito Santo para derrotar, ó Pai, toda obra maligna, todo mal, Senhor, todo levante, ó Pai. Senhor, eu creio, ó Pai, que em Ti nós temos socorro. Eu creio que em Ti, ó Pai, nós temos a salvação, temos confiança. E em nome de Jesus, ó Pai, alcança tantas vidas, Senhor, que estão perdidas, às vezes, ó Pai, por falta de oportunidade, às vezes, ó Pai, porque não tinha capacitação na época, mas hoje o Senhor já capacitou, hoje o Senhor chamou, hoje o Senhor já lidera, hoje o Senhor já traz, ó Pai, para um outro lugar, um outro nível, um lugar aonde não ficaremos somente em oração, mas também, ó Pai, agiremos conforme a Tua vontade. Senhor, abra, ó Pai, a porta, ó Pai, e o Seu nome, ó Pai, será glorificado. Que pessoas, ó Pai, venham testemunhar, ó Deus, das maravilhas que o Senhor tem feito na vida delas. Que pessoas, ó Pai, venham testemunhar das portas abertas que o Senhor tem colocado diante da sua casa, da sua família e do seu povo. Oh, meu Deus, eu te louvo, Pai, te agradeço por mais esta oportunidade, por mais este momento de busca, por mais este momento de entrega. Senhor, ouve, ó Pai, a nossa oração. Se atenta, ó Pai, ao nosso clamor. E entra, ó Pai, com a cura e com a grande providência na vida de cada um dos meus irmãos. É o que nós pedimos e já te agradecemos, certo da grande vitória, em nome de Jesus Cristo.
2: A paz do Senhor, pastor Elisângela Ferreira, aqui de Mariporã, tudo bem? Deixar um grande abraço para os irmãos que estão na sintonia da rádio. Um bom dia e vamos todos agradecer ao Senhor, porque somos vitoriosos pelo simples fato de poder abrir os olhos e enxergar esse dia maravilhoso que Deus já preparou para a gente, né? Que não percamos o foco, que mesmo durante trabalho, tribulações e até mesmo diversões, que nós não esqueçamos que o foco é Jesus Cristo. E mantermos sempre apostos, né? Sempre preparados, né? A gente nunca sabe quando é que o Senhor pode estar voltando. Então vamos ficar aí vigilantes, sempre em oração, e tenhamos todo um bom dia.

0: 4 horas com 49 minutos e nós ficamos com o bloco de notícias Saúde em Foco.
1: 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Remédios em casa. Guardar medicamentos no banheiro pode estragar o produto. Olha, a maioria das pessoas guarda a farmácia caseira no armário do banheiro. No entanto, esse é o pior lugar da casa para armazenar remédios. É que a umidade e a variação da temperatura do banho afetam a qualidade do produto. E isso pode diminuir a eficácia do medicamento ou até fazer vencer antes do prazo. O local ideal é fresco, seco e longe da luz direta do sol. Uma prateleira no quarto ou um armário alto na cozinha são opções melhores. Então mantenha sempre longe do alcance de crianças e animais de estimação. Guardar na embalagem original ajuda a identificar e ver a validade. Revisar a caixinha de remédios a cada 6 meses também é importante. Descarte o que estiver vencido ou com cor e cheiro alterados. Não guarde sobras de antibióticos ou xaropes abertos por muito tempo. A automedicação com remédios velhos é um risco para a sua saúde. Siga as instruções da bula sobre armazenamento e alguns precisam até ficar na geladeira. Organizar os medicamentos facilita o uso em momentos de necessidade. Cuidar de como você guarda o remédio é o que garante que ele funcione. Segurança farmacêutica começa aí dentro da sua casa. Gripe ou resfriado? Saber a diferença ajuda a escolher o cuidado certo. Olha, muita gente confunde, né? Gripe com resfriado, mas são doenças bem diferentes. O resfriado é mais leve, tem coriza, espirros e pouca ou nenhuma febre. A gripe já é mais intensa, derruba a pessoa com febre alta e dores no corpo. As duas são causadas por um vírus que é o chamado influenza, que é o mais forte. No resfriado, a pessoa geralmente consegue seguir a rotina, apesar do incômodo. Na gripe, o repouso é quase obrigatório por conta da fraqueza e do mal-estar. A tosse na gripe costuma ser seca, enquanto no resfriado pode ter até catarro. A recuperação do resfriado é rápida. A gripe pode deixar a tosse por semanas. O tratamento para os dois é focado no alívio dos sintomas. Hidratação, repouso e analgésicos ajudam o corpo a combater o vírus. Antibióticos não funcionam para vírus, apenas para bactérias, então não use. A vacina da gripe é a melhor prevenção contra os casos graves. Lavar as mãos e cobrir a boca ao tossir evita a transmissão de ambos. Em caso de falta de ar ou febre persistente, procure um médico. Entender os sintomas é o que ajuda a não entrar em pânico e a se cuidar. O corpo precisa de tempo e cuidado para se curar.
0: Glória a Deus, queridos ouvintes. Eu queria agradecer a audiência de vocês, todos vocês que ficaram conosco desde a 1 hora da manhã até este momento, né? Que Deus abençoe a vida de cada um de vocês. Vocês que entraram em contato através do telefone, que participaram ao vivo, você também que mandou mensagem para nós pelo WhatsApp, vocês que interagiram, que Deus abençoe a todos vocês. Vocês que não conseguiram interagir, mas estavam aí ouvindo, estavam aí durante esta madrugada conosco, ouvindo os testemunhos, os louvores e toda a programação, que Deus abençoe a sua vida também, em nome de Jesus. Eis quem vos fala, seu irmão em Cristo, Diácono Antônio Pedreira, atual dirigente da Setorial de Santa Isabel. Isso mesmo, Santa Isabel, você que está ali ao nosso redor, você que está próximo, deixo aqui já o convite para participar de algum culto em nossa sede estadual, sede setorial de Santa Isabel, na Avenida Coronel Bertoldo, número 58, bem no centro da cidade. Amém? Todos vocês são os nossos convidados e eu fico por aqui, mas não termina a programação. A rádio, ela continua. Nós teremos o culto no lar, nós teremos aí a Voz da Libertação. Temos tantos programação durante o dia. Continue conosco, que Deus vai abençoar cada dia mais a sua vida, em nome de Jesus. Um abraço e a paz do Senhor Jesus a todos.

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1: 4 horas e 55 minutos.
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1: 5 horas e 2 minutos.
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2: Aleluia, louvado seja Deus. Queridos, fiquem de pé, por gentileza. Vamos fazer a leitura da palavra de Deus. Quem veio ouvir a palavra do Senhor? Quem veio ouvir a palavra de Deus? Jesus, ele tem uma palavra ao meu e ao teu coração. Você, internauta, Jesus, ele vai ao teu encontro e vai transmitir a mensagem ao meu e ao teu coração. Pegue a sua Bíblia comigo, por gentileza. Abra ela no Evangelho de Mateus. Mateus, capítulo de número 21, versículo de número 12. Vamos meditar na palavra de Deus que gera vida, que gera esperança. E pelo poder da palavra do Senhor, Jesus irá realizar e fazer grandes coisas aqui neste lugar. Essa pessoa que talvez está sem a Bíblia, junte-se a ela, enfim. Mateus capítulo 21, versículo de número 12. É o texto que Jesus, ele prepara para nós meditarmos na palavra de Deus. Evangelho de Mateus, capítulo de número 21, versículo de número 12. Ao você encontrar, você vai dizer aquele amém bem forte. Quem encontrou aí? Isso aí, o povo está afiado, né? Evangelho de Mateus, capítulo 21, versículo de número 12. Assim diz a palavra do Senhor. E entrando Jesus no templo de Deus, expulsou todos os que vendiam e compravam no templo, e derrubou as mesas dos cambistas e os bancos dos que vendiam pombas, e disse: está escrito, a minha casa será chamada casa de oração. Aleluia, quem crê nesse texto? E disse-lhe: está escrito, a minha casa será chamada casa de oração. Aleluia. Levante as suas mãos para os céus. Vamos pedir para Deus falar conosco. Altíssimo Deus e eterno Pai, em nome de Jesus, Senhor, nós estamos, ó Pai, ouvindo, ó Deus, ó Pai, clamando a Ti, louvando o Teu santo nome. E o Senhor proporciona para que meditemos, Senhor, em Tua palavra. Certamente, meu Pai, entendemos e creio que o Senhor, meu Pai, tenho a plena certeza que o Senhor irá falar com a Tua igreja, com todo esse povo que está reunido, Senhor, presencialmente e também a longa distância. Usa-me, ó Pai, e fala, Senhor, por intermédio da Sua palavra. É o que nós Te pedimos e também Te agradecemos. E a igreja que crê, diz: você pode exaltar ao Senhor bem alegre com as palmas. Exaltar ao Senhor bem alegre, porque Jesus, ele está aqui. Queridos irmãos, queridas irmãs, igreja do Senhor, Jesus, ele nos reuniu aqui para nós meditarmos em Sua palavra. E a palavra que hoje ele compartilha é uma palavra para que nós possamos ter ensinamentos e colocar em prática as verdades que nos ajudarão a enfrentarmos este mundo tão cruel. As palavras e ensinamentos que vão nos ajudar a nós resistirmos contra os ataques que este mundo faz contra nós. Estamos vivendo, queridos irmãos, um tempo difícil, um tempo onde o mundo ele tenta pressionar, ele tenta nos colocar no molde dele, na forma que ele quer, da maneira que ele quer, e nós temos que resistir e não nos conformar. Sabemos que a pressão é grande hoje, os manjares são altíssimos e o inimigo ele vem todos os dias para nos corromper, mas através da palavra de Deus é onde nós geramos, nós temos força, é onde nós temos vigor, é onde o Espírito Santo nos fortalece para nós resistirmos, assim como é falado, assim como está escrito na palavra de Deus: sujeitar ao Senhor, resistir ao diabo e ele fugirá de vós. O fator primordial para que nós possamos resistir aos ataques do inimigo é carregar a verdade, é carregar a palavra, as verdades da palavra dentro do nosso coração. Até porque sem a palavra de Deus nós não conseguimos de fato resistir aos ataques que recebemos todos os dias na nossa atualidade. Ataques malignos, manjares. O Senhor, ele nos faz refletir sobre a história aonde o nosso mestre Jesus, ele está chegando e ele vai entrar em Jerusalém. O nosso mestre, ele chega e é aquela passagem bem conhecida aonde ele entra em Jerusalém num jumentinho. E quando ele entra, o povo adora, o povo celebra. Quem é este? Este é o Rei da Glória. O povo celebra a entrada do mestre naquele momento. Só que o texto que nós lemos, ele faz menção, queridos irmãos, igreja do Senhor, quando Jesus, ele entra dentro do templo. E há de acreditar que quando Jesus, ele entra dentro do templo, ele vai ver algo que vai o assustar. Ele vai ver algo que vai o confrontar. Ele vai ver algo que vai gerar nele uma atitude imediata para que aquilo pudesse ser mudado. Ele observa, ele entra no templo e a Bíblia diz, a palavra de Deus afirma para nós que ao entrar dentro do templo, olha só que profundo, Jesus, ele vai expulsar, ele avista e expulsa todos que vendiam e compravam no templo, derrubou as mesas dos cambistas, tinham um grande mercado dentro do templo. E é sobre isso que eu quero pregar, ministrar para vocês. Qual é o objetivo? Qual é o propósito? Qual é o objetivo do templo? Nada mais e nada menos do que a glória de Deus. A glória de Deus é o propósito. A glória de Deus é o objetivo dentro do templo. A presença do Altíssimo é o propósito dentro do templo. Mas quando Jesus, ele entra dentro do templo, ele não vê isso. Ele não enxerga este propósito. Ele não enxerga o propósito de atrair a presença do Altíssimo. Mas quando ele entra no templo, ele vai ficar, imagino eu, ele vai criar uma atitude nele que ele vai começar a expulsar aqueles que estavam vendendo, aqueles que estavam praticando o comércio, estavam distorcendo, estavam fora do propósito daquele lugar. Estavam fora e perdidos do propósito do que era estar dentro do templo. O templo não era para as demais coisas. O templo não é um lugar para nós ficarmos dispersos. O templo não é lugar para nós nos perdermos. O templo não é o lugar para nós fazermos as demais coisas. O templo é o lugar onde nós entramos nesse lugar, abrimos o nosso coração e clamamos pela presença do Espírito Santo de Deus. Foi perdido, porque está havendo um propósito, está havendo algo dividido aqui. Uma parte é as pessoas que vão ao templo e também ao mesmo tempo ter pessoas realizando o comércio, tem pessoas fazendo coisas que desagradam ao Senhor. A glória de Deus é o objetivo primordial, mas quando tem outro objetivo por parte dos corações que estão no templo, a glória de Deus sai. Aonde há algo dividido, aonde há algo meio a meio, aonde há algo 50%, ali onde há um coração que está dividido, que perdeu o propósito primordial, que é clamar e ter a presença do Espírito Santo, algo que não está decidido, a presença de Deus sai. Jesus, ele tem o seu lugar primordial dentro do templo, mas a partir do momento que as pessoas começam a colocar as demais coisas dentro do templo, a presença começa a ficar de fora. Jesus, ele tem um lugar primordial dentro e do meu coração, só que nós não podemos cair na armadilha de pensar que podemos de colocar dentro do nosso coração Jesus e um requício do mundo. Jesus e um requício das demais coisas. Jesus é o propósito, era, mas você pode dizer, irmão Gustavo, eu aqui, Jesus era o propósito, Jesus eu sei, mas dentro do meu coração, eu 50% eu tenho Cristo e os outros 50% está dividido com as coisas deste mundo, está dividido com as demais coisas que não edificam. Está voltado para as coisas que não agrada ao Senhor. Isso daí vai fazer com que a presença de Deus se distancie de você. Porque o Senhor, ele não quer que você deseje a presença dele somente pela metade, somente em ocasiões, somente em momentos difíceis. Mas o Senhor, ele procura corações aqui que arde, aleluia, que abundantemente.

O problema é quando nós caímos e confundimos o propósito, dividimos o propósito da onde, do lugar que habita a presença do Espírito Santo em nossas vidas. E aí que está o perigo, que a pessoa ela vai perdendo o propósito. O ser humano ele perde o propósito e de pouco a pouco o lugar aonde é para habitar a glória de Deus, o lugar aonde é para estar a presença de Deus, começa a ser segunda opção. Aonde é para nós estarmos cheios do Espírito Santo, as demais coisas do mundo começam a tomar conta, começam a tomar espaço. E quando vamos ver, há tempos não sentimos a presença de Deus. Há tempos não sabemos o que é adorar a Deus. Há tempos

contigo, Deus. Não tem como, meus irmãos, nós queremos mergulhar, nós queremos vivenciar a presença abundante do Espírito Santo se o nosso coração está dividido. Não tem como nós queremos alcançar as bênçãos do Senhor através da presença de Deus se o nosso coração não está 100% voltado para Ele. Ou é tudo, ou é nada, ou é Deus, ou não é, ou não é.

coração, saia deste culto dizendo: Senhor, que 100% do espaço que há dentro de mim, que seja voltado pela tua presença, toma o teu lugar em minha vida, Espírito Santo. Aleluia. E o mundo, ele vem para nos pressionar e nos confundir e perder o propósito, fazer com que as coisas do reino saiam, percam o espaço dentro do meu e do teu coração. E se nós não tomarmos cuidado, quando a pessoa vai acordar, já está tarde demais. A glória de Deus não está caindo mais. A glória de Deus já passou tão longe que a pessoa, ela não nota mais a diferença. Entra num culto, não consegue sentir a presença de Deus, não quer ter mais vontade de adorar ao Senhor, não quer ter mais vontade para entrar no santuário de Jesus, mas o Senhor

Espírito Santo. Nos enchemos do Espírito Santo. E é algo que Tiago, ele vai nos explicar. É uma batalha que Tiago, meus irmãos, igreja do Senhor, ele vai nos explicar esse algo tão tremendo. Tiago diz em sua carta, ele vai dizer: olha, queridos, tomem cuidado, prestem atenção, isso daqui é muito sério. Ei, presta atenção, por quê? Porque a amizade com o mundo, ela gera inimizade contra Deus. A amizade com Deus, ela gera inimizade contra o mundo. O que isso significa, Gustavo? Quanto mais eu me aproximo de Deus, automaticamente mais distante eu fico daquilo que pertence para o mundo. Quanto mais eu venho no culto pela manhã e oro para que o Espírito Santo habite em minha vida, quanto mais eu venho nos cultos aqui e eu clamo para que Deus faça boa obra, quanto mais eu mergulho na oração, eu mergulho no propósito, eu mergulho no jejum, eu mergulho na leitura da palavra de Deus, o mundo se torna distante e não tem poder de entrar dentro do nosso coração. É por isso que o inimigo, ele luta contra nós. É por isso que quando você vai pegar a Bíblia no meio da semana, bate o sono, a canseira vem em você e você não consegue entender o que é isso. É por isso que quando você diz: eu vou entrar na campanha de jejum, eu vou entrar na campanha de oração, parece que tudo vira de cabeça para baixo. É porque o inimigo está tentando tirar a força da sua igreja, da força da igreja do Senhor, através do primordial e do principal: oração, jejum e palavra de Deus. Se não tem oração, se não tem jejum, se não tem palavra, o inimigo faz festa.

casa, e o inimigo vai bater em retirada em nome de Jesus de Nazaré. Você crê nessa palavra? Então glorifica o nome do Senhor. Levante as suas mãos. Pelo poder da palavra.

está dentro de você. Pode louvar ao Senhor e pode engrandecer a Deus. E ele tenta tirar a nossa força, o inimigo tenta tirar a nossa força, para que assim ele possa tentar impor sobre nós aquilo que ele quer. Ei, então é por isso que essa divisão, dentro do coração, nós temos que tomar cuidado. Porque não tem como eu querer servir a Deus, se em meu coração ainda tem um requício que puxa para aquele lado, para as coisas do mundo. Não tem como eu querer estar, mergulhar na presença, ou melhor, viver aquilo que Deus, nós temos que tomar cuidado com isso, porque o nosso coração, ele não pode estar dividido entre o mundo e Deus, entre as coisas que pertencem a essa terra ou as coisas

vida. Pode exaltar ao Senhor. Quem tem Jesus tem tudo. Não tem coisa melhor do que viver com Jesus. Que maravilhoso, irmãos, é nós estarmos na presença de Deus. E isso tem feito, tem tentado com que muitas pessoas perdessem o propósito. Mas a restauração, ela vai acontecer a partir do momento que Jesus, ele entra dentro do templo. Ele entra dentro do templo e ele vai renovar, ele vai restaurar, ele vai restaurar aquele lugar que perdeu o propósito, que perdeu a glória de Deus. E então ele vai restaurar pessoas aqui. Quem quer viver a restauração divina? Só que para isso acontecer, nós precisamos ter ideia de que para que o Senhor, ele possa manifestar a restauração dele em nossas vidas. Você observa que quando Jesus, ele entra dentro do templo e ele avista aquilo que está errado, ele vai automaticamente, o que está errado, ele vai limpar. Ele vai tirar. Ele vai tirar aquilo que está impedindo da presença de Deus descer sobre aquele lugar. Uma notícia que Jesus, ele manda falar para você, querido irmão e irmã, você que nos acompanha pela internet, você que está presencialmente, talvez você ouve esta palavra e você diz: Gustavo, de fato, eu tenho enfrentado guerras. Talvez você ouviu esta palavra e de fato você tem questionado e está dizendo: Gustavo, eu estou enfrentando batalhas, o mundo está querendo me sucumbir, o mundo está querendo me parar, eu estou enfrentando momentos difíceis, estou fraco espiritualmente. Mas eu tenho uma notícia: se você levantar as suas mãos, se você se arrepender e crer nesta palavra, Jesus hoje, ele tem perdão, ele te levanta, ele tem limpeza, ele te limpa e te prepara para uma nova história que ele vai fazer na sua vida. Ainda tem oportunidade para você. A restauração vai começar, e para que isso aconteça, Jesus, ele começa a tirar tudo aquilo que impeça, que está impedindo, melhor dizendo, a sua presença descer sobre aquele lugar. E que esta seja a nossa oração: Senhor, eu quero estar em tua presença, eu quero que o Senhor tenha totalmente o meu coração, 100% do meu coração em tua presença. Eu quero que o Senhor, ó Pai, esteja comigo, porque o mundo já não faz mais sentido para mim. E que a nossa oração também seja: Senhor, tira de mim tudo aquilo que está lhe impedindo, que está me impedindo de eu me aproximar, de eu me aprofundar, de eu me aproximar da tua presença. Eu convido nós também fazermos uma análise dentro de nós, as nossas atitudes, os nossos defeitos, e reconhecer: Jesus, eu sou falho, Jesus, eu preciso

centro do teu querer. Pode exaltar ao Senhor. Igreja do Senhor. E então Jesus, ele vai retirar aquilo que está impedindo a presença do Altíssimo descer. E isso é muito importante, porque quando nós estamos reunidos aqui, clamando pela presença do Espírito Santo, nós estamos dizendo, nós estamos clamando: Senhor, eu quero que o Senhor seja prioridade. O Senhor é minha prioridade. O Senhor é bem-vindo e tem todo espaço do meu coração. Só que para isso acontecer, para que Ele possa nos restaurar, é necessário entendermos que o processo de restauração traz consigo situações onde teremos que renunciar às nossas vontades. Repito, o processo de transformação, o processo de restauração, o processo que o Espírito Santo, ele nos molda para que ele possa manifestar o teu querer, traz consigo renúncias que teremos que fazer para que tenhamos a presença do Espírito Santo sobre a nossa vida. É por isso que quando passamos a servir a Deus, tem amizades que se distanciam. É por isso que quando nós começamos a servir a Deus, tem situações que parecem não fazer sentido. Tem-se pessoas que se afastam, tem pessoas que viram a cara, tem situações que se distanciam, sonhos que não dão certo, vontades que são frustradas, mas é o

do Espírito Santo. Pode exaltar ao Senhor, porque Jesus está falando conosco. Nós temos que renunciar para que possamos viver a vontade de Deus sobre as nossas vidas. Vai sonhos, vai projetos, vai situações que pensávamos que era bom para nós, mas que na verdade iria nos levar para a morte espiritual. E aqui, igreja, eu peço a atenção de vocês, porque isso daqui é muito profundo. Isso daqui está levando muitas pessoas para a morte espiritual. Muitas pessoas estão sendo conduzidas para uma morte espiritual por conta disso. A vontade humana em relação ou contra a vontade de Deus. Você já viu aquelas pessoas que querem colocar a vontade delas acima da vontade de Deus? Nós temos que tomar cuidado, porque nós somos seres humanos. Sim ou não? Sim ou não? A pessoa está lá, dando um exemplo, está lá, começa a ter amizades que têm atitudes que não agradam ao Senhor, começa a estar em caminhos que desagrada a Deus. Aí alguém vai avisar, diz: olha, toma cuidado. Desde quando você começou com essas amizades, desde quando você começou a andar nesse caminho, você está diferente. Você parou de orar, parou de buscar, parou de clamar a Deus. Aí a pessoa vai olhar e vai dizer: Eu tô a mesma. Faz uma semana que eu não sei quem entrar no meu quarto de oração, mas eu tô o mesmo. Faz semanas que eu não sei o que é pegar a palavra para ler. Não porque eu vou pregar, porque eu vou ministrar, mas porque eu tenho sede de ler a palavra de Deus. Mas está tranquilo, eu tô o mesmo. Faz tempo que eu não sei o que é falar em línguas estranhas, que é sentir a presença de Deus, e tem alguém dizendo: toma cuidado, mas a pessoa está: não, está tudo tranquilo, não vai dar ruim não. A pessoa, ela permite o inimigo colocar uma cortina de ilusão, que tenta falar para ela: olha, o caminho está errado, mas esse caminho errado vai fazer você ser feliz de verdade. E é isso que o inimigo está fazendo com muitas pessoas. É uma cortina de ilusão, aonde ele tenta olhar para ela e dizer: você sair dentro da casa do Pai é a melhor escolha para você. E aqui eu quero encerrar esta mensagem. Quem lembra do filho que saiu da casa do Pai e depois retornou? Quem lembra? Irmãos, o inimigo ele está fazendo igual isso nos dias de hoje. É uma cortina de ilusão, igual aconteceu com aquele filho. E aqui eu quero explicar para você. Você lembra que o menino estava na casa do pai, na fazenda, tinha tudo. Olha só, tinha pão, tinha alimento, ele tinha tudo. Mas algo falou para dentro dele: olha, a melhor escolha para você fazer, eu acho que você vai ser mais feliz lá fora. Olha, eu acho que você vai ser feliz de verdade quando você sair da casa do teu pai. Você vai ter amizades, você vai ter riqueza, você vai pegar tudo que é de direito seu, você vai estar no auge. E aquele menino chega para o pai e diz: ô pai, me dá tudo que é de direito meu, que eu estou indo embora. O pai vai lá, separa tudo e diz: amém, vai. O filho sai com condições, com riqueza, dinheiro. Com isso ele atrai amizades momentâneas. Com isso ele atrai momentos momentâneos, passageiros. Como que é, Gustavo? Tudo que é gerado, tudo que é realizado longe da presença de Deus não tem benefício, mas é maldição para a vida do ser humano.
Isso é uma lição que Deus ele permite para nós nos ensinarmos. Tem pessoas que dizem: ah, o menino saiu da casa do pai, mas pegou a sua riqueza, pegou o seu dinheiro, pegou aquilo que era de dinheiro, de direito, e vai, teve momento com os amigos, teve momento com os conhecidos, mas tudo que é longe da casa do pai não é benefício, é maldição e é passado.

casa do Pai. Oh, glória! Aleluia! Olha que tremendo, irmãos. E daí, para nós finalizarmos, o rapaz, ele passa por momentos. Só que, como nós falamos aqui, tudo que é fora da casa do Pai é momentâneo e ilusório. Uma hora acaba. A alegria acaba, a esperança acaba, tudo passa. E quando ele se depara, quando o dinheiro acaba, com aquilo que era de direito dele, ele já não tem mais. Ele olha para a situação dele. Cadê os amigos? Foram embora. Cadê as companhias que falavam que estava com você, que ia estar com você em todos os momentos? Foram embora. Cadê aqueles que bateram nas suas costas? Foram embora. E quando ele olha, ele está numa manada de porcos, numa situação terrível, com fome, sem, precisando de roupa, precisando de uma restauração. E ele olha para si, ele vê que ele não tem nada. E qual o lugar que ele lembra? Da casa do Pai. E a primeira coisa que ele fala é: olha a minha situação, olha do jeito que eu estou. Agora eu não tenho nada, mas na casa do meu Pai eu tinha tudo o que eu precisava para viver. Agora eu não tenho nada, mas era na casa do Pai que eu tinha alimento, era na casa do Pai que eu tinha amor, era na casa do Pai que eu tinha pão, era na casa do Pai que eu tinha tudo o que eu precisava para viver.

nós precisamos viver. O alimento, o amor, a paz é na casa do Pai. Seja bem-vindo entre nós, Espírito Santo. Querida igreja do Senhor, não permita que o inimigo ele venha confundir o propósito dentro do seu coração. Não permita que ele venha fazer você se enganar no meio da caminhada. Mas esteja 100% ligado na presença de Deus. Jesus, ele vai purificar o templo e ele vai colocar tudo no lugar para que a presença de Deus habite, para que a presença de Deus do Altíssimo pudesse estar. Ele vai restaurar o templo naquele momento. Ele restaura, coloca tudo no lugar. E uma coisa interessante é necessário que Jesus faça isso em nossas vidas, para que a presença dele, para que ele tome o lugar inteiro, 100% dentro do nosso coração. Nós estamos aqui clamando o Espírito Santo, sim ou não? Porque queremos que Jesus esteja dentro do nosso coração, porque queremos que Jesus esteja conosco em todas as áreas da nossa vida. Jesus é maior do que todas as coisas. Jesus é maior do que os nossos sonhos, do que os projetos. Jesus é tudo para nós. Jesus é tudo para nós. Querida igreja, e que nós não venhamos fazer com que as demais coisas, fazer com que aquilo que é do mundo venha dividir espaço dentro do nosso coração. Jesus, ele tem que ser a nossa prioridade. O Espírito Santo, ele tem que ser a nossa prioridade. E eu deixo essa reflexão a você. Faria sentido? Imagine que você conquiste sonhos terrenos, planos terrenos. Imagine que você tenha tudo que você queira ter nessa terra. Mas isso vai adiantar se o lugar de Jesus dentro do seu coração estiver vazio? Será que a nossa vida faz sentido sem Jesus? Será onde nós estaríamos neste momento se não fosse a presença do Espírito Santo sobre nós? Aonde será que estaríamos agora se não fosse o Espírito Santo nos ajudar, nos limpar e nos perdoar? Aonde será que nós estaríamos agora? Não faz sentido.

espaço para as demais coisas, mas que o teu Espírito Santo possa fazer morada completamente em minha vida. Pode exaltar ao Senhor, pode glorificar a Deus. Querida igreja do Senhor, fiquem de pé que eu quero orar com vocês. Quem entendeu a mensagem que Jesus compartilhou conosco? Eu quero fazer um convite especial. Eu quero fazer um convite especial a você que ouviu esta palavra. E você disse: Gustavo, eu compreendi o que Deus falou comigo. Eu quero abrir o espaço para Jesus morar dentro do meu coração. Eu quero abrir um espaço dentro do meu coração para que Cristo, para que o Espírito Santo faça morada em minha vida. Eu quero chamar você aqui na frente, você que quer aceitar a Jesus como o único e suficiente Salvador da sua vida. Você que está dizendo: Gustavo, o mundo hoje não pertence mais para mim. Gustavo, o mundo não interessa mais para mim. É só mentira, é só ilusão. É só situação terrível que eu passei, que eu estou passando. Mas eu quero aceitar a Jesus, eu quero estar na presença de Jesus. Eu quero dizer sim para Jesus esta manhã. Eu quero chamar você, vem aqui na frente que eu quero orar por você. Vem aqui na frente. Você que hoje quer levantar as suas mãos e dizer: Jesus, eu te aceito como único e suficiente Salvador da minha vida. Cadê você? Vem aqui na frente que eu quero orar por você. Eu quero clamar a Deus pela sua vida. Pode vir, vem aqui que eu quero orar por você. Você que vai dizer sim para Jesus. Você que vai orar para Deus neste momento e dizer: Senhor, que o Senhor possa fazer morada ao meu coração. E eu quero também convidar você que se afastou, você que por algum momento esteve com o seu coração dividido. O mundo dividiu o espaço, o desânimo veio, a fraqueza espiritual bateu em você, e hoje você já não tem mais força, e hoje você já não tem mais vigor para poder ter uma vida espiritual saudável. Eu quero convidar você que hoje quer reconciliar com Cristo, vem aqui na frente que eu quero orar por você. Jesus, ele tem uma nova história. Jesus, ele tem algo especial para fazer em nossas vidas. Você que está com seu coração dividido, eu quero convidar você que está fraco, você que está fraco espiritualmente e está dizendo: Gustavo, eu preciso de um renovo. Gustavo, eu preciso de um renovo espiritual. Eu quero que Jesus possa operar sobre a minha vida e eu quero que ele tome 100% do meu coração. Vem aqui na frente também que eu quero orar por você. Pode vir, vem aqui que nós vamos orar agora. Você que quer clamar a Deus, dizendo: Senhor, eu estou fraco espiritualmente, eu preciso de um renovo, eu preciso que o Senhor faça algo em minha vida, eu preciso, eu quero estar de volta em tua presença. Pode vir que eu quero orar por você. Pode vir que nós clamaremos. Aleluia, já tem uma vida chegando. A igreja pode exaltar ao Senhor com as palmas. A igreja pode exaltar ao Senhor, porque tem vidas compreendendo a mensagem do Evangelho nesta manhã. Você que quer reconciliar e aceitar com Cristo: Gustavo, o mundo não pertence mais. O mundo eu não quero mais, eu quero viver na presença de Deus. Eu quero sair dessa ilusão. Só mentira, só situação que desagrada. Não, eu quero estar na presença de Deus. Ainda há chance, ainda há uma saída. Eu quero orar pela vida dos nossos irmãos que vão aceitar e reconciliar com Cristo. Estão aqui na frente. Nós vamos orar pela vida dos servos do Senhor. Você que está pela internet, você que está pelo YouTube, você que está pelo Facebook, você ouvinte que está acompanhando este culto, coloque, mande a sua mensagem, DDD 11 98292 3392. Ali o nosso estúdio vai trazer e lhe dar todo o atendimento especial
temos aqui na tela, quero aceitar Jesus, @ipda.com.br, retificando o número 11 95944645. Jesus, Ele quer te salvar e quer escrever uma nova história sobre a sua vida. Vamos clamar pela vida dessas duas pessoas, pela vida dos servos do Senhor que estão aqui na frente, que hoje vão aceitar, reconciliar, que hoje disseram sim para Jesus e vão, aleluia, fazer uma aliança e vão clamar a Deus, e Deus irá os fortalecer. Oremos, Altíssimo Deus e Eterno Pai, em nome de Jesus, Senhor, nós clamamos, meu Pai, pela vida dos teus servos. Ah, meu Senhor, que o Senhor possa manifestar o teu poder, que eles possam recomeçar hoje através da tua presença, que eles possam, Senhor, meu Pai, saírem daqui fortalecidos.

0: tua graça, a tua infinita misericórdia, é o que nós te pedimos. Ajuda-os, ó Senhor, meu Deus, e que haja, Senhor, uma nova vida para eles, é o que nós te pedimos e te agradecemos. E a igreja diz: que Deus abençoe os nossos irmãos. A nossa recepção vai dar o atendimento para eles, vai ajudar, seja renovo, seja a aceitar, reconciliar com Cristo, seja a oração. Os nossos irmãos vão entrar em contato para poder auxiliarem todos vocês. Que Deus abençoe você que aceitou a Jesus, você que reconciliou com Cristo pela internet. Entre em contato conosco e certamente nós iremos, aleluia, atender vocês da melhor maneira possível. As palmas são para Jesus, porque temos salvação. Aleluia, louvado seja o nome do Senhor.
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3: Nós estamos aí já há alguns dias, pertinho de duas festas maravilhosas, dois dias, melhor dizendo, de uma festa maravilhosa dos 64 anos da Igreja Deus de Amor. Nós teremos aí no dia 13 e 14. E eu vou passar para vocês a agenda das atividades nesses dois dias. Vocês que virão nas caravanas, vocês que estão aqui em São Paulo. No sábado começa a festividade às 10 horas da manhã com o culto de consagração, onde eu estarei juntamente com as mulheres de fé aqui na sede mundial, no sábado, dia 13, às 10 da manhã até às 11h30. Depois das 14 às 18 teremos o Garagem Cristã, os cantores da Garagem Cristã estarão se apresentando aqui, será uma tarde de louvor e adoração ao Senhor. 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No domingo de manhã nós teremos logo às 9 horas da manhã o culto de oração com o lançamento do Ministério da Intercessão Global. Nós estamos com o Ministério de Oração agora na liderança da irmã Maria Lorena. E nós estaremos apresentando como será este novo projeto sobre a oração. Uma cerimônia de oração e lançamento do Ministério de Intercessão Global. Das 10 às 11h30, teremos a cerimônia de ordenação de diáconos, presbíteros e pastores aqui na sede mundial no domingo, das 10 às 11h30. E às 15 horas até às 17h, culto celebrativo dos 64 anos da Igreja Deus de Amor. Ou seja, nós teremos atividades nos dois dias. E vocês estão vindo nas caravanas, Preste atenção nos seus pertences. Não fiquem andando com celular aqui nas ruas de São Paulo. Vamos fazer a prevenção, né? A precaução aí com muito cuidado, muita atenção, né? Nós temos agora a necessidade também do registro das caravanas. Vocês que estão liderando as caravanas aqui para São Paulo nos dias 13 e 14, vocês precisam registrar as caravanas para ter um lugar para estacionar os ônibus. O ônibus que vai vir com as caravanas da sua cidade. Então avise o líder da caravana que entre em contato aqui no telefone central da sede mundial, que é 11-3347-4700. 3347-4700 é o telefone aqui da sede mundial e você pede para entrar em contato com o setor de caravanas e registre a sua caravana para garantir a reserva aí do estacionamento do ônibus que você estará vindo, tá certo? Teremos cantina 24 horas aqui para que todos possam se alimentar. Vocês não vão precisar sair aqui do Templo da Glória de Deus. Todas as livrarias abertas, com todos os materiais, vocês estarão aqui cobertos com a segurança. Dias 13 e 14, 64 anos da Igreja Deus e Amor, você que já passou por aqui, fez parte e faz parte dessa história. Você não pode deixar de vir. E você não vai vir sozinho. Todos estão aí incumbidos de trazer alguém consigo. Traga um parente, traga uma pessoa que nunca participou de um culto. Traga e mostre quantas atividades nós teremos. Eu creio que isso chama atenção e também tira aquele negócio de eu não gosto de igreja, eu não gosto de culto, eu não gosto de crente, né? Nós temos muitas situações desta maneira. Então nós estamos aguardando que você faça o trabalho de um bom evangelista e não venha sozinho. Faça o ID de Jesus. 13 e 14, grande festa aqui em São Paulo, na sede mundial dos 64 anos da Igreja Deus e Amor e do programa Voz da Libertação.
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1: Quinta-feira abençoada. E você já levantou, já tá animado para mais um dia na presença do Senhor. Seja bem-vindo você que está pelo canal Direto com Deus. Você que acabou de entrar aí pelo YouTube, Facebook, Instagram, é isso mesmo. Aqui, Sertão Evangélico não para. É oração, palavra, louvor, isso mesmo. E devocional, tudo isso para glorificar ao nome do Senhor Jesus. E eu, nesse momento, te convido a você compartilhar essa programação naquele grupo do WhatsApp. Deixa o seu like também. Comente aí a cidade de onde está acompanhando. Deixe o seu pedido de oração, porque agora, nesse exato momento, nós iremos falar com Deus. Oh, aleluia! Senhor meu Deus e meu Pai, Pai bondoso, bendito, majestoso, aquele que merece o louvor, a honra, a glória e toda, oh Pai, a glorificação. Senhor, aqui estamos mais um dia na Tua presença. E queremos, oh Deus, já verbalizar, enaltecer, oh Deus, e dizer que Tu és lindo, maravilhoso. Oh Senhor, o Senhor é um Deus tão maravilhoso, um Deus, ó Pai, que não exige palavras no vocabulário, não existe, ó Deus, letras, não existe frase que possamos, ó Deus, mencionar para dizer, ó Deus, acerca do seu tamanho, meu Deus. Mas estamos aqui mesmo sendo pequenino, mesmo sendo, ó Deus, alguém, ó Deus, pecador, mesmo sendo, ó Deus, uma pessoa que às vezes falhamos, meu Deus, mas estamos aqui reconhecendo e dizendo que Tu és grande. Senhor, quantas centenas de milhares de ouvintes neste exato momento que se posicionam, alguns que estão com seus joelhos dobrados, outros estão, ó Deus, indo ao seu trabalho ali dentro de uma condução de ônibus, de um trem, metrô, outros estão dentro, ó Deus, de um aplicativo, motorista de aplicativo, outros estão, ó Papai amado, ali num caminhão, mas todos estão agora em sintonia com a programação. Aqueles que estão orando em espírito, outros estão orando, Deus, de joelhos com o rosto no pó. Aqueles que, neste exato momento, ó Deus, estão sentados, mas estão orando. Aqueles que estão orando comigo, que estão deitados, ó Deus, mas

Existem centenas de milhares de pessoas orando neste exato momento. E cada um com as suas petições. E cada um deles com o seu problema particular. Meu Deus. E cada um deles pedindo algo diferente a ti. Mas o Senhor conhece todas as coisas. O Senhor tem, ó Deus, o atributo exclusivo de ti. O Senhor é onipotente, onisciente, ó Deus. Ó Senhor, o Senhor é onipresente. O Senhor está em todos os lugares ao mesmo tempo. O Senhor conhece todas as coisas, Senhor. O Senhor tem todo o poder em suas mãos. Só o Senhor tem isso, Pai. Só o Senhor é dado a este tributo, não tem outro, não existe outro que tem este atributo, Deus, só o Senhor. Oh, glórias a Deus. Pai, eu te louvo pela vida dos meus irmãos que neste exato momento estão lá no campo. Desde o campo, Deus eterno, lá no Rio Grande do Sul, no Paraná, Santa Catarina. Aqueles que estão no campo, ó Deus, no Mato Grosso, Mato Grosso do Sul. Aqueles que estão, ó Pai do Céu, lá no Nordeste, na região Norte do país, Centro-Oeste, Sudeste, ó Deus. Pai, o Senhor conhece todas as coisas. O Senhor está em todos os lugares, tanto aqui no Brasil, como também em todo o Universo. Papai do amado, Papai do Céu, ouve a oração daqueles que estão na grande capital, em grandes metrópoles, ó Deus, mas também aqueles que estão lá no campo, aqueles que estão indo, caminhando, ó Deus, mas estão com o radinho ligado ali pelo aplicativo, ouvindo a oração. Papai amado, talvez esse homem, esta mulher que ora comigo agora, ela esteja sozinha. Ele esteja sozinho, ó Deus, indo para o trabalho, ou mesmo voltando do trabalho, e algumas outras pessoas estão no trabalho, mas eles agora estão em comunhão, estão ligados, ó Deus, em oração conosco. Esta pessoa, ó Deus, que ouve, que por acaso sintonizou a rádio, a programação, essa pessoa, ó Deus, que passando agora, no exato momento ali, nos aplicativos, ó Deus, acabou sintonizando, ó Pai amado, pelo YouTube, Instagram, na nossa live da Igreja Deus de Amor, e esta pessoa está passando por um problema tão grande. Ó Senhor, esse ouvinte que neste exato momento que se encontra com o coração totalmente, ó Deus, angustiado, essa pessoa que está com este coração triste, abatido, ó Deus, tristonho. Oh, aleluias. Essa pessoa que passou a noite toda em lágrimas, devido a uma decepção, devido até mesmo, Pai amado, uma ansiedade que foi desencadeada, ó Deus, por tantos problemas. Mas essa pessoa agora está orando conosco. Esse homem, esta mulher, esse adolescente agora, ele se encontra orando conosco, ó Pai, e pedindo a Ti uma providência. Oh, aleluias. Papai amado, nós já pela manhã, nós já estamos Te enaltecendo e pedindo a Tua presença. Nesse momento agora, ó Pai amado, a oração do amanhecer, nós já estamos pedindo a Ti que o Senhor se achegue, ó Deus, que o Senhor permaneça conosco e que o Senhor sare, que o Senhor venha curar as feridas deste coração, que o Senhor venha curar esta enfermidade, repreender essa enfermidade e trazer a paz, trazer a luz que só o Senhor pode dar. Oh, aleluia. O mundo até tenta, ó Deus, como fala algumas palavras populares, até tenta, ó Deus, amenizar. Eles tentam, ó Deus, até mesmo alguns trazer a cura, trazer até mesmo com algum tipo de entorpecente, ó Deus, para preencher o vazio que existe na alma deste homem, desta mulher. Mas sabemos, ó Pai, que após esse medicamento, após o efeito, a tristeza volta.
após essa pessoa, ela se drogar, injetar na sua veia, ó Deus, ou até mesmo tomar esse remédio, após o efeito, a tristeza volta. Oh, Pai, tem misericórdia. Mas o Senhor traz uma felicidade, o Senhor tem a felicidade que nenhum tipo de droga lícita ou ilícita, nenhum tipo, ó Deus, de nada, de medicamentos, pode, ó Pai amado, nem se comparar. Porque a tua felicidade não é uma felicidade passageira. A felicidade que o Senhor traz é uma felicidade que permanece, ó Deus, e ela se espalha, ela larga as fronteiras, ela contagia as pessoas que estão à sua volta naquele ciclo, ó Deus. Pai, quantas pessoas que estão acompanhando agora essa oração, elas necessitam de felicidade. Elas necessitam, ó Deus, de um abraço divino, um abraço do Espírito Santo. Às vezes essa pessoa se encontra no meio dos amigos, sorrindo, alegre, contente, ó Deus, mas só o Senhor conhece o coração desta pessoa. Só o Senhor conhece a luta diária que essa pessoa passa. Só o Senhor conhece, ó Deus, a tristeza que há dentro deste coração. Espírito Santo de Deus, pedimos a Ti, visita este coração agora. Adentra esse coração agora. Entra neste lar, nesta casa, e faça morada perpétua, Senhor. Oh, glórias a Deus. Nesta família, ó Deus, que está um caos. Esta família que antes era unida. Esta família que antes todos tinham comunhão um com o outro. Mas hoje, ó Pai, cada um vive no seu lado, cada um vive a sua vida. Hoje cada um, ó Deus, só pensa em si próprio. Ó, Papai do céu, que o Senhor venha reatar novamente esse laço familiar, esse laço de amor, que possa inundar, ó Deus, e possa ser restaurado. Ó, Papai do céu, ó Deus, existe ainda remanescentes na terra que não se acovardaram, que não se venderam e que não se entregaram, ó Deus, às paixões deste mundo. Ainda existe, ó Deus, pastores, mulheres, homens de Deus que têm em suas mãos ainda a autoridade. Ainda existe, ó Deus, os remanescentes nesta terra dos viventes. Ainda existe, ó Deus. Por isso eu peço a Ti mais uma vez, ó Pai, que estes remanescentes, ó Deus, eles possam sim criar novos discípulos e possam reacender a chama novamente no nosso Brasil. Que nós sabemos, ó Deus, que o avivamento, quando ocorre um reavivamento ou um avivamento, é quando há uma salvação, ó Deus, em massas de pessoas. Eu acredito sim, ó Deus, que o Brasil vai experimentar este novo reavivamento. Oh, aleluias! Onde centenas de milhares de pessoas, elas sim, elas sentirão a tua presença e se arrependerão, ó Deus, e sim, para parte dos teus caminhos, ó Deus, trilhará, ó Papai do Céu, o caminho da verdade. Oh, aleluias! Papai do Céu, que o Senhor venha usar nos teus servos, aqueles que levam a boa palavra, aqueles que semeiam, Deus, a semente da verdade. Aqueles que caminham, ó Deus, em lugares onde poucas pessoas trilham. Mas eles estão lá pregando a verdade, falando do amor, ou falando de salvação, falando de Cristo. Aqueles que passam a noite toda evangelizando em lugares tão obscuros. Aqueles, ó Deus, que tem um chamado para evangelizar. Aqueles que sim, ó Deus, que eles pregam, ministram.
entram dentro de presídios, aqueles que vão em casas de recuperação, aqueles que vão, ó Deus, em lugares embaixo da pontes, em lugares tão perigosos, mas estes homens, estas mulheres cheias da presença de Deus, eles vão lá, enfrentam tudo, mas evangelizam, pregam a verdade, oh glórias a Deus. Senhor, quantas pessoas neste exato momento estão passando situações tão caóticas, estão vivendo, ó Deus, até mesmo, a porta dizer, a beira-margem, ó Deus, da sociedade, aqueles que estão sem um teto para morar, ó Papai do Céu, tenha misericórdia daqueles que estão em situações de rua, aqueles que saíram da sua cidade, do seu estado, e foram, Deus, procurar melhorias em outros lugares tão longe. Mas tudo ocorreu diferente, ó Pai. Tudo ocorreu, ó Pai, ao contrário que essa pessoa havia planejado. E essa pessoa hoje se encontra sem um teto para morar. Ela se encontra, ó Deus, vivendo, ó Deus, sem um lugar, ó Papai do Céu. Senhor, que o Senhor venha ter misericórdia dessa pessoa que está em situações de rua. Quantas pessoas, ó Pai, estão vivendo essa realidade tão horrível, tão miserável, ó Deus. Que o Senhor venha ter misericórdia dessa pessoa agora. Visita, Senhor, esta alma, esta vida. E que o Senhor venha libertar dessas cadeias, dessas correntes malignas, ó Deus, e que essa pessoa possa se recuperar e possa ter uma vida, ó Papai amado, socialmente bem, ó Deus, e ela possa um dia testemunhar e dizer: foi o Senhor que operou, foi o Senhor que fez, ó Deus. Pai, eu oro também em favor desta pessoa que está desempregada, ó Deus. Quantas pessoas estão acompanhando a programação e já fizeram de tudo, já entregaram currículos, ó Deus, essa pessoa que ela já fez tantas entrevistas, já bateu em tantas portas, já gastou tanto dinheiro até que não tinha, ó Deus, pedir emprestado para pagar um curso, ó Pai, essa pessoa que até mesmo pediu dinheiro a outras pessoas para ir até a tal lugar para entregar o currículo e até agora não foi chamado, ó Senhor. Que o Senhor venha ter misericórdia. Que o Senhor venha quebrar todo tipo de correntes que aprisionam, que fecham as portas para que essa pessoa não seja bem sucedida financeiramente. Que o Senhor venha quebrar todos os tipos, ó Papai do Céu, de correntes malignas, satânicas, que aprisionam, ó Deus, esta vida, que elas venham sim ser abençoadas, receber um bom salário, ó Deus, ó glórias a Deus. Pai, quantas pessoas agora se encontram com sua vida financeira travada? Quantas pessoas que oram comigo agora, que o seu nome está ali, ó Pai amado, sujo, está, se encontra, ó Pai amado, endividada, essa pessoa já não sabe mais nem mesmo a quem recorrer, a quem pedir, ó Deus. Essa pessoa que todos os dias ela se afoga em dívidas, ela pega, ó Pai amado, um empréstimo para pagar outro empréstimo, ó Senhor, tenha misericórdia dessa pessoa agora. Tenha misericórdia dessa família, esse empresário que aos poucos, ó Deus, ele se encontra, ó Deus, indo à falência, esse ambulante, ó Deus, esse vendedor, essa pessoa que se encontra no comércio, até mesmo qualquer tipo de venda, de negócio, ó Deus, que o Senhor venha ter misericórdia agora, ó Pai. Senhor, essas pessoas que oram comigo agora, que são investidores, que trabalham, ó Deus, no campo, que tem ali, ó Deus eterno, o seu campo, onde eles plantam, aqueles que têm o seu pomar, essa pessoa, ó Deus, trabalha na pecuária, na agropecuária, essa pessoa que cria, ó Deus, os seus animais ali com tanto amor, dá o seu melhor, Pai, que o Senhor venha livrá-los, todas essas pessoas, livra de prejuízo, ó Pai, que eles venham ter uma boa colheita, e que os seus animais venham prosperar, e que essa pessoa venha, Deus venha multiplicar tudo que essa pessoa colocar em suas mãos. Oh, glórias a Deus.
Eu oro agora, ó Deus, em favor dessa pessoa que nada na vida dela dá certo. Eu oro agora em favor desta pessoa, ó Deus, que nada na vida desta pessoa está dando certo. É o casamento, é o relacionamento, é a vida espiritual, é a vida financeira, é brigas, é contenda. Essa pessoa está dizendo: o que é que estou fazendo aqui? Olha a minha situação. Essa pessoa, ó Deus, que até mesmo já pensou em tirar a sua vida. Neste momento nós oramos agora, ó Pai, pedimos a Ti, e que em nome do Senhor Jesus Cristo, ó Pai, essa pessoa possa ser alcançada pela Tua misericórdia. Essa pessoa, sim, ela venha receber o Teu abraço, ó Espírito Santo.

vida agora, ó Pai, e que hoje ela venha mudar de direção, e que a partir de hoje essa pessoa, ó Deus, tudo venha dar certo na vida dela, oh aleluias, oh aleluias. Senhor, eu oro também em favor dessas crianças que estão se preparando para ir para a escola. Outros estão se preparando para ir para uma creche, para um berçário. A mãe, ó Deus, que está agora ouvindo essa oração e clamando conosco agora, fazendo os seus afazeres juntamente, ó Deus, com sua família. Este homem também que está fazendo ali, ó Deus, se preparando para o trabalho, mas estão ouvindo a programação agora. Essa pessoa, ó Deus, que o Senhor vinha livrar de acidentes, livra de prejuízos, livra, Senhor, do homem sanguinário, livra, ó Deus, de balas perdidas, que o Senhor venha livrar de todo tipo de laços preparados, e que sim, a tua mão poderosa venha estar estendida sobre esse lar, sobre esta casa, oh aleluia. Senhor, livra nossas crianças, livra os nossos adolescentes, ó Pai, e que nesta escola as tuas mãos venha estar estendida, ó Deus, sobre esta criança, sobre este adolescente, ó Pai, que o Senhor venha assim cuidar, livrar de todo mal. Assim como, Pai amado, o Senhor nos ensinou uma oração do Pai Nosso, pedimos a Ti mais uma vez, livra-nos do mal, ó Pai. Livra-nos do mal, porque se o Senhor não nos livrar, quem vai nos livrar? Se o Senhor não livrar o nosso pé, ou nossos pés da cilada do inimigo, do laço que para nós foram preparados, ó Deus, quem vai livrar-nos, ó Deus? Só o Senhor. Só o Senhor tem este poder de livrar os nossos pés, ó Pai, de todos os tipos de ciladas. Senhor, eu oro nesse exato momento pelos nossos irmãos que se encontram enfermos. Aqueles que um dia estiveram tão bem, pregavam, evangelizavam, ensinavam, ó Deus, era um bom pai, é um bom pai, é um bom avô. É um homem, ó Deus, que na qual ele sempre entregou a sua vida na tua presença, nas tuas mãos. Sim, Senhor, somos falhos. Sim, Senhor, nós somos pecadores, mas somos pecadores remidos, ó Deus, pelo teu sangue. Oh, aleluia. Que o Senhor venha neste exato momento visitar esta pessoa que antes, ó Deus, tinha uma vida tão bem. Antes, ó Deus, andava, fazia tudo, ó Deus, mas hoje se encontra acamado, ou mesmo sentado em uma cadeira de rodas. Hoje essa pessoa se encontra internada, ó Deus, dentro de um hospital. Essa pessoa hoje se encontra, ó Deus, sem movimentar o seu corpo por completo. Que as tuas mãos venham se estender agora, ó Deus, de misericórdia. E que essa pessoa, sim, venha ser curado agora. E que todo tipo de atrofiamento, todo tipo de infecções, todo tipo, ó Deus, de atrapalho nas articulações, venham ser repreendidos. Prendidos agora em nome de Jesus. Sim, Senhor, o Senhor mesmo Deus que curou no passado, o teu poder não mudou, Senhor. O Senhor continua operando hoje, sim. Eu acredito, eu confio, sim, que a oração da igreja, sim, ó Deus, a oração de um justo, ela pode sim mudar seus efeitos. Por isso eu peço a Ti agora, visita cada lar agora, que acompanhe esta programação. Visita este homem, esta mulher, onde ela estiver agora, ó Pai, com as Tuas mãos de misericórdia, ó Pai. Senhor, que o Senhor venha abençoar a nossa equipe, a produção, o setor evangélico, todos aqueles que fazem parte do IPDA Play, aqueles que estão nas câmeras, aqueles que estão operando o sistema, ó Deus, aqueles que estão na direção, na assistência, aqueles que estão retransmitindo a programação, o setor evangélico, pelo estúdio, ó Deus, ó Deus, abençoa, Pai amado, aqueles que estão na comunicação ali na frente, ó Deus, aqueles que estão na operação, Pai, é tantas pessoas dando o seu melhor, fazendo o seu melhor, sim, ó Deus, que o Senhor venha abençoar cada um deles, abençoa a família, o lar, a casa,
Abençoa, Pai amado, nosso pastor César Medina. Que o Senhor venha, neste exato momento, visitar o teu servo, onde ele estiver. Ó Pai, que o Senhor venha repreender todo tipo de infecções, bactérias, vírus, todo tipo, Pai amado, de problema, de enfermidade sobre o corpo do teu servo agora. Que o Senhor venha repreender agora e que o Senhor venha, sim, ó Deus, curar o teu servo. Visita, ó Pai, onde ele estiver, visita a sua esposa, os seus filhos, as suas filhas, ó Deus, os seus netos, que o Senhor venha guardá-los, protegê-los de todo mal. Pai, assim te pedimos e te agradecemos, em nome do Senhor Jesus, amém e amém, Senhor Jesus. Amém. Quem orou com fé, eu tenho certeza, sim, que todos aqueles que estão agora na sintonia oraram com fé, porque é uma oração do amanhecer, é a oração de nós entregamos o nosso dia. Assim como o café pela manhã, o alimento pela manhã é essencial para que nós tenhamos um dia bem, um dia ali, né, eu posso dizer, animado, feliz, é necessário também que nós, pela manhã, tenhamos um dia em oração, amanheçamos já em oração. Gente, eu quero, nesse exato momento, fazer um convite para você que está acompanhando a programação. Você que um dia esteve na igreja pregando, evangelizando, cantando, tocando, fazendo, adorando ao Senhor. E as circunstâncias, o vendaval soprou e você acabou indo em outras direções. Eu quero te convidar a você se reconciliar com Cristo. E você que nunca aceitou a Jesus, a sua esposa é evangélica, ou é o contrário, ou é o esposo que é evangélico, e você que é evangélico. Ou mesmo na sua casa todos servem a Cristo, mas você não serve. Ou você nunca ouviu, ou você nunca tinha parado para ouvir a programação, mas hoje você está ouvindo essa programação. Eu quero te convidar a você fazer parte do caminho de Cristo. Eu quero te convidar a você aceitar a Jesus Cristo. Exatamente. Tome esta decisão de fé. Diga assim comigo: Senhor Jesus, perdoa os meus pecados. Diga: Pai, eu pequei, eu errei, mas estou aqui arrependido. Senhor, faça morada perpétua em meu coração. Diga: Senhor, escreva o meu nome no livro da vida e sela com teu sangue. Amém. Amém. Que Deus abençoe a sua vida. Deus abençoe. Parabéns por você ter tomado essa decisão de fé e de coragem. E para isso queremos também ouvir você, queremos saber, acompanhar você. Manda um e-mail para nós agora: quero aceitar Jesus, @ipda.com.br. Quero aceitar Jesus, @ipda.com.br. O nosso WhatsApp é 119-5944-6645. Eu disse 119-5944-6645. É isso mesmo. Manda uma mensagem de texto. Isso pelo WhatsApp, pode ser de áudio. Diga: eu aceitei a Jesus na oração do amanhecer. Fale o seu nome, cidade, onde você está falando. Aceitou Jesus. E ele vai retornar na mesma hora e vai te direcionar para o pastor mais próximo da sua cidade. E esse pastor da sua cidade, ele vai fazer o quê? Vai acompanhar você, seu trajeto, vai acompanhar todo ali a sua história e vai já marcar a data do seu batismo ou a data da próxima ceia para você entrar em comunhão com Cristo Jesus. Queridos, é isso mesmo. Igreja Deus Amor, de portas abertas para te receber, porque somos mais do que uma igreja. Aqui somos uma família, a família que vai morar no céu. Já amanheceu aqui em São Paulo, já amanheceu, isso mesmo, aqui já amanhecemos. Gente, quero saber agora, e você já despertou, já levantou? Não se esqueça agora, 11982923392, você está pelo canal Direto com Deus, vai ficar com oração, e se quiser vir para cá para o Sertão Evangélico, é só migrar, Sertão Evangélico Oficial, 11982923392, esse é o número
onde você mandar mensagem de texto, de áudio. Faz uma selfie aí, ó. Fala assim, ó, oh, pastor, ô, oh, irmão Zaqueu, eu estou aqui. Faz uma selfiezinha aí, ó. Fala de onde está acompanhando a programação. Está mais quem? Aí todo mundo já despertou, já acordou? Ainda não? Pô, desperta para eles ouvirem o louvor dito do Evangelho. Jesus, glória a Deus.

0: 33, 6 e 33. Gente, tá na hora de despertar. Amolar a enxada pra pegar o caminho da roça. Ó. Se não amolar a enxada, como que você vai carpinar?
1: Para com esse barulho aí, homem!
0: Aí o camarada vai pra roça, não amola a enxada. Aí sabe qual a história dele depois? Vê só isso, Valdir. Aí ele vai procurar pedra pra amolar a enxada, rapaz. Uau! Aí vem amolar a enxada, rapaz. Aí tem aqueles tocos lá. Rapaz, as freio. Aí corta o pé, aí pronto, perdeu o dia. Meu Deus, rapaz. Ó, aí tem também essas... Rapaz, essas cabras aí é famosa, viu, rapaz? Essas cabras aí... Sei não, viu? Acorda, rapaz, acorda pra mandar mensagem agora. 11982923392. Você que é do Rio Grande do Sul, Santa Catarina, Paraná, aqui de São Paulo, interior de São Paulo. Você que é de Minas Gerais, Mato Grosso do Sul, Vitória, rapaz do Espírito Santo. É, exatamente. Cadê vocês do Rio de Janeiro? Cadê os nossos irmãos da Bahia, do Tocantins, lá do Pará? Cadê você do Piauí? Piauí antes participava, o Bruno. Eu tô achando que lá no meu estado, Piauí, o povo tá começando a acordar meio-dia, viu? Que não é possível, homem. Rapaz... Acorda esse pastor aí da sua casa, rapaz, esse diácono, esse presbítero, esse obreiro, meu Deus do céu. Almira Alves, ó, do Mato Grosso, já acordou, viu? Olha o que ela fala, estou ouvindo o programa aqui de Mato Grosso, viu? Que oração maravilhosa que os irmãos fazem para que nosso dia já comece sendo abençoado. É isso mesmo, minha irmã. Oração pelo amanhecer é vitamina pro dia todo, viu? Francisca, lá de Lavras, em Minas Gerais. Bom dia, pastores. Amo a alegria que o sertão evangélico traz para dentro da minha casa. Joga água nesse povo que está pelejando para sair debaixo das cobertas, rapaz. Não acredito que tem gente ainda debaixo da coberta, rapaz. Não é possível, desperta, rapaz. Irmã Joelma, de Valente, lá da Bahia, que ela fala. Bom dia, meus irmãos. Solta o galo. Para acordar meu esposo Orlando e aos apresentadores e produção do programa Santo Evangélico, fique na paz do Senhor Jesus, irmão Orlando, rapaz. Rapaz, que isso, irmão Orlando, você dormindo e a mulher já levantou para fazer o café.
1: Oxe, Orlando.
0: Meu papai do céu, viu? Inês de Agudos, cidade de Agudos, né, aqui em São Paulo. A paz do Senhor Jesus. É, todos os dias de manhã estou ouvindo esta rádio. Gostaria de ouvir um louvor. Quem foi aquele, rapaz? Com a nossa irmã Ereni. Fiquem na paz do Senhor Jesus. Daqui a pouquinho, tá bom? A gente vai ver se nós temos aqui na nossa grade aqui o louvor. Quem foi aquele da nossa irmã Ereni Miranda? É isso mesmo. Tem gente ouvindo a programação também, viu, Galdério?
2: Dia, pastor. Deus encha do Espírito Santo.
0: Sim.
2: Silvio de Colombo.
0: Colombo? Tu viu aí, né? É no Paraná, Colombo, né?
3: Passei uns ouvintes do programa Voz da Libertação. Aqui quem fala é o irmão Jean Silva de São Luís do Maranhão, bairro da cidade do Ita. Estou ligado aqui no sertão evangélico, né? E joga água no meu filho que ele não quer levantar. Parei pra clínica, joga água nele. Deus abençoe.
0: Levanta, rapaz. O dia amanheceu, homem. Já tá por aqui o sol raiando.
4: Bom dia, que é o Claudênio de Patacas, Aquirá, Ceará.
0: Ó, Patacas.
4: Manda um alô aí pra minha mãe, Maria da Conceição da Silva.
0: Alô, Maria Conceição.
4: Lendo a Bíblia. E todos aqui de Aquirá, Patacas, Ceará. Deus te abençoe.
0: Cearense abençoado. Na sintonia da programação, viu?
5: Aqui é a irmã Giliane, Tubarão Alcântara, Maranhão. Desperta essas mulheres aí do Círculo de Oração Águas Viva.
0: Vou pra aí.
5: Joga água nelas pra se despertar, que hoje tem Círculo de Oração.
0: É isso mesmo.
5: Pra nós irmos orar.
0: Sem oração, o crente só anda se rastejando.
6: Bom dia, Pai Senhor Jesus, meu irmão.
0: Sim,
6: manda um alô para nós aqui no Sítio Verde. Escrever aquele louvor, a minha alegria, né? Porque esse programa aqui tem trazido alegria para nós aqui glória. No Sítio Verde, viu, pastor? Nosso irmão Antônio, aqui de Paraíso.
0: Alô, Sítio Verde, Antônio do Paraíso, rapaz. Eita, glórias. Tem mais gente sempre acompanhando a programação do norte ao sul, leste ao oeste. E você ainda não mandou para cá sua mensagem. Eu quero fazer menção de você, de onde você está acompanhando a programação 119-8292-3392. Manda para nós mensagem de texto, de áudio. Deixa a sua curtida aí, né? E também compartilha a programação. Enquanto você compartilha a programação, olha, Vida Nova com Jesus, os irmãos em

0: Tem alguém acordando agora, né? Acordou agora Daniel Universal. Não é possível, Daniel. Rapaz, não é possível que esse camarada tá acordando agora, viu? Daniel, aí depois vai dizer, eu vou casar. Como que vai casar, rapaz? Não acorda nem pra poder procurar emprego esse horário, rapaz. Ei, sei não, hein? José dos Santos, tá chegando aí pra contar o que Deus fez na sua vida. José dos Santos, oportunidade aberta pra você.
1: E no ano de 2021, eu estava passando uma luta na minha casa. Uma luta, assim, de privação de pão. Né? Chegou um determinado momento que eu não conseguia emprego, não conseguia serviço, trabalho, né? E as coisas começaram a ficar difíceis. Pela última vez, eu levantei de manhã cedo na minha casa, a minha esposa foi fazer lá o leite das crianças. Por último, o gás acabou. Acabou tudo dentro da minha casa. Não tinha mais nada para comer, para se alimentar. Então, a minha esposa, né? Como viu toda aquela situação, ela começou a falar as coisas comigo referente a essa situação. E aí, irmãos, eu fiquei pasmo. Naquele momento, eu entrei para dentro do meu quarto, né? Fiz uma oração ali de um minuto de oração. Cacei ali um cartão meu que eu tinha, que estava vencido. Cacei, consegui encontrar esse cartão do banco. Coloquei ele na minha mão novamente, tornei a fazer uma outra oração. E a minha oração, irmãos, foi assim, ó. Jesus, se eu não tenho arroz, eu não tenho feijão, por último, o meu gás acabou. Eu não sei, se o Senhor não entrar com providência na minha vida, eu não sei o que será de mim. Fiz essa oração, levantei, saí para fora, peguei uma minha bicicleta, montei e desci pro lado do banco. E aí, quando chegou a minha vez, a moça falou, você vai sacar algum dinheiro? Eu falei assim, não, eu quero que você vê o que tem na minha conta. Mas na realidade eu não tinha dinheiro na minha conta, eu não tinha nada a receber. E aí eu passei o cartão para ela, ela colocou, consultou, digitei a senha, e aí tinha R$498. Irmão, naquele momento, entendeu? Houve uma alegria tão grande no meu coração que me deu vontade de dar um pulo, um salto e glorificar a Deus por aquela bênção, por aquele milagre que Deus estaria operando na minha vida. Eu peguei toda aquela nota, coloquei no meu bolso e saí. Alegre, contente, cheguei na minha casa e estava eles tudo triste, de cabeça baixa. E eu peguei ali o dinheiro, tirei do bolso e joguei em cima da mesa o dinheiro. E falei para eles, está vendo? Quando Deus ele quer preparar, ele prepara, ele sempre abre uma porta de escape. As coisas estão difíceis, mas acredita no Deus do impossível. Acredita no Deus do impossível. E que com certeza o milagre ele pode acontecer na tua vida.
0: Rapaz, irmão José, baita testemunho, homem, meu Deus, você viu aí, situação, por isso que eu falo, sempre é uma fase, né, sempre o cristão ele é provado no fogo, o ouro é provado no fogo, rapaz, ele com a sua família ali, sendo privado posso dizer, do básico, né, do dia a dia ali, ele falou assim, ó, olhou para a situação, viu o deserto. Atrás farol, à frente o mar, meu amigo. Ele que, rapaz, será se... E agora? Ele, rapaz, eu vou enfrentar esse mar. Para trás eu não volto, mas eu vou enfrentar o mar. Entrou para o quarto, dobrou o joelho, orou a Deus, orou a Deus. Pegou, disse, rapaz, tem um cartão aqui. Eu tenho certeza que o meu Deus vai fazer o milagre. Rapaz, foi impressionante, viu? Orou. Apresentou a Deus aquele cartão de Senhor, o Senhor vai fazer algum milagre. Chega lá, olha a fé do homem, rapaz. Olha a fé, sabendo que não tinha nada no cartão. Vai lá no lugar para sacar o dinheiro. Chega lá. E nem é que tinha dinheiro dentro do cartão, rapaz. Rapaz, será se... Eu te faço a pergunta, qual que é o Deus que faz isso? Qual que é o Deus que ele surpreende os seus filhos... ali com algo que alegra o coração. Qual que é o Deus que 24 horas está cuidando? Ele prova sim, é. A situação da prova, meu amigo, nós todos os cristãos passam pela prova. Mas tem que fazer igual o nosso irmão José. Não, eu não vou murmurar. Eu não vou amaldiçoar a minha vida, amaldiçoar o meu Deus. Não, eu vou glorificar Ele na prova. É isso que você deve fazer. Talvez hoje você está passando uma situação privada de pão, de necessidades básicas, mas é uma prova. Acredite e confie, o Senhor vai entrar com a providência. Hoje, quinta-feira, aqui na nossa sede mundial, por isso que nós fazemos a campanha. A campanha de quê? De arrecadações. Essas arrecadações, elas são encaminhadas para pessoas que necessitam e são privadas, momentos estão ali passando situações difíceis. Então, os alimentos, o açúcar, o arroz, o feijão que você traz, monta umas cestas básicas e são entregues a famílias carentes. Então, você para aqueles agasalhos, aquelas roupas mesmo, bem quentinha, para ajudar aquelas pessoas que necessitam e precisam de roupas, né? Não vá trazer aquelas roupas, meus irmãos, que você não usa mais. Ah, tá rasgado, eu vou levar. Não traga essas roupas. É o melhor. É roupa que você... Não, essa roupa tá boa. Eu vou levar para ajudar o meu próximo. É isso mesmo. Cadê o amor? Né, exatamente. E por aqui, continua ainda, tá frio, tá, amanheceu frio hoje, rapaz, aí você mora, tá frio, tá quente, como que tá o clima aonde você está agora, rapaz? E tá chegando, sabe quem agora? Pra cantar, pra louvar, para glorificar a Deus, Ereny Miranda, meus talentos.

0: O Sertão Evangélico está ao vivo aqui, ao vivo mesmo, não é gravado, é ao vivo. E quero te convidar, você que estão pelas retransmissões, né, aí do Sertão Evangélico, nos outros canais, migra pra cá agora, Sertão Evangélico Oficial. Nós iremos fazer menção dos seus comentários, é isso mesmo. E não se esquece de mandar o seu vídeo, a gravar uma foto, né, um vídeo, um áudio, 11982923392, sabe por quê? Porque daqui a pouquinho nós iremos fazer o nosso devocional. E hoje o devocional, rapaz, vai ser uma palavra abençoada. Ó, 1 Tessalonicenses, capítulo 4 e verso de número 16. É diferente hoje, né? Mas todos os cristãos têm que saber essa palavra. Todos nós que temos a promessa em Cristo Jesus, temos que saber desta palavra. 1 Tessalonicenses 3, capítulo 4, verso 16, que diz: porque o mesmo Senhor descerá do céu com alarido e com voz de arcanjo, e com trombeta de Deus, e os que morreram em Cristo ressuscitarão primeiro. Depois nós, os que ficarmos vivos, seremos arrebatados juntamente com ele nas nuvens, a encontrar com o Senhor nos ares. E assim estaremos sempre com o Senhor. Aleluia! Portanto, consolai-vos uns aos outros com esta palavra. Queridos, Paulo, ele vai exortar, ele vai ensinar e tirar também algumas dúvidas, não é isso? Acerca dos irmãos que viviam nesta cidade e haviam ali uma historinha, até posso dizer, um falso ensinamento que Cristo já havia arrebatado a igreja. E alguns diziam assim: mas e agora? Como é que vai ser? E havia várias histórias e Paulo falou: não, vou resolver isso. Alguns diziam assim: ó, Jesus vai arrebatar a qualquer momento agora, então eu não vou trabalhar, eu vou ficar orando, jejuando, eu não vou mais fazer nada. Então Paulo começa a dizer: gente, não é bem assim. A situação, você tem que trabalhar, você tem que viver. Vocês têm sim, que você tem as suas obrigações. Você que é casado, tem a sua esposa, tem a sua família. Você tem que cuidar da sua vida também. Ele começa então a esclarecer as dúvidas e também combater os falsos ensinamentos que estavam pregando. E Paulo, ele começa até a dizer: meus irmãos, eu não quero que vós sejais ignorantes acerca dos que já morreram em Cristo Jesus. Ele começa a falar: que vocês não se entristeçais com os demais que não têm esperança. Não, não. Ele começa então a exortar a igreja acerca de uma falsa pregação que estava se espalhando naqueles dias. E Paulo, ele orientando a igreja, ele começa, interessante, ele começa a falar assim: ó, dizei, pois isto, é pela palavra do Senhor, que nós, o que ficarmos vivos para a vinda do Senhor, não precederemos os que dormem, porque o mesmo Senhor descerá dos céus com alarido e com voz de arcanjo e com trombeta de Deus. Oh, aleluia! Você está preparado para ouvir essa trombeta? Você está preparado para ouvir a trombeta quando o anjo do Senhor tocar? Eita glória! Pois é, né? Esse momento é aguardado por todos aqueles que vivem e que pregam e que têm sim a convicção da sua salvação. Se você porventura ainda não tem essa convicção da sua salvação, eu te convido agora. E se porventura você está dizendo: ah, irmão, desde quando eu nasci, estão pregando essa palavra que Jesus vai vir arrebatar a igreja e que a igreja vai ser arrebatada, desde quando eu nasci que isso é pregado. Rapaz, e se ele vem para você hoje, agora? Não, não é de forma coletiva, para você agora. E se Cristo pedir a tua alma neste exato momento e você está preparado? Hein? O que quer que você vai entregar para Cristo? Será se a tua vida não foi regada, levada somente às regalias do mal, do maligno, somente aos vícios pecaminosos, às prostituições, aquilo que é contra a palavra de Deus? Será se você tem a certeza da sua salvação mediante seus atos pecaminosos? Eu quero te convidar nesse exato momento a fazer essa... refletirmos sobre isso. A mesma promessa continua. O mesmo Deus descerá do céu com alarido e com voz de arcanjo e com trombeta de Deus. E os que morreram vão ressuscitar primeiro e depois nós seremos arrebatados com Cristo. É para você que está ouvindo essa palavra. É para você que está na sintonia da programação pelo rádio. É para você. Prepara, que ele vai arrebatar a igreja. E também prepara, porque em qualquer momento o chamado vai ser pessoal. Ele vai dizer, é você. Não é? É você que ele vai chamar. Esteja preparado para que nós tenhamos uma vida eterna em Cristo Jesus. Eita glórias! Continua por aqui o Sertão Evangélico. A palavra ela é dos dois lados. Essa palavra, ela corta para cá, corta para lá. Ela salva, liberta, cura e transforma a vida do homem e da mulher. Isso mesmo! E já quero te convidar nesse exato momento, sabe para quê, gente? Para você compartilhar a programação. Quero saber, você que está agora indo para o trabalho, você que já chegou no trabalho, trabalha de quem? Tá no trânsito, rapaz. Pois é, motoristas de aplicativos, taxista... É você que trabalha, que é carreteiro, caminhoneiro, boiadeiro. Você que tá na Bitrem, rapaz, cuidado. Você que tá passando por São Paulo, pisa no freio. Dentro de São Paulo, só é 50 por hora. Cuidado, viu? Em cada esquina tem radar. Cuidado para não levar multa e não suspender a sua habilitação, viu? E te convido, sabe por quê? Você a vir para cá hoje, isso mesmo, Avenida do Estado, 4568, Liberdade, São Paulo, às 15 horas, temos o diácono Elias Santos, que estará ministrando a palavra de Deus. Entrada principal pela Avenida Prefeito Passos, número 10. Aqui mesmo é o dia, aqui é o dia hoje do teu milagre, onde Deus vai operar na sua vida. Igreja Deus e Amor, de portas abertas para te receber. E continua, vamos por aqui, Bruna. Vamos continuar por aqui, Bruna. Sabe por quê?
1: Paz do Senhor, aqui é o irmão Isaías, de Macatuba. Estamos aqui trabalhando no Tratos Culturais da Cana. Sim. E ouvindo o programa aí, como sempre. A paz do Senhor, Deus abençoa.
0: Deus abençoe, meu amado irmão. É, Macatuba, né? Deus abençoe os irmãos que estão acompanhando
2: Pai
0: pelo
2: Senhor,
0: rádio.
2: Meu Deus irmão. Amor. Aqui é a Sofia, eu falo de Séries Goiás. Toca Goiás. O berrante aí pra mim, meu irmão.
0: O berrante.
2: Tô indo pro trabalho. Vamos acordar meus filhos. Pai
0: Toca
2: do Senhor,
0: o berrante.
2: Deus abençoe seu dia.
0: Rapaz, o berrante está meio desafinado, o berrante.
3: Bom dia, meus irmãos em Cristo. Aqui a irmã Regiane aqui da IPDA de Sítios Novo, Caucaia, Ceará.
0: Cearense.
3: Queria desejar um bom dia a todos aí da rádio. Nós estamos aqui, nós somos ouvinte cativa aqui da rádio. Estamos ligadas às 24 horas. Eu e a minha filha. Dá um bom dia aí, minha filha.
4: Bom dia, meus irmãos.
0: Bom dia, minha filha.
4: Senhor Jesus. Vocês estão bem? Que
0: eu
4: Deus
0: tô,
4: te dê um ótimo dia abençoado.
3: A minha filha aqui, Esté, tá ligada na rádio também.
0: Ó, por aí, ó, viu, né? Brasil inteiro na sintonia do Sertão Evangélico, viu? Isso é bom demais.
5: Ô, meus irmãos, bom dia. Deus abençoe cada um de vocês.
0: Sim.
5: Aqui em Cachoeiro, Menino do Espírito Santo, o tempo tá naquela cerração.
0: Rapaz. É não.
5: Sinal de muito calor, né? Mas tá, graças a Deus, o clima tá muito bom. Mais um dia de trabalho e a gente louva a Deus por isso.
0: Verdade,
5: Deus abençoe cada um de vocês.
0: Amém.
5: Paulo Magas, de Cachoeiro, Itapemirim, Espírito Santo. Deus abençoe.
0: Cachoeiro do Espírito Santo, na sintonia do Sertão Evangélico, viu?
6: Bom dia, na
0: bom dia.
6: Paz do Senhor Jesus.
0: Sim. Sou
6: Moisés de Vargem Alto, no Espírito Santo. Toca
0: Amém.
6: A trombeta aí, porque Jesus está voltando.
0: Ó, viu aí, né? Trombeta! Tá soando, já desperta, homem, desperta, mulher.
7: Bom dia, sou Marta Cunha, aqui de Ananindeua.
0: Ananindeua, Pará.
7: Cadê o galo nervoso?
0: Rapaz.
7: Põe aí ele pra cantar.
0: Fala de nervoso não, rapaz. Minha irmã, nervoso. Olha o galo nervoso. Esse galo aí tá nervoso mesmo, viu, Bruno? Eita, rapaz, sei não.
8: Fala, senhor Sertão Evangelho, tá falando aqui, irmão Mara, aqui da Igreja Jardim Zé Luiz.
0: Sim.
8: Manda um alô lá pra Itabunas, a terra do chocolate, entendeu? Na Bahia.
0: Bahia?
8: É. Ah, é Bahia. Um outro canto do Curió aí.
0: Curió? Tu viu aí, né, ô galera? É Bahia, viu, viu, Bruno? Eu falei que era Minas Gerais, mas é Bahia, viu? Osana de Eldorado do Sul, lá no Rio Grande do Sul. Ela comenta assim, ó. A paz do Senhor Jesus, irmão Zaqueu. Faz o favor jogar água na minha filha, Kathleen, que não quer despertar para ir para a escola. Um abraço a todos os ouvintes, em especial a minha mãe Cândida e a minha irmã Marinalva, que acompanham o programa.

0: A gente volta com você.
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3: 7:03.
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0: Voltamos com o nosso café do Sertão Evangélico. E aqui, ó, temos Daniel. Vou seguir a sequência, Daniel, certinho, viu, Daniel? Bolo, rapaz, agora se me pegou, rapaz. Tem um bolo aqui de laranja. Temos o nosso pão caseiro. Queijo branco. Aqui é pão de queijo. É um pão com queijo dentro. E a nossa manteiga tradicional. Café do Sertão Evangélico, né? Eu sempre falo que café representa prosperidade no lar, na família e na vida de cada ouvinte do programa Sertão Evangélico. Gente, então enquanto eu faço o meu café, o café sem açúcar, café da roça mesmo, viu, gente? Aqui não é aquele café industrializado, não, viu? É café mesmo. Se duvidar, tem até o... até a folha. É café mesmo, rapaz. Tudo café mesmo, tá? Esse café é abençoado. Enquanto faço o meu café, a Cristine vai chegar com informações para agregar o nosso conhecimento. Cristine, conta para nós aí a novidade do dia.
4: Bom dia, gente! Estamos de volta para informar vocês de tudo o que acontece no campo. As notícias do dia, curiosidades e muito mais. Vamos lá!
5: Ovos de galinha com duas gemas. Entenda por que o fenômeno ocorre e se é seguro para o consumo. Você já comprou uma bandeja de ovos e no meio deles tinha um ovo com duas gemas? Olha, a chance disso acontecer naturalmente é de 1 a cada 1000 ovos. Alguns comerciantes garantem que não é uma probabilidade, e sim uma certeza. E não é um ovo especial em cada bandeja, não. São todos os ovos de todas as bandejas. Mas como isso é possível? Pesquisadores explicam que a gema dupla acontece com mais frequência no sistema de produção industrial, com galinhas novas de alta produção que estão nas primeiras semanas do ciclo de postura. Nestes casos, o período entre uma ovulação e outra é encurtado para menos de 24 horas, fazendo com que dois óvulos acabem formando o mesmo ovo. Afirmam ainda que isso tudo é natural. Só tem a ver com a alimentação balanceada, adequada, galinha de alta produção selecionada para alta produção de ovos e controle do ambiente e da luminosidade. Nessas condições, cerca de 20% dos ovos nas duas primeiras semanas de produção de cada galinha acabam saindo com duas gemas. Estes ovos são bem maiores que os tradicionais. Pesam acima de 80 gramas, enquanto que os ovos comuns pesam entre 50 e 60 gramas. E é justamente pelo tamanho que os ovos especiais são identificados e selecionados pelas granjas. Essa produção costuma ir direto para as padarias e feiras espalhadas pelo país. Não costumam chegar aos supermercados.

0: É, você viu aí, né? Então não chega no supermercado. Só quem pode falar isso é quem vive no campo, né? Quem cria galinhas, quem tem essa... cuida de aves, né? Então, eu confesso que eu nunca comi, eu nunca vi, entendeu? Embora eu criei bastante galinha lá no estado do Piauí. Mas eu nunca vi e acredito também que o Bruno nunca viu, né, Bruno? Na Sorocaba, viu? Um ovo com dois gemas, já viu, Bruno? Bruno já viu, ó. Bruno, rapaz, já viu três vezes. Rapaz, o bicho é... rapaz, retado, viu? E você, que tá acompanhando a programação aí, você já pegou isso? Eu, ó, existe uma lenda, cultura, não sei o que é isso. Falam se comer, comer duplo assim, né? O filho nasce gêmeos, viu? Mas isso é mentira, viu? O Bruno comeu três vezes e nasceu só um filho, viu? Gente, Sertão Evangélico tá no ar. Então quero mandar uma paz do Senhor Jesus para todos os irmãos que estão comentando pelo YouTube. Nosso irmão Manuel, que eu vi agora, está acompanhando, né? Nossa irmã Cristine também, que está acompanhando o Sertão Evangélico pelo YouTube. Isso mesmo. Continua comentando aí, deixa o seu like, porque daqui a pouquinho vamos fazer menção de mais pessoas que estão acompanhando o Sertão Evangélico. Agora, tá chegando quem? A Priscila Lima com mais notícia para nós, que vai agregar o nosso conhecimento. Priscila, oportunidade aberta.
1: Bem-vindo ao quadro Utilidade Pública.
2: Parabéns! Você ganhou um prêmio incrível. Clique aqui para resgatar. Se você já recebeu uma mensagem dessas, cuidado. O golpe tá aí. Cai quem acredita. Os golpistas estão cada vez mais criativos e o WhatsApp virou um paraíso para eles. Então segura aí que eu vou te alertar quais são esses golpes. O clássico: mãe, troquei de número, salva aí. Aí dali a pouco a pessoa pede dinheiro emprestado. Resultado: o dinheiro some e esse filho nunca existiu. Outro golpe muito usado é o das falsas mensagens de bancos. O criminoso te manda um e-mail ou SMS dizendo que sua conta foi bloqueada e que você precisa clicar num link para resolver. Clicou? Perdeu. Seus dados vão direto para o golpista. Tem também o golpe das ofertas milagrosas. Você vê um iPhone por R$500 e pensa que foi um achado. Só que quando paga, o único presente que recebe é um baita prejuízo. E ainda, você já ouviu falar do golpe do reconhecimento facial? O golpista tenta tirar uma foto sua, dizendo que precisa do reconhecimento facial. Mas, na verdade, ele quer desbloquear sua conta bancária, ou pior, usar o seu rosto para fazer compras indevidas. Agora que você já sabe quais são os golpes mais comuns, como evitar cair nessa cilada? Desconfie de mensagens urgentes e emocionais. Golpistas adoram pressionar você para decidir rápido sem pensar. Cheque sempre o link antes de clicar. Bancos e empresas nunca pedem dados por WhatsApp ou e-mail. Se tiver dúvida, vá direto ao site oficial e confirme. Sempre desconfie de números desconhecidos se passando por amigos ou parentes. Se alguém pedir dinheiro, ligue para a pessoa antes de fazer qualquer coisa. Mas e se o golpe já aconteceu? Calma, ainda tem solução. Tente bloquear a transação o mais rápido possível ligando para o banco. Registre um boletim de ocorrência, porque isso pode ajudar a polícia a rastrear os criminosos. Quanto mais gente souber, menos vítimas os golpistas fazem. Agora me conta, você já recebeu alguma mensagem suspeita? Fique atento, proteja-se e lembre-se, somos cidadãos dos céus, mas enquanto estamos na Terra, exerçamos nossa cidadania.

7h14 em São Paulo, capital. Você gostou do meu silêncio? Pois é, né? Gente, Priscila Lima trouxe uma notícia excelente. O golpe tá aí, cai quem quer. Olha o que ela disse. O golpe tá aí, cai quem quer. Isso mesmo, às vezes o golpe não é nem digital. Às vezes o golpe, quando ela falou, ela mencionou as mensagens enviadas por SMS, a mensagem pelos aplicativos digitais, WhatsApp, mas também às vezes a pessoa vai na casa, na residência, porta a porta, e fala assim, ó, é baratinho, rapaz, isso aqui, é bem baratinho, você vai lá, assina, quando que não, coloca seguro, é tanta taxas, né? Pois é, viu? O café tá abençoado, o café tá bom hoje. Embora eu acho que eu pesei no café, viu? Botei muito pó nesse café, sei não, viu? Sei não. Gente, louvor abençoado, Galileu, quem que nunca ouviu, né? Galileu, eu lembro quando fazia a programação, Pastor Paulo Paz, lembra? Rádio Filadélfia, lá no Piauí, todo sábado de manhã, rapaz. É isso mesmo, você que iniciou o programa Voz da Libertação, sabe que fazia, quando ouvia esse louvor, já sabia, entrou no ar o maior programa evangelístico do mundo. É, a Voz da Libertação. Obrigado. Dia das Mães tá chegando, né? E domingo agora, a irmã Débora Miranda estará ministrando a palavra de Deus aqui, nossa sede mundial. É um culto especial e ela fará oração por todas as mães que estarão presentes aqui na nossa sede mundial. Então não faltem, domingo agora, à tarde, às 14 horas, aqui em nossa sede mundial, Avenida do Estado, 4568, Liberdade, São Paulo. Isso mesmo, venha você, vovó, mamãe. Rapaz, o café agora tá meio azedado, hein? Rapaz, café aqui é de derrubar macaco do galho, viu? Agora vamos que vamos. Gente, então não pode faltar você, mamãe, vovó, vovô, traga a vovó. E o papai traga a mamãe e o filho traga a mamãe também, viu? Igreja Deus e Amor, de portas abertas para te receber. E vamos que vamos agora com mais louvores. O louvor que faz parte do Santo Evangélico, não é isso? O louvor, falo que pessoas gostam dos louvores do sertão evangélico. Viagem Feliz, trio voz que clama no deserto.

0: 7h19. Eu tô acompanhando aqui no chat já do YouTube. Ó, tem irmão lá de Floriano do Piauí, mas tá lá em Imperatriz do Maranhão. A gente tá lá em Campo Maior do Piauí. Lá também de Minas Gerais, Lavras também tá acompanhando o Sertão Evangélico. O Brasil inteiro, irmão do sul do país também acompanhando o Sertão Evangélico. Isso mesmo. Gente, irmã Micaele tá chegando aí pra contar o que Deus fez em sua vida. Irmã Micaele, oportunidade aberta.
1: Meu nome é Micaele, eu vim de Suzano, Boa Vista. Minha experiência é que com 15 anos eu conheci as drogas, já cheguei a entrar no tráfico, já trafiquei também, porque é só ilusão, né? A gente fica sem a falta de amor, só fica a maldade no coração, né? Mas chega uma hora que Deus aperta, traz de volta. Chegou um momento que eu peguei umas dores estranhas. Meu coração começou a bater forte, achando que ia morrer. Deus usou uma pessoa pra falar comigo. E ali eu fui liberta, porque eu vi que eu tava no fundo do poço. E se eu me aprofundasse mais, ia acontecer algo comigo. E talvez eu podia ter um infarto ou uma convulsão. E ali não ter mais saída. Então eu resolvi vir enquanto é tempo. E hoje eu tô aqui e Deus tem me honrado, também não tenho mais desejo de ficar na droga, de ficar nesse mundo, pra honra e a glória do Senhor. Meu nome é Micaele, eu moro em Suzano, Boa Vista.
0: Rapaz, Micaele, ela contou, olha só, viveu uma vida desregrada, levada ao pecado, ela mergulhada ali nos vícios das drogas ilícitas. Se essas drogas, essa vida fosse boa, né? Primeiramente, o governo não proibiria o uso desse entorpecente. Segundo, quem vive nessa vida, quem vive praticando, quem vive mergulhado nessa vida, essa pessoa não perderia a família, ela não perderia ali o que ela construiu durante seu período de vida, né? Somente leva a pessoa à falência, à derrota, à ruína. Amigo, minha amiga, Jesus está te dando uma oportunidade igual deu para nossa irmã Micaele. Ela viveu uma vida que hoje ela fala, olha, Jesus me libertou. Talvez você está aprisionado, está acorrentado pelos vícios do álcool, pelos vícios desse pó maligno, pelos vícios dessas ervas satânicas, pelos vícios dessas algo que é injetáveis. Isso mesmo, esses algo sintéticos. Jesus quer te dar uma felicidade que tu não precisará mais usar esse tipo de... esse algo tão nojento. Sabia disso? Jesus está te dando essa oportunidade. Quero te convidar a você vir para a nossa igreja Deus de Amor. Ouvir a palavra de Deus. Fazer parte da nossa igreja Deus de Amor. Não, eu vou para lá, eu vou para a igreja e aí? Vem para cá, você vai ver, vai vivenciar o milagre de Deus aqui. Igreja Pentecostal Deus de Amor. Na Avenida do Estado, 4568 Liberdade, São Paulo, aqui mesmo, São Paulo, Brasil. Entrada principal pela Avenida Prefeito Passos, número 10. Venha você, traga a sua família e seja edificado pelo poder de Deus. Hoje, 15 horas, temos o diácono Elias Santos, que estará ministrando a palavra de Deus. Venha você, traga mais uma pessoa com você para ouvir a palavra do nosso Deus. E tem gente ouvindo a gente, acompanhando o Sertão Evangélico.
2: A paz do Senhor Jesus, irmão Zaqueu. A paz do Senhor Jesus, irmão César. Está se recuperando aí. Que Deus abençoe, muita saúde. O irmão Ademir de São Paulo. Sim. Passando por aqui para desejar um bom dia a todos. Manda a paz do Senhor Jesus pro meu irmão Adenilson lá em Guariba. O meu pai, irmão Benedito, lá em Guariba. O meu tio ali em Bocaina, na Fazenda Fortaleza. O Cícero, a Conceição, a Lúdio, o José. Bom dia, meus irmãos, Pai do Senhor.
0: Rapaz, viu aí, né? O Brasil inteiro conectado no Sertão Evangélico.
3: Bom, a paz do Senhor, Sertão Evangélico.
0: Paz, viu?
3: Aqui quem tá falando é João Pedro.
0: João Pedro.
3: Aqui de São Caetano do Sul, São Paulo. Oh. São Caetano. Eu gosto muito de vocês. Que Deus te abençoe muito vocês. E eu tô tomando um café. Sim. Pra ir pra escola. E E também joga um balde de água do meu avô.
0: Seu avô?
3: Por favor.
0: Que nome dele? Qual o nome?
3: E Deus te abençoe.
0: Amém. Deus abençoe, minha amada. Ó pra aí, ó.
4: Dia, minha gente.
0: Olha quem é, rapaz.
4: Vocês.
0: César Medina.
4: Estamos preparando. Deus está preparando a gente.
0: Eita, pra glória.
4: Tá pro sertão evangélico. Amém. A todo vapor.
0: Eita, ó pra aí.
4: É isso mesmo. Pai do Senhor Jesus, povo de Deus. Pai do Senhor Jesus.
0: Vem pra cá,
4: César. Estamos na recuperação. É, desse jeito mesmo, menino. É. A gente vai lá pra casa do oleiro pra Deus começar a operar uma obra maravilhosa na nossa vida.
0: Verdade.
4: Tá bom? Pai do Senhor Jesus para todos vocês, os ouvintes, internautas, rádio ouvintes que estão pela Rádio Deus e Amor. É, você que tá pelo YouTube, pelo Facebook, você que está pelo Instagram, acompanhando o Sertão Evangélico. Bom dia pra vocês. Pai do Senhor Jesus, continua orando por nós, que nós estamos orando por vocês também, tá bom?
0: É verdade.
4: Logo, logo, nós vamos afiar a enxada.
0: Rapaz.
4: Vamos lá, enxada de volta com esse povo maravilhoso do sertão evangélico.
0: Tu viu aí, né? Ele falou assim, ó, vai molar a enxada. Sei não, viu? Vai querer botar eu pra molar a enxada, viu? Gente, a nossa irmã Maria José falou assim, ó, ore por mim que eu vou, hoje eu vou... Essa semana eu vou tirar a habilitação, eu vou fazer a prova. Quanta gente vai fazer a prova do Detran, não é isso? É isso mesmo. Então chegou a hora boa, a hora bem, a hora maravilhosa. E vamos orar pelo povo também, que vai hoje fazer algum tipo de teste, algum tipo de prova, não é isso mesmo? Entrevista de emprego, vamos orar, vamos prosear com Deus. Senhor, maravilhoso, eterno, bondoso Deus... Eu, ó Pai, coloco em Tuas mãos essas pessoas que na data de hoje farão exames, farão, ó Deus, algum tipo de procedimentos cirúrgicos. Aquelas pessoas, ó Deus, que hoje terão uma entrevista de emprego, aqueles que farão teste no Detran, ou qualquer tipo, ó Deus, de algo que precisará de uma aprovação e precisará, ó Deus, ter um bom resultado, Pai. Pai, essa pessoa que no dia de hoje receberá um resultado médico ou mesmo, até mesmo uma sentença jurídica, Pai. Senhor, que o Senhor venha alegrar o coração deste meu irmão, desta minha irmã. Essa pessoa, Deus, que está com esse processo há anos, durando, que hoje vem receber uma boa notícia. Senhor, eu coloco em Tuas mãos cada ouvinte da Tua obra... Aqueles que contribuem, ó Deus, com as suas finanças, aqueles que contribuem em oração, que contribuem com as suas obras, ó Deus, mas para poder evangelizar, agregar na Tua obra. Pai, abençoa a cada um dos meus irmãos ouvintes da programação, que o Senhor venha guardar no dia de hoje. Livrar, ó Pai, de todo mal, livra de acidente, de prejuízos, livra, ó Deus. Ah, Deus, e se te peço, agradeço, em nome de Jesus... Amém! Chegou! Não tem jeito, não. Gente, Raquel tá acompanhando a programação. Quem conhece a Raquel? A Raquel ela participou conosco há uns dias atrás, umas semanas atrás, aqui do Sertão Evangélico. Amanhã, sexta-feira, vai estar conosco aqui no Sertão Evangélico. Então, você, mulher, você que gosta, vai ter uma mulher amanhã aqui no Sertão Evangélico, viu? A mulher arretada mesmo, rapaz, lá de Arapiraca, Alagoas, Alagoana mesmo arretada, vai estar conosco aqui, Raquel. Pega leve, viu, Raquel? Você é, rapaz, pega leve, Raquel. Amanhã pediu, gente, ela pediu 2 quilos de cuscuz. Pra quê, Raquel, os 2 quilos de cuscuz, hein? Eu tô achando que ela vai levar, é pra Eliandra, rapaz. Eliandra que mandou você falar isso, não foi? Pediu 2 quilos de cuscuz, não foi? Gente, um combinado bom. Se Jesus não voltar, amanhã a gente volta. Rapaz, eu vou voltar, viu, Daniel? E você, Daniel, vai voltar? Gente, tem jeito não. Tem que pegar agora a enxada. Tem que carpinar. Tem que capinar. É, gente, tem fumaça. O cabelo fica cheio de fumaça. Aquela roupa que foi lavada, gente. Aí o vizinho tocou fogo num cercado lá dele lá, ó. Sujou todas as roupas, rapaz. O vizinho nem avisa, rapaz. Nem pra olhar o varal cheio de roupa, né? Lavar de novo quando chegar em casa, viu? Deus abençoe vocês. Lembrando, ó, voltando aqui, lembrando que 10 horas tem que... Voz da Libertação, Ítalo Siqueira, Gabriel Araújo, Levi Muniz e Thiago Santos no Voz da Libertação às 10 horas, neste mesmo canal, aqui na Igreja Deus e Amor. Deus abençoe vocês. Bom dia!

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1: 7:31.
2: De que adianta, meus irmãos, alguém dizer que tem fé se não tem obras? Acaso a fé pode salvá-lo? Se um irmão ou irmã estiver necessitando de roupas e do alimento de cada dia, e um de vocês lhe disser: vá em paz, aqueça-se e alimente-se até satisfazer-se, sem porém lhe dar nada, de que adianta isso? Assim também a fé, por si só, se não for acompanhada de obras, está morta. Tiago, capítulo 2, versículo 14 ao 17.
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4: Eu cheguei na Deus Amor, ela tinha só 3 anos de idade. E eu encontrei uma igreja diferente, uma igreja com amor, uma igreja com muito temor a Deus e obediência. E isso mudou a minha vida, mudou meu ponto de vista e mudou o modo que eu entendi a palavra de Deus.
5: A Igreja Deus de Amor, ela começou a crescer pelos milagres e maravilhas que Jesus operava. E não somente por isso, porque ela tinha muitas orações. As orações realmente moviam a mão de Deus. E como a igreja começou a crescer com as operações que o Senhor fazia, de pessoas sendo curadas do câncer, pessoas curadas da paralisia, e isso era mostrado. Quando eu era pequena, eu via as muletas penduradas na parede da igreja. Isso foi chamando a atenção. Então, minha mãe e meu pai resolveram entrevistar as pessoas que estavam sendo curadas para passar no rádio. Aí que começou o Conte a Bênção. E outras igrejas acharam interessante e começaram a fazer o mesmo. E a Igreja Deus de Amor começou a imitar aquilo que Jesus fazia. Ele usava os milagres e maravilhas, atraía as pessoas como se fosse uma isca ao peixe e ali levava o evangelho. Foi algo maravilhoso. A Igreja Deus de Amor imitou exatamente o modelo que Jesus fez, trazendo as pessoas pelos milagres e maravilhas que ele fazia.
6: A Igreja Deus de Amor começou em muitos países, em pequenos salões. Hoje, graças a Deus, são megas igrejas. Por quê? Porque o ídolo do Senhor Jesus foi obedecido e chegamos lá, vencemos todos os grandes desafios, desafios terríveis. Eu me recordo muito bem que eu era pastor em Maracaibo, no país de Venezuela, onde a Igreja Pentecostal Deus de Amor sofreu uma das maiores divisões da história, que o nosso procurador quis ficar com toda a igreja do país de Venezuela para ele, o qual eu respondi: eu somente entregarei a igreja para você com a ordem do nosso presidente mundial, que naquela época era o missionário Davi Miranda. E aquela pessoa ficou muito brava e foi me denunciar às autoridades para que eu fosse expulso do país da Venezuela. E a graça de Deus foi tão maravilhosa que a maioria dos membros ficou com a Igreja Deus de Amor e todas as pessoas me apoiaram de tal maneira que as autoridades venezuelanas não conseguiam ter acesso a mim para supostamente me tirar do país. Sempre quando nós encontrava desafio no nosso coração, a gente tinha uma convicção que no Brasil havia milhares de pessoas que estavam de joelhos dobrados, clamando a Deus por nós. Ali vencemos, inauguramos muitas igrejas Deus e Amor, de tal maneira que hoje já estamos nos 5 continentes com a Igreja Pentecostal Deus e Amor.
1: No falecimento do missionário Jair Miranda, meu sogro, é claro que eu tive temor, como a maioria das pessoas teve o temor de que a Igreja Pentecostal Deus e Amor não pudesse sobreviver a semelhante desastre. Foi um desastre, meus irmãos. Foi um desastre mesmo. Mas ele foi, deixou um legado que foi agarrado por muitos, incluindo eu, meu filho, e a Igreja prossegue.
5: Foi muito difícil a partida do meu pai, mas estou muito feliz porque a Igreja permaneceu de pé. É uma prova de que esta Igreja não era dele. Esta Igreja é do Senhor.
7: Olha, falando em proporção, o batismo nos anos 80 era realizado praticamente em todo o estado de São Paulo, vinham para a sede, para a represa do Guarapiranga, fazer o batismo. E nesse dia, principalmente no meu batismo, foram batizados mais de 4 mil pessoas. Então isso marcou, impactou muito.
8: Nos anos 2000, o missionário Davi Miranda teve essa revelação que Deus estaria levantando uma nova safra de obreiros. E a partir desse momento, dessa revelação, eu pude observar no ministério um movimento jovem começando. Eu pude ver os jovens indo evangelizar, assumindo igrejas, capitais. Eu pude ver, inclusive eu fui um desses jovens também que começou a fazer a obra, comecei a evangelizar, dirigir igreja. Então foi muito grande o mover. Depois que o missionário Davi Miranda teve essa revelação, começou o projeto Expansão Jovem. O projeto Expansão Jovem começou aqui na sede mundial e se espalhou. E você vê esse grande projeto hoje aí no Brasil e no exterior também. Hoje nós vemos aqui o Ministério Regenere também. Então, cumprindo a revelação que Deus deu para o saudoso missionário Davi Miranda, que levantaria uma nova safra de obreiros. Nós vemos isso hoje aqui na nossa Igreja Pentecostal Deus Amor.
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9: A paz do Senhor, pastor. Me chamo Aline, sou de Belém do Pará. Eu louvo e engrandeço ao meu Deus, porque minha mãe, eu e minha filha servimos ao Senhor. Somos 3 gerações adorando ao Senhor na IPDA. Parabéns, Igreja Deus e Amor. Deus abençoe a todos nós. Amém.
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11: Horas 40 minutos em São Paulo. Bom dia para você que está aqui na nossa Rádio Deus e Amor. Bom dia para você que está acompanhando o programa Manhã com Deus nesta quinta-feira de feriado. É, hoje você está bem acompanhado, hein? Quinta-feira você vai ficar muito bem sintonizado nessa programação. Nós vamos fazendo um acompanhando do outro até meio-dia e depois tem aquele momento de clamor todo especial para você aqui na rádio Deus é Amor. Sou seu irmão em Cristo, Diácono Natiel Reis, o Papa Chibé Paraense, e é um prazer, prazer mesmo, hein? Alegria no coração poder estar aqui com você nessa manhã de feriado. Olha, o coração grita de muito entusiasmo e, claro, vamos falar de coisas boas, vamos falar de Cristo, vamos falar da fé, vamos falar de tudo o que acontece aqui em nossa Igreja Pentecostal Deus é Amor. Esta é uma transmissão ao vivo aqui da Sede Mundial, Avenida do Estado, 4568, no bairro da Liberdade, no centro da capital dos Bandeirantes. E fazendo a minha companhia também, acordou cedinho hoje, frio, hein? Olha, todos os dias eu falo de frio, mas essa madrugada foi mais difícil, foi, não, mas assim, a gente não complica nada para chegar até aqui. Pode estar chovendo, pode estar frio, pode sim, o transporte público dá aquela emperrada, mas a gente chega aqui para não deixar você sozinho aí, passar essa manhã todinha com você, é muito bom. E claro, vamos levantar Deus no jejum, você que pode, você que está levantando agora, não tome aí do seu café. Se você não for trabalhar, se você não for sair, levante o jejum a Deus, apresente a Igreja Pentecostal Deus é Amor. Sim, faça seu momento devocional com a gente, muitos louvores, muita adoração, mensagem, meditações. Tem muita coisa para acontecer ainda aqui no programa Voz da Libertação, Manhã com Deus, para você. E é claro, com toda certeza, hoje é culto de beneficência, culto de entrega a Deus daquilo que nós podemos dar ao nosso irmão, aquele que está carente, necessitado. Hoje é dia de culto das instituições GV, aqui no Templo da Glória de Deus, e a gente vai falando sobre isso aqui no Caminho, eu te explico tudo, então vem com a gente, agora são 7h42 em São Paulo, no horário oficial de Brasília.
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11: E como eu disse, a agenda do dia hoje está recheada para você. Pela manhã já tivemos o primeiro culto, na verdade, o primeiro culto está em andamento agora. Começou às 7 horas e vai até às 8h30. 9 horas tem mais um abençoado culto para abençoar a sua vida. 11h30 também, aquele momento especial de louvor, adoração na presença de Deus. E como já foi dito, 3 horas da tarde tem o culto em prol às instituições Reviver. Fundação Reviver e Associação Reviver Help, Deus é Amor. E você, claro, é convidado, é convidada a participar conosco também nesse culto todo especial aqui no Templo da Glória de Deus. Avenida do Estado, 4568, no bairro da Liberdade, no centro de São Paulo. Aguardamos por você e por toda a sua querida família aqui no Templo da Glória de Deus. Os obreiros te recepcionarão de forma calorosa, sim, com a paz do Senhor Jesus. E depois vamos orar juntos, vamos buscar a presença de Deus. A mensagem será pregada e a oração de milagre será realizada. E claro, aqui na Igreja Pentecostal Deus e Amor, milagres, sinais, maravilhas acontecem por intermédio da fé. E você não pode perder esta oportunidade tão grande que Deus está te dando para buscar a sua presença. Muitas pessoas hoje não vão trabalhar porque é feriado, né? Você vai ficar em casa, vai descansar. Aí à tarde você vem para cá para nós buscarmos a presença de Deus juntos. Não esqueça de trazer o seu donativo, trazer aquele agasalho. Afinal, estamos numa temporada, num período mais frio aqui em São Paulo, na região sul do Brasil, uma parte da região centro-oeste também. Então nós devemos exercitar o nosso amor pelo nosso próximo, pelo nosso irmão, também doando um pouquinho daquilo que nós temos e que não fará falta para nós, tá bom? 7h44, não posso deixar de mencionar que à noite tem um culto especial, que será também transmitido através do canal oficial da Igreja Deus e Amor no YouTube e também pelo IPDA Play. A nossa irmã Patrícia Januário é quem prega a palavra e ora por todos. Então, 7 horas da noite também, você é o nosso convidado especial a participar. Depois do culto, tem aquele transporte que a igreja disponibiliza para levar os irmãos que não têm meios de transporte pessoais para irem ao metrô Pedro II e também aos terminais de ônibus Parque Dom Pedro II e Mercado. 7h45, São Paulo, bom dia para você.

0: 7:49, solta o Cabo Danal com Paulo Vitor, lançamento Mensagens Cantadas, uma roupagem maravilhosa, uma canção que embala nossa alma, e é claro que você também pode assistir o clipe dessa linda canção através do IPDA Play, que é a plataforma digital da Igreja Pentecostal Deus e Amor, é a nossa mediateca. Você também pode consultar esse mesmo clipe através do nosso canal oficial no YouTube, Igreja Deus é Amor Oficial, e também MC Music. 7:50, agora tem momento de informação chegando para você, para fazer a sua companhia nessa manhã especial de quinta-feira, 4 de junho de 2026.
1: E chegou o momento de informação aqui na Rádio Deus é Amor. Alimentação. Cortar completamente a carne e laticínios faz bem para a saúde? Vamos entender agora o que diz a ciência. O número de pessoas que diminuíram o consumo de carnes e laticínios ou cortaram completamente esses alimentos da dieta tem aumentado nos últimos anos. Uma motivação comum para quem decide deixar o bife para trás são os benefícios para a saúde. A dieta vegana é geralmente considerada mais rica em fibras e tem índices menores de colesterol, proteínas, cálcio e sal do que a dieta onívora. Mas ainda existem conceitos equivocados e a eliminação completa de carne, peixes e ovos e laticínios das nossas dietas gera realmente preocupação. Uma delas é se uma dieta vegana fornece vitamina B12 suficiente. Essa vitamina ajuda a prevenir danos no sistema nervoso e é encontrada em carnes, peixes, ovos e laticínios, mas não em frutas ou vegetais. Recomenda-se que os adultos consumam aí 1,5 microgramas de vitamina B12 por dia. Num estudo recente, descobriu-se que as pessoas com dietas veganas e vegetarianas têm menor risco de doença cardíaca, mas maior risco de derrame, em parte, possivelmente devido à alta de vitamina B12. Embora o colesterol baixo proteja o organismo contra doenças cardíacas e derrames isquêmicos, existem evidências de que os baixos níveis de colesterol associados à dieta vegana e vegetariana podem estar associados a um pequeno risco de derrame hemorrágico. Ainda, há muito para se pesquisar antes de termos certeza de que o veganismo pode ser mais saudável do que qualquer outra dieta, especialmente quando se trata de efeitos à saúde a longo prazo. Enquanto isso, os especialistas aconselham que a melhor dieta vegana é aquela que inclui muitas frutas, vegetais, suplementos de vitamina B12 e menos frituras e alimentos processados. A importância de ter uma alimentação equilibrada. É possível que você já tenha ouvido por aí um ditado que diz que você é aquilo do que se alimenta. A alimentação é essencial para que boa parte dos nutrientes sejam ingeridos e cheguem assim à corrente sanguínea e depois às células, tecidos, órgãos, entre outros. Sendo assim, comer bem é crucial para a nossa saúde. A primeira importância da alimentação equilibrada, sem dúvidas, a maior oferta de nutrientes, ou seja, vitaminas, minerais, aminoácidos e outros para o corpo. Uma alimentação saudável ajuda também no controle do peso corporal. Mas devemos focar mais na saúde do que na estética. Por meio dos níveis adequados de carboidratos, lipídios e nutrientes em geral, conseguimos nos sentir muito mais dispostos e combater problemas como carências e deficiências vitamínicas e de minerais. Um outro aspecto beneficiado com a alimentação equilibrada é a imunidade. Com tudo isso, é fácil perceber que um monte de doenças e problemas de saúde podem ser prevenidos. Estudos têm mostrado que há uma relação entre a alimentação e a nossa saúde mental, sendo alguns ingredientes importantes para reduzir os sintomas de questões como a depressão e a ansiedade. A chave é buscar apoio profissional. Uma equipe qualificada, composta por médicos e nutricionistas, entre outros profissionais, conduzindo uma dieta adequada para suas necessidades.
0: Seis minutos para as 8 da manhã. Obrigado por sua companhia aqui na Rádio Deus e Amor. Mande a sua interação para cá. 11 98292-3392. Afinal, não quero ficar sozinho aqui na Rádio Deus e Amor. Quero que você faça a minha companhia. A Sara acabou de mandar uma mensagem aqui especial. Deus abençoe. Deixa eu só dar uma olhadinha aqui no código DDD. 11, final 15, ou melhor, final 51, 53. Que Deus abençoe, Sara. Obrigado por sua interação, por sua companhia aqui na Rádio Deus e Amor. Adriana Gonçalves também interagiu. O programa Voz da Libertação. 11 982 92 33 92. O Eduardo também mandou aqui uma saudação na santa paz do Senhor Jesus. DDD dele é o 31, final 90-20. Vamos ver aqui quem mais. O pessoal acordou cedinho hoje. Está todo mundo animado. Alguns indo para a igreja. Outros indo trabalhar, assim como a gente. Levantando cedinho. Tem vida fácil não, hein? A vida não é esse todinho gelado. Código DDD 66, final 3327, também participando com a gente aqui. Anísia Pereira da Silva. Bom dia, Anísia. Bora ver aqui, vamos olhando. Valdir Soares, do código DDD 19, final 5046. Obrigado, Valdir. E também o Cláudio Leite. Código DDD 14, final 6978. Ligado aqui no programa Voz da Libertação. Daqui a pouco tem informação de rede aqui na Rádio Deus é Amor, todo o Brasil unido. A gente vai falar sobre coisas boas. Tem um momento com a nossa irmã Débora Miranda, falando do espaço Eu e Mais Um. E também Bíblia em Foco com o irmão Wesley Macedo. Ele vai falar sobre adultização de crianças. Ainda nessa rodada tem um bloco de notícias falando de cotidiano para você. É um giro informativo que a Rádio Deus e Amor traz para você, para sua atualização dos fatos factuais. Olha, mais uma pessoa participando com a gente. Weber, código DDD 19, final de contato 1355. Mande aí a sua mensagem, sua interação. Olha, uma pessoa interagiu nesse exato momento. Eliane Lacerda, código DDD 27, final 4385. Bom dia para você. Onde você está acompanhando o Rádio Deus e Amor? Onde você está curtindo as lindas canções da gravadora Mensagens Cantadas? Manda para cá, manda para nós. Queremos interagir com você. Código DDD 91, final 1447. Olha, DDD 91 é do meu Pará, Belém do Pará. Bom dia, não mandou aqui o nome, não mencionou, mas quero que você interaja colocando o seu nome aí, por favor, para que eu saiba quem está falando comigo. 7h57 agora no horário oficial de Brasília, um clima em São Paulo muito bom, 15 graus. Hoje a máxima pode atingir até os 20, está longe de atingir isso ainda, hein? 8 horas da manhã e nada de chegar a esses 20 graus. A umidade relativa do ar está em 87%. Os ventos soprando 10 km por hora. E a possibilidade de chover está em 10%. Aqui no centro de São Paulo, na Liberdade, Aclimação, Mooca, Cambuci, Brás, está essa temperatura agradabilíssima. E aí na sua cidade? Se você fala aqui de São Paulo, e aí na sua zona? Aí no seu bairro, como é que tá? Zona Leste, Oeste, Zona Sul, Zona Norte. Como é que tá em São Paulo hoje? São Paulo é uma cidade linda. Uma cidade que, inclusive, hoje lá no Ibirapuera, às 3 horas da tarde, vai ter aquele culto Fire. Maravilhoso. A igreja saindo das quatro paredes e indo às ruas, aos parques, às praças, anunciar que Cristo Jesus liberta, salva, cura, batiza no Espírito Santo e brevemente voltará. Agora são 7h59, identificação das emissoras. Daqui a pouco tem formação de rede aqui na Rádio Deus e Amor para você. Comunicando com todos, o Papa Xibé Paraense, Diácono Natiel Reis, trabalhos técnicos Lucas Ione.
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5: 8 horas.
6: 8 horas.
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0: Horas em São Paulo, bom dia pra você, bom dia São Paulo, bom dia agora o meu lindo Brasil também, se unido em rede aqui na Central de Produção Internacional. Você estava aí na programação local da sua cidade, do seu estado, e agora você faz boa companhia ao comunicador Natiel Reis, diácono na Igreja Pentecostal Deus e Amor, e claro, Papa Chibé Paraense. Alô aos meus paraenses ligados no programa Voz da Libertação, e a todos os nortistas, nordestinos, sulistas, você que é aqui do Centro-Oeste, do Sudeste, do Brasil, que Deus te abençoe poderosamente, muito.

0: mencionado aqui na Rádio Deus e Amor, então mande a sua interação, faça pedidos de louvores, também pedidos de oração, interaja conosco, quero saber como você está. Dormiu bem? Acordou bem? Tá indo? Tá voltando do trabalho? Cumprindo as escalas? É, tem que cumprir o cronograma, não tem como parar, né? O Brasil é gigantesco, não pode parar. Oi, meu irmão caminhoneiro, Deus te abençoe, viajando pelas estradas do Brasil, levando, trazendo as riquezas da nossa nação. A você também, né, minha irmã costureira, o irmão alfaiate que tá aí na costura, trabalhando arduamente. É claro, quem gosta de fazer o que faz, faz com muito esmero, com muito amor, com muito carinho. Isso também é um culto de louvor a Deus. Afinal, quando nós trabalhamos, exercemos aquilo que nós sabemos com entusiasmo, nós estamos glorificando ao nosso Pai que nos deu esta oportunidade tão grande. Também aos que estão colaborando na saúde, na segurança pública, Deus abençoe poderosamente a sua vida, casa e também família. Daqui a pouco aqui na Rádio Deus e Amor tem a irmã Débora Miranda com o espaço Eu e Mais Um para você, falando sobre mordomia cristã, tema relevante para a nossa vida cristã, tema especial e essencial para nós, servos de Deus, também para você novo convertido, nova convertida aos caminhos de Cristo. Ela vai falar com você aqui sobre mordomia cristã no espaço Eu e Mais Um. Também o nosso irmão Wesley Macedo vai falar sobre adultização de crianças no Bíblia em Foco, um tema factual muito importante e indispensável também para nós. Afinal, a Rádio Deus e Amor traz mensagem de edificação de todas as maneiras, seja pela notícia que a Cristina e Luiz traz, seja pela informação tão importante do espaço Eu e Mais Um, falando hoje sobre mordomia cristã e também sobre o Bíblia em Foco. A Palavra de Deus também fala sobre temas factuais. Afinal, como dizia um sábio teólogo, a Bíblia é tão atual quanto o jornal que sairá amanhã nas bancas. Agora são 8 horas, 4 minutos. Bom dia, São Paulo. Um excelente dia para você em todo o Brasil e mundo.
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0: Tempo e temperatura para você que está acompanhando a Rádio Deus e Amor. Fica bem inteirado, bem situado. Como é que vai ficar aí o clima na sua região? É claro que eu conto com o site de informações climáticas Climatempo. Vou começar aqui por São Paulo. Afinal, hoje amanheceu bem frio, uma sensação climática bem gelada, né? 15 graus é o que está fazendo agora, sensação térmica também de 15 graus. A mínima vai chegar a 13 graus. 13 graus e a máxima 20 graus. Sensação térmica, mesma coisa. Agora vamos dar uma olhadinha na região norte do nosso Brasil. Rio Branco, no Acre, não há possibilidade de chover. Está zerado aqui pelo site Climatempo. A umidade relativa do ar fica em torno de 10, 15%. E a temperatura máxima vai atingir os 31 graus e a mínima os 22 graus. Manaus, capital dos manauaras ou dos manauenses, a possibilidade de chover aí é de 90%. Então, olha, preparem-se, hein? Com certeza já deve estar chovendo, caindo aquela boa chuva torrente aí na região norte do Brasil. Inclusive, eu vou falar aqui sobre a minha linda cidade, Belém, Pará. 95% de possibilidade de chover em Belém do Pará. 31 graus de máxima de temperatura. Mesma coisa de Manaus. E também a mínima de 24 graus, mesma coisa da capital manauense. Alô São Paulo, alô Brasil, alô todo mundo que está ligado em nossa companhia. Esse é o momento de nós falarmos como é que fica o clima aí na sua região. E é claro que eu vou falar agora sobre Teresina, Piauí. Não há possibilidade de chover nessa cidade, né, tão linda, que já tive o prazer de conhecer. Muito quente, por sinal, e hoje faz jus a essa temperatura tão habitual aí para você de Teresina. 33 graus de máxima, 23 de mínima, e como eu disse, não há possibilidade de chover na cidade de Teresina, no Piauí. Natal, Rio Grande do Norte, 86% de possibilidade de chover em Natal, Rio Grande do Norte, Nordeste brasileiro, e também Recife. Atenção, Recife, 94%.

de chance de chover aí na capital do Pernambuco. 28 graus é o que faz de máxima. Agora vamos para a região sul do nosso Brasil? Vamos pegar um voo até Porto Alegre. Não há possibilidade de chover também em Porto Alegre hoje, hein? Hoje está mesclado o Brasil. Normalmente, quando eu abro aqui o clima-tempo, quando chove numa capital, as outras tendem a chover também, porque ninguém quer ficar para trás. Mas hoje, algumas capitais deram trégua no clima, porque Porto Alegre não vai chover. A mínima é de 14 graus, máxima de 23. Faz também frio aí para vocês, com certeza eu sei disso. Em Florianópolis, Santa Catarina, é diferente, porque a possibilidade de chover é de 93%, mínima de 20. Melhor, máxima de 20, mínima de 15 graus. Vai fazer frio, hein? Vai fazer não, já está fazendo. Cidade Sorriso, Curitiba, no estado do Paraná. A mínima é de 17, a máxima é de 20. Vai fazer frio hoje aí, hein? Deus abençoe a vocês que estão ligadinhos na Rádio Deus e Amor. Agora são 8h08 para você ligado aqui no Seu Manhã com Deus da Rádio Deus e Amor.

0: Nele está a nossa fé, em Cristo Jesus. E é por isso que eu te convido agora a fazer a oração do recomeço. Sempre é bom nós recomeçarmos em Cristo. Não importa onde você caiu, levante-se, o Senhor te ajuda. Ore comigo agora aqui na Rádio Deus e Amor.
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0: Maravilhoso Conselheiro, Pai da Eternidade, Príncipe da Paz. O Senhor é o desejado das nações, o que veio cumprir a profecia de Isaías, aquele que levou sobre si as nossas dores, os fardos, a pressão e a opressão, o Senhor que morreu, mas ao terceiro dia ressuscitou. O Senhor é o Deus presente, o Deus conosco, o Emmanuel, e nesta manhã te louvamos na beleza da tua santidade, sabedores, meu Pai, de que o Senhor não abandona os teus filhos, antes deseja que nós nos voltemos à tua presença, como está escrito: se o povo que se chama pelo meu nome se humilhar e se arrepender do seu mau caminho, eu, o Senhor, olharei dos céus, perdoarei o seu pecado e sararei a sua terra. Senhor, nesta manhã nós queremos um novo recomeço em tua presença. Nós queremos uma nova oportunidade. Sabemos que erramos, que pecamos, que falhamos contra o Senhor, pois isso é intrínseco ao ser humano, em seu estado deplorável, caído. Mas o Senhor é um Deus amoroso, piedoso, bom. Bom é Deus, bom é o Senhor. E nesta manhã nos dá esta chance, esta oportunidade de recomeçarmos em Ti. Meu Deus, este irmão que está orando, está voltando para a Tua presença, porque sabe que pecou, sabe que saiu da Tua presença, sabe que falhou, mas agora está arrependido, está retornando à casa do Pai, ao aprisco, ao rebanho. Esta pessoa, meu Deus, que estava distante da casa do Pai, da casa do Abba, e agora também está retornando. Senhor, esperava receber julgamentos, mas receberá amor, receberá cuidado, receberá roupas novas, um anel em seu dedo. Senhor, sandálias em seus pés. É o pacto que o Senhor faz agora com esta pessoa. Senhor Jesus, nós precisamos da tua ajuda, do teu auxílio todos os dias. O mundo é tão mau, é tão difícil, as pessoas estão tão frias. Já não se importam mais com o próximo. Senhor, uma atmosfera apática toma conta da sociedade, mas nós, teus servos, sabemos que o Senhor é um Deus de amor, um Deus de paz, um Deus de perdão, e que agora, Senhor, está nos abraçando. Nós podemos sentir o calor do teu Espírito Santo, a bondade que nos traz, a paz que excede todo o entendimento, porque o castigo que nos traz a paz estava sobre ele, e sobre suas pisaduras fomos sarados. Meu Deus, alcance esta pessoa que agora está interagindo na Rádio Deus e Amor, está fazendo o seu pedido de oração. Meu Pai, orando pela sua família, orando pelos seus filhos, orando pelo seu cônjuge, orando, meu Deus, para que o Senhor abra as portas, orando para que o Senhor traga a libertação, para que o Senhor traga a cura, para que o Senhor faça um milagre, meu Deus. E eu creio que tu és o Deus de milagres, porque o Senhor não conhece o impossível. O Senhor é o Deus das causas impossíveis. E nós oramos, nós pedimos, acreditando que neste momento farás coisas maravilhosas. Nesta peleja nós não teremos que pelejar. Estamos atentos para vermos o que o Senhor fará. Aleluias! Meu Deus, eu te agradeço por esta oportunidade de orarmos juntos. Te agradeço, meu Deus, por este privilégio, agradeço por esta dádiva, porque aquilo que o Senhor tem preparado, olhos não viram, ouvidos não ouviram. Senhor, o que tens preparado para os teus servos, nenhum ser humano compreendeu, porque é maior, porque é melhor. Aleluias! Porque o Senhor é o Deus das coisas grandes. O Senhor é o Deus que nos ama. O Senhor é o Deus que enviou o Teu Filho amado por cada um de nós. E somos gratos por isto. Ainda que palavras humanas não sejam capazes de expressar tudo o que sentimos, ainda que no nosso dicionário, vernáculo, não tenhamos palavras suficientes para descrevermos com precisão, com primorosidade, aquilo que isto representa para todo o contexto humano, nós sabemos que é algo grande. E é por isso que nos entregamos a Ti. Obrigado, Rei. Obrigado, Senhor. Receba esta oração. Abra as janelas dos céus e derrame sobre cada pessoa uma bênção sem medidas, em nome de Cristo Jesus. Amém. Amém, Senhor.

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1: Há uma igreja pentecostal Deus é Amor aí pertinho de você e eu leio alguns endereços agora aqui na sua rádio Deus é Amor. Estamos em Curionópolis, no Pará, na rua Açaí, número 48, no centro. Estamos também em Pires Belo, Goiás, na Avenida Central, número 1, no centro de Pires Belo, em Goiás. Estamos também em Araricá, Rio Grande do Sul, na rua Leopoldo, número 83, no centro. E é claro que você que está acompanhando a Rádio Deus e Amor aqui em São Paulo sabe o endereço da bênção. Avenida do Estado, 4568, Liberdade, centro de São Paulo, a 5 minutos da estação de metrô Pedro II e também ao lado do INSS do Glicério. Agora são 8 horas e 23 minutos, você faz boa companhia. Inclusive, quem faz a minha companhia é o Mauro, do Bororé, Zona Sul de São Paulo. Ele diz que já está na setorial do Grajaú e aproveita esta mensagem matinal para pedir oração em favor da filha dele, a Cláudia, que está em viagem para São José do Rio Preto. Claro, obrigado, Mauro, por sua mensagem. A Cláudia fará boa viagem, sim. Deus aguardará em todos os passos, em todos os caminhos dela, tá bom? Agora são 8h24, chegou o momento da nossa irmã Débora Miranda, com o espaço Eu e Mais Um, comunicar com você a respeito de mordomia cristã. Já vou ficando por aqui, na paz do Senhor Jesus, agradeço a você e de toda a rede nacional, porque daqui a pouco eu volto com os irmãos de São Paulo. E se você que está aí acompanhando no rádio em outro estado, quero puxar brasa aqui para o programa de São Paulo, né? Já acessa o site da IPDA, se você quer ficar em nossa companhia, ou o aplicativo da Igreja Deus e Amor, e vem para cá fazer sim a nossa companhia até 12 horas nessa manhã com Deus. Daqui a pouco também tem o irmão Wesley Macedo com um tema no Bíblia em Foco muito importante, adultização de crianças. Mas, enquanto isso, você fica com a nossa irmã Débora Miranda. Recebam-a na paz do Senhor Jesus, nesse momento, Eu e Mais Um, falando de mordomia cristã.
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3: Com alegria, chegamos ao seu rádio receptor e também o aplicativo Rádio Deus é Amor, com espaço Eu e Mais Um, na apresentação desta que vos saúda na paz do Senhor, Débora Miranda. Hoje nós vamos trazer um novo estudo para o novo convertido, para aquele que está caminhando, trilhando e dando os primeiros passos na sua nova vida cristã, a vida com o Senhor. Queremos falar sobre a mordomia cristã. O que seria a mordomia cristã? Né? Quais as características do bom mordomo? Será que tudo que eu possuo realmente me pertence? Vamos iniciar esse estudo também fazendo a pergunta: posso fazer o que eu quero com o que eu tenho? A vida material deve ser separada da espiritual? E o que devo fazer com os meus dons pessoais? Será que Deus está interessado em saber como gasto meu dinheiro? Quantos bens é permitido ao crente possuir? Será que somos realmente responsáveis pela administração do nosso tempo? Enfim, são muitas perguntas a serem estudadas e nós vamos fazer isso, né? A gente vê que há uma lista interminável de perguntas sobre esse tema, a mordomia cristã. E essas dúvidas não constituem privilégio dos novos convertidos, não. Eu digo que até alguns crentes mais maduros também desconhecem os princípios bíblicos da mordomia cristã. Então, vamos aproveitar este programa para tirar essas dúvidas, esclarecer esses pontos importantes sobre o tema de hoje, mordomia. Você pode perguntar: o que é mordomia? O que isso significa? E você conhece a origem da doutrina da mordomia cristã? Vamos lá, então, ao significado. Eu digo que a mordomia pode ser explicada como um objetivo divino de criar o homem, ou seja, a partir do objetivo de Deus quando ele criou o ser humano. E nós sabemos que nós fomos criados por Deus para sermos seus mordomos. Ou seja, mas por causa do pecado, ali o homem se rebelou no jardim e recusou essa relação, esse relacionamento. E na queda do homem, ele foi arrastando toda a criação para o pecado. Então, para restaurar o homem, o ponto de partida foi a regeneração do próprio homem. Deus precisou de um novo homem para ser o mordomo, o cuidador da nova criação. Então, nós podemos dizer que a mordomia cristã começa com a salvação, quando você aceitou Jesus como seu Senhor, Salvador. Então, significou que você reconheceu a sua própria condição de um homem, de uma mulher caída, pecador, que precisava de salvação. E você, então, foi ocupando um lugar no reino de Deus. E também eu posso dizer e fazer uma correlação que quando o homem foi reconhecendo a sua própria condição de perdido, ele foi ocupando um lugar especial também na criação de Deus. Nós vemos que o homem passou a se tornar responsável diante de Deus quando ele aceitou o significado de sua queda, que ele estava naquela condição pecadora. E quando ele volta-se para Deus, ele reconhece sua condição de caído e ele então começa a ser responsável diante do Senhor pela sua própria vida e pelo resto das coisas criadas. Então nós estamos na condição de mordomo, aquele que cuida, aquele mordomo fiel, aquele que está cuidando de algo que não é dele, que não pertence a ele. Então, podemos dizer que mordomia não é aquela expressão popular dizendo, ele está na mordomia, ou seja, ele está na folga, ele está tranquilão, ele está nos bens dele, ele está sobre as coisas que ele tem e não precisa trabalhar, enfim, não é esta expressão que eu estou dizendo. A mordomia cristã é aquele que cuida de bens, de algo que não é seu. E é isso que nós estamos explicando aqui. Nós estamos nesta posição de mordomos diante de Deus. Ele tem nos dado tantas coisas, né? Nosso trabalho, nosso tempo. Quantas coisas eu poderia relacionar aqui? Mas são muitas. Eu vou começar a falar na próxima programação. Hoje fizemos uma pequena introdução sobre esse significado da mordomia cristã. Fiquem na paz do Senhor e até a próxima edição. Se despede Débora Miranda, na paz do Senhor. Nosso contato é 11 98292-3392. Até lá, na paz de Cristo Jesus.
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4: Mas Senhor, irmão, quem está falando é a irmã Neuza de Itaquaquecetuba. 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
5: Que é a irmã Márcia ali do Maranhão, que Deus abençoe grandemente essa rádio e a igreja Deus é amor. 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
6: Quero parabenizar a igreja Deus é Amor. Deus abençoe esta obra. 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
7: Eu venho através desse áudio parabenizar a nossa PDA, querida PDA. 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Maria Vita, de Três Pontas, Minas Gerais.

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0: Muito bem, amados ouvintes, aceite a paz do Senhor Jesus Cristo. Estamos diretamente no estudo S da Rádio Deus é Amor. Seguimos aí, ouvintes, amanhã com Deus, manhã maravilhosa. Deus abençoe a tua vida, Deus abençoe operando a mesa de sonhos. Está nosso irmão presbítero Fábio Júnior, a sede estadual está na responsabilidade, pastor Cláudio Santos, Rua Saldanha Marinho, 740, sede mundial na do estado, 4568 no bairro Liberdade, São Paulo, responsabilidade geral da presidenta, nossa irmã Irene Miranda. Então, onde você estiver, meu irmão, onde você estiver, aceitem a paz do Senhor e Salvador Jesus Cristo. Mais uma programação Manhã com Deus, final de temperatura, tempo autônomo, né? Nós estamos autônomo, já está quase terminando para nós entrar em inverno, hein? Esse mês ainda. Então, onde você estiver hoje, dia 4, um feriado, você que está aí em casa, sintonizado, Deus abençoe tua vida. Hoje não está muito calor, né, Fábio? Não está calor, não. Está muito calor hoje, não. Hoje está marcando a irmã Ana Gonçalves está marcando aqui 18 graus. Então não está frio, né? O inverno entrou, vai entrar dia 20 e pouco, se eu não me engano. É desse jeito. Agasalha bem, chegou bem agasalhado lá, está bem agasalhado ali. 18 graus, isso aqui é 18 graus, né? Tá vendo? É 8h42, você que está sintonizado com o programa Amanhã com Deus, que Deus abençoe a tua vida, Deus abençoe o teu lar, a tua família. Meu irmão, minha irmã, nós temos uma oração que nós iremos fazer a partir de agora, em favor do seu lar, da sua família. Aproveita, abraça a oportunidade agora de oração, porque a oração, sabemos que a oração é a chave da bênção, sabemos que a oração é a chave da vitória. As 8h42, dia 4 do mês 6, estamos aí para a glória de Deus. Hoje, quinta-feira, daqui a pouquinho, uma grande concentração de fé, hein? Você que está ouvindo em casa, neste momento, você não pode perder a bênção de Deus. E daqui a pouquinho, nosso irmão vai estar trazendo a palavra de Deus, nosso irmão cooperador Rony, daqui a pouquinho, hein, trazendo a mensagem da palavra de Deus. Olha, ouvinte, que é só vitória de Deus. 8h43, vamos orar, vamos falar com Deus. Glorioso Deus, estamos nessa quinta-feira, feriado, Senhor. Obrigado, Senhor, por essa oportunidade. Obrigado para meus irmãos, minhas irmãs aqui presentes, meu Pai. Encubra com teu sangue, nos livrando de todo mal, de todos os perigos, de todas as tentações, todas as maldades deste mundo. Livra-nos, Senhor, guarda-nos, proteja a nossa vida. Proteja também a minha vida, a vida dos ouvintes que estão em casa. Fica conosco, nos encubra com teu sangue, desde a cabeça às pontas dos pés. Senhor, meu Deus e meu Pai, tira todo o mau pensamento, Senhor, tira toda a preocupação, Senhor, tira, meu Pai, dessa vida, esse lar, essa família, abençoa essa família, essa criança, esse adolescente, abençoa essa pessoa que está no hospital agora, essa pessoa que vai passar pela cirurgia, essa pessoa que está dentro de um presídio agora, essa pessoa que sente dor no corpo, está com dor nas pernas, nos braços, dor na coluna, dor também no fêmur, está sofrendo esse problema tão difícil no nervo ciático, essa pessoa que tem um problema no pulmão, essa pessoa que está com problema no coração, essa pessoa que faz hemodiálise, essa pessoa que tem esse problema tão difícil nos rins, oh meu Deus, essa pessoa que está com problema tão difícil no fígado, essa enfermidade, o sangue de Jesus tem poder, essa pessoa que está com enfermidade no sangue, diabetes, é pressão alta, pressão baixo, esse tempo, meu Pai, vai entrar frio, Senhor, que nós venha se cuidar, meu Pai, tem misericórdia, eu peço ao Senhor que o Senhor prolonga nossos dias de vida, para nós fazer a obra do Senhor, a nossa vida está segura nas mãos do Senhor, a minha vida está escondida em Ti, meu Deus, em nome de Jesus Cristo, também eu coloco a minha família nas Tuas mãos, a minha casa, eu coloco nas Tuas mãos aquilo, meu Pai, que está na minha responsabilidade, responsabilidade. Eu coloco nas tuas mãos, Senhor, tudo. Se o Senhor não for conosco, nós não vamos fazer nada. Se o Senhor não for comigo, eu não vou conseguir fazer nada, Senhor. Por isso que eu peço a Ti, fica conosco, nos encubra com Teu sangue, tirando todo o mal, inveja, solo grande, maldição, praga jogada, livrando nós de assalto, de roubo, de golpe, livrando nós do homem mau, do homem violento, do homem sanguinário, do homem maligno. Livra nós, Senhor, da falsidade. Livra, meu Deus, livra, meu Deus, livra, livra, livra cada um de nós, meu Pai, que ele está orando com fé, em nome de Jesus. A vitória também ao pastor Cláudio, a esposa, Senhor, a vitória ao segundo pastor também, a Senhor, os pastores que estão aqui na sede, da vitória, Senhor, o livramento a todos, meu Pai. Abençoa o culto marcado de hoje, ó Pai, dos quatro horários, 9, meio-dia, 14, 19 horas. Senhor da glória, se acampa, meu Pai, a tua santa proteção em volta da tua casa. Envia aquelas pessoas necessitadas, em nome de Jesus, que a minha voz vem chegar longe nessa casa, longe dentro desse lar. Às vezes está lá no sítio, lá na chácara, lá na fazenda, lá no povoado, que a minha voz vem entrar, meu Pai, naquela casa, nesta casa. Tem misericórdia, Senhor, levanta essa minha irmã, esse meu irmão do leito, às vezes está acamado pelo infarte, ou até mesmo pelo AVC, ou até mesmo eu tenho que, Senhor da glória, distrair uma parte do seu corpo, ter que amputar, ó Senhor, pelo acidente, pela enfermidade, ó Senhor, dá força essa pessoa cadeirante, dá força, dá graça, dá coragem, dá ânimo para ele viver, porque o Senhor está dando a vida. Ó Senhor, dai a vitória para a glória do Pai, para a glória do Filho, para a glória do Espírito Santo de Deus. Nós te agradecemos, Pai. Obrigada, Senhor, que nós temos um dia de paz, um dia feliz, um dia alegre na presença do Senhor, em nome de Jesus, amém. Tá aí, queridos ouvintes, fique ligado com essa programação maravilhosa, a Voz da Libertação, Manhã com Deus. Deus abençoe você que está conosco. Segue no ar essa programação, ouvinte, fica e não saia daí, que Deus tem coisas grandes e firmes a realizar na tua vida.
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Queridos e amados ouvintes, obrigado pelo carinho da sua sintonia. Vamos dando sequência a esta programação, lembrando a você que toda quinta-feira, aqui em nossa sede estadual da cidade de Ribeirão Preto, nós temos o nosso culto beneficente, a Associação Reviver Help, onde nós estamos aqui com esse culto maravilhoso da Fundação Reviver. Eu quero convidar você, ouvinte, para participar toda quinta-feira, no horário das 14h e também no horário das 19h. Você que vier aqui será abençoado por Deus. Às 14h, a nossa irmã Edna, ela está responsável pelo culto da tarde, onde vários pregadores comparecem e recebem as bênçãos de Deus. No horário da noite, das 19h, nós temos a presença da nossa irmã Raquel Camargo, ela que também traz a palavra de Deus e convida vários pregadores. Estamos na rua Saldanha Marinho, número 740, é a Igreja Pentecostal Deus e Amor, e com seu trabalho assistencial, o seu trabalho voluntário, o seu trabalho onde ajuda milhares de pessoas. Ribeirão Preto tem sido de modo assistido, de modo auxiliado pelas vidas que aqui vêm, pelas pessoas que aqui comparecem e são auxiliadas através da Associação Reviver Help. Deus abençoe você que tem ajudado, você que tem ofertado, e lembrando que temos também um projeto Casa Aberta, que em breve será aberta aqui na cidade de Ribeirão Preto. Mas até lá, seguimos orando e apoiando a obra da Fundação Reviver.

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2: 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Você pode entrar em contato no telefone 16-993-71-2972. 16-993-71-2972. Você pode dar sua participação especial durante a programação. Vocês podem, desse número também, vocês colocar também os comprovantes que vocês têm feito depósito, os comprovantes que você tem ajudado a manter o programa de rádio no ar. Você pode até mesmo, então, vocês ouvirem as contas bancárias, aí vocês passam nesse número os comprovantes, somente para contabilidade, tá bom, meu irmão? Tá bom, minha irmã? Vocês fazerem assim, vocês estão aí aplicando na obra do Senhor durante a programação, tá bom? Vocês estão ajudando a manter no ar. 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Tanto vocês podem passar o comprovante que vocês têm ajudado, e também vocês podem fazer seu pedido de oração. E durante a programação estaremos orando por você. Então aguardamos você que está em casa. Deus abençoe e fique ligado com essa programação da Igreja Pentecostal Deus e Amor.

Muito bem, queridos ouvintes do programa A Voz da Libertação, muito bem, você que está me ouvindo, este convite é um convite especial para todas as crianças. Atenção, crianças, atenção, toda a família que tem uma criança, eu quero te convidar para, nesse dia 6 de junho, no horário das 19 horas, teremos uma escola bíblica aqui em nossa sede estadual, um grande momento com o Ministério Pequeno Galileu, onde todo o departamento está envolvido nesse dia 6 de junho. 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

0: 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E lembrando que terá também uma recepção com todos que aqui estiverem presentes. Não falte, hein? Neste sábado, no horário das 19 horas, aqui na rua Saldanha Marinho 740, na Igreja Pentecostal Deus e Amor. Aguardamos todos vocês.
1: Tá lembrando também, pastor Cláudio, que a entrada franca neste dia, hein? Atenção, você não pode perder, tá expectativa muito grande aí para todos os papais trazer as crianças. Traga, ensina o caminho que ele deve andar, não é verdade? Então vai ouvir a palavra de Deus, vai ter ali sempre onde tá a criança, tem alguma coisinha para comer, não é verdade, gente? Não é verdade, povo de Deus? Sempre tem alguma coisinha para eles comer, não vão sair jamais também. Vão ficar no culto, aí no finalzinho tem aquela surpresinha para as crianças também. Que Deus abençoe, fica ligado, pastor Cláudio, por esse comentário maravilhoso. Agora são 9 horas em Ribeirão Preto, nós vamos já à identificação das emissoras, Fábio, aí nós volta já, hein?

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3: A Câmara dos Deputados aprovou o projeto do governo que prevê pena de 2 a 4 anos de prisão, além de multa, para quem aumentar sem justa causa o preço de combustíveis, considerados bens de utilidade pública. A proposta altera a lei dos crimes contra a ordem tributária, econômica e contra as relações de consumo. O projeto considera sem justa causa o aumento de preços que não tenha relação com a elevação dos custos de produção, distribuição e importação dos combustíveis. As penas poderão ser aumentadas até a metade se o aumento injustificado ocorrer durante calamidade pública ou crise de abastecimento. Para apurar a existência do crime, o Ministério Público deverá firmar acordos de cooperação com o Conselho Administrativo de Defesa Econômica, o CAD. A proposta original do governo previa pena de até 5 anos de prisão, que foi reduzida para 4 pelo relator, deputado Merlong Solano, do PT do Piauí, após negociação com os diversos partidos. De acordo com a justificativa do governo, os combustíveis possuem importância estratégica para o funcionamento da economia e a proposta corrige uma lacuna legal nas relações de consumo. O projeto foi criticado por deputados da oposição. Para o deputado Kim Kataguiri, do Missão de São Paulo, criminalizar o aumento de preços vai provocar desabastecimento de gasolina e óleo diesel. Já o deputado Lafayette de Andrada, do PL de Minas Gerais, disse que já existem instrumentos administrativos para penalizar quem aumentar os preços para ferir a concorrência e o consumidor.
4: Nós entendemos que é um projeto inócuo. Está criando, na prática, mais uma possibilidade de incriminar posto de gasolina, de prender dono de posto. Hoje, nós já temos um sem número de leis que defende a liberdade econômica, que defende o consumidor, que dá um conjunto de ferramentas para o Ministério Público, para a Polícia Federal, que na prática, no mundo real, no dia a dia, vai chover no molhado, porque as ferramentas já estão aí.
3: O relator Merlong Solano defendeu a necessidade de punir empresários que aumentarem preços sem justificativa. Segundo ele, foram registrados aumentos abusivos e injustificados mesmo depois das medidas adotadas pelo governo desde o início da guerra entre os Estados Unidos e o Irã.
5: A gente está tendo aí um subsídio para o setor de R$ 3,00 por cada litro. Ainda assim, se mantiveram os aumentos. Diante deste quadro, da persistência do setor de combustível em elevar seus preços de maneira injustificada, porque o Brasil só consome de gasolina importada 15% de toda a sua demanda. De óleo diesel, a parte importada só chega a 30% de todo o nosso consumo.
3: O projeto do governo, que prevê pena de 2 a 4 anos de prisão para quem aumentar sem justa causa o preço de combustíveis, seguiu para análise do Senado. Da Rádio Câmara de Brasília, Antônio Vital.
6: O atraso do governo na entrega de livros em Braille para alunos da rede pública gerou reação no Senado Federal. A senadora Mara Gabrilli, do PSD de São Paulo, protocolou requerimentos cobrando respostas do Ministério da Educação e do Fundo Nacional do Desenvolvimento da Educação, FNDE, a respeito da informação de que o Ministério teria entregado menos de 40% do material previsto para os estudantes cegos da rede pública no atual ano letivo. A parlamentar propôs ainda medidas para garantir o planejamento antecipado do orçamento e evitar um novo déficit.

0: forte na entrega de materiais didáticos nos próximos anos. Uma das sugestões foi a de que sejam iniciados imediatamente os procedimentos necessários para garantir que os materiais em braille tinta sejam entregues aos estudantes cegos no início do ano letivo de 2027. Além de criticar o atraso, Mara Gabrilli alertou para as graves consequências da falta desse material na vida escolar dos alunos.
1: Trata-se de negligência, descaso, displicência com o direito à educação dessas crianças e adolescentes. A acessibilidade não pode funcionar no improviso e se quiser fazer. Quando o livro chega meses depois, o aluno já ficou para trás. Braille não é material complementar, é a base da alfabetização de quem não enxerga. Sem ele, não existe inclusão de verdade.
0: E por que o livro físico é tão insubstituível para quem não enxerga? A resposta está na forma como o sistema Braille funciona. Joana Vasconcelos, que atua no setor de Braille da Gráfica do Senado e é ex-educadora focada na alfabetização de professores no sistema Braille, explica que o processo de aprendizado tem particularidades importantes.
2: A escrita é feita de uma forma e a leitura é feita de outra. Tem uma diferença. A escrita, ela é feita da direita para a esquerda, na reglete de mesa. Quando a gente vai iniciar a alfabetização do aluno, a gente ensina ele ponto a ponto, porque o Braille é uma unidade fundamental, universal. Por exemplo, vocês enxergam tinta, faz a caneta, a letra. E a pessoa cega, ela vai conhecer pelo tato.
0: De acordo com o censo escolar, o Brasil tem hoje mais de 91 mil estudantes com deficiência visual matriculados na educação básica. Da Rádio Senado, Douglas Castilho.
3: 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Já estamos de volta com mais adoração.

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3: Te sientes oprimido. 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Você pode fazer seu pedido de oração também, e você pode também passar seus comprovantes que vocês têm ajudado na obra do Senhor, tá certo, ouvintes? Então fica assim combinado, vocês que estão ouvindo essa rede de emissora, programação da Igreja Pentecostal Deus de Amor, a Rádio Deus de Amor, programação A Voz da Libertação. Não perca, ouvintes, fica ligado, não saia daí. Programa esse que é levado ao ar 24 horas.

0: É o programa Voz da Libertação. Muito obrigado, ouvinte, você sintonizado conosco, você de perto, você de longe. Que bom podermos estar falando com todos vocês e te convidar para nesta sexta-feira. Sexta-feira nós estamos aqui na campanha do Salmo 91. Já estamos na etapa final desta campanha. Estamos entrando aí numa rota final, né, neste mês de junho de 2026, neste primeiro semestre do ano, e eu gostaria que você viesse nesta sexta-feira para fechar este mês, fechar este primeiro semestre na presença de Deus, para nós iniciarmos a partir de julho uma nova campanha e também iniciarmos um novo semestre para até dezembro fechar o ano aí também nas bênçãos de Deus. Então eu estou te convidando dentro dessa programação para você se esforçar e estar conosco nesta sexta-feira, às 9 da manhã, meio-dia, 2 da tarde ou às 7 horas da noite, às 19 horas. Você pode escolher um desses horários e estar aqui conosco. Este que vos fala, pastor Cláudio Santos, eu vou estar com vocês no horário das 9 horas da manhã. No horário da meio-dia, presença confirmada do nosso irmão cooperador Josias, nesse culto bem objetivo do horário do meio-dia, dá tempo de você dar uma saída aí do seu horário de almoço aqui no centro da cidade, vir aqui cultuar e voltar para o seu trabalho. Você que estiver aqui passando também na cidade, serão bem-vindos. Às 2 horas da tarde, nós estaremos também mais um culto nesta sexta-feira, às 2 horas, temos o nosso terceiro culto com a presença do nosso irmão pastor Rafael Silva, e no horário da noite, no horário das 19 horas, nós estaremos recebendo a presença do pastor Edmilson Fernando, juntamente com a sua esposa, que estarão pregando a palavra e louvando a Deus. Você, ouvinte, é o nosso convidado para vir receber as bênçãos de Jesus, os milagres e também as maravilhas. Nesta sexta-feira, os céus estão abertos, com certeza, aqui na rua Saldanha Marinho, número 740, no centro da cidade de Ribeirão Preto, esquina com a Florenço de Abreu. Escolha um desses horários e venham. Você que não pegou o seu formulário O Deus do Impossível, venham pegar. É o último mês dessa campanha, que começamos desde janeiro e vamos entregar nesse mês, na última sexta-feira, onde você virá receber as bênçãos de Deus e o poder de Jesus através da oração. Através da oração, do propósito, o propósito que nós estamos realizando o fechamento deste mês com o tema O Deus do Impossível. Você não pode ficar de fora. Jesus garante a bênção na sua vida, na sua casa e também na sua família. Tá certo, ouvintes? A Igreja Deus de Amor de Portas Abertas. Vamos ouvir o que acontece quando o povo ora e o céu se abre.
1: Olha aqui pra mim, vem cá. Isso aqui é da senhora? Olha pra mim, olha pra mim. Senhora, seu nome?
2: Aparecida.
1: Irmã Aparecida, o que aconteceu?
2: Eu sonhei que tinha caído da cama, caí. Aí eu levantei, fui para a cozinha, caí de costas. Faz 5 anos que eu batalho com o médico de osso.
1: 5 anos que eu batalho com o médico de ossos. Como é que é? Porque a senhora se quebrou os ossos?
2: Foi quebrado. Tinha que fazer cirurgia, o médico falou, não posso fazer, porque eu já tenho 84 anos.
1: A senhora tem 84 anos?
2: E não posso fazer cirurgia, porque eu trabalhei muito e acabou com meus ossos. Meus ossos é tudo estourado.
1: Meu Deus, e o médico não quer fazer cirurgia por causa da idade?
2: Eu tomo esse remédio, mas tanto remédio, pastor, que eu olho assim, ai Jesus, me liberta desses remédios, é muito remédio.
1: E as dores são muitas?
2: Era muitas. Eu deito, dói. Eu levanto, dói. Eu falo, oh, meu Jesus, e caio com facilidade.
1: A senhora crê no milagre de Jesus?
2: Eu creio.
1: A senhora tem que usar... A senhora, é da senhora esse andador, essa bengala? É bengala? O que, que é isso aí?
2: Bengala. Eu tenho facilidade para cair, pastor. Por isso que eu uso. Mas quando eu vim para cá, eu falei, hoje eu vou buscar a benção.
1: Hoje eu vou buscar a benção. Posso orar pela irmã? Qual o nome da irmã mesmo?
2: Aparecida.
1: Vamos orar pela irmã Aparecida. Fecha os olhos, irmã Aparecida. Em nome de Jesus. Em nome de Jesus. O Senhor tocou no meu coração para ungir ela. Vamos ungir a irmã Aparecida. 5 anos. Acidentou em casa. e não pode andar direito, depende de uma muleta. Mas em nome de Jesus, Senhor, põe tuas mãos na vida da irmã Aparecida. Em nome de Jesus, põe tuas mãos na vida dela. Confirma o milagre, meu Deus. Alabacandalaba, em nome de Jesus. Confirma o milagre na vida dela. Sai doença, sai todo mal, seja restaurada em nome de Jesus. Olha para mim, irmã, olha para mim, me responde a pergunta. A senhora procurou a dor?
2: Procurei, eu vim com dor.
1: A senhora procurou a dor, cadê a dor?
2: Não tem aqui, ó.
1: Como é que é?
2: Não tem, ó.
1: Sumiu?
2: Aí, ó, ó.
1: Não tem mais? Então me dá a muleta que a senhora estava usando aí, me dá ela aqui. Me dá ela, agora anda sem ela. Pode andar, abre o corredor, vai andar. Levanta aqui, levanta. Levanta aí para a glória de Deus, levanta. Olha aí, Ribeirão Preto, Jesus faz milagre, irmã Aparecida. 84 anos de idade, irmãos. É milagre da parte de Deus. Ô, irmã Aparecida, olha para mim. A senhora não andava assim rápido, não? Custava fazer isso? Hã?
2: Não, não andava.
1: Mas como é que a senhora andou agora?
2: Falou que o meu coração está fraco.
1: Mas agora a senhora andou?
2: Eu não tenho nada no coração, pastor.
1: Ô, glória! Anda de novo aí, então. Vai lá, irmã Aparecida. Vai lá, dá mais uma volta. Vai lá na coluna e vem. Olha aí, igreja, abre espaço para ela. Meu Deus do céu, o milagre não cessou em Ribeirão Preto! Meu Jesus amado, vem aqui, irmã, vem aqui. A senhora veio buscar. A senhora mora onde aqui em Ribeirão Preto?
2: Na rua Acre.
1: Qual bairro?
2: Ipiranga.
1: Veio do Ipiranga. Grande é a sua fé, irmã. Em nome de Jesus, leva para casa, em nome de Jesus. Bate palma e dá glória a Deus. Bate palma e glorifica o nome do Senhor.

É, ouvintes, aquele que habita no esconderijo do Senhor, na sombra do Onipotente descansará. Salmos 91, estamos no final dessa campanha que desde janeiro nós estamos fazendo aqui na nossa sede estadual. É o primeiro semestre, vamos fechar este mês de junho, vamos fechar o nosso primeiro semestre. É algo extraordinário que Deus fez até aqui e ainda temos aí uma etapa final, onde você pode também fazer parte. Você ouviu o que Deus fez na vida da nossa irmã que recebeu o milagre, a nossa irmã Aparecida, que chegou na igreja doente, cansada, chegou enferma devido à idade, devido a tudo, mas ela confiou em Deus. Mesmo assim, ela veio buscar o poder de Deus e ela foi curada por Jesus. Nesta sexta-feira, às 9 da manhã, este que vos fala, pastor Cláudio Santos, vou estar pregando a palavra de Deus. Vou orar com a igreja em seu favor, vamos interceder pela sua vida. Ao meio-dia, presença do cooperador Josias. 2 da tarde, pastor Rafael Silva. E à noite, a presença do pastor Edmilson Fernando, pregando a palavra de Deus. Vai ser extraordinário o agir de Deus, o poder de Deus, o que Deus tem para fazer na nossa vida, na nossa casa e também na nossa família.

Você não pode ficar de fora, porque o nosso Senhor Jesus, Ele quer abençoar a sua vida. Ele quer curar, Ele quer libertar, quer salvar, quer transformar, quer repreender os maus, quer transformar, quer repreender todos os males que estão assolando a sua vida, a sua casa, a sua família, que perturba você onde quer que você esteja. Você ouve vozes, você vive em pânico, vive em desespero, vive sem paz, sem alegria. Olha, o Senhor tem a bênção para a sua vida e para a sua família. Nesta sexta-feira, então, você vai escolher um dos horários e vai estar conosco para receber aquela poderosa oração em seu favor. Jesus garante a bênção, Jesus garante a vitória na sua vida, na sua casa e também na sua família. Rua Saldanha Marinho, número 740, no centro da cidade de Ribeirão Preto. Quero lembrar a você, ouvintes, que também está chegando, hein, dia 26 de junho. Anote, dia 26 de junho, a presença da nossa irmã evangelista Isabel Ferreira. Ela vai estar conosco aqui. Será uma sexta-feira. Ela vai fechar essa campanha no horário das 19 horas, dia 26 de junho. Ainda dá tempo de você se programar para você estar conosco nesta data e receber a bênção do Senhor. Mas nesta sexta-feira, vamos seguindo com vocês, porque Jesus também está presente e venho fazer parte das bênçãos de Deus aqui na Igreja Pentecostal Deus Amor. Você verá o agir de Deus, o poder de Deus na sua vida. E eu senti de Deus em fazer uma oração em seu favor, para que não haja impedimento, para que não haja batalha, para que não haja empecilho, para que você seja livre para você estar aqui. Fecha os seus olhos, vamos orar. Meu Deus, eu quero orar por este irmão, por esta irmã, que está colocando no seu coração o desejo de estar conosco aqui, para louvar a Deus, para agradecer o seu nome, para receber essa oração, para receber, ó Deus, a oração da igreja, a unção com azeite. Esta vida, meu Pai, que se encontra perdida, desorientada, desiludida, nós oramos agora, Senhor, pois o Senhor tocou no meu coração fortemente para orar por esta pessoa, Senhor, que o inimigo não quer que ela venha, não quer que ela faça essa campanha de sexta-feira, porque sabe que a vitória desta vida é grande, sabe que a bênção que esta pessoa vai receber é uma bênção extraordinária. Meu Deus, eu coloco diante de Ti, Senhor, como servo, para, Senhor, ser um canal de bênção para esta pessoa que precisa do Teu milagre, precisa da Tua cura, da salvação, da libertação. Usa a minha vida, usa a vida, Senhor, do cooperador Josias ao meio-dia, usa a vida do pastor Rafael às 2 da tarde, usa, Senhor, a vida do pastor Edmilson às 7 horas da noite, que nesta sexta-feira, em 4 horários, às 9 da manhã, onde eu vou estar com os nossos queridos irmãos, Deus, o Senhor venha manifestar o Seu poder, rompe as barreiras, repreende, destrói todos os gigantes e confirma a Tua vitória em nome de Jesus. Muito obrigado, Senhor, sê conosco e que nesta sexta-feira o céu se abre, Senhor, para a Tua glória e para o Teu louvor. Então tá aí, ouvintes, hein? Olha, tudo pronto, tudo preparado para nesta sexta-feira, então, nós juntos adorarmos a Deus, nós juntos consagrarmos a nossa vida e sermos cheios do Espírito Santo. Que Deus abençoe vocês, que Deus abençoe a todos. Não falte, venham estar conosco e não se esqueça de trazer o seu formulário do propósito O Deus do Impossível, que nós estamos aqui neste grande propósito em favor de vocês. Será exatamente o último mês deste propósito. Que Deus abençoe. Fique com Deus e vamos seguindo aí com o programa A Voz da Libertação.

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1: Atenção, povo de Deus, para este dia maravilhoso de hoje. Você não pode perder também as bênçãos do Pai aqui na Igreja Pentecostal Deus de Amor, da Rua Saldanha Marinho, número 740. Principalmente na parte da manhã, haverá um culto que está em andamento nesta manhã de hoje. Você não pode perder a bênção de Deus. De meio-dia também, desta quinta-feira, os horários da tarde, será o culto da Reviver, e você também não pode perder a bênção de Deus. Vem estar conosco no horário das 14 horas, nossa irmã Edna, no horário das 19 horas, nosso irmão também, nossa irmã Raquel. Traga também as suas doações também aqui na Igreja Pentecostal Deus de Amor. Você não pode perder, hein, essas bênçãos de Deus aqui na Igreja Pentecostal Deus de Amor. Note, marca o endereço: Rua Saldanha Marinho, número 740, bem no centro da cidade de Ribeirão Preto, localiza a Igreja Pentecostal Deus de Amor. Com certeza, Deus estará te abençoando ricamente, poderosamente. Então, meu irmão, minha irmã, não pode perder a bênção de Deus para esta quinta-feira, você não ficar de fora. Vem estar conosco, pois Jesus é o maior interessado em te dar, em nos dar a vitória, em nome do Senhor Jesus Cristo. Agora são 9 horas e 34 minutos.

9:36. A Igreja Pentecostal dos Amores, sede setorial da cidade de Serrana, se localiza na Avenida Deolinda Rosa, número 1048. A nossa sede central da cidade de Cravinhos se localiza na Avenida Pedro Amoroso, número 411, no bairro Jardim, Itapuã. Nossa sede central na cidade de Mococa, no bairro Vila Santa Rosa, se localiza na Rua Pernambuco, número 679. Também na cidade de Mococa, no bairro Conjunto Habitacional Gilberto Rossetti, a nossa sede central se localiza na Rua Nicolau Paione, número 167. A nossa sede setorial da cidade de Luiz Antônio se localiza na Rua Dom Pedro I, número 832, no bairro Jardim Bandeirantes. Nossa sede central da cidade de Casa Branca se localiza na Rua Jorge Bonetti, número 298, no bairro Senhor Menino. Nossa sede central na cidade de Pirassununga se localiza na Rua Duque de Caxias, número 775, no centro da cidade de Pitangueiras. Na cidade de Santa Cruz das Palmeiras, a nossa sede central se localiza na Avenida Armando Penteado, número 941, no bairro Vila São Vicente. Na cidade de Vargem Grande do Sul, a nossa sede central se localiza na Avenida Teutônio Vilela, número 105, no bairro Jardim Primavera. A nossa sede setorial da cidade de Araraquara se localiza na Rua Antônio Prado, número 119, no centro da cidade de Araraquara. Nossa sede central da cidade de São Carlos se localiza na Avenida República do Líbano, número 430, no bairro Jardim Cruzeiro do Sul. A nossa sede central da cidade Américo Brasiliense se localiza na Rua Joaquim Justo, número 83, no bairro Jardim Ponta Alta. Nossa sede central da cidade de Baté se localiza na Rua Visconde de Pelotas, número 465, no centro da cidade de Baté. Nossa sede central na cidade de Dobrada se localiza na Rua Orestes Canova, número 150, no bairro Jardim Campestre. Na cidade de Matão, a nossa sede central se localiza na Avenida Carlos Mariani, número 991, no bairro Centenário. Na cidade de Taquaritinga, a nossa sede central se localiza na Rua José Arruda Campos, número 444, no bairro Vila São Sebastião. Na cidade de Ibitinga, a nossa sede central se localiza na Avenida Sétimo Montanari, número 459, no bairro Jardim Rafaela.

0: De Passos de Minas se localiza na Rua dos Caetês, número 296, no bairro Nossa Senhora da Aparecida. A nossa sede central na cidade São Sebastião do Paraíso se localiza na Avenida Doutor Delfim Moreira, número 2251, no bairro Lagoinha. A nossa sede central na cidade de Guaxupé se localiza na Rua Agostinho Babalho, número 116, no bairro Recreio dos Bandeirantes. A nossa sede central na cidade de Guaranésia se localiza na Rua Francisco Monteiro Dias, número 315, no bairro Bom Jesus. Também na cidade de Guaranésia, nós temos uma igreja central no bairro Jardim Renovação, onde se localiza na Avenida Deputado Humberto de Almeida, número 1430. A nossa sede central da cidade de Ribeirão Preto se localiza na Rua Rio Maroni, número 1204, no bairro Vila Albertina. A nossa sede central da cidade de Jardinópolis se localiza na Avenida Pedro Brigliadori, número 750, no bairro São Jorge. Nossa sede central da cidade de Sertãozinho, no bairro Jardim Alvorada, se localiza na Rua Abílio Alves Teixeira, número 442. Também na cidade de Sertãozinho, nós temos uma igreja central no bairro Jardim Santa Marta, onde se localiza na Avenida Alessio Maser, número 1634. Na cidade de Barrinha, a nossa sede central se localiza na Avenida Presidente Costa e Silva, número 1368, no bairro Jardim Paulista. Na cidade de Jaboticabal, a nossa sede central se localiza na Rua Adolfo Pavanelli, número 351, no bairro Jardim Alvorada. Na cidade de Pitangueiras, a nossa sede central se localiza na Rua Pernambuco, número 320, no centro da cidade de Pitangueiras. A nossa sede central da cidade de Pontal se localiza na Rua 1º de Maio, número 393, no centro da cidade de Pontal. Na cidade de Guariba, a nossa sede central se localiza na Avenida Arthur Rodrigues, número 74, no bairro Jardim Monte Alegre. Na cidade de Guariba, também nós temos uma igreja central no bairro Jardim São Francisco, aonde se localiza na Avenida Antônio Koyoshi Garashi, número 455. Na cidade de Batatais, no bairro Vila Lídia, nós temos uma igreja central onde se localiza na Rua Paraná, número 1623. Também na cidade de Batatais, no bairro Vila Lopes, nós temos uma igreja central onde se localiza na Rua Santa Edvirges, número 121. Temos mais uma igreja central na cidade de Batatais, no bairro Jardim São Gabriel, onde se localiza na Rua Geraldo Magela Silva, número 868. Na cidade de São Joaquim da Barra, nós temos a nossa igreja central, aonde se localiza na Rua Sergipe, número 3024, no bairro Jardim Paulista. Na cidade de Franca, a nossa sede central se localiza na Rua Frederico Moura, número 1653, no bairro Cidade Nova.
1: A paz do Senhor Jesus Cristo, prezados ouvintes do programa Voz da Libertação, motivo da minha participação é para chamar a tua preciosa atenção para os cultos da nossa Igreja Pentecostal Deus de Amor, da Setorial de Serrana, localizada na Avenida de Olinda Rosa, 1048, no centro da cidade de Serrana. Nossos cultos são diários às 19 horas. Eu chamo a tua atenção para os dias que temos no horário das 14 horas, sendo segunda, terça, quarta e sexta-feira, às 14 horas, nós temos culto especiais, sendo quarta-feira a campanha do Mover de Deus e a sexta-feira a campanha da libertação. Terça-feira, culto de ensinamento. Você e a sua família são nossos convidados especiais. Então não perca este endereço, Avenida de Olinda Rosa, 1048, no centro da cidade serrana, aonde Jesus espera por você. Que Deus abençoe. Até uma próxima oportunidade.
2: 9 horas e 45 minutos.

0: Atenção aos ouvintes que está sintonizado no programa Voz da Libertação, neste dia 4. Atenção, atenção, hoje será o culto da Revivi, em nossa igreja pentecostal Deus de Amor, dois cultos excelentes na parte da manhã e mais dois no horário da tarde. Os dois no horário da tarde, na responsabilidade da nossa irmã Edna, às 14 horas, e na responsabilidade também da nossa irmã Raquel, no horário da noite. Não perca, nesta quinta-feira, você não pode perder a bênção de Deus na Igreja Pentecostal Deus de Amor da cidade de Ribeirão Preto. Venha participar, pois Jesus é o maior interessado em nos dar a vitória. Portanto, neste dia, Deus tem uma vitória na sua vida. Deus tem uma bênção toda especial na tua vida. Você é o nosso convidado especial. Entrada franca, o endereço é fácil demais, é Rua Saldanha Marinho, no número 740, bem no centro da cidade de Ribeirão Preto, localiza a Igreja Pentecostal Deus de Amor. Por isso que eu digo para os ouvintes que você não pode perder. O meu convite é lançado para você. E para você que está triste, para você que está angustiado, para você que está passando os problemas difíceis na sua vida, você também é o nosso convidado especial. Entrada franca. Vem para cá você também e recebam a bênção de Deus. Vou deixar o endereço. É Rua Saldanha Marinho, número 740, bem no centro da cidade de Ribeirão Preto, localiza a Igreja Pentecostal Deus de Amor. Tem estacionamento gratuito também. Vem para cá, com certeza Deus estará te abençoando ricamente e poderosamente. Vem conosco, ouvintes, pois Jesus, Ele é bom, as tuas misericórdia era duradoura para sempre. Então você aí não pode perder a bênção de Deus na Igreja Pentecostal Deus de Amor. Note e marque o endereço aí, Rua Saldanha Marinho, no número 740, bem no centro da cidade de Ribeirão Preto, localiza a Igreja Pentecostal Deus de Amor. Segue no ar esta Manhã com Deus.
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Vamos seguindo, ouvintes, com esta programação. Que bênção é poder estar falando com todos vocês. Nós somos a Igreja Pentecostal Deus é Amor e nós estamos no mês de junho. E este mês teremos a nossa confraternização no dia 20 de junho, no horário das 18h30. Já irá começar esta nossa confraternização e vamos juntos adorar e bendizer o nome de Jesus. Esta confraternização está marcada para o povo de Deus, um povo querido, um povo abençoado, você cristão, você não cristão, todos estão convidados para participar desta grande confraternização com o tema Arrebatamento. A Igreja espera por esse dia. Esse tema, arrebatamento, ele é muito forte, ele é muito real para todos nós. E a Igreja de Cristo, ela não pode ficar desapercebida. Nós não podemos ficar desapercebidos sem perceber que Ele está voltando, que Jesus está preparando a sua Igreja para o arrebatamento. Eu posso dizer que é a mensagem menos pregada nos púlpitos das igrejas, não só da Deus e Amor, em todo o ministério. Você vê palavras de alta ajuda, você vê palavras de pessoas para desemocionar, mexer ali talvez em um sentimento profundo, mas o arrebatamento não tem sido anunciado. E Deus tocou no meu coração em uma oração pela madrugada e tivemos um evento com os jovens, com expansão, e neste evento os jovens fizeram uma apresentação com o tema arrebatamento. Neste dia 20 de junho, os jovens estarão fazendo, eles estarão novamente realizando esta apresentação aqui agora, desta vez, em nossa sede estadual de Ribeirão Preto. Será um dia glorioso, um dia maravilhoso. Vamos estar num momento de grande alegria, num momento de grande festa espiritual, com a presença de todo o povo de Deus. Eu vou estar presente, junto comigo estará todos os obreiros, obreiras, presbitério, diaconato, todo o povo de Deus, nós estaremos juntos nesta confraternização. O preletor da noite será o nosso querido irmão Ezequias Araújo. Ele irá pregar a palavra de Deus, Deus vai usar ele e nós vamos ouvir uma mensagem do coração de Deus para o nosso coração e também vamos observar, vamos ver, vamos meditar em uma apresentação organizada para que possamos cair e nos conscientizarmos que o arrebatamento a Igreja espera por esse dia. Anote o endereço, fica bem aqui na rua Saldanha Marinho, aqui bem fácil o acesso da Igreja Deus de Amor, rua Saldanha Marinho, no número 740. Você virá e receberá a bênção de Deus, o avivamento, a cura, a libertação e você irá adorar o nome do Senhor.

Só Ele é Deus, só Ele é o Senhor das nossas vidas. Você não poderá ficar de fora. Quero chamar a atenção das nossas queridas irmãs, mulheres de fé, que tivemos o mês passado um grande, excelente evento, onde tivemos um encontro de mulheres de fé. Quero convidá-las para virem louvar a Deus nesse dia. Também os nossos irmãos homens de fé, onde também tivemos um grande culto, excelente, uma grande presença do Espírito Santo em nosso encontro de homens de fé, e vamos estar reunidos juntos. Será maravilhoso. Nesse dia, dia 20 de junho, no horário das 18h30, eu conto com a sua presença para você adorar e exaltar o nome do Senhor.

Ouvintes, olha, será um dia especial. Será um sábado e nesse sábado vamos estar adorando o nome do Senhor. Vamos estar clamando a Deus nosso Pai. Os jovens estarão também, a expansão da cidade de Ribeirão Preto, todas as cidades adjacentes também estarão vindo, porque já estão em preparação. Já estamos já com o nosso coração queimando para o próximo mês, que dia 18 teremos o nosso Unijoque. Exatamente, teremos este grande evento que vai ser realizado com a presença do pastor Fabrício Beata, que virá no mês de julho, mês 7, dia 18 de julho. Mas nós estamos ainda no mês de junho e eu estou falando agora do dia 20. Dia 20, esta mocidade, esses jovens guerreiros valentes, estaremos juntos adorando o nome do Senhor. Presença também do Ministério Pequeno Galileu e também do Ministério Teens, onde qual o Galileu Teens também estarão adorando o nome do Senhor. Venham ser cheios do Espírito Santo com toda a organização, toda a equipe, também presença da Reviver Associação Help Deus e Amor, que também estará presente. Enfim, somos uma família e vamos ser cheio do poder de Deus e da presença de

0: Será maravilhoso, ouvinte, será uma noite diferenciada, será uma noite extraordinária. Você que se sente fraco na fé, desanimado, perdido, você que se sente desorientado, a Bíblia diz, ouvintes, em 1ª carta aos Tessalonicenses, no capítulo 4 e no verso 16 ao 17, porque o mesmo Senhor, ele descerá do céu com alarido e com voz de arcanjo e com a trombeta de Deus, e os que morrerem em Cristo ressuscitarão primeiro. Depois nós, os que ficarmos vivos, seremos arrebatados juntamente com ele nas nuvens a encontrar o Senhor nos ares, e assim estaremos para sempre com o Senhor. Este versículo, todos esses versículos falam a realidade exatamente do que nós estamos querendo trazer para toda essa igreja. A igreja Deus de amor, a igreja do arrebatamento, a igreja que prega o arrebatamento, prega a salvação, prega a vinda de Cristo Jesus. Se partirmos antes, nós vamos ressuscitar primeiro, mas se tivermos em vida, quem sabe, pode ser hoje, quem sabe eu estou anunciando aqui e este culto nem chega, mas já pensou? Então eu quero que você conscientize, é um culto de conscientização, uma confraternização de conscientização. Atenção, as sedes centrais que estão agendadas para estarem nesse dia, toda Ribeirão Preto, todos os irmãos de Ribeirão Preto, não poderão faltar você, membro obreiro de todas as igrejas Pentecostal Deus Amor, ligado aqui em Ribeirão Preto. Deus, ele quer abençoar a sua vida, ele quer abençoar a sua família. Deus tem uma palavra, Deus tem para você algo extraordinário, Deus tem para você algo magnífico, maravilhoso, nesse dia 20 de junho, às 18 horas e 30 minutos, com a grande confraternização neste sábado, com o tema Arrebatamento, a igreja espera por esse dia. Presença do preletor Ezequias Araújo, este jovem que estará pregando a palavra de Deus e orando por todos nós.
1: É uma verdade precisa, é uma verdade imutável.

palavra de Deus sendo pregada pelo nosso querido, amado irmão Ezequias Araújo, e ele vai estar conosco nesta noite de sábado, neste culto todo especial. Eu tenho a certeza que nós vamos ser renovados, vamos ser avivados. Eu conto com a sua presença, presença de todos os pastores, todos os nossos irmãos membros, todos os nossos queridos irmãos, todos estão, posso dizer, convidados de todo o coração. Você que crê no arrebatamento, essa é a pergunta. Você acredita no arrebatamento? Ou você é daqueles que já está com a sua mente cauterizada naquilo que você tanto já acostumou? A tua vida virou uma rotina, a sua vida virou um costume, você já está no automático há muito tempo. E você não está mais fazendo para Deus, e você acha que faz, mas não está fazendo. Você vive um dia após o outro, achando que Cristo não voltará, que Cristo não arrebatará a sua igreja. Ouvintes, precisamos ouvir essa realidade. Você que está me ouvindo agora, é você convidado, você fraco na fé, desanimado, você que ainda não aceitou Jesus, você precisa estar aqui conosco nesta oportunidade para você ouvir uma palavra do coração de Deus. Será dia 20 de junho, sábado. Dá tempo de você se organizar, dá tempo de você se preparar para nós estarmos aqui na rua Saldanha Marinho 740, no centro da cidade de Ribeirão Preto, esquina com a Florêncio de Abreu, número 124. Anuncie, divulguem este culto, anuncie, falem, convidem as pessoas, anuncie que Jesus Cristo breve virá, breve arrebatará a sua igreja.

Deus, ele tem uma palavra para o seu coração, para a sua vida. Deus tem uma palavra para todos que estiverem conosco, tá certo? Que alegria, que bom poder falar com todos vocês. Então será nesta data toda especial de confraternização, nesse sábado, às 18h30. Venham, não falte, Jesus garante a bênção, a fortaleza e o grande avivamento espiritual na sua vida.

0: Nós já estamos para a identificação das emissoras. Meu irmão, que está aí na pera na mesa, presbítero Fábio Júnior, já está. Se já tiver, tudo bem, mas nós estamos já no horário da identificação das emissoras.
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4: Médicos e cirurgiões dentistas passam a receber um piso salarial de R$ 13.662 para uma jornada semanal de 20 horas. O reajuste de salário foi aprovado na Comissão de Assuntos Sociais. A proposta da senadora Daniela Ribeiro, do Progressistas da Paraíba, atualiza regras da legislação de 1961 sobre a remuneração dessas categorias. O senador Fernando Dueira, do PSD de Pernambuco, também determinou reajuste anual pelo IPCA, adicional de 50% para trabalho noturno e horas extras, além de intervalo de descanso de 10 minutos a cada uma hora e meia trabalhada. Dueira destacou que o congelamento do piso desde 2022 contribuiu para a precarização das relações de trabalho na área da saúde, além da dificuldade de profissionais permanentes em municípios pequenos e regiões remotas.
5: Ao fixar piso concreto com correção anual, contribui para reverter essa tendência. Para que as políticas de interiorização de profissionais produzam efeitos duradouros, em vez de depender exclusivamente de programas emergenciais e transitórios.
4: A proposta prevê ainda que o aumento das despesas de estados e municípios seja custeado por transferências do Fundo Nacional de Saúde. Se não houver pedido para votação no plenário, a proposta segue para análise da Câmara dos Deputados. Da Rádio Senado, Patrícia Oliveira.
6: A Câmara dos Deputados aprovou a medida provisória que altera as regras de atualização do piso salarial nacional dos professores da educação básica pública. A partir da medida, o piso salarial dos professores do magistério passou a ser de R$ 5.130 para professores com formação em nível médio. Antes da medida provisória, o aumento anual do piso era calculado com base no crescimento do valor anual por aluno do Fundeb. Segundo o governo, esse modelo gerava distorções, porque dependia apenas da variação do valor mínimo por aluno definido nacionalmente. Com a medida provisória, o reajuste passará a considerar a inflação do ano anterior, medida pelo INPC, somada a 50% da média de crescimento real das receitas do Fundeb nos últimos 5 anos. Segundo o Ministério da Educação, pela regra antiga, o reajuste de 2026 seria de apenas 0,37%. Já com a nova fórmula, o aumento ficará em 5,4%, com ganho real acima da inflação. Relatora da proposta, a senadora professora Dorinha

0: Abra, do União Brasil de Tocantins, argumentou que a medida busca garantir valorização dos profissionais da educação sem provocar mudanças bruscas nas contas de estados e municípios. Outra mudança aprovada amplia o alcance da política para incluir professores contratados por tempo determinado, ponto defendido pela deputada Maria do Rosário, do PT do Rio Grande do Sul.
1: Não há professores de primeira ou de segunda categoria na escola. Nós queremos concursos públicos, mas, ao mesmo tempo, reconhecemos que, ao longo dos últimos anos, praticamente 50% do efetivo dos educadores e educadoras das escolas públicas são de professores com contrato emergencial.
0: O deputado Hildo Rocha, do MDB do Maranhão, destacou que a proposta iguala a remuneração de professores do ensino infantil e fundamental.
2: Isso aqui agora, os professores do magistério serão tratados todos iguais, professor do ensino infantil, professor do ensino fundamental, todos serão tratados igualmente. Agora, até mesmo os professores contratados por tempo determinado. Todos terão o mesmo piso salarial.
0: O deputado Kim Kataguiri, do Missão de São Paulo, votou contra a proposta, argumentando que o atual piso salarial do magistério ainda não é pago corretamente em muitos municípios.
3: Que os tribunais de contas apontam que mais de 80% já não paga o piso atual. Aí o Congresso Nacional, sem fazer nenhum sacrifício próprio, porque dinheiro não falta, o que falta é cortar na carne do próprio Congresso, dos privilégios, inclusive dos próprios parlamentares, para de fato ter esse recurso para os municípios e para os estados.
0: A medida provisória, que altera as regras do piso salarial nacional dos professores da educação básica, seguiu para análise no Senado. Da Rádio Câmara de Brasília, Daniele Lessa.
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0: Muito bem, amados ouvintes, vão seguindo, 10 da manhã com mais 11 minutos, 10 com mais 11, hoje dia 4 do mês 6, estamos em uma quinta-feira, um feriado, você que está sintonizado em casa, que Deus abençoe a tua vida, Deus abençoe o teu lar, a tua família, onde quer que meu irmão esteja, que a paz do Senhor esteja com vocês, que a alegria do Espírito Santo esteja na tua vida, meu querido, minha querida irmã que estão sintonizados com esta programação da nossa Igreja Pentecostal do Jomo. Não se esqueça, hoje, quinta-feira, Deus tem uma vitória especial na tua vida. Nesse feriado, aproveita a oportunidade, tem culto agora de manhã, presbítero Paulo Leandro, tem culto no horário da tarde, tem culto no horário da noite, tem culto no horário do meio-dia, da tarde e da noite, duas grandes concentrações maravilhosas. Portanto, aí você não pode perder a bênção de Deus, pois ela é certa na tua vida, ela é certa, garantida, viu, ouvintes? Portanto, aí você não pode perder o que Deus tem a fazer, é muito especial. Vem para cá você também e toma posse aí do seu milagre, em nome de Jesus Cristo. É o programa mais ouvido, a voz da libertação da Igreja Pentecostal, Deus amor, você que está sintonizado em casa, Deus abençoe aqui com o operador Josias, operando a mesa de som, está nosso irmão presbítero Fábio Júnior. Não perca as bênçãos de Deus. Por falar em bênçãos de Deus, em todas as igrejas Pentecostal, Deus amor, tem culto, cultos especiais, você não pode perder a bênção de Deus, hein? Culto maravilhoso. Lembrando a todos os ouvintes, nesse dia 6 de junho, daqui 2 dias, né? Daqui 2 dias, a serva de Deus vai estar lá na cidade de Pontal, tem um grandioso culto especial sábado, né? Dia 6, Abra os olhos para que veja. Vai estar trazendo a palavra, o segundo encontro de mulheres de fé. Mas aonde vai ser, hein? Ali na cidade de Pontal, onde está nosso irmão na responsabilidade, presbítero Fábio Júnior. Mas seu endereço ali é fácil, não é endereço também, a letra branca, mas está ali na rua 1º de maio, número 393, bem no centro. Vai estar ali uma concentração toda especial nesse sábado. Ali pastor local, presbítero Fábio Júnior. E também a participação também da banda Geração de Cristo. Vai estar uma bênção de Deus. Ali é nossa irmã, usada por Deus, nossa irmã que estará trazendo a palavra de Deus, nossa irmã Érica Xavier de Matão. Olha só, a irmã Érica Xavier de Matão vai estar lá na cidade. Não perca as bênçãos de Deus, hein? Entrada franca na Igreja Pentecostal, Deus e Amor. Também eu quero lembrar também aos ouvintes que estão em casa, você que acompanha o programa também nesta manhã. Atenção, o bairro aí, a Igreja Pentecostal, Deus e Amor, no Jardim Paiva. Jardim Paiva é muito fácil ali, é na Avenida Rio Pardo, número 3210. Nesse domingo vai estar nosso irmão cooperador Kaique aí, hein? Vai estar orando por todos, hein? Olha, diz que vai estar orando e diz que vai colocar assim, fazer aqueles pedidos de oração em posição de mão. Olha, Jardim Paiva, vai ser bênção de Deus aí, hein? Não perca nesse domingo. A partir das 19 horas, nosso irmão cooperador Kaique, da cidade de Barrinha, amigo de Barrinha, vai estar aí trazendo a palavra de Deus, orando por todos. Amém, pedi de alcançar. 10 da manhã com mais 15 minutos, o programa da Igreja Pentecostal Deus e Amor segue no seu rádio, programação da Igreja Deus e Amor. E você aí, está em casa, seja muito bem-vindo a esta programação. Bem-vindo, ouvinte, fique ligado, não saia daí. 10 da manhã com mais 15, daqui a pouquinho estamos orando por você. Você pode passar sua mensagem no 16993712972. Eu repito mais uma vez, 16993712972. Vou falar calmo, oh meu Deus, eu falo rápido, as irmãs falam que eu falo rápido. É o telefone 16993712972. Pode passar sua mensagem que nós estaremos orando por você em nome de Jesus.
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0: 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Você pode fazer seu pedido de oração também, e você pode também passar seus comprovantes que vocês têm ajudado na obra do Senhor, tá certo, ouvintes? Então fica assim combinado, vocês que estão ouvindo essa rede de emissora, programação da Igreja Pentecostal Deus de Amor, a Rádio Deus de Amor, programação A Voz da Libertação. Não perca, ouvintes, fica ligado, não saia daí. Programa esse que é levado ao ar 24 horas.

Queridos e amados ouvintes, muito obrigado, carinho da sua sintonia. E vamos seguindo com esta programação toda especial, direto aqui dos estúdios da sede estadual de Ribeirão Preto. Estou neste momento, ouvintes, fazendo um convite para todos os nossos irmãos, queridos membros do Corpo e do Sangue de Cristo, os irmãos que congregam na sede estadual aqui das igrejas Pentecostal Deus e Amor. Atenção, porque neste final de semana, dia 13 e 14 de junho, nós teremos a Ceia do Senhor. Exatamente isso. Nós teremos a Ceia do Senhor no sábado, dia 13, no horário das 19 horas, e também no domingo, dia 14, no horário das 9 horas da manhã e às 2 horas da tarde. Quero lançar esse convite, este aviso a todos os nossos queridos irmãos membros, todos os nossos irmãos que participam da ceia, os pregadores, os evangelistas, os irmãos que fazem parte do hall de membros aqui da Igreja Deus e Amor, não podem ficar de fora da ceia do Senhor, porque como você vai fazer algo para Deus sem estar revestido? Como você vai fazer algo para a obra do Senhor se você não se revestir? Porém, é importante a sua presença nesse dia 13 ou 14. Você vai escolher um desses dias para estar conosco e receber do Senhor a ceia. A ceia que é do Senhor, que você vai participar aqui em nossa Igreja Deus de Amor. Lembrando a todos os irmãos e irmãs que vão para São Paulo, nós temos aí as caravanas que vão sair para a sede mundial na comemoração do aniversário da Igreja Deus e Amor, que não vai interferir. Por quê? Porque na segunda-feira nós vamos ministrar a ceia para os irmãos que foram para a sede mundial na comemoração do aniversário de 64 anos da Igreja Deus é Amor. Então você que não pôde vir, você fique tranquilo, você que vai para São Paulo apenas, né? Claro que os irmãos são fiéis, os irmãos vão entender o que eu estou dizendo. Nós vamos estender a nossa ceia para segunda-feira também, dia 15, porque muitos irmãos vão para São Paulo e não vão poder ceiar nesse dia. Mas os irmãos que estão aqui, que não vão para São Paulo, a ceia do Senhor será dia 13 e dia 14. Venham ceiar, venham participar do corpo e o sangue de Jesus.

A ceia do Senhor é para nos preparar. A ceia do Senhor é para nos aperfeiçoar diante de Deus. E é claro que se nós também fazer a nossa parte, nós vamos nos preparar, nós vamos estar na presença de Deus e não vamos deixar de participar da ceia do Senhor. Então, neste sábado, dia 13, e também nesse domingo, dia 14. Sábado, dia 13, no horário das 19 horas, domingo no horário das 9 horas da manhã e também no horário das 2 horas da tarde. Vamos estar celebrando a ceia do Senhor e você virá receber as bênçãos de Deus através da sua fé e da sua presença.

Venham adorar a Deus, venham participar da ceia do Senhor nesta oportunidade. Você que está me ouvindo, e atenção, você que ainda não é batizado, você que ainda não participa da ceia devido à falta do seu batismo, ou você que está afastado do Evangelho, está sentindo no coração aquele desejo de ceiar, de se reconciliar com Deus, ou talvez você que está precisando de uma posição diante de Deus, procure-nos, venha nos procurar. Você pode nos procurar, falar comigo, falar com os presbíteros da igreja, com os diáconos, com os irmãos, que nós estaremos te ajudando através da fé. Será um dia especial, um dia maravilhoso, nesta oportunidade do dia 13 e 14 de junho, a ceia do Senhor. Já estamos tendo aulas para o batismo também, que vai ser em setembro, dia 27, onde muitas pessoas também vão passar a ceiar. Olha que privilégio, esse ano de 2026, Deus está abençoando. Então tá aí então esse convite especial para você vir ceiar e participar como servo de Deus em memória de Jesus Cristo, porque aquele que não participa, aquele que não come, aquele que não bebe o sangue e o corpo de Cristo não pode ter vida em si mesmo. Tá aí então este comunicado muito importante para toda a igreja Deus e Amor, membros do corpo e o sangue de Cristo. Que Deus abençoe vocês e eu aguardo a todos. Você que não participa, pode vir, teremos um culto normalmente, você vai ouvir a palavra e Deus também vai tocar no seu coração. Rua Saldanha Marinho, 740, no centro da cidade de Ribeirão Preto.

0: Atenção aos ouvintes que estão sintonizados no programa Amanhã com Deus. Não se esqueça, ouvinte, que tem culto em todas as nossas igrejas pentecostal Deus de Amor. Atenção, cidade de que estão sintonizados em nós nesta manhã de hoje, cidade Luiz Antônio. Tem um culto maravilhoso hoje com o nosso irmão presbítero Josimar de Lima. Atenção, vocês também da cidade de Guariba, está nosso irmão presbítero Oso Paulo Osório. Não percam a bênção de Deus. Não percam vocês da cidade Sertãozinho hoje, com a presença do nosso irmão também, trazendo a palavra do Senhor. Nosso irmão presbítero trazendo a palavra do Senhor aí na igreja pentecostal Deus é Amor. Não perca, ouvinte, não perca a vitória de Deus, a igreja pentecostal Deus de Amor, aí no bairro também e também nas sedes também, principalmente na cidade de Serrana também, presbítero Paulo Leandro, e também na cidade também de Guariba. Não percam a bênção de Deus, a igreja de Guariba. Já falei, né? A igreja que eu quis dizer, a igreja da cidade de Jardinópolis. Não perca aí também, que haverá os cultos às 19 horas. E não esquecendo também a igreja pentecostal Deus de Amor aí da cidade, que vai ter um culto maravilhoso aí no dia 6. Vai estar trazendo a palavra de Deus aí, né? Mulheres de Fé. A nossa irmã vai estar pregando e orando por todos. Nossa irmã Érica Xavier, da cidade de Matão. Aí na cidade aí, não pode perder a vitória de Deus, hein? A igreja pentecostal Deus Amor de Pontal, na rua 1º de maio, 393, bem no centro aí da cidade. Olha, na responsabilidade do presbítero Fábio Júnior, você não pode perder a bênção de Deus. Seguimos essa programação.
1: Para a sua vida mudar, é preciso que haja uma concordância total e completa entre você e a sua fé. Mas como saber se tenho fé suficiente para que haja essa concordância? Não basta apenas crer em Deus de uma forma sentimental e emotiva, mas é preciso acreditar nele de uma forma totalmente consciente. E isso só é possível através de sua palavra. As Escrituras Sagradas não nos deixam dúvida ao dizer: a fé vem pelo ouvir e ouvir a palavra de Deus. Para tocar o coração de Deus, é preciso que Ele veja em cada um de nós como estamos o servindo, qual a nossa crença para com Ele. Se você começar a crer em Deus hoje, de uma maneira consciente, ouvindo e crendo em Sua palavra, tenha certeza de que sua vida nunca mais será a mesma. 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

Muito bem, queridos ouvintes do programa A Voz da Libertação. Muito bem, você que está me ouvindo, este convite é um convite especial para todas as crianças. Atenção, crianças. Atenção, toda a família que tem uma criança. Eu quero te convidar para, nesse dia 6 de junho, no horário das 19 horas, teremos uma escola bíblica aqui em nossa sede estadual. Um grande momento com o Ministério Pequeno Galileu, aonde todo o departamento está envolvido nesse dia 6 de junho. Vai ser agora, nesse dia 6 de junho, às 19 horas, na rua Saldanha Marinho, 740, aqui no centro da cidade de Ribeirão Preto. E lembrando a você que estará conosco toda a nossa equipe do Departamento Infantil, todos os professores, professoras envolvidos neste grande culto, neste grande momento com o Pequeno Galileu, e a nossa irmã Tia Cíntia. Ela vai estar saindo da cidade de Sertãozinho e vai estar conosco aqui para trazer uma palavra ministrada do coração de Deus para todos os corações aqui que estiverem presentes. Então, você, criança, todos os papais e mamães não podem ficar de fora.

Será uma noite diferente, uma noite especial, uma noite para aprender, para louvar, para crescer com Deus. Uma noite onde você estará com a sua criança, com o seu neto, com o seu sobrinho, com a sua sobrinha, para participar deste grande culto, desta escola bíblica, o Pequeno Galileu. E lembrando que terá também uma recepção com todos que aqui estiverem presentes. Não falte, hein? Neste sábado, no horário das 19 horas, aqui na Rua Saldanha Marinho 740, na Igreja Pentecostal Deus e Amor. Aguardamos todos vocês.

0: igrejas.
1: Para os ouvintes participar do programa da Igreja Pentecostal Deus e Amor da Rádio Deus e Amor, é fácil. Você pode entrar em contato no telefone 16-993-71-2972. 16-993-71-2972. Você pode dar sua participação especial durante a programação. Vocês podem, nesse número também, vocês colocar também os comprovantes que vocês têm feito depósitos, os comprovantes que você tem ajudado a manter o programa de rádio no ar. Você pode até mesmo, então, vocês vir as contas bancárias, aí vocês passam nesse número os comprovantes, somente para contabilidade, tá bom, meu irmão? Tá bom, minha irmã? Vocês fazerem assim, vocês estão aí aplicando na obra do Senhor durante a programação, tá bom? Vocês estão ajudando a manter no ar. É nesse telefone para oração e também os comprovantes são esse número 16-993-71-2972. Eu repito mais uma vez, 16-993-71-2972. Tanto vocês podem passar o comprovante que vocês têm ajudado e também vocês podem fazer seu pedido de oração. E durante a programação estaremos orando por você. Então aguardamos você que está em casa. Deus abençoe e fique ligado com essa programação da Igreja Pentecostal Deus e Amor.
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2: 10:39.
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1: Seguimos aí, ouvinte, o programa Voz da Libertação, Manhã com Deus, manhã toda especial. Não se esquecendo que eu já citei para os ouvintes, tem culto em todas as igrejas pentecostal, Deus de Amor. Então, onde você estiver agora, você é nosso convidado especial. Não esquecendo que eu comentei agora há pouco, você não pode perder a bênção de Deus, hein? A Igreja Pentecostal Deus Amor. Não esquecendo, né, do Jardim Paiva, neste domingo, vai ser no horário das 19 horas. Vai estar nosso irmão cooperador Kaique, da cidade de Barrinha. Nosso irmão Kaique, da cidade de Barrinha, jovem, usado nas mãos de Deus, ele está aí trazendo a palavra de Deus. E você aí não pode perder aí a vitória de Deus na Igreja Pentecostal Deus Amor. É fácil aí, hein? Na Avenida Rio Pardo, número 3210, está aí. Todos aí aguardam aí com certeza as bênçãos de Deus nesse domingo, hein? Não percam a vitória do Senhor. Por falar também, já está no altar o servo de Deus, nosso irmão presbítero Paulo Leandro, para trazer a palavra de Deus.
4: Brilhar.
1: Vamos acompanhar o servo de Deus, todas as quinta-feiras é transmitido, ele tem algo a falar, Deus vai tocar no teu coração, ele vai orar também, fazer aquela oração, o apelo. Vamos direto no santuário de oração, servo de Deus, pastor, nosso irmão, pastor da cidade de Serrana, ele está no altar agora, vamos acompanhar.
4: O meu dinheiro naquilo que não era pão. Amém? Gastei na bebida, no cigarro, comecei a entrar pelos caminhos das drogas, mas, graças a Deus, como diz o próprio profeta Isaías, o povo que estava em trevas viu uma grande luz. Glória a Deus! O povo que estava em trevas viu uma grande luz. E Jesus falou, eu sou a luz do mundo. Glória a Deus, sou a luz do mundo, a luz nos alcançou. Então a bênção de Deus, ela nos enriquece e não acrescenta dor. A bênção de Deus nos enriquece e não acrescenta dor. E aí esse versículo, esse tema, essa área que abrange toda a área praticamente da nossa vida. às vezes a pessoa, por emoção, por não ter um direcionamento de Deus, aqui eu vou entrar um pouquinho na área familiar, por exemplo, conhece alguém e quando não conhece a Deus, não conhece a palavra de Deus, a gente ainda dá um desconto. Mas quem já conhece a palavra, diz que está servindo a Deus e entra, conhece uma pessoa da hora para outra e entra num relacionamento e daqui a pouco vira aquela turbulência, o príncipe que veio do cavalo só fica o cavalo, o príncipe vai embora? A rainha, glória a Deus, a coroa vai embora, só fica ela? E aí, começa a acrescentar dor. Esse relacionamento, esse, para formar essa família, veio de Deus. Porque está acrescentando dor. Amém? E a família, ela é bênção de Deus. A família é para ser uma bênção de Deus. Deus constituiu a família. Deus fez o homem e do homem Deus criou a mulher, amém, para ser uma bênção. Glória a Deus, mas se nós não pedirmos a direção de Deus, amém, vai se tornar dor. E aí, hoje em dia, as coisas são evoluídas, a tecnologia está aí, e aí o pai, a mãe não sabe, amém, não tem domínio, não sabe educar o seu filho, não sabe educar a filha, não sabe dizer não, na hora que é para dizer não. E aí, esse filho vai crescer, esta filha vai crescer. Por exemplo, quero dar um exemplo que a gente possa entender. Por exemplo, todos nós devemos, todas as crianças devem ir para a escola, né? Deve aprender, estudar, amém? E aí o menino não quer ir para a escola, e aí a mãe e o pai, né, fala, não, deixa. Deixa um dia, deixa dois, cada semana ele falta um dia, falta dois. Esse pai não está sabendo criar o teu filho. A não ser que esteja doente. Esteja com um problema, aí é outra coisa. Mas se ele está bem de saúde, está, como diz o pastor João, está tranquilo, para que deixar em casa, deixar na rua, deixar ficar soltando pipa, deixar ficar jogando o celular, deixar ficar o dia todo na internet, a noite toda. Esse filho, esta filha, vai trazer dor de cabeça para este pai e para esta mãe. Vai ou não vai? Vai, amém? Porque aí a culpa vai ser de quem? Dele, não. Vai ser do pai, da mãe, amém? Que tem o domínio sobre ele enquanto é criança, não ensinou. Então, meus irmãos, a família é uma bênção, mas nós temos que saber, amém? Da direção para esse filho, para esta filha. Então, irmãos, amém? A bênção de Deus, ela não acrescenta dor. A bênção do Senhor é que enriquece e não acrescentador. A bênção de Deus é para enriquecer. Como eu estava dizendo anteriormente, no seu trabalho, ele é para te enriquecer. Glória a Deus, não só na parte material, mas se a material for bem, a espiritual não for bem. Você vai ficar no caminho errado. Como eu disse anteriormente, no contexto histórico e cultural da época de Israel, eles criam, amém, que a bênção ou a prosperidade de Deus, visto como sinal do favor divino das promessas de Deus. O sinal de Deus, aleluia. E quando falamos em sinal de Deus, nós vemos os patriarca, Abraão, Isaac e Jacó, sendo abençoado. Quem entendeu, diga glória a Deus. Sendo abençoado, o momento que o Jacó, ele encontra com Deus no vale, e ele faz um concerto ali com Deus no vale, Deus começou a abençoar ele. Glória a Deus, amém? Porque é o sinal de Deus, aleluia. Mas você pode dizer que tem muitas pessoas que elas não são cristãs, tem a bênção, glória a Deus, da prosperidade. Mas ser próspero não significa próximo materialmente, não significa que a pessoa é feliz, não significa que a pessoa é abençoada. Ele pode ser abençoado, ele pode ter os bens materiais e ser pobre espiritual. Ser, aleluia, mendigo espiritual. Não ter nada de Deus. Quantas pessoas que têm tudo, por exemplo, quantas pessoas que têm várias casas, têm a tua vida bem sucedida, mas essa pessoa não tem paz. Esta pessoa não tem paz, a pessoa é uma pessoa que vive abaixo de remédio, é uma pessoa depressiva, é uma pessoa que não dorme, é uma pessoa que está ali perturbada. E quantos que às vezes nem tem nenhuma ajuda do governo, mas deita e dorme até perde a hora. Aleluia, glória a Deus, porque ele é um servo de Deus, ela é uma serva de Deus, e Deus, aleluia, deixa ele ali. Mas Deus, ele sabe a medida que ele pode me abençoar. Deus sabe a medida que ele pode entregar a bênção para mim. Deus sabe o que ele pode dar para mim. Então nós temos que dizer, Senhor, não como disse o apóstolo Paulo, não vivo eu, mas Cristo vive em mim. Vamos pedir que o Senhor viva em nós, que o meu sonho seja o sonho de Deus. Quem entendeu assim, diga glória a Deus. Que o nosso sonho seja o sonho de Deus. Porque não adianta, Jesus ele deu um panorama sobre isso. Ele disse assim, o que adianta um homem granjear o mundo todo e perder a sua? O que adianta o homem ganhar o mundo todo e perder a sua salvação? Ali é uma parábola que Jesus vai dizer, que o homem disse assim, agora eu posso descansar, eu posso deitar, descansar em paz, porque o meu celeiro está abundante, não falta nada, eu posso descansar em paz. Aquele homem, aquela parábola, ele tinha granjeado, tinha tudo, mas ele tinha esquecido do principal que Jesus falou. Glória a Deus, aleluia. Quando Marta vai questionar Maria, disse, olha Senhor, o Senhor não importa que ela não me ajude, eu estou aqui fatigada com os trabalhos, e o Senhor não importa, Jesus falou, ela escolheu a boa parte que não será tirada. Aleluia, quem escolheu a boa parte já aqui, quem já escolheu a boa parte, levante a mão, diga glória a Deus. Escolheu a boa parte que não será tirada. Aleluia. No seriado, irmãos, às vezes, quantas pessoas que poderia se programar. Aqui eu quero dizer, eu sei que nós estamos lá, ouvintes, amém? Quer dizer que eu não estou pregando que você não pode ter lazer, que você não pode passear com a família, pode. Mas quantas pessoas que ele vara o ano todo, amém? E ele não pega um feriado para fazer um propósito com Deus, dizer, olha, eu trabalho, aleluia, mas eu vou aproveitar esse feriado prolongado, eu quero fazer 3 dias de campanha na igreja, eu quero dar 3 dias em oração e jejum na igreja. Eu quero ter esses 3 dias para mim mergulhar, para me afundar, para me mergulhar, me deleitar na palavra. Sabe o que eles fazem? Eles pegam e alugam, amém, uma van, alugam um ônibus, um carro, aloca e some para as praias, some para as fazendas por aí. E aí volta de lá vazio de Deus. Aleluia. Nunca, não estou dizendo que não pode, deve até eu vou, eu gosto, é bom. Mas nós temos que, aleluia, aí, às vezes aquilo acaba virando, que a pessoa vai se afastando de Deus. A bênção de Deus enriquece no acrescentador. Quantas vezes a pessoa está orando, pedindo, Deus, me dá um carro, Jesus. Me dá um carro, me dá um carro, me dá um carro para mim ir para a igreja, para me levar minha família, para me ajudar, que as pessoas que não têm condições até levar. E quando Deus dá o carro, ele vem no culto de domingo, e olha lá quando ele vem no culto de ensinamento. E aí ele começa, glória a Deus, aqui em Ribeirão Pastor tem 4 shopping, né? Cada dia, cada final de semana ele vai visitar um shopping. E nunca mais aparece na casa de Deus. Aleluia. Então Deus sabe, aleluia, esse carro que ele te deu está sendo bênção. Tá, ele vai te acrescentar dor. Talvez não agora, mas mais para frente vai te acrescentar dor, porque você vai esvaziar de Deus, você vai ficar sem a presença de Deus, você vai ficar longe de Deus. Mas, irmãos, devemos saber, como eu disse logo aí atrás, que, aleluia, Jesus, nós devemos aproveitar o nosso tempo. Nós devemos aproveitar o nosso tempo, porque o amanhã não tem como voltar atrás. Tem? Tem como voltar amanhã? Você consegue voltar amanhã? Eu não consigo voltar amanhã. Do ontem quer dizer, o amanhã vai acontecer. Eu falei o contrário. O ontem, o que passou, você não consegue voltar. Tem aquele problema assim, ó. Águas passadas não remove. Quem já ouviu falar isso? Águas que rodou não remove mais o moinho. Amém? Ontem não tem como eu voltar para trás. Ontem passou, glória. Do ontem eu lembrei muito, me lembrei muito bem, eu acho que Deus não vai deixar eu me esquecer, porque eu fui o Espírito de Deus que me colocou na mente, que eu falei, quando nós já determinamos que vamos sair da nossa casa, nós já estamos saindo com a bênção sobre a nossa vida. Do ontem eu só tenho a lembrança. Do passado eu só tenho recordações. Sim ou não? Do passado eu só tenho recordações. E muitos só têm recordação ruim. Mas nós temos que ter... O dia mal vem, mas nós temos que lembrar, buscar, lembrar das coisas boas. E para me lembrar das coisas boas, eu preciso procurar fazer o bem. Eu preciso buscar o Senhor. Nós vivemos uns tempos, irmãos, atuais, que tudo nós queria para amanhã. Não é hoje, eu quero para amanhã. Aleluia. Digam glória a Deus. E no nosso tempo, irmãos, eu lembro que até o ano de dos 2000, era tudo escrito, né? Tudo era na carta, tinha que escrever a cartinha, enviar a carta, né? Não era assim? Hoje é tudo relâmpago. Depois veio aquele aparelho chamado fax. Quem lembra do fax? Que a mensagem chegava mais rápido, né? Você escrevia aqui, ia lá, colocava lá, escaneava, né? E saía lá no outro aparelho a mensagem. Quem lembra? Quem lembra? Glória a Deus. Do aparelho chamado fax. Né? Você escrevia, né? Escrevia e aí copiava, né? Escaneava, copiava e saía lá a mensagem que você escreveu aqui hoje. Precisa mais disso? Não precisa. Se você não quiser escrever, você fala. Né? Você fala e instante, milésimo segundo, já está lá a mensagem. Então hoje a gente quer tudo, nós quer tudo para, já não é para hoje, é para amanhã. Amém? Eu quero é para amanhã. Glória, mas nós temos, a Bíblia diz assim, no Salmo 40, esperei com paciência no Senhor, Ele inclinou para mim os teus ouvidos, ouviu o meu clamor, tirou meus pés de um charco de lodo horrível e colocou sobre uma rocha. Afirmou meus pés, e aí o salmista continua dizendo, colocou um cântico novo na minha boca, que muitos ouvirão e temerão, aleluia! Um cântico novo, Deus tem para nós, aleluia! Glória a Deus! É a bênção de Deus, mas a gente quer a bênção de Deus para amanhã. A gente não quer orar, gente não quer jejuar, gente não quer fazer campanha, gente não quer compromisso com Deus, aleluia, quem entendeu diga glória a Deus, a gente não quer compromisso com Deus, a gente é igual aquele que a gente fala, aquela até brincadeirinha que a gente faz nos cultos, a gente é carrinho de mão, só vai empurrado. Glória a Deus, amém? Ou a gente aquele crente, irmão, ora por mim. Irmã, ora por mim. Eu conheço a irmã do ciclo de oração, eu conheço o irmão Rony, que é de oração, e eu falo, irmão Rony, ora por mim. Irmã Lúcia, ora por mim, pelo amor de Deus. Irmão, ora por mim. Aleluia, irmão do violão, ora por mim, irmã. Mas a gente não quer compromisso com oração. Quem entendeu, diga glória a Deus. Aí, meus irmãos, a bênção não vem. Aí ela não chega. Mas se nós tiver compromisso com Deus, a bênção de Deus vai vir na hora certa. Alguém olha para mim aí, eu acho que se eu não estou equivocado, Mateus 6, 33, vai dizer que devemos, em primeiro lugar, buscar a Deus e a sua justiça, e demais coisas serão acrescentadas. Vê se é isso mesmo. Mateus 6, 33. É isso? Primeiro lugar, buscai o reino de Deus. Quem que é a bênção de Deus? Quem que é a bênção de Deus? Ouvinte, você quer a bênção de Deus? Ouvinte, está nos acompanhando? Hoje muitos ouvintes estão em casa. Aleluia. Por que não vai para a igreja, ouvintes? Ficou em casa? Dá para vir à tarde ainda, né? Glória a Deus. Não veio de manhã, cultua conosco. Aleluia. Mas tem a tarde ainda, tem a noite, aí na sua cidade, aí no seu estado, amém, lá em Serrana, tem a igreja Deus e Amor também, amém, na Deolinda Rosa, 1048. Corre para a igreja, ouvintes, à noite, Jesus tem vitória para você aí, amém? Quantos irmãos estão aqui hoje, amém? Vieram buscar a Deus em primeiro lugar. Que a bênção de Deus, busca Deus em primeiro lugar. Busca Deus em primeiro lugar. Você quer a bênção de Deus? Pode glorificar o Senhor. É meu dever sim orar por você. É nosso dever orar um pelos outros. Mas às vezes eu digo, eu quero orar por você e com você. Amém? Digam glória a Deus. Ouvintes, nós queremos orar por vocês e com vocês. Amém? Nós queremos que vocês venham, estejam na casa do Senhor, buscando ao Senhor, para que as bênçãos de Deus, aleluia, Jesus, ela vem. A bênção do Senhor vai te enriquecer. Ela vai te enriquecer e não vai acrescentadores, louvado seja Deus. Então, irmãos, depois eu quero ler aqui também no Salmo de número 37, para a gente ir glorificando a Deus. Salmo 37, verso 6. Glória a Deus. Oh, maravilha. Salmos 37, verso 6, diz assim. Ele fará sobre... Isso aqui é isso mesmo? Deixa eu ver. 37, 16. Não é 6, não. Perdão. Vale mais o pouco que tem o justo do que as riquezas de muitos ímpios.
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6: nossa equipe está aqui à sua disposição, nós estamos aqui à sua disposição, algumas pessoas interagindo aqui de São Paulo, outras mandando mensagens também de outras localidades do Brasil. A Clarice mandou uma mensagem aqui especial.

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1: Essa é a rádio que abençoa a tua vida a todo momento. Agora são 11 horas 8 minutos e por falar em abençoar você, o nosso Deus quer te abençoar. E para isso, eu quero te convidar a orar comigo. A oração do Salmo 91, agora aqui na sua frequência favorita, na sua sintonia predileta. Oração do Salmo 91, na Rádio Deus e Amor.
2: Começa agora.

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1: Senhor Deus e Pai, obrigado por esta oportunidade a qual nós nos encontramos em Tua presença. Eu aqui na Central de Produção Internacional, junto com esta equipe que trabalha para que a mensagem do Evangelho chegue até este ouvinte, este internauta que acompanha através do aplicativo, do site, também da plataforma digital da nossa Igreja Deus e Amor, este irmão que acompanha através da radiofrequência, Senhor Jesus, eu suplico a Tua misericórdia sobre as nossas vidas nesta quinta-feira, meu Pai. É o dia de nós nos colocarmos diante da Tua presença uma vez mais, reconhecendo a nossa fragilidade, o quão pequenos somos, o quão rasos somos, para entendermos o quanto o Senhor é grande, o quanto o Senhor é supremo, o quanto o Senhor é maravilhoso. A Tua palavra, descrevida pelo profeta Isaías, diz que o Senhor é o maravilhoso, conselheiro, Pai da eternidade e o Príncipe da Paz. Ó Príncipe da Paz, nos dê a paz que excede todo o entendimento. Jesus, o Senhor mesmo afirmou, eu vos dou a paz e não vou lá dou como o mundo a dá. E neste momento nós queremos a Tua proteção, meu Senhor. O mundo está caótico, está totalmente derramado em suas concupiscências, mas nós, Senhor, Te buscaremos até o nosso último dia de vida, porque isso nos é lícito, isso nos convém, isso nos impulsiona a termos uma vida boa, uma vida agradável. Senhor, eu quero fazer esta oração junto com este ouvinte, junto com esta pessoa maravilhosa, que agora precisa orar também, está acompanhando, está sentindo a Tua presença. Alguns estão chorando porque a angústia é tão grande, são tantas as aflições, sofrimentos, dores, sejam dores físicas, dores, Senhor, de enfermidades patológicas, patologias, Senhor, e dores também que a alma sente, a psique, as emoções estão totalmente, Senhor, frustradas. Meu Deus, é o casamento indo de mal a pior, uma ruína, uma decadência neste relacionamento entre filhos, pais, parentes. Senhor, também há um conflito interno dentro da empresa, dentro da faculdade. Senhor, um caos instaurado, mas eu creio que o Senhor é o Deus das causas impossíveis, abrindo as portas do bom ganho, do bom salário para esta pessoa, para este irmão, para esta irmã. E nós oramos, Senhor, confiando nas promessas que estão descritas no Salmo 91, de que aquele que habita no esconderijo do Altíssimo, à sombra do Onipotente descansará. Direi do Senhor, Ele é o meu Deus, o meu refúgio, a minha fortaleza, e nele confiarei, porque Ele te livrará do laço do passarinheiro e da peste perniciosa. Ele te cobrirá com as suas penas e debaixo das suas asas estarás seguro. A sua verdade é escudo e broquel. Não temerás espanto noturno, nem seta que voe de dia, nem peste que ande na escuridão, nem mortandade que assole ao meio-dia. 1.000 cairão ao teu lado e 10.000 à tua direita, mas tu não serás atingido. Somente com os teus olhos olharás e verás a recompensa dos ímpios, porque tu, ó Senhor, és o meu refúgio. O Altíssimo é a tua habitação, nenhum mal te sucederá, nem praga alguma chegará à tua tenda, porque aos seus anjos dará ordens ao teu respeito, para te guardarem em todos os teus caminhos. Eles te sustentarão nas suas mãos, para que não tropeces com o teu pé em pedra. Pisarás o leão e a áspide, calcarás aos pés o filho do leão e a serpente, pois que tão encarecidamente me amou, também eu o livrarei, pô-lo-ei num alto retiro, porque conheceu o meu nome. Ele me invocará e eu lhe responderei. Estarei com ele na angústia. livrá-lo-ei e o glorificarei. Dar-lhe-ei abundância de dias e lhe mostrarei a minha salvação. Senhor, obrigado pela certeza que temos de que o Senhor está conosco. A tua vara e o teu bordão nos consolam. Senhor, não temeremos, não nos recearemos, porque o Senhor está conosco. Esteja, Senhor, na vida desta pessoa, deste irmão, desta irmã, desse ouvinte, no andar, no proceder, nas atitudes, nas decisões que sejam tomadas à luz das Sagradas Escrituras, de acordo com a tua vontade, de acordo com o teu querer. É o nosso pedido e, por fé, a nossa gratidão. Jesus, com este maravilhoso rádio ouvinte, com esta pessoa que agora acompanha a oração e ora comigo, nós confirmamos com o nosso amém a nossa fé e a nossa adoração a ti, Senhor dos Senhores.

0: Entrega com Priscila Rubio, lançamento Mensagens Cantadas Music. E é claro que você pode ver esse clipe, porque essa música também é um clipe e você pode ver nas plataformas da Igreja Deus e Amor. Tanto pelo IPDA Play, que é a nossa mediateca, quanto também pelo canal oficial da Igreja Deus e Amor no YouTube e também pelo canal da gravadora Mensagens Cantadas. 11 horas 18 minutos, 42 minutos para orarmos o clamor do meio-dia. Hoje com o presbítero Alan Feitosa, orando com você e por você. E atenção, você que acompanha a Rádio Deus e Amor aqui em São Paulo, na adjacência da sede mundial, porque daqui a pouco o presbítero Zé Maria de Hortolândia vai pregar a palavra de Deus. 11h30 começa esse culto e ele já está aqui na sede mundial, passou aqui no estúdio e pediu para avisar que ele vai pregar a palavra de Deus, a convite do presbítero Levi Muniz, que é quem cuida deste culto. Todas as quintas-feiras, 11h30, ele vai ministrar a palavra de Deus nesse feriado todo especial para você. E é claro que a sua presença é imprescindível para que recebas também a bênção que excede todo o entendimento da parte de nosso Senhor e Salvador Jesus Cristo. Presbítero Zé Maria, confirmado para pregar a palavra de Deus agora, 11h30, aqui em nossa sede mundial, Avenida do Estado 4568 e Avenida Prefeito Pereira Passos, número 10, na Liberdade. 5 minutos somente da estação de metrô Pedro II, da linha 3 Vermelha. Estamos bem ao lado do INSS Central ou INSS do Glicério, bem em frente ao viaduto da Rua da Moca, a 2 minutos da Praça Nina Rodrigues. Um ponto referencial para você é a Avenida do Estado. Nós estamos aqui na Central de Produção Internacional, anunciando o amor, a paz, a graça e as benécias de Deus e aguardando por você para esse culto de 11h30 aqui em nossa sede mundial e também o culto da tarde com o nosso querido irmão em Cristo, o presbítero Erwin de la Lande, pregando a palavra de Deus no culto em prol às instituições Reviver, Fundação Reviver e Associação Reviver Help. Deus é amor.
1: Meu nome é Maria Silva Leide Caldeira. Antes de conhecer Jesus, eu me sentia uma pessoa... Eu lutava muito, era uma pessoa boa, mas eu sofri muito, muito mesmo. Não conhecia o verdadeiro evangelho, como é a palavra de Deus mesmo. Chegou uma época na minha vida, dos 35 em diante, eu já tenho 50 anos. Eu tinha uma enfermidade, mas não descobriam a minha enfermidade. Às vezes eu perdia a consciência, ficava vários dias sem me alimentar. Assim, sem a consciência mesmo, uma pessoa que dependeria de outra cabeça para cuidar de mim. Minha mãe, meu esposo chegaram a me dar remédios muito fortes. Quando voltava a consciência, aí que eu me lembrava de alguma coisa, eu esquecia os dias. Quer dizer, eu não tinha vida. Chegou um ponto, eu orei a Deus, que eu queria encontrar uma igreja que eu lutasse e vencesse. E eu orando e jejuando em casa, Deus enviou até uma irmã da Deus e Amor. Deus usou ela e falou com ela. Eu estava terminando o meu propósito. E ela chegou na minha janela e falou: não sei se você vai acreditar em mim, mas Deus está me enviando aqui para dizer para você e para Deus e Amor, porque ele tem uma grande obra lá com você. Ela não sabia do meu propósito, que eu fiquei fazendo em casa. Eu falei: eu creio sim, irmã, fique em paz. E hoje, para a honra e glória do Senhor, eu vim. Foi dias de luta, eu fiz campanha, até que um dia eu me cansei da minha situação. Eu falei com Deus: Deus, eu creio no Espírito Santo, eu creio que Ele habita em nós, eu creio que eu estou na igreja que o Senhor me enviou, eu não sirvo Deus para viver, porque de vez em quando me dava as crises pequenas e não tinha solução, porque a minha família na época que cuidava de mim. E quando, mesmo eu vindo na igreja, me deu algumas outras crises. E chegou um dia na minha casa de novo, falei: Senhor, eu já estou no propósito do Senhor. Eu quero uma luz, que eu me sinto uma condenada, Senhor. Eu não sei quando que vem a crise. Quando vem, eu tenho que parar com tudo. Aí eu não sirvo o Senhor. Para dizer a verdade, Deus, eu não sirvo nem para servir ao Senhor. Foi quando aí Deus me deu a palavra em casa, eu li ali. E eu voltei a viver, voltei a sorrir, voltei a ter a consciência. As pessoas até me acham muito inteligente, mas é Deus na minha vida. Eu passei por esse processo, permissão de Deus. Irmãos, mas eu digo que eu encontrei a salvação. na Igreja Pentecostal Deus e Amor. Eu encontrei uma nova vida, é uma vida que eu posso sorrir, eu sou tranquila. E como gratidão eu sirvo ao Senhor com amor e alegria. Eu agradeço a Deus pela minha salvação. Jesus veio e me libertou e me curou. Até o médico ficou admirado, porque eu falei para ele, olha, Deus é fiel, irmão. Até os meus familiares perguntam quanto tempo eu estou na Deus e Amor, que eles estão vendo toda a diferença na minha vida. Procure a sua salvação, lute, venha para a IPDA. Eu congrego aqui na sede mundial. Quando nós temos tempo, nós vamos também na do bairro, porque as IPDAs são todas iguais, irmãos, é o mesmo Deus. Venha buscar a sua salvação, que é o mais importante das nossas vidas, das nossas almas, amém? Eu agradeço a rica oportunidade. Repetindo, meu nome é Maria Silva Leide Caldeira, eu congrego aqui na sede e moro na Coab de Itaipas. E agradeço a rica oportunidade em nome de Jesus.
0: Glória a Deus. Belos depoimentos que você acompanha aqui na sua rádio Deus e Amor. É um momento de reencontro com Deus. Quando nós ouvimos depoimentos como esses, é como se nós estivéssemos lendo um livro de uma história, de uma experiência, de alguém que se abriu para contar aquilo que viveu. Não é fácil vivermos experiências, principalmente experiências que nos acometeram com enfermidades, com desgaste familiar, com intempéries da vida. Mas quando nós nos abrimos para relatar aquilo que se passou com a gente, experiências que tivemos com Deus, então outras pessoas são alcançadas também. Outras pessoas são vivificadas por Cristo, porque tudo o que nós falamos é para glorificarmos o nome do nosso Deus. Porque dele e por ele e para ele são todas as coisas. Agora eu quero direcionar essa mensagem a você, que está aí aflito, cabisbaixo, pensando em desistir de tudo, pensando em largar o emprego, porque já não aguenta mais as provações, pensando em sair da sua casa, porque você já não vive uma paz, você não consegue mais sequer repousar, reclinar a cabeça no travesseiro, sem que haja brigas, confusões. Mas o nosso Deus, ele quer te dar a paz que excede todo o entendimento. E você que está aí, acamado, pensando que tudo acabou, ou cuidando de alguém que está acamado, em estado de vegetação, eu quero dizer a você que Cristo pode fazer qualquer coisa quando nós colocamos a nossa fé em ação. E hoje é o dia de nós colocarmos a nossa fé em ação. Nós, aqui da Igreja Pentecostal Deus e Amor, pregamos o que vivemos, o que nós vivemos, milagres, sinais, maravilhas, prodígios. E você é convidado a participar de um culto conosco. Avenida do Estado 4568 e Avenida Prefeito Pereira Passos, número 10, no bairro da Liberdade, aqui no centro de São Paulo. Uma equipe de obreiros, cooperadoras, cooperadores, diáconos, presbíteros, pastores, estarão reunidos no culto desta tarde aqui no Templo da Glória de Deus. Nosso irmão presbítero Erwin de Lalande vai pregar a mensagem e nós receberemos por amor, por graça, por fé, aquilo que Deus tem preparado para nós, que Ele tem preparado para mim e para você. Aquilo que olho não viu, ouvido não ouviu. Eu vou meditar com você nesse versículo que está na primeira carta aos Coríntios, capítulo 2, versículo 9, que diz da seguinte maneira: nem olhos viram, nem ouvidos ouviram, nem jamais penetrou em coração humano o que Deus tem preparado para aqueles que o amam. Que mensagem! Que mensagem! Olha só o que Deus fala para mim e para você. São coisas que ninguém conseguiu compreender ainda o que Ele tem preparado para nós. Será que os teus olhos não se enchem de lágrimas quando você ouve uma mensagem, lê uma mensagem como esta? Eu fico impactado, porque Deus é o maravilhoso, conselheiro, Deus forte, Pai da eternidade, Príncipe da paz. Ele é o grande eu sou. E claro, Ele tem preparado coisas gigantescas para você. Agora são 11 horas e 27 minutos. Eu quero que você continue interagindo. Quero que você mande o seu pedido de oração aqui para a nossa central de produção internacional. 11 982 92 33 92. Ismael Moraes mandou a sua interação para cá. Bom dia, Ismael. Obrigado por sua sintonia e também por seu carinho aqui conosco. É o cooperador da IPDA de Porto Velho. Obrigado, hein? Olha, ele está falando que açaí é tudo de bom, com farinha de mandioca. Tudo de bom com farinha de mandioca. Tá certo, Ismael. Obrigado aí por endossar o que eu acabei de falar aí, tá bom? Assim, não sou contra quem gosta de açaí com mel, granola, coloca abacate. Você gosta, Lucas? Coloca tudo isso, né? Aí vira uma vitamina. É mais ou menos. Tá certo? Tem gente que usa açaí pra depois fazer uma caminhada. Mas depois de tudo isso, todo esse... O que é que a gente pode fazer? Recheio? Acho que recheio. Aí você ganhou já umas calorias, tem que caminhar mesmo, né? Mas tá aqui o Ismael Moraes concordando comigo. Deixa eu ver qual o código de área dele. 69, final de contato 3058. Eu gosto de açaí com farinha de mandioca ou, no máximo, farinha de tapioca, que também é muito bom. Deu água na boca, hein? Deixa eu dar uma olhada quem mais tá mandando interação aqui, dando bom dia. A Jeane mandou a sua mensagem aqui. Bom dia para você também, Jeane. Olha, a gente recebe o carinho de muita gente e o nosso gratidão fica muito, muito, muito acentuado mesmo por essas pessoas maravilhosas que estão interagindo aqui conosco. A Luzineide dos Santos, a paz do Senhor, ela escreve. A paz do Senhor, irmão, sou a Neide, sou da Deus e Amor e quero que o irmão ore por mim e também por minha filha Patrícia e meu genro Moisés. Eles estão precisando muito de oração. Oremos ao Senhor, sim, com certeza. Olha, inclusive eu te convido para orar meio-dia, hein? Presbítero Alan Feitosa fazendo esse clamor especial com você e por você. Mais uma mensagem chegando aqui. Eunice Artuso. Oi, irmão, a paz do Senhor. Peço oração para minha mãe Geralda Magela Artuso, que está enferma. Ela é ouvinte do programa Voz da Libertação todos os dias. Oi, irmã Geralda, bom dia. Geralda Magela Artuso. Não deixaram aqui, ó. A irmã não deixou. Ah, acabou de mandar, tá vendo? Ipatinga, Minas Gerais. O nome dela é Eunice Ipatinga. Você? Tua região? Você é mineiro? Você é mineiro? Olha aí, rapaz. Ipatinga, então, como é o gentílico de lá? Ipatinguense. Alô, alô, ipatinguenses ligados conosco aqui na Rádio Deus e Amor. Um forte abraço para vocês. E lá também é forte o pão de queijo? Forte, né, pão de queijo? Então, já que é a tua região, você vai convencer os nossos ouvintes a mandarem um pãozinho de queijo aqui. Olha aí, é só pedir para deixar aqui na recepção do prédio administrativo para o Estúdio C. Mas brincadeiras à parte, agora são 11 horas e 31 minutos. Tem momento de informação, Cristãos pelo Mundo, com a jornalista Cristine Luiz, aqui na Rádio Deus e Amor. Bom dia para você, meia hora para a oração do meio-dia.
2: Momento de informação, aqui na Rádio Deus e Amor. Crescimento evangélico redefine mapa religioso no México. O cenário religioso mexicano passa por uma reconfiguração bem relevante aí na última década, marcada pelo crescimento consistente das igrejas evangélicas e pelo enfraquecimento gradual da Igreja Católica. O movimento ele revela mudanças no perfil da fé da população e indica uma nova dinâmica no campo religioso no México. O levantamento divulgado com base em registros da Secretaria de Gobernación mostra que nos últimos 10 anos foram apresentados 1.873 pedidos para reconhecimento como associação religiosa. E desse total, cerca de 69% partiram de grupos evangélicos, enquanto pouco mais de 24% vieram de organizações ligadas ao catolicismo. Atualmente, o país contabiliza mais de 10 mil associações religiosas já formalizadas, sendo a maioria composta por denominações cristãs não católicas. A presença dessas organizações se concentra especialmente em estados como Veracruz, Estado do México e Nuevo León, evidenciando a capilaridade do crescimento evangélico em diferentes regiões. Os espaços de cultos evangélicos continuam a crescer, ainda que muitos funcionem de forma adaptada. O quadro reforça uma tendência, digamos, de diversificação religiosa e levanta debate sobre o futuro das tradições históricas naquele país. O impacto das missões na sociedade moderna. As missões têm desempenhado um papel fundamental na transformação da sociedade ao longo da história, seja no campo religioso, educacional ou social. O trabalho missionário tem sido um catalisador para mudanças relevantes em comunidades ao redor do planeta. As missões foram essenciais na expansão da educação, principalmente em regiões onde o acesso ao ensino era muito limitado. Aqui no Brasil, por exemplo, algumas instituições são frutos do trabalho missionário. Essas iniciativas possibilitaram que milhares de pessoas tivessem acesso à educação, contribuindo para o desenvolvimento social e econômico do país. Além disso, missões humanitárias têm trabalhado para reduzir a pobreza, fornecer assistência médica e melhorar as condições de vida em comunidades carentes. Muitos missionários, ao trabalharem em diferentes regiões do mundo, ajudaram a preservar e a documentar culturas locais. A tradução de livros e textos sagrados para línguas nativas é o que permite a disseminação do conhecimento, garantindo que várias comunidades mundo afora mantenham as suas tradições e suas histórias. Muitas pessoas que foram impactadas pelo trabalho missionário tornaram-se líderes em suas comunidades, promovendo mudanças e inspirando outras pessoas a seguirem pelo mesmo caminho. Esse efeito multiplicador faz com que o impacto missionário seja sentido por gerações. As missões, ao longo da história, desempenharam, de fato, um papel muito importante na construção de uma sociedade mais justa, educada, solidária e com muito mais acessibilidade.
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4: Meu nome é Patrícia, moro em São Gonçalo, Niterói, aqui no Rio de Janeiro. Gostaria de estar testificando o poder de Deus quando Ele me trouxe a salvação, me resgatando das garras do diabo. Já estava desenganada pelos médicos, oprimida, perturbada, tomando medicações fortíssimas para depressão. Mas o Senhor me trouxe a paz, me trouxe a salvação. Tinha uma ferida no útero e Jesus tirou através da revelação do Espírito Santo com a mão, aquela ferida que já vinha fazendo tratamento há 3 anos e nada curava. Também fui curada do câncer no seio, também através da revelação do Espírito Santo. Aprendi a orar, aprendi a ler a Bíblia para a glória do nome santo do Senhor. E hoje eu vivo, não mais eu, mas Cristo vive em mim.
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5: A oração, ela é uma força geradora que mantém o crente em pé. Quando Deus disse, Jeremias, clama-me e eu te responderei. Anunciar-te-ei coisas grandes e firmes que não sabe. Foi um momento em que Jeremias estava passando por uma grande prova. E Deus chamou a atenção de Jeremias para Jeremias clamar a Ele. Então nós sabemos que um clamor que vem do fundo da nossa alma, ele chega perante o trono de Deus e Deus nos traz a resposta. A intercessão é quando nós oramos pelo nosso próximo, sentimos a dor do nosso irmão, a dor da nossa irmã. Aí nós começamos a interceder, pedir ao Senhor em prol daquela necessidade. E nós temos orado em prol da Igreja do Cordeiro na terra. Sabemos que os dias são maus, os dias são difíceis. É necessário grupos de intercessão. É necessário que a mocidade se una conosco. As mulheres de fé, os homens de fé, temos que darmos as mãos numa só fé, num só clamor, e Deus será glorificado. Estamos orando por 64 anos da existência da igreja. O maior exemplo foi o nosso líder, saudoso missionário Davi Miranda, que incansavelmente orava pela igreja, orava pela noiva do Cordeiro. Hoje nós temos também a alegria de ter conosco todos os jovens num só propósito. A igreja em geral está de joelho dobrado, orando em prol desta causa. Mas Deus conta com você. Se una com a igreja, se una com a diretoria, e Deus será grandemente glorificado.

18 minutos para o meio-dia. Clamor do meio-dia chegando para você. Daqui a pouquinho aqui na sua rádio Deus e Amor e também pelas plataformas da Igreja Pentecostal Deus e Amor. Dos canais no YouTube para você escolher em qual orar. Direto com Deus Oficial, que é a oração 24 horas. Você pode já começar orando e depois continuar na oração com os nossos irmãos direto do santuário aqui da sede mundial. E por seguinte, obreiros de todo o Brasil e obreiros que estão ao redor da terra também, orando ao vivo com você e por você. Também podes orar conosco através do canal Igreja Deus é Amor Oficial. E nesse canal os cultos são colocados ao vivo, também pela plataforma digital da Igreja Deus e Amor, que é o IPDA Play. Você pode orar à vontade com a gente, tá bom? E também aqui pela Rádio Deus e Amor, pela frequência do seu coração, Rádio Deus e Amor, programa Voz da Libertação, orando com você e por você. Quero mandar um alô especial aqui ao meu querido amigo, o presbítero Elisomar Moraes, que está nos acompanhando no Coqueiro, em Belém do Pará. Ele disse que agora está dirigindo a igreja do distrito da Terceira Rua Rural, uma sede regional da nossa Igreja Deus e Amor, e convida a todos para participarem do culto prol às instituições GVV, que acontecerá hoje à noite, a partir das 7 horas, na Igreja Pentecostal Deus e Amor, sede regional do distrito da Terceira Rua Rural. Forte abraço, presbítero Elisomar Moraes, da nossa Igreja Deus e Amor, veterano de guerra aí, nas trincheiras da batalha, junto com todos os nossos obreiros, homens e mulheres de fé da Igreja Pentecostal Deus é Amor. Inclusive, eu quero deixar aqui já em rede, já que a gente está mesmo cadeia para todo o Brasil, o endereço da nossa sede estadual em Belém, Avenida Senador Lemos 146, no bairro do Umarizal, bem no centro de Belém do Pará, cidade das Mangueiras. Agora 11 horas 44 minutos, Rádio Deus e Amor com você. 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Claro, vai fazer um engajamento anunciando as boas novas do Evangelho e também esta marca da nossa igreja que é a assistência social. 11h46, bom dia para você ligado aqui conosco na sua Rádio Deus e Amor em São Paulo e em todo o Brasil.

0: está chegando. Os dias 13 e 14 serão marcantes para as nossas vidas aqui no Templo da Glória de Deus, na Avenida do Estado 4568, no bairro da Liberdade, no centro de São Paulo. Olha, a presença confirmada de toda a nossa amada diretoria, nossa irmã Irene Miranda, presidente do Conselho Deliberativo da IPDA, a irmã Débora Miranda, vice-presidente do Conselho Deliberativo, pastor Lorival de Almeida e também pastor Davi Miranda Neto, membros do Conselho Deliberativo da IPDA e também todos os diretores do Conselho Executivo, pastor Milton Almeida, o pastor Antônio Osmar, pastor Marco Magno, pastor Fabrício Beata, pastor Wilson Siqueira, pastor Jerry Bochá e também a nossa irmã Maria Josefina. Todos os obreiros, sim, obreiros, cooperadores, diáconos, presbíteros, pastores da nossa Igreja Pentecostal Deus e Amor, também estarão reunidos aqui no Templo da Glória de Deus para esta data tão importante para as nossas vidas e para a Igreja Pentecostal Deus e Amor. Uma igreja de todos e para todos!
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2: Ouvintes do programa Voz da Libertação, recebam a paz do Senhor Jesus. Quem vos saúda é seu irmão em Cristo, o presbítero Marcelo Jardim. Eu quero aqui em poucas palavras contar o testemunho da minha conversão. Sabendo que eu aceitei a Jesus com 9 anos de idade, frequentando a igreja com a minha mãe, participei de todos os grupos, todas as atividades ligadas a todos os setores da igreja. Desde a minha mocidade, então após ter servido o Exército Brasileiro, nós nos batizamos e já estamos há 23 anos trabalhando para Jesus. E com toda certeza, passamos muitas lutas, provas, tribulações e dificuldades, mas certamente vale a pena todo o nosso sacrifício, todo o nosso empenho, todo o nosso esforço pela obra do Senhor. Certamente um dia Ele há de nos recompensar por tudo aquilo que temos feito na obra do Senhor. E eu quero dizer para você que me sinto orgulhoso em fazer parte desse ministério que tem uma obra vocacionada, onde desde os princípios, como eu, sendo uma criança, aceitei a Jesus. Então a Igreja Deus e Amor está preocupada com todas as faixas etárias da igreja, sejam jovens, velhos, crianças, mas todos têm o seu valor e todos podem trabalhar para Jesus. Então, querido ouvinte, fica esta palavra de motivação para você, que também tem o desejo, o sonho de trabalhar na obra do Senhor. Continue na sua luta, orando, buscando a presença de Deus, jejuando, porque certamente um dia também o Senhor vai realizar a obra e o chamado na sua vida. Que Deus te abençoe, fique na paz do Senhor Jesus.
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0: Parabéns para você, membro da Igreja Pentecostal Deus é Amor, pastor, diácono, presbítero, cooperador, você que ajuda, que auxilia na obra de Deus, é muito bom saber que você está em nossa companhia e também que celebrará o aniversário de 64 anos da Igreja Pentecostal Deus é Amor. Agora faltando 10 minutos para as 12 horas, agora comigo aqui, o diácono Armando Medina, na mesa técnica de áudio. Diácono Armando, o senhor que trabalhou durante muitos anos aqui com a gente na Rádio Deus e Amor, interpretando o missionário Davi Miranda, tem boas lembranças, né? Inclusive, eu queria que o senhor puxasse aquele áudio do missionário, que agora pode, né? Aqui, um momento especial com os nossos ouvintes, momento de nostalgia, momento de relembrarmos esses momentos claves, né? Da nossa Igreja Pentecostal Deus e Amor, que também para mim é muito emocionante, eu creio que vai emocionar os nossos ouvintes. É um presente da Rádio Deus é Amor para você. Estamos no quarto dia do mês de junho. Ontem a IPDA completou 64 anos e nos dias 13 e 14 estaremos reunidos aqui para celebrarmos juntos a Igreja Pentecostal Deus e Amor, na presença de Deus, este legado que precisa ser lembrado e mantido.
4: Oh, ouça o que diz o versículo, meus irmãos. Rogo-vos, pois, irmãos, pela compaixão de Deus, que apresentei os vossos corpos em sacrifício vivo, santo e agradável a Deus, que é o vosso culto racional. Estão compreendendo, meus irmãos? É para nós apresentarmos o nosso corpo a Deus. Apresentarmos como? Através do culto de adoração ao seu nome. Através desse culto aqui que nós estamos realizando aqui nesta tarde, nós estamos apresentando nossos corpos a Deus. Isto é, aqueles que estão sendo sábios para comparecer na presença de Deus sabiamente. Porque aqueles que não sabem comparecer diante de Deus sabiamente, eles ficam aqui despercebidos. Acham que o culto está demorando demais. Aqueles que têm sabedoria para comparecer diante de Deus, eles chegam aqui, meus irmãos, e se voltam a Deus. E se voltam de corpo, alma e espírito, para louvar, para clamar a Deus. Aleluia, para estar mesmo ligados com os céus. Portanto, irmãos queridos, vamos aceitar este ensinamento maravilhoso. Como apresentar os nossos corpos a Deus, vindo para a igreja. É aqui na hora do culto que aqui estamos, cantando, batendo palmas, orando a Deus, ouvindo a sua palavra. Então nós estamos aqui prestando um culto de adoração a Deus. Isso é aqueles que estão voltados para Deus. Mas aqueles irmãos, como já disse, que não fazem caso da palavra de Deus, não dão crédito à pregação. Ele quer contar seu problema para o seu irmão que está ao lado, quer contar o problema para a sua irmã que está ao lado. Então ele fica despercebido e fica apenas assistindo o culto e não prestando culto a Deus. Mas o texto sagrado está recomendando-nos apresentar os nossos corpos em sacrifício vivo, santo e agradável a Deus, que é o nosso culto racional. Portanto, irmãos queridos, há uma necessidade de nós voltarmos para Deus cada vez que aqui estamos na igreja. É necessário estarmos voltados mesmo com sinceridade, com fidelidade, meus queridos irmãos, para que Deus conceda-nos a sua graça, a sua bênção e a vitória. Porque que na hora do culto aqui muitos irmãos, às vezes, estão até se derretendo com a graça de Deus, sentindo fortemente a presença do Espírito Santo, alguns falando línguas estranhas, outros até derramando lágrimas de emoções. É porque estão prestando um culto a Deus. E quando estamos prestando culto a Deus, nós estamos ligados com o Senhor Jesus Cristo. Estamos em inteiro contato com Deus, nosso Pai. E aí a nossa vida, aleluia, começa a mudar. A nossa vida começa a se transformar. E nós passamos a sentir uma grande diferença em nossas vidas, em nossos corações. Deus voltou a curar de vida.
0: Ele livrou minha alma da ruína. Momento de saudade aqui na Rádio Deus e Amor. Nostalgia. Nosso líder fundador, saudoso missionário Davi Miranda, parabéns a você, Deus e Amoriano. E com esse belo louvor na voz ungida do servo de Deus, a gente vai ficando por aqui, agradecendo a sua companhia desde as 7h30 da manhã até agora, 11h55. Seu irmão em Cristo, diácono Natiel Reis, trabalhos técnicos Lucas Ione e também diácono Armando Medina. Até São Paulo, olha, a gente volta, hein? Participe aí, interaja. Daqui a pouco tem oração no meio-dia com o presbítero Alan Feitosa no canal oficial da Igreja Deus e Amor no YouTube, também direto com Deus Oficial e pelo PDA Play, que é a plataforma digital da nossa igreja. Deus abençoe sua vida, toda a nossa audiência. Um forte abraço na paz do Senhor Jesus. São Paulo, Brasil, até a próxima oportunidade, se assim Deus nos permitir.

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2: 11:59.
3: 11:58.
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1: Nós vamos orar por você e também pela sua querida e amada família. Momento de oração, falamos com Deus, nosso Pai. Grandioso Deus, soberano Pai, meu Deus, eu quero te louvar, papai, por essa oportunidade. Nós estamos aqui, meu Deus, em comunhão contigo, expressando a nossa gratidão, te glorificando por tudo que o Senhor tem feito e ainda há de fazer em nossas vidas. Pai, venha trabalhar em cada coração, meu Deus, que estava, meu Pai, aguardando ansiosamente esse momento da oração, para que o Senhor possa, meu Deus, agir, curar, libertar, restaurar, papai. Meu Deus, te glorificamos, pois tu és o Deus da nossa alma, tu és o Deus da nossa salvação. Bendito e eterno Pai, olha para nós com olhar de misericórdia, Senhor. Pai, nos prostramos a Ti, meu Deus, nos humilhamos a Ti, ó Pai, pedindo a Tua ajuda, a Tua misericórdia. Senhor, nos livra do mal, do pecado, nos purifica, meu Deus, perdoa todos os nossos pecados, todas as nossas transgressões, que transgredimos contra a Tua lei, contra a Tua palavra, Pai, meu Deus. Nos ajuda, Senhor, olha para nós com olhar de misericórdia, Senhor, meu Deus, nos ajuda agora, meu Pai, Senhor, meu

Espírito Santo. Venha, meu Pai, direcionar nossos passos, nosso futuro, nossos planos, nossos projetos. Entregamos tudo nas Tuas mãos, ó Pai, para que o Senhor possa, meu Deus, direcionar a nossa vida, as nossas decisões. Sim, Pai, para a Tua glória, meu Deus. Senhor, eu consagro e apresento a Ti cada pedido de oração que está chegando nessa transmissão, nesta live. Pai, vem atender, meu Pai, o Teu filho e a Tua serva, meu Pai, que está, meu Deus, Senhor, colocando o Seu nome e também o nome da Sua querida e amada família, meu Pai. Meu Deus, vem resolver esse problema, essa situação, vem entregar, meu Pai, resposta, venha curar os enfermos, meu Pai, esta família que está preocupada, meu Deus. Senhor, entrega a vitória agora. Deus, visita esse parente que está hospitalizado, que está no leito da UTI, que está, meu Pai, respirando através dos aparelhos. Visita agora, meu Pai, esse hospital, meu Deus, e arranca todo mal, toda enfermidade. Meu Deus, acrescenta anos de vida, assim como o rei Ezequias orou e buscou a Tua face, e o Senhor ouviu a oração do rei e acrescentou 15 anos de vida. Pai, tende misericórdia deste homem, desta mulher, que está nesse hospital orando agora, Pai, que está pedindo ajuda, socorro, misericórdia. Está pedindo que o Senhor possa, meu Pai, fazer um milagre na vida dele, na vida dela. Essa pessoa até mesmo está fazendo um voto contigo. Se o Senhor me curar, se o Senhor me livrar desta UTI, eu vou fazer a Tua obra, eu vou servir a Ti todos os dias da minha vida. Meu Deus, confirma esta vitória. Recebe, Pai, esse voto, esse propósito, meu Deus. Glorifica o Teu nome, Pai. O Senhor vai além da medicina, Senhor. Essa pessoa que já foi desenganada pela medicina, os médicos já fizeram tudo, meu Pai, em pró desta vida, mas a medicina é limitada. E o Senhor vai além da medicina. Meu Deus, vai surpreendendo esta família, esta equipe médica. Pai, glorifica o Teu nome. Nós cremos em milagres. Nós acreditamos, ó Pai, no Teu mover sobrenatural. E entregamos tudo em oração, meu Pai. Entregamos tudo às Tuas mãos, ó Deus querido. E confiamos, ó Pai. Colocamos a nossa fé em prática. Cremos nos milagres, nos sinais, nos prodígios, nas maravilhas da Tua parte, ó Pai. Meu Deus, oramos também a oração do Pai Nosso. Pai Nosso que estás no céu, santificado seja o Teu nome. Venha a nós o Teu reino. Seja feita a Tua vontade, assim no céu como na terra. O pão nosso de cada dia nos dai hoje. Perdoai, Senhor, as nossas dívidas, assim como nós temos perdoado aquele que tem nos ofendido. Senhor, não nos deixa cair em tentação, mas nos livra do mal. Porque o poder, o reino e a glória pertencem a Ti para todo sempre. Meu Deus, faça a Tua vontade, meu Pai. Faça, meu Pai, o Teu querer, meu Deus. Para a Tua glória, para a Tua honra, meu Pai. Sim, meu Deus amado, tem de misericórdia, meu Deus. Tem de misericórdia esta vida, meu Pai, que te pede socorro, meu Deus. Que te pede ajuda, meu Pai. Oh, Deus querido, oh, Deus amado. Inclina, meu Deus, Senhor, a Tua misericórdia, meu Pai. Inclina, meu Deus, o Teu ajuda, meu Pai. Levanta, meu Pai, essa pessoa que está, meu Pai, no sofrimento, na aflição, na angústia, meu Deus. Senhor, tem de misericórdia dele, meu Pai. Tem de misericórdia desta

mulher, meu Deus, Senhor, esta vida que está no vale do sofrimento, no vale da angústia, meu Pai, Espírito de Deus, levanta agora, meu Pai, esta vida, Senhor, meu Pai, essa pessoa que está em estado de depressão, vem repreender, meu Pai, toda a depressão agora, meu Deus, vem repreender, meu Pai, todo o mal agora, meu Deus, cura ele, cura ela, ajuda esta pessoa, meu Deus, para a tua glória, meu Pai. Essa pessoa, meu Deus, que está pensando, meu Pai, de tirar sua própria vida, Senhor, tira todo o pensamento contrário, repreenda, meu Pai, toda a seta do inimigo, meu Deus. O Senhor tem uma grande obra nesta vida a realizar, Pai. O Senhor tem um projeto maravilhoso a fazer, meu Deus. Tira todo o pensamento de tristeza, todo o pensamento negativo, meu Deus. Que a tua glória, que a tua paz, meu Deus, possa adentrar, meu Pai, nesta casa, nesta família. Senhor, meu Deus, essa pessoa que está preocupada porque o aluguel está para vencer, os boletos estão para vencer, e essa pessoa está desempregada. Meu Deus, Tu és o Deus da provisão, da providência. Tu és o Jeová Jirei. Meu Deus, entrega agora, meu Pai, milagres nesta casa. Providência nesta família, meu Deus amado. Senhor, para a Tua glória, meu Deus, ajuda agora, meu Pai, esse homem, esta mulher. Senhor, abre as portas do emprego, meu Pai. É que eu Te peço, meu Deus, nesta oração. Senhor, quantas pessoas estão orando conosco agora, fazendo um propósito. Se o Senhor abrir a porta do emprego, do trabalho, vai ajudar a Tua obra, meu Deus. Confirma esta vitória, meu Pai. Confirma, meu Deus, esta bênção, Senhor. Em nome do Senhor Jesus Cristo, abre as portas que estão fechadas, Pai. Em nome do Senhor Jesus Cristo, meu Deus, confirma esta provisão, Senhor. Pai, eu quero orar por esta vida que tem uma causa na justiça, que tem, meu Pai, ó Deus, uma verba para receber, e até agora não recebeu, meu Deus. Prepara esta vitória, tira esta barreira, esse impedimento. Essa pessoa também, meu Pai, esse senhor, essa senhora, que já deu entrada na aposentadoria do INSS. Pai, prepara esta vitória, meu Deus. Vai movendo, meu Pai, as Tuas mãos poderosas para abençoar esta vida. Meu Deus, esse benefício que está travado, meu Deus, confirma esta vitória agora, meu Deus. Senhor, vai abençoando o Teu povo que ora com muita fé. Pai, eu apresento, eu intercedo por todos os pedidos de oração. Está chegando, meu Pai, nessa transmissão. Conceda a vitória, meu Deus. Senhor, eu Te apresento, meu Pai, as caravanas que estão sendo preparadas e as que já estão formadas para o aniversário de 64 anos da Igreja Deus e Amor. Meu Deus, abençoe o Teu povo que vai estar, meu Pai, conosco nesta festa linda no dia 13 e 14. Senhor, confira, meu Pai, grandes vitórias que o Teu povo, ao entrar aqui no templo da Tua glória, possa receber a bênção, possa receber a grande vitória no Teu nome, Senhor, meu Deus. Pai, confirma, meu Pai, a grande vitória agora. Meu Deus, confirma a bênção, Senhor. Nós Te louvamos, nós Te agradecemos, ó Pai, por esta igreja revelada pelo Senhor. Meu Deus, abençoa, meu Pai, a nossa querida diretoria deliberativa, executiva. Abençoa, meu Pai, a nossa presidente mundial, meu Deus, dando vitória, dando saúde, usando a Tua filha como instrumento, assim como o Senhor tem usado, meu Pai. Abençoa a nossa vice-presidente, a nossa irmã Débora Miranda, meu Pai, dando vitória, dando bênção, usando, guardando a Tua filha
em nome do Senhor Jesus Cristo. Pai, abençoa nosso pastor Lorival de Almeida. Pai, abençoa teu servo, dando saúde, dando graça. Deus, abençoa o pastor Davi Miranda Neto, meu Pai. Guarda o teu filho, livra ele, usa ele, em nome do Senhor e Salvador Jesus Cristo. Abençoa, meu Pai, toda a nossa diretoria executiva, Pai. Meu Deus, abençoa os pastores, presbíteros, diáconos, cooperadores. Pai, eu oro, meu Deus, por todos os novos convertidos, ó Pai, que estão se preparando já para o próximo batismo, Senhor. Confirma a libertação completa e plena, meu Deus, em nome do Senhor e Salvador Jesus Cristo. Firma os passos, ó Pai, desta pessoa, meu Deus. Ó, meu Pai, dá vitória, livre de toda tentação, livre das más influências, ó Pai. Segura na mão deste homem, desta mulher, para que ele possa, meu Deus, cumprir com a justiça divina, Senhor. Meu Deus, eu quero orar por esta criança que está desaparecida. Esta família está em oração, esta família está desesperada. Meu Deus, que essa criança possa voltar para o seio do seu lar, da sua família, meu Pai. Meu Deus, trabalha essa pessoa que desapareceu, esse homem e esta mulher, meu Pai, que possa regressar para a sua casa, meu Deus. Senhor, eu te peço, meu Pai, Deus querido, que a tua mão poderosa possa trazer de volta esta pessoa. Meu Deus, eu quero orar por esta vida que está em situação de rua, meu Deus. Senhor, liberta esse homem, liberta esta mulher, meu Pai. Meu Deus, essa pessoa que outrora até mesmo estava na tua casa, na tua presença, traga de volta, Espírito Santo. Convence, Pai, o homem do pecado, juízo, e restaura, meu Deus, restaura, meu Pai, a vida deste homem, a vida desta mulher, meu Pai, para a tua glória, Senhor, para a tua honra, meu Deus. Senhor, guarda, meu Pai, essa criança, livra, meu Pai, esse jovem, esse adolescente. Pai, oro, meu Pai, essa criança que está no orfanato, prepara uma família, prepara um lar, Senhor. Visita este asilo, visita esse senhor, esse idoso, esta idosa. Meu Deus, derrama a tua bênção, derrama a vitória, a saúde, meu Pai. Visita esta viúva, meu Pai, consola, dá a vitória. Meu Deus, abençoa a sua igreja, abençoa também, meu Pai, em todas as esferas da sociedade, meu Pai. Meu Deus, que haja temor, que a tua palavra possa adentrar, meu Pai, nesta empresa, nesta indústria, nesta fábrica, nessa escola, nesta faculdade, nesse curso, que o teu nome seja anunciado, Jesus Cristo. Meu Deus, esta família quer estar em pé de guerra, Senhor. A contenda, a discórdia, o mal está atingindo esta família, meu Pai. Eu oro agora para que o Senhor possa repreender, meu Pai, toda a contenda, toda a discórdia, toda a dissensão, em nome do Senhor Jesus Cristo, Pai, que haja a reconciliação, que haja, meu Deus, Senhor, a tua bênção nesta casa, nesta família, que esses filhos, ó Pai, que estão dando trabalho para os seus pais, possam conhecer a tua palavra, o teu amor, e possam honrar o seu pai e a sua mãe, porque é o primeiro mandamento com promessa. Grande Deus e grande Pai, confirma, Senhor, meu Deus, a bênção, meu Pai. Guarda esta família que está viajando, meu Pai, nesse feriado prolongado, Senhor, meu Deus. Guarda, meu Deus, a ida, a volta, livra de acidente, livra nas rodovias, meu Pai. Abençoa esta pessoa que está orando conosco, que está em viagem no seu automóvel, meu Deus. Livre este homem, livre esta casa, livre esta família. Protege esta pessoa, meu Pai, esse motorista de aplicativo, esse taxista, esse caminhoneiro, esse motorista de ônibus, ó Pai. Vai guardando, vai abençoando para a tua glória, meu Deus. Guarda essa pessoa que está na aeronave, essa pessoa que está numa embarcação, meu Pai, protege,
livra do homem mau, do homem sanguinário, do homem fraudulento. Senhor, meu Deus, confirma a grande vitória, meu Deus. Senhor, eu apresento, meu Pai, Senhor, esta pessoa que está, meu Pai, enfrentando crises emocionais, crises existenciais. Senhor, meu Pai, visita esse coração, visita esta mente. Meu Pai, que a Tua palavra possa, meu Deus, libertar este homem e esta mulher desta prisão espiritual. Senhor, meu Deus, tende compaixão, meu Pai. Livre esta pessoa do vale do sofrimento, do vale da angústia. Senhor Deus e Pai, confirma a grande vitória, meu Pai. É que eu te peço, meu Deus, nesse exato momento de oração, meu Pai. Deus Todo-Poderoso, vai renovando a fé, meu Pai, essa pessoa que outra hora estava na Tua casa, estava na Tua presença, e agora não tem mais fé, meu Pai. Renova a fé deste homem, desta mulher. Meu Deus, cura esse câncer. Repreenda, meu Pai, essa enfermidade. Repreenda, meu Pai, esse nódulo, meu Deus. Para a Tua glória, meu Pai. Para a Tua honra, meu Deus. Confirma, meu Pai, o milagre, Senhor, a vitória

0: saia toda enfermidade em nome do Senhor Jesus Cristo, Pai. Vai curando, vai operando maravilhas, meu Pai. Essa pessoa que tem enfermidade no estômago, na coluna, meu Pai. Senhor, vai curando, meu Pai. Vai repreendendo toda enfermidade agora. Toda doença, sai dos olhos, sai das vistas, sai do coração. Meu Deus, vai tocando esse sangue. Vai repreendendo, meu Pai, todo mal agora, Senhor. Em nome do Senhor Jesus Cristo, vai curando, meu Pai, essa enfermidade. Vai dando saúde, meu Deus. Glorifica, meu Pai, o teu poderoso nome, Senhor. Essa pessoa que está desesperada, meu Deus, porque recebeu um diagnóstico desfavorável, meu Deus. Senhor, tenha compaixão. Dá saúde para ele, dá saúde para ela. Vai tocando a planta do pé até o alto da cabeça, meu Pai. Essa pessoa que está no seu lar, meu Pai, está orando conosco. Está em lágrimas, meu Pai, pedindo ajuda, pedindo oportunidade. Meu Deus, cura ele, cura ela, Senhor. Esse bebê que está chorando com dores, meu Pai, dá saúde. Para a tua glória, meu Pai, manifesta o teu sobrenatural, meu Deus, que eu te peço. Senhor, vai dando saúde agora, Senhor. O Senhor, meu Pai, se revelou dizendo: eu sou o Senhor que te sara. Sara mesmo, meu Pai. Traz a cura, traz o bálsamo. Senhor, tem de misericórdia, Senhor. Glorifica o teu santo e poderoso nome. Essa pessoa que tem pedra nas vesículas, pedra nos rins, ó Pai. Arranca essa pedra da vesícula, essas pedras, ó Pai, que estão nos rins, ó Pai, desse homem e desta mulher. Em nome do Senhor Jesus Cristo, ó Pai, toca agora essa enfermidade na pele, essa enfermidade nos olhos, ó Pai, essa catarata, esse glaucoma, Senhor. Vai repreendendo este mal, vai dando saúde para a tua glória, Senhor, meu Deus. Essa pessoa que tem problema respiratório, meu Pai, põe as tuas mãos, vai curando, vai dando saúde agora. Manifesta, meu Deus, a cura divina para a honra e para a tua glória, meu Deus. Senhor, eu creio, meu Pai, nas maravilhas do Senhor. Eu creio, meu Pai, no teu agir, meu Pai. Eu creio, Senhor, que essa pessoa que está orando com muita fé vai testemunhar do milagre. Meu Deus, eu quero orar por esse presídio masculino, feminino. Eu quero orar, meu Pai, ó Deus, por essa pessoa que está, meu Pai, ó Deus, precisando de uma resposta para tomar uma decisão, meu Pai. Fala com ele, fala com ela, Espírito Santo. Dá a direção, não permita esse homem e esta mulher tomar nenhuma decisão precipitada, meu Deus. Pai de amor, Pai de misericórdia, confirma a grande vitória, meu Pai. Confirma, meu Pai, o teu agir agora, Senhor. Que toda seta, que toda obra maligna, meu Deus, que está contra esta vida, contra este homem, caia por terra agora todo mal, em nome do Senhor Jesus Cristo. Essa pessoa que é vítima de obra de macumba, de feitiço, de bruxaria, meu Pai, liberta este homem, liberta essa família, esta casa. Senhor, tende misericórdia agora, meu Pai. Tende compaixão agora, Senhor, que essa pessoa receba a libertação. Meu Pai, este homem, esta mulher que não consegue dormir à noite, está sendo perturbada, atormentada, o Senhor liberta agora. Em nome do Senhor Jesus Cristo, conceda a vitória, meu Pai. Conceda esta bênção, conceda o socorro divino, pois tu és o socorro bem presente na hora da angústia. Sim, eterno Deus, ajuda ele, ajuda ela, meu Pai. Vai abençoando, meu Pai, cada pedido e oração agora. Abençoa, meu Pai, a equipe técnica que está trabalhando para essa transmissão chegar do outro lado. Meu Deus, visita esse estado, esse país, essa província, essa chácara, esse sítio, esta fazenda, meu Pai. Aonde chegar esta oração, que o Senhor possa fazer milagres, ó Pai, para que o Senhor possa libertar vidas, ó Pai, para que o Senhor possa salvar, Senhor, meu Deus. Glorifica o teu poderoso nome agora, Senhor. Pai, te louvamos por tudo, meu Pai. Te agradecemos pelo pão de cada dia. Te agradecemos, ó Pai, pelo ar que respiramos, ó Pai. Muito obrigado, Pai, por tudo que o Senhor está fazendo e realizando em nossas vidas, Senhor. Te agradecemos por tudo, meu Pai. Confirma, Senhor, a vitória, a bênção e o grande milagre e a paz do Senhor que excede todo entendimento, chegando nesta vida, chegando nesse ambiente, em nome do Senhor e Salvador Jesus Cristo. Amém, amém, amém, Jesus. Glória a Deus. Deus te abençoe, querido irmão, querida irmã que orou conosco. Receba a paz de Cristo, que excede todo entendimento. Eu quero agora chamar a sua preciosa atenção. Você que ainda não aceitou Jesus como teu Senhor e Salvador, você que está afastado do Evangelho, chegou o momento da reconciliação. O filho pródigo falou no capítulo 15 do livro de Lucas: eu pequei contra o céu, pequei contra meu Pai, mas eu vou voltar para a casa de meu Pai. Chegou o momento de você voltar para a casa do Pai. Repita comigo essas seguintes palavras de oração, você que está aceitando e também reconciliando. Senhor Jesus, eu reconheço os meus pecados. Senhor, perdoa. Eu te aceito como meu Salvador. Meu Pai, escreve o meu nome no livro da vida e sela com teu sangue para a vida eterna. Amém, amém, amém, Jesus. Glória a Deus. Sejam todos bem-vindos à família Deus é Amor. Entre em contato conosco agora, a nossa equipe está te aguardando. Você enviar a sua mensagem, você que aceitou Jesus, você que reconciliou com Jesus, está aqui o nosso contato, o nosso e-mail, correio eletrônico, quero aceitar Jesus, @ipda.com.br. Quero aceitar Jesus, @ipda.com.br. Nosso WhatsApp, prefixo 11 950 94 46 45, prefixo 11 950 94 46 e 45. Mande agora a sua mensagem, nós vamos te dar todo o suporte espiritual. O nosso endereço aqui na sede mundial, você é da Grande São Paulo, Avenida do Estado, 4568, bairro Liberdade, aqui mesmo no centro da capital paulista. Nos procure, você que aceitou Jesus, você que voltou para Cristo, você também pode procurar o pastor da Igreja Pentecostal Deus Amor, mais próximo da sua casa, da sua cidade, do seu país, e fale que você aceitou Jesus e o pastor vai te dar todo o suporte espiritual. 12:29, eu vou ficando por aqui, seu irmão em Cristo, presbítero Alan Feitosa, mas você vai continuar, porque temos uma programação toda especial, mensagens cantadas com a cantora Débora Miranda, pastor Lirval de Almeida. Então fique na programação, Deus tem muitas bênçãos ainda. Deus te abençoe na paz de Cristo Jesus.
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3: 12:30.

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1: Mensagens Cantadas, este é o programa que começa agora e vai até as 14 horas. Muito boa tarde na paz gloriosa do Senhor, que essa paz esteja abundando o seu coração, o seu lar, a sua vida. Vos cumprimenta Débora Miranda e é uma alegria estar com os irmãos todos os dias, de segunda a sábado, neste horário, trazendo o melhor do coração de Deus para você. As mensagens cantadas, aquele momento que a gente dá a dica de saúde para você ter uma vida melhor, mais saudável, e também momento da família. É, tudo isso com notícias do que está acontecendo no mundo afora, você fica sabendo aqui através do programa. A palavra de Deus diz que devemos adorar ao Senhor em espírito e em verdade, e é o que diz esse hino, É Assim Que Adoro, Débora Miranda, do CD do mesmo título.

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0: Vamos meditar, vamos ver o que Deus tem a falar conosco nesta tarde. Em João capítulo 12, versículo 3, nós temos aquela passagem bonita, né? Quando Maria se encontra com Jesus. Uma passagem bastante conhecida, mas a cada dia Deus tem uma palavra diferente. Até no mesmo texto, Deus revela coisas interessantes na sua palavra, que às vezes lemos todos os dias, já conhecemos de cor. E aqui está São João, capítulo 12, versículo 3, que diz assim: Então Maria, tomando uma rátel de unguento de nardo puro, de muito preço, ungiu os pés de Jesus e enxugou-lhe os pés com seus cabelos e encheu-se a casa do cheiro do unguento. Qual seria o cheiro deste perfume, deste unguento? É um lindo exemplo que nós encontramos nessa passagem aqui no Novo Testamento, ilustrando, mais do que qualquer outro, o significado de uma vida consagrada a Jesus. O perfume maravilhoso de nardo puro, usado por Maria, não se evaporou no passado, não. Eu digo que essa deliciosa fragrância se espalhou pela cidade de Betânia e chegou até os anjos no céu e continuou a recender pelos tempos, pelos anos, pelas eras. O próprio Jesus afirmou: em qualquer lugar do mundo inteiro onde este evangelho for anunciado, também o que ela fez será contado em sua memória. Que passagem linda! O próprio Jesus disse estas palavras. E nós vemos aqui, na expressiva demonstração da devoção de Maria, o vaso de alabastro era da melhor qualidade. Precioso não apenas pelo preço em si, mas também pelo que representava emocionalmente. Era, vamos dizer assim, de todas as formas, algo extremamente precioso, valioso. E eu digo que havia no mínimo 4 opções de uso para aquele perfume. Primeiramente, Maria poderia ter utilizado aquele perfume do vaso para si mesma, como muitos faziam. Em segundo lugar, ela poderia ter aspergido aquele perfume em outra pessoa, a quem também amasse, além de Jesus. Em terceiro lugar, Maria poderia tê-lo dividido talvez com outra pessoa, e em quarto lugar, a opção que ela escolheu, dedicá-lo exclusivamente ao Senhor Jesus. Que lindo! Que expressão maravilhosa de amor! E o ato de derramar aquele perfume sobre Jesus revelou o grande amor e a profunda devoção de seu coração por Jesus. Eu creio, ouvintes, que naquela, vamos dizer assim, inusitada situação, podemos também destacar 4 coisas que mostram uma real consagração a Jesus. Primeiro, para Maria, um louvor somente verbalizado não foi suficiente. Um louvor somente que se fala, que expressa por palavras. Não, ela precisou expressar esse amor através de uma oferta. Quando eu digo oferta, não estou dizendo dinheiro, estou dizendo dar algo de si mesma a Deus como sacrifício. Vemos também, poderemos destacar, uma segunda característica que mostrou uma real devoção a Deus, ao Senhor, porque ela diz que algo barato não correspondia à dimensão do seu amor por Jesus. Não, ela mostrou que esse algo seria precioso e ela precisava de algo caro para demonstrar a sua devoção ao Senhor. Em terceiro lugar, outra característica que mostra essa real consagração a Jesus, ela somente poderia demonstrar esse amor derramando todo o perfume, não apenas parte dele. Somente parte do perfume não bastava. Ela queria usar tudo. Ela precisou usar tudo, todo o perfume que estava dentro daquele vaso. E em quarto lugar, podemos destacar assim uma característica também muito linda. Ofertar o vaso inteiro não foi suficiente. Ela teve que quebrar este vaso. O apóstolo Paulo nos revelou porque para Deus somos o aroma de Cristo entre os que estão sendo salvos e os que estão perecendo. Pense nisso, ouvinte. Quase 2000 anos atrás, quando Maria derramou e ungiu a cabeça e os pés de Jesus com perfume, ela se tornou um aroma de devoção a Jesus. Podemos trazer-nos para os dias atuais o que nós temos feito com os membros de nossa família, com os membros da igreja, e que faça sentir o aroma precioso dessa devoção a Jesus que nós podemos demonstrar com a nossa própria vida. Será que nós estamos exalando esse perfume? Hoje não estamos derramando literalmente esse perfume sobre Jesus, mas toda essa passagem, ela mostra, ela significa que nós ofertamos daquilo que temos em nossa vida para servir a Jesus. Não estamos falando de pegar um vidro de perfume caro, francês, e derramar, não. Estamos falando de oferecer a nossa vida como sacrifício vivo, agradável a Deus, que tenha e que traga um aroma suave. Quando Jesus vir, o nosso sacrifício que possa exalar e subir como perfume suave às narinas de Deus. Como estamos demonstrando o nosso testemunho, que é este perfume? A nossa vida, que significa este perfume? Será que está sendo bem receptivo às narinas das pessoas que estão à nossa volta, às nossas palavras? Temos de mudar a nossa maneira de pensar, a nossa maneira de falar, de agir, para que possamos exalar o bom perfume que realmente Paulo falou. Porque para Deus somos o aroma de Cristo entre os que estão sendo salvos e os que estão perecendo. Pense nisso. Como está sendo a sua devoção a Jesus Cristo? Como você tem demonstrado essa devoção de que você ama, de que você serve a Deus por amor? Derrame hoje, no altar de Deus, esse perfume suave, como um testemunho de vida íntegra, uma vida íntegra, um testemunho íntegro, um caráter íntegro, cristão, que possa realmente representar essa devoção ao Senhor Jesus. Pense nisso. Jesus fala conosco nesta tarde.

0: Aqui é a Rita de Muriaé, estou ligadinha aqui nos irmãos. Gosto muito de ouvir esse programa. Que Deus abençoe a senhora, a família da senhora, a esposa. Esse programa tão abençoado que fala com nossos corações, né?
1: Eu tenho escutado sua programação e estou escutando agora, nesse momento. Gosto da sua programação. Meu nome é Maria Correia dos Santos, de Bebedouro, estado de São Paulo.
2: Eu sou Lael Jorge, daqui de Colatina, Espírito Santo, moro no bairro São Marcos. Sou um ouvinte assíduo do programa. Programa esse que tem, de certa forma, edificado minha casa também. A paz do Senhor a todos. Fico na paz do Senhor Jesus.
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4: Dica de saúde. Será que existe algum exercício que possa ser feito para melhorar a memória? Ou seja, será que nós precisamos exercitar os músculos, entre aspas, da nossa mente, do nosso cérebro? Que hábitos, por exemplo, podemos fazer e ter para exercitar a nossa memória? Olha, repetição de informações com associação ao contexto da pessoa é um grande exercício. Entender a informação nova é também bastante benéfica para que ela seja memorizada, assim como a relevância emocional que essa informação tenha. Agora, manter uma vida saudável com períodos de atividade intelectual misturados com período de atividade física é importante para o bom desempenho da memória, sim. Não somente você fazer palavras cruzadas, buscar hábitos diferentes que você não está acostumado, por exemplo, escovar de manhã os dentes com a mão esquerda se você é destro, pentear o cabelo com a mão direita se você é canhoto, né? Sabe-se que também hábitos de vida que diminuem o risco para doença cardiovascular diminuem a chance de doença de Alzheimer, né? Antigamente a gente falava que a pessoa estava com problema mental, né? Hoje já tem um novo título, né? Doença de Alzheimer, né? Vocês sabiam que o controle da hipertensão é importante também para uma memória saudável? Ou seja, vocês que têm pressão alta, têm de tirar a medição todos os dias, no mesmo horário, para vocês controlarem, às vezes, essa doença, né? Diabetes é péssimo para a memória. Se você controla essa doença, você terá uma boa memória. Aumento do colesterol também influencia na atividade mental. Se você tem o colesterol controlado, vai ajudar. Tabagismo, péssimo para a memória. Quem fuma tem menos memória saudável. Sedentarismo, mais pior do que péssimo. Fui redundante aqui, né? Falei até errado para poder fazer que você entenda que o sedentarismo, a pessoa que não pratica exercício, que não caminha, que não faz nada, ela realmente tem uma grande chance de ter o mal de Alzheimer. O sedentarismo contribui para a saúde da vida mental e também da vida física. Os músculos ficam flácidos, essa pessoa sempre tem palpitação no coração ao subir um lance de escada que seja. Então, tudo isso, juntamente com atividades que você não está acostumado a fazer durante os seus dias, vai ajudar realmente você a ter uma memória mais saudável. Claro, com uma atividade física, comendo bem, controlado, evitando gorduras, frituras, açúcar em demasia. Enfim, tudo isso vai ajudar você a ter uma memória saudável. É claro que é um conjunto de coisas, né, Lorival? É um estilo de vida diferenciado, saudável, que vai fazer com que isso reflita na sua boa memória, sendo uma memória saudável.

0: Chega por aqui, meu querido esposo, meu companheiro de todos os dias no programa. Não está chegando atrasado, porque você estava numa ótima situação, vamos dizer assim, porque estava preparando algumas matérias importantes para nós, né, Lore? A paz do Senhor.
1: A paz do Senhor, queridos irmãos. Quero agradecer a todos vocês que estão aí do outro lado, não é? Eu diria, prestigiando essa programação. Você é o motivo de estarmos aqui, levando coisas boas para o vosso coração. Fique aqui, aqui é a sobremesa do Rádio Evangélico para você.
0: Vamos a mais um louvor, Sigo em Frente. É uma mensagem bonita, de motivação, de fé, de coragem, para você meditar com André e Alexandre, CD que traz o título Coração Adorador.

0: Achei interessante a atitude de alguns policiais que durante a patrulha, né, alguns deles acabam então fazendo uma coisa interessante. Policiais evangélicos, não é? Eles distribuem alimentos, fazem orações e fornecem frutas, água, uma ação social, não é? Eu acho que isso aproxima muito, assim, a polícia do cidadão.
1: Da sociedade, né?
0: Porque eu não sei se você pensa como eu, mas em muitos casos, né? Nós temos medo da polícia em muitos casos.
1: E ela tem como objetivo, o principal foco e alvo do policial é cuidar e proteger a população.
0: Não é?
1: Então, quando faz isso, faz jus...
0: Servir e proteger, né?
1: É, faz jus àquilo para que eles foram formados, né? Servir e cuidar e proteger a sociedade, né?
0: Então, esses policiais, eles realmente fizeram um bom trabalho, né? E aqui, já vi várias vezes também, policiais ajudando pessoas... com cadeiras de rodas e tal. Então, acho que o trabalho do policial é um trabalho que é interessante, é um trabalho, na minha opinião, mal pago e muitíssimo perigoso. Então, às vezes, acontece que o policial, ele tem que se defender, não é? Mas, infelizmente, existem muitos policiais que são muito agressivos, o que acaba tornando, assim, criando uma certa barreira, né? As pessoas passam a ter medo, né? Mas existem muitos policiais também que são bons policiais e...
1: Bom caráter.
0: Que são policiais totalmente agradáveis, não é? Então, aqui no Brasil, já vi isso acontecer, muito interessante. E também policiais, né? Que em outros países fazem esse trabalho, que é um trabalho bonito, né? Um trabalho
1: louvável.
0: Interessante. Então, são iniciativas que eu acredito que remetem as pessoas a terem mais confiança e um pouquinho mais, né? Já que a polícia está para servir e proteger... Eu acho que a população, a sociedade, deveria não ter medo da polícia de jeito nenhum, não é? Então, uma iniciativa muito boa, realmente, e que coisa tremenda. E também, Débora, aconteceu, né, esse vendaval aqui no estado de São Paulo.
1: Teve em Campinas, né?
0: É, na região de Jarinu, Campinas, eles falam que foi um tipo de uma explosão, né?
1: É, uma microexplosão, né?
0: Uma microexplosão e tal. E, infelizmente, né, aqui no interior de São Paulo... Havia um grupo orando e o teto da igreja desabou e algumas pessoas ficaram feridas. Até aí eu acho que é totalmente normal, né? Aconteceu uma catástrofe natural como essa. É claro que 20 pessoas que estavam naquela vigília, algumas pessoas ficaram feridas, é claro, né? E uma pessoa, também uma mulher de aproximadamente 40 anos, acabou sendo atingida por um raio quando ela se abrigava. Isso já não é questão da igreja, mas em um ponto de ônibus, e essa veio a falecer. Então, a gente, primeiramente, pede às pessoas que tomem cuidado com raios. O Brasil é um país campeão de raios. Já falamos aqui e a gente volta a falar. E, eu, assim, me causa estranheza a forma de comentário das pessoas. A gente tem que tomar cuidado, né? Porque nem tudo porque às vezes acontece, por exemplo, pegou fogo lá na boate, lá em Santa Maria. Aí as pessoas já vêm, não, porque foi a mão de Deus, foi o castigo de Deus. E um rapaz se achou no direito de falar, e agora? Caiu o teto da igreja, o pessoal estava orando. O que que aconteceu? Foi castigo de Deus? Então, a questão é, as pessoas devem sempre tomar cuidado com as suas palavras, não é? Nem tudo é castigo de Deus,
1: né?
0: Não é? E é claro, e às vezes se usa muito, por exemplo, aconteceu quando a barragem lá de Minas Gerais, lá de Mariana, rompeu-se, uma denominação evangélica que tinha uma igreja no determinado local, a lama não chegou até lá, e as pessoas, não, é um milagre de Deus e tal, tal, tal. E, na realidade, ouvintes, a gente tem que tomar cuidado, avaliar, porque existem coisas que acontecem, porque tem que acontecer, algumas acontecem e contribuem para o bem daqueles que amam a Deus, e não se esqueçam de Jesus, uma vez, falando a algumas pessoas, ó, o Senhor serviu, lá, estavam construindo lá a torre, caiu, morreram, pois é, e eles estavam se achando assim, tipo, não, porque eram pecadores. E Jesus falou, olha, se vocês não se arrependerem, de igual modo perecerão. Ou seja, é uma coisa que está sujeita a acontecer a todos, não é? E aconteceu. Quando acontece uma coisa boa, não é? Nós podemos exaltar o nome do Senhor. Agora, quando acontece uma coisa ruim, necessariamente temos que atribuir a Deus?
1: Claro que não.
0: Não é? Então, assim, é uma coisa que acho que a gente poderia não julgar com tanta rapidez certas coisas que acontecem. Porque crentes morrem de acidente de carro também, acontece cair telhado de igreja, acontece, porque isso acaba criando uma rixa, Débora, é uma rixa, é isso que eu quero falar. Uma rixa de pessoas que acabam comprometendo situações que não tem por que serem comprometidas a questões espirituais que não vão levar a lugar nenhum. Desastres acontecem para todas as pessoas. É só você se lembrar de homens de Deus que foram também para as arenas, alguns foram degolados, e homens de Deus que foram livres. Ora, Deus faz o que Ele quer fazer, do tempo que Ele quer fazer, com quem Ele quiser fazer. E ao mesmo tempo que coisas podem acontecer de forma que eu diria que Deus não tem uma interferência, eu diria, por aquilo lá acontecer necessariamente, né? Então, assim, eu até não consegui explicar, na minha opinião, direito o que eu queria explicar. Eu tenho na minha mente, né? Às vezes nós tomamos cuidado. O que eu quero dizer, aconteceu um acidente, morreu um ator, um artista. Ah, morreu de carro o cantor que cantava música A, B, C ou D. Imediatamente aparece um grupinho, porque cantava para Satanás, porque... Então é isso que eu quero dizer, a gente toma cuidado com a língua, né? Não se precipitar no falar.
1: É melhor a gente mais
0: entender
1: ouvir,
0: melhor agora, né?
1: Mais ouvir do que falar. Atenção, atenção, neste momento nós vamos dar espaços para os prefixos e já voltamos com o MC para você.
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4: 13:02.
2: 13:02.

Eu quero lembrar vocês que nós estamos no ano do aniversário da nossa igreja. Estou muito feliz de poder fazer parte desta história. Você também que é membro, você que um dia passou por aqui ou em uma das nossas igrejas, você faz parte desta história. Você que sempre está nos visitando, também faz parte desta história. E nós vamos celebrar ao Senhor por mais um ano de fundação da Igreja Deus de Amor e do programa A Voz da Libertação. E como tem passado rápido, os dias, né? Os dias passam que a gente nem vê, né? Estamos aí completando 64 anos e eu quero estar aqui. Você também precisa estar aqui. Venha celebrar ao Senhor o quanto você tem recebido de bênçãos.

queremos convocar a todas as mulheres que estejam em consagração neste dia 13, no sábado. Então, de manhã, das 10 às 11h30. Depois, das 2 às 6, teremos aqui no lounge Garagem Cristã. Estarão falando sobre música, teremos várias palestras sobre música, estaremos ouvindo os cantores da Garagem Cristã. Depois, das 7 às 9, culto Jovem Regenere e Expansão juntos. Culto de Expansão Jovem e do Regenere no Auditório Renascense. No domingo, de manhã, culto de oração, onde a irmã Lorena vai estar lançando o Ministério de Intercessão Global. É um novo ministério que nós estamos lançando agora, onde todas as igrejas estarão orando por um único tema, naquele mês, naquela semana, naquela festividade, naquela campanha. Então teremos este ministério, ou seja, tem uma continuidade agora com um novo nome, né? Teremos esta, vamos dizer assim, este novo ministério, Ministério de Intercessão Global, domingo de manhã, das 9 às 10h30, com a irmã Lorena. Das 10h30 às 11h30, teremos ordenação de diáconos, presbíteros e pastores, também no Auditório Renascense. E, finalmente, às 14 horas, o culto celebrativo dos 64 anos no Templo 1, onde teremos a participação da diretoria, de todos os cantores. Enfim, todos nós estaremos reunidos neste grande evento dos 64 anos da nossa querida Igreja Pentecostal Deus de Amor. Não faltem, estamos aguardando você, seus convidados e também sua família.

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Que eu estou contando histórias desde 1986. Faz aí 40 anos que eu sonhava por ter esse canal ou um meio de nós alcançarmos as crianças a qualquer hora, né? 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
0: Além das tempestades, vamos ouvir. Caterine canta do CD Abrace o Reino.

0: Lucilene, daqui de Santos. É, gosto muito de ouvir a programação de vocês, estou muito feliz. Né, umas mensagens que edificam todos os dias a nossa vida, para edificação do lar e a família. Estou muito feliz por estar ouvindo vocês todos os dias, amém?
1: Eu quero dizer para todos vocês que sou um ouvinte fiel. Eu escuto o programa de vocês há muitos anos, desde 97. Eu escuto esse programa de vocês. 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Sou aqui de Goiânia, município de Aparecida de Goiânia. E lembrando que eu me chamo Lindaí. Me chamo Lindaí da Costa Morim e congrego aqui na Deus e Amor, aqui em Aparecida de Goiânia.
2: Aqui quem fala é Davi, de Ouro Verde, de Minas, estado de Minas Gerais. 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
4: Muito obrigada a todos vocês que estão mandando o seu recadinho, a sua mensagem de voz aqui para o nosso WhatsApp. Mande a sua mensagem também para 98292-3392. DDD 11 98292-3392 e desde já o nosso agradecimento.
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4: Um tema que eu queria falar aqui no Momento da Família de hoje é um tema que eu nunca falei e que eu achei tão interessante, de como nós podemos ensinar os nossos filhos a serem organizados nas suas coisas. Vocês conhecem aquele velho ditado que diz: a disciplina é uma qualidade divina? É, se ao menos os nossos filhos pudessem gravar isso em suas mentes, seria maravilhoso. Vejam que a incrível bagunça que às vezes alguns filhos deixam para trás é uma prova real de que valores como limpeza e organização não são naturais do ser humano, mas conceitos a serem aprendidos, não é verdade? Olha, ouvintes, a única maneira de nós ensinarmos os nossos filhos esses valores de organização e limpeza é pelo bom exemplo. É uma educação persistente de todos os dias nós estarmos falando a mesma coisa. Agora, felizmente, graças a Deus, por serem qualidades que podem ser aprendidas, a limpeza e a organização podem ser assimiladas como bons hábitos que substituem os maus que nós costumamos ter. Mas a grande questão é: como, irmã Débora, como nós podemos fazer com que isso seja aprendido? Primeiro, a resposta se encontra na habilidade de você saber explicar ao filho como fazer, aquela habilidade de comunicar-se com o filho. Os seus objetivos para o seu filho precisam ser transmitidos de maneira clara. A criança precisa entender na linguagem dela o objetivo daquilo que você está ensinando. E o objetivo principal que seu filho precisa aprender a esse respeito é como se tornar uma pessoa disciplinada, ou seja, ela tem determinação sempre e sempre faz aquilo metodicamente, como você ensinou todos os dias. A criança precisa saber que o maior desejo dos pais é que ela se torne um indivíduo responsável. Se ela não entender o objetivo do autocontrole, o seu esforço vai ser praticamente frustrado, né? Aquele esforço seu para moldar os hábitos dela serão sempre frustrados. Mas se seu filho assimilar essa noção de responsabilidade, você não vai precisar se esforçar tanto. E os hábitos saudáveis vão permanecer com ela até a vida adulta. Saibam que nós temos de ensinar na idade infantil as coisas. A Bíblia diz: ensina o menino. Vamos lá, lembrando sempre de que a maior parte da comunicação que você estabelece com seu filho é não verbal. E vou repetir essa frase para você. Preste atenção. A maior parte da comunicação que você estabelece com seu filho não é falando, e sim com atitudes. Eu começo destacando algumas formas de ensinar a importância da limpeza e da organização. Você quer um adulto organizado? Você quer um filho adulto limpo, disciplinado? Comece agora. E eu quero fazer aqui uma autoanálise juntamente com você, pai e mãe. Você vai fazer uma pergunta agora. Existe algum comportamento que espero que meu filho tenha e que eu mesmo não esteja dando um bom exemplo? Deixe minhas coisas jogadas pela casa? Quando faço o almoço, fica tudo desorganizado? É espumadeira de um lado, é panela suja em cima da pia, é o pano de prato está lá na copa. Outra pergunta. Quando faço alguma sujeira, eu a limpo? Terceira pergunta. Considero-me uma pessoa desleixada? Vejam, são perguntas que temos de fazer primeiramente a nós, porque, como eu falei, a maior comunicação que nós estabelecemos com os nossos filhos é não verbal. É pela atitude. Outra pergunta. O nível de organização que espero de meu filho é apropriado para a idade dele? Esperar que uma criança se comporte como um adulto quase nunca dá certo. Vamos ser reais nisso aqui, né? Olha, crianças, vocês têm de fazer o que a mamãe falou. Mas será que você está fazendo aquilo que você está falando? Vamos lá. Evite a síndrome do sargento. O que é isso? Você conhece aquele tipo de... aquele estereótipo do sargento durão, que dá suas ordens gritando para os pobres soldados? Por que o soldado obedece? Ele obedece porque tem medo. Mas o que o soldado vai dizer quando chegar lá no alojamento? Ele vai falar o que do sargento? Nada muito bom, né? A aplicação no relacionamento entre pai e filho é óbvia. O pai é muito mais eficiente quando consegue motivar o filho com algo que não provoque medo. Entenderam isso? Nós vamos ouvir mais um hino, depois eu vou trazer mais alguns exemplos de como trazer e fazer com que dentro do seu filho seja estimulado a organização e a limpeza. Vamos ao hino, a grande ceia com Ivan, do CD Jubileu de Ouro, e depois eu volto já com mais alguns exemplos, prosseguindo ainda no momento da família. Ouçamos! 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

Mensagem bonita, nós ouvimos na voz do Ivan Luiz. 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Mensagens Cantadas é o seu programa que você está ouvindo neste momento. Dando prosseguimento ao quadro Momento da Família, eu trago aqui algumas maneiras, algumas formas de ensinar a importância da limpeza e da organização aos nossos filhos. Você, pai e mãe, pode substituir as ordens e comandos que vocês trazem ao filho por opções. Por exemplo, filho, o que você prefere? Arrumar o quarto ou ficar sem o computador esta noite? Desta forma, você está jogando a responsabilidade para a criança decidir. Se ela preferir não arrumar o quarto, ela estará tomando uma decisão consciente de que perderá o privilégio de ter o computador naquela noite. Porque esse tipo de situação desencadeia um processo de tomada de decisão baseado na responsabilidade. E essa é a melhor coisa que se pode ensinar. Outra dica. Você, pai e mãe, seja gentil com seu filho, mas firme ao mesmo tempo, sem gritaria, sem ser bravo, mas seja firme. Se a bronca geralmente acompanha sempre as suas ordens, seu filho vai aprender a não atender você até sentir que você está prestes a explodir. Entenderam? Então fale gentilmente, mas firme. Agora, se os seus pedidos encontrarem resistência na parte do seu filho, é claro que isso é normal, não se surpreenda. Mostre calmamente que você está falando sério e que não adianta discutir. Por exemplo, João, gostaria que você arrumasse a cozinha antes que sua mãe chegasse em casa. Mas pai, eu quero sair. Você vai falar com calma. Tudo bem, filho, eu sei que você gostaria de estar com seus amigos agora. E poderá ir assim que você terminar de arrumar a cozinha. Veja lá, o detergente já está no gabinete embaixo da pia. Vocês viram? Neste exemplo, o pai não foi tomado pela síndrome do sargento. É, você tem que arrumar. Se você não arrumar, você apanha. Não. Ele reconhece, aquele pai reconhece que o filho tem vontade de estar com os seus amigos naquele momento. Mas o pai permanece firme em sua ordem. Então as crianças obedecem e vão obedecer se souberem que não vai adiantar em nada implorar. Nessa altura, o controle da situação depende apenas da paciência do pai e da mãe. Numa próxima oportunidade, vamos dar mais exemplos de como você trazer ao filho noções de limpeza e organização.

0: nós vamos falar sobre o perdão, né? O perdão. Ah, dizem que quem não perdoa é o que fica doente, né?
1: Você acredita que uma irmã escreveu sobre isso pra mim?
0: É.
1: Ela falou assim, eu não consigo perdoar. E eu tô muito aflita. Eu falei, acho que o veneno tá mais pra você do que pro outro.
0: Pois é. É, então, assim, ouvinte, o perdão... é uma coisa que nós temos que doar aos outros. Porque se nós não doarmos, os prejudicados seremos nós mesmos.
1: Isso que eu escrevi para ela.
0: É. E a Bíblia Sagrada fala claramente, de uma forma... Vou fazer uma tradução bem contemporânea. Se nós não perdoarmos os que nos ofendem, Deus também não nos perdoará.
1: E dá aquela aflição mesmo, a angústia vem no coração, né?
0: E estou falando até da questão da eliminação, né? Por eliminação, quem não perdoa acaba perdendo o seu perdão. Então é preciso perdoar.
1: É uma mão de duas, quer dizer, um caminho, uma estrada de duas mãos, né?
0: Quando você perdoa, você se sente bem. Quando você perdoa, quando a pessoa vem para você e fala, você me perdoa, você fala, não, não estou com vontade de perdoar, não.
1: É. Que forte isso aí.
0: Pois é, a pessoa que veio pedir perdão, de alguma forma, ela se humilha, tudo, né? Uhum. A pessoa chega, eu errei, acho que eu fiz um... Ah, não sei, não vou perdoar agora, não.
1: Meu Deus.
0: Então, a pessoa que pediu perdão, de alguma maneira, ela se sente bem.
1: É, porque aliviou aquilo que estava pesado no coração, né?
0: E quem não perdoa, fica ali, armazenando
1: Exatamente.
0: Coisas ruins, toxinas, e o pecado de não ter perdoado. E também sabendo que se ela chegar, acabou de não perdoar, aí de repente ela chega, meu Deus, perdoa os meus pecados, é, tempo perdido, para de bobagem, né?
1: É verdade.
0: Não adianta. Então, Débora, tudo isso é muito importante, perdoar as pessoas. E também, um estudo acaba afirmando que perdoar faz bem à saúde.
1: Mas é claro, né? Eu acho que totalmente físico e espiritual, né? Você falou espiritual,
0: Exato,
1: mas físico,
0: falei do espiritual,
1: né?
0: Agora eu vou entrar no físico.
1: Exatamente.
0: A pessoa que perdoa, ela impede os malefícios do estresse na saúde mental e física. Porque o espiritual nós já falamos.
1: Imagine guardar aquela amargura no coração, né? Vai
0: então,
1: pesando fisicamente, na mente, enfim, todo o corpo, né?
0: Foi um estudo realizado por pesquisadores da Luther College, lá na Califórnia, uma universidade. Perdoar faz bem à saúde e protege as pessoas do estresse. Os pesquisadores questionaram crianças, acho que não sei mesmo por que pesquisar tanto criança, mas jovens e adultos, e avaliaram os níveis de estresse durante a vida, a tendência para perdoar e a saúde física e mental de cada um, de quem perdoa e quem não perdoa. E eles identificaram que as pessoas que perdoam são pessoas melhores a questão do estresse, problemas físicos e mentais, são pessoas mais saudáveis. Faz bem à saúde, foi a conclusão desse pessoal. E não precisava nem dessa pesquisa, né? Porque é claro que a Bíblia Sagrada nos mostra que realmente quem perdoa também será perdoado, e perdoar faz bem. Então, perdoa, ouvinte, perdoa. Eu, às vezes, vejo, Débora, casar, faz 20 anos que eu não falo com a minha tia.
1: Eu vi essa semana isso, uma pessoa falar. Minha mãe não fala há 20 anos com a filha dela. 20 anos!
0: Então, o perdão elimina essa conexão entre o estresse e a doença mental. Então, olha, vocês devem perdoar, é bíblico, não é? A palavra de Deus nos ensina a perdoar. E agora, também a ciência, através de estudos, confirma que perdoar faz bem à saúde. No caso aqui, a saúde física e mental, e nós já falamos que principalmente para a saúde espiritual. Essa pesquisa foi publicada no jornal científico Psychology Journal of Health, o jornal de saúde e psicologia, e também foi citado na revista americana Time e também na revista brasileira Veja, tá bom? Então veja na Veja, se você quiser ver.

Quero falar de um Deus. Nós vamos com Débora, CD ao vivo, volume 3. Louve e adora Vitória, não é? Olha, ouvinte, vamos ouvir esse bonito hino, que é um lançamento da gravadora Voz da Libertação. E voltamos já já com mais hinos no nosso programa. 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
1: Hoje leio a carta de Viviane Rodrigues, que nos escreve da cidade Nova Independência, estado de São Paulo. E assim ela começa contando a história de vida para o quadro Minha Vida no Passado. Eu quero saudar os apresentadores deste programa, Débora e Lorival de Almeida, na paz gloriosa de Cristo. É com muita satisfação que compartilho com todos, com toda esta audiência, a história de vida do passado do meu esposo. Eu já era serva de Deus e ele não servia ao Senhor. E um dia eu estava ouvindo este programa, ao qual participo agora com esta carta. E nele passava, no quadro Minha Vida no Passado, uma história muito linda, a qual me tocou muito no fundo da minha alma. E naquele exato momento, eu fiz um voto com Deus, que se realmente Deus atuasse na vida do meu esposo, eu iria contar o que Deus havia feito, o que Deus haveria de fazer, pois eu tinha essa certeza e fé, para que outras pessoas pudessem ser tocadas como eu era naquele momento. Cara irmã Débora, quando conheci o meu esposo, ele estava afastado da presença de Deus. E eu me mudei para a cidade de Nova Independência. E lá eu não conhecia ninguém. E não quis procurar o meu ministério, então fiquei meio que parada na fé, me estacionei e fui me desfalecendo na oração, no buscar a Deus, pois eu não tinha nenhuma igreja do meu ministério, o qual eu servia naquela época, naquela nova cidade onde eu estava morando com meu esposo. Claro que nós temos problemas, sendo servos de Deus ou não. A diferença é que quando temos problemas, temos Deus em nossa vida para nos ajudar. Meu esposo já morava nesta cidade, Nova Independência. Ele havia se separado há algum tempo com a pessoa em que ele vivia. Ele não era casado civilmente, então achou muita facilidade se separarem. E meu esposo, ele tinha vendido tudo o que tinha para pagar um sítio que ele havia comprado. Claro que assim, eu posso dizer que nós estávamos no zero financeiramente. Começamos do zero, com aquela casa no sítio, com a nossa coragem, vamos dizer assim, começamos a nossa vida de casados. Claro, de amigados. Que luta estávamos passando. Caros ouvintes, havia dias que procurávamos 10 centavos em casa e não tínhamos. E o meu esposo disse, vou fazer o seguinte, já que eu não tenho como trabalhar aqui no nosso sítio, na nossa casa, eu vou procurar um bico aí por fora. Mas aqui também, nessa cidade, o serviço era difícil. A maioria das pessoas trabalha em usina de cana-de-açúcar. E é claro que tem aquela safra, aquela colheita. E quando ela se acaba, os motoristas que puxam cana, eles ficam desempregados. E é claro que eles trabalham bastante, guardam, para que quando a safra acabe, eles tenham guardado alguma coisa. Irmã Débora, começamos nessa luta, meu marido trabalhando, puxando cana aqui, entregando ali, e assim foi. Eu me lembro exatamente que isso durou mais ou menos 2 anos. E é é claro que a gente ia levando como podíamos, né? A gente pagava uma conta ali, comprava um pouquinho de comida aqui, ficavam outras contas para trás e assim íamos levando, negociando aqui, negociando ali. E um dia eu falei pro meu esposo, olha, você me conheceu como crente e eu preciso buscar uma igreja evangélica aqui na cidade, já que eu não tenho a minha igreja que eu congregava. Eu preciso buscar uma igreja evangélica, eu preciso buscar a Deus, eu não posso ficar na situação em que me encontro atualmente. E assim, irmã Débora, eu fui atrás de uma igreja. E a igreja em que eu encontrei foi a Igreja Pentecostal Deus é Amor. Eu fiquei tão feliz que eu havia encontrado uma igreja evangélica e, acima de tudo, pentecostal. E ali nos sentamos e a palavra do Senhor falou fortemente comigo. Não somente comigo, mas o que me surpreendeu naquele momento, irmã Débora, que eu fiquei de boca aberta foi que no momento do apelo, na primeira vez em que meu esposo havia entrado numa igreja, naquela noite, que foi naquele dia, ele aceitou Jesus como seu Salvador. Mas eu fiquei ali, sentada. Permaneci sentada, não tendo coragem de me levantar e me reconciliar com Deus. Voltei para minha casa, sabe, com vergonha de mostrar às pessoas que ali estavam, que eu nem conhecia, que eu estava distante. Demorei uns dias, mas acabei me unindo ao ministério da Igreja Deus é Amor. Irmã Débora, sabemos que como cristãos devemos dar bons exemplos, dar bom testemunho. Então eu conversei com meu esposo e assim resolvemos fazer um concerto com Deus. Entregaríamos 10% de todas as nossas coisas que recebíamos, daríamos o nosso dízimo ao Senhor para a manutenção da casa de Deus. Irmã Débora, algo maravilhoso começou a acontecer em nossa vida financeira. Vocês podem nem acreditar que pela fé começamos a devolver o dízimo de tudo que ganhávamos. De repente, estamos conseguindo quitar todas as nossas dívidas. Ah, e a nossa caminhada com o Senhor começou a ser maravilhosa. É claro que havíamos provas. Deus nos provava, provava a nossa fé. E às vezes tínhamos dificuldades aqui e ali, mas nunca faltava. E realmente nós tínhamos de confiar que Deus estava no controle da nossa vida. Afinal de contas, Ele era agora o Senhor delas, das nossas vidas, e jamais duvidávamos disso. As provações do dia a dia nos faziam ficar mais e mais perto de Deus. Elas serviam para nós buscarmos mais a face do nosso Deus. Eu quero dizer, amado ouvinte, que o meu esposo me surpreendeu de tal maneira que eu via ele cada dia mais fortalecido e me buscando e me puxando para oração, me levando à igreja. Eu via nele aquela fé forte, aquela fé não fingida, aquela fé fortalecida. Ah, como eu me alegrava disso! Eu glorificava ao Senhor. Mesmo passando por dificuldades, nós víamos em nossos corações, sentíamos em nós aquela fé viva que nos levava adiante. E certo dia estávamos na igreja, eu me lembro, que o pastor olhou para mim e para meu esposo e disse, olha, vocês podem cumprir o seu voto, que a bênção do Senhor já está chegando em vossas mãos. Ah, que coisa maravilhosa! Naquele momento nós choramos e vimos que Deus estava fazendo a virada na nossa vida, a virada na parte espiritual, na parte familiar, na parte financeira. Deus começou a modificar todas as áreas da nossa vida. E eu comecei a alcançar muitas vitórias através das campanhas de orações, como nós buscávamos a Deus. E você que está agora nos ouvindo, eu quero dizer para você o quão importante é nós estarmos na presença de Deus em oração. Não somente pedindo, não faça da sua oração um mercado de pedir, pedir e pedir, mas de agradecer, mesmo antes de ter recebido esta vitória que você tanto precisa. Deus sabe a hora exata de te conceder aquilo que tanto almeja o seu coração. E busque a Deus. Encontrou uma dificuldade, dobre os joelhos naquele mesmo instante. Se não puder, aonde você estiver, talvez no ônibus, no trabalho, apenas em pensamento, diga: Senhor, faça-se a Tua vontade. Faça-se a Tua vontade na minha vida. E foi assim que nós fomos de vitória em vitória, de prova em prova e de bênção em bênçãos. Irmã Débora, esta é a história de conversão do meu esposo, que ao mesmo tempo ele acabou que me trazendo novamente para os caminhos do Senhor. A gente não gosta de falar muito que a gente está desviada ou afastada. Eu me enfraqueci, na verdade, por não congregar. Eu creio que essa história está trazendo uma lição de vida para muitas pessoas que acham que congregar não vale a pena, que não é necessário congregar. A experiência própria na minha vida. A gente vai deixando passar uma semana sem congregar. Não, semana que vem eu vou. De repente você já está um pouco mais fraco, porque não se alimentou aqueles dias. E Satanás vai te levando e você não percebe. E as coisas materiais vão tomando conta daquela parte em que a gente dedicava para estar na casa de Deus. Eu sei que estou falando com muitos ouvintes que deixaram de congregar, achando não necessário ir na igreja todas as semanas, ou, eu vou semana que vem, eu vou o mês que vem. Olha, este é um engodo grande que Satanás está usando. É uma ferramenta poderosa e muito eficiente que Satanás está usando nestes dias. Não é necessário congregar. Não precisa ir na igreja. Não precisa orar todos os dias. Não, ouvinte, a oração para a gente é um alimento, a palavra de Deus é um alimento. Não entre nesta conversa do inimigo que você pode congregar em casa. Não, a necessidade de estar em comunhão com os outros membros do corpo de Cristo, ela é necessária. Volte-se para Deus agora. Confesse a Ele a sua fraqueza, que você caiu, mas Ele pode te levantar, Ele pode te fortalecer agora. Receba este testemunho como um alerta de Deus para a sua vida. Não deixe de congregar. Eu deixei, relaxei, não voltei mais a pensar nisso, mas teve um dia que eu precisei do meu Deus, eu precisei da força do Senhor para retomar o caminho e seguir adiante. Hoje estou na presença de Deus juntamente com meu marido. Nós fizemos um concerto com Deus da nossa vida, nos casamos oficialmente, arrumamos a nossa vida financeira em simplesmente devotarmos a Deus, de devolvermos o dízimo, o qual pertence ao Senhor, e a nossa vida prossegue. Temos lutas, sim, provações, muitas, mas o Senhor sempre está conosco. Quando clamamos por socorro, o Senhor estende a sua mão. E na hora certa, não na minha hora, mas na hora exata do Senhor, Ele vem com providência e nos ajuda. Obrigada a você que acompanhou a minha carta. Contei a conversão do meu esposo. Quero agradecer à irmã Débora, a vocês que nos acompanharam, e principalmente ao meu Deus, o qual amo de toda a minha alma, de todo o meu coração, de todo o meu entendimento. Aqui me despeço com a santa paz do Senhor Jesus e dizendo que não somente eu sirvo a Deus, mas também os meus dois filhos, que são uma bênção, pois não há outro caminho a não ser este. E é este caminho que ofereci a eles. E também seguimos com alegria. Fico feliz por lerem a minha carta. Escreve Viviane Rodrigues, da cidade de Nova Independência,

0: Senhor, meu Deus, obrigada, Senhor. Lemos aqui um testemunho, uma carta, uma história. E eu sei que muitas vidas foram alcançadas através desta história. Senhor, eu sei que lições esta ouvinte passou a esta audiência que nos acompanha agora. Senhor, eu quero orar especialmente por essas pessoas que estão enfraquecidas, que acharam que por congregar em casa, tudo isso seria suficiente para seguirem o seu caminho. E hoje se encontram enfraquecidas, até derrotadas, e não conseguem se levantar. Oh, meu Deus, em Ti está a força, aleluia. Em Ti, Senhor, está a nossa força. E a nossa força é a Sua alegria. Sim, meu Deus, vem agora fortalecer esses ouvintes que estão pedindo, meu Deus, um pouquinho de forças para regressarem aos seus caminhos. Regressarem, meu Deus, à igreja, à comunhão com os irmãos. Sim, meu Deus, levanta agora este ouvinte que está caído diante, Senhor, dos problemas e estão se sentindo derrotados. Precisam retornar ao caminho da verdade, passarem pela porta estreita. Sim, Senhor, a Ti pertence a glória, o louvor, a majestade. Sim, Senhor, esses ouvintes vão Te glorificar e vão devolver a Ti toda a glória e toda a honra. Sim, meu Pai, neste momento, fortaleça aqueles que estão caídos na fé, seja o presidiário, seja agora este jovem, seja este adulto, seja esta mulher, esta família que está decaída da Tua presença. Fortaleça agora, levanta agora, e estas pessoas glorificarão o Seu nome. Senhor, alcance também aqueles que estão doentes, aqueles que estão com problemas. Senhor, somente do Senhor virá a resposta nesta situação impossível. Obrigada, Senhor. Porque o Senhor tem levantado, o Senhor tem fortalecido. E acima de tudo, nós Te louvamos pelo que o Senhor é, pelo que o Senhor tem sido e há de ser para todo sempre. Em nome de Jesus, oramos Te agradecendo. Amém, Senhor. Amém. Muito obrigada, ouvinte, por nos acompanhar todo esse tempo. E já convidando vocês para nos ouvirem amanhã em mais um programa Mensagens Cantadas. Se despede Débora Miranda e também pastor Lourival de Almeida. Até amanhã, ouvintes, com mais um programa Mensagens Cantadas. Fiquem na paz do Senhor e o nosso abraço fraternal.
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2: 14:03.
3: 14:03.
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6: Com alegria, chegamos ao seu rádio receptor e também o aplicativo Rádio Deus é Amor, com espaço eu e mais um, na apresentação desta que vos saúda na paz do Senhor, Débora Miranda. Hoje nós vamos trazer um novo estudo,

0: pessoais. Será que Deus está interessado em saber como gasto meu dinheiro, quantos bens é permitido ao crente possuir? Será que somos realmente responsáveis pela administração do nosso tempo? Enfim, são muitas perguntas a serem estudadas e nós vamos fazer isto, né? A gente vê que há uma lista interminável de perguntas sobre esse tema, a mordomia cristã. E essas dúvidas não constituem privilégio dos novos convertidos, não. Eu digo que até alguns crentes mais maduros também desconhecem os princípios bíblicos da mordomia cristã. Então, vamos aproveitar este programa para tirar essas dúvidas, esclarecer esses pontos importantes sobre o tema de hoje, mordomia. Você pode perguntar, o que é mordomia? O que isso significa? E você conhece a origem da doutrina da mordomia cristã? Vamos lá então ao significado. Eu digo que a mordomia pode ser explicada como um objetivo divino de criar o homem, ou seja, a partir do objetivo de Deus quando ele criou o ser humano. E nós sabemos que nós fomos criados por Deus para sermos seus mordomos. Ou seja, mas por causa do pecado, ali o homem se rebelou no jardim e recusou essa relação, esse relacionamento. E na queda do homem, ele foi arrastando toda a criação para o pecado. Então, para restaurar o homem, o ponto de partida foi a regeneração do próprio homem. Deus precisou de um novo homem para ser o mordomo, o cuidador da nova criação. Então, nós podemos dizer que a mordomia cristã começa com a salvação, quando você aceitou Jesus como seu Senhor, Salvador. Então, significou que você reconheceu a sua própria condição de um homem, de uma mulher caída, pecador, que precisava de salvação. E você, então, foi ocupando um lugar no reino de Deus. E também eu posso dizer e fazer uma correlação que quando o homem foi reconhecendo a sua própria condição de perdido, ele foi ocupando um lugar especial também na criação de Deus. Nós vemos que o homem passou a se tornar responsável diante de Deus quando ele aceitou o significado de sua queda, que ele estava naquela condição pecadora. E quando ele volta-se para Deus, ele reconhece a sua condição de caído, e ele então começa a ser responsável diante do Senhor pela sua própria vida e pelo resto das coisas criadas. Então nós estamos na condição de mordomo, aquele que cuida, aquele mordomo fiel, aquele que está cuidando de algo que não é dele, que não pertence a ele. Então, podemos dizer que mordomia não é aquela expressão popular dizendo, ah, ele está na mordomia, ou seja, ele está na folga, ele está tranquilão, ele está nos bens dele, ele está sobre as coisas que ele tem e não precisa trabalhar, enfim, não é esta expressão que eu estou dizendo. A mordomia cristã é aquele que cuida de bens, de algo que não é seu. E é isso que nós estamos explicando aqui, nós estamos nesta posição de mordomos diante de Deus. Ele tem nos dado tantas coisas, né? Nosso trabalho, nosso tempo, quantas coisas eu poderia relacionar aqui, mas são muitas. Eu vou começar a falar na próxima programação. Hoje fizemos uma pequena introdução sobre esse significado da mordomia cristã. Fiquem na paz do Senhor e até a próxima edição. Se despede Débora Miranda, na paz do Senhor. Nosso contato é 11 98292-3392. Até lá, na paz de Cristo Jesus.
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Segurança digital. Sinais de que o seu e-mail foi hackeado. Suspeitar que o seu e-mail foi hackeado pode ser preocupante, mas identificar rapidamente os sinais de invasão é essencial para proteger as suas informações e evitar problemas maiores. Alguns sinais de invasão de hackers são: e-mails enviados sem a sua autorização. Primeiramente, se você notar que os e-mails estão sendo enviados sem o seu conhecimento, especialmente com links suspeitos, é provável que a sua conta tenha sido comprometida. Caso seus contatos relatem o recebimento dessas mensagens, atue rapidamente. Alterações nas configurações. Mudanças inesperadas nas configurações da sua conta, como alteração no endereço de recuperação ou senha, são sinais claros de que alguém pode ter acessado a sua conta. Além disso, se novos filtros ou redirecionamentos forem configurados sem o seu consentimento, há uma grande chance de invasão. Notificações de login em locais desconhecidos. Muitos provedores de e-mail enviam alertas quando detectam logins de locais ou dispositivos incomuns. Se você receber uma notificação e não reconhecer a atividade, a sua conta pode ter sido acessada por terceiros. E ao notar qualquer atividade suspeita, é recomendável revisar as configurações de segurança da conta e alterar a senha imediatamente, se possível. Economize no supermercado. Dicas para você gastar menos quando for às compras. Economizar no supermercado é uma meta para muitas pessoas, especialmente com o aumento constante de preços, como é o caso do azeite de oliva, por exemplo. Com um pouco de planejamento e algumas estratégias, é possível sim reduzir os gastos e sem abrir mão da qualidade dos produtos. A aplicação dessas práticas pode resultar em uma economia significativa no final do mês. Então, a primeira dica para economizar no supermercado é fazer uma lista antes de sair de casa. Isso ajuda a evitar compras por impulso e garante que você compre apenas o que realmente precisa. Outra dica, sempre que possível, comparar os preços entre diferentes supermercados. Com o uso de aplicativos e sites que mostram ofertas, fica fácil encontrar um lugar onde determinados produtos estão mais baratos. Além disso, aproveite promoções e descontos. E por último, comprar alimentos da estação pode fazer uma diferença significativa no valor da sua compra. Produtos como frutas, legumes e verduras são mais baratos quando estão na época da colheita.

0: 14 horas e 16 minutos.
1: Muito bem, prezados ouvintes, 14 horas com 16 minutos, segue no ar mais uma edição do teu querido programa Voz da Libertação. Programa esse que é ordem informativa das igrejas pentecostal Deus e Amor, com a sua sede mundial em São Paulo, capital 4568, responsabilidade geral da nossa irmã Eleni Oliveira de Miranda. Nós estamos acompanhando o espaço MC, diretamente do Estúdio C, São Paulo, capital, na voz da nossa irmã Débora Miranda, pastor Lorival de Almeida, e aí terminou o espaço Eu e Mais Um, é o discipulado, queridos ouvintes, e já são aqui a nossa sede estadual, localiza aqui mesmo da Saldanha Marinho, na altura do número 740, responsabilidade do homem de Deus, pastor Cláudio Santos, que prega a palavra de Deus, ora por você e com você, e Jesus opera maravilhas. E nesta tarde gloriosa, quem tem o prazer de falar com todos vocês é teu amigo em Cristo, pastor Paulo Leandro. Vamos junto, levando o melhor do programa A Voz da Libertação. É isso mesmo, e logo mais já vamos estar aí fazendo uma breve oração por você nesta tarde maravilhosa, prezados ouvintes. Prepara o teu coração para nós falarmos com Deus em oração.

Isso aí, queridos ouvintes, 14 com mais 18, nosso muito obrigado pela sua fidalguia, da sua audiência que nos acompanha nessa tarde gloriosa em toda a grande Ribeirão Preto, feriado nacional, né? Feriado nacional em todo o Brasil hoje, feriado, né? Você que está no seu lar, você que nos acompanha pela internet, nos acompanha aí pelo Instagram, pelo Facebook, pelos canais Direto com Deus. É isso mesmo, segue com a gente aí, nós vamos até o horário das 15 horas de hoje, levando o melhor do programa Voz da Libertação. E falamos com Deus em uma breve oração. Grande e eterno Deus, Pai de nosso Senhor e Salvador Jesus Cristo, na tarde gloriosa do dia de hoje, queremos agradecer ao Senhor mais uma vez nesta grande oportunidade da vida. Senhor nosso muito obrigado. Queremos orar, Senhor, nesta tarde gloriosa, apresentando a nossa vida, apresentando a nossa família, apresentando, Deus querido, também, Senhor meu Deus, todos nossos queridos, amados ouvintes, de perto, de longe. Nós oramos pela nossa querida diretoria, pelo nosso pastor local, nosso pastor Cláudio, sua esposa, nossa Melaine, toda a tua querida família. Deus glorioso, Deus poderoso, que o Senhor vai de encontro, meu Pai, com cada um dos teus filhos, nessa tarde poderosa, meu Pai, confirmando de uma grande bênção, confirmando de uma grande vitória, Senhor, oh Pai, nessa tarde, meu Deus, em nome de Jesus, meu Deus, muito obrigado, Senhor, pelo dia de hoje, muito obrigado, meu Senhor, também, pelo culto desta manhã, pela vida dos ouvintes que tiveram, Senhor, ó Pai, as pessoas que tiveram presente conosco, obrigado, Senhor, por esse ouvinte que nos acompanha, alcança a vida dele, alcança o lar, alcança a família, se essa pessoa hospitalizada, esta pessoa até mesmo que está no leito, Senhor, ó Pai, nessa tarde nós apresentamos nas tuas mãos, Senhor, que o Senhor possa estar confirmando uma grande bênção, uma grande vitória, um grande mover das tuas mãos na vida dessa pessoa, para a glória do nome de Jesus Cristo, meu Deus. Essa pessoa que está no presídio, o Senhor transforma a mente, o coração. Esta pessoa que está também, meu Pai, no hospital, desenganado, recursos humanos, que o Senhor vai de encontro com esta vida, dando livramento, dando saúde, Senhor, salvando, libertando para a glória do nome de Jesus Cristo. Deus abençoe o culto dessa tarde, Senhor, aqui em nossa sede estadual, nas demais igrejas, Deus amor, nesta tarde, abençoa também, meu Pai, culto desta noite aqui na estadual, também todas as igrejas pentecostal, Deus amor, de toda a região de Ribeirão Preto, que o Senhor confirma de uma grande benevolência. O que eu peço ao Senhor nessa tarde, certo, do grande mover de Deus sobre a cada vida, no nome de Jesus, o nosso Salvador. Isso aí, prezados ouvintes, você escolheu conosco, creia no poder da oração, creia você que está nos acompanhando, creia na bênção de Deus. Agora, à tarde, segue o culto da tarde, já está aí com 22 minutinhos de oração diretamente ali do altar da igreja Deus e Amor, está ali já seguindo a oração para o culto da tarde, né? Daqui a pouquinho é culto da Fundação Reviver, mas está ali uma serva de Deus ministrando a palavra. Logo mais à noite também temos aquele culto abençoado, a nossa irmã Raquel Camargo presente, pregando a palavra, orando pelos dons do Espírito Santo e Jesus abençoando. Hoje quinta-feira, 4 de julho do corrente ano 2026, aonde, queridos ouvintes, estamos aí, passamos aí agora já um meio ano, né? Possamos dizer assim, meio ano, já foi a primeiros, os primeiros 6 meses deste ano, já foi.
agora estamos aí, na expectativa de mais 6 meses para findar este ano. E aí, ouvintes, como está a sua vida? Esse primeiro semestre, né? Está terminando praticamente, como dia 4, daqui a 26 dias já termina o mês de junho. E aí estamos já caminhando para fechar mais um semestre, né? E Deus conosco. Então, você não pode ficar indiferente, não pode ficar de fora das bênçãos de Deus. Você que nos acompanha sabe, a nossa igreja pentecostal Deus é Amor de Ribeirão Preto localiza na Saldanha Marinho, número 740, próximo ao Mercadão Municipal, próximo ao terminal rodoviário. Então, é onde localiza a Igreja Deus é Amor, o local da minha bênção, o local da sua bênção, o local da sua vitória.

está aí, prezados ouvintes. É isso aí mesmo, já são 14h25, o programa Voz da Libertação. Amanhã, sexta-feira das grandes e poderosas libertações da Igreja Pentecostal Deus e Amor, aqui mesmo de Ribeirão Preto, às 9h30, 14h19. Hoje em todas as igrejas, Deus e Amor, aquele culto mais que especial em prol culto beneficente, prol a Fundação Reviver, braço assistencial da Igreja Pentecostal Deus é Amor. Em todas as igrejas, Deus é Amor, hoje lá em Serrana, logo mais, horário das 19h, presença da nossa irmã cooperadora Sônia Marques, ela que esteve aqui no mês de maio, se não estou equivocado, foi mês de abril, todo o mês de abril ela esteve ministrando e agora hoje à noite ela está ali na nossa sede setorial de Serrana, logo mais às 19h, naquela grande e poderosa campanha, Deus que faz, através do poder de Deus, os milagres, as mudanças, o toque de Deus que transforma vidas. Hoje às 19h, na igreja de Serrana. Amanhã, sexta-feira, 9h14 e 19h, 9h30, 14h e às 19h, na nossa estadual, primeiro horário, o homem de Deus, pastor Cláudio Santos, prega a palavra de Deus e ora pelos mais excelentes dom do Espírito Santo, e Jesus opera maravilha. 9h30, 14h e 19h. Sendo que no horário das 9h, pastor Cláudio, sendo meio-dia, cooperador Josias, às 14h, nosso irmão presbítero Rafael. E 19h, não para por aí, às 19h, fechando o ciclo de sexta-feira, presbítero Edmilson Fernandes, que prega a palavra de Deus e ora em favor da massa humana. Cantando de fundo musical, cantora Ângela Gonçalves, da gravadora MC Music, o grande, grande campeão, lutando com a espada na mão. Eu chamo a atenção de todo o povo de Serrana e região, porque amanhã, logo mais, às 14 e às 19h, sendo que amanhã, às 14h, nosso irmão cooperador Dinael Matos, cooperador Dinael Matos, amanhã, às 14h, conosco, na belíssima cidade de Serrana, e no horário das 19h, esse que vos fala, presbítero Paulo Leandro, eu vou estar ministrando a palavra, orando pelos dons do Espírito Santo e Jesus operando maravilhas. Vou estar ungindo com óleo a todos que fizerem presente e também ali antes da unção com óleo, né? Lógico, pregação da palavra, oração por milagre, por libertações. Jesus garante uma vitória sobre a sua vida. O endereço da Igreja Deus e Amor é ali mesmo na Avenida Deolinda Rosa, 1048, no coração de Serrana. É o endereço da sua bênção. Não erra este endereço, porque este endereço é o endereço da sua vitória.

É isso mesmo, prezados ouvintes, orando e vigiando. Isso mesmo, orando e vigiando, exatamente. Nós temos aqui um aviso especial com o pastor Cláudio, que fala da quinta-feira, e assim nós vamos seguindo com o abençoado programa A Voz da Libertação.

Queridos e amados ouvintes, obrigado pelo carinho da sua sintonia. Vamos dando sequência a esta programação, lembrando a você que toda quinta-feira, aqui em nossa sede estadual, da cidade de Ribeirão Preto, nós temos o nosso culto beneficente, a Associação Reviver Help, onde nós estamos aqui com esse culto maravilhoso da Fundação Reviver. Eu quero convidar você, ouvinte, para participar toda quinta-feira, no horário das 14h e também no horário das 19h. Você que vier aqui será abençoado por Deus. Às 14h, a nossa irmã Edna, ela está responsável pelo culto da tarde, onde vários pregadores comparecem e recebem as bênçãos de Deus. No horário da noite, das 19h, nós temos a presença da nossa irmã Raquel Camargo, ela que também traz a palavra de Deus e convida vários pregadores. Estamos na rua Saldanha Marinho, número 740, é a Igreja Pentecostal Deus e Amor, e com seu trabalho assistencial, o seu trabalho voluntário, o seu trabalho onde ajuda milhares de pessoas. Ribeirão Preto tem sido de modo assistido, de modo auxiliado pelas vidas que aqui vêm, pelas pessoas que aqui comparecem e são auxiliadas através da Associação Reviver Help. Deus abençoe você que tem ajudado, você que tem ofertado, e lembrando que temos também um projeto Casa Aberta, que em breve será aberta aqui na cidade de Ribeirão Preto. Mas até lá, seguimos orando e apoiando a obra da Fundação Reviver.

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É isso aí, prezados ouvintes, exatamente agora, já são exatamente 14 horas com mais 33 minutos, programa Voz da Libertação, cantando de fundo musical, é dupla Pedra Viva, aleluia, é o mundo não te conheceu, Jesus. Nosso muito obrigado, Pastor Cláudio, pelas suas palavras, pelo seu incentivo, por esse convite mais que especial a todos os nossos queridos ouvintes do abençoado programa Voz da Libertação, incentivo do nosso pastor, com todos os nossos ouvintes, para estar conosco. É um de nossos cultos da Fundação Reviver, que é às 14 e às 19 horas, todas quinta-feira. Deus tem nos dado a oportunidade, todas quinta-feira, estar aqui também, no horário da manhã. Estamos aí já por mais de um ano neste horário, das 9 da manhã, ministrando a palavra, e às 14 horas aqui com a nossa audiência do programa Voz da Libertação. Que Deus abençoe, queridos ouvintes. O motivo que nós estamos aqui é você aí do outro lado, né, ouvintes? Então, você é o motivo que nós estamos anunciando, é o motivo que existe, né? Tem aí, está no ar, o abençoado programa Voz da Libertação. Quero chamar a atenção da querida audiência de Serrana, lembrando que amanhã às 14, 19 horas, como já disse, às 14, o operador Dinael Matos, naquela primeira vez, pregando a palavra em Serrana, orando pelo Espírito Santo e Jesus operando maravilha. Campanha da Libertação, vencendo guerra contra o mal, vencendo o gigante no nome do Senhor Jesus. E às 19 horas, eu mesmo vou estar ali para pregar a palavra, orar em teu favor. Sábado pela manhã nós temos aí aquele culto especial do ciclo da oração. Contamos com a presença da nossa irmã Cláudia Reis, da cidade de Cajuru. Vai estar ali ministrando a palavra, orando pelo Espírito Santo. Sábado passado foi uma bênção. Neste sábado não será diferente. E às 19 horas, aquele culto especial também. Às 19 horas, neste sábado e domingo, nós temos o domingo do clamor, o domingo com Deus. Domingo com Deus a partir das 7 horas da manhã até as 19 horas, sendo 12 horas de clamor, onde os membros, obreiro, toda a equipe, todos os departamentos empenhados em oração, para que Deus possa estar operando na vida do seu povo. Aleluia, meu Jesus. Aí quando for às 18h45, dá início já no culto, né? No culto da noite, onde será uma bênção. Já agora nós vamos acompanhar o que vai acontecer.

0: o programa Voz da Libertação. Muito obrigado, ouvinte, você sintonizado conosco, você de perto, você de longe. Que bom podermos estar falando com todos vocês e te convidar para nesta sexta-feira. Sexta-feira nós estamos aqui na campanha do Salmo 91. Já estamos na etapa final desta campanha. Estamos entrando aí numa rota final, né, neste mês de junho de 2026, neste primeiro semestre do ano, e eu gostaria que você viesse nesta sexta-feira para fechar este mês, fechar este primeiro semestre na presença de Deus, para nós iniciarmos a partir de julho uma nova campanha e também iniciarmos um novo semestre para até dezembro fechar o ano aí também nas bênçãos de Deus. Então eu estou te convidando dentro dessa programação para você se esforçar e estar conosco nesta sexta-feira, às 9 da manhã, 12:00, 14:00 ou às 19:00, às 19:00. Você pode escolher um desses horários e estar aqui conosco. Este que vos fala, pastor Cláudio Santos, eu vou estar com vocês no horário das 9:00 da manhã. No horário da 12:00, presença confirmada do nosso irmão cooperador Josias, nesse culto bem objetivo do horário do 12:00, dá tempo de você dar uma saída aí do seu horário de almoço aqui no centro da cidade, vir aqui cultuar e voltar para o seu trabalho. Você que estiver aqui passando também na cidade, serão bem-vindos. Às 14:00, nós estaremos também mais um culto nesta sexta-feira, às 14:00, temos o nosso terceiro culto com a presença do nosso irmão pastor Rafael Silva, e no horário da noite, no horário das 19:00, nós estaremos recebendo a presença do pastor Edmilson Fernando, juntamente com a sua esposa, que estarão pregando a palavra e louvando a Deus. Você, ouvinte, é o nosso convidado para vir receber as bênçãos de Jesus, os milagres e também as maravilhas. Nesta sexta-feira, os céus estão abertos, com certeza, aqui na rua Saldanha Marinho, número 740, no centro da cidade de Ribeirão Preto, esquina com a Florenço de Abreu. Escolha um desses horários e venham. Você que não pegou o seu formulário, o Deus do Impossível, venham pegar. É o último mês dessa campanha, que começamos desde janeiro e vamos entregar nesse mês, na última sexta-feira, onde você virá receber as bênçãos de Deus e o poder de Jesus através da oração. Através da oração, do propósito, o propósito que nós estamos realizando o fechamento deste mês com o tema O Deus do Impossível. Você não pode ficar de fora. Jesus garante a bênção na sua vida, na sua casa e também na sua família. Tá certo, ouvintes? A Igreja Deus e Amor de portas abertas. Vamos ouvir o que acontece quando o povo ora e o céu se abre.
1: Olha aqui pra mim, vem cá. Isso aqui é da senhora? Olha pra mim, olha pra mim. Senhora, seu nome?
2: Aparecida.
1: Irmã Aparecida, o que aconteceu?
2: Eu sonhei, tinha caído da cama, caí. Aí eu levantei, fui para a cozinha, caí de costas. Faz 5 anos que eu batalho com o médico de osso.
1: 5 anos que eu batalho com o médico de ossos. Como é que é? Porque a senhora se quebrou os ossos?
2: Foi quebrado. Tinha que fazer cirurgia, o médico falou, não posso fazer, porque eu já tenho 84 anos.
1: A senhora tem 84 anos?
2: E não posso fazer cirurgia, porque eu trabalhei muito e acabou com meus ossos. Meus ossos é tudo estourado.
1: Meu Deus, e o médico não quer fazer cirurgia por causa da idade?
2: Eu tomo esse remédio, mas é tanto remédio, pastor, que eu olho assim, ai Jesus, me liberta desses remédios, é muito remédio.
1: E as dores são muitas?
2: Era muitas. Eu deito, dói. Eu levanto, dói. Eu falo, oh meu Jesus, e cai com facilidade.
1: A senhora crê no milagre de Jesus?
2: Eu creio.
1: A senhora tem que usar, a senhora é da senhora esse andador, essa bengala? É bengala? O que é isso aí?
2: Bengala. Eu tenho facilidade para cair, pastor, por isso que eu uso. Mas quando eu vim para cá, falei, hoje eu vou buscar a benção.
1: Hoje eu vou buscar a benção. Posso orar pela irmã? Qual o nome da irmã mesmo?
2: Aparecida.
1: Vamos orar pela irmã Aparecida. Fecha os olhos, irmã Aparecida. Em nome de Jesus. Em nome de Jesus. O Senhor tocou no meu coração para ungir ela. Vamos ungir a irmã Aparecida. 5 anos. Acidentou em casa. e não pode andar direito. Depende de uma muleta. Mas em nome de Jesus, Senhor, põe tuas mãos na vida da irmã Aparecida. Em nome de Jesus, põe tuas mãos na vida dela. Confirma o milagre, meu Deus. Alabacandalabá, em nome de Jesus. Confirma o milagre na vida dela. Sai doença. Sai todo mal. Seja restaurada em nome de Jesus. Olha para mim, irmã, olha para mim. Me responde a pergunta. A senhora procurou a dor?
2: Procurei. Eu vim com dor.
1: A senhora procurou a dor. Cadê a dor?
2: Não tem aqui, ó.
1: Como é que é?
2: Não tem, ó.
1: Sumiu.
2: Aí, ó, ó.
1: Não tem mais? Então me dá a muleta que a senhora estava usando aí. Me dá ela aqui. Me dá ela. Agora anda sem ela. Pode andar, abre o corredor. Vai andar. Levanta aqui, levanta. Levanta aí para a glória de Deus. Levanta. Olha aí, Ribeirão Preto. Jesus faz milagre, irmã Aparecida. 84 anos de idade, irmãos. É milagre da parte de Deus. Ô, irmã Aparecida, olha para mim. A senhora não andava assim rápido, não? Custava fazer isso? Hã?
2: Não, não andava.
1: Mas como é que a senhora andou agora?
2: Falou que o meu coração está fraco.
1: Mas agora a senhora andou?
2: Eu não tenho nada no coração, pastor.
1: Ô, glória! Anda de novo aí, então. Vai lá, minha Aparecida. Vai lá, dá mais uma volta. Vai lá na coluna e vem. Olha aí, igreja, abre espaço para ela. Meu Deus do céu, o milagre não cessou em Ribeirão Preto! Meu Jesus amado, vem aqui, irmã, vem aqui. A senhora veio buscar. A senhora mora onde aqui em Ribeirão Preto?
2: Na rua Acre.
1: Qual bairro?
2: Ipiranga.
1: Veio do Ipiranga. Grande é a sua fé, irmã. Em nome de Jesus, leva para casa, em nome de Jesus. Bate palma e dá glória a Deus. Bate palma e glorifica o nome do Senhor.

É, ouvintes, aquele que habita no esconderijo do Senhor, na sombra do Onipotente descansará. Salmos 91, estamos no final dessa campanha que desde janeiro nós estamos fazendo aqui na nossa sede estadual. É o primeiro semestre, vamos fechar este mês de junho, vamos fechar o nosso primeiro semestre. É algo extraordinário que Deus fez até aqui e ainda temos aí uma etapa final, onde você pode também fazer parte. Você ouviu o que Deus fez na vida da nossa irmã que recebeu o milagre, a nossa irmã Aparecida, que chegou na igreja doente, cansada, chegou enferma devido à idade, devido tudo, mas ela confiou em Deus. Mesmo assim, ela veio buscar o poder de Deus e ela foi curada por Jesus. Nesta sexta-feira, às 9 da manhã, este que vos fala, pastor Cláudio Santos, vou estar pregando a palavra de Deus. Vou orar com a igreja em seu favor, vamos interceder pela sua vida. Ao meio-dia, presença do cooperador Josias, 2 da tarde, pastor Rafael Silva, e à noite, a presença do pastor Edmilson Fernando, pregando a palavra de Deus. Vai ser extraordinário o agir de Deus, o poder de Deus, o que Deus tem para fazer na nossa vida, na nossa casa e também na nossa família.

Você não pode ficar de fora, porque o nosso Senhor Jesus, Ele quer abençoar a sua vida. Ele quer curar, Ele quer libertar, quer salvar, quer transformar, quer repreender os maus, quer transformar, quer repreender todos os males que estão assolando a sua vida, a sua casa, a sua família, que perturba você onde quer que você esteja. Você ouve vozes, você vive em pânico, vive em desespero, vive sem paz, sem alegria. Olha, o Senhor tem a bênção para a sua vida e para a sua família. Nesta sexta-feira, então, você vai escolher um dos horários e vai estar conosco para receber aquela poderosa oração em seu favor. Jesus garante a bênção, Jesus garante a vitória na sua vida, na sua casa e também na sua família. Rua Saldanha Marinho, número 740, no centro da cidade de Ribeirão Preto. Quero lembrar a você, ouvintes, que também está chegando, hein, dia 26 de junho, anote, dia 26 de junho, a presença da nossa irmã evangelista Isabel Ferreira. Ela vai estar conosco aqui, será uma sexta-feira, ela vai fechar essa campanha no horário das 19 horas, dia 26 de junho. Ainda dá tempo de você se programar para você estar conosco nesta data e receber a bênção do Senhor. Mas nesta sexta-feira, vamos seguindo com vocês, porque Jesus também está presente e veio fazer parte das bênçãos de Deus aqui na Igreja Pentecostal Deus de Amor. Você virá o agir de Deus, o poder de Deus na sua vida. Eu senti de Deus em fazer uma oração em seu favor, para que não haja impedimento, para que não haja batalha, para que não haja empecilho, para que você seja livre para você estar aqui. Feche os seus olhos, vamos orar. Meu Deus, eu quero orar por este irmão, por esta irmã, que está colocando no seu coração o desejo de estar conosco aqui, para louvar a Deus, para agradecer o seu nome, para receber essa oração, para receber, ó Deus, a oração da igreja, a unção com azeite. Esta vida, meu Pai, que se encontra perdida, desorientada, desiludida, nós oramos agora, Senhor, pois o Senhor tocou no meu coração fortemente para orar por esta pessoa, Senhor, que o inimigo não quer que ela venha, não quer que ela faça essa campanha de sexta-feira, porque sabe que a vitória desta vida é grande, sabe que a bênção que esta pessoa vai receber é uma bênção extraordinária. Meu Deus, eu coloco diante de Ti, Senhor, como servo, para, Senhor, ser um canal de bênção para esta pessoa que precisa do Teu milagre, precisa da Tua cura, da salvação, da libertação. Usa a minha vida, usa a vida, Senhor, do cooperador Josias ao meio-dia, usa a vida do pastor Rafael às 2 da tarde, usa, Senhor, a vida do pastor Edmilson às 7 horas da noite, que nesta sexta-feira, em 4 horários, às 9 da manhã, onde eu vou estar com os nossos queridos irmãos, Deus, o Senhor venha manifestar o Seu poder, rompe as barreiras, repreende, destrói todos os gigantes e confirma a Tua vitória em nome de Jesus. Muito obrigado, Senhor, sê conosco e que nesta sexta-feira o céu se abre, Senhor, para a Tua glória e para o Teu louvor. Então tá aí, ouvintes, hein? Olha, tudo pronto,

14:50, prezados ouvintes, 14:50, programa Voz da Libertação, órgão informativo das Igrejas Pentecostal, Deus é Amor. É, ouvintes, as bênçãos de Deus é todos os dias. Nós falamos que a Igreja Pentecostal, Deus é Amor, é o templo de Bethesda do século 21, onde Deus continua operando maravilha em toda a Igreja Pentecostal. Deus é Amor. Nós temos então aqui os cultos, né? Todos os dias, de segunda, melhor dizendo, de segunda a sexta-feira, em quatro grandes horas, 9:00, 12:00, 14:00, 19:00. Sempre é um prazer, é uma honra receber vocês na Igreja Pentecostal. Deus é Amor. Vamos aqui mais um chamado, mais um comunicado. Atenção, atenção, criançada de Jesus. Fala em criança, né? Nós temos ali na nossa sede setorial de Serrana, a nossa salinha, né? A nossa escolinha do Pequeno Galileu, onde estão ali as irmãs, estão preparadas para estar ali ensinando, falando com as crianças na linguagem deles, né? E aqui na nossa estadual, neste sábado, teremos aqui especialmente o culto das crianças. Vamos ouvir?

Muito bem, queridos ouvintes do programa A Voz da Libertação, muito bem, você que está me ouvindo, este convite é um convite especial para todas as crianças. Atenção, crianças, atenção, toda família que tem uma criança, eu quero te convidar para, nesse dia 6 de junho, no horário das 19 horas, teremos uma escola bíblica aqui em nossa sede estadual, um grande momento com o Ministério Pequeno Galileu, onde todo o departamento está envolvido nesse dia 6 de junho. Vai ser agora, nesse dia 6 de junho, às 19 horas, na rua Saldanha Marinho, 740, aqui no centro da cidade de Ribeirão Preto. E lembrando a você que estará conosco toda a nossa equipe do Departamento Infantil, todos os professores, professoras envolvidos neste grande culto, neste grande momento com o Pequeno Galileu, e a nossa irmã Tia Cíntia. Ela vai estar saindo da cidade de Sertãozinho e vai estar conosco aqui para trazer uma palavra ministrada do coração de Deus para todos os corações aqui que estiverem presentes. Então você, criança, todos os papais e mamães não podem ficar de fora.

Será uma noite diferente, uma noite especial, uma noite para aprender, para louvar, para crescer com Deus. Uma noite onde você estará com a sua criança, com o seu neto, com o seu sobrinho, com a sua sobrinha, para participar deste grande culto, desta escola bíblica, o Pequeno Galileu. E lembrando que terá também uma recepção com todos que aqui estiverem presentes. Não falte, hein? Neste sábado, no horário das 19 horas, aqui na rua Saldanha Marinho 740, na Igreja Pentecostal Deus é Amor. Aguardamos todos vocês.

ouvintes. É 14h55. Nosso muito obrigado, nosso Cláudio, pelas suas palavras com a nossa criançada. Nossa criançada agora neste domingo aqui, na nossa estadual, tem esta oportunidade. Atenção pai, atenção mãe, atenção tia, tio, avô, avó, você que tem na sua responsabilidade uma criança, neste sábado. É aquele culto mais que especial na linguagem das nossas crianças, uma equipe totalmente preparada. Isso é Igreja Pentecostal, Deus é

milagres não cessou. Milagre acontece então nesta tarde, às 14 às 19 horas, fruto da Fundação Reviver, onde você vai vir, transmissão donativa. Atenção, você não pode deixar também de trazer as tampinhas, aquela campanha gloriosa. Nós temos ali encerrando o coletor das tampinhas, né? Ali encerrando nós temos o coletor, onde as pessoas têm levado, procurado. Não, esta campanha ela não parou, ela continua a coletagem das tampinhas. Aqui em Ribeirão você pode trazer em todas as igrejas do Jamor, a nossa região. Ali sempre está os irmãos nos procurando, nos entregando as tampinhas para nós trazer a nossa sede estadual, para ser ali depois revertido em valores para ajudar a Casa Aberta. Então, só não trabalha quem não quer, não faz quem não quer. Cada um vai fazer aquilo que você sabe fazer. Então, seguindo amanhã, nós temos aí, aqui na nossa estadual, 9:00, 14:00 e 19:00, aquele culto maravilhoso da libertação em todas as nossas igrejas. Deus e amor, amanhã, algumas têm às 14 e outras só às 19:00. Serrana, mais uma vez, amanhã às 14:00, presença do nosso irmão, cooperador Dinael, às 14:00, na campanha Guerra contra o Mal, vencendo o gigante no nome de Jesus. Sábado pela manhã, lembrando que às 19:00 eu mesmo vou estar ali com todos nossos irmãos. É um prazer estar orando com vocês e por vocês. E sábado pela manhã, nossa irmã Cláudia Reis, de Cajuru, vai estar conosco ali no Círculo da Oração. E já, meu Deus do céu, meio-dia,

o nosso irmão Dinael, né? Ele que vai estar conosco amanhã em Serrana. Muito obrigado, servo de Deus, por esse espaço concedido. Deus abençoe pastor Cláudio, Deus abençoe toda a sua família, Deus abençoe. Ouvintes, me faça uma gentileza de não desligar o seu aparelho receptor, não desconectar aí da internet, né? Do canal do YouTube, do Instagram, do Facebook, você que está acompanhando, é porque vai vir agora o espaço Reviver, ali mesmo na voz do presbítero Nelson, ali mesmo de São Paulo. Deus abençoe, na paz do Senhor Jesus Cristo, até a próxima quinta-feira.

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2: 15 horas e 2 minutos.
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2: Agora em São Paulo, 15h09, já estamos de volta direto e ao vivo do Templo da Glória de Deus, queridos ouvintes. Daqui a pouquinho já estaremos transmitindo direto e ao vivo do altar de Deus esta grande concentração que já começou, já se iniciou aqui no Templo da Glória de Deus. Uma multidão já está presente, o povo já está se alegrando na presença do nosso Deus. Como que é o seu nome, minha irmã?
3: Sibene Botelho.
2: Bem-vindo de onde, minha
3: Casa
2: irmã?
3: Casa Verde, Zona Norte.
2: Casa Verde, hoje quinta-feira, não pode ficar em casa.
3: Não, de jeito nenhum.
2: De vir para a casa de Deus, né, minha irmã?
3: Exatamente.
2: E a senhora já está preparada para levar mais bênção para casa hoje.
3: Em nome de Jesus.
2: Já tem milagre que recebeu, minha irmã?
3: Eu tenho.
2: Então conta um para aumentar a fé daqueles que estão nos ouvindo.
3: Tive um problema no meu nervo ciático que me doía a perna, desde a coluna até o pé. E eu andava me arrastando e Jesus me curou.
2: Meu Deus, foi curada.
3: Foi curada, em nome de Jesus.
2: Através das campanhas da Igreja Deus e Amor.
3: Através da campanha.
2: Sofria muito, né, minha irmã?
3: Sofria
2: era
3: muito.
2: Era uma dor que incomodava.
3: Muito, muito, muito.
2: Meu Deus. Ô, minha irmã, tem muitas pessoas que estão nos ouvindo neste momento, doente. Como a senhora estava? A senhora mesmo disse que arrastava as pernas devido tanta dor.
3: É.
2: E Jesus...

0: Jesus te curou. E qual o convite que a senhora faz para eles?
1: Que todos que estiverem enfermos, estiverem com algum problema que o homem não solucione, que eles venham para a Igreja Deus é Amor, que só aqui
0: o milagre acontece.
1: O milagre acontece.
0: A senhora foi curada, Jesus vai curar eles também.
1: Em nome de Jesus.
0: Ô, minha irmã, deixa eu te fazer uma pergunta. Quanto tempo a senhora já tem congregando na Igreja Deus e Amor?
1: Ah, desde 74.
0: Meu Deus, desde 74. Faz parte da história da igreja.
1: Primeiro foi meu pai que veio.
0: Seu pai?
1: Meu pai era macumbeiro.
0: Meu Deus.
1: Até a irmã Irene que entrevistou ele quando ele chegou aqui. Eu pedi para ele trazer minha mãe, que minha mãe estava enferma, né? Porque eu não podia, porque eu trabalhava no SESC. Aí eu pedi para ele vir com a minha tia, porque ela não ficava assim, sentada, sem apoio dos lados, né? Até foi na condição. Aí ele veio no culto da tarde. Quando foi à noite, ele pegou todos os bagulhos dele lá do centro e trouxe tudo na condição dele para o missionário.
0: Aquele dia foi liberto e a sua mãe foi curada.
1: Ela não foi curada, porque Deus levou ela logo.
0: Mas teve um encontro com Jesus.
1: Mas ela teve um encontro com Jesus.
0: Teve alma curada, né, minha irmã?
1: O Senhor já tinha revelado para mim e para o meu pai que ia levar ela. Meu pai viu umas coroas de flores, assim, de defunto, na porta do quarto deles, né? Aí também eu também vi.
0: Meu Deus. E depois deste dia, vocês ficaram firmes, estão até o dia de hoje.
1: Em nome... Meu pai já passou para o Senhor.
0: Muitas coisas mudou, né, minha irmã?
1: Muitas coisas.
0: Na sua vida, né, minha irmã?
1: Na minha vida...
0: Deus transformou a sua vida depois desse encontro com Jesus.
1: Exatamente.
0: E neste dia 13, dia 14, a grande festa. Um dia de nós celebrarmos a Jesus por esta igreja tão abençoada. E a senhora vai ficar em casa, minha irmã?
1: Não, de jeito nenhum.
0: Vai vir agradecer
1: a
0: Deus.
1: Se não fosse
0: essa igreja, nem vi. Viva a senhora.
1: Nem viva, sabe? Eu já estou com 84 anos.
0: 84 anos nem parece. Parece uma jovem de 30. Meu Deus,
1: com filho de 64.
0: Tá vendo, queridos ouvintes? 84 anos, parecendo uma jovem. Firme na fé, constante, e nesse dia 13, dia 14, não vai ficar em casa.
1: Não, de jeito nenhum.
0: Vai ter que celebrar, né, minha irmã?
1: Em nome de Jesus.
0: 64 anos ganhando alma para o reino. E a senhora faz parte dessa história.
1: Faço parte dessa história.
0: Que Deus te abençoe, minha irmã. Seja bem-vinda. Que bênção.
1: Os demoniados caíam ali na Conde de Sarzeda, quando eu vinha para o culto.
0: Quando vinha para o culto, os demônios já se manifestavam.
1: A Conde cheia, lotada. Eu fui revelada para o missionário por uma obra de macumbaria do meu trabalho.
0: Meu Deus, e foi liberta.
1: E fui liberta.
0: Foi transformada.
1: Foi transformada.
0: Está feliz, minha irmã. Então diga obrigado, Jesus.
1: Obrigado, Jesus.
0: Que Deus te abençoe, minha irmã. Seja bem-vinda. Ah, meu Deus do céu, que coisa linda, ouvintes. A festa não vai começar, a festa já começou. O povo já está preparado para o dia 13 e dia 14 de junho de 2026, contagem regressiva. A partir de agora, queridos ouvintes, para esta grande festa que vai acontecer aqui mesmo no Templo da Glória de Deus. Por isso, queremos convidar você que já recebeu uma bênção de Deus na Igreja Deus e Amor. Você, meu irmão, você, minha irmã, que já foi abençoado por Jesus, que teve um encontro com Jesus na Igreja Deus e Amor e hoje está aí parado, vamos voltar aos caminhos do Senhor. Jesus espera por você neste grande dia, dia 13 e dia 14 de junho, o dia da gratidão, o dia de nós agradecermos a Deus por esta obra tão abençoada que a Igreja Pentecostal Deus e Amor. Não se esqueçam, dia 13 e dia 14 de junho, mais uma vez, os céus irão se abrir e milagres irão acontecer aqui no Templo da Glória de Deus. Como que é o seu nome, meu irmão?
2: Domingos Mendes Nascimento.
0: De onde, meu irmão?
2: Caxituba.
0: Meu Deus, está feliz, meu irmão?
2: Feliz, indo com uma bênção mais aqui hoje.
0: E preparado também para o dia 13 e dia 14.
2: Deus quiser, dia 14, dia 13, a festa aqui é tremenda.
0: O aniversário da igreja.
2: Pentecostal Deus e Amor.
0: Quanto tempo o senhor congrega na Igreja Deus e Amor?
2: 47
0: anos. 47 anos, meu Deus do céu. 47 anos é uma vida, meu irmão. E conta pra nós um pouquinho, como foi o seu encontro com Jesus na Igreja Deus e Amor?
2: Eu era morto vivo, mas no dia 29 de setembro, 79, Jesus me chamou para a obra dele e eu estou até hoje, graças a Deus.
0: Deus Muita coisa mudou na sua
2: vida. Mudou muito, que eu era perdido no mundo, mano. Eu era perdido nas drogas, na mira coca, no jogo, baralho, dominó, é que negócio.
0: Deus grato a Deus por essa igreja.
2: Dou graças a Deus por essa obra, que ele me libertou de noite para um dia.
0: Noite para o dia foi liberto.
2: Fui liberto.
0: Muito para agradecer a Deus.
2: Muito, graças a Deus.
0: Trouxe essa igreja de Jesus aonde o Senhor
2: está. Já tem morrido fazia tempo, mãe.
0: Você é grato a Deus por essa igreja.
2: Graças a Deus.
0: E dia 13 e 14 não pode.
2: Não pode faltar. Ninguém pode ficar em casa. Vem todo mundo. Aqui tem bênção para todo mundo, aleluia.
0: Aleluia, aqui tem bênção para todo mundo. Ô, meu irmão, nessa trajetória que o Senhor está, nesse período, conte para nós um testemunho que marcou a sua vida na comunhão com Jesus.
2: Mãe, que marcou minha vida, mãe, foi eu que eu era perdido no jogo, no baralho, mas Jesus me libertou à noite do dia e hoje estou aqui, vivo para lavar o nome do Senhor Jesus.
0: Gastava muito dinheiro.
2: Muito dinheiro, mano. Trabalha numa firma aí, no Braille, pegar o pagamento com o pé no envelope, ia varar e pedia tudo. Mas ele me libertou. Mas
0: Jesus te libertou. A vida prosperou.
2: De uma noite por dia, mano.
0: Família abençoada.
2: Minha vida virou aquela palavra que a gente fala que ele transformou a água em vinho. Assim que Deus.
0: Assim que Jesus fez
2: na minha vida.
0: Está feliz. Meu irmão.
2: Um dia para.
0: Diga obrigado.
2: Obrigado, Jesus.
0: Deus te abençoe, meu irmão. É a festa. Já começou no templo da glória de Deus. É a igreja Deus e Amor firmada na rocha, queridos ouvintes. Já estamos em contagem regressiva. Já prepara a sua fé. Marque esta data. Não vá para outro lugar. Dia 13 e dia 14 de junho, no templo da glória de Deus. Você vai ver, meu irmão. A senhora verá, minha irmã. O senhor vai ver, meu irmão. O povo que estiver presente vai ver. Jesus curando, Jesus libertando, Jesus transformando vidas que estarão pela primeira vez neste lugar, sendo agraciado e abençoado por Jesus. Anotou o endereço? Não anotou? Anote agora. A Avenida do Estado, 4568, aqui mesmo na Liberdade, a entrada do templo, está acontecendo pela Avenida Prefeito Passos, número 10, dia 13 e dia 14 de junho, celebração dos 64 anos de existência da Igreja Pentecostal Deus e Amor. E todos nós, queridos ouvintes, vamos assumir esse compromisso com Deus de trazer uma alma para a casa do nosso Deus. Você, meu irmão, você, minha irmã, que Deus te dê um carro, Deus te dê uma van, Deus te dê um micro-ônibus, um ônibus. Traga as almas, meu irmão, traga as almas para ver as grandezas do que Deus irá realizar através da oração neste dia 13 e dia 14. Presença já confirmada da nossa diretoria, presença já confirmada da nossa presidente, irmã Ereni Miranda, a nossa querida irmã Débora, vice-presidente, pastor Lorival, nosso querido irmão presbítero Davi Miranda Neto, meu Deus do céu, vai ser algo tremendo. O grupo de jovens, o Expansão Jovem, a equipe do Regenere, as mulheres de fé, o pequeno Galileu, os homens de fé estarão presentes, toda a equipe da Igreja Deus e Amor, a equipe de evangelismo, todos, queridos irmãos, estarão presentes, levantando as mãos aos céus e agradecendo pelos 64 anos de existência desta igreja. Então anote aí, dia 13 e dia 14 de junho, nós temos um encontro marcado com Jesus de Nazaré. 15 horas com 20 minutos, vamos voltar os sons estúdios, porque neste momento já iremos à transmissão direta e ao vivo, lá do altar de Deus, meu irmão. O culto está uma bênção, só está faltando você, o senhor e a senhora, tomar essa decisão e vir para cá para receber o milagre das mãos do nosso Deus. Vamos, querido irmão Armando, prosseguindo diretamente dos estúdios e em seguida já iremos ao altar do nosso Deus. Música.

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1: Davi Miranda, que Deus usou para abrir essas portas e Deus tem mantido essas portas abertas até hoje. Quem se alegra por estarmos comemorando, sim. No próximo final de semana, todos estão convidados. Nos dias 13 e 14, nós teremos aqui a comemoração, momentos especiais. Teremos no sábado pela manhã uma palestra, um culto especial com as mulheres de fé. Nossa querida irmã Débora Miranda, vice-presidente deste ministério, estará com todas as mulheres de fé do Brasil e do mundo aqui, que estarão conosco adorando ao Senhor aqui na sede mundial. À tarde nós teremos a juventude adorando ao Senhor, e você que é pai, mãe, tio, já traga também os filhos para adorarem a Deus conosco aqui pela tarde na sede mundial, ali no lounge. Todo espaço estará sendo ocupado por dezenas de milhares de jovens adorando ao Senhor. O quão bom é ver os filhos. Sim, quem é pai aqui? Cadê os pais? Vê seu filho na presença de Deus. O pai se alegra. Eu tenho certeza disso, porque meus pais se alegram em eu estar na casa do Senhor. Imagine se seu filho estiver por aí sem direção, você não souber onde ele está, você fica preocupado, você fica temente. Será que pode acontecer alguma coisa com ele? Mas quando você sabe que ele está na casa do Senhor, você sabe que ele está no lugar seguro, no lugar onde Deus está cuidando deles. Então você que é pai, mãe, tio, tia, avô, avó, é no sábado, dia 13, a partir das 14 horas aqui, você vai trazer todos os jovens da sua família para estarem adorando ao Senhor conosco. À noite também, a juventude adorando ao Senhor no culto, com Regenere, com Expansão. Toda a juventude de São Paulo, do Brasil e do mundo, adorando aqui, você não pode perder. E no domingo também teremos, pela manhã, teremos aquele momento especial. Teremos ali o culto de intercessão. É o anúncio deste ministério de intercessão global com a nossa irmã evangelista Maria Lorena, toda a diretoria participando. À tarde nós teremos a comemoração oficial, onde todos nós estaremos reunidos no templo principal, glorificando ao Senhor, adorando. Será um momento especial, você não pode perder. Todos estão convidados, além do mais, convocados para estarem aqui. Quem vai estar presente conosco? Cadê o povo que vai estar aqui presente? Aleluia! Traga também seus parentes, traga os seus familiares, todos juntos para adorarmos ao Senhor por esses 64 anos desta igreja que está alcançando vidas e Deus está sendo glorificado. Você pode glorificar ao Senhor por isso? Você pode exaltar ao Senhor esta tarde por isso? Porque Ele é bom, a sua misericórdia tem sido derramada sobre nós, o seu amor está alcançando as nossas vidas e nós estamos aqui juntos para adorarmos a Ele. Se coloque de pé, nós iremos fazer uma oração especial. Conosco está o servo do Senhor, presbítero Della Lande, que irá ministrar a palavra. Nós iremos orar, nós iremos glorificar ao Senhor pela vida do servo de Deus que irá trazer a palavra. Quem quer receber a palavra de Deus? Quem quer ouvir a voz do Senhor? Nós iremos orar por ele, e ele irá, sim, ser usado por Deus neste lugar. Deus irá usar a vida do servo dele para glorificar-se ao nome do Senhor, e você também será alcançado. Nós iremos fazer uma oração, e temos também aqui a nossa irmã Sávia, que irá louvar ao Senhor. Então nós iremos orar, apresentar ao Senhor este culto, a serva do Senhor posteriormente irá adorar, e também o pastor já está aqui para ser utilizado. Vamos apresentar a vida do homem de Deus? Vamos apresentar este culto, vamos apresentar ao Senhor a nossa vida, vamos clamar. Santíssimo Deus e Eterno Pai, Deus de poder, graça, Deus de misericórdia, aqui estamos, Senhor, já preparados para ouvir mais. O Senhor já está falando, o Senhor já está operando, mas queremos, Senhor, receber a palavra, o alimento para a nossa alma. Queremos, Senhor, ser tocados, queremos, Senhor, ouvir Tua voz falando ao nosso coração neste lugar. Queremos, Senhor, sentir, ah, meu Deus, o milagre alcançando a nossa vida. Queremos receber a vitória, a providência, Por isso, meu Pai, nesta tarde, apresentamos a vida do teu servo, que será usado como instrumento, que irá trazer, meu Deus, aquela palavra que o Senhor colocou no coração dele, para falar conosco neste lugar. Pai, usa poderosamente o teu filho, fala ao nosso coração, opera a tua obra, alcança essas vidas, alcança os internautas, alcança os ouvintes, e faz a sua vontade em nosso meio, em nome de Jesus, amém. Vamos receber o pastor com palmas, com alegria, com glórias a Deus.
2: Pode bater palmas e dar glória para Jesus, aleluia. Pode adorar a Deus. Quem tem glória, dá glória. Quem tem aleluia, dá aleluia. Quem não tem, pede ajuda, pede emprestado, mas adora. Adore a Deus nesta tarde, porque Ele está conosco. Ele é bom, Ele é bom, Ele é bom, Ele é bom, Ele é bom, oh glória. Ele é santo, Ele é justo, Ele é fiel, Ele é verdadeiro. É Ele quem trabalha pela tua vida, é Ele quem trabalha pela tua casa, é Ele quem trabalha pela tua família, é Ele quem opera, aleluia, aleluia, oh glória. Eu quero saudar a igreja com a paz do Senhor Jesus, amém. Quem tem essa paz, diga glória a Deus. Quem tem essa paz, diga aleluia. Diga assim comigo: meu Deus, muito obrigado pelo privilégio de estar em tua casa. Obrigado porque o Senhor tem guardado a minha alma, e por isso eu sou feliz, porque Jesus está em mim. Amém. Palma com glória, palma com glória. Aleluia. Convido os irmãos a tomar o seu assento. Vamos ouvir nossa irmã Sávia, que vai louvar o Senhor aqui nesta tarde, em nome de Jesus. Você vai se assentar, vai se preparar para cantar, para adorar e para celebrar a Deus com muita alegria. Vamos receber a nossa querida irmã com palma e com glória. Palma e com glória. Aleluia.
3: Deus, cumprimento a igreja com a santa paz do Senhor Jesus. Pode exaltar e glorificar esse Deus. Aleluia.

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Oh glória, oh glória. Quem adora, quem adora, quem adora, quem adora este Deus, quem adora este Deus, oh glória. A presença dele está aqui neste lugar. Ele está vivo. Ele está vivo. Ele está vivo. Oh glória. Aleluia. Que maravilha. Convido os irmãos para estarem em pé. Abra sua Bíblia. Glória a Deus. Vamos aproveitar esta tarde. Eu falava para o nosso irmão Lindenberg, o esposo da irmã Sávia. Eu acho que o próximo Garagem Cristã tem alguém para competir aí, viu? É, glória a Deus. E por falar em Garagem Cristã, não se esqueça que teremos neste final de semana, não é? No sábado, teremos speakers. Speakers são aqueles que são conversadores, vão conversar sobre o Garagem Cristã, explicar um pouquinho sobre a música, musicalidade, para quem quiser conhecer um pouco mais, aprender um pouco mais. Então, este sábado e domingo, como dizia o nosso irmão Mateus, serão dois dias de muita festa, muita alegria e de muita comunhão também. E quem vem adorar, diga glória a Deus. Está todo mundo convidado em nome de Jesus. Aleluia. Tiago, capítulo 5. Oh, glória. Abre aí, Tiago. Capítulo 5. Tiago, isso. Em inglês, alguns chamam de James. Mas em português é Tiago mesmo. Tem Tiago só com T, tem Tiago com TH, mas é Tiago. Aleluia. Abra a Bíblia Sagrada em nome de Jesus Cristo. Quem está feliz por estar conosco aqui nesta tarde, diga glória a Deus. Quem está feliz por ter Jesus consigo nesta tarde, diga aleluia. Oh, que maravilha. É bom demais estar na presença do nosso Deus e do nosso Pai. Encontraram todos Tiago, capítulo 5. Aleluia. Quem achou, diga amém. Aos internautas e ouvintes, sejam bem-vindos em nome de Cristo. Vamos para esta tarde, culto especial, culto em pleno feriado. Não é facultativo em alguns lugares, mas é feriado. Então, vamos aproveitar e entregar o nosso melhor. Eu sempre digo isso aos irmãos. Seja transmissão, culto normal aqui na igreja, não importa. Culto é culto. Culto é culto. A entrega tem que ser a mesma. Amém? Ah, é com filmagem, glória a Deus. Sem filmagem, glória a Deus. Culto embaixo de árvore, glória a Deus. Culto num barraco, glória a Deus. Culto em uma mega igreja, também glória a Deus. Por quê? Não cultuamos templo, cultuamos o dono da vida, que é Jesus Cristo. Aleluia. Então entregue o seu coração, entregue o seu melhor nesta tarde, porque Ele está conosco. Aleluia. Tiago no capítulo 5 e o versículo 16. Vamos ler o texto sagrado no nome do Senhor nosso Deus e nosso Pai. Portanto, confessem os seus pecados uns aos outros e orem uns pelos outros, para que sejam curados. A oração de um justo é poderosa e eficaz, ou pode muito em seus efeitos. Elias era humano como nós, ele orou fervorosamente para que não chovesse, e não choveu sobre a terra durante 3 anos e meio. Orou outra vez, e os céus enviaram chuva, e a terra produziu os seus frutos. Amém? Amém, igreja? Eu gostaria que você guardasse a sua Bíblia no seu banco, levantasse a mão para o céu, fechasse os seus olhos, aleluia. Isso. Você veio adorar. Quem veio adorar, diga amém. Quem veio adorar, diga glória a Deus. Levante a mão para o céu. Levante, levante. Feche os seus olhos. Estamos em comunhão nesta tarde.

glória, oh glória, oh glória, e todo.

que crê. Com toda a alma crê, com toda a fé crê, com todo o coração crê, com toda a sua vida crê, com tudo que tem crê. Oh glória, oh glória, oh glória. Ah, Senhor, não há sombra de dúvidas que o Senhor é bom. Não há sombra de dúvidas que o Senhor é magnânimo, é magnífico, é poderoso, é santo.

bom, é bom, é bom, e começa a operar, é bom, e começa a trabalhar, é bom, e começa a mover a nossa alma aqui nesta hora poderosa, meu Pai, em nome de Cristo, Senhor, que a nossa vida esteja diante do teu altar, para a glória do teu nome, em nome de Jesus. A igreja diz amém, amém. Eu quero convidar a igreja, um minuto de palma e glória, um minuto de palma e glória, toda a igreja.

adore, adore, adore, adore, adore, adore, adore, adore, adore, oh glória, Ele está aqui, Ele está aqui, Ele me andará, me clama glória, Ele está aqui, a presença dEle está conosco, a glória dEle está conosco, a graça dEle está conosco, o renovo dEle está conosco, a unção dEle está conosco, a cura dEle está conosco, a libertação está conosco, o renovo está conosco, a graça, oh, aleluia, amém. Pode se assentar em nome de Cristo, aleluia, oh, glória ao nome do Senhor, oh, glória ao nome do Senhor, oh, glória ao nome do Senhor, oh, glória ao nome do Senhor, oh, aleluia, oh, aleluia, meu Deus, que maravilha estar na presença de Jesus, irmãos, é tão bom estar na casa do Senhor, irmãos, é tão gratificante estar na presença de Deus, mesmo sendo pecadores e errantes, falhos, ainda existe uma faísca de glória sobre as nossas vidas, que vem da presença dEle, aleluia, mesmo que não mereçamos, a graça dEle está conosco, mesmo que não mereçamos, a glória dEle está sobre as nossas vidas, então aproveite, aleluia, aproveite, aproveite, aproveite. Irmãos amados, palavra de Deus, e hoje é um culto especial. Um culto, na verdade, todo culto é especial. E hoje é mais um culto especial. Porque onde Jesus chega, tudo é especial, sim ou não? É. Aonde Jesus está é especial. Então é mais uma tarde na presença dEle, porque estar aqui em Jesus é muito especial, irmão. E quanto de nós está aqui e por obra da vida já deveria ter descido 7 palmos abaixo da terra? Quanto de nós está aqui e não passou por problemas de saúde, problemas familiares, problemas conjugais, financeiros? Quanto de nós que está aqui não quis enfraquecer na fé ou não pensa em parar? Quanto de nós que está aqui não deveria ter sumido do mapa já, mas a graça dEle nos pegou e falou assim: vai, vai à minha casa, vai me adorar, vai em comunhão, vai à minha presença, aleluia. E o Senhor tem nos dado essa premissa, oh, aleluia. Se fôssemos olhar para a história de cada um de nós aqui, irmão, meu Deus, iríamos nos assustar. Se olhássemos para a trajetória de vida de cada um de nós aqui, daria medo. Mas o Senhor é bom. Então quem olha para nós hoje, olha para a nossa história e o nosso passado, tem que dizer aquela frase célebre: quem diria? Oh glória! Quem diria que aquela vida iria mudar? Quem diria que aquela casa ia se levantar? Quem diria que ele iria se libertar? Quem diria que sairia da cadeia? Quem diria que conseguiria uma porta de emprego? Quem diria que ia se casar? Quem diria que ia receber milagre? Ninguém diria, mas a palavra de Deus, oh glória! Ei, aleluia! Por isso que é maravilhoso, irmão, de estar aqui. É bom demais. É gratificante. Porque por nós mesmos, nós não estaríamos aqui. Pelas nossas forças, pela condição da família, pela condição de saúde, por diversos fatores, nós não estaríamos aqui. Mas pela graça, aqui estamos. Pelo favor de Cristo, aqui estamos. Aleluia. E é por isso que o Senhor nos dá uma palavra e esta palavra vem sobre os nossos corações e Tiago traz este contexto sobre o fervor da oração, o fervor da vida cristã.
E no versículo 16, depois dele trazer muito sobre a oração, sobre pessoas doentes, pessoas que estão enfermas, pessoas que estão problemáticas, ele vai aconselhar a igreja a tomar uma atitude que é difícil tomar, mas que vai desencadear uma mudança gigantesca nas nossas vidas. Tiago, ele traz este contexto para nos fazer entender e compreender que a oração não é só um momento de dobrar o joelho e falar com Deus. A oração também é um estilo de vida. E tem que ser um estilo de vida fervoroso. Tem que ser um estilo de vida em fervor, na presença de Deus. Porque escreve e o texto declara no versículo 16, e diz assim, ó: portanto, confessem os seus pecados uns aos outros. E ele está dentro de um contexto aqui, que vai falar sobre alguém que pecou, alguém que esteve enfermo, alguém que precisou de cura, alguém que dependeu de um milagre. Então ele vai trazer uma condição para um resultado, que é confessar. Portanto, confessem. Ele está a dizer que é preciso cada um tomar uma atitude de confessar ao seu irmão, uns aos outros. E quando eu confesso, segundo a palavra de Deus, eu recebo uma oração. Quando eu confesso, aquele a quem eu confessei não vai pegar um trombone ou um megafone e sair pelas ruas: olha, fulano confessou comigo, eita misericórdia. Não, aquele a quem eu confesso fará o quê? Vai orar por mim. Vai falar com Deus por mim. Vai apresentar a minha causa e a minha vida a Deus, segundo a minha confissão e as minhas mazelas. E então Tiago escreve, o texto é muito claro, porque ele vai dizer: olha, confessem uns aos outros. E está a falar de Deus aqui? Não. Uns aos outros quem? O nosso irmão, a esposa, o esposo, o pai, a mãe, o filho. Então, quando eu confesso, eu recebo o quê? Misericórdia. A Bíblia diz que aquele que confessa alcança misericórdia. E essa misericórdia automaticamente vem porque alguém ora por mim e eu recebo a graça e o favor, o completo perdão divino, e a minha vida muda para a glória de Deus agora. Por isso é que o texto diz que oramos uns pelos outros para sermos o quê? Curados. Oh glória! Oh glória! Então, quando alguém chega para mim e fala: irmão Erwin, eu preciso confessar o meu pecado, o que que eu devo fazer? Aí, um pecador aí, ó, vai para o inferno. Não. Eu sento com ele, eu ouço ele confessar, eu oro por ele, e automaticamente as dores e feridas que estavam na sua alma agora são o quê? Curadas pelo poder da oração no nome de Jesus, aleluia! E então a Bíblia diz, oh glória, que quando nós confessamos, recebemos oração, e quando recebemos oração agora, somos curados. E então a oração de um justo pode muito em seus efeitos. E qual é o efeito? É de curar a minha mente, curar o meu corpo, curar a minha alma, lavar a minha vida, oh glória, e me dar uma nova oportunidade em Jesus Cristo, aleluia. E ele vai explicar o texto. Mas ele explica
com algo que o povo conhece. Porque ele diz assim: Elias. E Elias, então, já falaram do profeta. Elias era o quê? Ser humano. Elias também era como nós. E pensa, irmão, se estamos nós no lugar de Elias e fazemos chover o fogo do céu. Eita glória! E ele diz: Elias era humano como nós, igual a nós, e ele orou fervorosa. Oh glória! E ele orou fervorosamente e diz assim: olha, não vai chover. Eu vou orar e não vai chover. 3 anos e meio não choveu. Quando a seca toma conta, ele volta e ele ora. E agora a chuva vem. Ele ora a Deus e agora a água cai, a chuva vem. E aquilo que estava seco volta a brotar, a terra volta a produzir os seus frutos e o nome do Senhor é glorificado. Aleluia! E o que me chama a atenção aqui é que ele é enfático em dizer, ele ora fervorosamente. Ele não ora porque tinha uma necessidade e eu queria orar. Ele não orou porque ele achava que se ele orasse, não, ele ora com todo o seu coração, com toda a sua alma. Sabe, irmãos, eu quero fazer um adendo aqui. Um parênteses, o que falta muito em nós, nos dias atuais, é o fervor. Falta-nos fervor. Falta-nos entrega. Porque nós entramos num ritmo da vida em que oramos e aquela oração, porque bseteu a hora de orar. 6 da manhã, eu tenho que orar. 12:00, tenho que orar. 18:00, tenho que orar. 00:30, eu não perco a oração da 00:00. Mas nós oramos, porque já está estabelecido por alguém e nós acompanhamos aquele ritmo de oração. Mas o texto diz que ele ora fervorosamente, porque é fora de um contexto, é fora de uma programação, é fora de um calendário, mas é dentro do projeto de Deus, aleluia, para que milagre aconteça, para que resposta venha. Ele ora fervorosamente. Porque a oração, irmão, e a oração fervorosa, ela é eficaz. Ela produz o seu efeito. Isso quer dizer o quê? Ela não falha. A oração fervorosa, e este fervor aqui, não é um fervor de gritar muito, não. Não é sobre isso. Mas é sobre entrega ao momento da oração. Então, quando Elias está a orar fervorosamente, ele ora uma e diz para o moço: vai ver se a chuva já chegou. Ele vai e diz: ainda não chegou. Ele continua a orar. Ele está a orar: vai ver se a chuva já veio. O moço foi lá e nada. Vai de novo e nada. E vai e nada. E ele continua a orar com toda a sua alma. Aleluia. E de repente o moço chega e fala: Elias, o que foi? Eu vejo uma pequena nuvem do tamanho da mão de um homem. É o sinal de que a chuva de Deus vem, de que a resposta vem, é o sinal de que a bênção do oh glória é o sinal de que Deus atendeu, Deus respondeu. A oração eficaz, a oração fervorosa, e essa oração fervorosa tem que unir a vontade de Deus à nossa vontade. Não pode ser uma oração aleatória. Não. Tem que ser uma oração que una o plano de Deus, a vontade de Deus e a nossa.
Só que da nossa parte tem que ter força, tem que ter paixão, tem que ter entrega. Porque nós estamos a viver dias de superficialidades. As coisas são tão superficiais. Roubar virou superficial. Matar virou superficial. Mentir virou superficial. Adulterar virou superficial. Fornicar virou superficial. Enganar os outros virou superficial. Porque não existem consequências sobre isso. Por quê? Porque não há intensidade na vida que se leva. Não há entrega na vida que se leva. Então todo mundo vive naquela penumbra da vida. E não vai e também não volta. Fica no meio do caminho. Não há intensidade naquilo que faz, aleluia. Mas quando o homem e a mulher decide aplicar o céu, o coração, compaixão.

Deus trabalha, oh glória! Ressalto Daniel. Você conhece a história de Daniel. Ele vai orar a Deus porque recebe algumas revelações e coisas muito profundas.

também quero casamento, mas também quero cura, mas também quero libertação, mas também quero salvação, mas também quero transformação, mas também quero... Aí quando acaba a oração, eu falo assim, eu orei o quê? Eu comecei aonde? Onde é que eu iniciei a minha oração? Como é que eu fiz? E então, Deus aqui está a ensinar o seu povo a fazer o quê? A ter uma entrega completa daquilo que é o seu coração na presença dele. Daniel, quando se prostra para orar, ora no primeiro dia e não aconteceu nada. Ele fez o quê? Orou o segundo. Não sabia do que estava a acontecer. Não sabia do que movia. Não sabia do impedimento. Não sabia do diabo que havia se levantado. Mas ele sabia que precisava receber uma resposta de Deus. Aleluia. Ora o décimo. Ora o vigésimo. Vigésimo primeiro dia acaba de orar. O anjo do Senhor se apresenta e fala: Daniel, ora.

respondido a glória. Deus já havia respondido, aleluia. Oh glória. Porque a entrega de Daniel não foi no 21º dia. Foi no primeiro dia. A entrega dele não foi quando ele começou a orar, mas foi quando ele decidiu que precisava orar. Então a entrega fervorosa a Deus não é quando estamos num culto, ou quando estamos no santuário, ou quando estamos numa roda de amigos, ou quando vamos ao monte, não. A entrega é na decisão do nosso coração. Quando eu decido me apresentar, eu vou. Quando eu decido ser fiel, eu sou. Quando eu decidir amar, eu vou amar. Quando eu decidir perdoar, eu vou perdoar. Por quê? É essa decisão que me fará ser constante, ter força, ter paixão e ter fervor naquilo que eu vou executar. Aleluia! Então eu preciso o quê? Parar hoje e falar: Deus, eu vou tomar a

a tua graça e para ter o teu favor também, aleluia. Eu vou entregar o meu coração, aleluia. Oh, glória. Quando você entende o que é esse fervor, essa oração do justo, essa oração eficaz, você vai perceber que é preciso ter coragem. Diga comigo, é preciso ter coragem. Por quê, irmãos? Porque há um trabalho do mundo e das forças malignas para desencorajar as igrejas, para que elas falhem e não produzam aquilo que precisam produzir. Igrejas que hoje têm medo de evangelismo. Igrejas hoje que têm medo de orar com poder. Igrejas que hoje têm receio de glorificar o nome do Senhor. E quando a igreja perde esse sentido, sabe o que acontece? Nós saímos para o mundo e não temos coragem de levar ao mundo aquilo que Deus nos tem entregue, aleluia. E então, onde estamos? No trabalho, na escola, na faculdade, na vizinhança, nós não conseguimos ter a coragem de assumir plenamente aquilo que é a presença de Deus. E isso é uma obra do maligno. Para quê? Para desencorajar a igreja, para esfriar a fé do povo, para desanimar os fiéis. Por quê? Porque se a igreja é desencorajada, começam a faltar almas, começa a faltar milagre, começa a faltar revelação do céu, começa a faltar poder do céu, começa a faltar as maravilhas do Senhor, começa a diminuir a intensidade e o temor nos corações, aleluia. Mas quando nós aplicamos o nosso coração em Deus, ainda que as consequências sejam terríveis contra a nossa

retroceder na jornada. Não vamos recuar. E aí as pessoas começam a perguntar: você é crente? Sou. Mas que tipo de crente? Qual é o tipo de crente? É só ser crente. Mas qual é o tipo de crente? Daqueles chatos ou daqueles que são da hora? Aí você fala assim: não sei. Aí porque os da hora são aqueles que gostam de beber um gulim, né? Ir no forrobodó. São aqueles que gostam de dar uma bisoiada na mulher dos outros. São aqueles que gostam de dar um traguinho. Aí esses são da hora, esse aí não. É crente, mas é um crente gente boa. Só que na hora da aflição, o crente gente boa não é lembrado. Sabe por que não é lembrado? Porque não há eficácia na oração e na vida com Deus. Porque na hora da dificuldade, aquele crente que, ou aquele que buscou, vai buscar aquele crente que ele sabe que é quadrado, aquele crente que é retrógrada, aquele crente que é do glória a Deus, aleluia, aquele crente que é chato, que só fala de Bíblia, aquele irmão que ninguém quer ficar por perto. Quando a calça aperta, quando o cinto aperta, quando a dificuldade aperta, vai lá e fala: ô, irmão, ora por mim, a coisa está feia, irmão, ora por mim.

exclusivamente aos cuidados do Senhor, aleluia, e é Deus quem trabalha para a glória do seu nome, é Deus quem opera, aleluia. A luta do mundo é para desencorajar a igreja e fazer a igreja se curvar ao mundo. A luta do mundo é fazer a igreja, o cristão, nós, nos curvarmos perante aquilo que eles apresentam. Por isso é que você vai olhar ao mundo todo e não existe maior perseguição em termos de religião do que contra os cristãos. Porque eles sabem do efeito do poder da palavra. Eles conhecem. O diabo sabe que se o cristão se calar na sua casa vai desmoronar. Se o cristão calar na sua empresa e trabalho, o trabalho vai desmoronar. Se o cristão se calar na sua rua, o inimigo vai tomar conta. Se o cristão se curvar, não haverá por onde mais. Por quê? Porque se aquele que tem poder de Deus se calar, aqueles que têm o poder maligno vão tomar conta. Aqueles que têm o poder das trevas vão tomar conta. Mas o Senhor nos chama nesta tarde, irmãos, para dizer ao nosso coração, para termos fervor. Fervor na presença, fervor na palavra, fervor no temor, fervor na comunhão, fervor na intimidade, fervor no dia a dia, fervor. Ouro, glória, para viver o extraordinário. Oh glória, oh glória. Você quer um exemplo? Você entra na internet e o Google te apresenta lá qualquer mês, se for mês das bruxas, da LGBT, se for final do ano, se for não sei o que, eles programam tudo, está lá tudo. Quando chega tempo de falar alguma coisa cristã, eles não falam nada. Eles diminuem o acesso, o encontro de informações. Por quê? Porque eles sabem que se o mundo encontrar respostas que busca, serão vitoriosos. Então ele vai limitar a igreja, por isso é que a igreja tem que ser fervorosa, porque enquanto o mundo nos tentar amordaçar, nós vamos glorificar a Deus. Enquanto o mundo nos tentar amarrar, nós vamos glorificar a Deus. Se nos levarem aos leões, nós damos glória. Se nos levarem às cavernas, nós damos glória. Se nos aprisionarem, nós damos glória. Se nos levarem a um rio e nos derem um tiro na cabeça, nós vamos continuar a dar glória, porque este fervor não está na carne, este fervor está na alma daquele que quer morar no céu. Oh glória! O fervor da igreja não é físico, é espiritual. Oh glória! Oh aleluia, aleluia, aleluia, aleluia. E Tiago escreve, e ele é muito claro quando ele diz que nós precisamos dar alguns passos para uma vida de oração fervorosa. Sim, eu nunca vi tanto crente com medo de macumba como nos dias de hoje. Tanto crente frouxo. Ah, é porque fulano é macumbeira. E daí? Ah, é porque fulano faz pacto. E eu com isso? Ah, é porque bebe sangue, porque... É problema dele. Eu tenho Jesus na minha vida. O sangue de Jesus já está conosco. Ah, porque fulano, ah, porque na época, irmão, se você tem Jesus, ele te faz andar por cima das águas e viver milagre, resposta e graça que o mundo não tem. Oh, glória! O mundo não pode se curvar porque ele tem o poder de Deus. Aleluia! Ai, por quê?
o governo, ai, porque o STF, ah, porque, ah, porque não sei o que a Rússia, ai, porque a China, ai, porque não sei das quantas. Ah, irmão, enquanto a igreja for amedrontada pelo mundo, ela vai se curvar. Que nós sejamos como Sadraque, Mesaque e Abednego. Vou tocar, toca, vai tocar música, toca, não vai curvar, não, não vai, vai morrer, vou, não vai curvar, não. Eu sei que Ele vive, eu sei que o meu Deus vive, eu sei que Ele está na minha vida. Oh, glória! Eu adoro a Ele, eu adoro a Ele, eu adoro a Ele, eu adoro a Ele, eu adoro a Ele. É Ele o meu Senhor, é Ele o meu Salvador, é Ele o meu guia, é Ele o meu guarda, é Ele que é a glória. Ele anda, Ele me clama, aleluia, aleluia, aleluia. Nós não podemos nos curvar, irmãos. Nós não podemos nos amedrontar. Ah, mas fulano tem dinheiro. Dinheiro vem e dinheiro vai. A presença permanece. Ah, mas fulano tem poder. O poder do homem acaba. O poder de Deus permanece para sempre. Ah, mas fulano faz e desfaz. Ele faz e desfaz

nós precisamos trazer a geração para o Calvário outra vez. Nós precisamos trazer a geração ao encontro com Deus. Nós temos tanto encontro, irmão. O mundo tem encontrado tanta coisa menos Jesus. Nós temos encontrado tantas oportunidades, só que Jesus não está muitas vezes em nenhuma delas. Precisamos trazer de volta aos pés da cruz. Porque é ali que um homem encontra o arrependimento e a conversão da sua alma. É aos pés da cruz que as coisas mudam. E quando o homem encontra os pés da cruz, ele olha para Cristo e ele percebe que não é merecedor de nada. Então ele vai confessar o seu pecado. E o mundo diz, não tem problema. Não, confessar para quê? Para quê? Não tem problema. Tem. Tem. Porque se você não confessa, você vai viver com traumas, com problemas escondidos, com situações mal resolvidas. Se o homem não confessa, ele vai viver atormentado e não vai encontrar paz, porque o mundo não tem paz. Então o mundo diz para a igreja, se nós não temos paz, vocês também não vão ter paz. Só que eles se enganam, sabe por quê? A paz

Oh, glória! O mundo não conhece. Por isso é que eu... Oh, glória! Essa paz... Levanta a mão, dona igreja, levanta a mão! Eu sou feliz. Oh, glória!

esse Deus. Quem adora esse Deus. Aleluia. Aleluia. Oh glória, oh glória, oh glória, oh glória, oh glória. Ele anda e me clama glória, ele anda e me clama glória, oh glória, oh glória, o Deus vivo, aleluia, oh glória, o Deus santo, oh glória, oh glória. Oh glória! Escute! Quando Tiago fala sobre isso e a igreja entende que há uma necessidade de orar, ela precisa fazer o quê? Direcionar a sua oração. Então ela vai direcionar a sua oração à vontade de Deus. E Jesus nos ensina isso em Mateus. Muita gente às vezes repete essa oração, mas isso é uma entrega total. É uma entrega completa da nossa vida, quando ele diz: Pai nosso que estás no céu, santificado seja o teu. O que isso quer dizer? Que aqui o nome dele vai continuar a ser santo. Santificado seja o seu. Oh glória. Venha a nós ao teu. Escute. O reino é nosso ou é dele? Seja feita a sua entrega. Entrega. A vontade é dele, não é nossa, oh glória. O reino é dele, não é nosso. A glória é dele, não é nossa. A vida é dele, não é nossa. Escute. Seja feita a sua vontade aonde? Assim na terra como no? Oh glória. Os anjos obedecem. A terra obedece. E o inferno estremece. Oh glória. Então o Senhor Jesus ensina a igreja a fazer o quê? Uma entrega completa da aplicação do seu coração em oração. Porque se nós não orarmos, irmãos, nós vamos ser bombardeados pelo diabo. E esses bombardeios vão ter efeito sobre a nossa vida. Por isso é que a Bíblia em Coríntios alerta muita gente e diz o quê? Por isso é que há entre vós muitos fracos, doentes e cansados. Porque fazem tudo de qualquer maneira. Se comportam com Deus de qualquer maneira. Parece que não tem efeito mais o poder de Deus. Então a gente faz como se Deus fosse o nosso coleguinha. O nosso brother do churrasco. Ah, queimou a carne, mas come do mesmo jeito. Dá nada, vai logo. Não, não, com Jesus não é assim não, irmão. Não é. E quando nós perdermos essa verdade e vontade santa no Senhor, nós passamos a fazer o quê? A orar de qualquer maneira, a cantar de qualquer maneira, a viver de qualquer maneira, a portarmos-nos de qualquer maneira, porque não surte mais efeito a presença dele em nossa vida. Tem muita gente que está em pé, mas é um cadáver ambulante, porque a presença não está mais. Tem gente que Deus usa, mas é só um instrumento, é um vaso. E logo, logo será um vaso de desonra. Por quê? Porque é temporário. Porque tem coragem para fazer aquilo que é chamada, aquilo que aquele que é chamado por Deus não tem coragem para fazer. Então tem gente que está em pé, que é por um tempo e é por um momento. E quando Deus acabar de fazer uso daquela vida, ele vai sofrer as consequências das suas ações. Aleluia. Por isso é que a Bíblia diz: quer com mais, quer bebais, tudo que vocês forem fazer, façam-na para a glória de Deus, aleluia. Tudo que fizerem, que seja para a glória, para louvor e adoração.
adoração ao Deus vivo. Aleluia! Porque isso faz com que a nossa vida encontre poder de Deus. Precisamos de poder de Deus, irmãos. Precisamos de poder de Deus para impactar vidas e gerações. Precisamos de poder de Deus, mas sem medo. Sem recuar na batalha. Sem retroceder por causa daquilo que o mundo nos apresenta. Precisamos, irmãos. Nós temos que ter esse poder. Nós temos que ter essa glória, essa graça. Porque a vontade de Deus é maior do que a nossa vontade, sim ou não? Então, se ela é maior, ela tem que se concretizar. É por isso que, quando você olha para a palavra de Deus, o mundo tem lutado para tirar esse poder de Deus de nós. Tem. Atos dos Apóstolos, capítulo 12, versículo 5. Se você puder encontrar bem rápido aí, vamos lá. Atos dos Apóstolos, capítulo 12, versículo 5. Quem está comigo, fala glória a Deus. Quem está aqui, diga aleluia. Atos dos Apóstolos 12, 5. Vamos ler o texto sagrado. Enquanto você procura para chegar lá, volte um pouquinho para trás. Pedro, então, ficou detido na prisão. Mas a igreja orava intensamente a Deus por ele. Oh, glória! Escute! Na noite anterior ao dia em que Herodes iria submetê-lo a julgamento, Pedro dormia entre dois soldados, preso com duas algemas e sentinelas. Montavam a guarda à entrada do cárcere, repentinamente, diga comigo, de repente, com mais fé, de repente, apareceu um anjo do Senhor e uma luz brilhou na cela e ele tocou no lado de Pedro e o acordou. Depressa, levanta-te, disse ele. Então as algemas caíram dos punhos de Pedro e o anjo disse: vista-se e calce as sandálias. E Pedro obedeceu à ordem do anjo e, saindo, seguiu, não sabendo que era real o que fazia por meio do anjo, tudo lhe parecia uma visão. Escute, passaram a primeira, a segunda guarda e chegaram ao portão de ferro que dava para a cidade. Este se abriu por si mesmo e eles passaram. Tendo saído, caminharam ao longo de uma rua e de repente o anjo deixou a glória. Para fechar, então Pedro caiu em si e disse: agora sei, sem nenhuma dúvida, que o Senhor enviou o seu anjo e me libertou. A glória! A glória! Isso é poder de Deus! É poder de Deus! É poder! Oh, glória! Oh, glória! Poder! O mundo está a tirar de nós esse poder! Quando oramos sem fé, quando cantamos sem fé, quando não temos intensidade. Pedro estava preso, ia morrer. A igreja fez o quê? Vamos orar. Oh, glória. E começaram. Deus, olha Pedro. Deus, olha Pedro. Deus, olha Pedro. Oh, glória. O anjo chega e fala assim: camarada, vamos. Para onde? Vem comigo porque algo te espera. Eles foram atravessando parede, parede. Chegaram no portão principal, o portão, plum, se abriu. Pedro sai, eles caminham, o anjo desaparece, ele fala: é Deus. E o texto continua. Quando ele chega à casa onde os irmãos oravam, ele bate na porta,
Eles não acreditaram, falaram, não é possível. Eles mesmo que oravam, quando ouviram a voz de Pedro, falavam, a voz é dele, mas deve ser o anjo dele. Não, ele falou, não, sou eu mesmo. Eu estou vivo pelo poder de Deus. Eu estou vivo pela graça, glória. Ele ficou vivo, ele viveu, oh, glória. Sabe o que é isso? Poder de Deus. Poder que o mundo quer tirar de nós. Quando diz assim, ó, não, Deus não é surdo. Não, para que orar muito? Não, para que buscar muito? Não, para que ser crente desse jeito? Não, para que ser fiel? Não, para que ir à igreja todo dia? Não, para que obedecer à palavra? Não, para que eles querem tirar de nós o poder de Deus? Eles querem tirar da igreja o poder de Deus. O poder da palavra que liberta o homem que está à beira da morte. E a palavra vem e arranca da sepultura essa alma. E coloca a vida nele. E devolve ele à eternidade, ó, glória. É o poder de Deus que o mundo não tem. E quer arrancar da igreja. Imagine você. Naquele momento, Pedro vive algo extraordinário. E não estamos a falar na época de Cristo ou na época dos profetas. Isto é, após a ressurreição de Cristo, ascensão ao céu, após o batismo com o Espírito Santo, no dia de Pentecostes, que nos acompanha até hoje. Aí a nossa pergunta que fica é, onde está esse poder em nós? Onde está essa graça em nós? Onde está essa entrega em nós? Onde está esse temor em nós? Onde está essa virtude em nós? Por que é que nós temos perdido essa graça? A palavra é a mesma, o Cristo é o mesmo, o poder é o mesmo, a unção é a mesma, a virtude é a mesma, o Espírito Santo é o mesmo, ele não mudou, continuou, glória! Aonde está em nós essa graça? Sabe o que é ter fervor, irmão? Sabe o que é ter fervor? Quem já enfrentou alguém furioso? Eu vou perguntar primeiro aos filhos. Filhos que estão aqui, quem já enfrentou uma mãe furiosa? Houve uma que sorriu e fez assim, pastor, nem eu vou levantar, porque senão vai... Oh, glória! Você já enfrentou alguém furioso? A pessoa, quando está furiosa... O que é que ela faz? Todas as palavras que lhe vierem à boca e ao coração, ela vai liberar. Com todo o poder que ela tiver, escute isso. Todo o poder que ela tiver na sua boca, ela vai liberar as palavras e muitas vezes sem pensar. Mas ela vai liberar. Porque ela tem fervor. Ela tem entrega naquilo que ela está a dizer. Porque Jesus falou, aquilo que está cheio o coração, fala pela, ou aquilo que sai pela boca é o que está cheio o coração. Então, com fervor a pessoa vai levar palavrão, vai xingar, vai te amaldiçoar, vai querer te provocar. Algumas pessoas fazem assim, ó, não é homem, se for homem repita, se for homem, oh, aí pronto, aceda tudo, não é verdade? Isso é fervor, a pessoa quando está naquele momento, entrega cada palavra que tiver. Por que que na presença de Deus é diferente, irmão? Por que que com Jesus Cristo é diferente? Se você vai a um estádio de futebol, ou ouve as pessoas cantar, é 90 minutos, 120, um dia inteiro, uau, e não fica rouco, não fica cansado, não fica tonto, não fica doente, mas na igreja, não, calma aí, não, que é isso, não pode, não dá, não sei o que, não, por quê? Porque

e a glória vem, e a glória vem, e a glória vem, Oriana ele me clama a glória, e a glória vem, Eremiana se ele me clama, a glória vem, a glória vem, a glória vem, a glória vem, começa a curar, a glória vem, começa a libertar, a glória vem, restaura, a glória vem, levanta, a glória vem, oh glória, oh aleluia. Aleluia, aleluia, aleluia, ele anda e me clama, aleluia, oh glória, aleluia, meu Deus, chega nas faculdades hoje, os crentes não podem orar mais. Se começa a orar, tem alguém para ir lá tumultuar, incomodar, atrapalhar, querer impedir, fazer um fuá. Mas quando é roda de samba, quando é roda de não sei o quê, ninguém pode fazer nada, porque não, porque eles querem calar. Eles querem apagar a chama, oh glória, do nosso coração. Eles querem tirar a chama da nossa alma. Eles querem apagar Cristo dos nossos altares. Eles querem tirar Cristo dos nossos jovens. Eles querem tirar Cristo.

de entrega, de graça e de poder de Deus. Quem está comigo nesta tarde, levanta a mão e adora. Adore esse Deus, adore, adore, adore. Adore esse Deus, adore esse Deus, adore, oh glória. Adore esse Deus, oh glória. Oh, aleluia. Oh, aleluia. Oh, aleluia. Você tem liberdade para adorar, tem liberdade para adorar. Tem liberdade enquanto você adora, ele te cura. Tem liberdade para adorar, enquanto você adora, ele liberta. Ele entra em tua casa, entra em tua família. Ele quebra cadeias, ele quebra correntes. Ele repreende o maligno, ele sara a ferida. Ele abre a porta, ele liberta o oprimido. Enquanto você adora, ele trabalha, ele trabalha. Ele trabalha, ele trabalha. Oh glória, oh glória. Ei Deus. Aleluia, aleluia, aleluia, aleluia, oh glória. Não deixa a chama apagar não, irmão. Não permita a chama apagar. Escute, você pode estar desempregado, você pode estar sem dinheiro, você pode estar quebrado familiarmente, quebrado financeiramente, quebrado mentalmente. Você pode estar a passar a maior luta da sua vida. Mas enquanto houver fervor de Deus na tua alma, Ele vai cuidar de você. Pedro e João, a caminho da hora, hora nona para orar. Havia um homem sentado a pé à porta do templo. Pedia o quê? Esmola. Estava todo dia assim, por favor, na minha terra se fala Nicombela. Nicombela estou a pedir. Quando você chegar a Moçambique e quiser alguma coisa de alguém, fala assim, irmão, Nicombela. Ele vai te dar alguma coisa se ele tiver. Ele estava lá, Nicombela, por favor, me dá. E todo mundo que ia para o templo fazia o quê? Pegava as moedinhas, a sensação de fazer bem, jogar, oh, pronto, cumpri agora a minha faixa de caridade. Agora estou abençoado. Abençoei, mas ele estava lá a vida toda. Pedro e João chegaram. O propósito deles era fazer o quê? Orar. Eles iam para o templo para orar. Só que a oração não era quando chegasse ao templo. Eles já estavam na comunhão, já estavam na... Oh, glória! Oh, glória! A Bíblia diz que quando eles chegam, aquele moço faz a mesma coisa. Nicombela, esmola, por favor. Peço umas moedas, uma esmola, por favor. Imagine você, os irmãos na comunhão. Meu bem, imagine só. Já, senhor, vamos orar, vamos. Qual é a causa? Essa, essa, essa. Então, começamos agora, agora. E de repente um olha para o outro e fala assim, tem? Não. Tem? Também não. E agora? Não temos prata nem ouro, oh glória. Mas o que nós temos, oh glória. Não temos prata nem ouro, mas o que nós temos, nós te damos. Porque de graça recebemos e de graça damos, aleluia. Em nome de Jesus, levanta e anda. Ele olhou, pegaram pela mão e o homem saltou para a glória de Deus, aleluia. Curado pelo poder de Deus, curado pela palavra, curado em nome de Cristo. Poder de Deus. Fervor. Quando ele entra no templo, está todo mundo abismado. Fala, ué, demos dinheiro, afinal ele é bom. Não, não é que ele é bom, ele foi curado pelo poder de Deus. Ele era aleijado, mas como é que ele conseguiu entrar? Foi curado pelo poder de Deus. Jesus chegou e mudou a vida. Não foi só uma esmola, foi uma nova oportunidade de viver uma história diferente. Nós não podemos vir à igreja, irmão, e despejar as nossas petições a Deus, não. Coloque fervor naquilo que você faz. Fervor.
Ah, pastor, eu tenho aqui a foto de fulana, então eu vou orar, Deus, um mês, vou colocar o meu coração aqui. Mês seguinte, é aqui. O outro mês é nessa causa. Senhor, eu vou entregar esse propósito. Eu vou fazer um compromisso por esta causa. E você vai começar a ver Deus trabalhar. Mas coloque fervor. Tem gente que acha que Deus é obrigado a entender a oração que nem ele mesmo consegue entender. Vamos orar, vamos, levanta a mão, levanta. Glória, glória, glória. Deus e Pai, abençoa minha casa, minha família, meu lar. Abençoa meu esposo, repreenda ele, aquele demônio que mexe com ele. Abençoa minha esposa que é fofoqueira, livra ela da fofoca, meu filho que está nas drogas. Abençoa, Senhor, o meu trabalho, abre a porta. E Deus está assim, filho, calma. Organiza a tua vida. Se ele não tem fervor nem para orar. Aí eu falei, Deus, eu quero agora, me dá uma porta, mas também quero casar, mas também quero filho, mas também quero viajar, mas também quero passar férias. E Deus assim, ei, respira, acalma o coração, tenha paciência, fala comigo com tranquilidade na alma, por quê? Porque se não há equilíbrio na oração, não haverá resposta. Então coloque fervor, vai orar pelo trabalho, coloque fervor, Deus, eu oro pelo meu trabalho, meu patrão que é mau. Meus colegas que jogam sal, farinha todo dia no meu local de trabalho. Senhor, eu oro por fulano, ciclano, beltrano. Oro por isto. Deus, eu sei que a tua mão está lá. Senhor, e quando você for ao trabalho, Deus já começou a trabalhar na sua vida. Porque você colocou fervor. Entrega. Você aplicou o seu coração para orar por pessoas que não deveriam receber oração, mas você orou porque você sabe que você é de Deus, carrega a palavra de Deus e eles têm que receber misericórdia, milagre e uma nova oportunidade. Aleluia! Coloque fervor na sua vida. Coloque intensidade, coloque paixão na sua vida. Aleluia! Aleluia. A oração eficaz, irmãos, é uma oração que ela às vezes a quase 100% se torna inabalável, porque é uma oração que depende da vontade de Deus. Depende da vontade do Senhor. Romanos 15, 13. Que o Deus de paz encha de toda alegria e esperança por sua confiança nele, para que vocês transbordem de esperança pelo poder do Espírito Santo. É alguém que está a liberar sobre um povo que precisa de esperança, que há um Deus de paz. E ele então, na vontade do Senhor, entrega esta palavra para que haja esperança e alegria e paz naqueles que confiam em Deus. Ele está a dizer que haja em vocês, e é uma oração, com todo o coração, para que aquelas vidas recebam o poder de Deus pelo Espírito Santo. Irmãos amados, nós precisamos voltar a direcionar nossa vida à vontade de Deus. E entenda isso. Vontade de Deus não é só porque, ah, eu senti vontade, então é Deus. Não, não é sobre isso, não. Não é porque você acha que é a vontade de Deus que tem que ser vontade de Deus. É quando a vontade de Deus se torna a sua vontade. Não é a sua vontade que se torna de Deus. É de Deus que se torna a sua. E aí, quando você ora fervorosamente, é Ele quem vai trabalhar. Eu quero encerrar por aqui por causa do horário. A Bíblia diz que Samaria está cercada. O moço de Eliseu acorda, olha e fala, ei, Senhor, estamos cercados. Não tem para onde ir e agora o que, que vamos fazer? Eliseu olhou e falou, Senhor, abra os olhos dele, para que ele veja. Senhor, tira as escamas dos olhos. E quando os olhos dele se abrem, ele vê cavalos, carros de fogo ao redor do exército. E ele diz, Deus está conosco, a glória! Deus
glória. Aleluia. E não acabou. E não acabou. Então, depois, agora, o que fazer? O que fazer? O que fazer? O Senhor cega o exército inimigo. E quando eles percebem, estão no meio da cidade. Lá no meio. Todo mundo pronto para matar. Ele falou, ninguém vai matar aqui, ninguém não, hein? Porque isso é para a glória de Deus. É para a glória de Deus. Quando os olhos se abrem daqueles soldados, mesa está pronta, comida pronta, eles vão enchendo a barriga, estão assustados porque não estão a entender, foram para matar, agora são alimentados, é poder de Deus. Eles foram para matar, agora estão a comer a comida daqueles que eles queriam matar, estão a encher o bucho, estão a alimentar-se, estão a renovar forças, só que agora perderam a força de querer matar, perderam a força de querer pelejar, perderam a força de querer destruir, e quando eles saem dali, eles saem com uma palavra, a Deus nesta terra, a Deus neste povo, a Deus nesta cidade, há um Deus que trabalha, oh glória, é o poder de Deus, oh aleluia. Se coloca em pé, se coloca em pé. Deus vai derramar o seu poder sobre nós, ó glória. Levante a mão, levante a mão, levante a mão. Levante a mão para o céu. Se

mão para o céu. Se eu orar, oh glória, o céu vai mover. Se eu orar, Deus vai responder. Se eu

0: Amém! Irmãos, eu quero convidar aqui os obreiros, por favor, aqui na frente comigo. Eu quero convidar os irmãos, porque nós vamos orar ao Senhor agora. Pastor Rivair, está por aí? Está por aí, pastor Rivair? Venha para cá, meu pastor. Os irmãos obreiros e obreiras aqui comigo, por favor, aqui diante do altar. Porque nós vamos levantar um grande clamor por este povo agora. Oh, glória! Vai começar por nós o fervor aqui nesta tarde, aleluia! Vai começar por nós o fervor aqui nesta tarde, aleluia! Se alguém entrou aqui fraco, cansado, cabisbaixo, derrotado, o Espírito Santo vai te renovar agora, em nome de Jesus Cristo, aleluia. Deus vai te renovar aqui nesta tarde, em nome de Jesus, aleluia. As irmãs obreiras e obreiros aqui comigo no altar, vem comigo, em nome de Cristo, aleluia. Pode ficar aqui comigo, meus pastores, por favor, se coloque em pé, levante a mão para o céu, igreja, levante a mão para o céu, levante a mão para o céu e diga comigo: meu Deus, com mais fé, meu Deus, eu quero o fervor espiritual, não quero me curvar a este mundo e ao pecado, eu quero ser fiel à tua palavra para morar no céu. Começa dando glória, glória, glória, glória, glória, glória, glória, glória. Meu Deus e meu Pai, meu Deus e meu Pai, Espírito Santo de Deus, aleluia. Eu quero orar, eu quero orar, eu quero orar, eu quero orar, eu quero orar, eu quero orar, eu quero orar com essa igreja, eu quero orar com este povo, glória, eu quero orar com os teus filhos, glória, e pedir, meu Pai, o renovo espiritual, a unção e o poder, meu Deus, aleluia. É o renovo sobre esta igreja, é o renovo, Pai, sobre este povo, é o renovo, Pai, sobre os teus filhos, é o renovo, Pai, da fé, é o renovo, Pai, da comunhão, é o renovo, Pai, da intimidade, é o renovo, Pai, daquele que precisa, daquele que crê, daquele que confia, daquele que espera. Oh, glória! É o renovo, Senhor, é o renovo da graça, é o renovo, Pai, daquele que está caído vai ficar em pé, daquele que está cansado e vai ficar em pé. Meu Deus, traz fervor sobre a tua igreja, traz fervor sobre a tua igreja, traz o fervor sobre a tua igreja, traz o fervor sobre a tua igreja. Renova, renova, renova, renova, renova, renova agora, renova agora, renova agora a unção, renova agora a virtude, renova o poder, renova a graça, renova, Senhor, o teu fogo, não deixa apagar a chama, não deixa apagar a chama. Oh, glória, oh, glória, renova, Senhor, renova esta igreja, renova a fé, renova, Senhor, Espírito Santo, toca, toca, toca, toca, meu Pai, e aonde houver enfermidade, começa a curar agora, a libertar agora, a transformar agora, e onde houver uma obra maligna, começa a remover agora, onde houver uma obra das trevas, começa a remover agora, em nome de Cristo, meu Deus, em nome de Cristo, meu Deus. Ah, Senhor, renova, renova a fé daquele que está desacreditado, daquele que está, Pai, abandonado, daquele que está caído, daquele que está cansado, daquele que perdeu a força, daquele que perdeu o vigor, renova o ânimo, daquele que perdeu, Pai da glória, a alegria de viver, daquele que perdeu, meu Deus e meu Pai, a comunhão com a família, perdeu comunhão com a casa, perdeu comunhão com o lar, perdeu a oportunidade de viver uma nova história. Oh, glória! Ele anda, ele me clama glória, ele me anda, se ele me clama glória. Oh, meu Deus, oh, meu Deus, oh, meu Deus, oh, meu Deus e meu Pai, restaura essa igreja, renova essa igreja, em enche de fogo, enche de glória, enche de graça, enche de poder, enche de unção, enche de virtude, enche de fogo, enche de glória, enche de graça. Ainda há uma igreja viva, ainda há uma igreja viva, ainda há uma igreja viva, ainda há uma igreja viva, cheia do Espírito, cheia do Espírito, cheia do Espírito. Oh glória, oh glória, oh meu Deus, oh meu Deus, oh meu Deus, oh meu Deus, oh meu Deus, renova a tua igreja, renova o teu povo, renova os teus filhos, renova a fé, renova a comunhão, renova a vida no altar, renova, meu Pai. Alguém que nos ouve está encarcerado debaixo da ponte, está, meu Pai da glória, Senhor, sem fé, sem comunhão, sem alegria, sem graça. Deus, renova agora. Alguém que nos ouve, Senhor, e perdeu a esperança, e perdeu o rumo da vida, renova ele agora, restaura sonhos, restaura projetos, restaura a vida no altar, restaura a tua igreja, orienta e me clama glória, restaura a família, restaura casamento, restaura os filhos, arranca da droga, arranca da bebida, traz o fervor sobre esta casa, restaura, Jeová. Oh glória, oh glória, oh meu Deus, orienta e me clama glória, orienta-se e me clamastei, Espírito Santo, enche esta igreja com teu fogo, enche com teu fogo, enche com teu fogo, e dá poder, dá poder, dá poder, e dá poder, dá poder.
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5: Poderá ser obrigatória a orientação vocacional de jovens infratores na escolha de um curso universitário ou de uma profissão. É o que estabelece um projeto aprovado na Comissão de Educação e Cultura para atender adolescentes que estão cumprindo medidas socioeducativas, que é um conjunto de sanções aplicadas com foco na educação e ressocialização desses jovens. O projeto determina que a orientação vocacional seja oferecida tanto aos adolescentes em regime de semiliberdade quanto aos mantidos em unidades de internação. A orientação deve ser acompanhada de testes de interesses, aptidões e habilidades. A proposta da deputada Laura Carneiro, do PSD do Rio de Janeiro, recebeu voto favorável do relator, senador Flávio Arnes, do PSB do Paraná. A medida busca ajudar os jovens a identificar capacidades e interesses profissionais, contribuindo para escolhas mais conscientes sobre estudo e trabalho, como destacou a senadora Tereza Leitão, do PT de Pernambuco, na leitura do relatório.
6: A escolarização e a profissionalização do adolescente em conflito com a lei são, portanto, pilares desse sistema, pois funcionam como instrumento de ressocialização e de construção de projetos de vida que afastem o jovem da reincidência infracional.
5: O texto prevê prazo de 60 dias para entrada em vigor da futura lei. O projeto segue agora para a Comissão de Constituição e Justiça. Da Rádio Senado, Patrícia Oliveira.
7: Já está no Congresso Nacional a medida provisória editada pelo governo que acaba com a exigência de idade mínima de 21 anos tempo de habilitação na categoria de ao menos 2 anos e aprovação em curso especializado para o exercício das atividades de mototaxista e motofretista. Agora, para trabalhar nesses segmentos, é preciso apenas ter habilitação na categoria A ou autorização para conduzir ciclomotores, além de estar vestido com colete de segurança dotado de dispositivos retrorefletivos. A MP ainda dispensou a necessidade de as motos usadas no transporte remunerado de mercadorias terem autorização do DETRAN para circular nas ruas. Também deixaram de ser obrigatórias a chamada placa vermelha, que caracteriza os veículos de aluguel, e a inspeção semestral para verificação de equipamentos obrigatórios e de segurança. Para o governo, as exigências anteriores à edição da MP não reduziram o número de acidentes envolvendo esses profissionais e tornaram mais custoso e burocrático o acesso de pessoas a esse mercado de trabalho. Mas, na opinião do presidente da Frente Parlamentar Mista em Defesa dos Mototaxistas e Motofretistas, senador Zequinha Marinho, do Podemos do Pará, esse afrouxamento nas regras pode colocar em risco a segurança desses profissionais e da população em geral.
8: Não só a carga viva, mas, né, que é gente, mas também qualquer outro tipo de carga, porque o trânsito é bruto, né? É selvagem, né? O trânsito é muito complicado, então não é bom soltar uma pessoa qualquer sem experiência, né, num trânsito violento dessas cidades, você pode estar comprometendo vidas. Então, é muito importante capacitar. Isso não se pode abrir mão. Nós vamos apreciar a medida provisória. Naquilo que ela for boa, vai ficar. Naquilo que ela tiver alguma dúvida com relação às coisas, a gente vai estar atuando para fazer as emendas, né, e fazer as alterações necessárias.
7: Agora, a medida provisória será analisada por uma comissão mista de senadores e deputados federais. Em seguida, o texto deverá ser votado pelos plenários da Câmara dos Deputados e do Senado. Da Rádio Senado, Alexandre Campos.
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10: 17 horas e 4 minutos.

Queridos e amados ouvintes, obrigado pelo carinho da sua sintonia. Vamos dando sequência a esta programação, lembrando a você que toda quinta-feira, aqui em nossa sede estadual da cidade de Ribeirão Preto, nós temos o nosso culto beneficente, a Associação Reviver Help, onde nós estamos aqui com esse culto maravilhoso da Fundação Reviver. Eu quero convidar você, ouvinte, para participar toda quinta-feira, no horário das 2 horas da tarde e também no horário das 19 horas. Você que vier aqui será abençoado por Deus. Às 2 horas da tarde, a nossa irmã Edna, ela está responsável pelo culto da tarde, onde vários pregadores comparecem e recebem as bênçãos de Deus. No horário da noite, das 19 horas, nós temos a presença da nossa irmã Raquel Camargo, ela que também traz a palavra de Deus e convida vários pregadores. Estamos na rua Saldanha Marinho, número 740, é a Igreja Pentecostal Deus e Amor, e com seu trabalho assistencial, o seu trabalho voluntário, o seu trabalho aonde ajuda milhares de pessoas. Ribeirão Preto tem sido de modo assistido, de modo auxiliado, pelas vidas que aqui vêm, pelas pessoas que aqui comparecem e são auxiliadas através da Associação Reviver Help. Deus abençoe você que tem ajudado, você que tem ofertado, e lembrando que temos também um projeto Casa Aberta, que em breve será aberta aqui na cidade de Ribeirão Preto. Mas até lá, seguimos orando e apoiando a obra da Fundação Reviver.

0: Amados ouvintes do programa Voz da Libertação, que bom é poder falar com todos vocês, chegar aqui neste momento e deixar um comunicado para toda esta amada e linda audiência. Quero lembrar a todo o povo de Deus que neste mês de junho deste ano de 2026, nós estamos fazendo o último mês do propósito O Deus do Impossível. É o formulário que nós entregamos todos os meses. Nós entregamos aí no mês de janeiro, também no mês de fevereiro, no mês de março foi feito, no mês de abril, no mês de maio e agora no mês de junho. Vamos fechar este primeiro semestre do ano de 2026 dessa campanha de propósito mensal. Todo mês nós fizemos propósitos do propósito da campanha, onde Deus abençoou de maneira tremenda. Muitas pessoas foram abençoadas por Deus, muitas pessoas receberam curas, receberam livramentos, muitas pessoas foram tocadas, pegaram o formulário, fizeram o voto, fizeram o formulário, preencheram o formulário Deus do Impossível e foram alcançados por Deus através da fé. Eu quero te convidar para você vir aqui em nossa sede estadual, pegar este formulário e fazer este voto, o Deus do Impossível. Ainda dá tempo, nós estaremos dentro deste mês de junho, este mês 6, fazendo este propósito com todos vocês e o Senhor Jesus garantindo a sua vitória. Ouça o que Deus faz e ouça o que Deus tem feito neste propósito de campanha. Olha como Deus tem operado através da fé, do propósito do formulário O Deus do Impossível.
1: Amém, Amélia. Irmã Amélia, o que a irmã recebeu através da oração da igreja Deus e Amor aqui de Ribeirão Preto?
2: Ué, mãe, eu fiz a campanha do envelope que o senhor deu uma vez por mês.
1: Ah, o formulário Deus do Impossível.
2: Impossível. Então a gente tirou três vezes, está aqui guardado já com o formulário para a gente poder dar dia primeiro. Aí hoje ele vai lá para fazer a entrevista lá no Mexão no Papa Tempo.
1: Deus já abriu a porta de trabalho para quem que é? Seu neto, seu filho?
2: Está com 34 anos.
1: É seu neto? Como é que ele chama?
2: Ele chama Dione.
1: Olha aí, Deus abriu a porta de trabalho. Vai lá hoje já fazer a entrevista. E a irmã está contando a benção que isso aconteceu através do formulário O Deus do Impossível. Quem crê que Deus faz o impossível?
2: O irmão, né, estava orando. Eu não fui revelada, não. O irmão estava orando aí. Aí eu falei, meu Jesus, aí eu minha perna. Minha perna, peguei e bati assim. Aí Deus curou a minha perna.
1: Olha só, a irmã está dizendo que ela chegou na igreja. No momento da oração da igreja, na oração do altar, ela sentia dores na sua perna direita. E aqui na hora da oração, Jesus curou ela. Tá feliz, irmã?
2: Tô feliz, mãe, muito feliz.
1: Quanto tempo a irmã sentiu esses problemas na perna?
2: Tem muitos anos.
1: E agora não dói mais nada?
2: Não dói mais.
1: Então vai lá, faz a prova aí, vai lá, olha ela procurando curada. Quem dá glória a Deus pelo milagre de Jesus? Só namora em qual bairro aqui?
2: Lá no Quintino 2.
1: Deus abençoe, irmã, grande a sua fé.
0: Que bênção, ouvintes, que maravilha. Aí está a nossa irmã contando. Ela é uma das pessoas que fizeram o propósito do formulário e receberam a bênção de Deus. E olha, muita gente, ficaríamos aqui horas colocando relatos de pessoas que foram curadas através do formulário O Deus do Impossível. Então eu quero convidar a você a vir aqui em nossa igreja Deus e Amor, em qualquer culto, em qualquer horário, procurar aqui os obreiros, obreiras, e você vai pedir, fica lá no altar, o formulário Deus do Impossível, você vai pegar, fazer um propósito, levar para sua casa, preencher, trazer dentro desse mês de junho com um propósito de Deus. Você vai fazer um propósito de fé, um propósito de dedicação e um propósito de sacrifício, em que Deus vai honrar a sua fé. Você vai escolher um valor e vai colocar

dentro do envelope e vai trazer aqui. E isso eu quero dizer a você que vai ser a sua fé. Você vai exercitar a sua fé. Isso é para quem crê. Para quem não crê, fica na mesma situação. Mas quem crê, receberá o poder de Deus. Então, olha, é o último propósito do mês de junho. É o mês que nós vamos fazer fechar os 6 meses, aonde qual vamos começar no próximo mês de julho, uma nova campanha, um novo propósito mensal de um formulário que Deus já tem colocado no meu coração. Tá certo, ouvintes? Olha, estamos aqui na rua Saldanha Marinho, 740, no centro da cidade de Ribeirão Preto. Deus te abençoe, faça esse propósito, o Deus do impossível. Música.

Vamos seguindo, ouvintes, com esta programação. Que bênção é poder estar falando com todos vocês. Nós somos a Igreja Pentecostal Deus é Amor e nós estamos no mês de junho. E este mês teremos a nossa confraternização no dia 20 de junho, no horário das 18 horas e 30 minutos. Já irá começar esta nossa confraternização e vamos juntos adorar e bendizer o nome de Jesus. Esta confraternização está marcada para o povo de Deus, um povo querido, um povo abençoado, você cristão, você não cristão, todos estão convidados para participar desta grande confraternização com o tema Arrebatamento. A Igreja espera por esse dia. Esse tema, arrebatamento, ele é muito forte, ele é muito real para todos nós. E a Igreja de Cristo, ela não pode ficar desapercebida. Nós não podemos ficar desapercebidos sem perceber que Ele está voltando, que Jesus está preparando a sua igreja para o arrebatamento. Eu posso dizer que é a mensagem menos pregada nos púlpitos das igrejas, não só da Deus e Amor, em todo o ministério. Você vê palavras de alta ajuda, você vê palavras de pessoas para desemocionar, mexer ali talvez em um sentimento profundo, mas o arrebatamento não tem sido anunciado. E Deus tocou no meu coração em uma oração pela madrugada e tivemos um evento com os jovens, com expansão, e neste evento os jovens fizeram uma apresentação com o tema arrebatamento. Neste dia 20 de junho, os jovens estarão fazendo, eles estarão novamente realizando esta apresentação aqui agora, desta vez, em nossa sede estadual de Ribeirão Preto. Será um dia glorioso, um dia maravilhoso. Vamos estar num momento de grande alegria, num momento de grande festa espiritual, com a presença de todo o povo de Deus. Eu vou estar presente, junto comigo estará todos os obreiros, obreiras, presbitério, diaconato, todo o povo de Deus. Nós estaremos juntos nesta confraternização. O preletor da noite será o nosso querido irmão Ezequias Araújo. Ele irá pregar a palavra de Deus, Deus vai usar ele, e nós vamos ouvir uma mensagem do coração de Deus para o nosso coração, e também vamos observar, vamos ver, vamos meditar em uma apresentação organizada para que possamos cair e nos conscientizarmos que o arrebatamento a Igreja espera por esse dia. Anote o endereço, fica bem aqui na rua Saldanha Marinho, aqui bem fácil o acesso da Igreja Deus de Amor, rua Saldanha Marinho, no número 740. Você virá e receberá a bênção de Deus, o avivamento, a cura, a libertação, e você irá adorar o nome do Senhor.

Só Ele é Deus, só Ele é o Senhor das nossas vidas. Você não poderá ficar de fora. Quero chamar a atenção das nossas queridas irmãs, mulheres de fé, que tivemos o mês passado um grande, excelente evento, onde tivemos o encontro de mulheres de fé. Quero convidá-las para virem louvar a Deus nesse dia. Também os nossos irmãos homens de fé, onde também tivemos um grande culto excelente, uma grande presença do Espírito Santo em nosso encontro de homens de fé, e vamos estar reunidos juntos. Será maravilhoso. Nesse dia, dia 20 de junho, no horário das 18h30, eu conto com a sua presença para você adorar e exaltar o nome do Senhor.

Ouvintes, olha, será um dia especial. Será um sábado e nesse sábado vamos estar adorando o nome do Senhor. Vamos estar clamando a Deus nosso Pai. Os jovens estarão também, o expansão da cidade de Ribeirão Preto, todas as cidades adjacentes também estarão vindo, porque já estão em preparação. Já estamos já com o nosso coração queimando para o próximo mês, que dia 18 teremos o nosso Unijoque. Exatamente, teremos este grande evento que vai ser realizado com a presença do pastor Fabrício Beata, que virá no mês de julho, mês 7, dia 18 de julho. Mas nós estamos ainda no mês de junho e eu estou falando agora do dia 20. Dia 20, esta mocidade, esses jovens guerreiros, valentes, estaremos juntos adorando o nome do Senhor. Presença também do Ministério Pequeno Galileu e também do Ministério Teens, onde qual o Galileu Teens também estarão adorando o nome do Senhor. Venham ser cheios do Espírito Santo com toda a organização, toda a equipe, também presença da Reviver Associação Help Deus e Amor, que também estará presente. Enfim, somos uma família e vamos ser cheio do poder de Deus e da presença de Jesus.

0: Será maravilhoso, ouvinte. Será uma noite diferenciada. Será uma noite extraordinária. Você que se sente fraco na fé, desanimado, perdido, você que se sente desorientado, a Bíblia diz, ouvintes, em 1ª carta aos Tessalonicenses, no capítulo 4 e no verso 16 ao 17, porque o mesmo Senhor, ele descerá do céu com alarido e com voz de arcanjo e com a trombeta de Deus, e os que morrerem em Cristo ressuscitarão primeiro. Depois nós, os que ficarmos vivos, seremos arrebatados juntamente com ele nas nuvens a encontrar o Senhor nos ares, e assim estaremos para sempre com o Senhor. Este versículo, todos esses versículos falam a realidade exatamente do que nós estamos querendo trazer para toda essa igreja. A igreja Deus e Amor, a igreja do arrebatamento, a igreja que prega o arrebatamento, prega a salvação, prega a vinda de Cristo Jesus. Se partirmos antes, nós vamos ressuscitar primeiro, mas se tivermos em vida, quem sabe, pode ser hoje, quem sabe eu estou anunciando aqui e este culto nem chega. Já pensou? Então eu quero que você conscientize. É um culto de conscientização, uma confraternização de conscientização. Atenção, as sedes centrais que estão agendadas para estarem nesse dia, toda Ribeirão Preto, todos os irmãos de Ribeirão Preto, não poderão faltar você, membro obreiro de todas as igrejas Pentecostal Deus Amor, ligado aqui em Ribeirão Preto. Deus, ele quer abençoar a sua vida, ele quer abençoar a sua família. Deus tem uma palavra, Deus tem para você algo extraordinário, Deus tem para você algo magnífico, maravilhoso, nesse dia 20 de junho, às 18 horas e 30 minutos, com a grande confraternização neste sábado, com o tema Arrebatamento, a igreja espera por esse dia. Presença do preletor Ezequias Araújo, este jovem que estará pregando a palavra de Deus e orando por todos nós.
1: É uma verdade precisa, é uma verdade imutável, é uma verdade irrevogável, que Jesus voltará para nos buscar. E bem-aventurados são aqueles que forem encontrados preparados. Bem-aventurados são aqueles que forem encontrados.

Palavra de Deus sendo pregada pelo nosso querido, amado irmão Ezequias Araújo, e ele vai estar conosco nesta noite de sábado, neste culto todo especial. Eu tenho a certeza que nós vamos ser renovados, vamos ser avivados. Eu conto com a sua presença, presença de todos os pastores, todos os nossos irmãos membros, todos os nossos queridos irmãos, todos estão, posso dizer, convidados de todo o coração. Você que crê no arrebatamento, essa é a pergunta. Você acredita no arrebatamento? Ou você é daqueles que já está com a sua mente cauterizada naquilo que você tanto já acostumou? A tua vida virou uma rotina, a sua vida virou um costume, você já está no automático há muito tempo, e você não está mais fazendo para Deus, e você acha que faz, mas não está fazendo. Você vive um dia após o outro, achando que Cristo não voltará, que Cristo não arrebatará a sua igreja. Ouvintes, precisamos ouvir essa realidade. Você que está me ouvindo agora, é você convidado, você fraco na fé, desanimado, você que ainda não aceitou Jesus, você precisa estar aqui conosco nesta oportunidade para você ouvir uma palavra do coração de Deus. Será dia 20 de junho, sábado. Dá tempo de você se organizar, dá tempo de você se preparar para nós estarmos aqui na rua Saldanha Marinho 740, no centro da cidade de Ribeirão Preto, esquina com a Florêncio de Abreu, número 124. Anuncie, divulguem este culto, anuncie, falem, convidem as pessoas, anuncie que Jesus Cristo breve virá, breve arrebatará a sua igreja.

palavra para o seu coração, para a sua vida. Deus tem uma palavra para todos que estiverem conosco, tá certo? Que alegria, que bom poder falar com todos vocês. Então será nesta data toda especial de confraternização, nesse sábado, às 18h30. Venham, não falte, Jesus garante a bênção, a fortaleza e o grande avivamento espiritual na sua vida.

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1: Mais um irmão aqui, como o senhor se chama?
2: Jurandir de Sousa Alves.
1: Jurandir veio de onde?
2: De Cidrolândia.
1: Cidrolândia, estado do Mato Grosso.
2: Mato Grosso.
1: Amém. Tem um testemunho para contar,
2: meu querido? Eu sou meio chorão, mas vou contar meu chorão sem problema, né, irmão?
1: Pode contar.
2: Então, eu tenho bastante testemunho para falar, né? Mas a mais alegria que eu tenho é porque hoje estou aqui, né? Com minha nora, com meu filho, com a minha esposa, né?
1: Nós viemos. Uma família, né, meu?
2: É. E contando lá para meus irmãos que estão lá em Cidrolândia, lá no assentamento Santa Lúcia, para eles lá sempre estar ajudando a Fundação Reviver, né? Porque eu, graças a Deus, tenho 24 anos que eu sou evangélico e sempre tenho ajudado em intermédio da minha oração, da minha esposa e dos irmãos da igreja. O meu filho é formado, a minha nora é formada, graças a Deus.
1: Deus tem abençoado o seu lar e a sua família, né?
2: Isso, sempre abençoado por causa disso, de nós ter cooperado, ajudado, com o pouco que nós temos, mas sempre nós estamos contribuindo nesta obra, que essa obra merece.
1: Vão ter recebido bênçãos.
2: Mas muitas bênçãos, muitas bênçãos. Eu tenho um irmão que estava lá em Aquidauana, em Anastácio. Ah. Eu estava com a doença de leucemia e racemia, isso. É uma doença que é pegado. Aí o meu filho, né, a minha filha, me deu apoio, falou, não, pai, vamos lá buscar ele. Aí eu trouxe, está lá em casa, tá bom, sabe, ele já
1: foi curado por Jesus.
2: Mas, né, é muito curado, graças a Deus, está lá recebendo bênção, né, e está lá hoje, está lá, ficou lá na chácara cuidando, que eu tenho uma chacrinha lá em Cirolândia, no assentamento Santa Lúcia, que foi Deus que me preparou, porque eu não tinha dinheiro, eu sempre trabalhei de empregado, mas depois que eu fui para esse ministério, graças a Deus, Deus já preparou tudo para mim. Hoje eu estou dentro do que é meu lá, né? Graças a Deus, com a minha família, né? E foi tudo Deus que me ajudou, intermédio da gente.
1: Depois que o senhor veio para a Igreja Pentecostal Deus e Amor, passou a ser fiel a Deus, honrar ao Senhor com seus dízimos, com as suas ofertas, o Senhor tem prosperado a sua vida.
2: Grande prosperidade. Você nem imagina, aquela pessoa que nunca ajudou, promete para Deus de ajudar essa obra, porque eu tenho certeza que ele vai fazer aquilo que ele fez comigo, porque tudo que ele me prometeu, ele me cumpriu comigo. Desses 24 anos.
1: Certo? E a família está abençoada, não é isso, meu querido?
2: Graças a Deus, está toda abençoada, todos felizes, graças a Deus, né? E todos aqueles que confiaram nesse Jesus que nós confiamos, nesse Jesus que nós servimos, para ter certeza que a vitória é dobrada, em nome de Jesus.
1: Amém. Confirma o seu nome?
2: Meu nome é Jurandir de Sousa Alves, eu moro em Cidrolândia, né? No assentamento Santa Lúcia, né? E do Mato Grosso do Sul, né? A minha esposa nunca tinha viajado de avião, nem eu. Hoje nós fizemos uma viagem de avião, olha, muito maravilhosa. Ah, lá os meus filhos que estão ouvindo lá. Olha, foi demais de mal. Muito bom.
3: Como que é o seu nome, minha irmã?
4: José Fina.
3: E qual foi o grande milagre que a senhora recebeu das mãos de Deus na grande campanha revelada por Jesus com a Fundação Reviver?
4: Eu vendi algo para a mãe de uma vizinha minha e ela falou assim, era dia 13 de um mês, ela falou assim, depois do dia 20 eu te dou, mas não me cobre. Aí eu confiei porque ela não mora lá, mas a filha mora, né? Confiei. Aí passou aquele prazo, nada. Aí falei com a filha dela, ela se levantou. Levantou contra mim, foi tudo bem, deixei na mão de Deus, né? Fiz um voto com Deus, falei, vou fazer um voto com Deus, se ela me pagar, eu vou lá na Fundação Reviver, para acertar meus carnê, que tá, alguns estão atrasados, e o restante vou dar na Fundação. Quando foi, agora essa semana, uma vizinha minha viu ela lá fora, fugindo para mim não ver ela, mas Deus permitiu que alguém visse, eu fui lá, falei com ela, ela me pagou, e hoje eu vim aqui pagar o voto.
3: Agradecer a Jesus, né, minha irmã?
4: Agradecer a Deus pela vitória.
3: Vendo, ouvintes, por esta grande vitória. Aqui a nossa irmã emocionada e não é para menos. Qual o convite que a senhora faz aos nossos ouvintes?
4: Para todas as pessoas que estão com um problema difícil, uma causa, que não está conseguindo solucionar, faz um voto com a Fundação Reviver. Eu fiz esse voto porque eu vi também uma pessoa contando o mesmo testemunho. Falei, vou fazer, eu fiz e consegui.
3: É só confiar em Deus, tá vendo, ouvintes? Que Deus abençoe, minha irmã. Deixe agora o seu nome completo, o seu endereço.
4: Meu nome é Josefina, moro no Jardim Pan-Americano, Jaraguá.
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4: Aos ouvintes que estão em casa neste momento, você que ouve as contas bancárias da nossa igreja pentecostal Deus de Amor, você pode até deixar os comprovantes nesse telefone, marque aí 16 993 71 2972. Você pode deixar nesse telefone. Mais lento eu vou comentar com vocês agora, para passar para vocês neste momento. Os ouvintes que estão em casa, é o 16 993 71 2972. Você pode fazer seu pedido de oração também, e você pode também passar seus comprovantes que vocês têm ajudado na obra do Senhor, tá certo, ouvintes? Então fica assim combinado, vocês que estão ouvindo essa rede de emissora, programação da Igreja Pentecostal Deus de Amor, a Rádio Deus de Amor, programação A Voz da Libertação. Não perca, ouvintes, fica ligado, não saia daí. Programa esse que é levado ao ar 24 horas.
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6: 17 horas. 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

Muito bem, queridos ouvintes do programa A Voz da Libertação, muito bem, você que está me ouvindo, este convite é um convite especial para todas as crianças. Atenção, crianças, atenção, toda a família que tem uma criança, eu quero te convidar para, nesse dia 6 de junho, no horário das 19 horas, teremos uma escola bíblica aqui em nossa sede estadual, um grande momento com o Ministério Pequeno Galileu, aonde todo o departamento está envolvido nesse dia 6 de junho. Vai ser agora, nesse dia 6 de junho, às 19 horas, na rua Saldanha Marinho, 740, aqui no centro da cidade de Ribeirão Preto. E lembrando a você que estará conosco toda a nossa equipe do Departamento Infantil, todos os professores, professoras envolvidos neste grande culto, neste grande momento com o Pequeno Galileu, e a nossa irmã, tia Cíntia. Ela vai estar saindo da cidade de Sertãozinho e vai estar conosco aqui para trazer uma palavra ministrada do coração de Deus para todos os corações aqui que estiverem presentes. Então você, criança, todos os papais e mamães não podem ficar de fora.

Será uma noite diferente, uma noite especial, uma noite para aprender, para louvar, para crescer com Deus. Uma noite onde você estará com a sua criança, com o seu neto, com o seu sobrinho, com a sua sobrinha, para participar deste grande culto, desta escola bíblica, o Pequeno Galileu. E lembrando que terá também uma recepção com todos que aqui estiverem presentes. Não falte, hein? Neste sábado, no horário das 19 horas, aqui na rua Saldanha Marinho 740, na Igreja Pentecostal Deus é Amor. Aguardamos todos vocês.

Queridos e amados ouvintes, obrigado pelo carinho da sua sintonia. Vamos dando sequência a esta programação, lembrando a você que toda quinta-feira, aqui em nossa sede estadual, da cidade de Ribeirão Preto, nós temos o nosso culto beneficente, a Associação Reviver Help, onde nós estamos aqui com esse culto maravilhoso da Fundação Reviver. Eu quero convidar você, ouvinte, para participar toda quinta-feira, no horário das 14h e também no horário das 19h. Você que vier aqui será abençoado por Deus. Às 14h, a nossa irmã Edna, ela está responsável pelo culto da tarde, onde vários pregadores comparecem e recebem as bênçãos de Deus. No horário da noite, das 19h, nós temos a presença da nossa irmã Raquel Camargo, ela que também traz a palavra de Deus e convida vários pregadores. Estamos na rua Saldanha Marinho, número 740, é a Igreja Pentecostal Deus e Amor, e com seu trabalho assistencial, o seu trabalho voluntário, o seu trabalho onde ajuda milhares de pessoas. Ribeirão Preto tem sido de modo assistido, de modo auxiliado pelas vidas que aqui vêm, pelas pessoas que aqui comparecem e são auxiliadas através da Associação Reviver Help. Deus abençoe você que tem ajudado, você que tem ofertado, e lembrando que temos também um projeto Casa Aberta, que em breve será aberta aqui na cidade de Ribeirão Preto. Mas até lá, seguimos orando e apoiando a obra da Fundação Reviver.

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2: Seu nome, minha irmã?
3: Marli.
2: Ô, Marli, o que a senhora recebeu de Jesus?
3: Meu genro estava com um caminhão para vender, já fazia quase um ano e ele não conseguia. Aí eu fiz um voto com o senhor, né, de estar aqui gravando o testemunho e também trazendo uma quantia, né, para ajudar na Fundação Reviver. Sim, aí o senhor me ouviu com poucos dias, irmãos, ele conseguiu vender o caminhão, né?
2: Antes do voto não conseguia de jeito nenhum?
3: Conseguia, quase um ano, irmão, tentando e não conseguia. Quando eu fiz o voto, com poucos dias, o senhor já abençoou e ele vendeu.
2: Deus deu vitória, né, minha irmã?
3: Deus deu vitória. Também, irmão, eu estava depressiva, né? É. Desde 2013, com depressão, não tinha mais vontade de viver, né? Só na cama. E também fiz um voto também, que se o senhor me desse vitória, se o senhor me libertasse, eu vinha também para ajudar, gravar meu voto e também ajudar, né, com a contribuição. E o senhor também me libertou. Então eu estou aqui para louvar e agradecer.
2: Deu tudo certo, né, minha irmã?
3: Certo.
2: Com Jesus dá tudo certo.
3: Com Jesus dá tudo certo, graças a Deus.
2: Quando a gente ajuda a Fundação Reviver, Deus nos abençoa, né?
3: Exatamente.
2: E a senhora não tem mais aquela depressão, aquele mal que a afligia, né?
3: É, irmão, só vontade de morrer, sabe? Não tinha alegria na vida, não.
2: Hoje a senhora quer viver, né?
3: Ai, graças a Deus.
2: E viver com Jesus.
3: Viver com Jesus, glória a Deus, né?
2: Onde a senhora mora?
3: Jardim Apoador.
2: Seu nome?
3: Marli.
2: Meu irmão, seu nome?
4: Luciano. Eu quero contar a libertação que Deus fez na minha vida. Eu não conseguia ficar 5 minutos dentro de casa. Eu era viciado em bebida alcoólica. E um dia eu fui para a igreja e, através da oração da minha mãe, fazendo votos com a Fundação Reviver, Deus me alcançou. Eu entreguei minha vida e, a partir daquele dia, eu fui liberto por Jesus. Nunca mais...
2: Quanto tempo o senhor ficou viciado na bebida alcoólica?
4: Já tinha uns 10 anos.
2: 10 anos?
4: 10 anos. Eu já estava prestes a abandonar minha esposa, meus filhos, mas Deus me alcançou.
2: Glória a Deus. Feliz com Jesus.
4: Feliz com Jesus.
2: Amém. Onde você mora, querido?
4: São Mateus.
2: Seu nome completo?
4: Luciano da Silva.

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1: A paz do Senhor Jesus, amados ouvintes. Aqui quem vos fala é a sua irmã em Cristo, pastor André Martins Matias, e eu venho falar com vocês sobre dias difíceis. Em Êxodo capítulo 14, Deus anunciou a Israel que ele mesmo estava permitindo que Israel tivesse um dia muito difícil. Os egípcios iriam persegui-los e seria muita dificuldade a ser enfrentado. Todavia, o Senhor explicou: o meu nome será glorificado quando eu destruir o inimigo nas águas do Mar Vermelho. O meu nome será glorificado. Todos saberão o que Deus é poderoso para fazer em favor de Israel. Passará o tempo, os anos, as décadas, e em Josué capítulo 2, versículo 10, ainda Raabe, 40 anos depois, está testemunhando, falando em Jericó. Aqui em Jericó, todo mundo sabe o que o Deus Israel é poderoso para fazer, pois ele destruiu o faraó e o seu exército de egípcios no Mar Vermelho. Exatamente, ouvintes, é para isso que vem os dias difíceis, para que o nome do Senhor seja glorificado agindo em nossa vida, e restará o testemunho. Todos sempre se lembrarão do que Deus foi poderoso para realizar, te livrando, te guardando. Você que está em dias difíceis, saiba, Deus tem um propósito na tua vida. Deus tem um milagre para você. Restará o testemunho.
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Atenção, ouvinte, todas as quinta-feiras será o culto da Reviver, todas as quinta-feiras, no horário das 14 horas, nossa irmã Edna Martins e também com a pregadora da Palavra do Senhor. E às 19 horas, nossa irmã Raquel também. Também com vários pregadores da Palavra do Senhor. Lembrarmos a todos que neste dia 4, você não vai ficar de fora. No horário das 19 horas, Deus ele tem uma palavra para você que está em casa. Deus tem uma bênção toda especial para você que acompanha o espaço Reviver. Não percam a bênção de Deus, pois ela é certa na nossa vida, ela é garantida. E você que está em casa não pode perder a bênção de Deus na Igreja Pentecostal Deus e Amor. Anote o endereço: Rua Saldanha Marinho, número 740, bem no coração de Ribeirão Preto. Localiza a Igreja Pentecostal Deus e Amor. Sempre, sempre, horário, espaço da Reviver, apresentado pela nossa irmã Raquel. Você não pode perder. Fica ligado, das 17 às 18 horas, todas as quinta-feira, na Igreja Pentecostal Deus e Amor. Seguimos, ouvintes, essa programação com Batalha de Josué. Quem canta esse louvor é nossa irmã Débora Miranda. Batalha de Josué, aqui no espaço da Reviver.

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Volte nos ouvir, ouvintes, o Espaço Reviver na próxima quinta-feira, das 17 às 18 horas, apresentado pela serva de Deus, nossa irmã Raquel. Fique ligado, lembrando a todos que às 19 horas está trazendo a palavra de Deus, nesse dia 4. Vamos em sequência, a poderosa oração, a oração do intercessor.

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2: 18:01.
3: Nós nos colocamos diante de Ti em oração, baseado na Tua palavra que diz que tudo que pedires ao Pai em meu nome, eu farei para que o Pai seja glorificado no Filho. Foi o Senhor Jesus quem disse essas palavras. Por isso, ó Pai, no nome do Teu Filho Jesus Cristo, e através da intercessão do Teu Espírito Santo, nós nos colocamos diante de Ti, crendo que o sangue de Jesus Cristo nos purifica de todo pecado. A nossa alma é limpa, o nosso corpo é purificado, e a nossa oração chega à Tua presença, porque o sangue de Jesus Cristo nos purifica de todo pecado. E nós, uma vez estando na Tua presença, meu Pai, queremos implorar a Tua ajuda, o Teu auxílio, o Teu socorro, o Teu livramento. Queremos também, ó Deus, Te agradecer por todas as maravilhas que o Senhor tem operado para conosco. Queremos Te agradecer por mais um dia de vida, pelo ar que respiramos, pela água que bebemos, pela comida que comemos, pela casa que moramos, pelo leito que dormimos, pela família que o Senhor nos deu. Queremos Te agradecer pelas lutas, pelas adversidades, pelas dificuldades, pelos milagres, pelos livramentos, pelas vitórias. Queremos Te agradecer pelas alegrias, pelas tristezas. Como está escrito, todas as coisas contribuem para o bem daqueles que amam a Deus e são chamados pelo seu decreto. Queremos Te agradecer porque o Senhor nos salvou com mão forte, com braço poderoso. Foi nos buscar lá no Egito, lá no mundo de pecado, e nos trouxe para a sua presença, e nos libertou, e nos transformou, e nos batizou com o Espírito Santo. Queremos Te agradecer porque o Senhor escreveu o nosso nome no livro da vida. E por causa disso, ó Pai, por causa do sacrifício perfeito de Cristo no Calvário, nós temos ousadia para entrar na Tua presença, para pedir que lá do céu o Senhor venha operar um milagre na vida de todos nossos amados ouvintes. Nós imploramos, ó Deus, venha levantar os caídos, venha dar alegria aos tristes, venha dar paz ao atribulado, venha dar orientação ao desorientado, venha dar ânimo ao desanimado, venha dar força ao cansado, venha dar alento ao desalentado, venha dar esperança ao desesperançado, venha resolver os problemas de todos os problemáticos, venha abrir uma porta de escape diante de cada pessoa que agora suplica a Tua misericórdia. Está escrito em Sua palavra, o Senhor disse: eu tenho a chave de Davi, e a porta que eu abro, ninguém fecha, e a porta que eu fecho, ninguém abre. Pelos olhos da fé, nós cremos, ó Deus, que o Senhor agora está abrindo uma porta de escape, de livramento, de vitória, diante dessa pessoa que estava passando por uma situação desesperadora, desorientadora, desalentadora, desanimadora. Não sabia o que fazer, não sabia qual caminho seguir, qual direção a chegar. Agora, meu Deus, o Teu Espírito Santo está orientando essa pessoa à direção certa e segura. Agora o Teu Espírito Santo já está realizando milagre na vida dessa pessoa. E essa pessoa está sendo alcançada e tocada fortemente pelas Tuas mãos. Nós oramos, nós jejuamos, nós pedimos isso ao nosso Deus. E Ele se moveu pelas nossas orações. Que o Senhor lá do céu possa se mover ao nosso favor. O Senhor se coloque em pé no Seu trono para ouvir o clamor dos pobres, os gemidos, os necessitados. Temos certeza que o Senhor está ouvindo e respondendo o clamor de cada pessoa, o pedido, a oração de cada pessoa. Os que confiam no Senhor serão como o monte de Sião, que não se abala, mas permanece para sempre. Como estão os montes em redor de Jerusalém, assim o Senhor está em volta do Seu povo. Meu Deus e meu Pai, a nossa esperança é o Senhor. Esperei com paciência no Senhor, e Ele se inclinou para mim, tirou-me de um lago horrível, de um charco de lodo, pôs os meus pés sobre uma rocha e firmou os meus passos, e pôs um novo cântico na minha boca. Muitos verão e se alegrarão, vinde e engrandecei o Senhor comigo. As maravilhas que tem operado para conosco são mais do que se podem contar. Eu quisera anunciá-los e manifestá-los, mas são mais do que se pode

na portaria de um prédio, na portaria de uma empresa, agora com seu fone de ouvido, no seu celular, orando juntamente conosco, no escritório, na fábrica, na indústria, no seu veículo, no seu automóvel, no seu caminhão, no ônibus. Não importa onde essa pessoa esteja, mas da mesma maneira que as ondas dessa emissora, que o sinal da internet, o YouTube, Facebook, o Instagram, está alcançando essa pessoa, que o teu milagre, a tua vitória, o teu livramento possa alcançar também todos os nossos amados ouvintes que agora clamam, que agora oram, que agora suplicam. 1.000 cairão ao teu lado, 10.000 à tua direita, mas tu não serás atingido. O Senhor é o meu ajudador, o Senhor é o meu auxílio, o Senhor é o meu socorro, o meu livramento, a minha vitória. O Senhor é o meu pastor e nada me faltará. Deitar-me faz em verdes pastos, guia-me mansamente às águas tranquilas, refrigera minha alma, guia-me pela vereda da justiça por amor do seu nome. Ainda que eu andasse pelo vale da sombra da morte, eu não temeria mal algum, porque tu estás comigo. A tua vara e o teu cajado me consolam. Preparas uma mesa perante mim na presença dos meus inimigos. Unges a minha cabeça com óleo e o meu cálice transborda. Certamente que a bondade e a misericórdia me seguirão todos os dias da minha vida, e habitarei na casa do Senhor por longos dias. O Senhor é o Deus que nunca falha, nunca chega atrasado. O Senhor sempre chega na hora certa. E eu creio, meu Deus, que o tempo de cantar chegou. O tempo de louvar chegou, o tempo de dar glória a Deus chegou. Porque agora a boa mão de Deus está alcançando todos os nossos ouvintes. E aquelas pessoas que tinham, ó Pai, doenças patológicas, congênitas, hereditárias, doenças espirituais, emocionais, sentimentais, síndrome do pânico, esquizofrenia, surto psicótico, angústia, desespero, aflição, medo, insônia, pesadelo. Olha aí, meu Deus, o mal que atingiu essa pessoa, que passa as noites às claras porque não consegue dormir. Mas que a partir dessa próxima noite, essa pessoa possa dormir como uma criança recém-nascida. Porque é o Senhor que dá aos seus amados os sonhos. É o Senhor que repreende o devorador. O diabo veio para roubar, matar e destruir. Mas o Senhor veio para dar vida e vida com abundância. O Senhor é o Deus da vida, o autor da vida. E aquele que crê em ti, ainda que esteja morto, viverá. As portas do inferno não prevalecerão contra a sua igreja. Os passos de uma pessoa fiel serão guardados pelo Senhor. O Senhor está diante do seu povo, adiante da sua igreja, livrando, abençoando, curando, libertando, transformando e salvando. Ah, meu Deus e meu Pai, toda nuvem negra, toda tempestade, toda obra contrária, toda arapuca, toda armadilha do diabo, seja desfeita agora pelo poderoso sangue do Cordeiro. É o sangue de Jesus que desfaz a arapuca do diabo. As tramóias de Satanás agora são destruídas pelo sangue do Cordeiro. E essa pessoa está sendo ricamente abençoada pelo Pai, pelo Filho e pelo Espírito Santo. Essa pessoa, meu Pai, que já passou ou vai passar por uma cirurgia, que o Senhor deu

0: pronto restabelecimento e esteja usando a mão daquele cirurgião para que esse milagre aconteça, para que essa vitória chegue, para que essa enfermidade desapareça. Meu Deus e meu Pai, visita agora os hospitais, as UTIs, as CTIs, os ambulatórios, os quartos, oh meu Deus, as enfermarias, também os prontos-socorros, onde tem pessoas que sofreram um acidente doméstico, automobilístico, um acidente de trabalho, um atropelamento, pessoas que foram feridas com arma branca, com arma de fogo. O Senhor é poderoso para dar vida a essa pessoa. E mesmo que ela esteja desenganada pela medicina, o Senhor é o Deus que não desengana ninguém. Entra com providência nesse pronto-socorro. Ah, nesse centro cirúrgico, nessa UTI, essa pessoa que está entubada, porque a sua saturação estava baixíssima, faz essa saturação subir a mais de 95%, para que essa pessoa volte a ter vida, para que esses pulmões possam voltar a funcionar, e essa infecção, essa pneumonia, essa tuberculose, essa água no pulmão, essa infecção, vai desaparecer agora pelo sangue do Cordeiro. Ah, poderoso sangue de Jesus, sangue que fala mais forte que o sangue de Abel, sangue eterno que foi derramado antes da fundação do mundo. Eis o Cordeiro de Deus que tira o pecado do mundo. Jesus querido, o Senhor é o Cordeiro de Deus, que veio trazer salvação à humanidade. O homem foi desligado de Deus através do pecado de Adão. Mas o Senhor disse ali no Éden que da serpente da mulher levantaria uma pessoa que pisaria a cabeça da serpente. E essa pessoa foi Jesus, que pisou a cabeça da serpente, que religou o homem com Deus. Ele é a escada que Jacó viu lá no vale de Jaboque, que ligava a terra com o céu, os anjos subiam e desciam naquela escada. O Senhor é a única escada, o único meio, a única forma que o homem pode chegar até Deus. O Senhor diz em sua palavra: eu sou o caminho, eu sou a verdade, eu sou a vida. E aquele que crê em mim, ainda que esteja morto, viverá. O Senhor sempre disse: eu sou, porque o Senhor é e continua sendo. Quando Deus apareceu a Moisés e Moisés perguntou: qual é o teu nome? O Senhor respondeu: eu sou. Jesus também disse: eu sou, sempre disse: eu sou. Eu sou o caminho, eu sou a verdade, eu sou a vida. Eu sou a porta, eu sou o primeiro, eu sou o último. Eu sou a videira verdadeira, eu sou a luz do mundo. Eu sou o bom pastor. O Senhor é, sempre foi e sempre será. Por isso, Senhor Jesus, vem agora nos ajudar. Vem agora juntamente com o Espírito Santo interceder junto a nós, junto ao Pai por nós, para que sejamos abençoados. Queremos receber porção dobrada do teu Espírito, ó Deus. Ó Espírito de Deus, Paráclito Divino, vem inundar o nosso ser com a presença do Senhor. Vem tocar em nossos corpos. Vem fazer o nosso coração se alegrar, o nosso coração arder na tua presença. Venha derramar sobre nós a tua bênção, o poder sobrenatural do Espírito Santo. Ah, meu Deus e meu Pai, nós não sabemos orar, não sabemos pedir, como convém orar? Nós somos insignificantes, desprezíveis. Somos pó da terra, como diz a tua palavra, que as nações são consideradas para Deus como pó miúdo da balança, como a gota d'água dentro de um balde. As nações são consideradas para Deus. porque o Senhor é o grande Deus Todo-Poderoso, nem o céu suporta a Tua glória, a Tua presença. Os céus são pequenos diante da Tua presença. O Senhor olhando para a terra fumega, os montes tremem. O Senhor se assentou sobre o dilúvio, se assentou sobre o globo terrestre. O Senhor está acima de todas as estrelas, acima de todos os céus está o Teu trono, entronizado entre os querubins da glória. E embora o Senhor seja tão grande, tão excelso, tão sublime, tão glorioso, tão majestoso, o Senhor também é o Pai nosso que estás nos céus. O Pai amoroso, misericordioso, o Pai compassivo e perdoador. O Pai que fica olhando todos os dias pelo caminho para ver se o seu filho perdido volta, para ver se o filho pródigo volta. E quando ele voltar, o Senhor vai colocar um anel em sua mão, fazer um novo pacto, uma nova aliança, e haverá festa. E o Senhor dirá: esse meu filho estava morto e reviveu, estava perdido e foi achado. Ô Pai nosso que estás nos céus, venha perdoar os nossos pecados, Senhor, nós somos Teus filhos. Vem nos socorrer, vem nos ajudar, vem nos auxiliar. Vem realizar uma grande obra, maravilhosa, gloriosa, bendita, santa, poderosa. Venha fazer algo de majestoso, de maravilhoso, de excelso, de sublime em nossa vida, em nossa casa, em nossa família. Abençoa também os nossos familiares. Abençoa minha esposa, meus filhos, minhas noras, meus netos, minhas netas, minha bisneta. Abençoa a família, os familiares, os meus irmãos, das minhas irmãs também. Meu Pai, coloca o Teu anjo dentro desse lar, dessa casa. Passa uma gota do Teu sangue no umbral da porta da casa desse irmão. O Senhor diz em Sua palavra: eis que envio o meu anjo diante de Ti, para Te guardar nesse caminho. Não Te deixarei, não Te desampararei todos os dias da sua vida. Onde colocar as plantas dos seus pés, ali estarei contigo. Meu Deus e meu Pai, o anjo do Senhor acampa-se ao redor dos que o temem. E o Senhor é cumpridor da sua palavra. O choro pode durar uma noite, mas a alegria vem pela manhã. Bem-aventurados que choram, porque eles serão consolados. E ali não haverá mais pranto, nem clamor, nem dor, porque já as primeiras coisas são passadas, e Deus limpará dos olhos toda lágrima. Nós cremos na veracidade e na autenticidade da Sua palavra. O Senhor vai fazer novas todas as coisas. O Senhor é Deus e coisas novas. Venha fazer algo de novo, algo de maravilhoso, algo de extraordinário, algo de glorioso da vida dessa pessoa, abrindo uma porta de escape, uma porta de vitória. E aquela bênção, aquele milagre que essa pessoa espera há tanto tempo, há dias, há meses, há anos, há décadas, essa pessoa está orando, clamando, fazendo campanha e esperando o milagre acontecer. Meu Deus, o tempo de cantar chegou, o tempo de Deus chegou na vida dessa pessoa. O coração dessa pessoa começa a se alegrar, porque a sua bênção está chegando, a vitória já está acontecendo na vida dessa pessoa. Porque o Senhor é o Deus que tudo pode fazer. Ó, grande é o Shaddai. Ó Deus Todo-Poderoso, atende o nosso clamor, porque nós oramos em nome de Jesus Cristo e pela intercessão do Teu Espírito Santo. Nós imploramos, ó Pai, venha abençoar também a diretoria da Igreja Deus de Amor, a diretoria deliberativa, a diretoria executiva. Abençoa nossa irmã Helene Miranda, nossa irmã Débora, pastor Lorival, presbítero Davi Miranda Neto, toda a diretoria executiva, diretoria da Fundação Reviver, da Reviver Help. Abençoai os pastores, presbíteros, diáconos, cooperadores, membros, frequentadores, simpatizantes, frequentantes, visitantes, novos convertidos, pessoa que te aceitaram como Salvador e estão se preparando para descer as águas batismais. Que o Senhor possa libertar a todos, transformar a todos. E que essa pessoa que tinha uma vida promíscua e pecaminosa, uma vida de deleite, de prazeres carnais, agora recebe a transformação de Deus em sua vida. E mesmo aqueles que eram viciados em drogas, viciados no cigarro, na bebida alcoólica, nas drogas injetáveis, inaláveis, maconha, cocaína, heroína, LSD. Meu Deus e meu Pai, viciado naquelas drogas sintéticas, no baseado, não importa qual era o vício que essa pessoa tinha, o Senhor é o libertador. Conhecereis a verdade e a verdade vos libertará. O Senhor é a verdade que liberta, a verdade que transforma, a verdade que regenera. Quando o Senhor entra numa vida da pessoa, o mal não pode permanecer. Aonde o Senhor está, o diabo não pode ficar. Ele tem que sair. E agora o Senhor já está entrando na vida dessa pessoa. E todo o mal está sendo dissipado, todo o vício está sendo queimado. E aquelas pessoas que estão fracas da fé, que não conseguem orar, não conseguem jejuar, não conseguem andar na Tua presença, meu Deus, não consegue estar na tua casa te adorando, te louvando, não consegue vir participar do teu corpo e do teu sangue. Agora, meu Pai, o Senhor já está entrando com providência na vida dessa pessoa, para que ela esteja participando da ceia, porque o Senhor diz em sua palavra, aquele que não comer da minha carne, não beber do meu sangue, não tem parte comigo. Quem come a minha carne e bebe meu sangue, permanece em mim e eu nele. Quem come a minha carne e bebe meu sangue tem a vida eterna e eu o ressuscitarei no último dia. Que esse irmão, essa irmã possa vir, meu Deus, a sentar-se à mesa com o Senhor e participar do teu corpo e do teu sangue. E aqueles que não conseguem orar mais, dê força a eles. Meu Pai, abençoai todos os nossos amados ouvintes em todo o Brasil, em toda a pátria brasileira, de norte a sul, de leste a oeste, aonde quer que tenha uma pessoa orando, clamando, pedindo, suplicando, implorando, rogando. Agora a boa mão de Deus está tocando nesse corpo e confirmando a vitória em nome de Jesus Cristo e para a glória do Pai, do Filho e do Espírito Santo. Amém, Jesus. Nós queríamos agora fazer um convite às pessoas que ainda não aceitaram Cristo como Salvador, que possa fazê-lo agora. E aqueles que estão afastados da presença de Deus, possa voltar para os braços do Senhor agora e reconciliar com Ele orando comigo. Ore assim: Senhor Jesus, eu creio que o Senhor morreu na cruz para me salvar, e o teu sangue me perdoa e me purifica de todos os pecados. Eu creio que o Senhor é o único caminho que me leva até os céus. Por isso, eu te aceito como meu Salvador. Escreve o meu nome no livro da vida e sela com teu sangue. Você que quer reconciliar, olha assim: Senhor, estou voltando para a tua casa, para a tua presença, para os teus braços. Torne a escrever o meu nome lá no céu, no livro da vida, e eu prometo ser fiel até a morte. Você que aceitou Jesus ou reconciliou, compareça na igreja Deus e Amor mais próxima da sua casa e diga ao pastor que você aceitou a Cristo através do programa e ele vai ajudar você. Ou então entre em contato conosco através do e-mail queroaceitarjesus@ipda.com.br ou do WhatsApp 950-944-645, 24 horas por dia, uma pessoa pronta para atender você. E assim estamos chegando ao final de mais essa oração do entardecer. Hoje é quinta-feira, nós estamos com 17 graus na capital paulista, estamos no outono brasileiro, programa Voz da Libertação, direção-geral da nossa irmã, Eleni Miranda. Quem teve o prazer de orar com todos vocês foi seu irmão em Cristo, pastor Luiz Rubio. Dizemos a todos que o Senhor te abençoe e te guarde, que o Senhor resplandeça o seu rosto sobre ti, que o Senhor tenha misericórdia de ti, que o Senhor sobre ti levante seu rosto e te dê a paz.
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4: Olá, família Reviver! A paz do Senhor Jesus! Mais uma alegria imensa estar aqui juntamente com vocês, espalhando amor, espalhando alegria. Vamos realmente glorificar o nome santo do Senhor. Diga para quem está do seu lado: você é especial para mim, você é importante para mim. Porque é isso mesmo, as pessoas que nós atraímos para estarem do nosso lado são importantes para nós. Seja esta pessoa quem for: irmã, eu estou no trabalho, e quem está do meu lado aqui, esta pessoa aqui, é uma pessoa que só o sangue de Jesus. Talvez tudo que ela precisa ouvir é exatamente isso, que ela é importante para alguém. Talvez passou a sua vida inteira procurando ser importante para alguém e nunca conseguiu ser importante. Mas alguém que talvez, né, ela menos espere, ela vai ouvir dessa pessoa aí, você é especial para mim, você é importante para mim. E ela vai mudar a atitude dela com você. Porque tudo aquilo que nos faz saber que somos especiais, faz com que nós quebrantemos os nossos corações. É, não tem jeito. Não tem jeito, não. É assim mesmo que funciona. E vamos, então, seguindo com esse programa maravilhoso, que é um programa que serve de elevo espiritual para as nossas vidas. Eu confesso para vocês que eu aprendo muito aqui. Eu tenho aprendido da palavra de Deus juntamente com vocês. Tenho aprendido pelos testemunhos que eu tenho ouvido. E tenho aprendido por saber, né, que as pessoas nos fazem ser especiais. É assim que eu me sinto, por saber que estou aí na sua casa, ligadinho com você. Às vezes as pessoas nem me conhecem, nunca me viram pessoalmente, mas elas já ouviram a minha voz. E aí, então, elas mandam aquele recadinho para mim: irmã Eliana, eu nunca vi a irmã pessoalmente, mas eu já amo a irmã. E eu sou grata a Deus por este amor, porque este amor é recíproco. Eu também amo cada um de vocês, e saber que a palavra de Deus está sendo aí absorvida, está chegando na casa de vocês, está fazendo um diferencial, isso é muito bom. Meu coração se alegra muito no Senhor. E é por isso que eu venho aqui fazer esse programa com tanto amor e com tanto carinho. Lembrando sempre que as instituições Reviver são realmente, né, as patrocinadoras aí desse programa maravilhoso. É um programa que é feito pelas instituições Reviver. Tanto a Fundação Reviver como a Associação Help Deus é Amor. Eles que me cederam aí este privilégio, que eu digo assim porque é realmente um privilégio, poder estar aqui falando do amor de Deus, falando da beneficência, de ajudar pessoas, de estender a sua mão, de fazer o impossível para ajudar a quem precisa. E falando de impossível, eu quero, inclusive, aproveitar para pedir a vocês ajuda para que vocês tragam aqui na nossa sede mundial, tragam quando vocês vierem para os nossos cultos, quando vocês vierem para a Santa Ceia, para que vocês tragam 1 quilo de alimento, que não pesa para ninguém. Eu sei que está tudo muito caro, meus irmãos. Eu sei que está tudo muito caro, mas o Senhor é o provedor da nossa casa. E mesmo em tempos difíceis, quando nós tiramos daquilo que é nosso para dividir com outros, Deus não deixará faltar jamais na nossa casa, jamais na nossa mesa. E temos referências bíblicas grandiosas com isso, porque a bênção do Senhor é a bênção do Senhor não acrescenta dor, né? Ela vem e vem realmente para suprir as nossas necessidades. E eu sei que se cada um de nós tirar um pouquinho, não vai faltar para ninguém. Olha, nesse momento nós precisamos de arroz, precisamos de feijão, precisamos de leite. Leite usa-se muito aqui, né? Tem os nossos idosinhos. Na nossa unidade César Fredo, também tem as nossas crianças na creche, também tem as cestas básicas que mensalmente nós entregamos, né? Uma vez por mês as pessoas vêm retirar essas cestas básicas, e aí para os idosinhos e para as crianças tem que ir o leite, não pode ficar sem leite. Também usamos fralda descartável para adultos. Eu sei que hoje tem as grandes marcas, mas eu sei que tem muitas pequenas marcas ou marcas que estão começando agora, né? Que também produzem aí as fraldas. Se você é um produtor e quer fazer aí um trabalho de doação, talvez você não pode fazer um trabalho de doação em espécie, mas você pode doando fraldas para idosos, né, para os idosinhos, fraldas geriátricas, ou doando também fraldas infantis. Nós temos as crianças ali na creche, temos bebezinhos de todas as idades, e os nossos pequenininhos, eles têm uma idade de desfraldar, mas tem aqueles que não estão em idade de desfraldar, então eles precisam todos os dias usar lenços umedecidos. Então, faça a sua doação, traga a sua doação. Sabe que tem coisas que às vezes as pessoas, né, elas não se dão conta, né? Mas sabe que um pacote de biscoito, né? De biscoito lá em alguns estados, outros de bolacha, como aqui em São Paulo, faz uma diferença tão grande. Porque observem bem, nós temos as nossas cestas básicas, elas vêm, o nome já diz, cesta básica, né? Com os alimentos principais, entende? Então ela vem com arroz, feijão, óleo, né? Leite, café, açúcar, sal, vem com as coisas básicas. E às vezes nós conseguimos colocar ali um pacote de biscoito para o idosinho, para a criança, às vezes não é para todos, mas para aqueles que têm criança e que são mais idosinhos, né? Nós conseguimos colocar um biscoitinho com leite, é gostoso, não é? Ou com chazinho, às vezes nós conseguimos colocar, mas não é sempre. Então, talvez você não pode doar, ai, Meliana, o pacote de arroz está muito caro, eu não consigo doar um pacote de arroz. Doa um pacote de biscoito, que é mais baratinho, né? Um pacote de bolacha, tem aquelas bolachas de maizena, ai, aquilo com chá é uma delícia, gente. Aquilo com chá é muito bom. Faça o que você pode fazer. Inclusive, nós aceitamos também doação, né, de lata de sardinhas, lata de atum, extrato de tomate, né? Ou a massa de tomate, igual as pessoas falam, né? Também aceitamos, tá? Por quê? Porque assim, ó. Nós preparamos o cardápio de acordo com a nutricionista da creche, das nossas unidades. Então, por exemplo, a sardinha que é doado, então nós pegamos essas sardinhas, faz-se uma torta de sardinha, já é o lanchinho das crianças, porque as crianças precisam ali de proteína, junto vai um milho, vai uma ervilha, né? Vai ali várias coisas para poder incrementar, para deixar, mas a torta fica muito saborosa, que eu já comi lá. E aí nós precisamos, então, de doações. Então, você pode doar aí azeite, você pode doar o que você sentir no seu coração. O leite em pó é muito bem-vindo, tá bom? O que você sentir no seu coração. Também precisamos muito de roupas infantis, aquelas roupinhas de baixo para as crianças, principalmente para as crianças que estão sendo desfraldadas, não é? Às vezes você tá passando por uma situação aí, né, de perda de roupa de criança. Ah, perdi. Meu filho cresceu, perdeu tudo que tinha aqui em casa. Faz aí uma sacolinha, um pacotinho. Quando você vier aqui para nossa sede mundial, entrega. Ou se você não pode trazer na nossa sede mundial, você pode entregar em qualquer igreja Deus e Amor. Porque todas as igrejas Pentecostal Deus e Amor, elas têm um trabalho beneficente. Nós somos uma igreja que realmente entendeu esse propósito de Deus. Nós temos sempre nas nossas igrejas o varal solidário, onde ali tem sapato, tem roupa. Eu já vi tanta carinha feliz que vocês nem imaginam. Recentemente, lá no Piauí, eu fui, inclusive, em uma igreja, e nessa igreja estava tendo o varal solidário. Então, os irmãos colocaram umas mesas ali, né? E colocaram as roupas. E as crianças, elas pareciam que estavam numa loja, aquele rostinho de felicidade. Enfiava o pezinho no sapato para ver se servia. E era aquela feição, a coisa mais linda, porque essas crianças, elas não vão até uma loja, porque não tem como, os pais não têm dinheiro para isso, né? Mas ali elas se sentem, elas vivem essa experiência como se elas estivessem numa loja. Então, é montado ali, tem as roupas, tem o sapato, inclusive tem brinquedos, tem várias coisas. E também para os adultos, né? Aquele que pode ajudar o outro, estende a sua mão, ajuda mesmo. Nós, em todas as nossas igrejas Pentecostal Deus e Amor, estamos aptos para receber ali a sua doação. Faça a sua doação com amor e com carinho e você vai ver o que Deus vai fazer na sua vida. Olha, se o azeite da botija nunca faltou, né? Não faltou para aquela viúva durante todo o período de fome que houve naquele lugar. Não faltou o azeite, não faltou a farinha. Com certeza, não vai faltar roupa para você, não vai faltar sapato, não vai faltar alimento na tua casa, porque o Senhor está vendo que você é uma pessoa grata, é uma pessoa de bom coração, que faz a boa obra, e esta obra agrada a Deus. Por isso, nós vamos seguindo, fazendo sempre um bom trabalho no Senhor Jesus, levando o amor de Deus, com toda certeza, e estendendo a nossa mão para quem precisa. Ah, você pode, inclusive, fazer a sua doação financeira agora. Você pode fazer transferência, Pix bancário. Nós temos várias campanhas de arrecadação. Nós temos ali, né, o material escolar, nós temos a cesta básica, que você doa também, né? R$100 ali, uma cesta básica. Cada pessoa doando um pouquinho, nós vamos fazer uma grande diferença nesse mundo. E imagino Deus olhando lá do céu e vendo o povo dele nesta união sem igual. Com certeza agrada a Deus. 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
4: E vamos seguindo, ainda com as nossas palavras de sabedoria. E hoje eu achei um salmo aqui que é muito lindo. Eu amo esse salmo, gosto de orar esse salmo, que é o Salmo 143. É um salmo longo, então vou fazer a leitura rapidinho. Ó Senhor, ouve a minha oração, inclina os ouvidos às minhas súplicas. Escuta-me segundo a tua verdade e segundo a tua justiça. E não entres em juízo com o teu servo, porque à tua vista não se achará justo nenhum vivente. Pois o inimigo perseguiu a minha alma, atropelou-me até o chão, fez-me habitar na escuridão, como aqueles que morreram há muito. Pois que o meu espírito se angustia em mim, e o meu coração em mim está desolado. Lembro-me dos dias antigos, considero todos os teus feitos e medito na obra das tuas mãos. Estendo para ti as minhas mãos, a minha alma tem sede de ti, como terra sedenta. Ouve-me depressa, ó Senhor, o meu espírito desmaia. Não escondas de mim a tua face, para que não seja semelhante aos que descem a cova. Faze-me ouvir a tua benignidade pela manhã, pois em ti confio. Faze-me saber o caminho que devo seguir, porque a ti levanto a minha alma. Livra-me, ó Senhor, dos meus inimigos. Fujo para ti, para me esconder. Ensina-me a fazer a tua vontade, pois és o meu Deus. O teu espírito é bom, guia-me por terra plana. Vivifica-me, ó Senhor, por amor do teu nome, por amor da tua justiça. Tira minha alma da angústia e, por tua misericórdia, desarraiga os meus inimigos e destrói a todos que angustiam a minha alma, pois sou teu servo. Esse salmo é um salmo para aqueles dias em que a nossa alma procura descanso e não encontra. Quando tudo parece que está perdido, quando a situação é avessa, quando nós percebemos que o inimigo das nossas almas levanta todos ao nosso derredor para lutar contra nós, para levantar ali o seu exército para nos destruir, nos colocar no chão. E aí o nosso coração se angustia, porque vão acontecendo dias, não tem aquele dia, né? O povo do mundo tem até um ditado, acordei de pé esquerdo, né? Não é, é o dia que o inimigo resolveu levantar a sua bandeira ali e ganhar território. Quer ganhar território na sua casa, quer ganhar território na sua, no ônibus, quer ganhar território na faculdade, na escola, no trabalho, na vizinhança, quer ganhar território em toda parte. Então ele levanta um exército que vai por todos os lados te afrontar, te encurralar. E aí então, quando você se sentir encurralado, você desmorona. E às vezes, infelizmente, tem pessoas que desmoronam e não vigiam nas suas palavras, não é? Não vigiam nas suas atitudes, não vigiam naquilo que deveriam vigiar. E aí perdem a bênção. Às vezes a bênção já está às portas e por uma falta de vigilância, perdem a bênção. Mas aquele que confia no Senhor. Ele ouve a voz do Espírito e ele se inclina para ter comunhão com Deus. E ao ter comunhão com Deus, ele se rende aos pés do Senhor. Ele se declara para Deus. Ele rende a sua alma aos pés dele e diz: Senhor, sou dependente. Eu preciso de ti. Sou falho, sou pecador, sou miserável. E estou angustiada, minha alma está angustiada, porque tudo ao meu redor está contrário a mim. Mas o Senhor é aquele que tem sobre mim autoridade e poder para fazer valer a tua força em mim e me resgatar deste mundo traiçoeiro. Os inimigos podem armar laços contra nós, os inimigos da nossa alma, viu? Nossa luta não é contra carne e sangue, não. Mas ele levanta o exército dele. Ele incorpora em alguns seres humanos aí para nos afrontar. Mas lembre-se sempre, não é contra o homem que você tem que lutar. Não é contra a mulher, mas é contra as potestades de Satanás. Por isso, quando o inimigo vier tentar tirar a sua paz e a tua alma angustiar, ore este salmo, ministre esta palavra sobre a tua vida, eleva a tua oração a Deus e diga: Senhor, sou teu, independente da situação, eu sou teu, a minha alma é tua, a minha casa é tua, a minha família, os meus pensamentos, os meus olhos, tudo que eu tenho é teu, por isso livra, guarda, cobre com teu sangue, faz um diferencial, que eu seja luz no meio das trevas e que eu possa refletir o brilho da tua luz como um farol que ilumina toda uma rua, que ilumina toda uma região, porque o teu poder e a tua autoridade estão sobre mim. E você decretando, determinando sobre a tua vida, o Senhor assume o compromisso. Ele assume o quê? Ele assume a frente. E quando ele assume a frente, não há ninguém que possa nos vencer. Se Deus é por nós, quem será contra nós? Ninguém, com toda certeza. Ele é aquele que já garantiu a nossa vitória. Deus abençoe vocês. Muitíssimo obrigado. E até a próxima. Permitindo Deus, eu volto. E me permitindo você, nós teremos um encontro marcado aqui. Eu aqui do estúdio, você aí da sua casa. Mas o poder de Deus é de igual forma, porque somos movidos pelo Espírito e pelo amor que nos move, em nome de Jesus. Deus abençoe. E até breve, se Deus quiser.
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5: 18 horas e 58 minutos.

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2: Paz do Senhor Jesus. Quem crê em milagres, diga: eu creio em milagres. Aleluias.
3: No livro de Marcos,
4: en el libro de Marcos,
3: capítulo 5,
4: capítulo 5,
3: nós vamos ler a partir do versículo 21.
4: Desde el versículo 21.
3: Aleluias.
4: Aleluia.
3: Quem crê em milagres, levante a mão e diga: eu creio em milagres.
4: Quem crê em milagres, diga: eu creio em milagres.
3: Aleluia.
4: Aleluia.
3: Quem já viveu milagres de Deus na sua vida aí?
4: Quem já viveu milagres de Deus em sua vida?
3: Quem que a sua família já foi alcançada pelos milagres de Deus?
4: De quem sua família foi alcançada por los milagros de Deus?
3: Meu irmão Eliel.
4: Meu irmão Eliel.
3: Tem 34 anos agora, se eu não me engano.
4: Tem 34 anos, se não me equivoco.
3: Ele quando nasceu, os médicos diagnosticaram ele.
4: Os doutores han diagnosticado a ele
3: com leucemia no sangue.
4: Com leucemia na sangue.
3: Os médicos disseram: olha, leva para casa, mãe.
4: Dijeron: llévale a su casa, madre.
3: Porque não tem jeito.
4: Porque já não há solução.
3: Ele é muito novo.
4: Es muy joven.
3: Não dá para fazer transplante de medula.
4: No se puede hacer el trasplante de la médula.
3: Minha mãe saiu da igreja, foi para igreja. Minha mãe saiu do hospital, foi para igreja.
4: Mi madre saliendo del hospital fue hasta la iglesia.
3: Não comentou com ninguém.
4: No ha comentado con nadie.
3: Falou com ninguém.
4: No le dijo a nadie.
3: Chegou na igreja.
4: Llegó a la iglesia.
3: Tinha um cooperador.
4: Había un cooperador
3: chamado José Borges.
4: Se llamaba José Borges.
3: Quem conhecia ele?
4: ¿Quién le conocía a él?
3: Mas naquela época ninguém conhecia ele.
4: Pero en ese tiempo nadie le conocía a él.
3: Aí o Espírito de Deus disse.
4: Ayer el Espíritu de Dios dijo.
3: Aqui tem uma mãe.
4: Aqui há uma madre.
3: Que o filho.
4: Que su hijo.
3: Foi desenganado.
4: Fue desahuciado.
3: Você pode voltar ao médico.
4: Puedes volver al doctor.
3: Porque o seu filho não vai morrer.
4: Porque tu hijo no morirá.
3: Ele está curado.
4: Está sanado.
3: Meu irmão tem 34 anos.
4: Mi hijo tiene, mi hermano tiene 34 años.
3: Três filhos.
4: Tres hijos.
3: O nosso Deus.
4: Nuestro Dios.
3: Ele é especialista.
4: Es especialista.
3: Em desafiar.
4: Desafiar
3: a lógica,
4: la lógica
3: dos homens.
4: Del hombre.
3: Quem crê em milagres, levante as mãos.
4: Quem crê em milagres, levante sua mão.
3: E diga: eu creio em milagres.
4: Diga: yo creo en milagros.
3: Diga: eu não sirvo um pedaço de gesso.
4: Diga: eu não sirvo um pedaço de gesso.
3: Diga: eu sirvo Jeová Jireh.
4: Eu sirvo Jeová Jireh.
3: O Deus da providência.
4: Al Dios de providencia.
3: Diga: eu sirvo.
4: Diga: yo sirvo.
3: O Deus.
4: Al Dios.
3: Jeová Rafá.
4: Jeová Rafá.
3: O Deus que me cura.
4: Deus que me sana.
3: Quem crê que esse Deus se faz presente, dá glória a Deus.
4: Quem crê que esse Deus se faz presente, dá glória a Deus.
3: Marcos capítulo 5.
4: Marcos capítulo 5,
3: versículo 21.
4: Versículo 21.
3: Diz a palavra de Deus.
4: Diz a palavra de Deus.
3: E passando Jesus outra vez num barco para o outro lado, ajuntou-se a ele uma grande multidão e ele estava junto ao mar.
4: Passando outra vez Jesus em uma barca ao outro lado da orilla, se reuniu alrededor de uma grande multidão e em ele estava junto ao mar.
3: E eis que chegou um dos principais da sinagoga por nome Jairo, e vendo-o, prostrou-se aos seus pés.
4: E vino um dos principais da sinagoga, chamado Jairo, e logo lhe viu e se postrou aos seus pés.
3: E rogava-lhe muito, dizendo: minha filha está moribunda, rogo-te que venhas e lhe imponhas as mãos para que sare e viva.
4: Y le rogaba mucho diciendo: mi hija está agonizando, ven y pon las manos sobre ella para que sea salva y vivirá.
3: Y fue con él y seguía una grande multitud que lo apretaba.
4: Y fue pues con él y le seguía una gran multitud que le apretaban.
3: Vamos ahora al versículo 35.
4: Vamos al versículo 35 ahora.
3: Estando él ainda falando, llegaron alguns do principal da sinagoga que disseram: a tua filha está morta, para que enfadas mais o mestre?
4: Mientras él aún hablaba, vinieron de la casa del principal de la sinagoga diciendo: tu hija ha muerto, ¿para qué molestas más al maestro?
3: Jesús, tendo ouvido estas palavras, disse ao principal da sinagoga: não temas, cree somente.
4: Pero Jesús, luego que oyó lo que les decía, dijo al principal de la sinagoga: no temas, cree solamente.
3: Y no permitió que alguien lo seguisse a no ser Pedro, Tiago y João, irmão de Tiago.
4: Gloria a Dios, y no permitió que lo siguiese nadie sino Pedro, Jacobo y luego el hermano de Jacobo.
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3: 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A menina não está morta, mas dorme.
4: 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La niña não está muerta, sino duerme.
3: E riam-se dele, porém ele, tendo-os feito sair, tomou consigo o pai e a mãe da menina e os que com ele estavam, e entrou onde a menina estava deitada.
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0: céus.
1: Levanta sua Bíblia ao céu.
0: Levanta as mãos para os céus.
1: Levanta as mãos ao céu.
0: Diga assim, meu Deus.
1: Diga, Deus meu.
0: Fala conosco.
1: Habla conosco.
0: Através.
1: Através.
0: Da tua palavra.
1: De tua palavra.
0: Nós precisamos.
1: Necessitamos.
0: Nós necessitamos.
1: Necessitamos.
0: Ouvir.
1: Ouvir.
0: A tua voz.
1: Tu voz.
0: Falar.
1: Hablar.
0: Aos nossos corações.
1: A nosso coração.
0: Fala, Senhor.
1: Habla, Senhor.
0: Aquilo.
1: Aquello.
0: Que precisamos.
1: Que necessitamos.
0: Ouvir.
1: Escuchar.
0: E não aquilo.
1: E não aquello.
0: Que queremos ouvir.
1: Que queremos ouvir.
0: Fala, Senhor.
1: Habla, Senhor.
0: Em nome.
1: Em nome.
0: De Jesus Cristo.
1: De Jesus Cristo.
0: Nós te rogamos.
1: Te rogamos.
0: Nós te suplicamos.
1: Te imploramos.
0: Amém. Ocupem as suas mãos, tomem assento.
1: Desocupem.
0: E se vocês sentirem, pode glorificar a Deus.
1: Desocupem as mãos, gente, se sente, glorifique a Deus.
0: Mais forte, glorifica ao Senhor.
1: Mais forte, glorifica ao Senhor.
0: Nos versículos que acabamos de ler.
1: E nos versículos que acabamos de ler.
0: Vemos Jairo, um homem poderoso, influente.
1: Vimos a Jairo, um homem poderoso e influente.
0: Um homem que tinha bastante fama na sociedade daquela época.
1: Um homem que tinha bastante fama na sociedade dessa época.
0: Certamente era um homem de posses.
1: Certamente era um homem que tinha muita posse.
0: Era um homem que tinha reservas em dinheiro.
1: Um homem com reservas de dinheiro.
0: Era um homem que desfrutava da fama, as pessoas o admiravam.
1: Uma pessoa que desfrutava da fama e todos lhe admiravam.
0: Todos conheciam Jairo.
1: Todos lhe conheciam a Jairo.
0: E quando Jairo, se depara diante da situação que acabamos de ler.
1: Se depara ante a situação que acabamos de ler.
0: Ele percebe que a fama.
1: Ele nota de que a fama.
0: O dinheiro.
1: E a plata.
0: A influência.
1: E a influência.
0: O poder que dispunha.
1: O poder que disponia.
0: Não poderia fazer nada. Respeito.
1: Não poderia ser nada al respeito.
0: O fato de ser conhecido.
1: El hecho de que sea conocido.
0: O fato de ser rico.
1: El hecho de ser rico.
0: O fato de ser famoso.
1: El hecho de ser famoso.
0: Não poderia curar a sua filha que estava prestes a morrer.
1: Não poderia sanar a sua hija que estava lista para morrer.
0: Ele se deparou diante de uma impossibilidade.
1: Ele se deparava ante uma impossibilidade.
0: Ele se deparou diante da limitação do ser humano.
1: Se deparava ante a limitação del ser humano.
0: Por mais poderoso que era.
1: Por mais poderoso que ele seja.
0: Por mais famoso que fosse.
1: Por mais famoso que fosse.
0: Ele estava diante de uma situação.
1: Estava ante uma situação.
0: Que ele não podia fazer nada.
1: Em que ele não podia fazer nada.
0: Mas nós lemos os versículos a seguir.
1: Pero lemos en los siguientes versículos.
0: Nós vemos que ao final disso,
1: vemos.
0: Jairo alcança o que buscava.
1: Al final de eso vemos que Jairo alcança lo que buscaba.
0: A filha que estava enferma morre.
1: Su hija que estaba enferma muere.
0: Mas resucita al final.
1: Pero resucita al final.
0: Y la pregunta que hacemos entonces.
1: Y la pregunta que hacemos entonces.
0: Si no fue el poder.
1: Si no fue el poder.
0: Si no fue la fama.
1: Si no fue la fama.
0: Si no fue el dinero.
1: Si no fue el dinero.
0: Si no fue la influencia de Jairo.
1: Si no fue la influencia de Jairo.
0: ¿Qué fue entonces?
1: ¿Qué fue entonces?
0: Que Jairo fez.
1: Que Jairo hizo.
0: Que lo posibilitó.
1: Que lo posibilitó.
0: Alcanzar.
1: A lograr.
0: El milagro del imposible.
1: El milagro del imposible.
0: Jairo tomou algumas decisões.
1: Jairo tomou algumas decisões.
0: Se analisamos o texto atentamente.
1: Se analisamos o passagem atentamente.
0: Nós vemos que Jairo diante desta situação.
1: Vimos que Jairo delante desta situação.
0: Ele tomou decisões.
1: Ele tomou decisões.
0: Acertadas.
1: Acertadas.
0: Decisões.
1: Decisões.
0: Que o credenciaram.
1: Que o credenciaram.
0: A alcançar o milagre de Deus.
1: A lograr o milagre de Deus.
0: E antes de falar destas decisões.
1: E antes de falar desta decisão.
0: Eu sei que hoje aqui,
1: sei que o dia de hoje aqui
0: existem pessoas,
1: há pessoas
0: e também um dos ouvintes que nos escutam
1: e também os ouvintes que nos escutam
0: existem pessoas,
1: há pessoas
0: que estão diante,
1: estão delante
0: de
1: situações
0: que fogem do seu controle,
1: que fogem do seu controle,
0: eles estão se sentindo,
1: se estão sentindo
0: impotentes,
1: impotentes
0: diante da circunstância,
1: diante da circunstância.
0: Eu quero lhe dizer o seguinte,
1: quero dizer-te o seguinte,
0: se você tomar,
1: se tu tomar
0: as mesmas decisões
1: e a mesma decisão
0: que Jairo tomou,
1: que Jairo tomava
0: pelo poder desta palavra,
1: por el poder desta palavra,
0: eu te garanto,
1: te garantizo
0: que quem quer que seja o teu inimigo,
1: qualquer que seja o teu inimigo,
0: qualquer que seja o teu problema,
1: qualquer que seja

0: nascido até o Senhor,
1: para que o nome
0: seja glorificado,
1: que Deus seja glorificado,
0: para que o nome do Deus,
1: para que o nome
0: Todo-Poderoso,
1: Todo-Poderoso,
0: em cuja presença estamos,
1: em cuja presença
0: seja reconhecido,
1: reconhecido.
0: Se você crê, levante a sua mão e grita: eu creio em milagres.
1: Se crê, levanta a tua mão e diz: eu creio em milagres.
0: A primeira coisa que vemos,
1: o primeiro que vemos,
0: Jairo
1: reaccionou
0: corretamente diante do problema.
1: Diante do problema,
0: ele poderia simplesmente ficar quieto.
1: Simplesmente poderia haver se quedado
0: ele
1: quieto.
0: Ele poderia simplesmente ficar inerte.
1: Simplesmente poderia haver se quedado inerte.
0: Parado,
1: detenido,
0: assistindo a situação,
1: vendo a situação.
0: A sua reação foi correta.
1: Sua reação ha sido correta.
0: Ele foi.
1: Ele foi.
0: Onde?
1: Donde?
0: Jesus estava.
1: Jesus estava.
0: Aleluia.
1: Aleluia.
0: Muitas pessoas já tentaram encontrar Jesus.
1: Muita gente ha tentado encontrar a Jesus.
0: Acontece que estas pessoas não conseguiram.
1: Passa que esta pessoa não ha logrado.
0: Sabe por quê?
1: Sabes por quê?
0: Porque buscaram Jesus em lugares errados.
1: Porque han buscado a Cristo em lugar equivocado.
0: Muitos buscaram Jesus.
1: Muitos han buscado a Jesus
0: na religião de seus pais.
1: E na religião de seus padres.
0: Outros buscaram Jesus.
1: Outros han buscado a Jesus
0: na realização da carreira.
1: E na realização da carreira.
0: Outros buscaram Jesus.
1: Outros han buscado a Jesus
0: também em rituais.
1: Também em rituais.
0: Em tradições.
1: Tradições.
0: Em teorias.
1: Em teoria.
0: Em teses.
1: Em teses.
0: Aleluia.
1: Aleluia.
0: Eu tenho uma boa notícia para você. Está no lugar certo.
1: Está sendo
0: no
1: lugar correto.
0: Sabe por quê?
1: Sabes por quê?
0: Porque lá em Mateus.
1: Porque em Mateus.
0: Capítulo 18.
1: Capítulo 28.
0: Versículo 20.
1: Versículo 20.
0: O Senhor Jesus disse.
1: Jesus disse.
0: Onde estiver.
1: Donde esté.
0: Dois ou três.
1: Dois ou três.
0: Reunidos em meu nome.
1: Reunidos em meu nome.
0: Aí estou eu no meio deles.
1: Aqui estou eu.
0: Jesus está aqui. Se você crê nisso, levante a sua mão e diga: eu creio em milagres.
1: Se crê, levanta a tua mão e diga: eu creio em milagres.
0: Diga: eu creio em milagres.
1: Sim, eu creio em milagres.
0: Chama na basteira e me clama na bastola, manabalai.
1: Glória a Deus.
0: Aleluia.
1: Aleluia.
0: Aleluia.
1: Aleluia.
0: Lá em Mateus capítulo 8.
1: Em Mateus capítulo 8.
0: A Bíblia conta a história de um leproso.
1: A Bíblia conta a história de um leproso.
0: Ele estava condenado.
1: Estava condenado.
0: A viver o resto de seus dias.
1: E viver o resto de seus dias.
0: Nas cidades de refúgio.
1: Em cidades de refúgio.
0: Eram cidades que eram feitas perto das grandes metrópoles.
1: Cidades feitas cerca das grandes metrópoles.
0: E ali ficavam os leprosos.
1: E quedavam ali os leprosos.
0: Ficavam separados.
1: Se quedavam alejados.
0: Do convívio da sociedade.
1: Pela convivência da sociedade.
0: Mas aquele homem.
1: Era esse homem.
0: Certo dia.
1: Certo dia,
0: ele resolveu,
1: ele decidiu
0: ir,
1: unir,
0: até onde Jesus estava,
1: ir onde Cristo estava.
0: E ele falou com Jesus,
1: e falou com Jesus,
0: e Jesus o tocou,
1: e Jesus lhe tocou,
0: e ele foi purificado da lepra,
1: e ele foi limpado da lepra.
0: Você veio no lugar certo,
1: e está no lugar correto.
0: Você tomou a primeira decisão correta,
1: tomaste a primeira decisão
0: no processo
1: correta.
0: Do seu milagre,
1: e no processo de
0: não
1: milagre.
0: Importa qual seja a tua enfermidade,
1: não interessa a tua enfermidade,
0: não importa quem sejam os teus inimigos,
1: não importa quem seja teu inimigo,
0: não importa quantos sejam os teus inimigos.
1: Não importa quantos sejam os teus inimigos.
0: Você está diante do Rei dos Reis.
1: Estás diante do Rei dos Reis.
0: Senhor,
1: Senhor, bem, Senhor.
0: A palavra impossível.
1: E a palavra impossível.
0: Não consta.
1: Não consta.
0: No seu dicionário.
1: Em seu dicionário.
0: Levante a sua mão e glorifica o Senhor Jesus.
1: Glorifica.
0: Levante a sua mão e diga: eu creio em milagres.
1: Eu creio em milagres.
0: Chama na basteira e me clama na banai.
1: Glória a Deus.
0: E eu tenho mais outra ótima notícia para você.
1: Tenho mais uma genial notícia para você.
0: Em João 6:37.
1: Em João 6:37.
0: O Senhor Jesus disse.
1: Jesus Cristo dijo.
0: Aquele que vem a mim.
1: El que viene a mí.
0: Eu não lançarei fora.
1: No echaré fuera.
0: Aleluia. Não, você
1: aleluia.
0: Não entendeu.
1: Não
0: você
1: entendido.
0: Não entendeu.
1: Não
0: se você tivesse entendido, você tivesse... tinha glorificado.
1: Glorificado.
0: Esse Jesus que se faz aqui.
1: Entendi.
0: Ele disse: aquele que vem a mim. Eu não lançarei fora. Levante a mão. Levante a mão, porque hoje é o dia do teu milagre.
1: Hoje é,
0: hoje
1: dia.
0: É o dia do teu milagre.
1: Hoje é dia do milagre.
0: Aleluia.
1: Aleluia.
0: Primeira decisão.
1: Primeira. primeira decisão.
2: Jairo foi aonde Jesus estava.
1: Jairo foi onde Jesus estava.
2: Você também está onde Jesus está.
1: Também está onde Cristo está.
2: A segunda decisão de Jairo.
1: A segunda decisão de Jairo.
2: Que o credenciou a receber o milagre.
1: Que o credenciou a receber o milagre.
2: Jairo.
1: Jairo.
2: Falou.
1: Falou.
2: Diretamente com Jesus.
1: Diretamente com Jesus.
2: No texto que lemos.
1: No texto que leímos.
2: Nós vemos que estava Pedro, Tiago, João.
1: Vemos que estava Pedro.
2: Certamente outros dos discípulos também ali estavam.
1: Certamente outros dos discípulos também estavam.
2: Certamente também Maria estava por ali.
1: Certamente Maria também estava por ali.
2: Jairo olhou para Maria.
1: Jairo le mirou Maria.
2: Jairo olhou para Tiago.
1: Jairo mirou Tiago.
2: Olhou para João.
1: Também le mirou qual?
2: Olhou para Pedro.
1: Le mirou Pedro.
2: Saudou todo mundo.
1: Saudou a todos.
2: Mas ele foi diretamente em quem resolveria o problema.
1: Ele foi diretamente onde quem resolveria o problema.
2: O que você está querendo dizer com isso, pastor?
1: O que quer dizer com isso, pastor?
2: Estou dizendo que tem gente que não alcança o milagre, sabe por quê?
1: Quero dizer que tem gente que não alcança o milagre, sabe por quê?
2: Porque você está terceirizando a sua oração.
1: Porque está terceirizando a sua oração.
2: Você está pedindo para Pedro.
1: Está pedindo para
2: Pedro.
1: João,
2: a
1: la Juan,
2: pra Maria.
1: A Maria.
2: Para Antônio.
1: Antônio.
2: Ei,
1: hoje,
2: é para Jesus que você tem que pedir.
1: A Jesus
2: já alcançou o milagre. Porque pediu diretamente para Jesus.
1: Glória a Deus.
2: Em 1 Timóteo capítulo 2 versículo 5.
1: Em 1 Timóteo capítulo 2.
2: A Bíblia diz.
1: Versículo 5 da Bíblia diz.
2: Porque há um só Deus.
1: Porque há um só Deus.
2: E um só mediador.
1: E um só mediador.
2: Entre Deus.
1: Entre Deus.
2: E os homens.
1: E os homens.
2: Jesus.
1: Cristo.
2: Cristo.
1: Jesus.
2: Aleluias.
1: Glória a Deus.
2: A partir de hoje você não vai pedir mais para Maria.
1: Desde o dia de hoje não pedirás mais a Maria.
2: Para José, para Antônio.
1: Antônio.
2: Benedito.
1: Benedito.
2: Você vai falar diretamente com Jesus.
1: Pedirás diretamente a Jesus.
2: Você vai falar diretamente com Jesus.
1: Falarás diretamente com Jesus.
2: Aleluia.
1: Aleluia.
2: Aleluia.
1: Aleluia.
2: Aleluia.
1: Aleluia.
2: Quem tem falado diretamente com Jesus, aí levante as mãos.
1: Quem tem falado diretamente com Cristo, levante arriba sua mão.
2: Diga assim: é só Jesus.
1: Diga: é só Jesus.
2: É só Jesus.
1: Solamente Jesus.
2: Não existem atalhos.
1: Não existem atalhos.
2: Para você alcançar o seu milagre.
1: Para que tu logres o milagre.
2: É através de Jesus.
1: É através de Jesus.
2: Foi por isso que Jairo alcançou.
1: Por isso Jairo alcançou.
2: Não é porque ele era rico.
1: Não é porque era rico.
2: Não é porque ele era famoso.
1: Não porque era famoso.
2: Não é porque ele era líder.
1: Não porque era livre.
2: Não é porque ele era conhecido.
1: Não porque era conhecido.
2: Não.
1: Não.
2: É que ele tomou decisões corretas.
1: Porque tomou decisão correta.
2: Você está disposto a tomar decisões corretas hoje?
1: Está disposto a tomar a decisão correta no dia de hoje?
2: A terceira decisão que Jairo tomou.
1: É a terceira decisão que Jairo tomou.
2: Quando ele viu Jesus.
1: Quando ele viu a Jesus.
2: Falou com ele.
1: Falou com ele.
2: Ele se prostrou aos pés do Senhor Jesus.
1: Se prostrou aos pés de Jesus.
2: Ele se jogou aos pés de Jesus.
1: Se arrojou aos pés de Jesus.
2: Este ato de Jairo.
1: Este ato de Jairo.
2: Teve vários significados.
1: Tuvo bastante significado.
2: E consequências.
1: E na consequência.
2: O primeiro deles.
1: Ele primeiro.
2: Jairo.
1: Jairo.
2: Quando se prostra.
1: Quando se prostra.
2: Aos pés de Jesus.
1: Aos pés de Jesus.
2: Ele está se humilhando.
1: Se está humilhando.
2: Em outras palavras.
1: E em outras palavras.
2: Jairo está dizendo.
1: Jairo está dizendo.
2: Senhor Jesus.
1: Senhor Jesus.
2: Eu não posso.
1: Eu não puedo.
2: Senhor Jesus.
1: Senhor Jesus.
2: Eu não consigo.
1: Não logro.
2: Senhor Jesus.
1: Senhor Jesus.
2: Eu sou famoso.
1: Eu sou famoso.
2: Mas a minha fama aqui não resolve nada.
1: Eu não me fama não sou
2: Senhor Jesus.
1: Senhor Jesus.
2: Eu confesso.
1: Eu confesso.
2: A minha incapacidade.
1: Minha incapacidade.
2: Senhor Jesus.
1: Senhor Jesus.
2: Eu confesso.
1: Confesso.
2: A minha insignificância.
1: Minha insignificância.
2: A minha pequenez.
1: Minha pequenez.
2: Senhor Jesus.
1: Senhor Jesus.
2: Eu confesso.
1: Confesso.
2: Que só o Senhor.
1: Que só o Senhor.
2: Pode resolver esse problema.
1: Pode resolver.
2: Levante a sua mão e diga: eu creio em milagres.
1: Diga: eu creio em milagres.
2: Levante a sua mão e diga: eu creio em milagres.
1: Diga: eu creio em milagres.
2: Rabasturi me clama, rabashama, nabanabasturi me clama.
1: Glória a Deus.
3: Enquanto você disser eu posso.
4: Mientras digas yo puedo.
3: Enquanto você disser eu consigo.
4: Mientras digas yo logro.
3: Enquanto você disser deixa comigo.
4: Mientras digas déjalo conmigo.
3: Aí então você não tem como ser alcançado pelo milagre de Deus.
4: Así no hay como seas tú alcanzado por el milagro.
3: Mas quando você se humilha.
4: Pero cuando te humillas.
3: Quando você diz.
4: Cuando tú dices.
3: Eu não posso.
4: Yo no puedo.
3: Eu não consigo.
4: Yo no logro.
3: Eu não dou conta.
4: No podré.
3: Aí então.
4: Allí entonces.
3: Não haverá obstáculos.
4: No habrá obstáculos.
3: Para que você alcance o milagre de Deus.
4: Levante
3: a sua mão, declare a sua incapacidade. Diga, Senhor Jesus, é só o Senhor. Senhor Jesus, o meu dinheiro não vale nada. Senhor Jesus, eu sou dependente de ti.
4: Senhor,
3: sou
4: dependente de ti.
3: Rabasturi me clama na bastola, machai.
4: Glória a Deus.
3: Em 1 Pedro capítulo 5, versículos 6 e 7,
4: a
3: palavra
4: Pedro,
3: de Deus diz:
4: La palabra de Dios dice,
3: humilhai-vos, pois, debaixo das potentes mãos de Deus.
4: Humilhai-vos, pois, delante debaixo das mãos potentes de Deus.
3: Para que a seu tempo.
4: Para que a seu tempo.
3: Vos exalte.
4: Vos exalte.
3: Aleluia.
4: Aleluia.
3: Quem se humilha debaixo das potentes mãos de Deus aqui?
4: Quem se humilha debaixo das potentes mãos de Deus aqui?
3: Agora tem que esperar o tempo de Deus.
4: Agora deve esperar o tempo de Deus.
3: Eu abro um parêntese aqui.
4: Abre um parênteses aqui.
3: Porque as pessoas hoje já não querem esperar.
4: Porque a gente hoje não quer mais esperar.
3: Querem que tudo seja ao seu tempo.
4: Querem que tudo seja ao seu tempo.
3: Querem que as coisas sejam assim, ou como um estralar de dedos.
4: Querem que tudo seja como um chasquido de dedos.
3: Vivemos a era da velocidade.
4: Vivemos a era da velocidade.
3: É tudo muito rápido.
4: Tudo muito rápido.
3: Comunicações intercontinentais são feitas em questões de segundos.
4: Comunicações intercontinentais em questão de segundos.
3: As pessoas enviam um e-mail para o outro lado do planeta em questão de 3, 4 segundos.
4: E a gente envia um correio eletrônico ao outro lado do mundo em questão de segundos.
3: Antigamente isso levaria meses.
4: Antigamente levava meses sobre
3: talvez
4: isso.
3: Anos.
4: Talvez anos.
3: E as pessoas querem que esta velocidade do mundo.
4: E a gente quer que esta velocidade do mundo
3: também seja algo visível presente.
4: Também querem que seja algo visível presente.
3: No mundo espiritual.
4: Em el mundo espiritual.
3: Ei,
4: hoje.
3: No mundo espiritual.
4: Em el mundo espiritual.
3: Você precisa respeitar.
4: Necessitas respeitar.
3: O tempo de Deus.
4: El tiempo de Dios.
3: Percebam que Jesus.
4: Notem que Jesus.
3: Depois de falar com Jairo.
4: Depois de falar com Jairo.
3: Se você ler.
4: Se tu lês.
3: Os versículos que não lemos.
4: Os versículos que não lemos aí.
3: 22 ao 34.
4: De 22 a 34.
3: Você vai ver que Jesus parou para curar a mulher do fluxo de sangue.
4: Verás que Jesus se detuvo para sanar a mulher do fluxo de sangue.
3: Alguém pode dizer, mas Jesus é insensível.
4: Alguém pode dizer que Jesus é insensível.
3: A filha de Jairo estava morrendo.
4: E a filha de Jairo estava morrendo.
3: Ele ainda para.
4: E todavia ele para.
3: Ele vai chegar atrasado.
4: Vai chegar atrasado.
3: Ele vai chegar, a filha de Jairo já está morta.
4: Vai chegar e sua filha vai estar morta já.
3: Isso me faz lembrar João capítulo 11.
4: Isso me faz recordar João capítulo 11.
3: Quando chegam até Jesus e dizem para ele: Senhor Jesus, o seu amigo Lázaro está morrendo.
4: Quando se acercam a Jesus, ele dizem a Jesus: teu amigo Lázaro está morrendo.
3: A Bíblia diz que Jesus chegou 4 dias depois de Lázaro enterrado.
4: A Bíblia diz que Jesus chegou 4 dias depois de que Lázaro foi enterrado.
3: Alguém pode dizer, então Jesus chegou atrasado, né, pastor?
4: Alguém pode dizer que Jesus está chegando atrasado, pastor?
3: Jesus se atrasou, pastor.
4: Jesus é retrasado,
3: Jesus
4: pastor.
3: Foi insensível.
4: Jesus é insensível.
3: Ele nunca se atrasa.
4: Ele nunca se atrasa.
3: Ele sempre chega na hora certa.
4: Chega na hora correta.
3: Se ele prometeu, ele vai cumprir.
4: Se ele prometeu, cumprirá.
3: Se ele disse que vai fazer, ele vai fazer.
4: Se disse que hará, lo hará.
3: Ele não é homem para que minta.
4: Não é sombra para mentir.
3: Nem filho do homem para que se arrependa.
4: Filho de homem para mentir.
3: Ele é fiel.
4: Ele é fiel.
3: Fiel.
4: Fiel.
3: Fiel.
4: Fiel.
3: Os céus passarão.
4: O cielo passará.
3: Mas as palavras deste Deus jamais hão de passar.
4: Menos
3: as
4: palavras não passarão.
3: Quem crê, levante a mão e diga: eu creio em milagres.
4: Quem crê, diga: eu creio em milagres.
3: Se humilhou.
4: Se humilhou.
3: Então espera.
4: Então vocês esperem.
3: Aquela parada estratégica de Jesus para curar a mulher do fluxo de sangue.
4: Aquela parada estratégica de Jesus para sanar a mulher do fluxo de sangue.
3: Fazia parte do processo da cura da filha de Jairo.
4: Fazia parte do processo da sanidade da filha de Jairo.
3: Meus queridos,
4: queridos meus,
3: José esperou 13 anos.
4: José esperado 13 anos.
3: Davi esperou 15 anos.
4: Davi 15 anos.
3: Abraão esperou 25.
4: Abraão esperado 25.
3: Jesus esperou 30.
4: Jesus esperado
3: Moisés
4: 30.
3: Moisés 40.
4: Moisés 40.
3: Noé 120.
4: Noé 120.
3: Se você está esperando,
4: se está esperando,
3: fica tranquilo.
4: Quem vai estar tranquilo?
3: Você está em boa companhia.
4: Estás em boa companhia.
3: Você está em boa companhia.
4: Estás em boa companhia.
3: Espera.
4: Espera.
3: Tranquilo.
4: Tranquilo.
3: O milagre vai acontecer na sua vida.
4: O milagre sucederá.
3: Deus é fiel.
4: Deus é fiel.
3: Ele é justo,
4: justo,
3: ele é verdadeiro.
4: Verdadeiro.
3: Oh, Rafa Glória a
4: Deus.
3: Jairo, ele se prostrou.
4: Ele se apostrado.
3: Este ato significou humilhação.
4: Este ato significou humilhação.
3: Significou ele confessando a sua incapacidade.
4: Quiso dizer, mostra a sua incapacidade.
3: Mas quando Jairo se prostra.
4: Pero cuando Jairo se postra.
3: Este ato estava trazendo para ele outra consequência.
4: A ele lhe traía outra consequência.
3: Se isso foi num sábado.
4: Se isso foi um sábado.
3: Por exemplo. Na segunda-feira.
4: El dia lunes.
3: Jairo tinha que procurar emprego.
4: Jairo teria que buscar o trabalho.
3: Porque os judeus já não aceitariam mais Jairo como principal da sinagoga.
4: Porque os judeus já não aceitariam Jairo como principal da
3: sinagoga.
4: Quando
3: Jairo se prostra aos pés de Jesus.
4: Quando Jairo se prostra aos pés de Jesus.
3: Ele estava abrindo mão.
4: Ele estava deixando.
3: De tudo.
4: Todo.
3: Da sua religião.
4: Sua religião.
3: Da sua profissão.
4: Sua profissão.
3: Das suas amizades.
4: Sua amizade.
3: Da sua fama.
4: Sua fama.
3: Da sua
4: influência.
3: Ou você acha que os judeus aceitariam?
4: Ou crees que os judeus aceitariam?
3: O líder da sinagoga.
4: A líder da sinagoga.
3: Quem? Jairo?
4: Quem? Jairo?
3: Aquele que se prostrou diante do carpinteiro?
4: Quem se apostrava ante o carpinteiro?
3: Aquele que se prostrou diante do Galileu?
4: Quem se apostrava ante o Galileu?
3: Aquele que se prostrou diante desse tal de Jesus?
4: Quem se apostrava ante esse tal de Jesus?
3: Ele não pode ser mais vosso líder.
4: Ele já não pode ser nosso líder.
3: Jairo não queria saber de nada.
4: Jairo não queria saber nada.
3: Ele abriu mão da sua história.
4: Ha deixado sua história.
3: Ele abriu mão do seu emprego.
4: Ha deixado seu
3: emprego. Ele abriu mão do seu status.
4: Deixou seu status.
3: Sabe por que muita gente não alcança o milagre?
4: Sabe por que muitos não alcançam o milagre?
3: Porque não querem abrir mão de coisas.
4: Porque não querem deixar as
3: coisas. Querem ficar preso a coisas.
4: Querem quedar-se aprisionados.
3: Ah, se eu entregar-se a Jesus.
4: Se eu me entrego a Jesus.
3: Os meus amigos vão me abandonar.
4: Meus amigos me deixarão.
3: Eu vou ser mandado embora do meu emprego.
4: Serei deixado de meu emprego.
3: Okay. A escolha é sua.
4: A eleição é sua.
3: Se você hoje.
4: Se hoje.
3: Se prostrar diante de Jesus. O sobrenatural vai acontecer na sua vida.
4: O sobrenatural
3: vai acontecer na sua vida.
4: O impossível sucederá.
3: Não se preocupe com as consequências disto.
4: Não te preocupes com a consequência.
3: Pois a partir de hoje,
4: porque desde
3: a sua vida,
4: tu vida
3: será propriedade exclusiva de Deus.
4: Exclusiva de Deus.
3: Providência divina.
4: Providência divina.
3: Descerá sobre a sua vida.
4: Descerá sobre tu vida.
3: Mil cairão ao teu lado.
4: Cairá a teu lado.
3: 10 mil à tua direita.
4: 10 mil à tua direita.
3: Pão não faltará sobre a sua mesa.
4: Pão não faltará em tua mesa.
3: A unção que despedaça o jugo será ministrada em porção dobrada sobre a sua cabeça.
4: A unção que despedaça o jugo será repartida sobre a tua cabeça.
3: E você viverá o fino das promessas de Deus.
4: E viverás das promessas de Deus.
3: Aleluia.
4: Aleluia.
3: Você está disposto a isso?
4: Está disposto a isto?
3: Jairo estava. Jairo fez.
4: Jairo lo hizo.
3: Só que quando Jairo se prostrou.
4: Só que quando Jairo se prostrou.
3: Além de se humilhar.
4: Ademais de humilhar-se.
3: Além de representar e estar abrindo mão de tudo.
4: Ademais de estar deixando todo.
3: Ele também estava. Com aquele ato.
4: Em aquele ato.
3: Reconhecendo.
4: Que Jesus Cristo.
3: Era o Messias prometido.
4: É o Messias prometido.
3: Ele estava reconhecendo. Jesus.
4: A Jesus.
3: Como o Senhor e Salvador da sua vida.
4: Como Senhor e Salvador da sua vida.
3: Aleluia.
4: Aleluia.
3: Aleluia.
4: Aleluia.
3: Quem reconhece o Senhor Jesus como Senhor e Salvador,
4: como
3: prometido, levante a sua mão e diga: eu creio em milagres.
4: Diga: eu creio em milagres.
3: Primeira decisão
4: foi até Jesus.
3: A segunda decisão. Jairo falou diretamente com Jesus. Terceira decisão. Jairo se prostrou diante de Jesus. Só que Jairo tomou outra decisão. Jairo venceu o medo. Como assim, pastor? Jesus disse no versículo 36, ei Jairo.
4: Jesus disse no versículo 33, Jairo,
3: não temas.
4: Não temas.
3: Crê somente.
4: Solamente crê.
3: Quando Jairo foi impactado com a notícia. Da morte da sua filha.
4: Da morte de sua filha.
3: Jesus viu. O pavor.
4: El pavor.
3: Apoderar-se de Jairo.
4: Apoderar-se de Jairo.
3: Jesus viu o medo.
4: Jesus viu el miedo.
3: O desespero.
4: El desespero.
3: Apoderar-se de Jairo.
4: Apoderar-se de Jairo.
3: A palavra usada.
4: La palabra usada.
3: Aqui por Jesus.
4: Aqui por Jesus.
3: Não temas.
4: Não tema.
3: No grego.
4: Em grego.
3: É a palavra.
4: É a palavra.
3: Poleu.
4: Poleu.
3: Que significa?
4: Que quer dizer?
3: Fugir pelo terror.
4: Huir del terror.
3: Fugir pelo pavor.
4: Huir por el pavor.
3: Ou seja. Jairo quando recebeu a notícia.
4: Jairo quando recebeu a notícia.
3: Ele queria fugir.
4: Queria huir.
3: Queria correr. Desesperado.
4: Desesperado.
3: Com medo.
4: Com medo.
3: Jesus disse: Ei, Jairo.
4: Jesus lhe disse:
3: Não temas.
4: Não temas.
3: Eu sei que tem pessoas.
4: Sei que há gente aqui
3: que estão com medo.
4: Que estão com medo.
3: Do que possa acontecer.
4: Pelo que pueda passar.
3: Devido à situação que você está enfrentando.
4: Devido à situação que enfrenta.
3: Eu sei que eu estou falando com pessoas.
4: Sei que estou falando com gente.
3: Que você está diante de uma circunstância.
4: Que está diante de uma circunstância.
3: Que pode acabar com a sua história.
4: Que pode terminar com a tua história.
3: Isso está te trazendo medo.
4: Isso te traz medo.
3: O mesmo Jesus que falou com Jairo.
4: O mesmo Jesus que falou com Jairo.
3: Ele está dizendo para você.
4: Ele diz a ti.
3: Não temas.
4: Não temas.
3: Não temas.
4: Não temas.
3: Não temas.
4: Não temas.
3: Não temas.
4: Não temas.
3: Crê somente.
4: Crê somente.
3: Crê somente.
4: Crê somente.
3: Quem crê, levante a mão e diga: Eu creio, eu creio, eu creio em milagres.
4: Eu creio em milagres.
3: Diga: Eu creio em milagres.
4: Eu creio em milagro.
3: Oh, lamascuri mi clamara bashai.
4: Glória a Deus.
3: Aleluia.
4: Aleluia.
3: A quinta decisão de Jairo.
4: E a quinta decisão de Jairo.
3: Quando Jairo venceu o medo.
4: Quando Jairo venceu o medo.
3: Ele creu na palavra de Jesus.
4: Ele creu na palavra de Jesus.
3: Sabe o que Jairo fez?
4: Sabe o que Jairo hizo?
3: Ele perseverou.
4: Ele perseverou.
3: Os da sua casa, hein?
4: Los de su casa.
3: Não foram inimigos.
4: Não foram inimigos.
3: A Bíblia diz que chegaram da casa dele.
4: La Biblia dice que llegaron de su casa.
3: Pessoas conhecidas.
4: Personas conocidas.
3: Amigos da onça.
4: Amigos de la onza.
3: E disseram: Jairo.
4: Le dijeron: Jairo.
3: Sua filha morreu, queridão.
4: Tu hija murió, querido.
3: Para de insistir.
4: Basta de insistir.
3: Para de molestar o maestro, mestre.
4: Basta de incomodar o maestro.
3: Para.
4: Basta, depende.
3: Aceita.
4: Acéptalo.
3: O que Jairo fez?
4: Que Jairo? Isso.
3: Jairo ouviu por um ouvido.
4: Jairo olhou por um ouvido.
3: E deixou sair pelo outro.
4: E deixou sair por outro.
3: Continuou insistindo.
4: Seguiu insistindo.
3: Jesus, põe a mão sobre a minha filha.
4: Jesus, põe a mão.
3: Jesus, cura a minha filha.
4: Sabe,
3: Jesus, eu quero um milagre.
4: Quero um milagre.
3: Jesus, eu creio em milagres.
4: Creio em milagres.
3: Os ouvidos de Jesus estão atentos para aqueles que estão perseverando.
4: Os ouvidos de Cristo estão atentos para os que estão
3: aqueles que estão dizendo: Eu creio em milagres.
4: Os que dizem: Eu creio em milagres.
3: Aqueles que estão dizendo: Eu quero um milagre.
4: Os que estão dizendo: Eu
3: quero. Insistindo.
4: E os que estão insistindo.
3: Perseverando.
4: Perseverando.
3: Aleluia.
4: Aleluia.
3: Se Jairo ouvisse.
4: Se Jairo ouvisse.
3: Ele não teria recebido o milagre.
4: Não haveria recebido o milagre.
3: Tem pessoas que não recebem o milagre.
4: Há gente que não recebe o milagre.
3: Porque ouvem.
4: Porque ouvem.
3: Vozes.
4: Vozes.
3: Que não deveriam ouvir.
4: Que não deveriam escutar.
3: Às vezes pessoas da própria família.
4: Às vezes gente da própria família.
3: Dizem para você.
4: Le dicen a usted.
3: Lá vai você de novo na igreja dos crentes.
4: Aí vas de novo na igreja dos crentes.
3: Lá vai você de novo lá com os crentes.
4: Aí vas de novo na igreja dos crentes.
3: Bendita a hora que você resolveu não ouvir estas pessoas.
4: Bendita a hora que has decidido não escutar.
3: Aleluia. Bendita a hora que você resolveu vir.
4: Bendita a hora que ele decidiu vir.
3: Bendita a hora que você tomou a decisão de estar aqui hoje.
4: Bendita a hora que ele decidiu de estar aqui.
3: Sabe
4: hoje.
3: Por quê?
4: Sabes por quê?
3: Porque hoje é o dia que Deus preparou para curar a sua enfermidade.
4: Porque o dia Deus preparou.
3: Hoje é o dia que Deus preparou para solucionar o seu problema.
4: Hoje Deus preparou para solucionar.
3: Hoje é o dia que Deus preparou para envergonhar os teus inimigos.
4: Hoje Deus preparou para envergonhar.
3: Hoje é o dia que Deus preparou.
4: Hoje Deus preparado
3: para que o nome dele seja glorificado.
4: Para seu nome seja glorificado.
3: Através do seu milagre.
4: Do milagre.
3: Quem crê, levante a mão e diga: Eu creio em milagres.
4: Quem crê, diga: Eu creio em milagres.
3: Eu creio em milagres. Aleluia.
4: Aleluia.
3: Perseverar é insistir.
4: Perseverar é insistir.
3: É não desanimar.
4: Não desanimar-se.
3: É ter firmeza na busca.
4: Ter firmeza na búsqueda.
3: Aleluia.
4: Aleluia.
3: Jacó no vale de Jaboque, Gênesis 32.
4: Jacó no vale de Jaboque.
3: Lá em Gênesis 32.
4: Gênesis 32.
3: O anjo dizia: Deixa eu ir, Jacó.
4: El ángel le decía: Déjame ir, Jacó.
3: Jacó segurava e dizia: Eu não te deixarei ir enquanto não me abençoares.
4: Jacó le agarrava e le decía: Não te dejarei mientras não me bendiga.
3: Não, eu quero a minha bênção.
4: Não, eu quero
3: minha bênção. Eu quero a minha bênção.
4: Quero minha bendição.
3: Deus se agrada de quem persevera.
4: Deus se agrada del que persevera.
3: Deus se agrada de quem insiste.
4: Deus se agrada del que insiste.
3: Grandes homens homens da história,
4: grandes homens da história,
3: alcançaram os seus objetivos,
4: lograram seu objetivo,
3: porque perseveraram,
4: porque han perseverado.
3: O pastor norte-americano,
4: el pastor norte-americano,
3: Martin Luther King,
4: Martin Luther King,
3: este pastor ele foi líder do movimento,
4: este pastor ha sido líder del movimiento,
3: pelos direitos civis dos negros nos Estados Unidos,
4: por los derechos civiles del movimiento de los negros en Estados Unidos.
3: Ele dedicou a sua vida para que os negros norte-americanos tivessem os mesmos direitos.
4: E entregando sua vida para que os negros puedan tener el mismo derecho.
3: Até que em 1963.
4: Hasta que 1963.
3: Ele conseguiu organizar uma multidão de pessoas sobre Washington.
4: Logrou organizar uma multidão de gente em Washington.
3: E ele então proferiu o seu famoso discurso, I have a dream, eu tenho um sonho.
4: E ha dicho su discurso de que yo tengo un sueño.
3: Aquilo mobilizou a opinião americana.
4: Eso movilizado la opinión americana.
3: Fez com que leis igualitárias fossem assinadas.
4: Isso que leis igualitárias sejam firmadas.
3: O pastor Martin Luther King morreu em 4 de abril de 1968.
4: El pastor Martin Luther King murió en 4B.
3: Morreu em 4 de abril de 68.
4: 4 de abril de 1968.
3: Na cidade de Memphis, no estado do Tennessee.
4: En la ciudad de Memphis, en el estado de Tennessee.
3: Mas em nenhum momento de sua vida.
4: En ningún instante de su vida.
3: Ele desistiu do seu objetivo.
4: Se rindió de su objetivo.
3: Ele desistiu daquilo que buscava.
4: Se rindió de lo que buscaba.
3: E o pastor Martin Luther King deixou.
4: Pastor Martin Luther King dejó
3: uma frase.
4: Dejó una frase
3: que tem impactado vidas.
4: Que ha impactado las vidas.
3: Diz a frase.
4: Diz a frase.
3: Se você não puder voar.
4: Se não puedes volar.
3: Corra.
4: Corra.
3: Se você não pode voar.
4: Se não
3: puedes correr.
4: Volar ou correr.
3: Você então ande.
4: Então se camine.
3: Se você não puder andar.
4: Se não puedes caminhar.
3: Rasteje.
4: Arrastre-se.
3: Mas não desista.
4: Pero no se rinda.
3: Siga em frente.
4: Siga em frente.
3: Siga em frente.
4: Siga
3: em frente.
4: Siga em frente. Aleluia.
3: Em Mateus capítulo 24, versículo 3.
4: Mateus 24, capítulo 3.
3: A Bíblia diz.
4: E a Bíblia diz.
3: Aquele que perseverar.
4: Aquele que persevere.
3: Até o fim.
4: Até o final.
3: Será salvo.
4: Será salvo.
3: Quem vai perseverar até ser salvo.
4: Quem perseverará até ser salvo.
3: Até ser curado.
4: Até ser sanado.
3: Até alcançar o milagre de Deus.
4: Até lograr o milagre de Deus.
3: Aleluia.
4: Aleluia.
3: Diante da dificuldade.
4: Diante da dificuldade.
3: Jairo.
4: Jairo.
3: Ele substituiu.
4: Ele ha substituído.
3: A palavra eu vou desistir.
4: E na palavra me vou rendir.
3: Ele substituiu a palavra. Eu não vou prosseguir.
4: Ele substituiu a palavra. Não vou seguir.
3: Pela palavra.
4: Por la palabra.
3: Eu vou tentar até conseguir.
4: E tentar até lográrlo.
3: Assim devemos fazer.
4: Assim
3: nós.
4: Devemos fazer nós.
3: Estamos diante do Jesus que curou Jairo, a filha de Jairo.
4: Estamos diante de Jesus que sanou.
3: Estamos diante do Jesus que ressuscitou Lázaro.
4: Estamos diante de Jesus que ha sanado a Lázaro.
3: Estamos diante do Jesus que pode fazer qualquer coisa por você.
4: Estamos diante de Jesus que pode fazer
3: qualquer
4: coisa.
3: Não desista.
4: Não se rinda.
3: Não desista.
4: Não se rinda.
3: Não desista.
4: Não
3: persevere.
4: Persevere.
3: Levante a sua mão e diga: eu creio em milagres.
4: E eu creio em milagre.
3: Sexta decisão de Jairo.
4: Sexta decisão de Jairo.
3: Jairo.
4: Jairo.
3: Teve o privilégio.
4: Tuvo el privilegio.
3: De ter Jesus dentro da sua casa.
4: De tener a Jesús dentro de su casa.
3: Sabe por que Jesus entrou dentro da casa de Jairo?
4: Sabes por qué Jesús entró a la casa de Jairo?
3: Será que é porque era uma casa bonita?
4: Será que é porque era uma casa bonita?
3: Certamente era.
4: Certamente ele era.
3: Mas Jesus entrou em casa de pobres.
4: Pero Jesús también entraba en casa de pobres.
3: Jesus só entrou na casa de Jairo.
4: Jesus só entrou na casa de Jairo.
3: E em todas as casas que ele entrou.
4: E em toda a casa que ele entrou.
3: Por uma razão.
4: Por um motivo.
3: Simples.
4: Simples.
3: As pessoas.
4: E la gente.
3: Abriram a porta.
4: Abriram a porta.
3: E convidaram Jesus para entrar.
4: E le invitaram a Jesus para entrar.
3: Jesus não entra na casa de ninguém se você não convidar.
4: Jesus não entra na casa de ninguém se não invita.
3: Diga assim: eu abro a porta, Jesus.
4: E eu abro a porta, Jesus.
3: Apocalipse 3:20.
4: Apocalipse 3:20.
3: Jesus diz: eis que estou à porta.
4: Jesus lhe disse: é aqui, estou à porta.
3: E bato.
4: E chamo.
3: Se alguém abrir.
4: Se alguém abre.
3: Entrarei.
4: Entrarei.
3: Cearei com ele.
4: Cearei com ele.
3: Ele comigo.
4: E ele comigo.
3: Sabe por que Jesus não entrou na sua vida ainda.
4: Porque Cristo não entrou em tua vida todavia.
3: Porque você não convidou.
4: Porque não lhe invitaste.
3: Você não abriu a porta.
4: Não abriste a porta.
3: Enquanto você insistir.
4: Mientras tu insista.
3: Em manter a sua porta.
4: Em manter tua porta
3: fechada.
4: Cerrada.
3: Jesus não vai entrar.
4: Jesus não entrará.
3: Mas se hoje você abrir a porta.
4: Se hoje abres tua porta.
3: Assim como Jairo fez.
4: Como Jairo isso.
3: Ele vai entrar.
4: Ele entrará.
3: E quando Jesus entrar pela porta.
4: E quando Cristo entra pela
3: a morte
4: porta,
3: vai sair fugida pela janela.
4: E a morte sairá huyendo
3: pela janela. A enfermidade vai sair correndo pelos fundos.
4: E a enfermidade sairá por
3: a miséria
4: fundos.
3: Vai sair correndo pelo teto.
4: E a miséria sairá correndo.
3: O problema vai ter que sair.
4: O problema terá que sair.
3: Pelo poder.
4: Por el poder.
3: Da presença.
4: E a presença.
3: De Jesus Cristo.
4: De Jesus Cristo.
3: De Jesus Cristo.
4: De Jesus Cristo.
3: Levanta a mão. Casa, Senhor.
4: Glória a Deus.
3: Diga, entra na minha casa, Senhor.
4: Diga, entra na minha casa, Senhor.
3: Diga, eu creio em milagres.
4: Eu creio em milagres.
3: A última decisão que Jairo tomou.
4: E a última decisão que Jairo tomou.
3: Que o credenciou.
4: Que lo ha credenciado.
3: A alcançar o milagre.
4: A lograr o milagre.
3: A primeira foi.
4: E a primeira foi.
3: Ele foi até onde Jesus estava.
4: Ele foi até onde Jesus estava.
3: Falou diretamente com Jesus.
4: Falou diretamente com Jesus.
3: Ele prostrou-se diante de Jesus.
4: E se prostrou diante de Jesus.
3: Ele venceu o medo.
4: E venceu o medo.
3: A quinta foi, ele perseverou.
4: A quinta foi, perseverou.
3: A sexta foi.
4: E a sexta foi.
3: Ele abriu a porta.
4: Ele abriu a porta, Jesus.
3: E a sétima decisão.
4: E a sétima decisão.
3: Jairo.
4: Jairo.
3: Obedeceu.
4: Obedeceu.
3: O Senhor Jesus.
4: Ao Senhor Jesus.
3: Quando Jesus entrou na casa de Jairo.
4: Quando Jesus entrou na casa de Jairo.
3: Tinha um monte de chorosas profissionais.
4: Havia muitas choronas profissionais.
3: Naquela época era comum.
4: E nesse tempo era comum.
3: Era uma desonra em um velório.
4: Era uma desonra em um velório.
3: Não haver prantos.
4: Que não haja llanto.
3: Gritos.
4: Gritos.
3: É mais ou menos igual o enterro do Kim Jong, presidente da Coreia.
4: Mais ou menos como o enterro do presidente Kim Jong em Coreia.
3: Ele dava.
4: Todos gritavam.
3: Só que eram chorosas profissionais.
4: Só que eram chorones profissionais.
3: E elas disputavam.
4: Disputavam.
3: Eram profissionais, eram pagas para isso.
4: Eram profissionais, eram pagados para isso.
3: Estava cheio de chorosas.
4: Jesus entrava e estavam cheias de choronas ali. Llorando.
3: E Jesus disse: ei, calma, calma.
4: E Jesus disse: calma.
3: A menina não está morta, ela dorme.
4: A menina não está morta, dorme.
3: As chorosas profissionais.
4: E as choronas profissionais.
3: Começaram a ser chocarrices.
4: Começaram a ser.
3: Não sei que palavra inventar agora.
4: Motivo de burla.
3: Mas começaram a fazer piadinhas.
4: Começaram a ser chistes.
3: Começaram a tirar sarro.
4: Começaram a burlar-se.
3: E Jesus então disse: Jairo, manda esse pessoal embora aí.
4: E Jesus disse: echa fora essas pessoas aí.
3: Jairo poderia dizer: peraí, Jesus.
4: Jairo poderia
3: dizer: o senhor entra na minha casa, o senhor quer dar ordem na minha casa, é isso?
4: Poderia dizer: então se em minha casa queres mandar em minha casa?
3: O senhor acabou de entrar em casa, já está dando ordem.
4: Acabou de entrar, já dá suas ordens.
3: Jairo obedeceu o que Jesus mandou ele fazer.
4: Jairo obedeceu o que Jesus mandou.
3: Jairo disse: ei, atenção, sai todo mundo daqui.
4: Atenção,
3: fica só minha esposa, eu, Pedro, Tiago, João e Jesus.
4: Quer dizer, só minha esposa?
3: Ninguém mais.
4: Nada
3: mais. Vai todo mundo embora.
4: Todos se vão.
3: Ei, você quer receber o milagre?
4: Olha, queres receber o
3: você
4: milagre?
3: Quer receber o impossível?
4: Queres tu receber
3: então
4: o impossível?
3: Então obedeça o que Jesus mandar você fazer.
4: Obedeça o que Jesus
3: mandar. Exatamente o que ele mandar você fazer.
4: O que te manda ser.
3: Você vai ver.
4: Tu verás.
3: Que o sobrenatural.
4: Que o sobrenatural.
3: Sobre a sua vida.
4: Levante
3: a mão e diga: eu creio em milagres.
4: Eu creio em milagro.
3: Aleluia.
4: Aleluia.
3: Lá em João capítulo 2, versículo 5.
4: Em João capítulo 2, versículo 5.
3: Jesus havia sido convidado para a festa do casamento.
4: Jesus havia sido convidado, invitado para a festa do casamento.
3: O vinho acabou.
4: El vino se acabou.
3: Maria chega para os homens e diz: olha, fazei tudo o que aquele ali lhes disser.
4: Maria se acerca aos homens e lhes diz: hagan todo o que ele los mande.
3: E eles fizeram exatamente o que Jesus mandou fazer.
4: E eles fizeram tudo o que Jesus mandou assim.
3: Trouxeram seis talhas grandes de água.
4: Trajeram seis tinajas grandes de água.
3: Jesus então abençoou e aquela água foi transformada em vinho.
4: Jesus então os bendijo e foi transformado em
3: vinho. É isso que acontece.
4: Isso é o que sucede.
3: Quando nós obedecemos a palavra de Jesus.
4: Quando obedecemos a palavra de Jesus.
3: As coisas são transformadas.
4: As coisas são transformadas.
3: De água para vinho.
4: De água ao vinho.
3: De tristeza em sorriso.
4: De tristeza em sorriso.
3: De de lamentos e choros em gritos de alegria.
4: E lamento e choro em gritos de alegria.
3: Desespero, desespero em triunfo.
4: Em triunfo.
3: É o que Deus quer fazer na sua vida.
4: Isso que Deus quer fazer,
3: é o que Deus quer fazer na sua casa.
4: Lo que Deus quer fazer.
3: É o que Deus quer fazer com a sua história.
4: Lo que Deus quer fazer com a história.
3: Se você tomar as mesmas decisões que Jairo tomou.
4: Se toma a decisão que Jairo tomou.
3: Esse mesmo Jesus.
4: Esse mesmo Jesus.
3: Ele não mudou.
4: Ele não cambiou.
3: Ele é imutável.
4: Ele é imutável.
3: Aleluia.
4: Aleluia.
3: Lá em Hebreus capítulo 13, versículo 8.
4: Em Hebreus 13, versículo 8.
3: Ele diz: Eu sou o mesmo ontem.
4: Diz: Eu sou o mesmo ayer.
3: Hoje.
4: Hoje dia.
3: E eternamente.
4: E para sempre.
3: Ele não mudou.
4: Ele não cambiou.
3: Se você tomar as mesmas decisões.
4: Se tomar a mesma decisão.
3: O resultado será o mesmo.
4: O resultado será o mesmo.
3: O milagre do impossível vai acontecer na sua vida.
4: O milagre do impossível.
3: O diabo acha bom, acha ruim.
4: O diabo
3: goste ou não goste.
4: O diabo le guste ou não le guste.
3: O milagre já é seu.
4: O milagre é tuyo.
3: Em nome de Jesus.
4: Em nome de Jesus.
3: Para a glória de Deus.
4: Para a glória de Deus.
3: Fique em pé em nome de Jesus.
4: Pare-se em nome de Jesus.
3: Fique em pé em nome de Jesus.
4: Pare-se em nome de Jesus.
3: Aleluia.
4: Aleluia.
3: Quem está disposto?
4: Quem está disposto
3: a tomar as mesmas decisões?
4: A tomar a mesma decisão
3: que Jairo tomou?
4: Que Jairo tomou?
3: Levante a sua mão assim, ó.
4: Levante arriba sua mão assim.
3: Diga eu creio em milagres.
4: Diga eu creio em milagres.
3: Diga eu creio em milagres.
4: Diga eu creio em milagres.
3: Jairo foi até onde Jesus estava.
4: Jairo foi até onde Jesus estava.
3: Você veio até onde Jesus está.
4: Tu viniste onde Jesus está.
3: A primeira decisão você já tomou.
4: A primeira decisão já tomado.
3: A segunda decisão de Jairo.
4: E a segunda decisão de Jairo.
3: Falou diretamente com Jesus.
4: Falou diretamente com Jesus.
3: Fale diretamente com Jesus agora na oração.
4: Abre diretamente com Jesus agora na oração.
3: A terceira decisão.
4: E a terceira decisão.
3: Ele se prostrou.
4: Ele se prostrou.
3: Ele se humilhou.
4: Ele se humilhou.
3: Ele reconheceu.
4: Ele reconheceu.
3: Jesus Cristo.
4: Jesus Cristo.
3: Como o Senhor de sua vida.
4: Como o Senhor de sua vida.
3: Eu quero convidar você que não é crente a vir aqui à frente rapidamente. Vem aqui à frente. Sai do seu lugar.
4: Sai do seu lugar.
3: Sai do seu lugar. Vem aqui, eu vou orar por você aqui agora. Vem.
4: Vem.
3: Sai do seu lugar. Vem aqui à frente.
4: Aqui
3: você que é católico, espírita, livre pensador, desviado, vem todos aqui à frente, aqui agora.
4: Venga na verante agora.
3: Jairo,
4: Jairo
3: reconheceu Jesus.
4: Reconheceu a Jesus
3: como o Senhor de sua vida.
4: Como o Senhor de sua vida.
3: É o momento de você fazer isso.
4: É o momento de que hagas isto.
3: Vem aqui à frente agora.
4: Vem aqui adelante agora.
3: Você que está diante de tantas impossibilidades.
4: Tu que estás diante de tanta impossibilidade.
3: Você que tem tantos gigantes diante de você.
4: Tu que tens tanto gigante diante de você.
3: Assim como Jairo estava diante de uma situação.
4: Jairo estava diante de uma situação.
3: Que ele não tinha nenhum controle.
4: Que ele não tinha nenhum controle.
3: A sua filha estava morta.
4: Sua filha estava morta.
3: Mas ele creu em Jesus Cristo.
4: Pero él ha creído en Cristo Jesús.
3: Ele se prostrou aos pés do Senhor Jesus.
4: Ele se prostrava aos pés de Jesus.
3: Se você hoje se prostrar aos pés de Jesus.
4: Se hoje te postras aos pés de Jesus.
3: Ele vai ressuscitar a alegria que você perdeu.
4: Ele ressuscitará a alegria que has perdido.
3: Ele vai ressuscitar o seu casamento que já morreu.
4: Ressuscitará o casamento que já morreu.
3: Ele vai comprar as suas brigas hoje.
4: Comprará tus peleas el día de hoy.
3: Ele vai estabelecer a paz que excede todo entendimento na sua vida.
4: Será qualquer a paz que passa todo entendimento em tua vida.
3: A paz que excede todo entendimento.
4: Ele é a paz que excede todo entendimento.
3: A paz que você não imagina.
4: Ele é a paz que tu não imagina.
3: Coisas que você não viu.
4: Coisas que tu não has visto.
3: Coisas que você não ouviu.
4: Coisas que não has ouvido.
3: Coisas que nem subiram ao teu coração.
4: Coisas que não han subido a tu coração.
3: É o que Jesus vai fazer por você.
4: É o que Jesus fará por você.
3: É o que Jesus fará por sua família.
4: É o que Jesus fará por tua vida.
3: É o que Jesus fará pelo seu lar,
4: o que Jesus será por tu hogar,
3: pela sua casa,
4: por tu casa,
3: aleluia,
4: aleluia,
3: aleluia,
4: aleluia.
3: Ah, pastor, mas o que eu estou precisando mesmo, pastor, é de dinheiro, pastor.
4: Pastor, pelo que eu necessito é dinheiro, plata, pastor.
3: Olha,
4: mira,
3: o dinheiro pode comprar colchão.
4: O dinheiro pode comprar colchão.
3: Mas não compra sono.
4: Ele não compra o sonho.
3: O dinheiro compra casa.
4: O dinheiro compra a casa.
3: Mas não compra lar.
4: Ele não compra lugar.
3: O dinheiro compra tratamento médico.
4: A plata compra tratamento médico.
3: Mas não compra saúde.
4: Ele não compra a saúde.
3: O dinheiro compra conforto.
4: E a plata compra a comodidade.
3: O dinheiro compra conforto.
4: O dinheiro compra comodidade.
3: Mas não compra felicidade.
4: Ele não compra felicidade.
3: Jesus pode te dar tudo isso.
4: Jesus pode dar-te tudo isso.
3: E além disso,
4: e mais esto,
3: te dá dinheiro também.
4: Además, darte plata
3: prosperidade
4: também.
3: Financeira também.
4: Prosperidade econômica também.
3: É de Jesus que você precisa.
4: É Jesus que tu necessita.
3: É de Jesus que você precisa.
4: Jesus tu necessita.
3: Venha aqui à frente agora. Venha aqui à frente. Isso. Sai do seu lugar.
4: Sai
3: do seu lugar. Venha aqui à frente. Venha aqui à frente.
4: Vem adelante.
3: Aleluia. Aleluia. Aleluia. Aleluia. Aleluia.
4: Glória a Deus.
3: Aleluia.
4: Aleluia.
3: Jairo não perdeu tempo.
4: Jairo não perdeu tempo.
3: Ele viu Jesus, se jogou aos pés de Jesus.
4: E a Jesus se arrojou aos pés de Jesus.
3: Tem gente perdendo tempo aí.
4: Nós estamos perdendo tempo ali.
3: Tem gente que ainda não veio aqui à frente.
4: Vengan aqui adelante.
3: Tem gente que ainda está insistindo.
4: Tem gente que ainda está insistindo.
3: Ei!
4: Oiga!
3: Sem Jesus você não vai conseguir.
4: Sem Jesus não podrás.
3: Sem Jesus não dá.
4: Sem Jesus não pode.
3: Sem Jesus é impossível.
4: Sem Jesus é impossível.
3: Aleluia. Ele mesmo disse: sem mim nada podereis fazer.
4: Sem mim nada podereis fazer.
3: Arabaço e me clama na baixai.
4: Glória a Deus.
3: Venha para Jesus.
4: Venha, Jesus.
3: Você que está desviado dos caminhos do Senhor, volta para Jesus.
4: Descarriados do caminho de Jesus, venha para Jesus.
3: Você que ainda não aceitou Jesus, venha aqui à frente.
4: Tu que não aceitaste Jesus, venha aqui adelante.
3: Venha se entregar a este Jesus.
4: Venha entregar-te a este Jesus.
3: Ele vai resolver os teus problemas.
4: Resolverá teu problema.
3: Ele vai curar as tuas enfermidades.
4: Sanará tua enfermidade.
3: Ele está aqui para te abraçar.
4: Está aqui para abraçar-te.
3: Não importa o que você fez.
4: Não importa o que hiciste.
3: Ei,
4: hoje,
3: preste atenção.
4: Ponga atenção.
3: Deus.
4: Deus.
3: Não precisa,
4: não necessita
3: do seu passado,
4: vem do passado
3: para abençoar o seu futuro,
4: para bendecir o futuro.
3: Eu vou repetir,
4: vem a ti,
3: aqui. Deus,
4: Deus
3: não precisa,
4: não necessita
3: do seu passado,
4: do passado
3: para abençoar o seu futuro,
4: para bendecir o futuro.
3: Deus precisa do seu presente,
4: está esperando do presente,
3: da sua decisão agora,
4: tu decisão na hora
3: de voltar,
4: devolver,
3: de se entregar a Ele,
4: de entregar-te a Ele,
3: e aí então Ele vai resolver os teus problemas.
4: Glória a Deus.
3: Aleluia.
4: Aleluia.
3: Você que está triste, abatido, amargurado.
4: Triste, abatido.
3: Você que tem enfrentado tantas situações difíceis.
4: Até enfrentado tantas situações difíceis.
3: E já não sabe mais o que fazer.
4: Glória a Deus.
3: Jesus tem a resposta para você.
4: Jesus tem a resposta para você.
3: Jesus tem a solução para você.
4: Jesus tem a solução para você.
3: Aleluia.
4: Aleluia.
3: Ele disse lá em João 14:6.
4: Ele disse em João 14:6.
3: Eu sou o caminho.
4: Eu sou o caminho.
3: A verdade.
4: La verdad.
3: E a vida.
4: E la vida.
3: Ninguém.
4: Nadie.
3: Vem ao Pai.
4: Viene al Padre.
3: A não ser por mim.
4: Senão por mim.
3: Não adianta você tentar.
4: Não sirve de que você intente.
3: Para chegar a Deus.
4: De chegar até Deus.
3: Jesus é o mediador.
4: Jesus é o mediador.
3: Jesus é o único caminho.
4: Jesus é o único caminho.
3: Você que já está cansado de tanta mentira.
4: Já está cansado de tanta mentira.
3: Venha até Jesus.
4: Venha até Jesus.
3: Ele é a verdade.
4: Ele é a verdade.
3: Nele você não vai encontrar engano.
4: Nele não encontrarás engano.
3: Não vai encontrar mentira.
4: Não encontrarás mentira.
3: Ele é o caminho, a verdade e a vida.
4: Ele é o caminho, a verdade e a vida.
3: Até hoje.
4: Até hoje. Dia.
3: Você sobreviveu.
4: Usted sobreviveu.
3: Mas a partir de hoje.
4: Pero desde hoy,
3: com Jesus.
4: Com Jesus.
3: Você vai aprender.
4: Tu aprenderás
3: o verdadeiro significado.
4: O verdadeiro significado
3: da palavra vida.
4: E da palavra vida.
3: Ele tem vida e vida em abundância para você.
4: Ele tem vida e vida com abundância para você.
3: Ele tem vida e vida em abundância para a sua família.
4: Ele tem vida com abundância para a tua família.
3: Vem para Jesus.
4: Vem a Jesus.
3: Vem para Jesus.
4: Vem a Jesus.
3: Aceita Jesus.
4: Aceita Jesus.
3: Os ouvintes que nos escutam também.
4: Ouvintes que nos ouvem também.
3: Quer seja pela rádio ou internet.
4: Já seja por la rádio ou a internet.
3: Chega perto do seu rádio, se for possível.
4: Acércate a tu rádio, se é possível.
3: Ou aí mesmo onde você está, curve a sua cabeça, se for possível.
4: Imagina onde está, agache a sua cabeça, se é possível.
3: Ligue o seu pensamento com Deus.
4: Ponga seu pensamento em Deus.
3: Entregue-se a Jesus também.
4: Entregue-se a Jesus também.
3: Faça como Jairo fez.
4: Haga como Jairo hizo.
3: Entregue-se ao Senhor.
4: Entregue-se ao Senhor.
3: Ele é o que você precisa.
4: Ele é o que tu necessita.
3: Aleluia.
4: Aleluia.
3: Levante as mãos, meus irmãos e irmãs, aqui diante do altar.
4: Levante as mãos aqui diante do altar.
3: Vocês estão diante da decisão mais importante de suas vidas.
4: Estão diante da decisão mais importante de sua vida.
3: Eu vou dizer algumas palavras aqui.
4: Vou dizer algumas palavras aqui.
3: Mas não são palavras mágicas.
4: Então não são palavras mágicas.
3: Não existem palavras mágicas.
4: Não existem palavras mágicas.
3: As palavras que vou dizer.
4: As palavras que direi.
3: Vocês vão repeti-las.
4: Vão repeti-las.
3: E tem que haver.
4: E tem que haver.
3: Sintonia.
4: Sintonia.
3: Entre lábio.
4: Entre lábio.
3: E coração. coração
5: e coração
3: entre coração e lábio
5: e lábio
3: para que estas palavras produzam efeito na sua vida
5: em tua vida
3: levante as mãos
5: levante as mãos
3: ouvintes de casa repitam também conosco estas palavras isso levante a mão diga sim Senhor Jesus
5: diga Senhor Jesus
3: mais forte diga Senhor Jesus
5: mais forte diga Senhor Jesus
3: eu confesso que sou pecador e que necessito de um Salvador por isso eu agora aceito
5: e reconheço
3: o
5: Senhor Jesus como único
3: e
5: suficiente
3: Salvador,
5: Salvador
3: da minha alma,
5: de minha alma
3: da minha vida,
5: de minha vida
3: Senhor Jesus,
5: Senhor Jesus
3: escreve
5: o meu nome
3: nos céus
5: no
3: livro da vida
5: e no livro da vida
3: e sela com teu sangue
5: amém.
3: Levante as mãos para cá igreja vamos orar por essas pessoas que estão aceitando a Jesus essa multidão de pessoas também os ouvintes de casa chegue-se perto do seu rádio oremos por eles todos dando glória
5: a Deus.
3: Soberano Deus maravilhoso e eterno Pai Senhor, pedimos a favor destas pessoas que hoje, ó Deus, tomaram a maior de todas as decisões de suas vidas, a mais acertada de todas elas, ó Deus, a decisão de se prostrar diante do Senhor, a decisão de entregar suas vidas, a decisão de entregar-se de corpo, alma e espírito ao Senhor. Que o Teu Espírito Santo comece a trabalhar nestes corações, para que eles, ó Deus, passem a experimentar a novidade de vida que o Senhor tem para todos quantos se entregam a Ti. Meu Deus, ampara cada um deles, ó Deus, nos Teus caminhos. Não deixe com que eles se desviem, nem para a direita, nem para a esquerda, mas que sigam constantes, perseverantes, abundantes, Senhor, na Tua obra, até que o Senhor venha arrebatar a tua igreja, Deus de Israel, confirmai o milagre da transformação nestas vidas, nós te louvamos, te agradecemos Senhor, em nome de Jesus Cristo, amém, amém Senhor Jesus,
5: amém
3: Jesus, amém,
5: amém.
3: Deus abençoe a todos,
5: Deus
3: abençoe a todos,
5: Deus bendiga a todos.
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2: 20 horas e 1 minuto.

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1: A voz da libertação. Este é o órgão oficial da Igreja Pentecostal Deus é Amor, que tem como fundador o saudoso missionário Davi Miranda. Eu sou o pastor Silvio Moraes. Aceitem a paz do Senhor e Salvador Jesus Cristo. Eu já peço licença então para entrar aí no seu recinto, onde você está acompanhando agora a nossa programação. O nosso WhatsApp é o 11982923392 e já está então à sua disposição para que você possa participar também na noite de hoje, mandar aquele alô todo especial e também deixar conosco aqui o seu pedido de oração. Nós estaremos orando, clamando, fazendo aqui duas orações: a oração da aliança com Deus e às 22 horas a oração do encontro com Deus. Estaremos intercedendo em favor da sua vida, da sua querida família, enfim, apresentando aqui o seu propósito na presença do Senhor e Salvador Jesus Cristo. Que Deus te abençoe, todo o povo da capital paulista, todo o povo que está no Paraná, que está no Rio de Janeiro, que está em Fortaleza, que está no estado da Bahia, que está em Pernambuco, enfim, todo o povo de Deus que está sintonizado aqui na rádio Deus é Amor. Esse programa, ele tem a supervisão geral da nossa querida irmã Eirene Miranda. Os trabalhos técnicos ficam por conta do Diego Calmon. Nós vamos juntos então até as 23 horas, trazendo aí as informações e tudo aquilo que acontece aqui no maior trabalho evangelístico de São Paulo, do Brasil e do mundo. Muitas informações, muita coisa boa estará acontecendo. Estaremos falando da Santa Ceia do Senhor Jesus aqui no Templo da Glória de Deus, também da grande campanha da libertação nessa sexta-feira e, enfim, o aniversário da nossa igreja. A Igreja Deus Amor está completando 64 anos e daqui a pouquinho mais informações a respeito do culto, das palestras, da ministração da palavra de Deus, das caravanas que estarão vindo de todas as partes do Brasil e também países do mundo. Vamos agora acompanhar, né, a movimentação dos ouvintes do programa Voz da Libertação.
2: Boa noite, sou a Rosa Maria, moro aqui na Rua dos Tapes, perto da nossa sede.

0: Seja uma noite abençoada. A santa paz do Senhor Jesus. Amém.
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2: 20 horas e 9 minutos.

0: Muito bem, boa noite, boa noite, boa noite, boa noite, boa noite onde você estiver. Boa noite, meus queridos irmãos, queridas irmãs, na paz do Senhor Jesus Cristo. Boa noite, cooperador Valdivino, na paz de Cristo. É, a paz do Senhor Jesus a todos, afinal. Deus abençoe. Deus abençoe onde você estiver ligadinho conosco. Mais uma programação Hora Local, que seu irmão cooperador Josias, é a sede estadual, está na responsabilidade, pastor Cláudio Santos. Rua Saldanha Marinho, 740, sede mundial, na Avenida do Estado, 4568, no bairro Liberdade, São Paulo, capital. Responsabilidade geral da presidenta, nossa irmã Eleni Miranda. 20 horas e 11 minutos, onde você estiver, que a paz do Senhor esteja contigo, meu irmão. Paz do Senhor esteja com vocês, minha irmã. Paz do Senhor esteja com a minha irmã, com meu irmão, onde vocês estiver agora. 20 horas e 11 minutinhos, vamos seguindo. Ouvinte, você que está ouvindo em casa, nós já vamos com o pastor Cláudio falando sobre sexta-feira. Falando sobre amanhã, conversando comigo, conosco, com os ouvintes que estão em casa, sobre esta sexta-feira. Daqui logo mais nós estaremos orando por você, daqui a pouquinho estarei orando por você. Pode passar sua mensagem, 16-993-71-2972, 16-993-71-2972. Então nós vamos agora, pastor Cláudio, falando sobre amanhã, sexta-feira. Vinte horas e 12 minutos, pastor.
1: É o programa Voz da Libertação. Muito obrigado, ouvinte, você sintonizado conosco, você de perto, você de longe. Que bom podermos estar falando com todos vocês e te convidar para nesta sexta-feira. Sexta-feira nós estamos aqui na campanha do Salmo 91. Já estamos na etapa final desta campanha. Estamos entrando aí numa rota final, né, neste mês de junho de 2026, neste primeiro semestre do ano, e eu gostaria que você viesse nesta sexta-feira para fechar este mês, fechar este primeiro semestre na presença de Deus, para nós iniciarmos a partir de julho uma nova campanha e também iniciarmos um novo semestre para até dezembro fechar o ano aí também nas bênçãos de Deus. Então eu estou te convidando dentro dessa programação para você se esforçar e estar conosco nesta sexta-feira às 9 da manhã, meio-dia, 2 da tarde.

0: às 7 horas da noite, às 19 horas. Você pode escolher um desses horários e estar aqui conosco. Este que vos fala, pastor Cláudio Santos, eu vou estar com vocês no horário das 9 horas da manhã. No horário da meio-dia, presença confirmada do nosso irmão cooperador Josias, nesse culto bem objetivo do horário do meio-dia. Dá tempo de você dar uma saída aí do seu horário de almoço aqui no centro da cidade, vir aqui cultuar e voltar para o seu trabalho. Você que estiver aqui passando também na cidade, serão bem-vindos. Às 14h, nós estaremos também mais um culto nesta sexta-feira, às 14h, temos o nosso terceiro culto com a presença do nosso irmão pastor Rafael Silva, e no horário da noite, no horário das 19h, nós estaremos recebendo a presença do pastor Edmilson Fernando, juntamente com a sua esposa, que estarão pregando a palavra e louvando a Deus. Você, ouvinte, é o nosso convidado para vir receber as bênçãos de Jesus, os milagres e também as maravilhas. Nesta sexta-feira, os céus estão abertos, com certeza, aqui na rua Saldanha Marinho, número 740, no centro da cidade de Ribeirão Preto, esquina com a Florenço de Abreu. Escolha um desses horários e venham. Você que não pegou o seu formulário O Deus do Impossível, venham pegar. É o último mês dessa campanha, que começamos desde janeiro, e vamos entregar nesse mês, na última sexta-feira, onde você virá receber as bênçãos de Deus e o poder de Jesus através da oração. Através da oração, do propósito, o propósito que nós estamos realizando, o fechamento deste mês com o tema O Deus do Impossível. Você não pode ficar de fora. Jesus garante a bênção na sua vida, na sua casa e também na sua família. Tá certo, ouvintes? A Igreja Deus de Amor de Portas Abertas. Vamos ouvir o que acontece quando o povo ora e o céu se abre.
1: Olha aqui pra mim, vem cá. Isso aqui é da senhora? Olha pra mim, olha pra mim. Senhora, seu nome?
2: Aparecida.
1: Irmã Aparecida, o que que aconteceu?
2: Eu sonhei que tinha caído da cama, caí. Aí eu levantei, fui para a cozinha, caí de costas. Faz 5 anos que eu batalho com o médico de osso.
1: 5 anos que eu batalho com o médico de ossos. Como é que é? Porque a senhora quebrou os ossos?
2: Foi quebrado. Tinha que fazer cirurgia, o médico falou, não posso fazer, porque eu já tenho 84 anos.
1: A senhora tem 84 anos?
2: E não posso fazer cirurgia, porque eu trabalhei muito e acabou com meus ossos. Meus ossos é tudo estourado.
1: Meu Deus, e o médico não quer fazer cirurgia por causa da idade?
2: Eu tomo esse remédio, mas é tanto remédio, pastor, que eu olho assim, ai Jesus, me liberta desses remédios, é muito remédio.
1: E as dores são muitas?
2: Era muitas. Eu deito, dói. Eu levanto, dói. Eu falo, oh meu Jesus, e caio com facilidade.
1: A senhora crê no milagre de Jesus?
2: Eu creio.
1: A senhora tem que usar... A senhora, é da senhora esse andador, essa bengala? É bengala? O que é isso aí?
2: Bengala. Eu tenho facilidade para cair, pastor. Por isso que eu uso. Mas quando eu vim para cá, falei, hoje eu vou buscar a benção.
1: Hoje eu vou buscar a benção. Posso orar pela irmã? Qual o nome da irmã mesmo?
2: Aparecida.
1: Vamos orar pela irmã Aparecida. Fecha os olhos, irmã Aparecida. Em nome de Jesus. Em nome de Jesus. O Senhor tocou no meu coração para ungir ela. Vamos ungir a irmã Aparecida. 5 anos. Acidentou em casa e não pode andar direito. Depende de uma muleta. Mas em nome de Jesus, Senhor, põe tuas mãos na vida da irmã Aparecida. Em nome de Jesus, põe tuas mãos na vida dela. Confirma o milagre, meu Deus. Alabacandalaba, em nome de Jesus. Confirma o milagre na vida dela. Sai doença. Sai todo mal. Seja restaurada em nome de Jesus. Olha para mim, irmã, olha para mim. Me responde a pergunta. A senhora procurou a dor?
2: Procurei. Eu vim com dor.
1: A senhora procurou a dor. Cadê a dor?
2: Não tem aqui, ó.
1: Como é que é?
2: Não tem, ó.
1: Sumiu?
2: Aí, ó.
1: Não tem mais? Então me dá a muleta que a senhora estava usando aí. Me dá ela aqui. Me dá ela. Agora anda sem ela. Pode andar, abre o corredor. Vai andar. Levanta aqui, levanta. Levanta aí para a glória de Deus. Levanta. Olha aí, Ribeirão Preto. Jesus faz milagre, irmã Aparecida. 84 anos de idade, irmãos. É milagre da parte de Deus. Ô, irmã Aparecida, olha para mim. A senhora não andava assim rápido, não? Custava fazer isso? Hã?
2: Não, não andava.
1: Mas como é que a senhora andou agora?
2: Falou que o meu coração está fraco.
1: Mas agora a senhora andou?
2: Eu não tenho nada no coração, pastor.
1: Ô, Glória, anda de novo aí, então. Vai lá, irmã Aparecida, vai lá, dá mais uma volta. Vai lá na coluna e vem. Olha aí, igreja, abre espaço para ela. Meu Deus do céu, o milagre não cessou em Ribeirão Preto. Meu Jesus amado, vem aqui, irmã, vem aqui. A senhora veio buscar. A senhora mora onde aqui em Ribeirão Preto?
2: Na rua Acre.
1: Qual bairro?
2: Ipiranga.
1: Veio do Ipiranga. Grande é a sua fé, irmã. Em nome de Jesus, leva para casa, em nome de Jesus. Bate palma e dá glória a Deus. Bate palma e glorifica o nome do Senhor.

É, ouvintes, aquele que habita no esconderijo do Senhor, na sombra do Onipotente, descansará. Salmos 91, estamos no final dessa campanha, que desde janeiro nós estamos fazendo aqui na nossa sede estadual. É o primeiro semestre, vamos fechar este mês de junho, vamos fechar o nosso primeiro semestre. É algo extraordinário que Deus fez até aqui, e ainda temos aí uma etapa final, onde você pode também fazer parte. Você ouviu o que Deus fez na vida da nossa irmã que recebeu o milagre, a nossa irmã Aparecida, que chegou na igreja doente, cansada, chegou enferma devido à idade, devido tudo, mas ela confiou em Deus. Mesmo assim, ela veio buscar o poder de Deus e ela foi curada por Jesus. Nesta sexta-feira, às 9 da manhã, este que vos fala, pastor Cláudio Santos, vou estar pregando a palavra de Deus. Vou orar com a igreja em seu favor, vamos interceder pela sua vida. Ao meio-dia, presença do cooperador Josias, 2 da tarde, pastor Rafael Silva, e à noite, a presença do pastor Edmilson Fernando, pregando a palavra de Deus. Vai ser extraordinário o agir de Deus, o poder de Deus, o que Deus tem para fazer na nossa vida, na nossa casa e também na nossa família.

0: Você não pode ficar de fora, porque o nosso Senhor Jesus, Ele quer abençoar a sua vida. Ele quer curar, Ele quer libertar, quer salvar, quer transformar, quer repreender os maus, quer transformar, quer repreender todos os males que estão assolando a sua vida, a sua casa, a sua família, que perturba você onde quer que você esteja. Você ouve vozes, você vive em pânico, vive em desespero, vive sem paz, sem alegria. Olha, o Senhor tem a bênção para a sua vida e para a sua família. Nesta sexta-feira, então, você vai escolher um dos horários e vai estar conosco para receber aquela poderosa oração em seu favor. Jesus garante a bênção, Jesus garante a vitória na sua vida, na sua casa e também na sua família. Rua Saldanha Marinho, número 740, no centro da cidade de Ribeirão Preto. Quero lembrar a você, ouvintes, que também está chegando, hein, dia 26 de junho, anote, dia 26 de junho, a presença da nossa irmã evangelista Isabel Ferreira. Ela vai estar conosco aqui, será uma sexta-feira, ela vai fechar essa campanha no horário das 19 horas, dia 26 de junho. Ainda dá tempo de você se programar para você estar conosco nesta data e receber a bênção do Senhor. Mas nesta sexta-feira, vamos seguindo com vocês, porque Jesus também está presente e veio fazer parte das bênçãos de Deus aqui na Igreja Pentecostal Deus Amor. Você verá o agir de Deus, o poder de Deus na sua vida. E eu senti de Deus em fazer uma oração em seu favor, para que não haja impedimento, para que não haja batalha, para que não haja empecilho, para que você seja livre para você estar aqui. Feche os seus olhos, vamos orar. Meu Deus, eu quero orar por este irmão, por esta irmã, que está colocando no seu coração o desejo de estar conosco aqui, para louvar a Deus, para agradecer o seu nome, para receber essa oração, para receber, ó Deus, a oração da igreja, a unção com azeite. Esta vida, meu Pai, que se encontra perdida, desorientada, desiludida, nós oramos agora, Senhor, pois o Senhor tocou no meu coração fortemente para orar por esta pessoa, Senhor, que o inimigo não quer que ela venha, não quer que ela faça essa campanha de sexta-feira, porque sabe que a vitória desta vida é grande, sabe que a bênção que esta pessoa vai receber é uma bênção extraordinária. Meu Deus, eu coloco diante de Ti, Senhor, como servo, para, Senhor, ser um canal de bênção para esta pessoa que precisa do Teu milagre, precisa da Tua cura, da salvação, da libertação. Usa a minha vida, usa a vida, Senhor, do cooperador Josias ao meio-dia, usa a vida do pastor Rafael às 2 da tarde, usa, Senhor, a vida do pastor Edmilson às 7 horas da noite, que nesta sexta-feira, em 4 horários, às 9 da manhã, onde eu vou estar com os nossos queridos irmãos, Deus, o Senhor venha manifestar o seu poder, rompe as barreiras, repreende, destrói todos os gigantes e confirma a tua vitória em nome de Jesus. Muito obrigado, Senhor, sê conosco e que nesta sexta-feira o céu se abre, Senhor, para a tua glória e para o teu louvor. Então tá aí, ouvintes, hein? Olha, tudo pronto, tudo preparado para nesta sexta-feira, então, nós juntos adorarmos a Deus, nós juntos consagrarmos a nossa vida e sermos cheios do Espírito Santo. Que Deus abençoe vocês, que Deus abençoe a todos. Não falte, venham estar conosco e não se esqueça de trazer o seu formulário do propósito O Deus do Impossível, que nós estamos aqui neste grande propósito em favor de vocês. Será exatamente o último mês deste propósito. Que Deus abençoe, fique com Deus e vamos seguindo aí com o programa A Voz da Libertação.
1: Muito bem, 20 horas e 26 minutos. Lembrando, pastor, que é entrada franca para todos os ouvintes que estão em casa, não perder as bênçãos de Deus. Entradas principais é na Saldanha Marinho, 740, e a Florencio de Abreu, 124, no estacionamento. Portanto, aí, você não pode perder para esta sexta-feira, Igreja Pentecostal Deus e Amor de Ribeirão Preto. E lembrando também, pastor, é o seguinte, lembrando também, sábado, está chegando o dia, em sábado agora, que seja amanhã, amanhã, sexta, né? O senhor já falou, mas sábado, agora é um dia todo especial também, sábado, que está chegando o dia também, é o Pequeno Galileu. Cadê aquele louvor do Pequeno Galileu? É, começamos aqui com o pastor Cláudio, agora, neste momento. Olha. É isso aí, pastor. 20 e 27 é sábado, depois de amanhã, né?

Muito bem, queridos ouvintes do programa A Voz da Libertação. Muito bem, você que está me ouvindo, este convite é um convite especial para todas as crianças. Atenção, crianças. Atenção, toda família que tem uma criança. Eu quero te convidar para, nesse dia 6 de junho, no horário das 19 horas, teremos uma escola bíblica aqui em nossa sede estadual. Um grande momento com o Ministério Pequeno Galileu, onde todo o departamento está envolvido nesse dia 6 de junho. Vai ser agora, nesse dia 6 de junho, às 19 horas, na rua Saldanha Marinho, 740, aqui no centro da cidade de Ribeirão Preto. E lembrando a você que estará conosco toda a nossa equipe do Departamento Infantil, todos os professores, professoras envolvidos neste grande culto, neste grande momento com o Pequeno Galileu, e a nossa irmã Tia Cíntia. Ela vai estar saindo da cidade de Sertãozinho e vai estar conosco aqui para trazer uma palavra ministrada do coração de Deus para todos os corações aqui que estiverem presentes. Então, você, criança, todos os papais e mamães não podem ficar de fora.

Será uma noite diferente, uma noite especial, uma noite para aprender, para louvar, para crescer com Deus. Uma noite onde você estará com a sua criança, com o seu neto, com o seu sobrinho, com a sua sobrinha, para participar deste grande culto, desta escola bíblica, o Pequeno Galileu. E lembrando que terá também uma recepção com todos que aqui estiverem presentes. Não falte, hein? Neste sábado, no horário das 19 horas, aqui na rua Saldanha Marinho 740, na Igreja Pentecostal Deus é Amor. Aguardamos todos vocês.

muito bem, ouvinte, está aí, ouvinte, você que acompanha em casa essa programação de nossa Igreja Pentecostal de Jamboro, você seja muito bem-vindo em nome do Senhor Jesus. Então, quero lembrar a todos que a entrada é franca dessas concentrações que vai acontecer aqui na cidade de Ribeirão Preto, Rua Saldanha Marinho, no número 740, bem no centro da cidade de Ribeirão Preto, localiza a Igreja Pentecostal Deus de Amor. Por isso que nós te aguardamos, vocês todos, para estar em uma dessas concentrações na Igreja Pentecostal Deus de Amor. Note, marca o endereço para você não perder. É Rua Saldanha Marinho, no número 740, bem no centro da cidade de Ribeirão Preto. Vem para cá você também e com certeza você toma posse da bênção, toma posse da vitória, que vai ser bênção de Deus. A Igreja Pentecostal Deus de Amor. E lembrando também a todos que nesse sábado vai ser um sábado aí abençoado por Deus, a nossa Igreja Pentecostal Deus de Amor. Pastor, lembrando também que está aí também se aproximando a Santa Ceia do Senhor, e todos não devem perder também a Santa Ceia, jamais aí, para quem está ouvindo nós em casa também, não percam, a vitória de Deus vai ser muito grande, muito especial, portanto aí, vocês não fiquem de fora dessas concentrações. Igreja Pentecostal de Jamboro está localizada na Rua Saldanha Marinho, no número 740, bem no coração aí da cidade de Ribeirão Preto, onde localiza a Igreja Pentecostal de Jamboro. Endereço fácil para você participar dos cultos da Igreja Pentecostal de Jamboro. Então tá aí, meus queridos irmãos, queridas irmãs e ouvintes, estou em casa. São vitórias de Deus, são bênção de Deus, a Igreja Pentecostal de Jamboro em oração. Vamos lá então, pastor, lembrando também, não ficando de fora também, de 20 horas e 32 minutos, da Santa Ceia do Senhor nesse próximo assim domingo, quer dizer dia 13, né? Hoje dia 4, dia 13, pastor.

Queridos e amados ouvintes, muito obrigado, carinho da sua sintonia, e vamos seguindo com esta programação toda especial, direto aqui dos estúdios da sede estadual de Ribeirão Preto. Estou neste momento, ouvintes, fazendo um convite para todos os nossos irmãos, queridos membros do Corpo e do Sangue de Cristo, os irmãos que congregam na sede estadual aqui das igrejas Pentecostal Deus e Amor. Atenção, porque neste final de semana, dia 13 e 14 de junho, nós teremos a Ceia do Senhor. Exatamente isso. Nós teremos a Ceia do Senhor no sábado, dia 13, no horário das 19 horas, e também no domingo, dia 14, no horário das 9 horas da manhã e às 2 horas da tarde. Quero lançar esse convite, este aviso a todos os nossos queridos irmãos membros, todos os nossos irmãos que participam da ceia, os pregadores, os evangelistas, os irmãos que fazem parte do hall de membros aqui da Igreja Deus e Amor, não podem ficar de fora da ceia do Senhor, porque como você vai fazer algo para Deus sem estar revestido? Como você vai fazer algo para a obra do Senhor se você não se revestir? Porém, é importante a sua presença nesse dia 13 ou 14. Você vai escolher um desses dias para estar conosco e receber do Senhor a ceia. A ceia que é do Senhor, que você vai participar aqui em nossa Igreja Deus de Amor. Lembrando a todos os irmãos e irmãs que vão para São Paulo, nós temos aí as caravanas que vão sair para a sede mundial na comemoração do aniversário da Igreja Deus e Amor, que não vai interferir. Por quê? Porque na segunda-feira nós vamos ministrar a ceia para os irmãos que foram para a sede mundial na comemoração do aniversário de 64 anos da Igreja Deus é Amor. Então você que não pôde vir, você fique tranquilo, você que vai para São Paulo apenas, né? Claro que os irmãos são fiéis, os irmãos vão entender o que eu estou dizendo. Nós vamos estender a nossa ceia para segunda-feira também, dia 15, porque muitos irmãos vão para São Paulo e não vão poder ceiar nesse dia. Mas os irmãos que estão aqui, que não vão para São Paulo, a ceia do Senhor será dia 13 e dia 14. Venham ceiar, venham participar do corpo e o sangue de Jesus.

A ceia do Senhor é para nos preparar. A ceia do Senhor é para nos aperfeiçoar diante de Deus. E é claro que se nós também fazer a nossa parte, nós vamos nos preparar, nós vamos estar na presença de Deus e não vamos deixar de participar da ceia do Senhor. Então, neste sábado, dia 13, e também nesse domingo, dia 14. Sábado, dia 13, no horário das 19 horas, domingo no horário das 9 horas da manhã e também no horário das 2 horas da tarde. Vamos estar celebrando a ceia do Senhor e você virá receber as bênçãos de Deus através da sua fé e da sua presença.

Venham adorar a Deus, venham participar da ceia do Senhor nesta oportunidade, você que está me ouvindo. E atenção, você que ainda não é batizado, você que ainda não participa da ceia devido à falta do seu batismo, ou você que está afastado do Evangelho, está sentindo no coração aquele desejo de ceiar, de se reconciliar com Deus, ou talvez você que está precisando de uma posição diante de Deus, procure-nos, venham nos procurar. Você pode nos procurar, falar comigo, falar com os presbíteros da igreja, com os diáconos, com os irmãos, que nós estaremos te ajudando através da fé. Será um dia especial, um dia maravilhoso, nesta oportunidade do dia 13 e 14 de junho, a ceia do Senhor. Já estamos tendo aulas para o batismo também, que vai ser em setembro, dia 27, onde muitas pessoas também vão passar a ceiar. Olha que privilégio, esse ano de 2026, Deus está abençoando. Então está aí então esse convite especial para você vir ceiar e participar como servo de Deus em memória de Jesus Cristo, porque aquele que não participa, aquele que não come, aquele que não bebe o sangue e o corpo de Cristo não pode ter vida em si mesmo. Tá aí então este comunicado muito importante para toda a igreja Deus e Amor, membros do corpo e o sangue de Cristo. Que Deus abençoe vocês e eu aguardo a todos. Você que não participa pode vir, teremos um culto normalmente, você vai ouvir a palavra e Deus também vai tocar no seu coração. Rua Saldanha Marinho, 740, no centro da cidade de Ribeirão Preto.

0: 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Também na cidade de Mococa, no bairro Conjunto Habitacional Gilberto Rossetti, a nossa sede central se localiza na Rua Nicolau Paione, número 167. 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Nossa sede central na cidade de Pirassununga se localiza na rua Duque de Caxias, número 775, no centro da cidade de Pitangueiras. 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Na cidade de Vargem Grande do Sul, a nossa sede central se localiza na Avenida Teutônio Vilela, número 105, no bairro Jardim Primavera. Nossa sede setorial da cidade de Araraquara se localiza na rua Antônio Prado, número 119, no centro da cidade de Araraquara. Nossa sede central da cidade de São Carlos se localiza na Avenida República do Líbano, número 430, no bairro Jardim Cruzeiro do Sul. A nossa sede central da cidade Américo Brasiliense se localiza na rua Joaquim Justo, número 83, no bairro Jardim Ponta Alta. Nossa sede central da cidade de Baté se localiza na rua Visconde de Pelotas, número 465, no centro da cidade de Baté. Nossa sede central na cidade de Dobrada se localiza na rua Orestes Canova, número 150, no bairro Jardim Campestre. Na cidade de Matão, a nossa sede central se localiza na Avenida Carlos Mariani, número 991, no bairro Centenário. Na cidade de Taquaritinga, a nossa sede central se localiza na rua José Arruda Campos, número 444, no bairro Vila São Sebastião. Na cidade de Ibitinga, a nossa sede central se localiza na Avenida Sétimo Montanari, número 459, no bairro Jardim Rafaela. Nossa sede setorial da cidade de Passos de Minas se localiza na Rua dos Caetês, número 296, no bairro Nossa Senhora da Aparecida. A nossa sede central na cidade São Sebastião do Paraíso se localiza na Avenida Doutor Delfim Moreira, número 2251, no bairro Lagoinha. A nossa sede central na cidade de Guaxupé se localiza na Rua Agostinho Babalho, número 116, no bairro Recreio dos Bandeirantes. A nossa sede central na cidade de Guaranésia se localiza na rua Francisco Monteiro Dias, número 315, no bairro Bom Jesus. Também na cidade de Guaranésia, nós temos uma igreja central no bairro Jardim Renovação, onde se localiza na Avenida Deputado Humberto de Almeida, número 1430. A nossa sede central da cidade de Ribeirão Preto se localiza na rua Rio Maroni, número 1204, no bairro Vila Albertina. A nossa sede central da cidade de Jardinópolis se localiza na Avenida Pedro Brigliadori, número 750, no bairro São Jorge. Nossa sede central da cidade de Sertãozinho, no bairro Jardim Alvorada, se localiza na rua Abílio Alves Teixeira, número 442. Também na cidade de Sertãozinho, nós temos uma igreja Igreja Central, no bairro Jardim Santa Marta, onde se localiza na Avenida Alessio Maser, número 1634. Na cidade de Barrinha, a nossa sede central se localiza na Avenida Presidente Costa e Silva, número 1368, no bairro Jardim Paulista. Na cidade de Jaboticabal, a nossa sede central se localiza na rua Adolfo Pavanelli, número 351, no bairro Jardim Alvorada. Na cidade de Pitangueiras, a nossa sede central se localiza na rua Pernambuco, número 320, no centro da cidade de Pitangueiras. A nossa sede central da cidade de Pontal se localiza na rua 1º de Maio, número 393, no centro da cidade de Pontal. Na cidade de Guariba, a nossa sede central se localiza na Avenida Arthur Rodrigues, número 74, no bairro Jardim Monte Alegre. Na cidade de Guariba, também nós temos uma igreja central no bairro Jardim São Francisco, aonde se localiza na Avenida Antônio Coyoshi Garashi, número 455. Na cidade Batatais, no bairro Vila Lídia, nós temos uma igreja central onde se localiza na rua Paraná, número 1623. Também na cidade Batatais, no bairro Vila Lopes, nós temos uma igreja central onde se localiza na rua Santa Edvirges, número 121. Temos mais uma igreja central na cidade Batatais, no bairro Jardim São Gabriel, onde se localiza na rua Geraldo Magela Silva, número 868. Na cidade São Joaquim da Barra, nós temos a nossa igreja central, aonde se localiza na rua Sergipe, número 3024, no bairro Jardim Paulista. Na cidade de Franca, a nossa sede central se localiza na rua Frederico Moura, número 1653, no bairro Cidade Nova.
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20h48. Tá aí, passamos o endereço de todas as igrejas pentecostal Deus de Amor. Agora nós vamos orar. Nós vamos orar para todos que estão aí sintonizados conosco agora, que passou, fez seu pedido de oração. Muitos estão do outro lado, ouvindo, esperando essa hora. E aguardou com o maior carinho, ouvindo aí em casa. Você que não passou ainda, corre lá e passa para nós agora a mensagem. 16 993 71 2972. Vai dar tempo até passar o áudio, que seja 16 segundos, tá bom? Entre 15 e 16 segundos. Não passe disso aí. Combinado? Você só vai dizer palavra de oração para ti e para tua família. E nós vamos orar. Seu nome para ti e para tua família. Tá bom? Pode passar agora. Pode passar. 16 993 71 2972. 16 993 71 2972. Aí estarei orando por você. Quem acabou de passar a mensagem, só foi citar nosso irmão Bruno, de Vista Alegre Alto, né, cidade aí. Ele pede oração para ele e para toda a família dele. Quem pediu oração também, agora há pouco, quem pediu para nós aqui foi nossa irmã, paz do Senhor, irmã Maria José Carlos, paz do Senhor Jesus Cristo, irmã Sofia Nicole, São Carlos, oração para minha mãe, e meu pai, e meu irmão, e minha avó, e o que estou com dor também de cabeça, olha por nós aí, tá bom, irmã de São Carlos, São Paulo. A irmã Maria Marques, ela pede oração por ela e para toda a sua família. Irmão Walter pede oração por ele, de Jaboticabal, e toda a família. Cadê o outro? Aqui é a irmã Maria de Lourdes, de Ribeirão Preto. Peço oração por mim, para toda a minha família, que eu deixei escrito. Irmã, estou vendo, irmã, a irmã deixou aqui escrito os vários nomes, por exemplo, sua sobrinha Késia, né? Que está doente. Você deixou aí a família do Edilson também, você deixou a família também, sua mãe, Maria das Dores, você deixou também a Raquel também, Braulino e família, você deixou também aqui a família, que Deus venha entrar com grande providência, você deixou também aqui a irmã Valdice também, você deixou aqui a irmã Elisângela também, você deixou também a irmã Anísia também, família, você deixou a irmã Maria Aparecida também, e assim vai, você deixou esses nomes aqui anotado, tá bom, minha irmã? Vou orar por vocês. E tem um irmão aqui, final 63, ela só deixou, Maria Souza, ela só deixou o comprovante, só isso, minha irmã. Nenhum pedido de oração, só isso. Que bom, hein? Que bom que a senhora fez. Que bom que a senhora fez, que a senhora está ajudando a manter o programa de rádio, né? Deus abençoe. Deus abençoe grandemente. Deus abençoe vocês que passaram e fez seus pedidos de orações. Tem mais alguém? A última pessoa? Vamos esperar a última pessoa. A última agora. Pode passar mensagem aí ou áudio que vai chegar agora. Se seu áudio pequeno e um só, você passou um monte de áudio assim, não tem como para no ar, tá bom? Não vai ter como. Vou esperar só um minutinho só. Chegou, eu já vou ler para nós orar. Tá bom? Vamos preparando para a oração, gente, que nós vamos orar. Eu creio na vitória de Deus, sim, eu creio. Eu creio que Deus tem tudo de bom para nós. Esse é o momento de oração aqui na programação da nossa igreja pentecostal Deus de Amor. Que eu creio na vitória de Deus, eu creio. Jesus, ele é bom, ele é maravilhoso para nos dar a vitória. Às vezes nós é que falhamos, na verdade, nós somos faltos diante de Deus. É verdade, meu irmão, minha irmã? Então nós vamos orar para todo mundo em nome de Jesus. Vai passar a mensagem, vamos ver. Tem alguém? Mais alguém? Passou? Não? 16 993 71 2972. 16 993 71 2972. Fala a cidade onde você mora, seu nome só. A oração por mim e minha família, tá bom? Você fala a cidade que você mora, o seu nome e fala toda a minha família, tá todo mundo incluído, tá bom? Vamos lá, os preparativos para esta oração a partir deste momento.

0: Chega o momento da oração agora, nós vamos orar por ti neste momento, onde você estiver. Eu quero que vocês, até então, vocês fechem os seus olhos, né? Vocês passou mensagem aqui para nós, você deixou seu pedido já li todos os nomes, não ficou ninguém para trás, nenhuma das pessoas que passou mensagem, né? Você não perdeu o seu tempo não, meu irmão, não perdeu, porque nós vamos orar por você agora. Fecha os olhos e oremos. Senhor meu Deus, meu Pai, eu oro por essas pessoas, Senhor, que estão em casa agora, essas pessoas que estão enfermas, essas pessoas que estão doentes, essas pessoas que estão em cima de uma cama, debilitado, debilitada, essa pessoa que está sentindo dores, essa pessoa que está com essa enfermidade no corpo, essa pessoa que está com essa enfermidade, Senhor, incuráveis, oh meu Deus, oh meu Pai. Dai a vitória, Senhor. Essa enfermidade tem incomodado essa pessoa, Senhor. Tenha misericórdia, Jesus, com teu poder, com teu Espírito Santo. Dai o grande livramento, Senhor, perdoando os nossos pecados, perdoando as nossas fraquezas, perdoando também as nossas iniquidades. Vai de encontro o nosso clamor agora. Vai de encontro o meu clamor agora. Em nome de Jesus é que eu te peço agora. Pai Santo e Pai Amado, dá o alívio para essa minha irmã, dá o alívio a esse meu irmão, me dá o alívio e me dê a bênção e a vitória para a glória do Pai, para a glória do Filho e para a glória do Espírito Santo de Deus. Nós te agradecemos, nós te louvamos por essa rica oportunidade no nome do Pai e do Filho e do Espírito Santo. Conto com a bênção e com a vitória em nome de Jesus. Amém. Eu creio que Jesus tocou em você, meu irmão, você, minha irmã. Se você não aceitou Jesus, aceite agora. Se você não voltou para Jesus, volte para Ele agora. Em nome de Jesus que eu vou orar por você. Senhor, meu Deus, essa pessoa que está voltando para o Senhor agora, esse meu irmão que está tendo essa decisão, essa minha irmã, ah, meu Deus, vai de encontro a ele, meu Pai. Vai de encontro, Senhor, em nome de Jesus, porque eu creio na vitória do Senhor. Eu creio no grande livramento do Senhor nesta vida. Perdoa os pecados deles e, Senhor, que está voltando neste momento para a glória do Pai, do Filho e do Espírito Santo de Deus. Amém? Amém, Jesus. Aí, meu irmão, eu pediria para meu irmão, minha irmã, ficar firme com Jesus, viu? Não sai da presença de Deus, não, que é tão ruim você sair da presença de Deus, você fica sozinho, volte, quanto é tempo. Tá bom, meu irmão? Tá bom, minha irmã? Deus abençoe a tua vida, Deus abençoe o teu lar, Deus abençoe a tua querida família. Aí nós volta daqui a pouquinho. Nós vamos agora à identificação das emissoras. Aí nós volta já, tá bom? Cooperador Valdivino, já estamos de volta.
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3: A Receita Federal arrecadou no ano passado 9 bilhões de reais em impostos de jogos de apostas esportivas. Do faturamento líquido das empresas de apostas, 15% vão para os cofres públicos. O nível de transparência na arrecadação de impostos de casas de apostas online foi discutido pela Comissão de Finanças e Tributação da Câmara, com representantes da Receita, dos Jogos e da Confederação Nacional do Comércio. O subsecretário de Arrecadação, Cadastro e Atendimento da Receita Federal, Gustavo Gustavo Andrade Manrique, afirma que a arrecadação neste ano, até o mês de abril, foi de 3,1 bilhões de reais, valor investido em políticas públicas.
4: Há toda uma destinação em relação ao produto dessa arrecadação, seja para a saúde, seja para turismo, seja para a segurança. É notório o papel da Receita Federal na distribuição dessa arrecadação para estados, para municípios, e aqui, especificamente no caso das BETs, a garantia dessa classificação e distribuição desse produto de arrecadação, conforme preconiza a lei que instituiu a modalidade.
3: Segundo Gustavo Andrade, foram identificadas 22 empresas que não estavam arrecadando impostos no ano passado e já deviam 111 milhões de reais, mas a situação foi regularizada ainda no segundo semestre do ano passado. O tema do endividamento das famílias foi trazido pelo economista-chefe da CNC, Confederação Nacional do Comércio de Bens, Serviços e Turismo, Fábio Bentes, que lembrou que as apostas online